0: cerca de 100 mil credores com direito a ressarcimento não se manifestaram até o momento. O FGC já realizou o pagamento de 50 bilhões e 300 milhões de reais aos credores com investimentos sob proteção do fundo. E a Argentina venceu a Inglaterra por 2-1 e garantiu lugar na final da Copa do Mundo. Esta é a segunda decisão consecutiva dos argentinos na competição que busca um tetracampeonato mundial. A equipe sul-americana vai enfrentar a Espanha na decisão do título, que será disputado no domingo, às 16h, pelo horário de Brasília. No horário de Brasília, 9-2.
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1: Olá, boa noite.
2: Boa noite para você que nos acompanha em todo o país.
1: Quarta-feira, 15 de julho de 2026.
2: Vamos ao destaque do dia na Voz do Brasil.
1: Vacinação em gestantes.
2: Imunização de grávidas pelo SUS reduziu casos graves de bronquiolite em bebês menores de 6 meses.
1: Os dados são do Ministério da Saúde. Natália Koslick.
3: Até agora, mais de 1.200.000 doses da vacina contra bronquiolite foram aplicadas no país.
2: Você vai ouvir também prova de vida.
1: Quem precisa fazer comprovação no INSS está recebendo aviso do governo federal.
2: Fique atento, a mensagem não solicita dados do cidadão. Márcia Fernandes.
4: Não são enviados links, nem são solicitados dados como CPF ou endereço.
1: E ainda, novas regras de publicidade para bets começam a valer sexta-feira.
2: Está proibida a veiculação de análises sobre eventos esportivos que induza a realização de apostas.
1: Também está vedada a divulgação para crianças e adolescentes. Nazi Brum.
5: Entre as principais regras da portaria publicada no último dia 10, está a divulgação de advertências ao apostador sobre os riscos de apostas online.
2: Hoje, na apresentação da Voz do Brasil, Mariana Jungmann e Luciano Seixas.
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2: A vacinação de gestantes no SUS contra bronquiolite reduziu pela metade os casos graves da doença em bebês.
1: Os dados foram publicados esta semana pelo Ministério da Saúde.
2: Essas e outras vacinas presentes no esquema vacinal das gestantes ajudam a evitar internações e óbitos de mães e de seus bebês.
3: A vacina contra o vírus sincial respiratório, principal causador da bronquiolite, protege o bebê ainda durante a gestação até os primeiros meses de vida. É esse o período em que o risco de complicações respiratórias é maior. A obstetra Michele Egídio explica como funciona o mecanismo de imunização nessa fase da vida.
6: Vai passar anticorpos para a criança, mas não necessariamente ela vai conseguir impedir que a criança não tenha doença, mas vai impedir as formas mais graves, as que exigem ter. Então, a criança já vai ter algum tipo de imunidade ao vírus, então vai ter uma doença um pouco mais leve do que normalmente ela teria se a mãe não tivesse se vacinado.
3: Disponível na rede pública desde dezembro, a vacina contra bronquiolite é indicada a partir da 28ª semana de gestação. Assim que completou o tempo necessário, a técnica de enfermagem Fernanda Larissa da Silva compareceu a uma unidade básica de saúde para garantir sua proteção e de sua bebê.
7: Essencial, tanto para mim quanto para a criança. Não ter que ficar indo direto ao hospital e a saúde dela está íntegra, a minha também.
3: Até agora, mais de 1.200.000 doses da vacina contra bronquiolite foram aplicadas no país. De acordo com dados publicados essa semana pelo Ministério da Saúde, a vacinação de gestantes no SUS levou à redução de 52% dos casos graves da doença entre bebês com menos de 6 meses. O calendário vacinal de gestantes contém ainda outros imunizantes, como destacou a diretora substituta do Departamento do Programa Nacional de Imunizações, Ana Catarina de Melo Araújo.
8: Nós temos a vacina DPTA, que é a vacina que protege para coqueluche. Ela deve ser realizada a partir da 20ª semana de gestação. A vacina hepatite B, que é uma vacina que nós fazemos desde a infância, mas existem ainda algumas gestantes que não receberam. Então é importante receber a vacina contra a influenza, que ela é anual, e a vacina também da Covid-19. Então são doenças que quando acometem as grávidas, elas têm um comprometimento importante, levando à internação e óbito.
3: Caso a gestante tenha perdido alguma das doses no tempo recomendado ou tenha quaisquer outras dúvidas, basta procurar a unidade de saúde mais próxima de casa com a caderneta em mãos para verificar sua situação junto aos profissionais de saúde. Reportagem Natália Koslick.
1: E neste mês, a saúde bucal também está em pauta.
2: É o Júlio Neon, que alerta para os cuidados diários e prevenção de doenças bucais.
1: O Sistema Único de Saúde oferece atendimento básico e especializado.
9: O Júlio Neon chama a atenção para a importância dos cuidados com a saúde bucal e da prevenção de doenças. Entre as principais recomendações estão escovar os dentes com creme dental fluoretado pelo menos 3 vezes ao dia, usar fio dental diariamente, reduzir o consumo de alimentos com alto teor de açúcar, evitar o uso de produtos derivados do tabaco e moderar o consumo de bebidas alcoólicas. Também é indicado procurar atendimento odontológico sempre que houver sinais, como dor persistente, feridas na boca que não cicatrizam, sangramento nas gengivas ou dificuldade para mastigar. Pessoas que utilizam próteses dentárias devem manter a higienização adequada e realizar acompanhamento periódico. Quem precisar de atendimento odontológico pelo SUS deve procurar a unidade básica de saúde mais próxima de casa. Quando necessário, o paciente será encaminhado para atendimento especializado, conforme a organização da rede de saúde do município. Graziela Mendonça, para a Voz do Brasil.
2: Você já ouviu falar em soroterapia? A técnica consiste na aplicação de vitaminas e outras substâncias diretamente na veia de pessoas saudáveis.
1: E é usada em casos de desidratação ou em casos em que a pessoa não consegue receber nutrientes pela alimentação.
2: Mas tem gente buscando tratamento para aumentar energia e até rejuvenescimento.
1: Cuidado com essas promessas milagrosas de detox ou imunidade instantânea que aparecem na internet.
2: A Anvisa alerta, nenhuma evidência científica comprova esses benefícios.
10: A Agência Nacional de Vigilância Sanitária, Anvisa, alerta que a soroterapia não substitui tratamentos médicos nem oferece benefícios comprovados para aumentar a imunidade, rejuvenescer, promover desintoxicação ou melhorar o bem-estar de pessoas saudáveis. O procedimento só deve ser realizado em casos com indicação clínica e sob orientação de profissional habilitado. A soroterapia consiste na aplicação de vitaminas, nutrientes e outras substâncias diretamente na veia. Segundo a Anvisa, esse tipo de tratamento é indicado apenas em situações específicas, como pacientes desidratados, internados ou que não conseguem receber nutrientes pela alimentação. A agência também chama a atenção para os riscos do excesso de vitaminas, que pode provocar náuseas, vômitos, dores de cabeça e alterações no funcionamento do fígado e dos rins. A Anvisa esclarece que não existe cosmético injetável. Produtos aplicados por injeção devem ser aprovados como medicamentos ou dispositivos médicos. Claudimário Carvalho, para a Voz do Brasil.
1: A Previdência Social vai realizar atendimentos em todo o país nesse fim de semana.
2: O serviço será destinado à realização de perícias médicas e avaliações sociais, etapas obrigatórias para concessão de benefícios.
1: Ao todo, são 20.900 vagas em todo o país.
2: Para ser atendido, o cidadão precisa agendar pelo site ou aplicativo Meu INSS ou por ligação para a Central 135.
1: Mais informações em gov.br/INSS.
2: Vamos falar agora de um dos serviços do INSS, a prova de vida.
1: Ela é feita de forma automática por meio de informações das bases governamentais.
2: Mas os beneficiários que não foram identificados estão sendo informados por meio de mensagens de WhatsApp enviadas diretamente pelo governo federal, que precisam fazer a comprovação de vida.
1: E um aviso importante: o Instituto não envia mensagens solicitando CPF, telefone, reconhecimento facial ou qualquer outro dado pessoal para a realização da prova de vida.
11: A prova de vida do INSS é um procedimento para confirmar que o beneficiário de aposentadoria, pensão ou outro benefício continua vivo. Com isso, são evitados pagamentos indevidos. Hoje em dia, a prova de vida é feita de forma automática, cruzando a base de dados. Mas se o beneficiário não for identificado nesse cruzamento, ele é avisado que deve fazer a prova de vida por meio de mensagem de WhatsApp. A autenticidade da informação é garantida por um selo azul de conta verificada. O banco que paga o benefício também envia notificação pelo aplicativo ou pelo extrato bancário. Mas é preciso ter atenção. A mensagem enviada apenas comunica da necessidade da realização da comprovação de vida. Não são enviados links, nem são solicitados dados como CPF ou endereço. Como ressalta a presidente do Instituto Nacional do Seguro Social, INSS, Ana Cristina Silveira.
12: O INSS não liga, não envia servidores à casa dos beneficiários e nunca solicita dados pessoais, senhas ou qualquer tipo de pagamento para realizar a prova de vida. O Instituto também não pede CPF, endereço, dados bancários, nem envia links para atualização cadastral.
11: Para fazer a prova de vida, basta comparecer à agência bancária onde recebe o benefício levando um documento oficial com foto. Não é preciso ir numa agência do INSS. Em caso de dúvida, procure os canais oficiais no telefone 135 ou pelo site meu.inss.gov.br. Reportagem Márcia Fernandes.
2: Começou hoje o pagamento do sexto lote do abono salarial.
1: Saiba quem tem direito e como consultar o benefício.
13: Cerca de 4,3 milhões de trabalhadores podem receber, a partir desta quarta-feira, 15 de julho, o sexto lote do abono salarial referente ao ano base de 2024. O valor do benefício varia de R$ 136 a R$ 1.621, de acordo com o número de meses trabalhados com a carteira assinada em 2024. Tem direito ao abono quem está inscrito no PIS/PASEP há pelo menos 5 anos, recebeu remuneração média de até R$ 2.766 por mês em 2024, trabalhou com carteira assinada por no mínimo 30 dias no ano base e teve os dados corretamente informados pelo empregador no E-Social. Os trabalhadores podem consultar se têm direito ao benefício, o valor e a forma de pagamento através da carteira de trabalho digital ou no portal gov.br. O valor ficará disponível para saque até 30 de dezembro de 2026. Por decisão judicial, trabalhadores dos municípios mineiros de Juiz de Fora, Ubá e Matias Barbosa também recebem o benefício nesta quarta-feira. Em caso de dúvidas, o atendimento pode ser feito pelo telefone 158 nas Superintendências Regionais do Trabalho e Emprego ou pelos canais oficiais do Ministério do Trabalho e Emprego. Thaís de Araújo para a Voz do Brasil.
2: O setor de serviços atingiu 1,9% de janeiro a maio deste ano, frente a igual período do ano passado.
1: É o que mostram dados divulgados hoje pelo IBGE.
14: Esse indicador mostra o ritmo de atividades no dia a dia do país, como serviços de transporte, tecnologia, restaurantes e hotéis. Na comparação com maio do ano passado, o crescimento foi de 0,4%. No acumulado de janeiro a maio, na comparação com o mesmo período do ano passado, o resultado mostra um avanço de 1,9%. Nesse mesmo indicador, acumulado de janeiro a maio, o destaque positivo ficou com o setor de informação e comunicação, que subiu 6,2%. Já o acumulado nos últimos 12 meses ficou em 2,6%. E na comparação direta de maio com o mês anterior, o segmento de tecnologia não teve variações, mas outras atividades conseguiram crescer e ajudaram a assegurar o ritmo do setor, como detalha o gerente da pesquisa mensal de serviços, Rodrigo Lobo.
15: No campo positivo, os profissionais administrativos e complementares lideraram os ganhos, impulsionados pela parte de agenciamento de espaços de publicidade, serviços de engenharia e locação de automóveis. O segundo impacto positivo em termos setoriais ficou com os serviços prestados às famílias, que avançaram 0,2%, impulsionado pela parte de restaurantes.
14: O volume de serviços no Brasil recuou 0,4% em maio, após ter registrado alta de 1,1% em abril. Reportagem Luciana Colares de Holanda.
2: A projeção de crescimento da economia brasileira para este ano se manteve em 2,3%, segundo o novo boletim macrofiscal apresentado hoje pelo Ministério da Fazenda.
1: Dentre os fatores externos que devem contribuir para a projeção estão a retomada dos conflitos entre Estados Unidos e Irã e a instabilidade dos preços do petróleo e a possibilidade de novas pressões sobre a inflação global.
2: A equipe econômica também revisou a expectativa para a inflação deste ano.
1: A estimativa passou de 4,35% para 5,1% em 2026, enquanto a projeção para 2027 foi ajustada de 3,5% para 3,6%.
2: De acordo com o boletim, a principal pressão continua vindo da alta dos alimentos e do setor de serviços.
1: A secretária de Política Econômica, Débora Freire, destaca como a instabilidade no mercado externo impacta a atividade econômica brasileira.
16: Basicamente, continuamos no cenário de desafio global da crise do petróleo,
1: que tem gerado aí impactos generalizados sobre inflação e crescimento. Para o cenário de PIB, estamos mantendo a projeção de crescimento em 2,3%.
2: Estão abertos até amanhã editais da Conab para aquisição de alimentos destinados à população em situação de insegurança alimentar e nutricional.
1: São produtos como açúcar, arroz, café, carne bovina, feijão, fubá, óleo e farinha.
2: Ao todo, serão adquiridas mais de 800 toneladas de alimentos.
1: Esse volume será disposto em cestas, para então ser entregue à população. Como explica Ana Rita da Costa Pinto, superintendente de abastecimento social da Companhia Nacional de Abastecimento.
16: Por meio desses editais, a Conab vai receber propostas de organizações da agricultura familiar que tenham interesse em fornecer esses alimentos. Com o recebimento dessas propostas, será possível montar mais de 37 mil cestas de alimentos nas unidades armazenadoras da Conab em Mato Grosso do Sul, Rio Grande do Sul, Santa Catarina e Paraná. E também vamos conseguir adquirir cestas já montadas, mais de 21 mil cestas já montadas.
2: As compras serão executadas pela plataforma Contrata Mais Brasil, com resultado previsto ainda para este mês.
1: A portaria que regulamenta a publicidade das casas de apostas online, as bets, entra em vigor no próximo dia 17.
2: Entre as mudanças está a proibição de utilizar estratégias ou análises sobre eventos esportivos para induzir a realização de apostas.
1: Também está vedada qualquer divulgação direcionada a crianças e adolescentes.
2: A fiscalização será feita pela Secretaria Nacional do Consumidor, do Ministério da Justiça e Segurança Pública.
17: A portaria conjunta dos Ministérios da Fazenda e Justiça e Segurança Pública é voltada para os agentes operadores de apostas de cota fixa, ou seja, as casas de aposta online, as chamadas bets. A norma estabelece que a publicidade das bets, autorizadas a funcionar no país, deve seguir os princípios do jogo responsável. Ficam proibidas a divulgação de prognósticos e a exibição de apostas premiadas que sugiram a obtenção de lucro fácil, bem como a apresentação da aposta como suposta fonte de renda, como esclarece o secretário nacional de direitos digitais, Vitor Oliveira Fernandes.
18: A partir de agora fica claro que são proibidas veiculações publicitárias que induzam os consumidores a apostarem, que emitam palpites técnicos como se o ato de aposta fosse uma ciência ou se houvesse algum tipo de estratégia por trás do ato de apostar. Além disso, também fica vedado qualquer tipo de publicidade direcionada ao público de crianças e adolescentes que não podem ter acesso a esses produtos, já que apostas de cota fixas no Brasil são proibidas, terminantemente proibidas para menores de idade.
17: Antes da publicação de qualquer anúncio, as plataformas de internet deverão verificar se a empresa de aposta é autorizada a funcionar no país. O secretário nacional do consumidor, Ricardo Morishita, afirma que a portaria traz segurança jurídica a todos.
19: É importante porque torna claro aquilo que é ilegal, como a gente pode combatê-la e também a publicidade abusiva e a prática abusiva. É uma forma tanto da gente comunicar melhor, mas ao mesmo tempo trazer mais segurança jurídica.
17: Entre as principais regras da portaria publicada no último dia 10 está a divulgação de advertências ao apostador sobre os riscos de apostas online. As penalidades para as bets que descumprirem as regras incluem multa de até 20% do faturamento da operadora, suspensão das atividades por 180 dias e, em casos de reincidência, a cassação definitiva da licença para operar no Brasil. Reportagem Nazi Brum.
1: Restauração ecológica e produtiva da bacia do Rio Doce em Minas Gerais.
2: Estão abertas até 31 de agosto as inscrições para a seleção de projetos de recuperação ambiental na região, após os danos causados pelo rompimento da barragem do Fundão.
1: Os investimentos são do Banco Nacional de Desenvolvimento Econômico e Social, o BNDES, em parceria com o Ministério do Meio Ambiente e Mudança do Clima.
20: O edital Restaura Rio Doce está recebendo propostas até o fim de agosto. Conduzido pelo BNDES, o Banco Nacional de Desenvolvimento Econômico e Social, em parceria com o Ministério do Meio Ambiente e Mudança do Clima, o edital vai selecionar instituições para executar e coordenar projetos de restauração ecológica e produtiva em 12.500 hectares na região da Bacia do Rio Doce. O objetivo é reparar e compensar danos causados pelo rompimento da barragem de Fundão, ocorrido em 2015, em Mariana, Minas Gerais. Serão destinados ao edital 618 milhões e 750 mil reais do Fundo Rio Doce. O gerente institucional do Fundo Rio Doce no BNDES, Guilherme Tinoco, detalha as ações que deverão ser desenvolvidas pelas instituições selecionadas de acordo com o edital.
21: Ele prevê a implementação de ações integradas de restauração ecológica e produtiva, associadas à recuperação de áreas degradadas, à conservação do solo e da água e ao fortalecimento da cadeia produtiva da restauração na bacia do Rio Doce. A restauração ecológica deverá ser realizada através da recomposição da vegetação nativa. Já a restauração produtiva deve se dar por meio de sistemas sustentáveis que conciliem geração de renda e conservação ambiental.
20: As propostas para o edital Restaura Rio Doce devem ser apresentadas até o dia 31 de agosto. Mais informações estão disponíveis no site bnds.gov.br/Restaura Rio Doce. Reportagem André de Barros Lima.
22: Jovens de 16 a 29 anos têm até o dia 20 de julho para se inscrever na plataforma Juventude Solidária.
1: A iniciativa oferece vagas de voluntariado em projetos sociais de diversas áreas e, em alguns casos, prevê apoio financeiro aos participantes.
23: Jovens com idades entre 16 e 29 anos interessados em atuar como voluntários em projetos sociais, fiquem atentos. As inscrições para a plataforma Juventude Solidária estão abertas até o dia 20 de julho. A iniciativa incentiva o trabalho voluntário em projetos que beneficiam comunidades de todo o país, especialmente em regiões mais vulneráveis. As vagas são em áreas como educação, cultura, esporte, saúde, assistência social, segurança alimentar e meio ambiente. Dependendo da vaga e do perfil do participante, pode haver apoio financeiro conforme as regras do edital. Quem fala sobre a ação é a secretária nacional de juventude, Vitória Genuíno.
24: A gente selecionou 1.000 projetos por todo o país e você pode ter a oportunidade de se engajar numa ação social que está acontecendo no território. E os temas são diversos: saúde, comunicação, tecnologia, cultura, direito à cidade. A oportunidade de você se engajar numa ação e, se tiver uma ideia jovem, pode receber uma ajuda de custo de R$300 durante 6 meses, que é o período do edital. E também todo mundo recebe um certificado de participação que vai te ajudar aí no seu currículo, na sua vida profissional.
23: Para participar, basta acessar o portal Brasil Participativo, entrar na página da plataforma Juventude Solidária e preencher o formulário de inscrição. Jovens de 16 e 17 anos precisam de autorização do responsável legal. Reportagem Luciana Vasconcelos.
22: Atenção, estudantes que participaram do processo seletivo do programa Universidade para Todos, o ProUni.
1: Já está disponível a lista de pré-selecionados na primeira chamada para o segundo semestre de 2026.
22: Os estudantes aprovados devem apresentar documentação diretamente na faculdade escolhida.
1: Nesta chamada, o ProUni ofertou mais de 471 mil bolsas de estudos, cerca de 220 mil bolsas integrais e mais de 251 mil parciais.
22: O resultado pode ser consultado no portal de acesso único ao ensino superior.
1: O prazo para comprovar as informações da inscrição começa hoje e vai até o dia 24 desse mês.
22: E essas foram as notícias do Governo Federal.
1: Uma realização da Secretaria de Comunicação Social da Presidência da República.
22: Com produção da empresa Brasil de Comunicação.
1: E que agora com o minuto do TCU. Em seguida, as notícias do Poder Judiciário e do Congresso Nacional. Boa noite.
22: Boa noite para você e até amanhã.
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4: 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Você vai ouvir agora notícias do Poder Judiciário.
5: Presidente do STF recebe ministro da Fazenda para tratar de regulamentação das PETs.
6: STJ afasta uso capião familiar sobre parte de imóvel com área total superior a 250 metros quadrados.
5: TSS reúne com empresas de pesquisas eleitorais para discutir aprimoramentos para 2026.
6: Boa noite, eu sou o Arthur Filho.
5: E eu sou Walter Lima.
6: Nesta quarta-feira, o presidente do Supremo Tribunal Federal, ministro Edson Fachin, recebeu na sede da corte o ministro da Fazenda.
5: A reunião foi uma articulação institucional para combater a lavagem de dinheiro e o avanço de facções criminosas no mercado de apostas eletrônicas clandestinas. Pablo Lemos.
7: No encontro, o ministro da Fazenda, Dário Durigan, apresentou as ações do governo para a regulamentação do setor. O presidente do Supremo Tribunal Federal, ministro Edson Fachin, reforçou a preocupação do judiciário com o mercado de apostas eletrônicas clandestinas e ressaltou algumas decisões do STF sobre o tema.
8: Decisões importantes já foram proferidas na ambiência cautelar, inclusive de proteção de benefícios sociais e proteção de pessoas vulneráveis, especialmente no tocante a mecanismos de publicidade para proteger crianças e adolescentes, bem assim os consumidores e, obviamente, os apostadores.
7: O encontro entre o presidente da Suprema Corte e o ministro da Fazenda antecede o julgamento no segundo semestre de ações que questionam especificamente a validade da lei das BETs.
6: Para o Superior Tribunal de Justiça, o uso capião familiar não pode ser reconhecida quando o imóvel urbano possui área total superior a 250 metros quadrados, mesmo que o pedido seja apenas sobre parte do bem.
5: A usucapião é a aquisição da propriedade de um bem móvel ou imóvel em razão do uso por determinado prazo, sem oposição do dono e de outras condições legais. Fátima Uchoa.
26: Em divórcio litigioso compartilha de bens, uma mulher alegou exercer posse exclusiva sobre 250 metros quadrados do imóvel que habitava, embora a área total fosse maior. O Tribunal de Justiça de Minas Gerais negou o pedido. A quarta turma do STJ manteve a negativa, considerando que o limite previsto no Código Civil de no máximo 250 metros quadrados é requisito objetivo a usucapião e deve considerar a metragem total do imóvel. O relator foi o ministro Antônio Carlos Ferreira.
6: O presidente do Tribunal Superior Eleitoral, ministro Cássio Nunes Marques, se reuniu com representantes de 16 empresas de pesquisas eleitorais.
5: O encontro teve como objetivo debater regras para registros e pesquisas nas eleições. Lidiane Reis.
27: O ministro Cássio Nunes ressaltou que a reunião buscou ampliar a transparência, a segurança jurídica e a confiança pública nesse importante instrumento da democracia.
28: Pretende-se, na realidade, o fortalecimento de um ambiente permanente de cooperação, no qual seja possível compartilhar experiências, esclarecer aspectos técnicos e identificar oportunidades de aperfeiçoamento que contribuam para a ampliação da confiança pública, assegurando, ao mesmo tempo, maior segurança jurídica às entidades e às empresas de pesquisa.
27: Agora, as empresas poderão enviar propostas de melhorias referentes às pesquisas eleitorais ao Tribunal Superior Eleitoral até a próxima sexta-feira, dia 17 de julho.
6: Tribunal Superior do Trabalho mantém indenização à trabalhadora que teve dados de ação divulgados na intranet da empresa.
3: A exposição foi considerada discriminatória. Marla Lacerda.
9: O trabalhador teve o nome, o número do processo e o valor da ação trabalhista divulgados na rede interna da empresa onde ele ainda trabalhava. Para a terceira turma do TST, a divulgação extrapolou a finalidade administrativa, violou a privacidade do empregado e o expôs a constrangimentos e retaliações no ambiente de trabalho. Diante disso, o colegiado manteve a condenação ao pagamento de R$5.000 por danos morais.
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6: A você, uma boa noite.
3: E até amanhã.

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1: Eu sou Paula Groba.
2: Eu sou Humberto Pinheiro.
1: E estes são os destaques de hoje do Jornal do Senado, que começa agora.
2: Senado endurece penas para crimes contra profissionais da saúde e da educação.
1: Aprovado o uso de emendas para atendimento pré-hospitalar dos bombeiros.
2: Avança projeto que aumenta a pena para o chamado estelionato amoroso.
1: Boa noite.
2: Boa noite.
1: Quem agredir ou ameaçar professores e profissionais da saúde no exercício da função poderá receber penas mais severas.
2: O Senado aprovou um projeto que endurece a legislação para crimes como lesão corporal, desacato, ameaça e homicídio. Repórter Pedro Pincer.
3: O plenário aprovou o projeto da Câmara dos Deputados que aumenta as penas do crime de homicídio praticados contra profissionais da saúde e da educação no exercício de suas funções. O texto também classifica como hediondo o homicídio e a lesão corporal de natureza grave ou seguida de morte praticados contra profissionais da saúde. O projeto ainda amplia as penas para crimes como lesão corporal, ameaça, incitação ao crime, desacato e outros delitos, quando praticados contra profissionais dessas áreas. O relator, senador Dr. Irã do Progressistas de Roraima, defendeu o aumento das penas como forma de proteção à integridade dos trabalhadores.
4: Eles terminam recebendo toda essa carga, às vezes, de incompreensão, às vezes de agonia das pessoas quando procuram atendimento no Sistema Único de Saúde, e muitas vezes, por sobrecarga de trabalho, essas pessoas são submetidas a esse tipo de constrangimento.
3: Como foi alterado no Senado, o texto voltará à Câmara dos Deputados para a nova análise.
1: Avançou no Senado o projeto que endurece a punição para adultos que utilizam crianças e adolescentes na prática de crimes.
2: A proposta inclui no Código Penal uma nova circunstância agravante para aumentar a pena de quem explora menores na ação criminosa. Repórter Bruno Lourenço.
5: O projeto altera o artigo 62 do Código Penal para estabelecer que a pena de um crime será agravada sempre que o agente cometer a infração com a participação de um menor de 18 anos. A medida, explicou o relator, senador Wilder Moraes, do PL de Goiás, visa combater uma prática recorrente de organizações criminosas e delinquentes adultos que aproveitam a inimputabilidade penal e recrutam adolescentes para execução de roubos ou transporte de drogas e armas.
6: Ao estabelecer uma penalidade mais severa para aqueles que se valem de menores em suas ações criminosas, o Estado envia uma mensagem clara: explorar a vulnerabilidade. A vulnerabilidade jurídica e social de adolescente não serão tolerados. Esses agravantes funcionariam não apenas como punição, mas também como medida preventiva, desincentivar adultos e envolverem jovens em atividades ilícitas.
5: A proposta seguiu para a Comissão de Constituição e Justiça.
1: Senadores da Comissão de Direitos Humanos aprovaram também o aumento da pena para quem comete estelionato contra mulheres em relacionamento afetivo.
2: A proposta ainda inclui golpes amorosos pela internet. Repórter Patrícia Oliveira.
7: A pena do crime de estelionato, que é de 1 a 5 anos de reclusão e multa, poderá ser aumentada de 1/3 até o dobro quando o golpe for praticado contra mulher em contexto de violência doméstica e familiar ou de relação íntima de afeto. A proposta da senadora Damaris Alves, do Republicanos do Distrito Federal, aprovada na Comissão de Direitos Humanos, busca combater o chamado estelionato amoroso, quando o golpista conquista a confiança da vítima ou simula um relacionamento para conseguir dinheiro, bens ou outras vantagens financeiras. A regra também vale para relacionamentos mantidos exclusivamente pela internet, em redes sociais, aplicativos ou outros meios digitais. O projeto recebeu parecer favorável do relator, senador Hermes Klan, do PL de Santa Catarina.
8: O estelionato sentimental é uma violência que vai muito além do prejuízo financeiro. Ele destrói a confiança, a dignidade e a segurança emocional das vítimas, especialmente das mulheres.
7: O relator também substituiu a expressão relação amorosa por relação íntima de afeto, termo já adotado pela Lei Maria da Penha. A proposta segue para a Comissão de Constituição e Justiça.
1: E aplicativos de relacionamento podem passar a ser obrigados a informar sobre doenças sexualmente sexualmente transmissíveis.
2: É o que determina um projeto aprovado hoje pela Comissão de Ciência e Tecnologia. A reportagem é de Márcio Maturana.
9: Informações sobre doenças sexualmente transmissíveis deverão ser claras, objetivas e didáticas em todos os aplicativos e plataformas de relacionamento, segundo o projeto aprovado pela Comissão de Ciência e Tecnologia, que segue para a votação final na Comissão de Assuntos Sociais. Será uma conscientização sobre sintomas, riscos à saúde, formas de transmissão, medidas de prevenção e possibilidades de tratamento, como informou o senador Esperidião Amin, do PP de Santa Catarina.
10: A plataforma digital, a internet, passou a ser um instrumento de intermediação de, digamos, de troca de mensagens afetivas, e daí há um passo seguinte de um relacionamento mais íntimo. Portanto, essa medida preventiva vem socorrer a sociedade no momento em que este meio de intermediação passa a ser mais popular.
9: Amin leu o relatório do senador Everton, do PDT do Maranhão, que incluiu 4 emendas ao projeto apresentado pelo senador Fabiano Contarato, do PT do Espírito Santo. Uma das emendas busca evitar um excesso de notificações que possam reduzir a efetividade da medida. Outra impede que os avisos possam ser bloqueados nas configurações das plataformas. A terceira emenda substitui a expressão sites e aplicativos de relacionamento pela denominação aplicações de internet destinadas à intermediação de relacionamentos ou de encontros. E a quarta emenda obriga as plataformas a divulgarem relatórios periódicos sobre alcance, engajamento e efetividade dos avisos, sempre preservando os dados pessoais dos usuários.
1: O Senado aprovou um projeto que prorroga a autorização para que recursos do FGTS sejam aplicados em linhas de crédito específicas.
2: A medida poderá ser aplicada a entidades hospitalares, filantrópicas e a instituições sem fins lucrativos atuantes no âmbito do SUS. Repórter Douglas Castilho.
11: Implementada em 2019, essa política viabilizou até o ano de 2022 um total de R$3 bilhões a cerca de 140 hospitais filantrópicos. Os recursos são usados para que essas instituições substituam suas dívidas mais caras e imediatas por crédito a ser pago no longo prazo com juros menores. Médico, o relator da proposta, senador Nelsinho Trade, do PSD de Mato Grosso do Sul, defendeu a medida relembrando sua atuação na Santa Casa de seu estado.
12: Lá no meu estado, a Santa Casa é a quarta maior do Brasil. Eu trabalhei 17 anos lá e eu posso ver dia após dia a dificuldade daquele hospital e manter o bom atendimento.
11: O projeto também alcança as instituições sem fins lucrativos que atuem no atendimento de pessoas com deficiência. Pelo texto que segue para a sanção presidencial, fica suspensa a cobrança de eventual tributo de instituição filantrópica suspeita de não cumprir os requisitos de imunidade até decisão final de processo administrativo instaurado para esse fim, independentemente da data de ocorrência do fato gerador.
1: E o atendimento pré-hospitalar feito pelos corpos de bombeiros militares poderá receber mais recursos. O Senado aprovou um projeto que autoriza o uso de emendas parlamentares para financiar esse tipo de serviço nas ações públicas de saúde.
2: Com a mudança, estados e municípios poderão destinar verbas para compra de ambulâncias, equipamentos, materiais e para estruturação do atendimento prestado pelos bombeiros em situações de urgência e emergência. A legislação exige que pelo menos metade das emendas individuais sejam para a saúde. Pelo texto, apenas despesas que cumprirem requisitos a serem definidos pelo Ministério da Saúde poderão receber recursos de emendas. A indicação de emendas direcionadas ao Corpo de Bombeiros será facultada ao parlamentar. O texto base aprovado teve 65 votos a favor e 2 contrários. Edição de Paulo Groba e trabalhos técnicos de Eliseu Caires. O Jornal do Senado fica por aqui. Acompanhe agora as notícias da Câmara dos Deputados. Boa noite.
1: Boa noite e até amanhã.
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14: Câmara limita a possibilidade de recurso do Superior Tribunal de Justiça.
15: Audiência pública reafirma a defesa do limite de 20 anos para patentes.
14: Deputados divergem sobre votação do projeto que combate a misoginia.
16: Boa noite. Sargento Gonçalves, do PL do Rio Grande do Norte, critica o projeto sobre misoginia. O congressista acredita que o texto pode abrir margem para criminalizar manifestações públicas de fé e interpretações de textos religiosos.
14: Sargento Gonçalves argumenta que o país deveria concentrar esforços no combate ao crime organizado e aos crimes contra as mulheres. Para ele, o projeto não contribui para a proteção feminina e pode restringir o direito de cidadãos expressarem suas convicções religiosas.
16: Nicolas Ferreira, do PL de Minas Gerais, diverge do projeto que tipifica crimes relacionados à misoginia. O deputado acredita que a proposta pode restringir a liberdade de expressão ao criminalizar críticas e manifestações de opinião.
14: Nicolas Ferreira também associa o projeto a uma tentativa de censura. Na avaliação do deputado, o Congresso deveria priorizar medidas de combate a crimes como estupro, pedofilia e violência praticada por organizações criminosas.
16: Júlia Zanatta, do PL de Santa Catarina, declara que vai votar contra o projeto que tipifica o crime de misoginia. Segundo a deputada, a proposta pode restringir a liberdade de expressão e ser utilizada para limitar críticas a agentes públicos.
14: Júlia Zanatta também reprova o governo federal por, segundo ela, substituir o termo mulher em documentos oficiais por pessoa que gesta. Para ela, a prioridade das políticas públicas voltadas às mulheres deve ser o combate à violência e o fortalecimento da segurança pública.
16: Jandira Fegali, do PCdoB do Rio de Janeiro, avalia que a tipificação do crime de misoginia busca combater o discurso de ódio e a incitação à violência contra as mulheres. Segundo a deputada, a medida contribui para o enfrentamento do feminicídio.
14: Na opinião de Jandira Fegali, o projeto contra a misoginia não fere as liberdades de expressão, de fé ou de culto, asseguradas pela Constituição. Para ela, incitar a violência contra as mulheres é um crime grave que precisa ser combatido em todos os ambientes, inclusive nas redes sociais.
16: Alencar Santana, do PT de São Paulo, repudia a fala de colegas da oposição que, segundo ele, desmerecem a pauta de proteção feminina. O deputado alerta que o Brasil vem observando índices elevados de feminicídio.
14: De acordo com Alencar Santana, discursos de parlamentares que menosprezam as mulheres legitimam novas formas de agressão. Para o parlamentar, agressores e feminicidas devem ser punidos com rigor.
16: Benedita da Silva, do PT do Rio de Janeiro, refuta argumentos religiosos usados contra a proposta que criminaliza a misoginia. Segundo a deputada, o projeto é uma resposta ao aumento da violência contra as mulheres.
14: Benedita da Silva lamenta a falta de um diálogo produtivo com a oposição sobre a pauta feminina. Para parlamentar, criminalizar a misoginia é uma medida essencial para poupar vidas e defender a dignidade das famílias brasileiras.
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13: Justiça.
16: A Câmara dos Deputados aprovou um filtro para recursos possíveis ao Superior Tribunal de Justiça. A repórter Daniele Lessa explica como deve funcionar.
17: A Câmara dos Deputados aprovou o projeto que regulamenta uma nova regra para análise de recursos especiais enviados ao Superior Tribunal de Justiça, o STJ. O projeto foi apresentado pelo senador Davi Alcolumbre, do União do Amapá, e altera o Código de Processo Civil. O recurso especial é usado quando uma das partes de um processo pede ao STJ que examine se uma decisão judicial aplicou corretamente uma lei federal. Pelo texto aprovado, quem apresentar esse tipo de recurso terá que demonstrar que a questão discutida é relevante do ponto de vista econômico, político, social ou jurídico e que o caso ultrapassa o interesse apenas das partes envolvidas no processo. Na prática, o objetivo é permitir que o STJ concentre seus julgamentos em temas mais importantes para a interpretação das leis federais e não apenas em casos individuais sem maior impacto. Relator da proposta em plenário, o deputado Ranieri Paulino, do Republicanos da Paraíba, defendeu que o novo filtro ajuda a racionalizar a análise de recursos e melhora a eficiência da justiça.
18: Justiça tardia não é justiça. Só esse ano, o STJ recebeu mais de 260 mil processos. Será que isso facilita a avaliação e as decisões do STJ ou cria ainda mais dilatação de prazo para as partes que querem uma solução jurídica?
17: Segundo o relator, o acesso à justiça não ficará comprometido, pois para que o STJ deixe de analisar um recurso por falta de relevância, será necessária a manifestação de 2/3 dos integrantes do órgão responsável pelo julgamento. Quando a relevância for reconhecida, o relator poderá suspender em todo o país o andamento de processos individuais ou coletivos que tratem da mesma questão. Essa suspensão poderá durar 6 meses, com prorrogação por mais 6 meses, se houver necessidade de audiência pública ou participação de terceiros no processo. Deputados ligados ao PT, PCdoB e PSOL votaram contra o projeto, argumentando que a mudança prejudica os mais pobres, sendo benéfica apenas para quem tem recursos para contratar grandes escritórios de advocacia, como disse o deputado Chico Alencar, do PSOL do Rio de Janeiro.
19: Quem não tem recursos para contratar grandes bancas vai ficar prejudicado. Isso aqui não é justiça para os pobres. Os direitos sociais, previdenciários, consumistas dos pequenos, políticas públicas em geral, podem ter dificuldade nesses recursos.
17: O deputado Pedro Uczai, do PT de Santa Catarina, defendeu que o texto fosse alterado para permitir que continuem sendo aceitos recursos que tratem de direitos fundamentais ou coletivos, ações de execução penal e ações que envolvam grupos com mais de 1000 pessoas, mas o plenário rejeitou essa sugestão. O projeto que regulamenta o critério de relevância para recursos especiais ao STJ será enviado para a sanção presidencial e pode virar lei. Da Rádio Câmara de Brasília, Daniele Lessa.
13: Eleições.
14: O Tony de Paula, do PSD do Rio de Janeiro, critica a condução política de Flávio Bolsonaro. O deputado acredita que o senador assumiu o risco de expor o ex-presidente Jair Bolsonaro a novas restrições judiciais ao divulgar uma carta escrita por seu pai.
16: O parlamentar avalia também que a atitude consolidou Flávio Bolsonaro como porta-voz do pai, evidenciando uma disputa pela liderança do campo conservador. O Tony de Paula defende que a direita busque uma alternativa política para as próximas eleições.
13: Saúde.
14: Participantes de audiência na Câmara dos Deputados defenderam a manutenção do limite de 20 anos para patentes para garantir acesso à saúde. A repórter Noelle Nobre acompanhou o debate.
20: A Comissão de Defesa do Consumidor da Câmara dos Deputados realizou uma audiência pública para discutir a manutenção do prazo de 20 anos para a vigência de patentes no Brasil. O debate reuniu representantes do governo e da indústria nacional que defenderam que o limite atual, contado a partir da data do pedido, é necessário para a sustentabilidade do SUS, o Sistema Único de Saúde, e para a competitividade de medicamentos genéricos e biosimilares. O presidente da Comissão de Defesa do Consumidor, deputado Clodoaldo Magalhães, do PV de Pernambuco, lembrou que existem projetos de lei no Congresso que buscam restabelecer mecanismos de extensão de prazos que haviam sido extintos pelo Supremo Tribunal Federal em 2021. O parlamentar reforçou que a inovação deve estar associada ao acesso à saúde pela população.
21: Toda essa inovação para que vai servir se não a vida humana? Então, os custos dos sistemas de saúde não vão enfrentar esses custos de patentes a este tamanho.
20: Clodoaldo Magalhães disse agora aguardar a sanção do projeto de lei que garante a autonomia do Brasil na produção de medicamentos, vacinas, equipamentos e insumos médicos. A proposta, já aprovada pela Câmara e pelo Senado, cria a Estratégia Nacional de Saúde. Da Rádio Câmara de Brasília, Noelle Nobre.
13: Ciência e tecnologia.
16: Inácio Arruda, do PCdoB do Ceará, defende o fortalecimento da ciência e das instituições de pesquisa. O deputado destaca ainda a contribuição dos pesquisadores brasileiros para áreas como saúde, energia, agricultura e tecnologia.
14: Além disso, Inácio Arruda convida pesquisadores, estudantes e cidadãos a participarem da reunião anual de número 78 da Sociedade Brasileira para o Progresso da Ciência. Ele informa que o evento da SBPC vai acontecer em Niterói e deve reunir instituições de pesquisa de todo o país.
13: Transportes.
16: Comissão aprova autorização para pessoa com deficiência visual usar óculos biópticos para obter carteira de motorista. A repórter Paula Bittar nos conta como funcionam esses aparelhos.
14: A Comissão de Constituição e Justiça da Câmara aprovou uma proposta que autoriza pessoas com deficiência visual a utilizarem tecnologias assistivas, como óculos biópticos com lentes telescópicas, no processo de obtenção da Carteira Nacional de Habilitação, a CNH. Os sistemas biópticos combinam os óculos normais com um pequeno sistema telescópico. Enquanto a lente dos óculos fornece à pessoa a visão geral do ambiente, o telescópio auxilia na rápida localização de detalhes. O dispositivo pode ser fabricado para um ou para ambos os olhos. O texto estabelece que o Conselho Nacional de Trânsito, CONTRAN, deverá regulamentar o uso desses equipamentos no processo de habilitação de candidatos. O relator na CCJ, deputado Alfredo Gaspar, do PL de Alagoas, ressaltou que o projeto se harmoniza com o sistema constitucional de proteção e promoção dos direitos das pessoas com deficiência. Ele também disse que a proposta está de acordo com a Convenção Internacional sobre os Direitos das Pessoas com Deficiência e seu protocolo facultativo, que integram o ordenamento brasileiro com hierarquia equivalente à de emenda constitucional.
0: Isso é uma harmonização de convenção com a Constituição e o Estatuto da Pessoa com Deficiência, dando garantias e direitos para que elas possam acessar meios de transporte e terem direito a conduzir esses meios de transporte mediante o uso desse óculos biópticos, que nada mais é do que uma lente especial que tem uma profundidade maior, é tipo um binóculo olhando para determinado aspecto do óculos, para que possa ter uma acuidade maior visual.
14: O projeto, que autoriza pessoas com deficiência visual a utilizarem tecnologias como óculos biópticos com lentes telescópicas no processo de obtenção da carteira de motorista, já pode seguir para análise do Senado, a menos que haja recurso para votação antes pelo plenário da Câmara. Da Rádio Câmara de Brasília, Paula Bittar.
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0: até que um novo acordo fosse firmado. Diante das manifestações dos sindicalistas presentes, a deputada Érica Cocai, do PT do Distrito Federal, autora da proposta, disse que vai solicitar ao presidente da comissão, deputado Marcos Tavares, do PDT do Rio de Janeiro, a definição imediata de um relator para o projeto.
1: Quando você tem conquistas, muitas vezes, ano após ano, conquistas de décadas, que estão incorporadas já no cotidiano do trabalhador e da trabalhadora, e essas conquistas passam a não vigir mais quando chega o processo de database, você estabelece um processo de pressão imensa.
0: Em 2022, o Supremo Tribunal Federal considerou inconstitucionais as decisões da Justiça Trabalhista a favor da ultratividade. O projeto que permite a validade de acordos e convenções coletivas após o seu prazo de vigência até que uma nova negociação seja feita, precisa ser aprovado na Comissão de Trabalho e na Comissão de Constituição e Justiça para ser enviado para o Senado. Da Rádio Câmara de Brasília, Silvia Minhato.
2: Meio Ambiente.
3: Deputados aprovaram urgência para um projeto que reduz a área de proteção do Pantanal de Mato Grosso. O repórter Antônio Vital explica a questão.
4: A Câmara dos Deputados aprovou o regime de urgência para projeto que susta a ampliação da estação ecológica de Taiamã, em Mato Grosso, localizada nos municípios de Cáceres e Poconé, no Pantanal. Decreto do governo publicado em março ampliou a área da reserva de 11 mil para 68 mil hectares, com base na importância ambiental da área e com o argumento de que não há conflitos de terra na região, que tem quase 70% de vegetação natural preservada. De acordo com o Instituto Chico Mendes de Conservação e Biodiversidade, o ICMBio, a estação ecológica possui um berçário de peixes vital para o Pantanal, é um corredor ecológico para espécies ameaçadas e está localizada em área alagável, sem atividade econômica consolidada. O projeto que susta o decreto de ampliação da área foi apresentado pela deputada Coronel Fernanda, do PL de Mato Grosso. Ela alegou que o aumento da área protegida ocorreu sem que os produtores rurais e a população local fossem ouvidos.
5: Essa reserva, ela já existia, ela é cuidada, ela é preservada pela população de Cáceres. E o governo federal, fazendo a sua mídia social, como sempre, dentro da sua ideologia, aumentou essa reserva, um tamanho inadmissível, sem trazer nada para ofertar à população, sem dar condições para aquela população continue preservando, sem dar condições para aqueles produtores todos que estão lá, continuem fazendo o que eles sabem fazer bem, trazendo recurso e riqueza para o estado de Mato Grosso e para o Brasil.
4: Estações ecológicas têm uso restrito, não podem ser exploradas economicamente e são destinadas apenas a pesquisas e conservação. Nessas áreas estão proibidas atividades agropecuárias ou de turismo comercial. O regime de urgência permite que a proposta seja analisada diretamente no plenário da Câmara, sem passar pela análise das comissões permanentes da Casa. O deputado Tadeu Venere, do PT do Paraná, criticou o regime de urgência e justificou a necessidade de proteção do Pantanal, um dos biomas mais ameaçados do país.
6: O Pantanal é uma das áreas, se não a maior, uma das áreas maiores áreas úmidas do mundo. Nós estamos vivendo uma crise climática sem precedentes. Eu acredito que todos, mesmo aqueles que acham que a Terra é plana, sabem que a crise climática é algo que está acontecendo de fato. E nós ampliarmos áreas como essa, e houve o debate, e depois disso votarmos aqui um projeto que dispensa, inclusive, que nós possamos ouvir as comissões dessa casa, nos parece extremamente perigoso, precipitado e inócuo, até porque nós sabemos que haverá depois contestações.
4: Ainda não há data para votação no plenário da Câmara do projeto que susta a ampliação da estação ecológica de Taiamã, no Pantanal de Mato Grosso. Da Rádio Câmara, de Brasília, Antônio Vital.
2: Desenvolvimento Regional.
0: Paulo Guedes, do PT de Minas Gerais, é favorável à criação da região integrada de desenvolvimento do litoral norte de Pernambuco e Paraíba. A ideia, segundo o deputado, é que União, estados e municípios se articulem para promover ações de desenvolvimento no local.
3: Paulo Guedes afirma que a criação da rede amplia também investimentos em infraestrutura e geração de empregos. Ele ressalta, por fim, que a integração favorece o planejamento compartilhado e a redução das desigualdades econômicas e sociais na região.
0: Termina agora o Jornal Câmara dos Deputados, produzido pela Rádio Câmara, com trabalhos técnicos de Wellington Teles, apresentação de Márcio Aquilissardi e Tércia Guimarães. Boa noite para você.
3: Uma boa noite, a Voz do Brasil volta amanhã.
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0: quinta-feira, 15 de julho de 2026. O ministro do Supremo Tribunal Federal, Flávio Dino, determinou que presidentes de todos os partidos com representação no Congresso forneçam mais informações sobre como funciona o direcionamento de emendas parlamentares para municípios. Os dirigentes de 21 legendas têm até 10 dias para enviar os dados adicionais requisitados pelo magistrado. Na decisão, Dino cita a entrevista de Valdemar Costa Neto à Globo News, em que o presidente do PL afirma que outros dirigentes também decidem para onde vão os recursos públicos. A economia, com o aumento da quantidade de etanol anidro na gasolina de 30 para 32%, pode superar 223 milhões de dólares, de acordo com cálculos do setor. Com a iniciativa, o governo federal espera evitar a importação de pelo menos 450 milhões de litros de gasolina no período de vigência da medida, que é inicialmente de 180 dias. O Conselho Nacional de Política Energética atribui a decisão à instabilidade no mercado de petróleo em razão da guerra no Oriente Médio. O volume de serviços prestados no Brasil caiu 0,4% entre abril e maio. O resultado negativo foi verificado depois de uma alta de 1,1%. A retração foi puxada principalmente pelos transportes e pelo grupo de outros serviços. Apesar do recuo, o setor permanece em patamar elevado. O indicador está 19,6% acima do nível registrado um pouco antes da pandemia. Os dados foram divulgados pelo IBGE. Aprovou um orçamento de mais de 2 bilhões de reais para criar 34 assentamentos na Cisjordânia. A decisão vem em meio a uma escalada de violência dos colonos e pressões internacionais contra a expansão, considerada ilegal pela ONU. O governo israelense classificou a aprovação do orçamento como histórica. Horário de Brasília, 10 horas e 5 minutos.
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0: Olá, muito boa noite. Bem-vindos ao CBN Noite Total desta quarta-feira, com Karina Almeida na produção e os trabalhos técnicos de Henrique Dias, o nosso HD. Daqui a pouquinho a gente vai conversar com a Samantha Klein, porque estamos na expectativa da decisão dos Estados Unidos sobre o tarifaço. Hoje sai a decisão, inclusive já era para ter saído, né? E a expectativa, então, é de que seja anunciado logo mais a decisão dos Estados Unidos, se vai ou não anunciar uma nova sobretaxação dos produtos brasileiros. A Samantha daqui a pouco traz essa informação quentinha para nós. Vamos ao nosso giro de destaques. Hoje saíram números da pesquisa Quest para a corrida presidencial e o presidente Lula abriu vantagem em relação ao senador Flávio Bolsonaro. Rani Veloso.
2: Uma nova pesquisa Genial Quest divulgada nesta quarta mostra que o presidente Lula ampliou para 8 pontos a vantagem sobre o senador Flávio Bolsonaro em um eventual segundo turno, liderando com 45% contra 37%. O levantamento aponta ainda que pela primeira vez desde 2024, a aprovação do governo federal superou a desaprovação. Chama a atenção o descolamento da direita não bolsonarista, que despencou 8 pontos na intenção de votos para Flávio. O atrito público do senador com Michele Bolsonaro afetou mais negativamente a imagem dele do que a operação da PF contra Jax Wagner a Lula.
0: Pois é, é um alerta aí para a campanha do Flávio. É claro que ele ainda está no jogo, né? Ele ainda é o candidato que está em segundo lugar, está mais bem posicionado do que todos os outros candidatos da direita, mas o alerta é justamente que ele perdeu apoio, está perdendo apoio dessa fatia do eleitorado, que é o eleitorado de direita, mas não o eleitorado bolsonarista. O eleitorado que se declara bolsonarista continua apoiando. Não mudou em nada essa faixa do eleitorado. Agora, aquele eleitorado de direita, mas não bolsonarista, e que estava com o Flávio Bolsonaro, vem caindo. Só que a questão é que vem caindo, mas não vem migrando para os outros candidatos que se colocam como direita. Como o Romeu Zema, como o Caiado, como o Renan Santos. Esses não mudaram a sua intenção de voto, né? Esse eleitorado de direita não bolsonarista está abandonando o Flávio, mas está aumentando o índice dos indecisos. Então, o Flávio Bolsonaro tem a expectativa de que consiga recuperar esse eleitorado. A gente vai falar mais detalhadamente sobre isso, mas provavelmente não é um eleitorado que vá para o Lula. Mas, se for um eleitorado que permanecer abandonando o Flávio, não for para os demais candidatos, anular, por exemplo, isso também mexe no tabuleiro eleitoral e favorece o Lula, né? Vamos falar sobre tudo isso. E um outro dado da pesquisa é que aqueles independentes, aqueles que se dizem independentes, que abandonaram o Flávio, migraram, esses sim, migraram para o Lula. A intenção de voto do Lula aumentou, ele tinha 26% em abril, subiu para 40% agora em julho, entre esse grupo que se diz independente. Que é um grupo ali, né, de 30%, um terço da população brasileira, mas que é exatamente como a margem, seja lá quem ganhar, se o Flávio ou Lula, ou sabe-se lá quem, vai ser por uma margem pequena. Tem sido assim, né? Os números têm indicado que as diferenças têm sido pequenas. Então, essa parcela dos eleitores que se diz independente, que oscilam de um lado para o outro, é uma parcela considerada aí muito importante. Logo mais, vamos falar mais detalhadamente sobre os números da Quest. Inclusive, teremos entrevista sobre isso. Agora, a gente tem a Samantha Klein, ao vivo, sobre o tarifaço, né? Os Estados Unidos anunciam hoje se vão mesmo ou não aumentar as tarifas para os produtos brasileiros. E aí, Samantha, já temos aí uma definição? Boa noite.
3: Oi, Tânia, boa noite. Olha, confirmado, portanto, o novo tarifaço contra o Brasil, tarifas de 25% que serão aplicadas aí a uma série de produtos. A lista ainda vai ser publicada, a lista de exceções, então, as exportações que serão novamente taxadas, né, com essa sobretaxa de 25%. Entre os produtos que vão ficar na lista de exceções estão o café e as carnes. Quem anunciou foi o representante comercial americano, Jason Greer, numa ligação, inclusive, né, uma call conference. Ele fez esse anúncio, portanto, da conclusão da investigação e taxação do Brasil. E o presidente Donald Trump acatou essa recomendação do escritório do representante comercial americano. Jason Greer também afirmou que não quer que o Brasil se livre do PIX, mas sim que quer que os Estados Unidos tenham condições de concorrer. Segundo ele, houve pouca disposição do governo brasileiro em oferecer alternativas para a negociação, mas também não falou quais foram os pedidos do governo americano. Ele foi questionado sobre eventual retaliação do Brasil, disse que não é de interesse de ninguém que ocorram retaliações, e também disse que não está acabada a negociação. Então, não quero dizer que a negociação não possa continuar e que os termos possam ser modificados. Em termos do governo federal, o que a gente tem aí? É uma expectativa já de ou uma reação ou pelo menos medidas para auxiliar ali na frente, logo ali na frente, os setores afetados. E aí o governo não descarta a publicação de uma nova medida provisória que tem ali um potencial para aplacar os efeitos. Por exemplo, liberação de crédito, linhas de financiamento com juros mais menores, mais baixos, digamos assim. E vale lembrar que o Senado já aprovou na semana passada aprovada uma medida provisória que libera crédito de 15 bilhões de reais para o Plano Brasil Soberano, que é justamente uma linha de financiamento voltada para as empresas e exportadores afetados por taxas adicionais de outros países, além de tentar aplacar aí os efeitos da guerra no Oriente Médio. Então, é uma decisão que já era aguardada, mas é claro que agora deverá ocorrer um esforço e uma análise da lista dessas exceções que ainda deverá ser publicada, talvez ainda hoje à noite, Tânia.
0: Entendi. Então, foi anunciado que vai de fato taxar os produtos brasileiros em 25%. Só não sabemos exatamente a lista dos produtos que serão sobretaxados.
3: Isso. Exatamente, porque uma lista de exceções já tinha sido publicada, mas os empresários aqui brasileiros, inclusive empresários americanos, pediram que aumentasse ali a lista de exceções, justamente para aqueles produtos que não têm um suprimento no mercado americano. E aí os empresários brasileiros desses setores que participaram daquelas audiências na semana passada, na rodada de conversas do USTR, o representante comercial americano, vieram com essa estimativa aí de aumentar a lista de exceções. E aí, por enquanto, a gente sabe pelo menos do café e das carnes, né? Mas é claro que a lista completa do que não será sobretaxado ainda precisa ser publicada. E é claro, o que é o critério? É o que tem ou não tem no mercado americano, se eles podem ou não substituir por outro país, como México, enfim, outros parceiros comerciais.
0: É isso, é interesse deles, óbvio. Muito bom, Samantha Klein, muito obrigada, hein? Então, ficamos aqui no aguardo da lista de exceções a esse tarifaço. Tomara que seja uma lista grande, pelo menos, né? Já que o tarifaço veio mesmo.
3: Bom trabalho aí, Tânia. Voltamos em breve.
0: Obrigada, pra você também. Gente, café e carnes. Os Estados Unidos já sabem que se eles sobretaxarem o café brasileiro e as carnes brasileiras, isso vai encarecer os hambúrgueres lá nos Estados Unidos, você imagina? Café também, o pessoal toma muito café, vai encarecer, vai gerar inflação no país deles. Então, tomara que os empresários, não só os brasileiros, mas também os americanos, que fizeram um esforço conjunto aí de convencimento às autoridades brasileiras, tenham sido bem-sucedidos e que essa lista de exceções ao tarifaço seja grande, né? Que livre a cara aí de vários setores brasileiros, porque infelizmente, tantos outros serão sobretaxados. Agora é incrível, né? Porque os Estados Unidos, para sobretaxar o Brasil, eles fazem... É uma justificativa completamente sem fundamento, né? Porque eles falam em práticas comerciais que são desleais. E aí eles colocam questões que são de interesse deles, e como se o Brasil tivesse sido desleal, né? O Pix, por exemplo, o Pix é uma criação do Banco Central brasileiro, não visa lucro. Então, como é que os Estados Unidos dizem que concorre com as empresas americanas? O Pix não cobra taxa, né? Por isso que, aliás, eles se sentem prejudicados, porque eles cobram taxa, né? Mas não é uma empresa que está concorrendo com empresas americanas, é uma política do Banco Central do Brasil, né? Mas enfim, incomoda muito. O Pix incomoda não só porque concorre com os cartões de crédito americanos, né? Na avaliação dos americanos, mas também porque cria um precedente e que permite, e isso abre um precedente muito perigoso para os Estados Unidos, permite, por exemplo, que outros países criem também os seus Pix e eles façam negócio entre eles, que não passe pelo dólar. Esse é um ponto muito sério, se for pensar no modelo Pix a longo prazo sendo implantado em outros países, porque desde que o Pix foi criado aqui no Brasil, outros países acharam também muito interessante. E é óbvio que isso não interessa aos Estados Unidos. As relações comerciais hoje são todas lastreadas no dólar. Isso causa uma boa valorização para a moeda norte-americana. A hora que isso começar a não mais acontecer, isso impacta a economia deles como um todo. Além da questão do Pix, tem a regulação das plataformas digitais, que vem avançando aqui no Brasil, né? O Supremo tem estado muito atento a esses temas, e a gente sabe que os Estados Unidos defendem com unhas inerentes às plataformas digitais, tem a questão do acesso do etanol americano ao mercado brasileiro. Enfim, eles falam em práticas comerciais desleais, mas na verdade eles querem impor os seus próprios interesses aqui no Brasil. De concreto, é ruim para a gente, porque a gente tem aí os produtos sobretaxados num grande mercado como os Estados Unidos, né? Mas ainda aguardamos aí a lista de exceções para saber qual vai ser o tamanho do estrago. Vamos em frente agora sobre a guerra no Oriente Médio. Destaque de Luiz Fernando Figliage.
4: Após novos ataques contra o Irã, o presidente dos Estados Unidos, Donald Trump, afirmou que o país persa quer um acordo de paz. A informação não foi confirmada pelo regime dos Ayatollahs. Nesta quarta-feira, explosões foram sentidas na região de Bandar Abbas, principal cidade portuária do sul iraniano.
0: É, o Trump sempre fala que o Irã está pedindo arrego, mas na verdade são os Estados Unidos que estão enrolados aí nessa guerra no Oriente Médio. O governo brasileiro pediu ao presidente do Senado, Davi Alcolumbre, que adie a promulgação da PEC, que cria aposentadoria especial para agentes comunitários de saúde. Essa pauta bomba, né, que passou no Senado, aumentando muito os gastos públicos. E agora está na mão do Davi Alcolumbre fazer ou não a promulgação. João Rosa.
5: O governo pediu ao presidente do Senado, Davi Alcolumbre, que adie a promulgação da PEC que cria a aposentadoria especial para agentes comunitários de saúde e agentes de combate às endemias. O ministro da Fazenda, Dário Durigan, voltou a demonstrar preocupação com o impacto fiscal da proposta e cobrou que o Congresso apresente uma fonte de custeio antes da promulgação do texto. Caso contrário, a medida poderá ser contestada no STF.
0: É a lei de responsabilidade fiscal. Se você cria um gasto, você precisa apontar a fonte de recursos para este gasto, justamente para que os gastos públicos não estourem, né? Isso é um princípio que é já previsto na nossa legislação. Então, o Congresso não pode simplesmente criar um gasto sem apontar a origem do dinheiro. E o governo, o Congresso aprovou, né? Se o governo não reage, se o governo não entra no Supremo, se o governo não faz nada, depois vai sobrar para o próprio governo. Porque aí o próprio governo, que afinal de contas estamos falando de contas, no fim das contas, do próprio governo, ele vai ser acusado de ter estourado, de não ter cumprido a lei de responsabilidade fiscal. Então é interessante, né? O Congresso cria um problema e depois vai estourar na conta do governo. Então o governo não pode se omitir. Porque senão é ele mesmo quem vai ser responsabilizado. É uma irresponsabilidade. É claro que os agentes comunitários de saúde merecem tudo, né? Até aumento de salário e aposentadoria especial e tudo. Óbvio, sabemos disso. Mas tem as questões das contas públicas, né? Sobre as quais tanto se fala, tanto se reivindica, mas na briga política é a primeira a ser desrespeitada. Uma operação do Ministério Público prendeu 10 pessoas. Uma operação contra o esquema de lavagem de dinheiro para facções criminosas. Ricardo Porto.
6: A Polícia Civil e o Ministério Público do Rio fizeram uma operação contra um esquema de lavagem de dinheiro para facções criminosas, como o PCC, o Terceiro Comando Puro e o Comando Vermelho. 10 pessoas foram presas, incluindo empresários libaneses e um possível operador ligado à organização terrorista Al-Qaeda. Uma loja de capinha de celular, apontada como fachada, chegou a movimentar 50 milhões de reais em 2 anos.
0: Uau. O governo e o Congresso fecharam um acordo para a renegociação de 100 bilhões de reais em dívidas rurais. Ana Carolina Tomé.
7: O governo federal e Congresso Nacional fecharam um acordo para a renegociação de 100 bilhões de reais em dívidas rurais. Serão contemplados produtores com dívidas entre 400 mil e 8 milhões de reais. O prazo para a quitação será de até 10 anos para aqueles que tiveram perdas grandes de safra.
0: O Ministério Público realizou uma operação que investiga fraudes fiscais de mais de 3 bilhões de reais na Secretaria da Fazenda do Estado de São Paulo, Pedro Fagundes.
8: Documentos falsos, apólices forjadas e até figurantes que se passavam por auditores eram usados por advocacias para convencer empresas a comprar créditos inexistentes de ICMS. O esquema levou uma operação multibilionária do Ministério Público em São Paulo e no Paraná, que envolve mais de 800 contribuintes.
0: Um laudo preliminar do CENIPA sobre a colisão entre dois helicópteros que deixou 6 mortos no Rio aponta que uma das aeronaves não aparecia no radar. Júlia Viana.
9: Um laudo preliminar sobre a colisão entre dois helicópteros que deixou 6 mortos no Rio aponta que uma das aeronaves não constava no radar, o que pode ter causado a tragédia. O Centro de Investigação e Prevenção de Acidentes Aeronáuticos afirma que nenhuma hipótese está descartada e que outras análises serão necessárias. Especialistas apontam que a ausência de caixas pretas e registros de voz podem atrapalhar a investigação.
0: Esses os destaques dos nossos repórteres espalhados pelo país. Vou dizer aqui rapidinho os nossos canais. Dá para acompanhar pelo radinho, dá para acompanhar pelo YouTube com imagem. É, aliás, o HD já tá dando recado para você dar um joinha aqui no YouTube, hein? Rádio CBN, o nosso canal no YouTube. Estamos também com imagem no Globoplay, nas transmissões ao vivo do Globoplay, no site da CBN. E pelo aplicativo da CBN também dá para acompanhar a programação. Daqui a pouquinho, daqui a uns 5, 6 minutinhos, vamos falar da Copa, hein? Hoje vou falar um negócio para vocês. A Argentina arrebentou, hein? Tá difícil secar a Argentina. É quando a gente vê, a gente já tá encantado pelo futebol deles. Vamos confessar aqui. Eu confesso. Eu, em alguns momentos, estava torcendo para a Argentina. Aí depois eu, opa. Aqui torcer para inglês também é difícil, né, gente? Mas enfim, um fato concreto é, a Argentina deu um show, ganhou da Inglaterra por 2-1, vai enfrentar a Espanha na final, no domingo. Vamos falar sobre tudo isso. Agora 10 horas e 25 minutos.
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0: Paulson Dutra.
12: Mais de 800 imóveis foram afetados pelo apagão desta quarta-feira no Centro Histórico de São Paulo, na Praça Ramos de Azevedo, ao lado do Teatro Municipal e na região da Rua 24 de Maio. Comércios, restaurantes e prédios precisaram contar com geradores disponibilizados pela Enel para conseguir manter as atividades. A concessionária informou que houve um desligamento em trechos da rede elétrica que atende a região, mas não explicou o que provocou o problema. O microempreendedor Hélio Duarte, que tem uma loja de bolsas e malas na região, contou que os problemas no fornecimento de energia são frequentes e prejudicam quem trabalha no centro.
13: Prejudica muito o comércio aqui no centro. Sempre está prejudicado. Tem muitos restaurantes que no dia que falta energia, nem sequer abrem. Quase toda semana. Semana sim, semana não, tá caindo energia.
12: José Bosco, que trabalha há mais de 1 ano vendendo ervas ao lado do Teatro Municipal, disse que nunca tinha visto a energia demorar tanto para voltar.
14: Não, isso aqui foi o pior que aconteceu. Sempre falta, mas chega rápido. mas está agora não. Agora que eu acho que faltou foi 1 hora da manhã, faltou. Você sabe que o cara paga aluguel, o cara tem que, né? Tem que trabalhar, né? E se fechar, ninguém vai pagar a conta, é eu que tenho que pagar a conta.
12: No estacionamento ao lado do comércio, o manobrista Célio Ferreira também relatou os impactos do apagão na rotina de trabalho.
15: E impacta tudo, né? Porque o pessoal põe outros estacionamentos, depois traz a nota fiscal para gente reembolsar. É difícil, mas é a primeira vez que demora assim muito tempo.
12: O apagão também afetou o funcionamento do Shopping Light, que reúne mais de 130 lojas e abriu com mais de 1 hora de atraso. A Ana Paula Silva, que é funcionária de uma cafeteria no primeiro andar do shopping, relatou preocupação com o prejuízo nas vendas.
16: Um dia sem venda é um dia de quanto sem fatura?
17: Em torno de R$5.000.
12: A Enel também informou em nota que as causas da ocorrência serão investigadas. De São Paulo, Clauson Dutra.
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0: A situação da guerra no Oriente Médio vai ficando tão complicada porque temos o Estreito de Hormuz, né? Por onde passam boa parte dos navios transportando petróleo, que o Estreito de Hormuz está sob controle do Irã, embora o Trump fale que quando ele retomar o controle, ele vai fazer isso e fazer aquilo, mas o fato é que hoje o Estreito de Hormuz está sob controle do Irã. Os Estados Unidos não conseguem tirar o controle do Irã do Estreito de Hormuz. Isso é uma coisa. Agora tem uma outra coisa, que é uma ameaça que o Irã está fazendo, e fez essa ameaça hoje, de fechar, além do Estreito de Hormuz, uma outra importante rota de navegação comercial, que é uma rota que passa pelo Iêmen. É um estreito que fica na costa do Iêmen, o Estreito de Bab el-Mandeb, por onde passam 12% do comércio marítimo mundial. É o trecho que liga o Golfo de Aden ao Mar Vermelho. E aí, através do canal de Suez, leva ao mar Mediterrâneo. O Iêmen atravessa uma guerra civil e uma das facções é apoiada pelo Irã e já atacou navios comerciais durante o conflito entre Israel e o Hamas. Então, você veja que a guerra que começou com a invasão dos Estados Unidos com o ataque dos Estados Unidos e de Israel ao Irã, lá no dia 28 de fevereiro, agora está, o ponto central é justamente esse: fazer com que o Irã perca o controle do Estreito de Hormuz. O Irã já percebeu que controlar esses estreitos por onde passa navios com comércio mundial é uma belíssima estratégia, tem sido bem sucedida no Estreito de Hormuz, e agora o Irã então está ameaçando também fechar um outro estreito. Então, e aí como é que fica, né? Tá só desmoralizando os Estados Unidos e causando problema para a economia mundial. No horário de Brasília, agora 10h30.
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0: quinta-feira, 15 de julho de 2026. O Ministério da Fazenda afirmou que incorporou às projeções do boletim macrofiscal os efeitos das novas tarifas anunciadas pelos Estados Unidos. Apesar disso, a pasta avaliou que o impacto macroeconômico sobre o Brasil deve permanecer limitado. Os desdobramentos mais recentes do conflito entre Estados Unidos e Irã não foram considerados no cenário base. As ações representam risco de alta para os preços de energia e para a inflação. O Tribunal de Contas do Rio de Janeiro cumpriu uma decisão do Supremo Tribunal Federal ao oficializar a perda do cargo do conselheiro Domingos Brazão. Ele foi condenado a 76 anos e 3 meses de prisão por ser um dos mandantes dos assassinatos da vereadora Marielle Franco e do motorista Anderson Gomes. O tribunal também extinguiu a estrutura do gabinete de Domingos e exonerou 18 servidores ocupantes de cargos em comissão. A Justiça Militar tornou réus 2 cabos reformados da Marinha por 4 postagens nas redes sociais. Os conteúdos faziam críticas ao comandante da Marinha, o almirante Marcos Olsen, ao comandante-geral do Corpo de Fuzileiros Navais, o almirante Carlos Braga, e à própria corporação. O cabo reformado Adriano Carvalho da Rocha vai responder pelos crimes de calúnia, difamação, injúria e ofensa às Forças Armadas. Marcelo Luiz Martins é réu por calúnia e ofensa. A brasileira Silvilene Rocha, de 37 anos, foi assassinada a golpes de facão em Marchamps-Famenne, na Bélgica. Outra brasileira ficou gravemente ferida. Um homem de 20 anos confessou o crime e está preso. A investigação é conduzida pela Promotoria de Luxemburgo. Horário de Brasília, agora 10 horas e 33 minutos.
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0: O Rafael Prates deixou nos acréscimos hoje gravado, ele que, né, acompanhou a transmissão do Argentina e Inglaterra, acho que foi muito pro Prates. O Prates foi descansar, porque realmente foi um jogo impressionante, né? O que aconteceu ali. Vamos ouvir o comentário de Rafael Prates. Prates, boa noite.
1: Alô, Tânia, boa noite, ouvintes da CBN. Tânia, que virada da Argentina hoje sobre a Inglaterra, hein? Atlanta viu mais um desses jogos assim que estarão guardados na história de Copas do Mundo, né? Porque o primeiro tempo, né, Tânia Morales, vamos combinar que pouca coisa aconteceu. Houve sim muita provocação, muita intimidação, tapa pra cá, tapa pra lá, mas jogo, jogo, jogo mesmo, ninguém criou uma chance pra ganhar no primeiro tempo. A Argentina até defendeu-se bem, a Inglaterra teve a bola mais pros lados do campo, mas ninguém criou chance pra ter feito o gol. Segundo tempo foi outra história, a Inglaterra faz o gol no começo do segundo tempo, quando a Argentina já voltava melhor. Quero te chamar aqui a atenção, né, que o Julian Álvares, atacante da Argentina, fez o Pickford trabalhar logo no começo do segundo tempo, coisa que ninguém fez no primeiro tempo todo, né? E aí gol da Inglaterra, o Harry Kane lança, tem um corte parcial do Lisandro Martins, a Argentina tá mal colocada, mal posicionada para defender. Rodgers, novidade da Inglaterra hoje, cruza, e o Gordon entra assim nas costas do lateral Molina, que jogou mal. Aliás, Gil, Simeone e Molina foram mal pela Argentina, saíram no meio do segundo tempo. E a Inglaterra 1-0, gol do Gordon. Dali em diante, Tânia, foi um domínio total da Argentina. A Inglaterra recuou, ficou encurralada na própria área e só deu a Argentina. E chute daqui, para no Pickford, cruzamento de lá, vai na trave. A Inglaterra cada vez mais atrás, cada vez mais retraída, e a Argentina colocando mais pressão. Tanto pressionar, empatou o jogo, merecidamente. 40 minutos, Messi, pra mim o grande nome da virada argentina hoje. Messi jogou muito, Enzo Fernandes jogou muito, Depol, que foi reserva, entrou no segundo tempo, entrou muito bem no jogo. Nico Gonzalez entrou muito bem pela esquerda também. Enzo Fernandes bateu de fora da área e empatou 1-1. E aí aquele sufoco argentino virou Atlanta de ponta cabeça com esse empate, né? A Argentina colocou mais, continuou pressionando e virou. Messi cruzou de direita, Inglaterra que tinha jogadores altíssimos na área, não evitou o gol de cabeça de Lautaro Martínez, mas um que veio do banco, mais um colocado pelo técnico Lionel Scaloni para virar e colocar a Argentina pela sétima vez na história em final de Copa do Mundo. Final, Inglaterra 1, Argentina de virada 2. Domingo tem a grande final. 16h, horário de Brasília, no MetLife Stadium em Nova Jersey, ou um bicampeão se for a Espanha, ou uma tetracampeã se for a Argentina. Terceiro lugar será no sábado em Miami, entre os perdedores das semifinais. França e Inglaterra. Domingo, o mundo vai conhecer um novo campeão. Ou será um novo velho campeão se a Argentina for uma bicampeã, né? A Argentina, se ganhar pela segunda vez seguida a Copa do Mundo, Tânia, vai igualar o feito da Itália, 34-38, e do Brasil, 58-62. São as únicas seleções que ganharam duas vezes seguidas a Copa do Mundo. Que história da Argentina hoje, que virada da Argentina hoje, na final domingo. Jogão, 16h, Espanha-Argentina, pra gente conhecer o novo campeão mundial de futebol. Tânia, boa noite.
0: Boa noite, Prates. Que jogo, hein? Não, a gente tem que reconhecer que a Argentina deu um show e uma garra, né? Parece que quando a Argentina tá perdendo, aí que ela fica assim com sangue nos olhos, vai pra cima e faz jogadas belíssimas, né? O empenho dos jogadores é impressionante, é impressionante. Mas é a Argentina, né, gente? Não, e não bastasse toda a rivalidade que a gente tem com os argentinos, sabe? A torcida argentina tem dado um péssimo exemplo, tem dado demonstrações explícitas de racismo nessa Copa. Então é difícil, sabe, ter simpatia. Embora seja um time latino, nossos vizinhos, né? Claro, tirando aí toda a rivalidade, às vezes dá vontade até de escorregar e torcer para eles, mas aí eu lembro da postura, do racismo dessa torcida, né? É meio complicado, tem questões aí meio complicadas. Mas, enfim, deu um show. Deu um show. E agora Espanha e Argentina, hein? Colônia e colonizador se enfrentam. Rapaz, e nós de fora, hein? E nós assistindo, quietos no nosso canto. Quietos não, né? Quietos não, que o pessoal secou bem. Ai, ai, ai. E no sábado tem França e Inglaterra, que aliás também é uma grande rivalidade, né? Entre franceses e ingleses. E nós aqui, dando milho aos pombos, né? Como diria a música do Zé Geraldo. Bom, em frente. É, aí ó, o HD Henrique diz que a Espanha pega a Argentina, a França a Inglaterra e o brasileiro pega o controle remoto para ficar assistindo. É, faz parte. Precisamos melhorar, né? Precisamos aprender com os argentinos. Agora são 10 horas e 39 minutos.
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0: Dois dos três casos de ataques homofóbicos registrados no centro expandido de São Paulo nos últimos 6 meses chegam ao fim da investigação sem a identificação dos autores. O mais recente aconteceu no final de semana na linha 5 Lilás do metrô. O agressor foi levado à delegacia e liberado.
3: O caso mais antigo dos três ataques a homens gays em São Paulo, no centro expandido, registrados nos últimos 6 meses, envolve o casal Hugo e Rigoberto e foi arquivado nesta terça-feira. Isso depois que a polícia não conseguiu qualquer elemento que indicasse quem os espancou. O caso aconteceu em janeiro, depois que eles deixaram uma casa noturna na região da rua 13 de Maio, no Bexiga. Enquanto caminhavam pela calçada de mãos dadas, 5 homens passaram por Hugo e Rigoberto e os atacaram por trás. O IML atestou machucados na testa, fissura no maxilar, escoriações nos braços, pernas, costas e quadris. Investigadores buscaram imagens de câmeras de segurança da região, mas nenhum suspeito foi identificado. Menos de 1 mês depois desse caso, o casal Lucas e Yuri foi esfaqueado na Rua da Consolação ao sair da estação de metrô Higienópolis Mackenzie. Mais uma vez, os criminosos não falaram nada, nem roubaram objetos. O caso foi remetido à Delegacia de Crimes Raciais e Delitos de Intolerância, já que a justiça entendeu que havia elementos de homofobia. Mas o prazo de investigação foi prorrogado, está novamente perto do fim, e os autores ainda não foram identificados. Lucas cobra que as autoridades investiguem os casos como um todo e não de forma isolada.
4: A gente não é um caso isolado. A gente viu muitos casos nos últimos meses de vários ataques, né, que foram noticiados, e eu fico me questionando se é só uma coincidência ou se existe alguma organização ou alguém estimulando todo esse ódio. Até agora, o nosso caso assim, é uma incógnita, ninguém foi identificado e isso assim, é muito desolador.
3: No último final de semana, o professor Ricardo Akira foi espancado por um homem numa estação da linha 5 Lilás do metrô. Neste caso, o homem fez ofensas homofóbicas. O agressor foi levado à delegacia e liberado. A concessionária Motiva, responsável pela linha 5 Lilás, afirmou que as equipes atuaram para conter o agressor e que está à disposição das autoridades. A CBN pediu uma entrevista com os responsáveis pelas investigações, mas recebeu apenas uma nota da Secretaria de Segurança Pública. A pasta se limitou a informar que as investigações do caso da Consolação seguem em andamento para identificar os autores do crime e esclarecer os fatos. De São Paulo, Guilherme Muniz.
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0: Temos ao vivo agora informações em São Paulo com Pedro Pupulinho. Oi, Pedro, boa noite.
5: Oi, Tânia, boa noite para você e a todos que nos acompanham nessa noite fria na CBN. Vamos esquentar com o cenário eleitoral.
0: Vamos.
5: O pré-candidato do PL à presidência, Flávio Bolsonaro, afirmou que atualmente não tem relações com a madrasta, a ex-primeira-dama Michele Bolsonaro. O senador ainda afirmou que não assistiu ao vídeo publicado por ela recentemente com críticas a ele. Segundo Flávio, ele não pressionou também Michele a dar explícita e publicamente apoio à sua pré-candidatura ao Planalto. Após o episódio do vídeo, a ex-primeira-dama deixou a liderança do PL Mulher e cogita não ser candidata ao Senado pelo Distrito Federal. A gente separou um trechinho das declarações de Flávio. Vamos ouvir.
6: O inimigo do Brasil está do lado de lá, não está aqui. Isso é uma questão de bom senso, né?
5: Então,
6: e de fidelidade à escolha do nosso líder, que é o presidente Jair Messias Bolsonaro. Então, assim, nunca pressionei, né, para entrar para a campanha, para não entrar. Vem a hora que quer, vem se quiser também. Tá? Porque, assim, eu tô dando o meu melhor, eu sei qual caminho que eu tenho que seguir, eu preciso de todo mundo.
5: As declarações, Tânia, foram dadas na noite desta quarta-feira, durante uma entrevista ao canal Flow Podcast. Na mesma ocasião, o parlamentar ainda alegou não compreender as motivações de Michele para os ataques direcionados à campanha dele. O filho de Jair Bolsonaro negou haver qualquer tipo de estratégia combinada por trás do atrito. Ele ainda destacou que a situação só não foi contornada de forma mais dura em respeito ao ex-presidente. Há cerca de 20 dias, para a gente contextualizar, Michele divulgou vídeos nas redes sociais em que disse ter sido maltratada e humilhada por Flávio. Neles, a ex-primeira-dama expôs uma briga com o senador e disse que eles não se falam desde o fim de 2025. Aliados de Flávio, no entanto, disseram à CBN nesta noite que o desentendimento entre os dois antecede este período. A discussão, Tânia, entre os dois envolve, entre outros pontos, a disputa pelo palanque do PL no Ceará. O partido tentou se aliar no estado ao ex-governador Ciro Gomes, do PSDB, para fazer frente ao atual mandatário, Eumano de Freitas, do PT. O petista tenta se reeleger e lidera as pesquisas por lá. O apoio do PL a Ciro, contudo, foi publicamente criticado por Michele, que citou episódios passados. A mulher de Jair Bolsonaro lembrou que quando Ciro chamou o marido, por exemplo, abre aspas, de nazista. A gente segue acompanhando os desdobramentos. Tânia, volto com você.
0: Ok, Pedro Pupulim, muito obrigada. Trazendo aí trechos, então, da conversa do Flávio, da entrevista, né, do senador Flávio Bolsonaro no Flow Podcast. Bom, vamos falar de corrida eleitoral, né? Hoje saíram dados da pesquisa Quest sobre a corrida à presidência. Os números apontam que o presidente Lula abriu vantagem em relação ao senador Flávio Bolsonaro, mas seja como for, as intenções de voto continuam aí polarizadas nas duas candidaturas. O senador vem perdendo intenção de votos desde maio, quando veio à tona o áudio da conversa dele com o Daniel Vorcaro. De lá para cá teve o desgaste com a Michele, teve essa questão também do tarifaço. Vou falar aqui os números, aí a gente vai com o nosso entrevistado. No segundo turno, Lula, se fosse hoje, venceria com 45% contra 37% de Flávio Bolsonaro. No primeiro turno, Lula ficaria com 40% e Flávio Bolsonaro com 28%. E bem atrás, os demais candidatos, o Caiado com 4%, o Renan Santos com 3%, o Romeu Zema com 2%. Vamos entender o que é que está acontecendo. Estamos aqui com Murilo Medeiros, cientista político. Murilo, muito boa noite.
7: Boa noite, Tânia. Boa noite a todos que nos acompanham.
0: São vários os fatores, né, que vão apontando aí um desgaste do Flávio Bolsonaro, muito embora ele esteja ali ainda muito bem posicionado. Eu queria começar pelo mais atual de todos, que é o anúncio agora do tarifaço, né? O Trump, os Estados Unidos, de fato, mantiveram a intenção de sobretaxar produtos brasileiros. Ainda estamos na expectativa de saber a lista de exceções, né, que setores serão excluídos aí do tarifaço. O próprio Flávio, quando foi falar lá nos Estados Unidos, ele falou que ao fazer isso, o Trump ajudaria a candidatura do adversário dele, o Lula. Chegou até a pedir o adiamento do tarifaço. Esse tarifaço, de fato, tem um impacto? Você acha que esse impacto já aconteceu, já está sendo, inclusive, refletido nessa pesquisa? Ou ainda pode impactar positivamente a intenção de voto do presidente Lula, Murilo?
7: Por mais paradoxal que seja, o Donald Trump virou um dos principais cabos eleitorais de Lula, né? O pragmatismo da política americana, da política externa americana, deixou, inclusive, colocou em xeque a liderança de Flávio Bolsonaro, que foi aos Estados Unidos. Somente esse ano ele foi 6 vezes aos Estados Unidos em busca de fazer essa ponte com o governo americano, tendo em vista a proximidade ideológica do trumpismo com o bolsonarismo, né? Mas essa decisão agora do escritório de comércio norte-americano é um banho de água fria em toda a costura que Flávio Bolsonaro e seu irmão Eduardo Bolsonaro buscavam construir, né? E Lula ganha um discurso, né? Ganha um ativo eleitoral muito importante, que é o da soberania nacional, a defesa dos interesses nacionais. E todo governo, Tânia, busca sempre criar um inimigo externo, Então Lula acaba ganhando esse até presente eleitoral de Trump com essa interferência comercial, né, dos Estados Unidos aqui no Brasil, que acaba interferindo também na política doméstica. Nós só vamos perceber os reais efeitos do tarifaço quando ele for realmente efetivado e se isso de alguma forma pode impactar ou não a inflação brasileira, pode prejudicar a taxa de emprego sobre os setores afetados. Isso inclusive pode se voltar inclusive contra partes do eleitorado que hoje apoiam Flávio, né? E como um todo, Lula também pode ser prejudicado lá na frente caso os indicadores econômicos também sejam afetados aqui no Brasil.
0: Sim, porque aí essa crise vai se diluindo na economia brasileira, né? E aí afeta o governo como um todo, né? A popularidade do governo como um todo. Muito embora esse tarifaço parece que não vai ter no conjunto um impacto no PIB brasileiro, né? A conferir, né, professor? A conferir. Bom, o fato é que de maio para cá o Flávio, ele vem caindo, até porque ele vem numa maré de coisas ruins na campanha, né? A começar pelo áudio com o Vorcaro, pedindo dinheiro pro Vorcaro, depois a crise com a Michelle, essa questão dos Estados Unidos, e ele vem perdendo. Esse dado é muito interessante. É claro que o eleitor de direita bolsonarista não abandonou o Flávio e não deve abandoná-lo, mas aquela parcela do eleitor de direita que não é bolsonarista está abandonando o Flávio, não está indo para o Lula, mas também não está indo para os outros de direita, né? Eles vão para os indecisos. O Flávio tem esperança de recuperar esse eleitor. Como deve se comportar esse eleitor? Pro Lula não vai, né? Ou vai?
7: Esse dado, Tânia, que você traz agora, é um dos pontos mais interessantes da pesquisa divulgada hoje da Quest. Porque a campanha de Flávio, além de ter perdido terreno ao longo dos últimos meses, junto aos eleitores independentes, também agora corre o risco de ver uma parcela importante da direita, que não é bolsonarista, também começar a se desgarrar de sua candidatura, né? Esse eleitor é muito estratégico, porque ele é um eleitor que rejeita o PT, mas não é do núcleo fiel do bolsonarismo. É um eleitor conservador, liberal, de centro-direita, que almeja uma alternância de poder no país, mas com previsibilidade, com uma candidatura que tenha viabilidade eleitoral e também com capacidade de governar, né? Hoje, essa parcela do eleitorado, essa direita não bolsonarista, enxerga a candidatura de Flávio com desconfiança e incredulidade. E os números são muito interessantes porque na simulação de segundo turno, nessa parcela do eleitorado, tanto Caiado como Zema e Renan Santos pontuam melhor do que Flávio Bolsonaro. Estão ali na casa de 80% na simulação de segundo turno, nessa faixa
0: eleitorado.
7: Do eleitorado.
0: Uhum.
7: E Flávio tem 74%. Flávio mantém um apoio da base bolsonarista muito fiel, mas perdeu terreno nessa parcela do eleitorado, que inclusive na sondagem da Quest mostra que também cresceu um número de indecisos.
0: Exato.
7: Nessa faixa do eleitorado, né? Antes, a direita que quer essa alternância de poder estava indicando de forma espontânea a intenção de voto em Flávio, mas hoje cresceu muito a taxa de indecisos nessa faixa do eleitorado.
0: Só para colocar aqui os números. É nesse segmento, né? Direita não bolsonarista. Em dezembro, o Flávio tinha 45% desse segmento. Em maio, atingiu o pico de 74% antes, né, do anúncio, da divulgação do áudio, 74% do eleitorado de direita não bolsonarista, e desde então foi caindo. Agora 54% dos eleitores da direita não bolsonarista declaram voto no senador. Vai caindo. Agora, e por outro lado, os indecisos vão aumentando, né? Eram 5% e agora os indecisos são 11%. Então, aí esse eleitor fica ali, né, indeciso, porque eles são antipetistas, a gente pressupõe. Ou eles migram para um desses que se apresentam como direita, ou eles anulam o voto? Como será que deve se comportar?
7: A leitura que se faz é que esse eleitor hoje está aberto a novas alternativas. Né? Quando a campanha eleitoral começar para valer e esse eleitorado enxergar outras alternativas no campo da direita, e aí podemos pegar Zema, Renan Santos ou o próprio Ronaldo Caiado, pelo histórico político de Caiado, muito provavelmente essa parcela do eleitorado possa enxergar nessas candidaturas alternativas uma possibilidade real de tirar o PT do poder, né? Por mais que essas candidaturas pontuem atualmente no retrato do momento lá atrás. Mas eu não descartaria, assim que a campanha eleitoral começar, ter uma movimentação importante dessas intenções de voto e essa parcela do eleitorado acabar migrando fortemente de Flávio Bolsonaro para alguma alternativa viável. E aí o voto útil vai ser muito trabalhado por essas candidaturas alternativas em tentar mostrar que Flávio, pela sua alta taxa de rejeição hoje, seria uma candidatura difícil de bater Lula, né, no segundo turno. Então vai ser um jogo muito aberto e mostra que essa faixa do eleitorado está propensa inclusive a mudar de voto.
0: Sim, aliás, eu estou sem o número aqui, mas a rejeição ao Flávio superou a do Lula, né? Acho que é 57 do Flávio, quer dizer, aumentou bastante a rejeição ao Flávio. E aí esse eleitor antipetista pode encontrar em algum desses outros nomes de direita um candidato mais viável para combater o Lula, né?
7: Exatamente, e essa faixa do eleitorado, Tânia, são aqueles antigos eleitores do PSDB, né, aqueles ex-tucanos que geralmente sempre votavam contra o PT, mas que não se sentem representados pelo bolsonarismo.
0: Sim. Bom, tem também os independentes, né? Aquela turma que não é nem para lá, nem para cá, dependendo do calor dos acontecimentos, migra de um lado para o outro. E nessa parcela, o presidente Lula aumentou, ele tinha 26% em abril e agora ele tem 40% agora em julho, e o Flávio Bolsonaro tinha 33%, caiu para 27%. Também é uma parcela importante, os independentes, né?
7: É super importante, porque é um eleitor decisivo, é aquele que não se alinha nem ao bolsonarismo e nem também ao lulismo, tem uma visão mais centrista, né? Mas também é um eleitorado muito volátil, né? E foi muito impactado, Tânia, pelas ferramentas da incumbência que Lula aproveitou muito bem nos últimos meses ao lançar uma série de programas, especialmente voltado para parcelas da classe média, aquela população ali que ganha entre 2 a 5 salários mínimos, com o novo Desenrola, a nova linha de programa do Minha Casa Minha Vida, o fim das taxas das blusinhas. São programas que criaram acenos concretos a essa parcela do eleitorado, e os números refletem isso. Lula cresce nessa faixa do eleitorado, acompanhado também pela melhora da avaliação de sua gestão junto aos eleitores independentes. Agora, é um eleitor também muito estratégico, porque ele, como ele é muito volátil, ao longo da campanha ele também pode se locomover, né?
0: Sim.
7: Então, por mais que Lula, no atual momento, tenha crescido,

0: falando, mas são o quê? 2 meses e pouco? Pra, não é isso? Julho, agosto, setembro. É. 4 de outubro já é o primeiro turno. Daqui a pouco começa a campanha propriamente dita. É muito pouco tempo, mas, no entanto, a campanha também abre janelas de apresentação de temas que até então não estão sendo colocados, né? Se a gente imaginar que isso já aconteceu sem que sequer a campanha tenha começado, né? A campanha pode mudar? Pode acontecer o quê? Qual a sua expectativa? O que pode acontecer?
1: Pode. Desde a redemocratização, todas as campanhas brasileiras, ao longo do processo eleitoral, elas costumam ter alternâncias, mudanças, e geralmente o início da campanha eleitoral é totalmente diferente do seu término. Então podemos ter influências dos debates eleitorais, das propagandas de televisão, a importância dos palanques estaduais também vai pesar muito nesse equilíbrio regional das forças, né? Então qualquer deslize de um candidato, uma palavra mal colocada hoje com as redes sociais pode ser fatal também para uma candidatura. É um tempo curto, mas que vai ser uma oportunidade, especialmente para aqueles candidatos que ainda não são conhecidos nacionalmente, as candidaturas alternativas, poderem se apresentar e fazer o contraponto, né? O cenário hoje é muito estabilizado entre Lula e Flávio, mas no momento que a campanha eleitoral começar, é possível que alguma candidatura alternativa possa recrutar e herdar alguns votos que vão ficar dispersos, especialmente desse eleitor que rejeitam os polos políticos, né, que querem uma nova alternativa, que está cansada da polarização.
0: Porque esses candidatos, e aliás são todos de direita, né, que se colocam ali como alternativa, o Ronaldo Caiado, o Renan Santos e o Zema, eles são um pouco conhecidos. O Renan Santos, então, pouquíssimo conhecido. E o Renan Santos, ele tem um discurso que ele ataca os dois, né? Ele ataca tanto o Flávio quanto o Lula. O Caiado e o Romeu Zema, eles atacam o Flávio, mas depois assopram, né? Dizem que vão soltar o Bolsonaro e tal. Eles ficam ali meio que em cima do muro. Mas o Renan Santos, ele se posiciona mais de forma contrária aos dois.
1: Dos três candidatos, o Renan parece ser aquele mais o outsider, né? O candidato anti-sistema, que quer combater o sistema colocado, o establishment. Então pode ser uma surpresa, especialmente ali entre o eleitorado mais jovem, não a ponto de chegar a mais de 15% das intenções de voto, mas vai ser um candidato que pode impedir que a eleição termine no primeiro turno. Porque, especialmente entre o eleitorado da nova geração, é um candidato que tem uma boa receptividade esse discurso de combater o sistema.
0: Bom, sabemos disso, né? O Bolsonaro surfou nessa onda, ele tem tantos. O Renan, que é do MBL, né? O partido dele é Omissão. Bom, então, a conferir como é que vai ficar esse eleitorado de direita, que não é bolsonarista. Se volta pro Flávio, se migra para os outros candidatos de direita, ou se vai anular o voto. Ou se vai pro Lula, mas acho que essa hipótese você considera?
1: É a menos crível. Digamos assim. Mas é um eleitorado que, para Flávio Bolsonaro, é fundamental para ganhar musculatura. Sem esse eleitorado, Flávio dificilmente vai conseguir tração para disputar de forma competitiva com Lula no segundo turno.
0: Mas eu fico pensando, esse eleitorado num segundo turno entre Flávio e Lula, vota no Flávio, não? Mesmo que não seja o candidato ideal para eles.
1: É possível que muitos acabem migrando para o voto Flávio como um voto útil, né, da tentativa de derrotar quem eles rejeitam, o PT, mas mesmo assim, essa desidratação, essa sequência de crises reputacionais envolvendo Flávio acabam também desmobilizando essa base, né? Desacreditando essa base não bolsonarista, o que pode influenciar negativamente a performance de Flávio no segundo turno, essa desmobilização.

0: Sim, chegaria, mas não chegaria com a força que ele tinha até então, né? Ele tá desidratando. Esse é o fato que as pesquisas estão indicando. Murilo Medeiros, muito obrigada, hein, Murilo? Até a próxima.
1: Obrigado, Dânia. Boa noite a todos.
0: Cientista político Murilo Medeiros, nos ajudando a entender aqui os dados da pesquisa Quest. Agora, 11:03.
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0: quinta-feira, 15 de julho de 2026. O Democracia Cristã acionou o Supremo Tribunal Federal para contestar dispositivos da Lei das Eleições que modificaram o momento de verificação da idade mínima exigida para que candidatos possam assumir os mandatos. Na ação, o partido sustenta que esse requisito deve ser comprovado no ato do registro da candidatura e não na posse. A legislação aprovada no ano passado estabeleceu que candidatos aos cargos de deputado federal e senador precisam completar, respectivamente, 21 e 35 anos em até 90 dias após as eleições. Amanda Oliveira, de 38 anos, foi indiciada no Paraná por estelionato após se passar por adolescente em estado terminal de leucemia para enganar um grupo religioso. Conhecida por fingir ser uma menina de 12 anos em Santa Catarina, Amanda usava chupeta e mamadeira, forjando crises para obter dinheiro via Pix. O golpe já foi realizado em outros estados, incluindo Rio de Janeiro, Minas Gerais, Rio Grande do Sul, Santa Catarina, Goiás e Ceará. O resultado da primeira chamada do programa Universidade para Todos para o segundo semestre já está disponível. Os candidatos podem consultar a lista dos pré-aprovados no site do ProUni. Ao todo, foram disponibilizadas mais de 470 mil bolsas. Horário de Brasília, agora 11:05.
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0: Olá, muito boa noite, bem-vindos à última hora do CBN Noite Total desta quarta-feira, com Karina Almeida na produção e os trabalhos técnicos de Henrique Dias. Vamos juntos, vamos movimentar os nossos repórteres. Estou de olho aqui nos ouvintes, tem o chat dos ouvintes no nosso canal no YouTube, tem a transmissão ao vivo de imagem no YouTube. E tem o chat dos ouvintes, né? Então o pessoal fica olhando aqui os bastidores. Ao fundo tem aqui na minha pontinha aqui, ó, o Edmilson Fernandes, o editor da madrugada. Do outro ladinho aqui, ó, Paulo Galvão, o apresentador do CBN Madrugada. Alguém falou aqui, ó, o Cláudio falou, Paulo Galvão já chegou aí. É, o pessoal fica monitorando o Paulo Galvão, é, o Paulo Galvão chega cedo, prepara tudo, deixa tudo bonitinho pro madrugada. Agora depois, hein, Paulo Galvão, na nossa passagem de horário, quero saber qual é o segredo para você estar na liderança do bolão da CBN. É o rei do bolão, diz aqui o HD, arrasou. Não tem ninguém na frente de Paulo Galvão e atrás tá longe, né? Tá longe, mais ou menos. Mais ou menos. Paulo Galvão, ele sabe quem vai ganhar a Copa, ele só não quer revelar. Mas ele sabe. E não é a primeira vez, né, que o Galvão arrasa. Ele foi o campeão na última Copa? É, Galvão? O cara sabe tudo. Vamos transferir o Paulo Galvão pro departamento de esportes da CBN? Como uma estrela do esportes da CBN. Sabe tudo. Você apostou na Argentina hoje, Galvão? Galvãozinho, está me ouvindo? Não. Galvão, você apostou na Argentina? Hoje sim. Tá, não pode falar na final. Bom, enfim, Argentina e Espanha. Agora eu quero ver. Ai, gente, que difícil, né? Não é tão difícil. HD é Espanha, né? Desde criancinha. Karina Almeida, Espanha. Vai ser Espanha também. É, eu vou fazer jus também ao meu sobrenome Morales, vou torcer pra Espanha, mas também não vou dizer um negócio pra vocês, não vai ser uma torcida apaixonada, não. É. Mas também torcer pra Argentina vai ser difícil. Ai, puxa vida, a gente podia estar lá, né? Mas não estamos. E vamos em frente com os nossos repórteres. O governo pediu ao presidente do Senado, Davi Alcolumbre, que adie a promulgação da PEC que cria a aposentadoria especial para agentes comunitários de saúde. É, e também os agentes de combate às endemias. É uma pauta bomba, é uma pauta que vai dar problema nas contas da Previdência. O ministro da Fazenda, Dario Durigan, voltou a demonstrar preocupação com o impacto fiscal da proposta e cobrou que o Congresso apresente uma fonte de custeio antes da promulgação do texto. É, pois é, quer aumentar gasto? Então vai lá e diz de onde é que vem o dinheiro. Aí tudo bem. Isso é o que prevê a lei de responsabilidade fiscal. Existe uma lei que diz isso. Quer aumentar gasto? Tudo bem, mas então você aponte de onde virá o dinheiro. E aí o Congresso faz o quê? Não é de hoje. Na briga política, para desgastar governo e tal, vai lá e faz pauta bomba, mas não diz de onde que vai tirar o dinheiro. Se o Congresso não apresentar a fonte de dinheiro, então o governo vai contestar essa medida no Supremo, porque é uma medida que desrespeita a lei de responsabilidade fiscal. João Rosa.
2: O ministro da Fazenda, Dario Durigan, pediu ao presidente do Senado, Davi Alcolumbre, que adie a promulgação da PEC que cria a aposentadoria especial para agentes comunitários de saúde e agentes de combate às endemias. Segundo o ministro, a proposta aprovada não aponta de onde sairão os recursos para bancar a medida, que tem um custo estimado de quase 30 bilhões de reais em 10 anos. Durigan ressaltou que os efeitos da proposta não serão sentidos apenas pela União, mas também pelos estados e municípios, e defendeu que o Congresso faça uma nova análise dos impactos fiscais da medida. O ministro também disse que se a PEC for promulgada do jeito que está, o governo deve levar o caso até o Supremo Tribunal Federal.
3: O presidente Davi vai avaliar o melhor momento de promulgação. O próprio texto em si deve passar por uma reavaliação em termos de impacto antes da promulgação, e a gente vai avaliar, mas é possível e provável que haja um questionamento do ponto de vista fiscal da PEC no Supremo.
2: O projeto garante a aposentadoria especial aos 57 anos para mulheres e 60 anos para homens que atuam como agentes comunitários de saúde e agentes de combate às endemias que tenham pelo menos 25 anos de contribuição na função. De Brasília, João Rosa.
0: A Vara da Infância e Juventude de Campina Grande, na Paraíba, determinou que a Pixbet suspenda todas as plataformas online em território nacional. O juiz apontou que os mecanismos atuais da companhia não impedem o acesso de menores de idade.
4: A decisão foi do juiz Lucas Souto Gil Messias, da Vara da Infância e Juventude de Campina Grande, Agreste da Paraíba. Ela foi proferida numa ação civil pública movida por entidades de defesa dos direitos humanos e pelo padre Júlio Lancelotti. No texto, o magistrado suspende em caráter liminar, em todo o território nacional, todas as plataformas de apostas online ligadas à empresa Pixbet. Ele aponta que os mecanismos atuais não impedem que menores de idade acessem essas plataformas. A decisão também fala sobre a utilização de elementos por parte dessas plataformas com forte apelo ao público infanto-juvenil, como propagandas ostensivas voltadas ao universo esportivo. O prazo dado para a suspensão foi de 48 horas, contando da terça-feira, quando a decisão foi proferida. A multa é de R$100 mil por dia, até que a empresa regularize os mecanismos de proteção ao acesso por menores de 18 anos. A justiça determina algumas medidas para esse aumento de segurança, como reconhecimento facial em cada novo acesso aos sites ou na realização de operações financeiras, verificação biométrica cruzada com bancos de dados oficiais e bloqueios automáticos de cadastros em CPFs ligados a pessoas menores de idade. A Pixbet é uma marca conhecida nacionalmente e, além do próprio site, é responsável por plataformas como a Flabet e a Bet da Sorte. Nossa equipe tentou contato com a empresa, mas não obteve resposta. De João Pessoa, Guilherme Bezerra.
0: Uma operação do Ministério Público prendeu 10 pessoas É uma operação contra um esquema de lavagem de dinheiro para facções criminosas. Uma empresa de fachada chegou a movimentar 50 milhões de reais em 2 anos.
5: 10 pessoas foram presas durante uma operação da Polícia Civil e do Ministério Público do Rio contra um esquema de lavagem de dinheiro para as facções Terceiro Comando Puro, Comando Vermelho e PCC. A investigação também apura uma possível ligação do grupo com a organização terrorista Al-Qaeda. A investigação identificou um escritório no complexo de São Carlos, na região central do Rio, onde agentes foram recebidos a tiros nesta quarta-feira. O estabelecimento era registrado como de roupas e acessórios, mas a polícia aponta que, na verdade, era loja de fachada para o comércio de produtos contrabandeados e falsificados, movimentando 100 milhões de reais em um período de 3 anos. Também foi identificado um núcleo de empresários de origem libanesa que facilitaria a expansão das atividades da quadrilha para outros estados e países, operando inclusive na Tríplice Fronteira. Os irmãos Reda, Yasser e Kassim Zayun foram presos. O delegado Pedro Brasil afirma que um dos pontos centrais da investigação é uma possível conexão financeira do grupo com a Al-Qaeda.
6: Foi de uma transação financeira entre um sancionado da OFAC por ter, segundo a OFAC, financiado a organização terrorista Al-Qaeda. Ele fez uma transação financeira e um outro investigado, irmão desse do Reda, ele já postou em redes sociais, isso a gente já juntou aos autos, uma bandeira do grupo Hezbollah. Então, são indícios que apontam que pode haver uma ligação com organizações terroristas. Isso ainda não foi comprovado e é por isso que a gente fez as apreensões de hoje, para dar andamento a isso.
5: Entre os detidos também estão Thierry Martins Ribeiro, responsável pela contabilidade, e Bárbara Luzia de Carvalho, a principal operadora financeira do esquema. Ela gerenciava uma empresa de capinhas de celular que, segundo a polícia, movimentou 50 milhões de reais em menos de 2 anos. As prisões ocorreram no Rio de Janeiro, em São Paulo e em Foz do Iguaçu. No total, 22 pessoas foram denunciadas. A justiça tornou todos réus e determinou o bloqueio de bens e ativos financeiros. A CBN não conseguiu contato com a defesa dos citados. Com a colaboração de Ana Paula Jaume, do Rio de Janeiro, Ricardo Porto.
0: O governo e o Congresso fecharam um acordo para a renegociação de 100 bilhões de reais em dívidas rurais. A expectativa é que o Executivo edite uma medida provisória sobre o assunto nos próximos dias.
7: O ministro da Fazenda, Dario Durigan, e o presidente da Câmara, Hugo Mota, anunciaram um acordo para ajudar produtores rurais endividados por perdas nas safras causadas por mudanças climáticas e pela variação de preços nos últimos anos. De acordo com o ministro, mais de 100 bilhões de reais em dívidas poderão ser negociados. O socorro vai permitir que produtores rurais que perderam pelo menos 30% da renda em 2 safras ou mais entre 2019 e 2025 possam renegociar suas dívidas com condições facilitadas. Eles terão até 8 anos para quitar a dívida com 2 anos de carência e sem precisar dar entrada. Já os produtores que sofreram perdas ainda maiores, de pelo menos 40% da renda em 3 ou mais safras, como ocorreu no Rio Grande do Sul, poderão ter até 10 anos para pagar, também sem entrada. O valor das dívidas que poderão ser renegociadas varia de R$400 mil a R$8 milhões, dependendo do porte do produtor. Outra novidade do acordo é que as cédulas de produto rural, as CPRs, um tipo de financiamento muito usado pelos produtores, também poderão ser renegociadas diretamente com os bancos, seguindo os mesmos prazos previstos para as demais dívidas. Além disso, os bancos ainda vão poder oferecer as condições de renegociação a cooperativas de produção que atendam aos critérios do programa. O ministro Dario Durigan afirmou que os produtores deverão procurar as instituições financeiras, especialmente o Banco do Brasil, para dar início às renegociações e permitir o avanço da operacionalização do Plano Safra.
8: Os agricultores do país devem, a partir de agora, procurar os bancos. Eu tenho conversado com todos os bancos do país, mas em especial o Banco do Brasil, que é o nosso banco do agronegócio, para receber os agricultores endividados, para que a gente vá adiante, para que o Plano Safra recém-anunciado comece a operar, seja nas linhas de custeio, nas linhas de investimento, nas linhas de sustentabilidade, para que o crédito volte a correr para o agronegócio. negócio.
7: Além disso, o projeto também prevê que as garantias já apresentadas nos contratos originais poderão ser mantidas, evitando que os produtores precisem oferecer novos bens como garantia. Segundo o ministro da Fazenda, os bancos só deverão pedir garantias adicionais quando isso for realmente necessário. De Brasília, Ana Carolina Tomé.
0: A disparada das importações de carros tem gerado uma pressão no setor de autopeças brasileiro. Entidades que representam fabricantes em todo o país cobram que o governo adote medidas urgentes para corrigir o que o setor classifica como uma assimetria competitiva.
9: A importação de carros prontos ou de peças disparou 85% no primeiro semestre, ultrapassando 111 mil unidades, conforme a ABIFA, associação que reúne montadoras que importam veículos e peças. Esse aumento já gera uma pressão no setor de autopeças do Brasil e reacende o debate por maiores barreiras tarifárias contra veículos chineses. Os importados se tornaram uma solução, já que as montadoras tradicionalmente instaladas no Brasil pouco avançaram na eletrificação dos veículos nos últimos anos, segmento em que a indústria chinesa se tornou referência global. Segundo a ABIFA, 4 em cada 10 carros eletrificados vendidos no Brasil no primeiro semestre desse ano são produzidos em outros países. Para analistas ouvidos pela CBN, os números reforçam a tese de que montadoras chinesas estão ocupando espaço das nacionais tanto no Brasil como em mercados que costumavam comprar os nossos carros. A consultoria Bright Consulting estima que até 2035, 30% dos carros vendidos no Brasil serão chineses. Cássio Pagliarini, sócio da empresa, alerta que essa pressão pode fazer com que o parque de empresas que produzem autopeças diminua no Brasil.
10: As autopeças dependentes do aço já estão numa situação crítica. A mesma coisa acontece com a injeção de plástico, a injeção de alumínio. Existe um perigo forte do parque de autopeças brasileiro ser bastante diminuído com essas ações.
9: Para ele, o governo federal deveria propor uma discussão mais ampla a respeito de barreiras fiscais contra a importações, como fizeram recentemente os Estados Unidos e a União Europeia. Cláudio Saad, presidente da Abipeças e Sindipeças, entidades que representam mais de 500 fabricantes de autopeças em todo o país, cobra que o governo adote medidas urgentes para corrigir o que ele chama de assimetria competitiva.
11: A forma mais urgente para a gente corrigir essa diferença é o estabelecimento de um conteúdo mínimo de peças fabricadas localmente nos veículos. Uma outra forma é a autorização de importações condicionadas a um plano vinculante de produção local efetiva e que haja penalidades severas no caso de descumprimento dessas metas. Também nós entendemos que deve haver abertura de investigação sobre subsídios chineses em toda a cadeia.
9: Por outro lado, a competitividade causada pelo aumento da oferta no país tem desacelerado a alta nos preços dos carros novos. Estudo divulgado pela Bright Consulting aponta que o preço público médio dos carros caiu de R$ 172.500 em 2025 para R$ 170.000 em junho de 2026, uma retração real de 1,5%. Para garantir as vendas, os lojistas têm praticado descontos que empurram ainda mais os preços médios de transação para baixo. A queda real foi de 3,5%, passando de R$ 157.700 para pouco mais de R$ 152.000. De São Paulo, Guilherme Muniz.
0: Uma mineira de 37 anos foi morta a golpes de facão na Bélgica. Outra brasileira ficou gravemente ferida nesse ataque. Um suspeito foi preso.
12: A mineira Silvilene Rocha, de 37 anos, natural de Conselheiro Lafayette, na região central de Minas Gerais, foi morta a golpes de facão na madrugada de segunda-feira em uma cidade na província de Luxemburgo, na Bélgica. Outra brasileira ficou gravemente ferida no ataque. Segundo o Ministério Público de Luxemburgo e informações divulgadas pela imprensa belga, as duas mulheres foram atacadas em um imóvel alugado por temporada. Silvilene teria tentado fugir, mas foi perseguida pelo agressor e morta em via pública. Ela foi encontrada sem vida em frente a uma agência bancária. A outra brasileira conseguiu deixar o imóvel durante o ataque e foi socorrida em estado grave. Vestígios de sangue foram encontrados ao longo da avenida, indicando que as vítimas tentaram escapar. Um jovem de 20 anos, morador da cidade, foi preso poucas horas após o crime e confessou o ataque, de acordo com uma emissora regional. Ainda segundo a imprensa local, ele não possuía antecedentes criminais. Na noite de terça-feira, a justiça belga decretou a prisão preventiva do suspeito. As autoridades belgas ainda apuram o caso. A família de Silvilene Rocha aguarda a documentação e a liberação do corpo para tratar do traslado para o Brasil. O Ministério das Relações Exteriores informou que, por meio do Consulado Geral do Brasil em Bruxelas, presta assistência consular à brasileira envolvida no caso. A pasta explicou que o atendimento é realizado a partir do contato do próprio cidadão ou, dependendo da situação, de familiares e segue a legislação brasileira e internacional. O Itamaraty ressaltou ainda que, em respeito ao direito à privacidade e às regras da Lei de Acesso à Informação, não divulga informações pessoais nem detalhes sobre a assistência prestada a brasileiros no exterior. De Belo Horizonte, Janaína Regiane.
0: Agora são 11 horas e 25 minutos.
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0: Lucas Taveira.
15: Uma pesquisa da USP revelou que quase 9 em cada 10 calçadas da cidade de São Paulo não oferecem infraestrutura adequada para a circulação de pedestres. O levantamento aponta que 88% das vias da capital apresentam problemas. As regiões sul e leste concentram os piores índices de qualidade, com dificuldades relacionadas à acessibilidade e ao ambiente urbano. Os bairros do Jabaquara e de Itaquera lideram o número de reclamações e pedidos de manutenção registrados no serviço 156 da Prefeitura da capital. Entre as principais queixas estão degraus altos, inclinações e obstáculos. O consultor em política urbana, Gabriel Rostey, acrescenta que os materiais utilizados nas construções também são determinantes para a segurança dos pedestres.
16: Normalmente se pensa mais na questão de buraco e conservação das calçadas, mas não é só isso. Passa já desde o início pela questão dos materiais utilizados, então tem muita escada que é escorregadia quando molha, tem também a questão do próprio desenho, calçadas que não têm o tamanho mínimo para que a pessoa consiga transitar direito. Tem calçadas que têm degraus.
15: Em nota, a Prefeitura de São Paulo informou que a fiscalização das calçadas é feita pelas subprefeituras, tanto em ações programadas quanto a partir de denúncias feitas pelo serviço 156. A administração municipal lembra que a legislação atribui ao proprietário do imóvel a responsabilidade pela conservação da calçada. Segundo a Prefeitura, somente neste ano foram emitidas 2.650 notificações e aplicadas 713 multas, que somam quase 7 milhões de reais. O estudo da USP ouviu 1.434 adultos por telefone e mapeou as condições das vias em percursos de 400 a 725 metros, distância equivalente a cerca de 10 minutos de caminhada. De São Paulo, Lucas Taveira.
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0: O Ministério Público realizou uma operação que investiga fraudes fiscais de mais de 3 bilhões de reais na Secretaria da Fazenda do Estado de São Paulo. Foram cumpridos 38 mandados de busca e apreensão.
17: O Ministério Público deflagrou a Operação Distrato, que mira um esquema que sonegou ao menos 3 bilhões e 800 milhões de reais de ICMS no estado de São Paulo. De acordo com o auditor da Receita Estadual, Ronaldo Melo, a fraude foi descoberta por malhas fiscais em setembro de 2025, envolvendo mais de 870 contribuintes.
18: Nessas malhas, identificamos que vários contribuintes que recolhiam impostos para o estado de São Paulo passaram a recolher valores ínfimos. Então, a exemplo, uma empresa que costumava recolher em torno de 1 milhão, 2 milhões de reais passaram a recolher 100 mil reais.
17: Escritórios e consultorias de advocacia abordavam principalmente pequenas e médias empresas. Eles vendiam créditos de ICMS inexistentes ligados a companhias de fachada ou inativas e prometiam reduzir o imposto. Para dar aparência de legalidade, apresentavam despachos da fazenda, procurações e apólices de seguro falsos. Em alguns casos, os criminosos faziam videoconferências com figurantes que se passavam por auditores. Depois das autuações, eles ainda mostravam telas falsas para simular o pagamento das multas. Alguns escritórios chegavam a aplicar fraudes de até 100 milhões de reais por mês. Em um dos casos, uma empresa deveria recolher 80 milhões, mas pagou apenas 8 ao estado. Os integrantes do esquema cobravam dos empresários até 70% da economia obtida. A operação cumpre 38 mandados de busca e apreensão em São Paulo e no Paraná, sem ordens de prisão. O principal núcleo ligado ao grupo do advogado Nelson Williams, investigado por fraudes no INSS, e a sócia Mayra de Paula. Os grupos de consultoria Alfa e DMC também são investigados. Segundo o promotor Alexandre Castilho, agora os investigadores vão apurar se as empresas foram enganadas ou atuavam em parceria aos escritórios.
19: Nós estamos lidando com boa fé. Mas é claro que a gente vai aprofundar a investigação, porque, desculpa o termo, não existe milagre. Não existe compra de crédito com deságio milagroso. Crédito é dinheiro do Estado. Então nós vamos analisar como isso é tratado dentro de uma grande empresa, por exemplo, que compra um crédito que não existe.
17: Mais de 750 empresas já foram autuadas e a Fazenda analisa 9.960 lançamentos suspeitos. O Ministério Público afirma que seria impossível incluir nesta fase todos os escritórios já mapeados. De São Paulo, Pedro Fagundes.
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0: quinta-feira, 15 de julho de 2026. Uma imagem do senador Flávio Bolsonaro ao lado de Luiz Felipe Mourão foi divulgada hoje. Conhecida como Sicário, Luiz foi apontado como o líder da milícia privada de Daniel Vorcaro, do Banco Master. O registro foi divulgado pelo portal de notícias ICL. Segundo o veículo, a imagem foi fornecida por uma fonte anônima e foi registrada em 2022 em um hotel localizado na zona sul do Rio de Janeiro. Em nota, a assessoria de Flávio declarou que ele nunca encontrou o sicário e que o parlamentar não tem conhecimento sobre a pessoa retratada na imagem. Sicário foi preso em março durante a terceira fase da Operação Compliance Zero e cometeu suicídio na cadeia. A Copa do Mundo Feminina de 2027, que será realizada no Brasil, deve movimentar mais de 8 bilhões de reais na economia. A estimativa faz parte do estudo da FGV Projetos para a Embratur. O torneio, que vai ocorrer entre 24 de junho e 25 de julho, será sediado no Rio de Janeiro, São Paulo, Belo Horizonte, Brasília, Salvador, Porto Alegre, Recife e Fortaleza. A projeção inclui um aumento de 3 bilhões de reais no PIB, a criação de 73 mil postos de trabalho diretos e indiretos, além de uma arrecadação tributária de 928 milhões de reais. No horário de Brasília, agora 11h33.
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0: Agora, nós vamos imediatamente para nossa entrevista. Vamos falar de música, vamos falar de rock, bebê.

0: jornalista Fabrício Mazzocco. Ele é pesquisador de rock brasileiro, criador do canal Enigmas do Rock. Ele está lançando o livro Esse Tal de Rock and Roll, 50 histórias essenciais do rock brasileiro. Fabrício, bem-vindo, boa noite.
1: Boa noite, Tânia. Eu que agradeço o convite e que bom pra gente falar um pouco de rock, tanto notícias que você estava falando aí antes. Vamos dar uma coisa mais leve, né?
0: Isso.
1: Vamos falar de rock, que eu acho que pra coisa ficar melhor, né?
0: Pra dar uma amenizada no noticiário.
1: Por favor.
0: Ô Fabrício, você reúne histórias saborosas do rock, né? Histórias que você foi reunindo, coloca em ordem cronológica no livro. São mais de 70 anos de rock, né? Inclusive no Brasil. Como é que foi a sua pesquisa dessas histórias, né? Como você chegou a essas tantas histórias?
1: Inicialmente, quando eu tive a ideia de fazer esse livro, Tânia, eu conversei com a editora, a máquina de livros, né? Falei com o Alce, com o Bruno, e aí eles falaram assim: ah, então faz uma lista de histórias aí. Eu pesquiso rock brasileiro desde 1996, então eu tenho mais de 250 livros, mais de 200 livros só de rock brasileiro, e claro, inclui o livro da Elis, do Belchior, enfim, todos eles passaram por algum momento também dentro do rock brasileiro. E aí, na pincelada assim, deram 480 histórias.
0: Uau.
1: Aí falei, eu acho que passou um pouquinho, porque
0: estourou.
1: A ideia dos 50, sempre tem os 50 vinhos, os 50 hotéis, falei, vamos por aqui. E aí, a veia de pesquisador, né, que eu já fiz mestrado, doutorado, eu falei, ah, vamos colocar uma metodologia. E o que eu pensei? Vou tentar falar de todas as décadas, tirar um pouco aquilo que só nos anos 80 se teve rock, na verdade a gente teve uma exposição midiática do rock nos anos 80, mas nosso rock é de 55, né? Mas precisamente de 24 de outubro, quando a Nora Ney gravou o primeiro rock. E aí depois eu fiz essa divisão por décadas, de uma maneira para ficar um pouco igualitária, e também de personagem, porque se a gente pegar só o Raul e a Rita, que tava tocando a música dela, já daria um livro inteiro.
0: Sim.
1: E aí então tentei colocar uma máximo possível de personagens que fazem parte do nosso rock brasileiro.
0: Nossa, e aliás, quantos, né? E quantas bandas, quantos grupos também, quantos personagens. Bom, já que você citou a Nora Ney, que é o marco do rock aqui no Brasil, você falou 1955, né?
1: Isso.
0: É, a gente tem ela aqui também, olha lá. Ela era uma cantora de um outro estilo, né?
1: Samba canção, bolero. Ela tava naquela semente do Dick Farney, que era um fã clube depois que viria ali mais pra frente ter uma forte influência na bossa nova. E ela foi convidada para gravar a trilha sonora do filme Sementes da Violência. Por que a Nora? Uma ótima cantora, e além disso ela sabia o inglês. Então ela que transcreveu, inclusive, a letra, né? Não tinha tradutor, não tinha transcrição naquela época. Então ela que transcreveu e ela gravou. A música chama Ronda das Horas, mas ela foi gravada em inglês. Em dezembro, aí a Heleninha Silveira grava uma versão de Ronda das Horas, é uma versão em português.
0: E aí marca então o nosso rock aqui no Brasil.
1: Justamente. É porque é diferente dos Estados Unidos, onde você não tem uma data específica, porque você vai ter uma variação, você vai ter tipo uma coisa meio darwiniana, assim, né? Aqui no Brasil não, a gente tem uma data muito específica, que foi a gravação desse rock. Eu até acho que podíamos ter um dia do rock brasileiro, dia 24 de outubro. Eu faço essa campanha, inclusive.
0: É, porque foi o dia do rock brasileiro, na verdade, é um dia comemorado por causa de um evento
1: lá fora, né?
0: É.
1: Em dois continentes, Live Aid. Pode até ter o dia do rock, mas um dia do rock brasileiro, que tal ser 24 de outubro?
0: Muito bem. Aí começa. Bom, aí vem Celi Campelo, que você também fala no seu livro.
1: Só falar um personagem importante: quando a Nora Ney grava o primeiro rock, mas é o internacional, né? A gente tem a figura do Calbi Peixoto, que grava o primeiro rock feito no Brasil. pelo Miguel Gustavo, que é o Rock in Rio em Copacabana. Então, a gente tem essas duas datas, 24 de outubro de 55, que a Nora Ney vai gravar esse rock, e dia 30 de janeiro de 57, o primeiro rock made em Brasil.
0: Muito bom. Nossa, Fabrício. E aí você vai... Então, mas aí essas histórias, aí a gente começou da Nora, depois a gente vai caminhando, só para entender, essas histórias que você vai contando, não é que você vai contando a história do rock no Brasil, você vai contando bastidores, né?
1: Justamente, eu não tive essa pretensão, viu, Tânia? Porque senão eu precisaria de um livro de 3.000 ou 4.000 páginas ou algo assim para contar a história do rock brasileiro. São histórias da história do rock brasileiro. Então, são histórias que, assim, elas podem ser lidas de uma forma... aleatórias, pontuais, né? E também da forma como você falou, cronológica. Lendo dessa maneira, você tem uma ideia do que foi o rock brasileiro, porque os personagens não tem como. Eles vão conversar. Como eu fiz até essa parte de décadas, então quem tá ali já tem a Celi Campelo, que vai estar no outro capítulo também, onde tem o Roberto Carlos, que vai estar no outro capítulo também. Então eles conversam entre os capítulos. E a ideia foi fazer capítulos curtos. Eu sou do interior, uma cidade chamada Urupês, próxima a São José do Rio Preto, onde a gente sentava na praça à noite para contar calma. E eu tentei trazer um pouco desse ar interiorano de contar um caos, mas sendo uma história do rock, para que pudesse ser apreciado um pouco mais.
0: Ah, contar causos sobre o rock é muito uma mistura brasileira para falar de um gênero que começou fora do Brasil, né? E aliás,
1: justamente,
0: o nosso rock também incorpora muito da nossa música, dos nossos
1: incorpora.
0: Ritmos, né?
1: Até o Bruno Gouveia do Biquíni, ele escreve, né? Na orelha do livro, e ele põe um negócio que eu achei muito interessante, que ele colocou, que ele fala assim como o futebol, que vem da Inglaterra, ela assume uma cara brasileira, o rock também, porque ele começa a ter o tempero brasileiro. Novos Baianos faz isso muito bem. Raul Seixas faz de uma maneira maravilhosa. Né? O Let Me Sing, o que é aquilo? Eu imagino alguém ouvindo aquilo.
0: É uma mistura, né? De baião.
1: Porque ele põe um baião, Tânia. Olha que loucura.
0: Olha lá ele, olha lá.

0: espetacular. Esse é o Brasil. Fantástico.
1: Então esse tempero, e o Raimundo vai fazer isso com uma magnitude maravilhosa na década de 90, também incorporando bastante da música nordestina, o hardcore, né? O que eles falam, o reg forró, que eles chamavam, né? Muito bacana. Mas é, e essas misturas, novos baianos, põe o chorinho, põe junto com a guitarra elétrica. Então, a gente tem uma série de coisas, de elementos brasileiros que vão entrar dentro dessa circunferência do rock, que vai tornar um produto nosso, um produto cultural muito rico e diferente de qualquer país, porque tem essa coisa de trazer esses elementos do afro, dos indígenas, tal. O disco do Sepultura, Roots, é maravilhoso, que ele traz as raízes, eu conto a história. Verdade. Inclusive. Então, assim, você tem esses elementos brasileiros que torna o nosso rock diferente de qualquer outro.
0: Nossa, você citou Sepultura, verdade, eles colocam ali uma música indígena, né? Não tão...
1: Sim, eles vão, eu conto essa história, eles vão pra tribo Xavantes, ficam 2 dias lá, gravam junto com eles, com um violão, uma música deles ali, a história é maravilhosa, assim, né? E é isso que é interessante, porque não seriamente, por exemplo, se eu fosse contar uma história do Sepultura, que é do rock brasileiro, né? Eu poderia talvez contar a saída do Max, do Igor, que foi uma coisa assim, que marcou mais a banda. Mas eu quis trazer também tipo de histórias que tem uma interferência no nosso rock brasileiro. E quando a gente tem um produto de exportação, como Sepultura, onde você é visto, onde a nossa música, né, o heavy, vamos por assim, visto no mundo inteiro, e ele fala, ali nós temos a música indígena, e nós temos o Carlinhos Brown, porque tem o Carlinhos Brown também no disco Roots, ele toca percussão e canta, né, então, e compôs junto, então você tem assim, raízes, roots muito forte, e o mundo começa a ver, olha só, o Sepultura é brasileiro.
0: Nossa, que coisa maravilhosa, né?
1: Maravilhoso.
0: O rock no Brasil, embora quando, e essa história você conta, né? Sobre o quanto foi a reação que se teve aqui dos nossos ícones da MPB, quando começou a Jovem Guarda, né? Essa coisa da guitarra.
1: Teve uma reação. Contra a guitarra.
0: A marcha contra a guitarra, Elis Regina comandando. Né?
1: Porque você imagina, Elis Regina vai pro exterior, fazia o filme da Bossa junto com o Jair, ela retorna, Jovem Guarda estourando. Como assim? Eu saio, fico um tempo fora e já tá estourando outro ritmo diferente, qualquer coisa, e aí se entra muito aquela questão, não é brasileiro, tal, tá, não sei o que lá, papá, e aí se faz a marcha contra a guitarra, e o interessante é quem tá lá, né? Vários, Jair Rodrigues e entre eles Gilberto Gil, que 2 meses depois tava no festival pela primeira vez usando a guitarra elétrica junto com os Mutantes.
0: Os Mutantes, né? Que também é outro fenômeno, os Mutantes.
1: Então, assim, eu sou apaixonado pelo rock, eu cresci ouvindo o rock brasileiro na década de 80, né? Eu sou de 75, mas assim, eu tenho uma paixão por essas histórias, porque o nosso rock, ele é saboroso de histórias, ele tem tanta história gostosa, essas histórias que a gente está contando aqui, tantas outras, mas olha só, a marcha contra a guitarra, e depois de um tempo a Elis canta uma música do Belchior que poderia ser rock em qualquer lugar, e a primeira música que a Elis Regina grava antes de ter o sucesso é um rock.
0: A do Belchior, você diz como nossos pais?
1: Não, que a...
0: Você não sente, não vê, eu não posso.
1: Mas eu posso deixar de dizer, meu amigo.
0: É verdade.
1: Em breve uma mudança vai acontecer. Ali eu acho que ela falou, gente, é isso.
0: Ok.
1: E o tanto que ela ajudou a Rita Lee. Aí a gente já faz uma ponte, as duas não se davam muito pelos estilos, mas foi Elis que salvou a Rita Lee do capítulo que eu conto da gravidez.
0: Ah,
1: que ela tava presa.
0: Essa história.
1: Que ela tava presa e ela começa a passar mal, a ter quase um aborto espontâneo ali, e ela ouve gritaria e ninguém ajuda ela. Quem era? Elis Regina, com o filho dela, o Joãozinho, ali, e ela gritando que exigia um médico, tal, etc. A Rita ali, grávida do Beto, né, que hoje tá no Titãs, e aí ela começa a fazer esquecer, eu vou chamar a imprensa, aí chama o médico e salva a Rita Lee.
0: Rita Lee foi presa pela ditadura, grávida.
1: Pela ditadura, isso. É, na verdade é uma história bem interessante também, muito interessante, que eles alegam
0: essa,
1: que ela...
0: Não vai dar spoiler, são 50 histórias. Conta.
1: Você quer spoiler ou não quer spoiler?
0: Não, dessa história só. Só dessa.
1: Na verdade, sim, ela é presa porque acham maconha na casa dela, vamos por assim, né? A droga. Porém, tudo começou porque ela estava saindo de um show ali naquele ano. Uma senhora encontra ela e fala assim: Rita, eu só quero a sua versão, eu quero saber o que você viu. Meu filho faleceu naquele show do Mutantes, dentro do ginásio ou fora do ginásio? Tinha tido um show do Mutantes e uma pessoa faleceu em confronto ali com a polícia. E a polícia alegava que ele estava querendo entrar. Só que a Rita ali fala: não, ele estava dentro, eu vi ele caindo dentro. Eu estava um pouco de longe, mas eu vi isso. E ela fala: você testemunharia? Ela falou: sim. E ela vai e testemunha. Alguns dias depois, a polícia vai lá e acha droga na casa dela, e ela vai presa com todo o amparado da polícia e imprensa esperando ela, e ela fica um tempo ali presa, grávida.
0: Grávida. E aí Elis vai lá e faz um escarcéu.
1: Faz um escarcéu, salva a gravidez dela, e aí elas passam a ser muito amigas, muito amigas. E aí ela já estava grávida, e aí ela volta para casa dela, e aí aquele romance maravilhoso dela e do Roberto de Carvalho, que até Nossa. Então não, as pessoas não sabiam da gravidez, ela ainda não era público. Da Rita, a gravidez dela. E aí o Brasil fica sabendo desse novo casal que foi maravilhoso até um tempo atrás.
0: Puxa vida, Rita Lee, a nossa grande roqueira, né?
1: Ah, e também conta da saída dela do Mutantes, né? Que também é um espetáculo à parte.
0: Então, nossa, verdade, é ali. Aí você não vai contar ou vai deixar?
1: Posso contar. Não, porque então ela é expulsa da banda, porque eles falam que ela não tinha cara do som que eles queriam fazer, que seria um som progressivo baseado principalmente no grupo Yes. E ela fica chateadíssima, nossa, porque assim, meu entender, a Rita era cara ali, né, dos Mutantes. Claro que tinha uns três ali, muito bons, inclusive, mas ela era a frente, ela que trazia toda a cara do Mutantes, né, isso, a vitalidade do Mutantes. E aí ela sai muito mal, fica com poucos equipamentos, vai pra Inglaterra, vai passear um pouco e tal, e aí de repente ela vai num show de quem? Do Yes. Quando ela acorda, estão todos juntos ali numa festa com quem? Com o Yes. E ela fala no livro dela, biografia: eles queriam tanto ser o Yes e eu estou com o Yes.
0: Eu sou mais Yes que eles.
1: Muito mais.
0: Ah, e foi uma pena mesmo, né? Que ela tenha saído dos Mutantes. Aquela banda era muito inovadora.
1: Sim.
0: Né?
1: Não, e é interessante, com os anos 70, a gente tem um primeiro grande movimento, que é a Jovem Guarda, né, de rock, depois a Tropicália, e aí sim a palavra de ordem, aquela questão do rock falar, contradizer, se expor, vem principalmente nas letras do tropicalismo, que vão ser bem diferentes da Jovem Guarda. Mas nos anos 70 a gente tem mais a psicodelia tal, que não atrai tanto o jovem, porque as músicas tinham 5-6 minutos, né? É aquela coisa e tal. Só que tem dois destaques, que é o Mutantes, a Rita e os Secos e Molhados. É o que eu falo, assim, pra mim, se fala assim, fala um roqueiro, né? Sempre tem essas perguntas normalmente, né? Fala um roqueiro. Eu falo, olha, nem Mato Grosso.
0: Nem Mato Grosso, né? Quebrou. Porque tem a coisa da transgressão do rock, né?
1: Muito, é assim, porque eu falo hoje, de repente você vê ele com aquelas roupas, né, do show que ele sempre faz, assim, você fala: ah, beleza, 2026, tranquilo. Agora imagina em 1962, Tânia, 72, o cara com uma saia, né, uma saia, pintado, o glitter purpurina era algo novo. Sim. Ele inteirinho pintado em pleno AI-5.
0: É, em plena ditadura, porque a ditadura teve também um peso moral muito pesado. Muito grande.
1: Eram os valores da família, tal, e vem um cara daquele jeito. Na cara da ditadura, né?
0: Exato.
1: Transgressão maior não teve. Então, assim, ele não precisava falar necessariamente, as letras eram muito boas, os Secos e Molhados, as poesias que eram transformadas em música. Isso. Porém, assim, a postura dele não precisava de mais nada.
0: Muito rock and roll.
1: Muito,
0: e
1: muito.
0: Nesse sentido, agora eu vou. Ô Fabrício, o Iê não era transgressor, né? Negócio de pegar o carro e tal, né? Tal.
1: Mas, não, mas olha
0: não,
1: que interessante.
0: Defenda aí o Iê, a Jovem Guarda.
1: A transgressão do rock tem muito a ver com os filmes que viraram trilha sonora da década de 50. Então, Juventude Transviada, Sementes da Violência, sempre eram os filmes que tinham rock, filmes americanos tinham rock, e que tinha sempre uma juventude rebelde, vamos por assim,
0: tipo,
1: né?
0: Tipo James Dean ali, naquele momento.
1: Justamente. Exatamente.
0: Ah,
1: isso.
0: O galã.
1: Mas aí, quando a gente tem a jovem guarda, a gente precisa lembrar mais ou menos o tempo dela, que é principalmente no período que o Brasil tinha uma industrialização, porque eu falo, não dá para separar a sociedade de rock. Não dá. Outros estilos, talvez até para a gente pensar. Mas não dá para a gente falar assim, ah, vamos escutar essa música sem pensar o cenário que circunda. Não dá para fazer isso. E se a gente pegar aquele lá, tem industrialização. Por quê? Se falava de Calhambeque, da moça, parei na contramão, sei que lá. Não existia, talvez, um cenário que pudesse ser transgressor. Poderia. Mas não existia de fato. Aí vem o tropicalismo e fala: não, eu preciso falar alguma coisa. E fala. E aí fala contra a ditadura, caminhando contra o vento, enfim, todas as músicas ali da Tropicália, que já começa a ter um discurso pleno, assim, do rock. Por quê? O cenário da sociedade exigia, a política exigia, a economia e o social exigia daquela época.
0: Muito bem.
1: Como aí, é você dos anos 80, né?
0: É, então, queria dar esse pulo para os anos 80.
1: Fala. Não, por favor, fala.
0: Não, pensando sobre esse ponto de vista da transgressão, tinha esse caráter transgressor?
1: Tinha, porque a gente tinha, né? Tinha uma juventude que cresceu, né, sobre as grades da censura, vamos por assim, ela se forma tendo essa censura à frente dela, e quando ela aparece e tem a voz, ela coloca o verbo dela, diferente da forma como na década de 70 fazia Gonzaguinha, o pessoal do Nordeste, a MPB de Caetano, de Gil. E por quê? Tem uma história ótima, inclusive. Gonzaguinha estava passando no estúdio, o Ayrton Bahia fala: Gonzaguinha, vem aqui, vem escutar esse cara. Era Renato Russo gravando Que País É Este. O Zaguinho escuta, falou assim: caramba, ele é direto, né?
0: E não dá voltas, né? Como eu.
1: Não dá voltas. É. Eles conseguem ter um verbo direto, que inclusive esse choque que a gente falou da guitarra lá em 69 acontece também nos anos 80. Os figurões da MPB, no primeiro momento, falaram: pera um pouco, quem é esses caras que estão aqui? Que tá cantando Vital e Só Moto, que tá cantando Química, que tá cantando Que País É Este, que tá cantando Televisão. Num primeiro momento tem um certo choque ali, até que depois o Ney dá o batismo dele, principalmente no Barão. O próprio Cazuza canta na turnê de Uns, Todo Amor Que Houver Nessa Vida, que ele era fã do Barão, ele na época Dedé, que era a esposa dele. Então aí começa a ter uma aproximação, mas no primeiro momento tem um certo confronto ali.
0: Sim, nossa, Titãs, né? Titãs é muito transgressor.
1: Né? E sabe o que é engraçado, Tânia? Aí, às vezes, você falou do meu canal, às vezes eu coloco lá, né, recentemente, 40 anos do Cabeça Dinossauro. Aí, às vezes, alguém coloca assim um comentário: nossa, Titãs agora é político. Cara.
0: Como agora?
1: Agora não! Nossa. Pelo amor de Deus, vamos ler o livro do Fabrício, esse tal de rock and roll, entender o quanto o Cabeça Dinossauro foi importante. Tem muito a ver com a prisão do Arnaldo, né? Arnaldo é preso e aí fica preso realmente durante um tempo, é quase um mês. E quando ele sai, o Cabeça Dinossauro é a resposta do Titãs para aquilo, porque eles, naquele tempo, era mexeu com um, mexeu com todos. Então, numa das primeiras reuniões que eles fazem na casa do Branco Melo para pensar o repertório, o Charles Gavan, que não tinha composto nada ainda, ele vem com a música Estado Violência. Tipo, a gente precisa falar alguma coisa que aconteceu com a gente, mexeu com a gente. E aí saiu o álbum Cabeça Dinossauro, que é fantástico, né? É um clássico do nosso rock brasileiro.
0: Foi esse que teve uma faixa que foi censurada?
1: Bichos Escrotos.
0: Bichos Escrotos foi censurado?
1: Foi censurado. Essa música é muito antiga, ela é lá do início da década de 80, só que não, eles não tinham, sabiam que não ia passar na censura, a censura ainda fazia muito disso, e eles seguraram até o Cabeça Dinossauro mesmo, ali eles colocaram, só que eu tenho o vinil aqui, e tá escrito proibido, rádio, difusão, mas eu lembro de 88, a música Floresta Caboclo, e vinha o presidente com, fazia pi, era proibido também. E estamos falando de 80. Isso, e era 88 já, Tânia, né? A coisa já tinha andado bastante já. A gente já esperava um pouco mais, mas ainda tinha muito disso. O próprio disco do Léo Jaime, enfim, o disco do Léo Jaime, um monte de de música ali foi censurada, então, e aí, inclusive ele faz a música Solange, que é maravilhosa, que foi para Solange, que era censora, uhum. Então é fantástico.
0: Nossa, são muitas e muitas e muitas histórias, daria para ficar com o Fabrício aqui muito tempo. Eu tenho 1 minuto e meio, vamos fechar com Blitz?
1: Vamos lá.
0: Blitz tem
1: também.
0: Quer
1: falar um pouquinho dela?
0: Vamos, 1 minutinho, você fecha aqui.
1: Vamos.
0: Com Blitz?
1: A Blitz, assim, muita gente fala, Blitz deu pontapé inicial. Acho que é interessante falar o quanto foi importante eles terem gravado a música, né, Você Não Soube Me Amar, e o quanto isso estourou, né? O quanto vendeu 1 milhão de cópias num compacto, onde de um lado era Você Não Soube Me Amar, e de outro o Evandro Mesquita falando nada, nada, nada, nada, e vendeu 1 milhão de cópias. Mas antes já tinha a Gangue 90, que já estava abrindo as portas, Guilherme Arantes com Planeta Água e a Moto Perpétua, enfim. Então a gente tem o Eduardo Dussek, João Penca e os Miquinhos, então assim, mas veio a Blitz e mostrou ali que falou assim, opa, tem algo novo. E é onde a gravadora fala, opa, tô achando uma galinha de ouro, então a importância dela é fundamental para essa explosão, o começo da explosão dos anos 80, que dura praticamente a década toda.
0: Foi um estouro de sucesso. Fabrício, muito bom conversar com você, parabéns pelo livro, leiam o livro do Fabrício, tem muitas histórias dos nossos roqueiros.
1: Muito obrigado, eu acho que vão gostar, viu, Tânia?
0: Vão, espero. Vão, se você

0: que não se enquadram nas condições previstas voltarão a pagar R$5 para utilizar o transporte municipal. Para ter a isenção, moradores precisam se cadastrar na plataforma da prefeitura, chamada Sancagov, mas ao longo do dia muitos moradores enfrentaram dificuldades por não saber da mudança. Foi o caso de Carlos Roberto Calciolari. Apesar de ter o cadastro, ele ainda não recebeu a carteirinha, que permite andar de ônibus com tarifa zero. Além disso, ele também não conseguiu pagar a passagem com cartão de débito, nem com outros cartões de transporte, porque o sistema só aceita dinheiro ou o cartão da VIP, que é a empresa de ônibus do município. Sem ter como pagar, ele precisou descer do ônibus.
1: Tentei usar o ônibus, não consegui. Sou morador de São Caetano, tô com cadastro aprovado e não consegui. Aí eu fui falar com o motorista: motorista, eu sou morador de São Caetano, posso ir até a estação? Ele falou: não, é só morador. Ele falou: você vai ter que descer aqui.
0: Tamires Costa não teve problemas para usar o transporte porque mostrou o e-mail que recebeu da prefeitura com o cadastro e foi liberada pelo motorista. Ainda assim, ela criticou o fato de a mudança não ter sido divulgada de forma efetiva.
2: Na minha opinião, não fizeram um bom trabalho na divulgação da data da volta das tarifas, porque eu achei que a cobrança voltaria somente após todos os moradores já terem o cartão físico em mãos, né?
0: Outros moradores, no entanto, elogiaram o fim da tarifa zero. Adriano Faraco notou que desde a implementação da medida em 2023, aumentou o número de passageiros no ônibus. Só que muitos, segundo ele, não utilizavam o transporte na cidade, mas sim para chegar até a estação de São Caetano do Sul da CPTM e a outros municípios do ABC.
3: Acho importante discutir a ampliação de acesso ao transporte público, mas enquanto apenas só São Caetano oferecer esse benefício na região, o sistema acaba sobrecarregado, sabe como que é?
0: Em entrevista ao CBN São Paulo, Rafael Calabria, pesquisador de mobilidade urbana do BR Cidades, pontuou que muitos passageiros que circulam pela região não utilizam tanto os ônibus da cidade, mas os coletivos intermunicipais. Ainda assim, ele defende a medida de tarifa zero.
4: Cobrar de quem é de fora não vai ser o principal uso. O principal uso é de quem é de São Caetano. Quem é de fora usa a rede metropolitana, né, que é da MTU. Então vai ser um uso muito baixo.
0: A reportagem entrou em contato com a Prefeitura de São Caetano do Sul, que apenas confirmou o fim da tarifa zero, mas não justificou a nova política. De São Paulo, Karen Lemos.
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6: É isso aí, quem está ao meu lado agora para fechar o nosso programa e passar a bola para ele? Ele foi apelidado aqui pelo Henrique Dias de o Rei do Bolão. Tem o Rei do Baião e o Rei do Bolão. É o nosso Paulo Galvão, rumo ao bicampeonato, que você já ganhou, né, o bolão do ano.
7: Exatamente,
6: da Copa passada.
7: Você viu como eu sou um cara sortudo, você viu?
6: Não, você não é sortudo. Você sabe das coisas, Galvão.
7: Então, Tânia, eu tava pensando quando você brincou ali agora, eu acho que é assim, 50% de sorte.
6: É, tem também, né? Porque 50... o futebol não é exatamente uma ciência.
7: 50% de sorte, 30% de conhecimento, porque você tem que saber qual é o time mais forte,
6: lógico,
7: como é que tá cada time e tal. E 20% de estratégia. Tem muita estratégia, né?
6: Estratégia para bolão?
7: Tem, porque você tem que saber jogar com o regulamento, né, do bolão, né? Então,
6: tem que ver o que os outros estão fazendo, seus adversários no bolão, é isso?
7: O que os outros estão fazendo, mas dá para você meio que conhecer o perfil do outro, né? Porque você só sabe o resultado que cada um vai colocar. Quando começa o jogo, 5 minutos antes de começar o jogo. E aí você não pode mais mudar o seu.
6: Tá.
7: Então você já colocou, tá?
6: Mas
7: tá colocado.
6: Você já sabe quem são os seus principais adversários no bolão e já mais ou menos deduz o jogo deles.
7: Exatamente.
6: É isso?
7: Mas tem duas apostas que a gente está sabendo desde o início, que são as apostas para campeão e vice, que dão 100 pontos para cada acerto. Então o pessoal tá falando que eu já ganhei, não, mas porque eu já olhei lá atrás ali, tem gente ali que pode fazer, de repente, 200 pontos, entendeu? Que tem Espanha e Argentina.
6: Ah, tá.
7: Entendeu? Então, aí é que você tem que entrar com a estratégia, entendeu?
6: Tá. Nossa, não é fácil fazer bolão, não. E você, já que é conhecido, pode falar se você incluiu nos seus finalistas Argentina.
7: Então, já tá aberto. Eu tenho a Espanha, mas eu tenho a Espanha como vice. E

0: Esse apostador tem a Espanha como campeã e a Argentina como vice. O meu era campeão, era Brasil, Espanha vice. Então o máximo que eu posso fazer ali são 100 pontos.
1: Tá. Né?
0: Agora, se dá Espanha campeã e Argentina vice,
1: aí seu adversário
0: vai fazer 200 pontos.
1: Vai passar na sua frente.
0: É. No momento eu tenho 215 à frente dele, entendeu? Mas a gente nunca sabe o que vai acontecer nesses próximos dois jogos.
1: Gente, o pessoal leva a sério mesmo o negócio de bolão.
0: É lógico.
1: Agora, quem ganha o bolão ganha o quê? Ganha o dinheiro?
0: Ganha um dinheirinho, lógico, né?
1: Ah, tá. Que ninguém é de ferro, né? Muito bom. Vai levar uma fortuna?
0: Não, fortuna não é não, Tânia, mas é um dinheirinho bom, né? É, sempre ajuda, né, HD?
1: Dá pra tomar um, dá pra fazer um churrasco pra galera?
0: Dá pra fazer um supermercado bem caprichado, né?
1: Pro mês. Bom.
0: Pro mês talvez não.
1: É, pra quinzena. Depende de onde você vai fazer. Às vezes você vai num atacadão, né? Num desses grandes. Aliás, amanhã é meu dia de fazer. Bom, enfim. Aí eu vou num bem grandão, sabe, esses que
0: sim,
1: populares pra mesmo, pra comprar o grosso, né, o arroz, o feijão,
0: aí
1: depois, depois só vai tocando a bola.
0: É isso aí.
1: Ô Galvão, bom programa pra você, hein?
0: Valeu, Tânia, um bom descanso e amanhã, sexta-feira, estaremos aí, né?
1: É, estaremos. Ah, só não disse que o Galvão, ele cravou 2-1 pra Argentina hoje.
0: Eu acertei. Posso dizer que eu comemorei muito aquele gol, o segundo gol da Argentina, que o HD tava torcendo pra ser 1-1, que ele tinha colocado, né? Mas o bolão legal de é isso, né? Porque você fica torcendo pros jogos.
1: Você é obrigado a torcer pela Argentina,
0: tipo
1: por exemplo.
0: Tipo assim, tem lá, Uzbequistão versus Congo. É, porra, você assiste torcendo pra alguém, entendeu?
1: Sim, você tá diretamente envolvido.
0: Exatamente.
1: Né? Embora o seu palpite tenha sido completamente sem critério nenhum, independente dos jogos, né? Você não conhece? É lá, entraram muitas seleções desconhecidas. Cujo futebol é desconhecido.
0: Sim, mas não, tem muitas surpresas, muita não, mas é assim, Tânia. Acontecem zebras, né? Houve zebras nessa Copa, como aconteceu nas outras. Agora, não dá pra você ficar apostando em zebra, porque é muito difícil você acertar que naquele jogo vai acontecer a zebra. Então, normalmente, aqui não é porque eu tô ganhando bolão, mas normalmente todo mundo faz isso. Joga no que é mais provável.
1: É, né? Lógico.
0: Agora, de vez em quando você tem que fazer uma estratégia diferente. Por exemplo, sábado passado teve dois jogos.
1: É.
0: O Adriano tava na minha frente, ele tava 60 ou 70 pontos na minha frente. E aí eu tinha que tentar alguma coisa diferente, né? Pra tentar mudar essa realidade.
1: Estratégia.
0: Aí o que eu fiz? Joguei dois empates, 1-1. E aí não é que deu os dois jogos, deu 1-1? Então aí,
1: aí
0: a sorte
1: aí entra,
0: né,
1: Tânia
0: Moraes?
1: A estratégia,
0: né?
1: E tudo. Próximo livro do Galvão vai ser Estratégias para o Bolão. Você é a sua empresária.
0: Ai, ai.
1: Ô Galvão, agora eu quero ver o que você vai explicar pra chefia que a gente estourou o Repórter CBN.
0: Verdade, né? Eu ia falar do meu programa que não tinha problema estourar, mas o Repórter CBN realmente.
1: Repórter CBN é uma questão.
0: É
1: uma questão séria.
0: É verdade.
1: Galvão, bom programa, hein?
0: Valeu, Tânia. Tchau.
1: Tchau. Paulo Galvão, assume a programação, vamos fechando CBN Noite Total com a Karina Almeida na produção e Henrique Dias nos trabalhos técnicos.
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1: Uma ótima quinta para todo mundo. Nessa quinta, o programa CBN Noite Total começa um pouquinho mais tarde, a gente começa às 10 da noite.
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0: Quinta-feira, 16 de julho de 2026, a defesa de Jair Bolsonaro afirmou ao Supremo Tribunal Federal que o ex-presidente jamais soube que Flávio divulgaria a carta que ele escreveu em apoio à pré-candidatura do filho à presidência da República. O documento foi direcionado ao ministro Alexandre de Moraes, relator do processo que levou Jair Bolsonaro à prisão por tentativa de golpe de Estado. A manifestação é uma resposta a uma determinação do magistrado que deu prazo de 48 horas para esclarecimentos após o documento ter sido lido publicamente pelo parlamentar nas redes sociais. O cacique Raoni, de 93 anos, recebeu alta do hospital e apresenta um quadro de saúde estável. O líder indígena estava hospitalizado há um mês no Hospital São Paulo em decorrência de um episódio de obstrução intestinal e pneumonia. Durante a internação, Raoni também foi submetido a duas intervenções para controlar hemorragias digestivas.
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1: Minutos desta sexta-feira, muito bom dia, você que está conosco aqui na CBN, em todo o Brasil, em diversas partes do mundo. Começa aqui o CBN Madrugada, produção sempre da Karina Almeida, trabalhos técnicos com o Ricardo Garcia, Henrique Dias dando aquela força pra gente também. E vamos juntos com você, ouvinte CBN, participando pelo WhatsApp, pelo YouTube, pelo Instagram, pelo e-mail. Daqui a pouquinho a gente lembra os caminhos, registra as participações, porque agora vamos a alguns dos principais destaques do dia. E vem tarifa nova por aí, lá dos Estados Unidos. Quem traz pra gente a informação é o Matheus de Souza. Bom dia, Matheus.
2: Bom dia, Galvão. Bom dia também a você, ouvinte do CBN Madrugada. Saiu há pouco, por volta de meia-noite, no horário de Brasília, a confirmação do escritório do representante comercial dos Estados Unidos, Jameson Greer, de que ele está tomando a ação final sob direção do presidente Donald Trump e impôs e colocando as tarifas de 25% em alguns produtos do Brasil. A gente já fez a cobertura da lista de tarifas e de exceções, e a gente vai trazendo mais detalhes dessa decisão, do que fica por dentro, do que fica de fora dessas tarifas ao longo do CBN Madrugada, Galvão.
1: Obrigado, Matheus. Daqui a pouquinho mais detalhes, então. O Trump prometeu e dessa vez cumpriu. Porque muitas vezes ele promete e não cumpre, né? O que o Trump diz não se escreve, normalmente. Muitas vezes é papo furado. Mas dessa vez realmente houve a imposição de novas tarifas. Ao longo do programa você vai ter mais informações aqui no CBN Madrugada. Meia-noite e 12, alívio para o agronegócio, informa Ana Carolina Tomé.
3: O governo federal e Congresso Nacional fecharam um acordo para a renegociação de 100 bilhões de reais em dívidas rurais. Serão contemplados produtores com dívidas entre 400 mil e 8 milhões de reais. O prazo para a quitação será de até 10 anos para aqueles que tiveram perdas grandes de safra.
1: O governo ainda tenta desarmar a pauta bomba, pelo menos por enquanto, destaca João Rosa.
4: O governo pediu ao presidente do Senado, Davi Alcolumbre, que adie a promulgação da PEC que cria a aposentadoria especial para agentes comunitários de saúde e agentes de combate às endemias. O ministro da Fazenda, Dário Durigan, voltou a demonstrar preocupação com o impacto fiscal da proposta e cobrou que o Congresso apresente uma fonte de custeio antes da promulgação do texto. Caso contrário, a medida poderá ser contestada no STF.
1: Presidente Lula avança na corrida pelo Palácio do Planalto, a manchete de Rani Veloso.
5: Uma nova pesquisa Genial Quest divulgada nesta quarta mostra que o presidente Lula ampliou para 8 pontos a vantagem sobre o senador Flávio Bolsonaro em um eventual segundo turno, liderando com 45% contra 37%. O levantamento aponta ainda que pela primeira vez desde 2024, a aprovação do governo federal superou a desaprovação. Chama a atenção o descolamento da direita não bolsonarista, que despencou 8 pontos na intenção de votos para Flávio. O atrito público do senador com Michele Bolsonaro afetou mais negativamente a imagem dele do que a operação da PF contra Jax Wagner a Lula.
1: Ainda as eleições, o seu destaque, Pedro Pupulin.
6: Postulante ao Palácio do Planalto, o senador Flávio Bolsonaro minimizou as críticas recentes da madrasta Michele Bolsonaro. Em entrevista ao Flow Podcast, ele confirmou o rompimento das relações entre os dois e negou que o atrito seja uma estratégia de campanha. O desentendimento familiar, motivado principalmente por divergências sobre alianças políticas do PL no Ceará, levou a ex-primeira-dama a cogitar desistir da candidatura ao Senado.
1: Meia-noite e 15, a guerra no Oriente Médio, com Luiz Fernando Figliage.
7: Após novos ataques contra o Irã, o presidente dos Estados Unidos, Donald Trump, afirmou que o país persa quer um acordo de paz. A informação não foi confirmada pelo regime dos Ayatollahs. Nesta quarta-feira, explosões foram sentidas na região de Bandar Abbas, principal cidade portuária do sul iraniano.
1: fraude bilionária no fisco em São Paulo, informa Pedro Fagundes.
8: Documentos falsos, apólices forjadas e até figurantes que se passavam por auditores eram usados por advocacias para convencer empresas a comprar créditos inexistentes de ICMS. O esquema levou uma operação multibilionária do Ministério Público em São Paulo e no Paraná, que envolve mais de 800 contribuintes.
1: Caso de polícia no Rio de Janeiro com Ricardo Porto.
9: A Polícia Civil e o Ministério Público do Rio fizeram uma operação contra um esquema de lavagem de dinheiro para facções criminosas, como o PCC, o Terceiro Comando Puro e o Comando Vermelho. 10 pessoas foram presas, incluindo empresários libaneses e um possível operador ligado à organização terrorista Al-Qaeda. Uma loja de capinha de celular, apontada como fachada, chegou a movimentar 50 milhões de reais em 2 anos.
1: Homofobia impune em São Paulo. Assunto para Guilherme Muniz.
10: 2 dos 3 casos de ataques homofóbicos registrados no centro expandido de São Paulo nos últimos 6 meses chegam ao final da investigação sem a identificação dos autores. O mais recente aconteceu no último final de semana, na linha 5 Lilás do metrô. O agressor foi levado à delegacia e liberado.
1: Investigações sobre queda de helicópteros no Rio de Janeiro. Destaque de Júlia Viana.
11: Um laudo preliminar sobre a colisão entre 2 helicópteros que deixou 6 mortos no Rio aponta que uma das aeronaves não constava no radar, o que pode ter causado a tragédia. O Centro de Investigação e Prevenção de Acidentes Aeronáuticos afirma que nenhuma hipótese está descartada e que outras análises serão necessárias. Especialistas apontam que a ausência de caixas pretas e registros de voz podem atrapalhar a investigação.
1: Caso de polícia em São Paulo com Lucas Taveira.
12: A Polícia Civil aguarda os laudos da perícia para esclarecer a morte do advogado carioca Pedro Eli Cordeiro dos Santos, de 43 anos, encontrado sem vida em Pinheiros, na zona oeste de São Paulo. Os exames devem ficar prontos em até 3 semanas e serão fundamentais para apontar a causa da morte e confirmar se houve ingestão de alguma substância antes de ele passar mal.
1: Brasileiras vítimas de violência na Europa, manchete de Janaína Regiane.
13: A polícia da Bélgica investiga a morte da brasileira natural de Conselheiro Lafayette, Silvilene Rocha, de 37 anos. Ela foi assassinada a golpes de facão durante um ataque que também deixou outra brasileira ferida. Um jovem de 20 anos foi preso e confessou o crime. Enquanto as autoridades apuram a motivação, a família aguarda a liberação do corpo para o traslado ao Brasil e o Itamaraty informou que presta assistência consular às brasileiras envolvidas no caso.
1: Mercado automotivo é assunto para o Guilherme Muniz.
10: A disparada nas importações de carros tem gerado uma pressão no setor de autopeças brasileiro. Entidades que representam fabricantes em todo o país cobram que o governo adote medidas urgentes para corrigir o que o setor classifica como uma assimetria competitiva.
1: Destaque agora da capital paulista com Clauson Dutra.
14: Mais um apagão voltou a causar transtornos no centro histórico de São Paulo. Comércios, restaurantes e até um shopping precisaram recorrer a geradores para manter parte das atividades. A falta de energia durou mais de 8 horas em alguns pontos da região e a Enel ainda não informou o que provocou o problema.
1: Destaque do esporte, o futebol, Copa do Mundo com Gabriel Dudziak.
15: A Argentina venceu a Inglaterra de virada por 2-1 e se classificou à decisão da Copa do Mundo de 2026 para encarar a Espanha. Nesta quarta-feira, os ingleses fizeram 1-0 com Anthony Gordon aos 10 minutos do segundo tempo. Mas os argentinos pressionaram e conseguiram 2 gols na reta final do confronto. Aos 40 da etapa complementar, Enzo Fernandes empatou. E aos 47 do segundo tempo, Lautaro Martínez determinou o triunfo por 2-1. A decisão do Mundial ocorrerá no domingo, às 16h, no MetLife Stadium. Antes, no sábado, às 18h, França e Inglaterra se enfrentam no duelo pelo terceiro lugar.
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1: Vamos saber como é que fica o tempo em todo o Brasil nesta quinta-feira com Aline Araújo.
16: A previsão para essa quinta-feira mostra o Brasil dividido entre o tempo seco e temporais. O principal destaque vai ficar para a região sul, onde a chegada de um cavado e os jatos de baixos níveis fortalecendo o transporte de calor e também de umidade pela atmosfera favorecem a formação de tempestades entre o oeste, a campanha e o extremo sul do estado do Rio Grande do Sul. Tem risco de chuva forte e volumosa, granizo, raios e rajadas de vento que podem chegar aos 90 quilômetros por hora, com possibilidade de transtornos localizados, e essas condições devem se agravar para os próximos dias. Já no Paraná, o tempo vai continuar firme e muito quente para essa época do ano. As temperaturas devem ficar acima da média em algumas regiões, trazendo um episódio de veranico para o estado do Paraná, principalmente no norte, no oeste e também no noroeste do estado. Os próximos dias serão com umidade relativa do ar ficando um pouco mais baixa e sem previsão de chuva. No sudeste do país, o tempo vai seguir estável, com sol predominando em todas as regiões e baixa umidade relativa do ar no interior. No centro-oeste, o ar seco também continua predominando, enquanto no nordeste, a previsão de chuva entre o litoral do Alagoas e também da Paraíba. E na região norte, mais um dia com pancadas de chuvas isoladas, atingindo áreas do Amazonas, Acre e Roraima. Em Brasília, as temperaturas vão variar entre 13 e 25 graus na tarde desta quinta-feira, com bastante tempo seco. E em Uruguaiana, as condições são bem diferentes. As nuvens aumentam ao longo do dia e já tem risco de temporais, faz até 26 graus. Aline Araújo, da Clima Tempo.
1: Muito bem, 22 minutos agora desta quinta-feira. Mais uma vez, muitíssimo obrigado a você que nos faz companhia aqui no CBN Madrugada. Vamos juntos, hein? Até às 5 horas da manhã com muita informação, muita prestação de serviço. Você, como sempre, participa pelo WhatsApp, pelo YouTube, pelo e-mail, pelo Instagram. Aqui no YouTube já tem uma galera trocando ideias no nosso chat democrático. O Clóvis Mota de São Pedro da Aldeia, no Rio de Janeiro, também o Tadeu da Ilha do Governador, também no Rio de Janeiro. Muito obrigado ao Fernando Souza, manda o seu bom dia. Tá dizendo que o técnico Tuchel da Inglaterra, alemão, né? Técnico alemão da Inglaterra, mexeu errado. É verdade, recuou o time, fez o gol, recuou o time achando que, né, tudo ia ficar direitinho, né? Acho que ele não assistiu os jogos da Argentina, os jogos anteriores da Argentina. O que que aconteceu? O que aconteceu com quem recuou o time diante de Messi e companhia, né? E aí deu no que deu, né? Muito obrigado pelas mensagens aqui. O Silvio de Juiz de Fora também já está na nossa companhia. Edivaldo Correia de Paracuru, no Ceará. Você pode participar sempre também, como sempre, via WhatsApp, pelo 11 999 11 9981, repetindo, 11 999 11 9981. Obrigado ao Pedrão de Ribeirão Preto, tá por aqui participando. Muito obrigado pela mensagem. Também o nosso ouvinte é o Zé Carlos Coelho da Vila Medeiros, está dizendo que o palpite dele é Argentina contra a Espanha. Realmente vai ser um jogaço, hein, no domingo, nesta final. Você pode participar, como sempre, também via e-mail. É só entrar no site cbn.com.br, clique lá no Fale com Âncora, ou então via Instagram, que no @phcgalvão, repetindo, @phcgalvão, você pode interagir também aqui pelo Insta. O Didi tá perguntando se eu vou ganhar o bolão. Estamos caminhando para isso, né, Henrique Dias? Mas não podemos contar vitória. O jogo só acaba quando termina, né? Então, por enquanto, não tem nada. Estamos na frente lá, mas muita coisa pode acontecer nesses próximos dois jogos. Então, vamos ficar quietinho aqui, né? Já falamos demais, né? E torcer para para que a gente continue com sorte, porque, né, o Henrique Dias está de prova aqui, né, que a sorte está do meu lado, né? Então, fazer o quê, né? O Henrique Dias tinha 1-1 hoje no jogo da Inglaterra com a Argentina, até o finalzinho ali tá fazendo seus 50 pontos, ia chegar ali, ia encostar na liderança ali, e aí um golzinho só muda tudo, muda toda a história. Mas é isso, né? 25 minutos desta quinta-feira. Então, obrigado, muito obrigado a você que interage aqui via Instagram, no arroba PHC Galvão. A gente destacou aqui o Didi. Vamos registrar mais algumas participações. O Chora Ninguém está sempre aqui também conosco. Muito obrigado pela mensagem. O nosso ouvinte Urbano também interagindo pela rede social. A gente agradece muito. 25 minutos desta quinta-feira, Matheus de Souza trouxe há pouco aí a notícia, né, confirmadas as novas tarifas impostas pelo Donald Trump ao Brasil, né, confirmam essas tarifas de 25%, e foi anunciado agora no final da noite. Taxa é resultado da investigação comercial contra o Brasil conduzida pelo representante comercial dos Estados Unidos. Decisão que entra em vigor no dia 22, portanto na semana que vem, sobre itens que não estejam na lista de exceções do órgão. Daqui a pouco a gente vai destacar mais esse assunto, né, com as informações que saíram agora no final da noite. Agora, a Samantha Klein tem pra gente as informações da expectativa, é claro, que acabou sendo confirmada dessas novas tarifas com detalhes. Vamos ouvir a Samantha.
17: O governo americano concluiu uma investigação contra o Brasil e anunciou a taxação de 25% sobre as exportações do Brasil. A lista de exceções ainda será divulgada, mas o café e as carnes ficaram de fora das sobretaxas. O presidente Donald Trump acatou a recomendação do escritório comercial e decidiu impor uma alíquota adicional às exportações brasileiras. O representante comercial americano, Jameson Greer, afirmou que houve pouca disposição do governo brasileiro em oferecer alternativas para a negociação, mas também não falou sobre quais pedidos foram feitos pelos americanos. A respeito do PIX, Greer afirmou que não quer que o Brasil se livre desse modo de pagamento, mas sim que os Estados Unidos tenham condições de concorrer. No começo de junho, a representação do comércio americano sugeriu a aplicação de taxas de 25% contra as exportações do Brasil por supostas práticas anticoncorrenciais. Além disso, autoridades americanas avaliam a aplicação de uma taxa adicional de 12,5% por alegada falta de medidas para combater o trabalho forçado. O Palácio do Planalto está avaliando como reagir, mas a prioridade deverá ser buscar algum tipo de mitigação dos efeitos da taxação. O ministro da Fazenda, Dario Durigan, sinalizou que pode ser editada uma nova medida para socorrer os setores da economia que possam ser atingidos pelas taxas. A ação deverá ser editada nos parâmetros do programa Brasil Soberano.
18: Os empresários brasileiros, as famílias brasileiras, os caminhoneiros brasileiros, os agricultores brasileiros não podem ser prejudicados por medidas injustas adotadas por outros países. Se for confirmado um tarifaço mais uma vez injusto, vai ser preciso avaliar quais setores foram afetados. Na mesma linha de princípio do que a gente já fez, o governo brasileiro não vai deixar os agricultores, os empresários e as famílias brasileiras na mão. Nós vamos fazer uma avaliação sempre cuidadosa pelo compromisso de futuro, compromisso fiscal que nós temos, e nós vamos endereçar sempre protegendo a nossa população.
17: Na semana passada, o Senado chegou a aprovar uma medida provisória que libera crédito de 15 bilhões de reais para o Plano Brasil Soberano. Essa linha de financiamento é destinada às empresas e exportadores afetados por taxas adicionais, como dos Estados Unidos, e também pela guerra no Oriente Médio. Em termos de repercussão pelo setor empresarial, a Fiesp lançou uma nota lamentando a aplicação da sobretaxa, mas também aproveitou para criticar a condução da negociação. No texto, a entidade fala em opção do governo por ruídos diplomáticos desnecessários, críticas personalistas, discursos eleitorais e desalinhamento político com Washington, que acabou por minar vínculos com os Estados Unidos. De Brasília, Samantha Klein.
1: É lamentável, né, que os Estados Unidos imponham mais essas tarifas, né? Não há dúvida nenhuma que isso vai ter um reflexo na nossa economia, segundo o governo, não tão significativo, justamente porque há muitas exceções. O Donald Trump já percebeu que o tiro pode sair pela culatra, como já saiu em alguma medida, porque várias das tarifas acabaram fazendo com que produtos tivessem aumento de preço lá nos Estados Unidos, pressionando a inflação. Isso, para o presidente Donald Trump, não é nada bom. Afinal de contas, daqui a alguns meses tem eleição lá de meio de mandato, a eleição do Congresso Nacional, quer manter a liderança ali, a maioria, tanto na Câmara quanto no Senado. E a situação dele não é boa do ponto de vista da popularidade, também por conta da guerra, mas principalmente porque a economia está sofrendo muito. Estão gastando demais com essa guerra, não há dúvida nenhuma. E a pressão inflacionária também é muito grande. Não à toa, nesta lista de exceções estão, por exemplo, o café, as carnes, como destacou a Samantha Klein. Eles produzem apenas 10% do café que consomem lá nos Estados Unidos. As carnes, o Brasil exporta mais da metade das carnes que eles utilizam para hambúrgueres, por exemplo, saem daqui do Brasil. Então, obviamente que se não houvesse esta exceção, esses produtos chegariam mais caro para quem vai importar lá para o importador. E na hora dele vender lá para as lanchonetes, por exemplo, para os supermercados, obviamente que o produto estaria mais caro. E o americano não ia gostar de comer o seu x-salada, lá o seu x-burger, com preço 10, 20% acima do normal. Matheus de Souza me informou há pouco aqui que entra na lista de exceções também a tapioca. Olha só, hein? A nossa brasileiríssima tapioca está fazendo parte, acho que, do café da manhã do americano também. É ovo, bacon, hambúrguer e tapioca. Então a tapioca também entrou nesta lista de exceções. Agora, com relação ao Pix, é brincadeira, né? O governo do americano dizendo que o Brasil precisa oferecer condições de concorrência para as empresas americanas. Tem um menor cabimento esse tipo de colocação. Nosso Pix foi criado aqui, é uma tecnologia brasileira que permite, é um sistema de pagamento extremamente rápido e eficiente, e obviamente que isso acabou tirando espaço das empresas americanas de cartão de crédito. Muita gente diminuiu a utilização do cartão de crédito e está usando o Pix. Isso, obviamente, fere os interesses das empresas que têm lá suas bandeiras, empresas norte-americanas. Agora, cada um com seus problemas, né? Então, esse tipo de observação, a gente acredita que não vai surtir o menor efeito, porque o Brasil não vai deixar de utilizar o Pix, e a utilização do Pix ou do cartão de crédito depende do consumidor. Depende do momento. Às vezes você está lá comprando alguma coisa, o lojista oferece um desconto à vista, então vai no Pix. Não tem desconto? Então vamos de cartão de crédito. Aí vai depender da escolha, repito, de quem está comprando e não de qualquer tipo de imposição ou restrição imposta pelo senhor Donald Trump. Ora, tenha santa paciência, né? 12:33, Matheus de Souza.
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0: quinta-feira, 16 de julho de 2026. O escritório do representante comercial dos Estados Unidos confirmou um novo tarifaço de 25% sobre produtos brasileiros. As taxas são impostas após uma investigação que durou um ano. O governo de Donald Trump acusa o Brasil de colocar barreiras ao etanol dos Estados Unidos, de um suposto favorecimento ao PIX em detrimento de operadoras americanas de cartões de crédito e falhar na fiscalização do desmatamento ilegal na Amazônia. O Ministério Público Federal abriu uma notícia de fato para investigar os relatos de uma discussão entre o governador de Santa Catarina, Jorginho Melo, do PL, e um grupo de manifestantes indígenas do Vale do Itajaí. O caso ocorreu em 8 de julho, durante uma visita do chefe do executivo à barragem local. A construção está em obras e fica no centro do território, fica dentro do território tradicional do povo Xokling. Na ocasião, ele chegou a se dirigir a um grupo de manifestantes com palavrões. Eleita presidente do Peru, Keiko Fujimori recebeu as credenciais presidenciais em cerimônia nesta quarta-feira. Na ocasião, a liderança de direita defendeu uma reconciliação entre as forças políticas peruanas para deixar para trás uma década de instabilidade. O país teve 8 presidentes diferentes desde 2016. Alguns deles foram destituídos pelo Congresso, onde o fujimorismo é forte, enquanto outros renunciaram ao cargo. Keiko Fujimori assumirá o poder em 28 de julho. No horário de Brasília, 12:35.
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0: 36 minutos agora desta quinta-feira. A gente vai continuar em Brasília agora com a Ana Carolina Tomé. Tem informações aí de um alívio para o agronegócio, hein?
1: O ministro da Fazenda, Dario Durigan, e o presidente da Câmara, Hugo Mota, anunciaram um acordo para ajudar produtores rurais endividados por perdas nas safras causadas por mudanças climáticas e pela variação de preços nos últimos anos. De acordo com o ministro, mais de 100 bilhões de reais em dívidas poderão ser negociados. O socorro vai permitir que produtores rurais que perderam pelo menos 30% da renda em duas safras ou mais entre 2019 e 2025 possam renegociar suas dívidas com condições facilitadas. Eles terão até 8 anos para quitar a dívida com 2 anos de carência e sem precisar dar entrada. Já os produtores que sofreram perdas ainda maiores de pelo menos 40% da renda em 3 ou mais safras, como ocorreu no Rio Grande do Sul, poderão ter até 10 anos para pagar, também sem entrada. O valor das dívidas que poderão ser renegociadas varia de R$400 mil a R$8 milhões, dependendo do porte do produtor. Outra novidade do acordo é que as cédulas de produto rural, as CPRs, um tipo de financiamento muito usado pelos produtores, também poderão ser renegociadas diretamente com os bancos, seguindo os mesmos prazos previstos para as demais dívidas. Além disso, os bancos ainda vão poder oferecer as condições de renegociação a cooperativas de produção que atendam aos critérios do programa. O ministro Dario Durigan afirmou que os produtores deverão procurar as instituições financeiras, especialmente o Banco do Brasil, para dar início às renegociações e permitir o avanço da operacionalização do Plano Safra.
2: Os agricultores do país devem, a partir de agora, procurar os bancos. Eu tenho conversado com todos os bancos do país, mas em especial o Banco do Brasil, que é o nosso banco do agronegócio, para receber os agricultores endividados, para que a gente vá adiante, para que o Plano Safra recém-anunciado comece a operar, seja nas linhas de custeio, nas linhas de investimento, nas linhas de sustentabilidade, para que o crédito volte a correr para o agronegócio.
1: Além disso, o projeto também prevê que as garantias já apresentadas nos contratos originais poderão ser mantidas, evitando que os produtores precisem oferecer novos bens como garantia. Segundo o ministro da Fazenda, os bancos só deverão pedir garantias adicionais quando isso for realmente necessário. De Brasília, Ana Carolina Tomé.
0: Bom, medida importante adotada pelo governo. O agronegócio é um setor importantíssimo. Quase metade das nossas exportações são do agronegócio e também de outras commodities como petróleo, também minério de ferro. Então, um setor importantíssimo, cerca de 25% do PIB está no agronegócio. E é um setor, obviamente, que tem o seu resultado muito vinculado à questão climática. Então, um momento em que é muita chuva, pouca chuva, muito calor, muito frio, são vários problemas que podem acontecer e que aconteceram nos últimos meses e que acabaram fazendo com que as pessoas tivessem muitos prejuízos. E isso faz com que o governo tenha de intervir para, de alguma forma, minorar esse problema. Vamos, obviamente, esperar, e aí não depende da gente, né, Ricardo Garcia? A questão climática é algo que não dá, dá até para se prever determinado período com antecedência, mas em relação à plantação fica muito difícil. Então, é um problema que muitas vezes necessita dessa ajuda do governo. O que a gente espera é que o governo esteja agindo com responsabilidade fiscal nessa renegociação, porque é um valor enorme, 100 bilhões de reais dessas dívidas rurais. E a gente tem destacado aqui, quem acompanha as notícias sabe que as contas públicas estão numa situação muito preocupante. E não é à toa que o governo está tentando, de alguma forma, fazer com que o Congresso Nacional, o Senado, adie a promulgação da PEC que cria aposentadoria especial para agentes comunitários. É uma pauta bomba que foi aprovada esta semana no Senado e que vai, sem dúvida nenhuma, pesar nas contas do Tesouro nos próximos anos. O João Rosa tem pra gente os detalhes.
3: O ministro da Fazenda, Dário Durigan, pediu ao presidente do Senado, Davi Alcolumbre, que adie a promulgação da PEC que cria a aposentadoria especial para agentes comunitários de saúde e agentes de combate às endemias. Segundo o ministro, a proposta aprovada não aponta de onde sairão os recursos para bancar a medida, que tem um custo estimado de quase 30 bilhões de reais em 10 anos. Durigan ressaltou que os efeitos da proposta não serão sentidos apenas pela União, mas também pelos estados e municípios, e defendeu que o Congresso faça uma nova análise dos impactos fiscais da medida. O ministro também disse que se a PEC for promulgada do jeito que está, o governo deve levar o caso até o Supremo Tribunal Federal.
4: O presidente Davi vai avaliar o melhor momento de promulgação. O próprio texto em si deve passar por uma reavaliação em termos de impacto antes da promulgação, e a gente vai avaliar, mas é possível e provável que haja um questionamento do ponto de vista fiscal da PEC no Supremo.
3: O projeto garante a aposentadoria especial aos 57 anos para mulheres e 60 anos para homens que atuam como agentes comunitários de saúde e agentes de combate às endemias que tenham pelo menos 25 anos de contribuição na função. De Brasília, João Rosa.
0: Meia-noite 43, e obviamente que a guerra no Oriente Médio também acaba tendo influência enorme na economia do mundo todo e também na nossa economia. É um conjunto de fatores que influenciam a economia, muitos deles estão fora do nosso controle. A questão climática é uma delas, a outra é uma guerra que está acontecendo lá no Oriente Médio, que a gente achava que ia acabar, né, Ricardo Garcia? O ouvinte CBN que acompanha o nosso programa, eu tinha quase certeza que o Donald Trump teria um mínimo de responsabilidade para efetivamente colocar o fim numa guerra durante a Copa do Mundo. A equipe do Irã estava lá, jogou nos Estados Unidos, uma coisa impensável, né? Dois países participando de uma competição, um país sediando uma competição, né, junto com os Jogos Olímpicos, das maiores que envolvem nações, ao mesmo tempo que está bombardeando, né, um território no Oriente Médio, um país, o Irã. É realmente impressionante o que está acontecendo, e eles não conseguem chegar a um acordo, e a guerra continua. Luiz Fernando Figliage tem pra gente os detalhes.
5: Os Estados Unidos lançaram uma nova onda de ataques contra o Irã. Os alvos atingidos tinham capacidade militar de atingir embarcações que passam pelo Estreito de Hormuz, conforme as Forças Armadas americanas. As explosões foram registradas na região de Bandar Abbas, principal cidade portuária do sul iraniano. Mais cedo, um ataque de mísseis americanos matou 7 militares do Irã em um quartel próximo ao sudeste do país. Enquanto os ataques aconteciam, o presidente Donald Trump afirmou que o país persa quer um acordo de paz e acrescentou que caberá ao Washington decidir se dará esse passo ou não. A declaração foi dada no evento de inauguração de uma planta de produção de armas e equipamentos militares na Pensilvânia. Foi o quarto dia consecutivo de bombardeios americanos contra o território do regime dos Ayatollahs. Teherã respondeu lançando mísseis contra alvos dos Estados Unidos no Bahrein, Kuwait e Jordânia. O anúncio das ofensivas ocorre em meio à intensificação dos confrontos entre os dois países e à volta do bloqueio militar americano aos portos iranianos para tentar manter a navegação aberta no Estreito de Hormuz. A Guarda Revolucionária do Irã voltou a afirmar que a rota permanecerá fechada até que os atos de agressão dos Estados Unidos parem. Na terça-feira, o presidente Donald Trump recuou da imposição de um pedágio de 20% sobre cargas transportadas no Estreito de Hormuz, mas manteve bloqueio naval contra o Irã, que entrou em vigor. De São Paulo, Luiz Fernando Figliage.
0: Meia-noite 46, a corrida ao Palácio do Planalto. Tem gente querendo ir pro palácio, tem gente querendo ficar, né? E quem tá querendo ficar, neste momento, tá ganhando essa corrida e abriu uma vantagem maior em relação ao mês passado, segundo pesquisa Quest. Rani Veloso tem os detalhes.
1: pesquisa Genial Quest divulgada nesta quarta-feira mostra que o presidente Lula ampliou a vantagem sobre o senador Flávio Bolsonaro com 8 pontos à frente no eventual segundo turno nas eleições de outubro. Lula lidera com 45% das intenções de voto contra 37% de Flávio. É a maior vantagem do petista desde o mês de janeiro. Ele lidera todos os cenários com os outros candidatos em um eventual segundo turno, também com 45%. Em abril, Flávio Bolsonaro chegou a passar Lula numericamente, mas depois do áudio em que o senador pediu 134 milhões de reais a Daniel Vorcaro do Banco Master, começou a cair. Na simulação de primeiro turno, Lula aparece com 40%, seguido por Flávio Bolsonaro com 28%, que teve queda de 1 ponto em comparação a junho. Na sequência estão Ronaldo Caiado com 4%, Renan Santos com 3% e Romeu Zema com 2%. A rejeição de Flávio Bolsonaro subiu de 52% em abril para 57% agora em julho. Já a rejeição de Lula caiu de 55% para 50% no mesmo período. O diretor da Quest, Felipe Nunes, disse à CBN que o governo se recupera de forma contínua e gradual, com o Desenrola 2.0, que permite a renegociação de dívidas, com o possível fim da escala de trabalho 6x1 e com a ampliação da isenção do imposto de renda. Tanto que a aprovação do governo federal superou a desaprovação pela primeira vez desde 2024. Hoje, 48% aprovam o governo e 47% desaprovam. Felipe Nunes chamou a atenção para o distanciamento do eleitor de direita, que não é bolsonarista, que declinou 8 pontos na intenção de voto a Flávio e agora são 74%. No mês passado, eram 82%.
6: Mas é curioso, porque o que cresceu não foram as intenções de voto, os outros nomes da direita. O que cresceu foram os indecisos, ou seja, eles saíram de Flávio e estão à procura de uma alternativa essa que parece ainda não ser clara, né, e viável na cabeça do eleitor. Os bolsonaristas continuam firmes, animados com a campanha do Flávio Bolsonaro, mas a direita não bolsonarista, essa já apresenta uma tendência muito clara de abandono, desânimo, de desalento com as perspectivas da campanha.
1: O levantamento mediu o impacto de fatos políticos recentes. A maioria dos eleitores que viram o vídeo com críticas de Michele Bolsonaro a Flávio avalia que o episódio prejudica a campanha do senador. Segundo a pesquisa, o impacto das críticas de Michele contra Flávio acabou sendo maior do que o impacto da operação da Polícia Federal contra o senador petista Jax Wagner, que ainda é desconhecida por 54% dos eleitores. O cientista político Alexandre Bandeira explica que Michele furou a bolha com o atrito público.
7: O vídeo da Michele conseguiu, vamos dizer assim, furar a bolha da direita no Brasil e conseguiu trazer o voto de eleitores da ala, vamos dizer assim, independentes, daqueles que podem votar em um candidato ou outro sem nenhum prendimento ideológico. E, logicamente, até mesmo dentro da bolha da direita, o Flávio Bolsonaro continua perdendo votos.
1: A pesquisa Genial Quest ouviu 2.004 pessoas entre os dias 10 e 13 de julho. A margem de erro é de 2 pontos percentuais. O registro na Justiça Eleitoral é o BR07181/2026. De Brasília, Rani Veloso.
0: Bom, se a direita não bolsonarista começa a retirar o apoio retirar o apoio da candidatura de Flávio Bolsonaro, como a gente acompanhou na reportagem, resta saber se existe ou não a possibilidade de alguma outra candidatura de centro, de direita, ocupar esse espaço de forma significativa. Por enquanto, isso não acontece. É só olhar os números e ver que os dois líderes, o presidente Lula e o Flávio Bolsonaro, estão muito, mas muito à frente dos demais candidatos. No primeiro turno, por exemplo, nessa pesquisa Quest, Lula tem 40%, Bolsonaro tem 28%, depois o terceiro colocado é o Ronaldo Caiado com apenas 4. Olha só, 24 pontos percentuais a diferença do segundo para o terceiro, de Bolsonaro para o Caiado, tem 4%. O Renan Santos tem 3%, Romeu Zema, 2%. Então, por enquanto, esse cenário não se apresenta, mas, obviamente, há muita água para passar por debaixo dessa ponte. A campanha oficialmente ainda não começou. A gente vai tratar desse assunto daqui a pouquinho. na conversa com a professora Maíra Goulart da Silva, que é cientista política da Universidade Federal do Rio de Janeiro. Vamos levar ao ar também uma conversa muito interessante da Tânia Morales sobre esse assunto com o cientista político. E um dos aspectos que eu destaquei com a professora Maíra chama demais a atenção, né, para mim. Nós temos dois candidatos que estão liderando com folga. Porém, ambos os candidatos têm uma rejeição enorme, de praticamente metade do eleitorado. Aliás, o Flávio Bolsonaro, bem acima de metade. A rejeição do Flávio Bolsonaro chegou a 57%. Então, olha só, bem mais da metade do eleitorado diz que não votaria no Flávio Bolsonaro. E o presidente Lula não está muito longe, não. Metade, exatamente. 50% rejeitam o presidente Lula. Então a gente está caminhando, nos parece, para mais uma vez uma eleição que vai ser decidida, que pode ser decidida pela rejeição e não pela aprovação do candidato que se apresenta. As pessoas estão votando principalmente, ou quase que principalmente, né, por conta de não quererem um outro candidato sendo eleito, em vez de apoiar efetivamente alguém que você acredita, que você confia nas propostas, que você confia no plano de governo que foi apresentado. Isso já aconteceu na eleição passada. Os dados mostram, pesquisas pós-eleição mostram que cerca de metade dos eleitores, tanto do Lula quanto de Jair Bolsonaro, votaram nesses candidatos não porque acreditavam nesse candidato, mas porque não queriam o outro. É o antipetismo, é o antibolsonarismo, e a gente está com uma carência, né, de proposições, de candidatos que realmente consigam abarcar o eleitorado, consigam sensibilizar o eleitorado pelas suas propostas. É uma situação sui generis que a gente vive. E a gente destacou na entrevista um levantamento que foi feito, na verdade um estudo, né, feito por cientistas políticos tanto da USP quanto de São Carlos já há alguns anos, e eles chamaram esse fenômeno de engajamento pelo ódio. Pessoas estão se engajando muito mais pelo ódio que tem do outro candidato do que por conta de efetivamente encontrar um candidato, um partido que realmente represente os anseios que a eleitora, o eleitor tem neste momento. É uma situação complicada, mas como eu sempre falo aqui, que isso não nos faça desacreditar da política, porque é somente a política e vivendo num país democrático, né, que é o nosso, somente pela política que a gente vai conseguir fazer com que os anseios da população possam se transformar em ações governamentais. E sempre lembrar que a democracia, ela é realmente imperfeita. Ela não vai conseguir consenso num país tão desigual, plural como o Brasil. Então cabe aos nossos governantes, aos nossos congressistas administrarem este dissenso, né? Aquela ideia de que a gente vai ter um bem comum no Brasil é difícil. Bem comum tem lá na Noruega, na Dinamarca, que o que é bem para uma pessoa pode não ser bem para outra. Isso que dificulta as coisas, porque são demandas que muitas vezes são conflitantes da sociedade e que têm de ser administradas pelos nossos governantes, pelos nossos congressistas, e muitas vezes não são. Então, muitos estudiosos lembram esse aspecto da democracia, né, de que as pessoas estão quase que eternamente insatisfeitas, quase que eternamente querendo mais. Agora, isso não significa que a gente vai abrir mão da democracia. Isso significa que a gente, não significa que a gente vai trocar a democracia por outra forma de governo, que muitas vezes, né, essa situação acaba abrindo brechas para aparecimento de salvadores da pátria, né, que afirmam que estão ligados diretamente com a população, que vão resolver problemas de uma hora para outra, né? Então, isso realmente é muito perigoso. Faltam 4 minutos agora para 1 da madrugada.

0: Matheus de Souza está conosco aqui com mais detalhes sobre essa decisão do governo dos Estados Unidos de impor novas tarifas alfandegárias. Tem a lista aí das exceções e também a resposta do nosso governo, não é, Matheus?
1: Galvão, bom dia a você, bom dia novamente ao nosso ouvinte. Os Estados Unidos publicaram nessa madrugada a decisão de aplicar as tarifas de 25% sobre determinados produtos brasileiros. Segundo o escritório do representante de comércio da Casa Branca, Jameson Greer, a medida entra em vigor na próxima quarta-feira, dia 22 de julho. O tarifaço, no entanto, traz uma lista de exceções que inclui produtos importantes da pauta de exportações brasileiras. Ficarão de fora das tarifas itens como carne bovina, peixes, frutas, nozes, café, petróleo, produtos químicos, minérios, gás natural, além de peças e componentes aeroespaciais. Um destaque para dar para o nosso ouvinte aqui é o esforço para manter o sabor da comida lá nos Estados Unidos, Galvão. Entre os temperos isentos estão páprica, pimentas, açafrão. Também ficaram de fora ingredientes usados na produção de doces, como canela, baunilha e cacau. Tapioca, pães e bolos brasileiros também escaparam da sobretaxa. A decisão foi tomada após a conclusão da investigação conduzida com base na seção 301 da Lei de Comércio dos Estados Unidos. A apuração analisou supostas práticas comerciais desleais atribuídas ao Brasil. O governo de Donald Trump acusa o país de prejudicar empresas americanas por meio de barreiras ao etanol, além de questionar políticas relacionadas ao PIX, ao comércio digital, à proteção da propriedade intelectual e ao combate ao desmatamento ilegal. Em nota, o governo brasileiro repudiou a decisão. O Palácio do Planalto afirma que a medida não tem justificativa, destacando que os Estados Unidos acumulam um superávit superior a US$400 bilhões no comércio bilateral com o Brasil nos últimos 15 anos. O governo Lula também rejeita as críticas ao PIX e à regulação das plataformas digitais e classifica como infundadas as acusações sobre falhas no combate ao desmatamento. A nota termina informando que o governo brasileiro iniciará imediatamente os procedimentos para aplicar a lei da reciprocidade econômica e que o caso também deverá ser levado ao mecanismo de solução de controvérsias da Organização Mundial do Comércio, Galvão.
0: Tá certo, obrigado aí ao Matheus de Souza trazendo pra gente aí os detalhes desta decisão do governo americano e a resposta do governo brasileiro. 12:59, dá tempo aqui antes do repórter CBN da gente agradecer a participação do ouvinte CBN, Roberto Ferrolho, de Vila Velha, Espírito Santo. Obrigado, Roberto, pelas suas palavras. Também muitíssimo obrigado pela companhia. Inês Cabral, lembra da Inês Cabral, Ricardo Garcia? Direto de

0: Aonde está Severino Capitulino? É a pergunta que não quer calar, né? Nosso ouvinte é 62 aqui, deve ser de Brasília, de Goiás, né? Perguntando por onde anda Severino Capitulino, que acho que nos abandonou. É, mas daqui a pouco acho que ele aparece aí, vamos ver, né? Esperamos que ele esteja na nossa audiência. E muito obrigado a você que participa também via YouTube, galera trocando ideias no chat, acompanhando as imagens, vendo lá o Edmilson Fernandes, lá ao fundo, Edmilson preparando o jornal da CBN. Obrigado ao Rodrigo Laureano, também o Vicente Neto, manda aqui o seu, a sua opinião, Mônica Araújo, nosso chat democrático, Fernanda Silva, também por aqui. Obrigado a você que participa pelo e-mail, é só entrar no site cbn.com.br ou então via Instagram. Estamos aqui na rede social, no Instagram, você pode interagir também no @phcgalvão. Repetindo, @phcgalvão, como faz o Charles Eliseu, que é lá do jornal SP Repórter de Taboão da Serra e região. Tá ele, a Nilde, a esposa, o Luigi. Obrigado ao pessoal aí de Taboão, grande Charles, conosco aqui no CBN Madrugado. Tiago Lima Reis, também na nossa companhia, agradeço demais a mensagem. Antônio Perpétuo do Vale, Osvanildo Lourenço da Silva, direto de Brasília, muitíssimo obrigado. Adailto Silva, taxista em São Paulo, obrigado, Adailto, pela mensagem aqui. Galera interagindo via Instagram no @phcgalvão. Muito obrigado. Vem aí, Matheus de Souza.
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0: quinta-feira, 16 de julho de 2026. Pré-candidato à presidência pelo PL, o senador Flávio Bolsonaro afirmou que a viagem dele aos Estados Unidos foi uma tentativa de sensibilizar o presidente Donald Trump. Ele compareceu a uma audiência sobre as tarifas de 25% contra produtos brasileiros. O filho do ex-presidente Jair Bolsonaro fez as declarações em entrevista ao Flow Podcast. 1 bilhão e 800 milhões de reais ainda aguardam resgate meses depois da liquidação dos bancos Master, Willbank e Pleno. Segundo a estimativa do Fundo Garantidor de Crédito, cerca de 100 mil credores com direito a ressarcimento não se manifestaram até o momento. O FGC já realizou o pagamento de 50 bilhões e 300 milhões de reais aos credores com investimentos sobre proteção do fundo. O exército dos Estados Unidos disparou mísseis contra um petroleiro sem carga que tentava navegar em direção a um porto iraniano. O Comando Central Americano afirmou que neutralizou a embarcação. A Marinha do país afirma que o bloqueio vale para toda a costa iraniana. O objetivo é reprimir o tráfego de embarcações que saiam de qualquer porto ou terminal petrolífero do país persa. No horário de Brasília, 1:03.
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1: 1:04.

0: 1:05. Daqui a pouquinho a gente vai levar ao ar a entrevista que gravamos há pouco aqui. E vamos agora acionar então Ricardo Pur, do Rio de Janeiro, tem informações sobre a prisão de envolvidos em lavagem de dinheiro.
1: Dez pessoas foram presas durante uma operação da Polícia Civil e do Ministério Público do Rio contra um esquema de lavagem de dinheiro para as facções Terceiro Comando Puro, Comando Vermelho e PCC. A investigação também apura uma possível ligação do grupo com a organização terrorista Al-Qaeda. A investigação identificou um escritório no complexo de São Carlos, na região central do Rio, onde agentes foram recebidos a tiros nesta quarta-feira. O estabelecimento era registrado como de roupas e acessórios, mas a polícia aponta que, na verdade, era loja de fachada para o comércio de produtos contrabandeados e falsificados, movimentando 100 milhões de reais em um período de 3 anos. Também foi identificado um núcleo de empresários de origem libanesa que facilitaria a expansão das atividades da quadrilha para outros estados e países, operando inclusive na Tríplice Fronteira. Os irmãos Reda, Yasser e Kassim Zayun foram presos. O delegado Pedro Brasil afirma que um dos pontos centrais da investigação é uma possível conexão financeira do grupo com a Al-Qaeda.
2: Foi de uma transação financeira entre um sancionado da OFAC por ter, segundo a OFAC, financiado a organização terrorista Al-Qaeda. Ele fez uma transação financeira e um outro investigado, irmão desse do Reda, ele já postou em redes sociais, isso a gente já juntou aos autos, uma bandeira do grupo Hezbollah. Então, são indícios que apontam que pode haver uma ligação com organizações terroristas. Isso ainda não foi comprovado e é por isso que a gente fez as apreensões de hoje, para dar andamento a isso.
1: Entre os detidos também estão Thierry Martins Ribeiro, responsável pela contabilidade, e Bárbara Luzia de Carvalho, a principal operadora financeira do esquema. Ela gerenciava uma empresa de capinhas de celular que, segundo a polícia, movimentou 50 milhões de reais em menos de 2 anos. As prisões ocorreram no Rio de Janeiro, em São Paulo e em Foz do Iguaçu. No total, 22 pessoas foram denunciadas. A justiça tornou todos réus e determinou o bloqueio de bens e ativos financeiros. A CBN não conseguiu contato com a defesa dos citados. Com a colaboração de Ana Paula Jaume, do Rio de Janeiro, Ricardo Porto.
0: 1:08. Muito bem, aqui no CBN Madrugada, espaço para a gente falar um pouquinho mais aí sobre a corrida presidencial. Saiu mais uma pesquisa nesta quarta-feira, pesquisa Quest, que mostra que o presidente Lula subiu de 44% para 45% e o senador Flávio Bolsonaro caiu de 38% para 37% num eventual cenário de segundo turno. Mostra essa pesquisa Quest, portanto, presidente Lula abrindo aí uma distância de 8 pontos do Flávio Bolsonaro. A nossa convidada aqui no CBN Madrugada é a professora da Universidade Federal do Rio de Janeiro, cientista política Maíra Goulart da Silva. Professora Maíra, muito bom dia, sempre um prazer tê-la conosco aqui na CBN.
3: Prazer é todo meu, bom dia.
0: O que pode explicar esse movimento, essa alta do presidente Lula e uma queda de Flávio Bolsonaro de junho para cá, hein?
3: Bem, me parece que o que está acontecendo é uma consolidação de tendências que caracterizam o sistema político, ou seja, eleitores menos ideologizados, menos conectados com informações políticas, acabam demorando um pouco mais para definir seu voto. E acabam fazendo isso muito através da percepção da distribuição de políticas públicas. Então, me parece que essa tendência, né, de se tudo estar como, ficar como está, o presidente vai se recompondo nesses setores em que a percepção de política pública, que ele está fazendo entregas em política pública, vai determinando votos. Mas isso assim, para um público geral, pensando em dados gerais. Mas também é interessante observar a recomposição em algumas clivagens estratégicas, que tem outras motivações para serem melhoras, por exemplo, a percepção entre jovens, a percepção entre eleitores com renda superior a 5 salários mínimos e mesmo entre evangélicos. Nesses segmentos mais nichados, talvez o impacto da querela dele com a Michelle Bolsonaro e o escândalo do Banco Master podem ser explicativos.
0: Você acha que esse embate aí no seio da família Bolsonaro, todo esse problema com a Michelle, essas ligações com o Vorkaro, que com certeza serão abordadas aí ao longo da campanha, ao longo das próximas semanas, em que medida isso abre espaço para uma outra candidatura, como as que surgem aí no centro, ainda muito distantes, né? No primeiro turno, por exemplo, Lula tem 40%, Flávio tem 28%, e aí o terceiro candidato ali com mais intenções é o Caiado, que tem 4%. Renan Santos tem 3%, Romeu Zema 2%. Você acha que há tempo ainda, professora Maíra, para uma mudança nesse cenário? A gente viu essa última semana aí informes ainda, né? Não tem confirmação nenhuma, mas até a possibilidade de a Michelle ser vice do Caiado, quer dizer, o que você vê para as próximas semanas aí, numa possível possibilidade de sair dessa oposição entre Lula e Flávio Bolsonaro e a possibilidade de surgimento de uma outra candidatura com chances, hein?
3: Não me parece provável. Me parece que é muito mais a disputa da Michelle com o Flávio, uma disputa sobre posições dentro do PL, dentro da extrema-direita, quem vai ter controle das nominatas, quem vai ter controle sobre os recursos que o PL obtém em fundo eleitoral, em financiamento de campanha, e a organização das bancadas, e, portanto, das emendas que a bancada controla. Me parece muito mais uma disputa por legado desses eleitores bolsonaristas para as próximas eleições do que uma disputa por estar na chapa, nessa chapa de agora. E também não me parece que o impacto desses escândalos vá mudar o fato de que o Flávio Bolsonaro é o candidato do bolsonarismo nessa eleição.
0: Agora, esse embate pode causar o afastamento de outros partidos que até então apoiam o bolsonarismo ou não?
3: Sim, e me parece que na composição das nominatas, essa aposta em Flávio Bolsonaro não está se concretizando por duas razões, né? Uma razão que diz respeito ao fato dele ter chance de ganhar, e com isso a disputa por quem vai ser o herdeiro do bolsonarismo vai ficar muito mais complicada. E aí eu digo, por exemplo, Tarcísio, Nicolas Ferreira e os seus apoiadores dentro dos seus respectivos partidos podem pensar o seguinte: olha, se Flávio Bolsonaro se elege, ele vai liderar a direita por muito tempo e essas novas lideranças não vão ter espaço. E também pelo sim e pelo não, né? E também existem outros dentro dos partidos que pensam assim: eu não vou apostar numa candidatura que não tenha muita chance de ser vitoriosa, então é melhor liderar as minhas bases para fazer articulações conforme a conveniência de cada local.
0: A gente está conversando aqui no CBN Madrugada com a cientista política, professora da Universidade Federal do Rio, Maíra Goulart da Silva. Maíra, os candidatos, os dois candidatos que lideram com folga, a gente destacou aqui no primeiro turno, Lula tem 40%, Flávio Bolsonaro tem 28%. São dois candidatos que têm também, segundo essa pesquisa Quest, um enorme índice de rejeição. Flávio Bolsonaro subiu a rejeição dele para 57%. E Lula tem a rejeição de 50% dos eleitores, ou seja, são pessoas que dizem que não vão votar nesses candidatos. O que esse cenário, né, de dois candidatos liderando com folga, mas também com rejeição de metade dos eleitores, o que esse cenário nos diz sobre a relação que os nossos eleitores têm hoje com a política, hein?
3: Bem, o antipetismo, ele desde a década de 90 é o principal determinante do comportamento eleitoral em eleições presidenciais no Brasil. Um fenômeno novo é um outro sentimento negativo em torno do bolsonarismo, da figura de Jair Bolsonaro, que começa a colar e até mesmo ser ampliado na figura de Flávio Bolsonaro. até pouco tempo atrás, o Flávio era uma tela em branco. E que conforme ia se associando com o pai, ele ia tendo uma transferência serena de votos. Esses escândalos e essas polêmicas, incluo aí também o tarifato, que me foi perguntado nessa Faes, e o posicionamento dele em relação aos Estados Unidos, vão conferindo a ele uma rejeição própria também. Eu acho que esse é mais o fenômeno novo do que esse fenômeno das rejeições, principalmente no que diz respeito à figura do presidente Lula.
0: Agora, por que é tão difícil quebrar essas rejeições aqui no Brasil, professora Maíra? A gente já conversou recentemente sobre essas questões. Eu acho que eu destaquei uma pesquisa que eu acho muito interessante, que mostra esse cenário no nosso país. É um estudo feito pelo pessoal lá da Universidade de São Carlos, da USP também, que fala no engajamento pelo ódio, né? E se a gente voltar lá na última eleição, os dados mostram que metade, isso pesquisas feitas logo depois da eleição, metade daqueles que votaram em Lula e metade daqueles que votaram em Bolsonaro praticamente admitiram que votaram nesse candidato, não porque acreditavam no candidato, na pauta, no que aquele candidato estava prometendo, mas votou num para que o outro não fosse eleito. E a gente está vendo que podemos estar caminhando aí para um mesmo cenário. Por que que é tão difícil quebrar esse ciclo, hein?
3: Existe um fenômeno global de radicalização dos afetos acerca da política. Com a entrada de uma extrema-direita transnacional muito radicalizada e que ameaça o sistema democrático, ameaça os valores que até então se entendiam como basilares da democracia liberal, isso movimenta muitos afetos, seja por parte daqueles que os apoiam, porque o extremismo ele se caracteriza, né, por ter uma convicção muito simples, mas muito forte, então ele por si só mobiliza muitos afetos e mobiliza medo, que é um elemento central dessa extrema direita, o medo do novo, o medo de transformações. E por outro lado, por aqueles que defendem o sistema democrático, defendem os valores dos direitos civis, da democracia liberal, há também um medo que tende a radicalizar esses afetos, o medo da perseguição, o medo de um regime autoritário. Então, a gente tem progressivamente a política recoberta por uma dimensão afetiva muito determinante.
0: Muito bem, a gente agradece demais a companhia aqui no CBN Madrugada, professora Maíra Goulart da Silva, professora da Universidade Federal do Rio de Janeiro. Mais uma vez, muito obrigado pela gentileza, um bom dia, até uma próxima, professora.
3: Eu que agradeço, bom dia a todos.
0: Hora 18 minutos, a gente continua com eleições, espaço aberto para o repórter Pedro Pupulin.
4: O pré-candidato do PL à presidência, Flávio Bolsonaro, afirmou que atualmente não tem relações com a madrasta, a ex-primeira-dama Michele Bolsonaro. O senador ainda afirmou que não assistiu ao vídeo publicado por ela recentemente com críticas a ele. Segundo Flávio, ele não pressionou Michele a declarar explícita e publicamente apoio à pré-candidatura dele ao Planalto. Após o episódio, a ex-primeira-dama deixou a liderança do PL Mulher e cogita não ser candidata ao Senado pelo Distrito Federal.
5: O inimigo do Brasil está do lado de lá, não está aqui. Isso é uma questão de bom senso, né?
0: Então,
5: e de fidelidade à escolha do nosso líder, que é o presidente Jair Messias Bolsonaro. Então, assim, nunca pressionei, né, para entrar para a campanha ou para não entrar. Vem a hora que quer, vem se quiser também. Tá? Porque, assim, eu estou dando o meu melhor, eu sei qual caminho que eu tenho que seguir, eu preciso de todo mundo.
4: As declarações foram dadas durante uma entrevista ao canal Flow Podcast. Na ocasião, o parlamentar ainda alegou não compreender as motivações de Michele para os ataques direcionados à campanha dele. O filho de Jair Bolsonaro negou haver qualquer tipo de estratégia combinada por trás do atrito. Ele destacou que a situação só não foi contornada de forma mais dura em respeito ao ex-presidente. Há cerca de 20 dias, Michele divulgou vídeos nas redes sociais em que disse ter sido maltratada e humilhada por Flávio. Neles, a ex-primeira-dama expôs uma briga com o senador e disse que eles não se falam desde o fim de 2025. Aliados de Flávio, no entanto, disseram à CBN que o desentendimento entre os dois antecede este período. A discussão dos dois envolve, entre outros pontos, a disputa pelo palanque do PL no Ceará. O partido tentou se aliar no estado ao ex-governador Ciro Gomes, do PSDB, para fazer frente ao atual mandatário, Eumano de Freitas, do PT. O petista tenta se reeleger e lidera pesquisas de intenção de voto. O apoio do PL a Ciro, contudo, foi publicamente criticado por Michele, que citou episódios passados. A mulher de Jair Bolsonaro lembrou de quando Ciro chamou o marido, por exemplo, de nazista. De São Paulo, Pedro Pupulim.
0: 1:20, a gente vai agora ao Espírito Santo com a Juliana Morgado. Tem informações sobre uma operação contra uma quadrilha que lavava dinheiro com jogos online.
6: Policiais federais foram às ruas do Espírito Santo e de outros 5 estados para cumprir mandados contra um grupo criminoso investigado por lavagem de dinheiro com jogos online irregulares. Foram emitidos 2 mandados de prisão temporária e 14 mandados de busca e apreensão. A ação investiga a utilização de empresas de fachada, bets e o uso de influenciadores digitais para ocultar a origem ilícita de recursos provenientes do tráfico de drogas. De acordo com a corporação, as investigações também apontaram um crescimento de patrimônio incompatível com a capacidade financeira dos investigados. A segunda vara criminal de Vitória, na capital do Espírito Santo, também autorizou medidas cautelares de bloqueio e sequestro de bens e valores de até 951 milhões de reais, além do embargo de um imóvel e de veículos de luxo. A investigação identificou uma estrutura criminosa voltada à exploração clandestina de plataformas de apostas online, informou a Polícia Federal. No esquema, influenciadores digitais eram usados para divulgar os sites irregulares e empresas intermediadoras de pagamento. Ainda segundo a corporação, as plataformas divulgadas pelos influenciadores investigados não possuíam autorização para funcionamento no Brasil. Para criar uma falsa aparência de regularidade aos consumidores, as empresas usavam de forma indevida selos e símbolos relacionados ao sistema de gestão de apostas no Ministério da Fazenda e ao Conselho Nacional de Autorregulamentação Publicitária, o CONAR, além de órgãos reguladores da atividade. De Vitória, Juliana Morgado.
0: 1:22 de Vitória no Espírito Santo para São Paulo com Guilherme Muniz, tem informações sobre a inação do poder público em relação a ataques homofóbicos registrados em São Paulo. A impunidade está imperando nestes casos.
7: O caso mais antigo dos 3 ataques a homens gays em São Paulo, no centro expandido, registrados nos últimos 6 meses, envolve o casal Hugo e Rigoberto e foi arquivado nesta terça-feira. Isso depois que a polícia não conseguiu qualquer elemento que indicasse quem os espancou. O caso aconteceu em janeiro, depois que eles deixaram uma casa noturna na região da rua 13 de Maio, no Bexiga. Enquanto caminhavam pela calçada de mãos dadas, 5 homens passaram por Hugo e Rigoberto e os atacaram por trás. O IML atestou machucados na testa, fissura no maxilar, escoriações nos braços, pernas, costas e quadris. Investigadores buscaram imagens de câmeras de segurança da região, mas nenhum suspeito foi identificado. Menos de 1 mês depois desse caso, o casal Lucas e Yuri foi esfaqueado na Rua da Consolação ao sair da estação de metrô Higienópolis Mackenzie. Mais uma vez, os criminosos não falaram nada, nem roubaram objetos. O caso foi remetido à Delegacia de Crimes Raciais e Delitos de Intolerância, já que a justiça entendeu que havia elementos de homofobia. Mas o prazo de investigação foi prorrogado, está novamente perto do fim, e os autores ainda não foram identificados. Lucas cobra que as autoridades investiguem os casos como um todo e não de forma isolada.
8: A gente não é um caso isolado. A gente viu muitos casos nos últimos meses de vários ataques, né, que foram noticiados, e eu fico me questionando se é só uma coincidência ou se existe alguma organização ou alguém estimulando todo esse ódio. Até agora, o nosso caso assim, é uma incógnita, ninguém foi identificado, e isso assim, é muito desolador.
7: No último final de semana, o professor Ricardo Akira foi espancado por um homem numa estação da linha 5 Lilás do metrô. Neste caso, o homem fez ofensas homofóbicas. O agressor foi levado à delegacia e liberado. A concessionária Motiva, responsável pela linha 5 Lilás, afirmou que as equipes atuaram para conter o agressor e que está à disposição das autoridades. A CBN pediu uma entrevista com os responsáveis pelas investigações, mas recebeu apenas uma nota da Secretaria de Segurança Pública. A pasta se limitou a informar que as investigações do caso da Consolação seguem em andamento para identificar os autores do crime e esclarecer os fatos. De São Paulo, Guilherme Muniz.
0: 1:25. Agradecer mais uma vez a participação da ouvinte, do ouvinte CBN conosco aqui. Vamos juntos, hein, com o Ricardo Garcia aqui na mesa de som até às 5 da manhã, na companhia, por exemplo, do Maurício Silveira de Goiânia, em Goiás. Obrigado também ao nosso ouvinte Daniel. Daniel e a Rita estão em Palmares, Pernambuco. Chuva fina, friozinho, agradável. Cristiano, direto de Belém, Belém na Paraíba, viu, Ricardo Garcia? Não é Belém do Pará, não. Cristiano está lá em Belém, na Paraíba, ligado no CBN Madrugada. Ana Paula Fong, de São Paulo, lembrando que em time que está ganhando não se mexe. E o técnico da Inglaterra fez exatamente o que o técnico do Egito fez, diz aqui a Ana. Mexeu no time faltando 15 minutos para acabar o jogo. Daí, com a brecha aberta, o, segundo a Ana Paula, anormal, entre aspas, Lionel Messi. O Messi é realmente fora de qualquer normalidade, se a gente for pensar nos jogadores atuais. É impressionante como ele realmente faz diferença e está fazendo nessa Copa do Mundo. Muito obrigado pelas mensagens aqui no YouTube também, muita gente trocando ideias. E hoje eu vou fazer mais um apelo aqui, viu, Ricardo Garcia? Já fiz ontem, né? Vou fazer hoje de novo, né? Porque às vezes as pessoas não estavam aqui ontem. O nosso chat é completamente democrático. As pessoas podem expor as suas ideias aqui, com educação, é claro, né? A gente não aceita palavrões, porque no diálogo tem que ser de uma forma educada, né? Independentemente da ideia de cada um. Agora, peço aqui, como já fiz ontem, que não haja uma sequência. Aqui tem acho que 20, 30, talvez mais de 20 mensagens da mesma pessoa em sequência. E aí atrapalha um pouco pra gente encontrar as demais mensagens, né, Ricardo Garcia? Porque eu vou descendo e tá lá a mesma pessoa. Então peço, por favor, né, que as pessoas participem, é claro, aqui do chat, mas mantenham um espaço aberto aqui, a arena aberta, para que os outros possam também fazer as suas considerações e eu possa encontrar essas considerações aqui de uma forma um pouco mais fácil. Muito obrigado a Jacileide, manda aqui a sua mensagem, também participando conosco, o Auro Brandão. Muito obrigado também pela participação via YouTube, do Rodrigo Lauriano, o Cristiano Carnaúba, só participando aqui no YouTube. E eu agradeço, claro, sempre também você que interage via Instagram no @phcgalvão, repetindo, @phcgalvão. Quem está chegando por aqui é o ouvinte, o Osvanildo Lourenço da Silva. Obrigado pela interação aqui. Também Antônio Perpétuo do Vale, chegando via Instagram no @phcgalvão. Também Elizabeth Oliveira, muitíssimo obrigado. 1:28, Lucas Taveira traz informações sobre uma morte suspeita em São Paulo, um advogado do Rio de Janeiro. Vamos ouvir.
9: Os laudos da polícia técnico-científica que devem apontar a causa da morte do advogado carioca Pedro Eli Cordeiro dos Santos, de 43 anos, devem ficar prontos em até 3 semanas. O corpo foi identificado pela família no Instituto Médico Legal, em São Paulo. Segundo o boletim de ocorrência, Pedro foi localizado já sem vida na madrugada da última sexta-feira, na calçada da rua Fradique Coutinho, em Pinheiros, na zona oeste da capital. Policiais militares foram acionados para prestar apoio ao SAMU após a informação de que um homem havia morrido no local. De acordo com o registro policial, testemunhas contaram que Pedro caminhava pela rua aparentando passar mal. Em seguida, ele se ajoelhou, deitou no chão e vomitou. A equipe do SAMU constatou que ele estava com as pupilas dilatadas, sem lesões aparentes e já sem vida. Como não portava documentos, o corpo foi encaminhado ao IML. Segundo a investigação, os exames necroscópico e toxicológico devem indicar a causa da morte e apontar se o advogado ingeriu alguma substância antes de passar mal. Como o corpo não apresentava sinais aparentes de violência, a polícia aguarda os resultados para esclarecer o caso. Os investigadores também procuram imagens de câmeras de segurança para reconstituir o trajeto feito por Pedro antes de ele ter sido encontrado morto. Segundo a família, depois de sair do bar, Pedro e um amigo seguiram em um carro de aplicativo até Moema, na Zona Sul, onde o colega desembarcou. O advogado seguiria para um hotel na Vila Olímpia, mas não chegou ao destino. O último registro de atividade no celular foi uma visualização no WhatsApp, às 5 horas da manhã de sexta-feira. Antes disso, houve uma ligação para um banco por volta das 4 horas da manhã. Testemunhas que viram o advogado passar mal e vomitar na calçada serão chamadas para prestar depoimento no Distrito Policial de Pinheiros, responsável pela investigação. A Secretaria da Segurança Pública informou que o caso foi registrado como morte suspeita. De São Paulo, Lucas Taveira.
0: 1h31, vem aí Matheus de Souza.
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0: quinta-feira, 16 de julho de 2026. A cidade de Manaus está em estado de alerta após o vazamento de gás estireno no distrito industrial da capital amazonense. A situação foi divulgada pelo prefeito Renato Júnior do Avante em vídeo nas redes sociais. Ele também anunciou a criação de um gabinete de crise para coordenar ações de resposta, monitoramento e proteção à população. A prefeitura orienta que a população manauara evite circular em um raio de até 30 quilômetros da área atingida. O estireno sintético é uma matéria-prima usada na indústria para a fabricação de plásticos e borrachas sintéticas. A substância pode irritar os olhos, a pele e as vias respiratórias. Em altas concentrações, a exposição pode afetar o sistema nervoso central e provocar perda de consciência. A Justiça de São Paulo determinou em decisão liminar que o filho de Karina de Paula Cufa permaneça provisoriamente com o pai após o período de convivência das férias. A medida foi tomada após a advogada se casar com o Thiago Brenan em 2 de julho. Ele está preso desde 2023. A decisão menciona que as acusações envolvendo mulheres com quem Brenan se relacionou tiveram ampla divulgação na mídia. Diante do contexto, o juiz afirma ser razoável questionar se a manutenção do domicílio de referência com a mãe atende os melhores interesses da criança. No horário de Brasília, 1h33.
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0: 1:34. A gente abre espaço, como sempre, nesse horário aqui no CBN Madrugada para o Viva Voz. Hoje, numa edição bem mais curta, né? Tivemos a transmissão do jogo entre Inglaterra e Argentina, portanto, participação mais curta da Vera Magalhães no ponto final, com a Débora Freitas, com a Carol Moran, sempre com a participação também da reportagem.
1: Vera já está aqui para a gente falar de pesquisa Genial Quest, que foi divulgada hoje. A pesquisa mostrou uma recuperação do presidente Lula e uma perda de fôlego de Flávio Bolsonaro. Como é que as campanhas reagiram, Vera, a esse resultado? E o que a gente pode esperar daqui para frente, né? Porque essa eu acho que é a última pesquisa antes do início da campanha, né?
2: Exatamente, a próxima já é com pelo menos as convenções em fase de realização, né, Débora? Então, o que a gente viu na prática foi que a gente voltou a um estágio similar ao do início do ano, da virada do ano ali, quando o Lula tinha tido um bom segundo semestre, conseguido melhorar a sua avaliação e liderava as pesquisas. O Flávio Bolsonaro tinha acabado de ser indicado pelo Jair Bolsonaro como seu sucessor, havia ainda aquela dúvida instalada se tinha sido a melhor escolha, e ele estava distante do presidente, principalmente nas projeções de primeiro e segundo turno. Então agora o Lula abriu uma distância nas duas fases da disputa. No segundo turno a distância passa a ser de 8 pontos percentuais, Lula venceria por 45% a 37%, e o Flávio Bolsonaro perdeu fôlego inclusive na direita, entre os que se dizem de direita, mas se dizem não bolsonaristas, ele recuou de 82% para 74%. Então, tem algum tilt aí na campanha do Flávio Bolsonaro. E aí a gente pode fazer um retrospecto dos últimos meses e lembrar que foram crises sucessivas que acometeram a campanha do senador do PL, e elas parecem se traduzir nessa perda de votos. No eleitor independente, que tende a ser aquele que vai decidir a eleição, o Lula também vem experimentando uma recuperação já desde a rodada anterior, e o Flávio Bolsonaro perdendo impulso, perdendo força. Então, você me pergunta se ações nas duas campanhas. Da parte do governo e do PT, uma constatação de que a estratégia traçada funcionou, que o Lula não se acovardou, não se desesperou naquele momento de piores notícias para ele, quando vinha de derrotas no Congresso, pesquisas muito negativas, acreditou na estratégia traçada, ou seja, postar em políticas públicas voltadas para o bolso dos cidadãos, e que isso se traduziu em melhora, e a pesquisa atesta que essas políticas são bem aprovadas. A questão do IR, questão do desenrola, parecem bem avaliadas na pesquisa. Do lado do Flávio Bolsonaro, tem uma certa tendência a negar a importância do levantamento, dizer que ainda é muito, muito cedo, que a campanha nem começou de fato, e que esse pessoal que saiu do voto nele, que tem uma desconfiança, não foi para outro candidato. De fato, os demais candidatos da direita não crescem, e também estacionou ali no não pretendo votar, ou não vou votar em ninguém, e que isso tende a ser um revés passageiro, e esses votos vão retornar depois para o Flávio Bolsonaro.
1: Bom, Vera, falando aí de família Bolsonaro, a defesa do ex-presidente Jair Bolsonaro disse ao STF que ele não sabia, não fazia ideia que a carta que escreveu seria publicada nas redes sociais pelo filho, Flávio Bolsonaro. É verossímil essa versão?
2: Não é verossímil, né? Porque a gente sabe que a carta se dirige ao povo brasileiro, então não é uma carta a meu filho, ou meu querido filho, minhas netas, estou com saudade. É uma carta política falando ao povo brasileiro que o Flávio Bolsonaro é o escolhido dele, que todo mundo deve apoiá-lo, etc. Portanto, já de cara se mostra absolutamente inverossímil essa explicação. e também diz que não sabia que era proibido fazer uma carta. Fica evidente que sabia, porque entre as proibições da condicional está a de ter conteúdos postados, veiculados por meio de redes sociais. Então, uma coisa leva a outra, era evidente que foi pensada com esse propósito, tanto é que quando você conversa com as pessoas da campanha do Flávio, eles dizem ali, ah, tem dois pesos e duas medidas em relação ao Lula, porque ele podia publicar carta quando estava preso, podia receber o Haddad. Então, eles tentaram fazer uma estratégia análoga àquela de 2018, quando o Lula estava preso. Isso fica evidente quando você conversa com os estrategistas da campanha do Flávio Bolsonaro. Não deverá sensibilizar o ministro Alexandre de Moraes. A gente tem de ver se ele vai submeter a turma essa decisão dele e como vai ser a decisão do colegiado.
3: Ele pediu a manifestação da PGR, né? Ô Vera, ontem o Senado aprovou mais uma pauta bomba e tudo indica que isso deve ser judicializado, deve ir pro STF, como você já tinha alertado também. E hoje o TCU, que é um órgão fiscalizador, aprovou gratificações para os servidores acima do teto. Parece que o céu é o limite, né, para os gastos do dinheiro público.
2: Quem controla o órgão de controle, né? Essa é a pergunta que fica, porque eles acharam que se negassem as gratificações para quem assume cargos de chefia, isso ia ser um desestímulo para que as pessoas assumissem essas funções. Acontece que se existe um teto, ele tem de ser cumprido, tem de ser, e ainda mais agora, que o Supremo foi explícito em relação a isso. Então, uma clara violação à decisão do Supremo Tribunal Federal, também isso pode acabar judicializado. E em relação às pautas bombas que vêm sendo aprovadas pelo Congresso, os ministros estão falando aquilo que eu venho dizendo há alguns dias aqui no Viva a Voz, que eles vão pegar toda a jurisprudência que existe, no sentido de que o Congresso não pode gerar despesas sem uma fonte de receitas que as justifique, para invalidar essas últimas decisões, as decisões mais recentes, como aquela de ontem, que criou uma categoria de aposentadoria especial para agentes comunitários de saúde. Então, a gente pode esperar a judicialização e pode esperar que haja maioria no Supremo para derrubar também.
0: Aí o Viva Voz com a Vera Magalhães, Carol Moran, Débora Freitas. A gente vai continuar na política. Ainda falando sobre a última pesquisa, Tânia Morales e convidado.
4: Estamos aqui com Murilo Medeiros, cientista político. Murilo, muito boa noite.
5: Boa noite, Tânia. Boa noite a todos que nos acompanham.
4: São vários os fatores, né, que vão apontando aí um desgaste do Flávio Bolsonaro, muito embora ele esteja ali ainda muito bem posicionado. Eu queria começar pelo mais atual de todos, que é o anúncio agora do tarifaço, né? O Trump, os Estados Unidos, de fato, mantiveram a intenção de sobretaxar produtos brasileiros. Ainda estamos na expectativa de saber a lista de exceções, né? Que setores serão excluídos aí do tarifaço. O próprio Flávio, quando foi falar lá nos Estados Unidos, ele falou que ao fazer isso, o Trump ajudaria a candidatura do adversário dele, o Lula. Chegou até a pedir o adiamento do tarifaço. Esse tarifaço, de fato, tem um impacto? Você acha que esse impacto já aconteceu, já está sendo, inclusive, refletido nessa pesquisa? Ou ainda pode impactar positivamente a intenção de voto do presidente Lula, Murilo?
5: Por mais paradoxal que seja, o Donald Trump virou um dos principais cabos eleitorais de Lula, né? O pragmatismo da política americana, da política externa americana, deixou, inclusive, colocou em xeque a liderança de Flávio Bolsonaro, que foi aos Estados Unidos. Somente esse ano ele foi 6 vezes aos Estados Unidos em busca de fazer essa ponte com o governo americano, tendo em vista a proximidade ideológica do trumpismo com o bolsonarismo. Mas essa decisão agora do Escritório de Comércio norte-americano é um banho de água fria em toda a costura que Flávio Bolsonaro e seu irmão Eduardo Bolsonaro buscavam construir, né? E Lula ganha um discurso, né? Ganha um ativo eleitoral muito importante, que é o da soberania nacional, a defesa dos interesses nacionais. E todo governo, Tânia, busca sempre criar um inimigo externo. Então Lula acaba ganhando esse até presente eleitoral de Trump com essa interferência comercial, né, dos Estados Unidos aqui no Brasil, que acaba interferindo também na política doméstica. Nós só vamos perceber os reais efeitos do tarifaço quando ele for realmente efetivado e se isso de alguma forma pode impactar ou não a inflação brasileira, pode prejudicar a taxa de emprego sobre os setores afetados. Isso inclusive pode se voltar inclusive contra partes do eleitorado que hoje apoiam Flávio, né? E como um todo, Lula também pode ser prejudicado lá na frente caso os indicadores econômicos também sejam afetados aqui no Brasil.
4: Sim, porque aí essa crise vai se diluindo na economia brasileira, né? E aí afeta o governo como um todo, né? A popularidade do governo como um todo. Muito embora esse tarifaço parece que não vai ter no conjunto um impacto no PIB brasileiro, né? A conferir, né, professor? A conferir. Bom, o fato é que de maio para cá o Flávio, ele vem caindo, até porque ele vem numa maré de coisas ruins na campanha, né? A começar pelo áudio com o Vorcaro, pedindo dinheiro pro Vorcaro, depois a crise com a Michelle, essa questão dos Estados Unidos, e ele vem perdendo. Esse dado é muito interessante. É claro que o eleitor de direita bolsonarista não abandonou o Flávio e não deve abandoná-lo, mas aquela parcela do eleitor de direita que não é bolsonarista está abandonando o Flávio, não está indo pro Lula, mas também não está indo para os outros de direita, né? Eles vão para os indecisos. O Flávio tem esperança de recuperar esse eleitor. Como deve se comportar esse eleitor? Pro Lula não vai, né? Ou vai?
5: Esse dado, Tânia, você traz agora, é um dos pontos mais interessantes da pesquisa divulgada hoje da Quest. Porque a campanha de Flávio, além de ter perdido terreno ao longo dos últimos meses, junto aos eleitores independentes, também agora corre o risco de ver uma parcela importante da direita, que não é bolsonarista, também começar a se desgarrar de sua candidatura, né? Esse eleitor é muito estratégico, porque ele é um eleitor que rejeita o PT, mas não é do núcleo fiel do bolsonarismo. É um eleitor conservador, liberal, de centro-direita, que almeja uma alternância de poder no país, mas com previsibilidade, com uma candidatura que tenha viabilidade eleitoral e também com capacidade de governar, né? Hoje, essa parcela do eleitorado, essa direita não bolsonarista, enxerga a candidatura de Flávio com desconfiança e incredulidade. E os números são muito interessantes, porque na simulação de segundo turno, nessa parcela do eleitorado, tanto Caiado como Zema e Renan Santos pontuam melhor do que Flávio Bolsonaro. Estão ali na casa de 80% na simulação de segundo turno nessa parcela
4: do eleitorado.
5: Uhum. E Flávio tem 74%. Flávio mantém um apoio da base bolsonarista muito fiel, mas perdeu terreno nessa parcela do eleitorado, que inclusive na sondagem da Quest mostra que também cresceu o número de indecisos. Exato. Nessa faixa do eleitorado, né? Antes, a direita que quer essa alternância de poder estava indicando de forma espontânea a intenção de voto em Flávio, mas hoje cresceu muito a taxa de indecisos nessa faixa do eleitorado.
4: Só para colocar aqui os números. É nesse segmento, né? Direita não bolsonarista. Em dezembro, o Flávio tinha 45% desse segmento. Em maio, atingiu o pico de 74% antes, né, do anúncio da divulgação do áudio, 74% do eleitorado de direita não bolsonarista, e desde então foi caindo. Agora, 54% dos eleitores da direita não bolsonarista declaram voto no senador. Vai caindo. Agora, e por outro lado, os indecisos vão aumentando, né? Eram 5% e agora os indecisos são 11%. Então, aí esse eleitor fica ali, né, indeciso, porque eles são antipetistas, a gente pressupõe. Ou eles migram para um desses que se apresentam como direita, ou eles anulam o voto? Como será que deve se comportar?
5: A leitura que se faz é que esse eleitor hoje está aberto a novas alternativas.
4: Uhum.
5: Né? Quando a campanha eleitoral começar para valer e esse eleitorado enxergar outras alternativas no campo da direita, e aí podemos pegar Zema, Renan Santos ou o próprio Ronaldo Caiado, pelo histórico político de Caiado, muito provavelmente essa parcela do eleitorado possa enxergar nessas candidaturas alternativas uma possibilidade real de tirar o PT do poder, né? Por mais que essas candidaturas pontuem atualmente no retrato do momento lá atrás. Mas eu não descartaria, assim que a campanha eleitoral começar, ter uma movimentação importante dessas intenções de voto e essa parcela do eleitorado acabar migrando fortemente de Flávio Bolsonaro para alguma alternativa viável. E aí o voto útil vai ser muito trabalhado por essas candidaturas alternativas em tentar mostrar que Flávio, pela sua alta taxa de rejeição hoje, seria uma candidatura difícil de bater Lula, né, no segundo turno. Então vai ser um jogo muito aberto e mostra que essa faixa do eleitorado está propensa inclusive a mudar de voto.
4: Sim, aliás, eu estou sem o número aqui, mas a rejeição ao Flávio superou a do Lula, né? Acho que é 57 do Flávio, quer dizer, aumentou bastante a rejeição ao Flávio. E aí esse eleitor antipetista pode encontrar em algum desses outros nomes de direita um candidato mais viável para combater o Lula, né?
5: Exatamente, e essa faixa do eleitorado, Tânia, são aqueles antigos eleitores do PSDB, né, aqueles ex-tucanos que geralmente sempre votavam contra o PT, mas que não se sentem representados pelo bolsonarismo.
4: Uhum, sim. Bom, tem também os independentes, né? Aquela turma que não é nem para lá, nem para cá, dependendo do calor dos acontecimentos, migra de um lado para o outro. E nessa parcela, o presidente Lula aumentou, ele tinha 26% em abril e agora ele tem 40% agora em julho, e o Flávio Bolsonaro tinha 33%, caiu para 27%. Também é uma parcela importante, os independentes, né?
5: É super importante, porque é um eleitor decisivo, é aquele que não se alinha nem ao bolsonarismo e nem também ao lulismo, tem uma visão mais centrista, né? Mas também é um eleitorado muito volátil, né? E foi muito impactado, Tânia, pelas ferramentas da incumbência que Lula aproveitou muito bem nos últimos meses ao lançar uma série de programas, especialmente voltado para parcelas da classe média, aquela população ali que ganha entre 2 a 5 salários mínimos, com o novo Desenrola, a nova linha de programa do Minha Casa Minha Vida, o fim das taxas das blusinhas. São programas que criaram acenos concretos a essa parcela do eleitorado, e os números refletem isso. Lula cresce nessa faixa do eleitorado, acompanhado também pela melhora da avaliação de sua gestão junto aos eleitores independentes. Agora, é um eleitor também muito estratégico, porque ele, como ele é muito volátil, ao longo da campanha ele também pode se locomover, né?
4: Sim.
5: Então, por mais que Lula, no atual momento, tenha crescido junto a essa parcela de eleitores, com o andar da campanha, esse eleitor também é muito sensível a temas do cotidiano, a temas de corrupção, de suspeição de quem está na vida pública, e também é um eleitor muito propenso a mudar de voto conforme os acontecimentos da campanha.
4: Vai depender também de como o governo está sendo avaliado, né? Nessa pesquisa da Quest, a aprovação do governo atingiu 48% e ficou acima numericamente da desaprovação, que é de 47, né? Virou antes, até então a desaprovação era maior, agora o Lula aumentou, é o melhor resultado para o presidente Lula desde o fim de 2024. Agora a gente está falando, mas são o quê? 2 meses e pouco para, não é isso? Julho, agosto, setembro, é. 4 de outubro já é o primeiro turno. Daqui a pouco começa a campanha propriamente dita. É muito pouco tempo, mas, no entanto, a campanha também abre janelas de apresentação de temas que até então não estão sendo colocados, né? Se a gente imaginar que isso já aconteceu sem que sequer a campanha tenha começado, né? A campanha pode mudar? Pode acontecer o quê? Qual a sua expectativa? O que pode acontecer?
5: Pode. Desde a redemocratização, todas as campanhas brasileiras, ao longo do processo eleitoral, elas costumam ter alternâncias, mudanças, e geralmente o início da campanha eleitoral é totalmente diferente do seu término. Então podemos ter influências nos debates eleitorais, das propagandas de televisão, a importância dos palanques estaduais também vai pesar muito nesse equilíbrio regional das forças, né? Então qualquer deslize de um candidato, uma palavra mal colocada hoje com as redes sociais pode ser fatal também para uma candidatura. É um tempo curto, mas que vai ser uma oportunidade, especialmente para aqueles candidatos que ainda não são conhecidos nacionalmente, as candidaturas alternativas, poderem se apresentar e fazer o contraponto, né? O cenário hoje é muito estabilizado entre Lula e Flávio, mas no momento que a campanha eleitoral começar, é possível que alguma candidatura alternativa possa recrutar e herdar alguns votos que vão ficar dispersos, especialmente desse eleitor que rejeita os polos políticos, né, que querem uma nova alternativa, que está cansada da polarização.
4: Porque esses candidatos, e aliás são todos de direita, né, que se colocam ali como alternativa, o Ronaldo Caiado, o Renan Santos e o Zema, eles são um pouco conhecidos. O Renan Santos, então, pouquíssimo conhecido. E o Renan Santos, ele tem um discurso que ele ataca os dois, né? Ele ataca tanto o Flávio quanto o Lula. O Caiado e o Romeu Zema, eles atacam o Flávio, mas depois assopram, né? Dizem que vão soltar o Bolsonaro e tal. Eles ficam ali meio que em cima do muro. Mas o Renan Santos, ele se posiciona mais de forma contrária aos dois.
5: Dos três candidatos, o Renan parece ser aquele mais o outsider.
4: É.
5: Né? O candidato anti-sistema, que quer combater o sistema colocado, o establishment. Então pode ser uma surpresa, especialmente ali entre o eleitorado mais jovem, não a ponto de chegar a mais de 15% das intenções de voto, mas vai ser um candidato que pode impedir que a eleição termine no primeiro turno, né? Porque especialmente entre o eleitorado da nova geração, é um candidato que tem uma boa receptividade esse discurso de combater o sistema.
4: Bom, sabemos disso, né? O Bolsonaro surfou nessa onda, ele e tantos. O Renan, que é do MBL, né? O partido dele é o Missão. Bom, então a conferir como é que vai ficar esse eleitorado de direita, que não é bolsonarista. Se volta pro Flávio, se migra para os outros candidatos de direita, ou se vai anular o voto. Ou se vai pro Lula, mas acho que essa hipótese você considera?
5: É a menos crível.
4: É a menos crível.
5: Digamos assim. Mas é um eleitorado que, para Flávio Bolsonaro, é fundamental para ganhar musculatura. Sem esse eleitorado, Flávio dificilmente vai conseguir tração para disputar de forma competitiva com Lula no segundo turno.
4: Mas eu fico pensando, esse eleitorado num segundo turno, entre Flávio e Lula, vota no Flávio, não? Mesmo que não seja o candidato ideal para eles.
5: É possível que muitos acabem migrando para o voto Flávio como um voto útil, né, da tentativa de derrotar quem eles rejeitam, o PT. Mas, mesmo assim, essa desidratação, essa sequência de crises reputacionais envolvendo Flávio, acabam também desmobilizando essa base, né? Desacreditando essa base não bolsonarista, o que pode influenciar negativamente a performance de Flávio no segundo turno, essa desmobilização.
4: Sim, chegaria, mas não chegaria com a força que ele tinha até então, né? Ele tá desidratando, esse é o fato que as pesquisas estão indicando. Murilo Medeiros, muito obrigada, hein, Murilo? Até a próxima.
5: Obrigado, Vânia. Boa noite a todos.
4: Cientista político Murilo Medeiros, nos ajudando a entender aqui os dados da pesquisa Quest. Agora, 11:03.
0: Aí, Tânia Morales, 1:59 agora. Tânia Morales conosco aqui no CBN Madrugada.

0: parlamentares para municípios. Os dirigentes têm até 10 dias para enviar os dados. Na decisão, Dino cita a entrevista de Valdemar Costa Neto à Globo News, na qual o presidente do PL afirma que outros dirigentes decidem para onde vão os recursos públicos. A economia, com aumento da quantidade de etanol anidro na gasolina de 30 para 32%, pode superar 223 milhões de dólares, de acordo com cálculos do setor. Com a iniciativa, o governo federal espera evitar a importação de pelo menos 450 milhões de litros de gasolina durante o período de vigência da medida, inicialmente de 180 dias. O Conselho Nacional de Política Energética atribui a decisão à instabilidade no mercado do petróleo em razão da guerra no Oriente Médio. Israel aprovou o orçamento de mais de 2 bilhões de reais para criar 34 assentamentos na Cisjordânia. A decisão vem em meio a uma escalada de violência praticada por colonos e pressões internacionais contra a expansão considerada ilegal pela ONU. O governo israelense classificou a aprovação do orçamento como histórica. No horário de Brasília, 2:02.
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0: 12:03, Ricardo Garcia, vamos saber como está o tempo em todo o Brasil com Aline Araújo.
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2: Essa quinta-feira mostra um Brasil dividido entre o tempo seco e temporais. O principal destaque vai ficar para a região sul, onde a chegada de um cavado e os jatos de baixos níveis fortalecendo o transporte de calor e também de umidade pela atmosfera favorecem a formação de tempestades entre o oeste, a campanha e o extremo sul do estado do Rio Grande do Sul. Tem risco de chuva forte e volumosa, granizo, raios e rajadas de vento que podem chegar aos 90 quilômetros por hora, com possibilidade de transtornos localizados, e essas condições devem se agravar para os próximos dias. Já no Paraná, o tempo vai continuar firme e muito quente para essa época do ano. As temperaturas devem ficar acima da média em algumas regiões, trazendo um episódio de veranico para o estado do Paraná, principalmente no norte, no oeste e também no noroeste do estado. Os próximos dias serão com umidade relativa do ar ficando um pouco mais baixa e sem previsão de chuva. No sudeste do país, o tempo vai seguir estável, com sol predominando em todas as regiões e baixa umidade relativa do ar no interior. No centro-oeste, o ar seco também continua predominando, enquanto no nordeste, a previsão de chuva entre o litoral do Alagoas e também da Paraíba. E na região norte, mais um dia com pancadas de chuvas isoladas, atingindo áreas do Amazonas, Acre e Roraima. Em Brasília, as temperaturas vão variar entre 13 e 25 graus na tarde desta quinta-feira, com bastante tempo seco. E em Uruguaiana, as condições são bem diferentes. As nuvens aumentam ao longo do dia e já tem risco de temporais. Faz até 26 graus. Aline Araújo, da Clima Tempo.
0: Duas horas e 5 minutos, espaço para o esporte, futebol, Copa do Mundo, Gabriel Dudziak.
3: A Argentina venceu a Inglaterra de virada por 2-1 e se classificou à decisão da Copa do Mundo de 2026 para encarar a Espanha. Nesta quarta-feira, os ingleses fizeram 1-0 com Anthony Gordon aos 10 minutos do

0: No segundo tempo, mas os argentinos pressionaram e conseguiram dois gols na reta final do confronto. Aos 40 da etapa complementar, Enzo Fernandes empatou. E aos 47 do segundo tempo, Lautaro Martínez determinou o triunfo por 2-1. A decisão do Mundial ocorrerá no domingo, às 16h, no MetLife Stadium. Antes, no sábado, às 18h, França e Inglaterra se enfrentam no duelo pelo terceiro lugar.
1: Duas horas e seis minutos. E o Luiz Del Boni daqui a pouco vai trazer pra gente aí a torcida argentina. Obviamente foi a loucura com esta vitória sobre a Inglaterra, né? Daqui a pouco a gente vai abrir espaço pro Del Boni. São 14h07. Vamos agora com economia, Alexandre Schwartmann conversando com a Cássia Godoy e com o Sardenberg.
2: Bom, assunto é a taxa de juros real, taxa de juros descontada da inflação. Ela continua, continua em alta mesmo com o Banco Central reduzindo a taxa básica de juros, a conhecida Selic. O que é que está acontecendo? Por que que nós temos a taxa real de juros de longo prazo e depois a taxa Selic? E qual é a relação entre elas?
3: Vamos tentar explicar isso. O que está acontecendo? Acho que é primeiro uma descrição da coisa. Quer dizer, a gente tem, obviamente, várias taxas de juros no país. Quer dizer, a Selic é a taxa para um dia, a rigor. É o equivalente ali do CDI. Aí tem toda uma distribuição de taxas. Mas, particularmente para o Tesouro Nacional, é muito importante essa taxa de juros, 5, 6, 10 anos. Os papéis de 5, 6 e 10 anos que o Tesouro tem que vender, né? Então, porque a gente tem um buraco, né? Por mais que o Supremo Tribunal Federal tenha ali, tenha dado lá a sua aprovação, ali as mágicas contábeis que o Tesouro faz, não escapa do problema aritmético de que a gente gasta mais do que arrecada, a diferença tem que ser coberta por endividamento, tipicamente se dá na forma de o Tesouro vender papéis para o público, e normalmente é interessante você vender papéis de prazo mais longo, que te dá uma segurança maior, você não fica dependendo, precisa ir a cada momento ao mercado, etc. E a principal forma de financiamento do Tesouro Nacional para esses prazos mais longos no Brasil são os papéis indexados à inflação, chamadas NTNBs, por razões óbvias também. Quer dizer, as pessoas não estão muito dispostas a comprar um título que vai vencer daqui a 10 anos com valor prefixado. A gente não sabe o que a inflação vai ser no meio do caminho. Então você compra um papel que te paga a inflação mais uma certa taxa de juros. O que acontece é que de 3-4 meses para cá, as taxas de juros que nesse mercado, as taxas de juros que os compradores de título estão pedindo para comprar esses títulos, disparou. Essas taxas ficavam ali na casa de 7 e pouco, eles foram para 7,5%, 8%, 8,5%. Quer dizer, tem um movimento todo de elevação dessas taxas longas de juros, o que dificulta o financiamento do Tesouro Nacional. Tanto que nas últimas semanas o Tesouro literalmente saiu desse mercado, ele tirou o pé. Eu não coloco mais esses papéis, eu vou colocar papéis mais curtinhos, ligados à evolução da Selic, mas não, esse papel que está ficando muito caro, e por duas coisas. Primeiro, porque ele, se ele se endivida por 10 anos nessa taxa, não tem muita escapatória, daqui a 10 anos ele vai pagar uma dívida muito cara. E segundo, pelo próprio estresse do mercado, quer dizer, estava mostrando que não tinha vontade de comprar. Então ele saiu desse mercado, né, e está tendo que fazer toda uma alteração no plano de financiamento do governo. Então, o problema exatamente é esse. Essas taxas de juros estão crescendo muito e, curiosamente, num contexto, né, em que o próprio Banco Central vem reduzindo, tudo bem, a conta gotas, mas o Banco Central vem reduzindo a taxa de juros, né? A Selic, propriamente dita, estava em 15%, a última, né, foi 14,25%, enfim, e mesmo nesse cenário, a taxa longa está indo embora. E a pergunta é por quê? E a resposta está, acho que, basicamente na percepção de que a gente tem um problemaço do ponto de vista de dívida, né? A nossa dívida não para de crescer, quer dizer, a última leitura que a gente teve da relação dívida PIB no Brasil mostra essa relação na casa de 81%, 82%. O nível não quer dizer tanta coisa assim, mas o mais importante é a gente olhar a evolução dela. Quer dizer, no começo, final do governo anterior, início desse governo, essa relação se situava na casa de 70% do PIB. Mais ou menos ela aumentou aí algo como 10 pontos percentuais em 3 anos e meio. Né? Então as pessoas olham para isso e falam, o que vai acontecer nos próximos 3 anos e meio ou 4 anos? O fato é que, se não mudar a postura de política fiscal, se a gente continuar acumulando déficit sobre déficits, o que acontece é que essa dívida vai continuar crescendo. Não apenas vai continuar crescendo, mas as taxas de juros que as pessoas pedem para comprar isso refletem uma percepção de risco crescente, que faz com que o juro fique maior, a dívida cresce mais rápido, que realimenta o juro também. Então, a gente tem um problema aqui de bola de neve, que eu acho que é o que está por trás dessa situação, e é isso que tem feito o mercado de juros longo se estressar, mesmo no contexto de um Banco Central que está reduzindo a taxa de juros. Em última análise, é porque a gente tem um desequilíbrio fiscal considerável e assim, executivo e legislativo e judiciário, todos ali colaborando para continuar a piorar o quadro das contas públicas no país. Haja vista a pauta bomba que foi aprovada pelo Senado.
2: Exatamente o que eu ia comentar. Quer dizer, ainda ontem, por ampla maioria de senadores, 73 senadores de 81, o Senado aprovou a aposentadoria especial dos agentes de saúde, que, segundo as primeiras estimativas, deve ter um custo para os tesouros federal, estadual e municipal na faixa de 27 bilhões de reais ao longo dos anos.
3: Ao longo dos próximos 10 anos. Até, assim, não é a pauta em si, quer dizer, ela está errada. Quer dizer, não, se a gente entrar no mérito da questão, a gente está ali desfazendo, está descascando aos poucos, né, aquilo que a gente tinha conseguido na reforma previdenciária de 2019, que a gente volta a introduzir regimes especiais e paridades, etc., que a gente está atuando exatamente na conta. Então, não tem a menor dúvida de que o mérito disso está absolutamente incorreto. A magnitude ela é ruim, quer dizer, qualquer coisa que essa altura do campeonato não colabora. Mas a gente está falando ali de um custo de 27, 28 bilhões em 10 anos. Então, não é um negócio assim não é isso que vai decidir o jogo. Mas o que eu achei curioso nessa pauta bomba, quer dizer, bom, tem vários aspectos. Um deles é exatamente o descaso do legislativo, não, que não é nenhuma surpresa. Ele gasta e o problema não é dele. Mas achei curiosa a reação do ministro da Fazenda, o Dario Durigan, falou: não, se o Congresso aprovar isso e não indicar uma fonte de receita, a gente vai para o STF. Eu olhei para a polícia, não, achei postura absolutamente correta do ministro da Fazenda. Eu gostaria que eles tivessem adotado essa mesma atitude quando o atual governo aprovou a chamada PEC da Transição, que adicionou não 28 bilhões em 10 anos, mas 200 bilhões de gasto num único ano, em 2023, sem indicar qualquer fonte de receita. Né? A gente, o problema de ter memória é esse. Caramba, a atual administração aprovou 200. Pauta bomba é sempre dos outros, né? Quando o governo faz, não é pauta bomba. Mas assim, mas a hipocrisia da coisa realmente salta aos olhos. Eu não sei o que o Supremo vai fazer. Lá atrás, quando eles aprovaram essa PEC da transição, ela foi feita na forma de uma emenda constitucional, porque tinha o entendimento de que essa limitação de se você vai aumentar o gasto, você tem que indicar uma fonte de receita, vem da lei de responsabilidade fiscal, que é uma lei complementar. É uma lei hierarquicamente muito alta, mas ela é inferior, né, a uma emenda constitucional. Agora estão fazendo também na forma de uma emenda constitucional. Vamos ver como é que o Supremo decide isso. Supremo, que também tem as suas pautas bomba, que também não passam pelo Congresso, quer dizer, todos os penduricalhos, etc. Então, assim, nesse concurso de hipocrisia, né, o que a gente vê é todo mundo gastando e ninguém se preocupando minimamente com a trajetória das implicações disso, trajetória do gasto, trajetória da dívida e os custos que estão ficando a cada dia mais visíveis, expressos numa taxa real de juros que está ali rodando 7,5%, 8% ao ano. Quer dizer, inflação mais 7,5%, inflação mais 8%. Quer dizer, você paga uma dívida de 80% do PIB, uma taxa de juros dessa, que incide sobre essa dívida, né, ela significa que o custo real da dívida equivale a uns 5,5% do PIB, mais ou menos. Quer dizer, a cada ano a dívida cresce 5,5% do PIB, né, simplesmente por força desse juro. Não tem crescimento que dê conta, e num contexto em que também não tem resultado primário para bater um pedaço disso, tem uma trajetória explosiva de dívida. É aí que a gente está. Esse é o grande nó da questão no Brasil.
2: Tá certo. É, a questão, portanto, é o desajuste fiscal, e muita gente dizendo que ele será inevitável no ano de 2027. Mais inevitável para quem, né?
3: Muito claro que a continuação do atual governo muito provavelmente implica também a continuação da atual política fiscal.
2: Exato.
3: Né? Então, um problema. Exato. E também não temos garantia que uma alternativa de governo vai levar a uma mudança de postura de política fiscal. Essa situação está muito mal parada. Todo mundo acha que está bem. Se tivesse bem, a gente não estaria pagando 8% de juros sobre essa dívida, não. E não tem nada a ver com o Banco Central. Isso aí é puramente um problema do Tesouro Nacional.
2: Tá certo. Só para completar, Alex, tem uma informação aqui do jornal O Globo, para completar esse assunto da pauta bomba, tem uma informação aqui do jornal O Globo, dizendo que o ministro da Fazenda, Dario Durigan, obteve do Davi Alcolumbre, presidente do Senado, o compromisso de não promulgar essa emenda constitucional até o fim deste ano. Nós estamos, quer dizer, o processo jurídico lá é que a emenda constitucional aprovada no Senado e no Congresso, ela não vai para a sanção do presidente da República, ela é sancionada pelo presidente do Congresso, que é o Davi Alcolumbre. O Davi Alcolumbre teria dito então ao Dario Durigan, ministro da Fazenda, que vai segurar essa promulgação até o final deste ano. A ver como segue isso, Alex.
3: Como dizia ali o François de La Rochefoucauld, a hipocrisia é a homenagem que o vício presta à virtude, né? Eu acho que
2: tá certo.
3: Assim, é impressionante.

0: Muito bem, 2:19, a gente acompanhou aí o Sardenberg, Cássia com o Alexandre Schwartzman. A gente vai abrir espaço agora para o Pedro Fagundes, tem informações, Pedro Fagundes, informações sobre uma operação que investiga fraudes fiscais em São Paulo, uma coisa simplesmente absurda, fraudes bilionárias no fisco em São Paulo, vários auditores envolvidos, gente grande, hein? Gente grande envolvida e advogados também, uma coisa absurda.
1: O Ministério Público deflagrou a operação Distrato, que mira um esquema que sonegou ao menos 3,8 bilhões de reais de ICMS no estado de São Paulo. De acordo com o auditor da Receita Estadual, Ronaldo Melo, a fraude foi descoberta por malhas fiscais em setembro de 2025, envolvendo mais de 870 contribuintes.
2: Nessas malhas, identificamos que vários contribuintes que recolhiam impostos para o estado de São Paulo passaram a recolher valores ínfimos. Então, a exemplo, uma empresa que costumava recolher em torno de 1 milhão, 2 milhões de reais, passaram a recolher 100 mil reais.
1: Escritórios e consultorias de advocacia abordavam principalmente pequenas e médias empresas. Eles vendiam créditos de ICMS inexistentes ligados a companhias de fachada ou inativas e prometiam reduzir o imposto. Para dar aparência de legalidade, apresentavam despachos da Fazenda, procurações e apólices de seguro falsos. Em alguns casos, os criminosos faziam videoconferências com figurantes que se passavam por auditores. Depois das atuações, eles ainda mostravam telas falsas para simular o pagamento das multas. Alguns escritórios chegavam a aplicar fraudes de até 100 milhões de reais por mês. Em um dos casos, uma empresa deveria recolher 80 milhões, mas pagou apenas 8 ao estado. Os integrantes do esquema cobravam dos empresários até 70% da economia obtida. A operação cumpre 38 mandados de busca e apreensão em São Paulo e no Paraná, sem ordens de prisão. O principal núcleo ligado ao grupo do advogado Nelson Williams, investigado por fraudes no INSS, e a sócia Mayra de Paula. Os grupos de consultoria Alfa e DMC também são investigados. Segundo o promotor Alexandre Castilho, agora os investigadores vão apurar se as empresas foram enganadas ou atuavam em parceria aos escritórios.
3: Nós estamos lidando com boa fé. Mas é claro que a gente vai aprofundar a investigação, porque, desculpa o termo, não existe milagre. Não existe compra de crédito com deságio milagroso. Crédito é dinheiro do Estado. Então nós vamos analisar como isso é tratado dentro de uma grande empresa, por exemplo, que compra um crédito que não existe.
1: Mais de 750 empresas já foram autuadas e a Fazenda analisa 9.960 lançamentos suspeitos. O Ministério Público afirma que seria impossível incluir nesta fase todos os escritórios já mapeados. De São Paulo, Pedro Fagundes.
0: Bom, é um roubo e um rombo enorme nas contas públicas. O mínimo que a gente espera é cadeia pesada para os envolvidos e que a Fazenda de São Paulo crie mecanismos para evitar que isso se repita. Uma coisa simplesmente absurda, né? Fraudes que podem chegar aí a mais de 3 bilhões, com B de bola, bilhões de reais, né? Quanto dinheiro que deixou de entrar nos cofres do governo estadual, governo de São Paulo, e poderia ser utilizado na área da saúde, na área da segurança, na área da educação, mas não. Foi pro bolso desses bandidos larápios. E 24, vamos ao Rio de Janeiro com a Júlia Viana, tem as últimas informações, as investigações daquele acidente terrível, né? Dois helicópteros que se chocaram no ar no Rio de Janeiro.
4: Um mês depois do acidente entre dois helicópteros na zona sudoeste do Rio, um laudo preliminar do CENIPA aponta que um deles não constava no radar do sistema de controle do espaço aéreo. A aeronave de matrícula PPMAC tinha 4 passageiros e 1 piloto e acabou colidindo no ar contra o PRDJJ, que estava apenas com o piloto no recreio dos Bandeirantes na manhã de 14 de junho. O Centro de Investigação e Prevenção Prevenção de Acidentes Aeronáuticos aponta que a trajetória do PPMAC precisou ser reconstruída a partir do plano de voo, das autorizações recebidas e das comunicações com a Torre de Jacarepaguá, e não por registros. O especialista em gerenciamentos de risco Gustavo Cunha Mello explica que há indícios de que o transponder do helicóptero que carregava os passageiros estava desligado, o que seria uma falha grave.
5: O que traz de grande novidade é que o DJJ, ele se comunicou com a Torre de Jacarepaguá, ele decolou do Santos Dumont. Quando chegou ali próximo ao aeroporto de Jacarepaguá, ele se comunicou com a Torre, pediu autorização, fez todo o procedimento certo, pediu autorização para cruzar ali a área do aeroporto e seguiu na rota especial de helicópteros. O piloto seguiu certinho o que decolou de Santos Dumont. O segundo piloto, esse que decolou de Jacarepaguá com os passageiros, com destino a Angra, ele não foi registrado nos radares, o que é um indício, o relatório não fala, mas é um indício que o transponder estaria desligado, né? O que é uma falha grave. Quando você está com o transponder desligado, você não enxerga o outro.
4: Gustavo Cunha Mello aponta também que a ausência de caixas pretas e registros de voz pode atrapalhar a investigação. O CNIP aponta que os planos de voo de ambas as aeronaves previam as mesmas rotas especiais com altitudes coincidentes. O laudo preliminar conclui que, no estágio atual, nenhuma hipótese para o acidente pode ser descartada, sendo necessários exames e análises complementares. Não existe prazo para o término da investigação. Depois da colisão, as aeronaves caíram em um pátio de veículos elétricos na Avenida das Américas, uma via movimentada no Recreio dos Bandeirantes. A queda causou uma explosão seguida de incêndio. No acidente morreram os pilotos Alexandre Souza e Charles Marcillac, o cantor Oliver Tree, o cineasta argentino Lucas Vinali, o criador de conteúdo Gaspar Prim e o DJ e produtor musical brasileiro Lucas Frota. Com a colaboração de Matheus Lins, do Rio de Janeiro, Júlia Viana.

0: página policial, Janaína Regiane, de Minas Gerais, tem informações. Uma mineira, olha só, saiu de Minas Gerais, foi para Bélgica e foram atacadas duas jovens. Uma delas morreu. Brasileiras, vamos ouvir.
1: Mineira Silvilene Rocha, de 37 anos, natural de Conselheiro Lafaiete, na região central de Minas Gerais, foi morta a golpes de facão na madrugada de segunda-feira em uma cidade na província de Luxemburgo, na Bélgica. Outra brasileira ficou gravemente ferida no ataque. Segundo o Ministério Público de Luxemburgo e informações divulgadas pela imprensa belga, as duas mulheres foram atacadas em um imóvel alugado por temporada. Silvilene teria tentado fugir, mas foi perseguida pelo agressor e morta em via pública. Ela foi encontrada sem vida em frente a uma agência bancária. A outra brasileira conseguiu deixar o imóvel durante o ataque e foi socorrida em estado grave. Vestígios de sangue foram encontrados ao longo da avenida, indicando que as vítimas tentaram escapar. Um jovem de 20 anos, morador da cidade, foi preso poucas horas após o crime e confessou o ataque, de acordo com uma emissora regional. Ainda segundo a imprensa local, ele não possui antecedentes criminais. Na noite de terça-feira, a justiça belga decretou a prisão preventiva do suspeito. As autoridades belgas ainda apuram o caso. A família de Silvilene Rocha aguarda a documentação e a liberação do corpo para tratar do traslado para o Brasil. O Ministério das Relações Exteriores informou que, por meio do Consulado Geral do Brasil em Bruxelas, presta assistência consular à brasileira envolvida no caso. A pasta explicou que o atendimento é realizado a partir do contato do próprio cidadão ou, dependendo da situação, de familiares e segue a legislação brasileira e internacional. O Itamaraty ressaltou ainda que, em respeito ao direito à privacidade e às regras da Lei de Acesso à Informação, não divulga informações pessoais nem detalhes sobre a assistência prestada a brasileiros no exterior. De Belo Horizonte, Janaína Regiane.
0: 2:29, agradecer a participação da ouvinte, do ouvinte CBN, pessoal aqui pelo WhatsApp 11 999 11 9981. Aniversário do Rosmar hoje, viu, Ricardo Garcia? De São Caetano, 60 anos. O Rosmar está sexagenário hoje e obrigado pela sua companhia. Dão de Moreno, Pernambuco, escutando a Rádio CBN. Muito bom dia ao Damião Manuel, Itaim Bibi, ouvindo também o CBN Madrugada, fazendo a caminhada e ouvindo a CBN. Olha só, Roberto Ferrolho, de Vila Velha, a gente já destacou aqui, né? Tá lá em Espírito Santo, caminhando na madruga, hein? Beleza. Fernando Souza, de Fortaleza, no Ceará, ele destaca aqui o Luiz Delboni, daqui a pouco tem mais detalhes dessa história aqui na reportagem dele, né? Isso aqui é impressionante, é muito legal, né? O Messi dando um banho em Lamine Yamal. Dentro de campo, um banho? Estamos prevendo o futuro? Não, nada disso. É um banho mesmo. É literalmente uma campanha da Unicef, da ONU, lá atrás, em 2007. É uma coisa impressionante, né? Tá lá o Messi e um bebezinho. Esse o Lamine Yamal não tinha nem um ano de idade aqui. Tá lá o Messi dando banho no Lamine Yamal, gente. Um patinho, tem um patinho aqui do lado da banheira, shampoozinho. Que barato isso aqui, né? Sensacional. Demais. Fernando Souza, de Fortaleza, nos manda aqui. E o Luiz Delboni daqui a pouco tem mais detalhes sobre a comemoração da torcida argentina e essa história aqui que é muito legal.
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0: sexta-feira, 16 de julho de 2026. O Ministério da Fazenda afirmou que incorporou as projeções do boletim macrofiscal os efeitos das novas tarifas anunciadas pelos Estados Unidos. Apesar disso, a pasta avaliou que o impacto econômico sobre o Brasil deve permanecer limitado. Os desdobramentos mais recentes do conflito entre Estados Unidos e Irã não foram considerados no cenário base. A guerra representa um risco de alta para os preços de energia e para a inflação. O Tribunal de Contas do Rio de Janeiro cumpriu decisão do Supremo ao oficializar a perda do cargo do conselheiro Domingos Brazão. Ele foi condenado a 76 anos e 3 meses de prisão por ser um dos mandantes dos assassinatos da vereadora Marielle Franco e do motorista Anderson Gomes. O tribunal também extinguiu a estrutura do gabinete de Domingos Brazão e exonerou 18 servidores ocupantes de cargos em comissão. A Justiça Militar tornou réus dois cabos reformados da Marinha por 4 postagens nas redes sociais. Os conteúdos faziam críticas a comandantes da Marinha e à própria corporação. O cabo reformado Adriano Carvalho da Rocha vai responder pelos crimes de calúnia, difamação, injúria e ofensa às Forças Armadas. Marcelo Luiz Martins também vai responder por calúnia e ofensa. Horário de Brasília, 2:33.
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0: Em destaque no Panorama CBN, Lula abre 8 pontos de vantagem sobre Flávio Bolsonaro em eventual segundo turno, indica pesquisa Quest. Aprovação do governo Lula é maior do que desaprovação pela primeira vez desde dezembro de 2024. Bolsonaro diz que não sabia que carta destinada aos brasileiros seria lida pelo filho nas redes sociais. Portal divulga foto de Flávio Bolsonaro com capanga de Daniel Vorcaro. E a Argentina vira contra a Inglaterra e vai pegar a Espanha na final da Copa do Mundo. Olá para você que está aqui comigo, eu sou Leandro Gouveia e essa é a segunda edição do podcast Panorama CBN de quarta-feira, 15 de julho de 2026. Em menos de meia hora eu te conto as principais notícias do dia. Começo com eleições porque a pesquisa eleitoral Genial Quest divulgada nessa quarta-feira trouxe um cenário extremamente favorável ao presidente Lula. No primeiro turno, o presidente aparece com 40% das intenções de voto. Flávio Bolsonaro, do PL, tem 28%. Ronaldo Caiado, do PSD, aparece com 4%. Renan Santos, do Partido Missão, tem 3%. E Romeu Zema, do Novo, registra 2%. Lula venceria em todos os cenários de segundo turno se a eleição fosse hoje. O presidente tem 45% das intenções de voto contra 37% do senador Flávio Bolsonaro, uma vantagem de 8 pontos. Em comparação com o mês passado, Lula subiu 1 ponto e Flávio caiu 1 ponto. O resultado praticamente volta ao que era em janeiro desse ano. Depois, Flávio melhorou muito, chegando a ultrapassar Lula numericamente, mas depois de abril, Flávio passou a cair com a divulgação do áudio em que ele pede dinheiro a Daniel Vorcaro do Banco Master. Em outras simulações, Lula ganha de 45 a 36 contra Ronaldo Caiado, do PSD, 35 contra Romeu Zema, do Novo, e 33 contra Renan Santos, do Missão. A pesquisa Genial Quest ouviu 2.004 eleitores presencialmente entre os dias 10 e 13 de julho. A margem de erro é de 2 pontos percentuais para mais ou para menos e o nível de confiança é de 95%. O levantamento está registrado no Tribunal Superior Eleitoral com o código BR-07181-2026. Eu separo outros dados aqui. Na direita, que não se considera bolsonarista, a intenção de voto em Flávio Bolsonaro, num segundo turno, recuou de 82% em junho para 74%, mas nesse caso a margem de erro é de 5 pontos. E entre quem se considera bolsonarista, Flávio caiu também de 97% para 91%, mas a margem de erro aí é de 6 pontos. O levantamento também testou a rejeição dos candidatos. A do senador do PL subiu de 52% em abril para 57% em julho. Já a rejeição do presidente Lula caiu de 55% para 50%. Os pesquisadores avaliaram a repercussão do vídeo em que a ex-primeira-dama Michele Bolsonaro critica o enteado. Praticamente metade dos entrevistados, 49%, ficou sabendo da gravação. E 42% dos eleitores concordam mais com a ex-primeira-dama e 18% mais com Flávio. A direita não bolsonarista está mais dividida entre os dois. O comentarista de política da CBN, Lauro Jardim, aponta que o vídeo, além do envolvimento de Flávio com Daniel Vorcaro e o tarifaço dos Estados Unidos, ajudaram a desgastar a imagem do senador.
1: O vídeo, aliás, da Michele Bolsonaro, segundo a pesquisa Quest de hoje, impactou bastante o Flávio Bolsonaro. Como não há qualquer sinal de que a paz vai ser selada entre ela e ele, esse é um problema que ainda vai incomodá-lo ainda bastante tempo, vai perturbar a candidatura bastante tempo dele. Outro ponto que tem que ser ressaltado agora que a gente está a 81 dias da eleição é a definição de voto do brasileiro. Em março, 56% dos entrevistados diziam que já haviam definido em quem votar, que não iam mudar o voto. Agora esse percentual subiu para 65%, sendo que entre os que se definiram pelo Lula, 77% dizem que vão manter o voto nele. Em relação ao Flávio, apenas 62% dizem que definiram o voto por ele e não mudam mais. 4 meses atrás, esse percentual de votos definidos para o Flávio era de 70%. Então, faltam pouco menos de 3 meses para as eleições e o cenário, a gente nunca deve deixar de repetir isso, ainda pode mudar muito. Agora, a partir de agora, que vai começar a campanha pegar fogo, o mais importante para se dizer é, o Lula entra na corrida eleitoral com a melhor condição dele desde o início do ano.
0: Os eleitores acreditam que o escândalo do Master afetou mais a família Bolsonaro do que o governo Lula. Sobre a investigação contra Jacques Wagner, ex-líder do governo no Senado, a maioria, 54%, não sabia dela. Para 37%, o fato impacta muito negativamente a campanha de Lula. Para 25%, o impacto é pequeno. Quando o eleitor foi questionado sobre o que dá mais medo, 46% responderam que é a volta dos Bolsonaro, um aumento de 2 pontos em relação a junho. E 38% disseram que é a reeleição de Lula, uma queda de 2%. A avaliação do governo federal também melhorou e ficou maior do que a desaprovação pela primeira vez desde dezembro de 2024. Agora o governo tem 48% de aprovação contra 47% de desaprovação. Ainda é um empate por causa da margem de erro. Há um ano, a desaprovação era de 53%, 10 pontos a mais do que a aprovação. E essa aprovação melhorou, inclusive, em segmentos mais resistentes ao presidente, como homens, evangélicos e mais ricos. Entre os que não se consideram nem lulistas nem bolsonaristas, a aprovação subiu de 41% para 45% e a desaprovação caiu de 47% para 45%. Nesse segmento, a margem de erro é de 4%. A pesquisa mostra que a percepção sobre a economia melhorou e caiu o índice dos que acham que os preços subiram. Além disso, 1/3 dos beneficiados pelo programa de renegociação de dívidas, o Desenrola, disseram que a renda aumentou significativamente. A apresentadora e comentarista da CBN, Vera Magalhães, avaliou essa melhora da avaliação do governo.
2: O que isso mostra, né? Que aquelas medidas e uma chuva de medidas de viés eleitoreiro do governo surtiram efeito. A pesquisa também pergunta sobre isso, sobre a isenção do imposto de renda para quem ganha até R$5.000, sobre o Desenrola, e constata que elas são conhecidas, amplamente conhecidas e bem avaliadas. As pessoas acham que sua renda melhorou a partir do novo programa, principalmente de renegociação de dívidas. E do lado do Flávio, aquela dificuldade junto ao eleitorado feminino, mas também uma nova dificuldade junto a uma direita não bolsonarista e aqueles chamados eleitores independentes, que no fim das contas, né, no frigir dos ovos, serão os que vão definir a eleição. Numa eleição altamente polarizada, aquele eleitor que se declara independente, ele tende a oscilar entre um e outro candidato, a depender das circunstâncias, a depender do noticiário. E isso parece ter atingido o Flávio Bolsonaro muito fortemente, porque o Lula cresceu bastante entre esses chamados eleitores independentes. Então hoje o QG lulista está ali todo comemorando, porque ele larga como favorito a essa altura. São 3 meses, um semestre inteiro se passou, e ele volta ao patamar que ele tinha antes. E o pessoal do Flávio Bolsonaro preocupado principalmente com essa perda de votos entre aqueles que se dizem de direita.
0: Entre o eleitorado feminino, Lula continua com um desempenho melhor. No primeiro turno, apresenta 38% das intenções de voto e Flávio 25%. E do eleitorado masculino, 42% pretende votar em Lula e 30% em Flávio. Em relação à aprovação do governo Lula, 50% das mulheres aprovam e 44% desaprovam. Já entre os homens, 46% aprovam e 50% desaprovam. O pré-candidato Flávio Bolsonaro ironizou a pesquisa e disse que deve ser reflexo de como o povo brasileiro está feliz com Lula. Preço alto da comida, ninguém mais sofre com violência e nenhum brasileiro está endividado. Mas a pesquisa mostra que essas ainda são preocupações dos eleitores. O pré-candidato do Novo, Romeu Zema, ainda é desconhecido para metade do eleitorado. E ele afirmou que segue confiante, apesar de aparecer em quarto, com 2%.
3: Tem muita coisa ainda para acontecer. Provavelmente alguma delação do banqueiro bandido pode vir a mudar alguma coisa. Então é uma eleição ainda que vai ser construída. Pesquisas são bem-vindas, servem para analisar esse momento atual, mas a eleição ainda está aí, quase 90 dias adiante, e muita coisa ainda vai mudar e vai ser revista nesse período.
0: O pré-candidato do PSD, Ronaldo Caiado, confia no grau de desconhecimento da população do nome dele. É o caso de 44% dos eleitores. E ele alegou que Lula e Flávio são os mais rejeitados. No caso de Renan Santos, 77% dos eleitores disseram que não o conhecem. E é um aumento em relação ao levantamento anterior. Em reação, o candidato questionou a credibilidade do Instituto de Pesquisa. A defesa do ex-presidente Jair Bolsonaro enviou um documento ao Supremo Tribunal Federal respondendo sobre a carta que foi lida por Flávio Bolsonaro e resultou na proibição da visita dele na prisão domiciliar. Os advogados afirmam que ele jamais soube que Flávio ia divulgar a carta pelas redes sociais, ainda que o texto fosse destinado aos brasileiros. Além disso, na transmissão ao vivo, Flávio tinha dito que o pai o tinha colocado como porta-voz. O ministro Alexandre de Moraes entendeu que a divulgação da carta desrespeitou a ordem que proíbe o ex-presidente de usar as redes sociais, mesmo que seja por meio de outras pessoas. Na petição enviada ao Supremo, a defesa diz que a decisão de publicar o texto foi exclusivamente de Flávio, sem nenhum combinado prévio, e que Bolsonaro cumpre com rigor todas as regras da prisão domiciliar humanitária. A defesa argumenta que a carta foi escrita de forma legítima e privada e entregue a Flávio durante uma visita autorizada, sem nenhuma intenção de que o conteúdo virasse público. A leitura do documento aconteceu depois do desentendimento público entre Michele e Flávio. Na carta, o ex-presidente não mencionou a esposa, mas pediu união aos apoiadores e disse para deixarem de lado as diferenças para focar na pré-candidatura do filho. E o portal de notícias ICL divulgou uma foto do senador Flávio Bolsonaro com um dos capangas de Daniel Vorcaro, o Luiz Felipe Machado de Moraes Mourão, conhecido como Sicário. Ele morreu em março depois de tentar suicídio na sede da Polícia Federal em Belo Horizonte. Sicário é apontado como chefe de uma milícia organizada pelo dono do Banco Master. Não se sabe o contexto em que a foto foi tirada. De acordo com o ICL, a imagem foi obtida por uma fonte sob sigilo e teria sido tirada em 2022 em um hotel na zona sul do Rio de Janeiro. A assessoria de Flávio Bolsonaro divulgou uma nota dizendo que o senador nunca viu o Sicário e que não conhece a pessoa na imagem. O texto afirma que o parlamentar recebe dezenas de pedidos de fotos por dia nas ruas e que é impossível saber quem é cada um. A assessoria também levantou a hipótese de a imagem ter sido gerada por inteligência artificial, mas o ICL informou que passou a imagem por ferramentas de detecção e não encontrou sinais de manipulação. O portal G1 também submeteu o arquivo a programas de checagem que indicaram baixa probabilidade de uso de inteligência artificial. E o ministro Flávio Dino, do Supremo Tribunal Federal, deu um prazo de 10 dias para que os presidentes de todos os 21 partidos com representação no Congresso prestem esclarecimentos sobre a divisão de emendas parlamentares. A determinação atinge todos os partidos, como eu disse, aí vai PT, PL, MDB, União Brasil, entre outros. Dino quer que os dirigentes expliquem se existe algum tipo de cota ou reserva de recursos sob o controle direto das presidências dos partidos. E eles também vão ter que detalhar como é que funciona esse processo na prática. Na semana passada, você ouviu aqui, o Dino mandou bloquear bens do presidente do PL, Valdemar Costa Neto, e do ex-presidente da Câmara, Eduardo Cunha, justamente porque eles não têm mandato e mesmo assim indicavam emendas. E na terça-feira agora, em entrevista à Globo News, Valdemar Costa Neto disse que é isso mesmo, que as cúpulas dos partidos também fazem a indicação de emendas parlamentares e não apenas os deputados e senadores individualmente.
4: Mas outros presidentes de partidos fazem isso também, presidente?
5: Mas lógico, é função do presidente é cuidar do partido. Quem tem uma visão nacional do partido é só o presidente.
0: Aí o Flávio Dino quer explicações. Ele tem ressaltado que a proposta e a votação de emendas são prerrogativas exclusivas de quem tem mandato legislativo. Então só deputados e senadores no exercício do cargo podem definir o destino desses recursos públicos. Informações da guerra, as Forças Armadas dos Estados Unidos lançaram uma nova onda de ataques contra o Irã nessa quarta-feira. Os alvos são instalações usadas para ameaçar navios no Estreito de Hormuz. Antes disso, durante a manhã, bombardeios já tinham matado 7 militares iranianos. Enquanto as bombas caíam, o presidente dos Estados Unidos, Donald Trump, declarou que o governo do Irã quer muito negociar um acordo de paz desesperadamente. A declaração foi na inauguração de uma fábrica bélica de 10 bilhões de dólares. em resposta ao bloqueio naval norte-americano, a Guarda Revolucionária do Irã ameaçou fechar outras rotas marítimas pelo mundo, como o estreito de Bab el-Mandeb, que fica do outro lado da Península Arábica. E avisou ainda que o Hormuz vai continuar bloqueado. O petróleo continuou no patamar dos US$ 85 nessa quarta-feira, em alta de 1% em relação à terça. O principal índice da Bolsa de Valores de São Paulo fechou em baixa de 0,36% aos 176.010 pontos. O dólar comercial fechou em leve alta de 0,01%, cotado a R$ 5,07. O euro vale R$ 5,82, com alta de 0,4%. A Receita Federal começou a pagar nessa quarta um lote especial de restituição automática do Imposto de Renda. É um projeto piloto para quem não era obrigado a declarar no ano passado, mas teve imposto retido na fonte em 2024. Cerca de 3 milhões e meio de pessoas vão receber o dinheiro, que pode chegar a R$ 1.000 por contribuinte e cai direto na conta via Pix. Para saber se você tem direito, acesse o site da Receita ou o aplicativo oficial e informe o CPF e a data de nascimento. Uma operação mirou, nessa quarta, uma rede de lavagem de dinheiro que prestava serviços para as três maiores facções criminosas do país: o Comando Vermelho, o Terceiro Comando Puro e o Primeiro Comando da Capital. A investigação começou a partir da atuação do Terceiro Comando Puro no Complexo de São Carlos, que fica na região central do Rio de Janeiro. Durante a ação, os policiais entraram em confronto com criminosos na comunidade, que fica perto do túnel Santa Bárbara, uma ligação importante entre as zonas norte e sul. De acordo com os investigadores, o esquema movimentou mais de R$ 100 milhões do tráfico de drogas entre 2021 e 2024. Uma das principais operadoras financeiras do grupo, a Bárbara Luzia Souza de Carvalho, foi presa no Rio de Janeiro. Ela movimentou cerca de R$ 47 milhões, mas declarava uma renda de apenas R$ 880 e até já foi beneficiária de programa social do governo. Os investigadores também identificaram um núcleo de empresários de origem libanesa. Eles eram os responsáveis por ampliar a circulação do dinheiro fora do estado e até fora do país. O grupo atuava na tríplice fronteira entre o Brasil, o Paraguai e a Argentina, que é historicamente monitorada pelas autoridades como um polo de operações financeiras e de logística para o crime organizado. A polícia descobriu que esses empresários tinham relações comerciais com um homem sancionado pelos Estados Unidos por integrar a estrutura de financiamento do grupo terrorista Al-Qaeda. 10 pessoas foram presas e os agentes também tinham 37 mandados de busca e apreensão no Rio, São Paulo, Minas Gerais e Foz do Iguaçu, no Paraná. A justiça determinou o bloqueio dos bens dos investigados e o Ministério Público denunciou 22 pessoas. Em São Paulo, uma operação policial combate o esquema de venda de créditos falsos do ICMS, um imposto estadual, que pode ter causado um prejuízo de R$ 3,8 bilhões aos cofres públicos de São Paulo. A investigação mira 3 grupos econômicos e o principal deles é ligado ao escritório do advogado Nelson Williams. O esquema funcionava assim: escritórios de advocacia, consultorias, ofereciam esses créditos de ICMS com desconto, principalmente para pequenas e médias empresas, e a promessa era diminuir o imposto que elas precisavam pagar ao governo do estado. Mas esses créditos eram falsos. Eles não tinham origem real e estavam ligados a empresas de fachada ou inativas. Quando a Secretaria da Fazenda multava as empresas que usavam os créditos, os investigados simulavam telas de computador para mostrar que as multas tinham sido pagas, e o pagamento nunca acontecia. Com isso, o dinheiro que deveria ir para os cofres públicos ficava com esses intermediários, que ganhavam até 70% do valor dos créditos usados. Para tentar dar uma aparência legal ao golpe, o grupo usava contratos, procurações, seguros, pareceres jurídicos e até documentos falsos com o nome de fiscais de verdade. O advogado Nelson Williams já é um velho conhecido. Ele foi alvo também de outra investigação, a Operação Sem Desconto, que apura fraudes em benefícios do INSS. A operação de extrato dessa quarta saiu para cumprir 38 mandados de busca e apreensão e não havia ordens de prisão. O Parlamento da França aprovou a lei que autoriza a eutanásia e o suicídio assistido para adultos com doenças incuráveis e sofrimento insuportável. A proposta, defendida pelo presidente Emmanuel Macron, enfrentou forte oposição de líderes religiosos e cientistas além de ter sido rejeitada pelo Senado antes de voltar para a Câmara. A votação encerra 14 anos de batalhas no parlamento. O texto agora vai passar pela avaliação do Conselho Constitucional do país, que pode validar ou vetar o projeto. Na Tailândia, subiu para 33 o número de mortos no incêndio em um bar em Bangkok. O balanço aumentou depois que feridos que estavam internados morreram. O fogo no domingo começou durante um show. Mais de 60 pessoas continuam no hospital e 8 delas estão em estado grave. A polícia investiga se as saídas de emergência estavam bloqueadas e se o local usava material inflamável na decoração. E a Argentina está na final da Copa do Mundo e foi de virada de novo. A Inglaterra abriu o placar com o Gordon e a Argentina marcou 2 gols no finzinho. Lautaro Martínez aos 39 e Enzo Fernandes aos 46 do segundo tempo. E os 2 gols com assistência de Lionel Messi. A seleção dele vai para a segunda final seguida, dessa vez contra a Espanha. Final vai ser no domingo às 4 da tarde. No sábado tem a disputa pelo terceiro lugar entre França e Inglaterra. E antes da última notícia, eu convido você a mandar mensagem para o Panorama. Meu e-mail é leandro.gouveia@cbn.com.br. No Instagram é só procurar por Lê Reis Gouveia. Não esquece de escrever seu nome, de onde você está ouvindo. E olha, por coincidência, 2 ouvintes da terra do tio Sam, ou do tio Trump. Boa noite, Leandro. Sou ouvinte assíduo das 2 edições do Panorama CBN. Na primeira oportunidade pela manhã ou pela tarde, já ouço o podcast através do aplicativo. Proposta para solucionar o impasse quanto à Taça das Bolinhas. Um confronto direto entre as 2 equipes, São Paulo e Flamengo. Seria uma partida histórica, diz Wilson Pizol de Baltimore, nos Estados Unidos. Quem não sabe o que é a Taça das Bolinhas tem que ouvir o último episódio do Panorama. Leandro Gouveia, sua Cristiane Pérsico, e gostaria de lhe agradecer por me deixar informada sobre as notícias do Brasil, já que atualmente moro em San Francisco, na Califórnia. Não perco nenhum episódio do Panorama. E queria deixar um beijo para as minhas filhas, Gabriela Pérsico e Rafaela Pérsico. Obrigado, Cristiane, e um beijo para a Gabriela e para a Rafaela também. Obrigado pela audiência aí da Califórnia. 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E eu termino com uma homenagem.

Morreu na última segunda-feira, aos 78 anos, a cantora Cláudia Savager, que estava afastada dos palcos já há muito tempo. Eu confesso que eu mesmo não conhecia. A morte foi confirmada nas redes sociais pelo marido da artista, o violonista Luiz Otávio Braga, que informou que ela morreu depois de um longo período doente. Ela está cantando aí a música Beija-Flor, de Nelson Cavaquinho, Noel Silva e Augusto Tomás Júnior. Cláudia Savager nasceu em Petrópolis, no Rio de Janeiro, e ao longo de 30 anos gravou 5 álbuns, sendo o primeiro deles Impacto, de 1974.

0: Apontada na década de 70 como a cantora preferida de Cartola, Cláudia registrou clássicos de grandes compositores, como Dorival Caymmi, Paulinho da Viola, Chico Buarque, é o caso dessa que estamos ouvindo, Cala a Boca Bárbara, parceria dele com Rui Guerra. Desencantada com os rumos da indústria fonográfica a partir dos anos 80, a Cláudia se afastou dos palcos, retornando apenas em 2004 para lançar o seu último trabalho, o disco Caminhando.
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0: Uma voz grave e bonita, né? Que eu não conhecia. Eu fiquei até com vontade de ouvir mais. A Cláudia Savager, nossa solidariedade aí a todos os familiares. Essa edição do Panorama vai ficando por aqui. A produção e o roteiro foram feitos por mim, Leandro Gouveia, e a edição e a sonorização por Anderson Wendel, o Tico. A próxima edição do Panorama chega às plataformas por volta das 7 da manhã com Gabriel Freitas e eu volto na sequência. Até lá.

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0: firmaram um pacto para combater fake news e o uso irregular da inteligência artificial durante a campanha eleitoral. O compromisso prevê ações para reforçar a integridade das eleições, o respeito às regras eleitorais e a legitimidade do voto. As regras eleitorais determinam que propagandas produzidas com inteligência artificial sejam identificadas de forma clara. Também é proibido criar ou alterar imagens, vídeos e áudios para induzir o eleitor ao erro, assim como utilizar robôs para simular conversas entre candidatos e eleitores. Eleita presidente do Peru, Keiko Fujimori recebeu as credenciais presidenciais em cerimônia nesta quarta-feira. Na ocasião, a liderança de direita defendeu uma reconciliação entre as forças políticas peruanas para deixar para trás uma década de instabilidade. O país teve 8 presidentes diferentes desde 2016. Alguns deles foram destituídos pelo Congresso, onde o fujimorismo é forte, enquanto outros renunciaram ao cargo. Keiko Fujimori assumirá o poder em 28 de julho. A Argentina venceu a Inglaterra por 2-1 e garantiu o lugar na final da Copa do Mundo. Esta é a segunda decisão consecutiva dos argentinos na competição. Eles buscam o tetracampeonato mundial. A equipe sul-americana vai enfrentar a Espanha na decisão do título, que será disputada no domingo às 16h pelo horário de Brasília.
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4: Vamos agora com a nossa entrevista. Vamos falar sobre as consequências da carência afetiva, as consequências nos relacionamentos. Estamos com a psicóloga Ana Mendes, especialista em terapia cognitivo-comportamental. Ela está lançando um livro sobre esse tema da carência afetiva. É um livro caixinha, é uma caixinha com vários cartões trazendo perguntas para provocar reflexão nos leitores. Vamos entender tudo isso. É o livro caixinha Carência Afetiva. Tem aqui um subtítulo: 100 perguntas para entender suas escolhas e construir relações mais saudáveis. O livro sai pela editora Matrix. Ana Mendes, boa noite, bem-vinda.
5: Boa noite, Tânia, boa noite a todos que estão aí nos escutando nessa noite, né? Nesse programa maravilhoso. Quero agradecer imensamente aí tanto a parceria que eu tenho com a editora Matrix por confiar no meu trabalho, quanto o convite de vocês da CBN, né? Em poder compartilhar aí meu material com vocês.
4: Bom, vamos falar primeiro, antes de entrarmos no tema carência afetiva, que é um tema importantíssimo para refletirmos a respeito, né? Porque traz consequências. Mas vamos falar desse formato, é tão bonitinho, é uma caixinha e aí vem alguns cartões dentro com perguntas, com provocações, né? Fala um pouquinho sobre esse formato, Ana, e essas provocações, né? É, a ideia é levar a gente, leitor, a pensar sobre nós mesmos, né?
5: Exatamente, isso mesmo, a refletir, né? Eu vou começar falando do design, né? Que eu achei assim excelente essa imagem que a gente colocou na caixinha, que é um coração numa mão. Isso. Então a gente pode fazer uma leitura de que a gente às vezes terceiriza a nossa felicidade coloca a nossa felicidade na mão de outras pessoas, né? E a caixinha, ela vai trazer essas reflexões

0: para gerar insight nos pacientes, no leitor, né? Justamente de entender que não é o outro que vai fazer a gente feliz, é a gente mesmo, né? Então a gente precisa tomar de volta o controle da nossa vida, as nossas emoções e o nosso coração, né?
1: Sim. E colocar no outro a expectativa de nos fazer feliz já é uma forma de carência afetiva, já é uma forma
0: com
1: de não se apropriar da nossa própria vida, né? O que seria a carência afetiva aqui, assim? É, e ela seria algo momentâneo, tô carente, tô sozinha há tanto tempo, ou mais um traço mesmo, psicológico?
0: Então, vamos entender que todos nós temos uma carência, né? Vamos dizer assim, natural, porque o ser humano ele foi feito para conexões. Então, a gente sente a falta de estar conectada ao outro e de ter esse carinho, né? Esse afeto recíproco nas nossas relações, né? Então, a carência, vou falar aqui a falta de afeto, ela é algo estrutural, que ela vai começar ali desde a nossa infância, né? Nossos primeiros passos ali de vida, onde a gente busca na nossa família, nos nossos pais, suprir, né? Essa necessidade afetiva. Então, a maioria das pessoas, Tânia, elas trazem na terapia que ao longo da vida elas receberam muito pouco carinho ou não receberam carinho dos pais, né? A validação, né? O reconhecimento. E aí acaba depois transferindo isso para os parceiros.
1: Sim. Nossa, olha que importante. E aí fica uma pessoa que tem uma carência afetiva crônica, vai, vamos chamar assim, leigamente.
0: Exato.
1: Falando, é isso?
0: E
1: vai repetir
0: isso,
1: esse padrão nos relacionamentos.
0: Repete o padrão nos relacionamentos, pode entrar em relações tóxicas, né? Por medo da solidão. Então a caixinha ainda fala sobre isso, né? Eu amo o outro ou eu estou com o outro porque eu não quero a minha própria companhia, porque eu tenho medo da solidão ou da rejeição.
1: Sim, e aí aceita qualquer coisa, né?
0: Qualquer migalha. Aí eu gosto de trazer, né, uma analogia sobre a fome. Hoje nós estamos vivendo num mundo hiperconectados, né? Num mundo tecnológico. Então a gente tá hiperconectado e ao mesmo tempo desnutrido de afetos. E aí eu trago a provocativa para meus pacientes assim: se conecte, mas de forma real e não virtual. Né? Tenha amigos, tenha relacionamentos, mas reais e não virtuais. E a analogia da fome é porque quando a gente está em privação de afeto, então desde a nossa infância a gente tem essa privação de afeto, qualquer pão duro, sabe aquele pão assim duro, né? Vira um banquete. Parece que você está comendo e a mesa está farta e é um pão duro. Mas é porque você tem uma distorção daquela realidade por falta da privação que você vivenciou. Então, qualquer migalha para você se torna algo grande, né? Algo satisfatório.
1: Olha que coincidência, Ana, você está falando sobre isso. Eu separei algumas das provocações e a primeira foi justamente essa. Você já se viu aceitando migalhas de atenção por medo de ficar só? Ou por acreditar que o pouco é o máximo que você merece, né? Às vezes é isso, né? O mínimo, nada que o outro te dá, você aceita e tudo bem. Tá ótimo, para mim tá ótimo. Porque eu preciso estar aqui recebendo alguma coisa dessa pessoa, né?
0: Uhum. É melhor o pouco do que o nada, né? Muita gente acaba vendo dessa forma, né? A gente hoje, Tânia, a gente tá em muitos aplicativos de relacionamento, até de namoro. E aí a gente tá com aquele famoso match, né? E aí esse match é a nossa validação de que a gente é bonita, de que a gente é interessante, né? É uma forma de receber um afeto. Mas o match de hoje, amanhã vira o ghost. O ghost é um termo que a gente tem usado muito para dizer quando o cara some, né? O parceiro some, o homem ou a mulher, né? Então, hoje ele tá te dando carinho, tá te dando atenção, responde a sua mensagem, depois ele some 3 dias. E aí, o que que acontece? A gente virou né? Esses aplicativos fazem as pessoas virarem ali um tipo de cardápio humano, Tem um sociólogo que a gente estuda muito na psicologia, que chama Bauman, que ele fala sobre isso, né? Sobre relacionamentos descartáveis. E é isso, né? Hoje eu dou o match, tenho aquela pessoa, não, amanhã eu não quero ela mais, aí eu sumo, não dou satisfação, e aí eu não tenho uma responsabilidade afetiva sobre o que que eu gerei naquela pessoa, né? Não tenho essa empatia de pensar como que aquela pessoa está, porque eu sumi, porque eu não dei nenhuma satisfação. Então, assim, é bem complexo, e a gente tem uma demanda muito grande na terapia de mulheres solteiras ou casadas, né, que estão vivendo aí numa carência afetiva. E às vezes não sai de um relacionamento por medo da solidão, prefere as migalhas que ela recebe ali todo dia.
1: Mesmo casadas, quer dizer, com carência afetiva, casadas, recebendo migalhas do marido, mas não estão felizes, mas preferem estar assim a estarem sozinhas. Agora, esse traço é mais frequente nas mulheres?
0: As mulheres, né, tem pesquisas que mostram que as mulheres são, principalmente elas, permanecem em relacionamentos tóxicos, né, por medo da solidão. E incrível, viu, entender que essas mulheres às vezes são mulheres inteligentes, mulheres independentes financeiramente, elas não precisam dele por dinheiro, né, mas com afeto elas estão desnutridas, né. Elas estão aí com essa carência, com esse vazio. E aí o interessante, e é importante a gente trabalhar na terapia isso, que elas que vão nutrir isso nelas, não é o outro.
1: Vai preencher esse afeto, é isso?
0: Elas que vão preencher, elas que vão cuidar delas, né? Eu gosto de uma frase que fala assim, a cura da carência afetiva, ela não está em encontrar a pessoa certa, mas em se tornar a pessoa certa para si mesma.
1: Tem a ver com autoestima, né?
0: Com certeza.
1: E o medo da solidão, o medo de ficar sozinha, também leva a pessoa a ficar com uma pessoa, qualquer pessoa, só para não ficar sozinha? E também talvez dentro desse mercado, né, nos namoros e dos relacionamentos, para o homem seja mais fácil encontrar alguém, por isso talvez ele não tenha tanto, não se submeta tanto a qualquer pessoa.
0: A principal demanda vem das mulheres, mas os homens também têm emoções, os homens também têm autoestima baixa e precisam trabalhar isso em terapia, né? É algo que eu falo muito no meu Instagram, inclusive, do homem também cuidar das emoções, né? Porque às vezes ele não leva essa relação a sério por medo, por insegurança. E aí hoje a gente tá numa era onde a mulher tá muito empoderada, né? Mulher autêntica, mulher ganhando bem, mulher se posicionando no trabalho, né? Nos estudos, e o homem tá muito intimidado. Verdade. E aí ele não leva adiante aquela relação. E aí os dois estão sofrendo, né? A carência tá ali na vida dos dois, tá presente nos dois.
1: Nossa, porque aí no caso do homem ainda se associa ao fato de que ele culturalmente foi criado para estar numa situação financeira, profissional, melhor do que da mulher. Então uma mulher empoderada assusta ele, né? Ele
0: com
1: preferiria
0: certeza. Eu escuto isso demais, eles ficam muito intimidados. Com medo de levar fora, né? De chegar na pessoa e a pessoa descartar. Aí, às vezes, eles descartam primeiro para não ser rejeitado.
1: Ser julgado, né?
0: Também, exatamente.
1: Tá. Então, são processos diferentes em geral. Claro, generalizando aqui. Entre homens e mulheres, em relação à carência afetiva, na prática, sim, nos relacionamentos?
0: Eu acredito assim. A origem, às vezes, é a mesma. É essa questão da estrutura familiar. Mas a forma que se manifesta, às vezes, é um pouco diferente. Porque aí a gente vai entrar na questão do machismo estrutural, né? O homem não demonstrar suas emoções, né? O homem ter que ser o garanhão nas relações. Então, eles não vão mostrar, muitas vezes, essa fragilidade. A mulher mostra mais. Mas os dois estão sofrendo, os dois estão com carência afetiva, né? Os dois precisam de cura, precisam de terapia. E eu queria pontuar uma coisa aqui, Tânia, que é nosso cérebro, né, ele vicia no que a psicologia chama de reforço intermitente. Então, quando a gente tá em privação e aí alguém reforça a gente com a mensagem, bom dia, aí a gente fica toda empolgada, dá aquela descarga de dopamina, A gente sente aquele prazer, porque o outro lembrou da gente, né? O outro mandou uma mensagem ali, depois ele some. Aí a gente fica ali na expectativa, esperando aquela mensagem de novo. E aí vem outra descarga de dopamina. E esse vício, né, por essa dopamina, ela tá presente nas drogas, no álcool, em várias outras substâncias, outras coisas, mas também tá nas relações, né, amorosas. Então eu fico com esse reforço intermitente. Uma hora ele tá presente, outra hora ele some. E aí eu fico esperando a próxima dose.
1: Agora com o WhatsApp, né? Os contatos são muito imediatos, então é mais fácil dar um oi e quando some também fica evidente que sumiu. Fica tudo mais evidente, né? E os aplicativos, eles são um problema? Eles, ao mesmo tempo que são maravilhosos, né? Porque promovem os encontros, pelo fato de que cada um ali é um perfilzinho e tal, e é uma oferta muito grande, também fica muito superficial. Assim como você falou no comecinho da nossa conversa, né? De buscarmos conexões verdadeiras, para além das conexões de internet, às vezes essas curtidas, esses matches de aplicativos também ficam nesse nível, né? De conexão, que não é conexão, na verdade, né?
0: É muito superficial, né? E muitas vezes, se a gente está vulnerável, a gente acaba vendo o nosso valor no número de curtidas que a gente recebe. E se a gente não recebe curtida, então a gente não tem valor nenhum. Então são leituras perigosas, né? Que às vezes a pessoa pode fazer. Então, eu conheço muitas pessoas que às vezes não se expõem ali na rede social por medo de não vir essa validação externa, né? Esse reconhecimento do outro. Então, é o que a gente está falando. Eu preciso me autorresponsabilizar pela minha felicidade. Né? Eu suprir as minhas baterias afetivas e não ficar esperando isso do outro, pôr essa responsabilidade na mão do outro, porque senão eu posso criar expectativas e me frustrar demais.
1: Sim, olha só, hein? A Ana Mendes, que é psicóloga aqui com a gente, ela está lançando o livro Caixinha, Carência Afetiva. É um livro que traz provocações, né? Perguntas para os leitores que fazem com que a gente reflita. Aí tem uma outra pergunta que eu selecionei aqui, Ana, que eu achei interessante para a gente conversar um pouquinho. Quando você pergunta o seguinte: ao buscar um parceiro ou uma parceira ideal, você já procura alguém que se encaixe em uma lista de expectativas ou é aberto a qualquer pessoa que tenha disponibilidade para conhecer você? Isso faz muita diferença? Se a gente já tem mais ou menos uma expectativa do que a gente quer ou se a gente está aberto, desde que a pessoa se interesse por nós, a gente esteja aberto, isso já é um sinal interessante para observar?
0: Sim, com certeza, né? Uhum. A gente precisa entender que precisa ter um equilíbrio, em tudo na nossa vida precisa ter um equilíbrio, né? Então, ter essa lista não significa que a gente está buscando uma perfeição. Exato. Mas a gente precisa ser seletivo nas nossas escolhas de vida. Porque a gente precisa procurar parceiros que sejam mais compatíveis. A gente escuta muito assim: olha, por que que você divorciou? Por que que você largou? Incompatibilidade. Então a gente precisa, no período do namoro, de conhecer, do noivado, ver se essa pessoa é compatível aos nossos valores de vida, valores morais, espirituais, políticos, financeiros, sexuais, né? Porque isso tudo lá na frente vai virar um conflito. Então, assim, ter essa lista, ter ali uma... Não é que você tá exigente demais, as pessoas começam a misturar as coisas, né? Sim. Fala, você tá muito exigente, você tem uma lista de exigência, não é isso.
1: São princípios, né? Princípios. É incompatível, né? Se eu tenho uma crença X, eu não posso, a menos... Quer dizer, tem um grau de flexibilidade, mas tem coisa que é inegociável, vai, vamos combinar.
0: Exatamente.
1: Né? Uma mulher, por exemplo, um cara agressivo, para mim é inconcebível, né?
0: Perfeito, é isso mesmo. Então, assim, tem coisas que vai flexibilizar, outras não. Então, a gente pode ver isso antes, né? E outra coisa também importante, muitos casais, isso principalmente dentro do casamento, fala assim: não, ele vai mudar.
1: Ah,
0: não, ele vai melhorar.
1: Vai.
0: E fica levando aquilo ali, aquela relação tóxica, né? Aquela, às vezes até violência doméstica, como você acabou de dar um exemplo, fica levando porque fala: ele vai mudar, ele vai melhorar. Então, às vezes eu preciso me olhar com mais respeito, entender que tem coisas que não vão mudar. Por mais que seja duro olhar para essa realidade, né?
1: E que é preferível estar sozinho. Não tem problema estar sozinho, né?
0: Não, a solitude tem muitos benefícios, né? Se conhecer, ter a sua própria companhia, pode ser muito gostoso, muito bom.
1: Ana, mais uma questãozinha aqui que eu peguei, ó. Tô dando vários spoilers, mas são tantos cards que esses aí não vão tirar a surpresa de quem for comprar o livro Carência Afetiva. Mais uma pergunta aqui, ó. Você já evitou um vínculo mais profundo por medo de perder a sua liberdade, a sua flexibilidade? Como é que faz? Porque às vezes as pessoas realmente pensam que um relacionamento, e de fato um relacionamento vai nos limitar em alguma medida, né? Se pautar por isso é perigoso?
0: Sim, com certeza, né? Aí eu volto à palavrinha equilíbrio, né? Eu posso estar com o outro sem me perder. A gente às vezes percebe que quando você entra num relacionamento, você esquece de si, você se anula, onde vem a carência afetiva. Você fica muito dependente do outro, vivendo em função do outro, mesmo que aquilo te desagrade, você vai se anulando aos poucos, né? Então, assim, você pode estar com o outro preservando a sua individualidade também.
1: Né? Sim. Questão de ir acertando, né, os limites.
0: Exatamente.
1: E tem uma outra pergunta aqui. Ai, meu Deus, tenho 2 minutos. Seus acordos de relacionamento, se é monogâmico, se não é monogâmico, são baseados no que você realmente deseja, no medo de perder o parceiro ou no que você acha que é normal para a sociedade atual, né? Porque eu tenho a sensação de que, posso estar errada, muitas mulheres aceitam relacionamentos abertos. E aqui não vai um juízo de valor, se eu sou contra ou a favor. Mas mais por pressão dos homens, para agradar os parceiros. Tem isso?
0: Eu acredito que sim, tá? E aí é onde a gente tá falando aqui sobre se anular para agradar o outro, né? Por medo da solidão, da rejeição, do desamparo. Então a gente precisa tomar muito cuidado com isso. A gente precisa preservar os nossos valores morais, os nossos princípios, né? Não ir naquela coisa assim, porque culturalmente todo mundo tá fazendo, né? Se o outro faz, é porque faz sentido para ele, mas se não faz sentido para mim, eu não preciso caminhar conforme o bando, né? Como se diz aí.
1: Sim.
0: E também não abrir mão dos meus valores com meu parceiro, fazer esses acordos ali inicialmente nesse momento de conhecer o outro, né, do namoro ali, da relação, ter muita comunicação e fazer esses acordos. Ó, isso faz sentido pra mim, isso eu aceito, isso eu posso tolerar, isso aqui eu não tolero, isso eu não abro mão. Isso é muito importante, né?
1: Bom, então a gente vai construindo, mesmo aquelas pessoas que têm mais vulnerabilidade afetiva, né, por uma vivência na infância e que tem essa carência afetiva assim mais crônica, dá pra gente ir aprimorando, exercitando, se fortalecendo, né, Ana? Rapidinho aqui que eu tenho 1 minuto. É isso.
0: Com certeza. É isso mesmo. A chave é essa, olhar para si. E o livro Caixinha, ele vai trazer isso, ele vai te ajudar a olhar para dentro de você e se conhecer melhor, né?
1: Isso.
0: E começar a cuidar de você melhor.
1: Boa. Ana Mendes, muito obrigada, viu? Parabéns, eu achei muito curiosas as questões apresentadas aqui no seu livro Caixinha. Muito obrigada pela entrevista, viu?
0: Obrigada a você, boa noite para todo mundo.
1: Valeu, a Ana Mendes, que é especialista em terapia cognitivo-comportamental, e ela está lançando esse livro, é um livro caixinha, né? Cheio de cards, cada card com um questionamento para que o leitor reflita a respeito, falando sobre carência afetiva, o livro que sai pela editora Matrix. Tem várias questões aqui. Ó, o subtítulo: 100 perguntas para entender suas escolhas e construir relações mais saudáveis.
2: Conosco agora o Guilherme Muniz com notícia do mercado automotivo.
3: A importação de carros prontos ou de peças disparou 85% no primeiro semestre, ultrapassando 111 mil unidades, conforme a ABIFA, associação que reúne montadoras que importam veículos e peças. Esse aumento já gera uma pressão no setor de autopeças do Brasil e reacende o debate por maiores barreiras tarifárias contra veículos chineses. Os importados se tornaram uma solução, já que as montadoras tradicionalmente instaladas no Brasil pouco avançaram na eletrificação dos veículos nos últimos anos, segmento em que a indústria chinesa se tornou referência global. Segundo a ABIFA, 4 em cada 10 carros eletrificados vendidos no Brasil no primeiro semestre desse ano são produzidos em outros países. Para analistas ouvidos pela CBN, os números reforçam a tese de que montadoras chinesas estão ocupando espaço das nacionais, tanto no Brasil como em mercados que costumavam comprar os nossos carros. A consultoria Bright Consulting estima que até 2035, 30% dos carros vendidos no Brasil serão chineses. Cássio Pagliarini, sócio da empresa, alerta que essa pressão pode fazer com que o parque de empresas que produzem autopeças diminua no Brasil.
4: As autopeças, dependente do aço, já estão numa situação crítica. A mesma coisa acontece com a injeção de plástico, a injeção de alumínio. Existe um perigo forte do parque de autopeças brasileiro ser bastante diminuído com essas ações.
3: Para ele, o governo federal deveria propor uma discussão mais ampla a respeito de barreiras fiscais contra a importações, como fizeram recentemente os Estados Unidos e a União Europeia. Cláudio Saad, presidente da Abipeças e Sindipeças, entidades que representam mais de 500 fabricantes de autopeças em todo o país, cobra que o governo adote medidas urgentes para corrigir o que ele chama de assimetria competitiva.
5: A forma mais urgente para a gente corrigir essa diferença é o estabelecimento de um conteúdo mínimo de peças fabricadas localmente nos veículos. Uma outra forma é a autorização de importações condicionadas a um plano vinculante de produção local efetiva e que haja penalidades severas no caso de descumprimento dessas metas. Também nós entendemos que deve haver abertura de investigação sobre subsídios chineses em toda a cadeia.
3: Por outro lado, a competitividade causada pelo aumento da oferta no país tem desacelerado a alta nos preços dos carros novos. Estudo divulgado pela Bright Consulting aponta que o preço público médio dos carros caiu de R$ 172.500 em 2025 para R$ 170.000 em junho de 2026, uma retração real de 1,5%. Para garantir as vendas, os lojistas têm praticado descontos que empurram ainda mais os preços médios de transação para baixo. A queda real foi de 3,5%, passando de R$ 157.700 para pouco mais de R$ 152.000. De São Paulo, Guilherme Muniz.

0: 6:30. Aí o Guilherme Muniz conosco aqui no CBN Madrugada. Vem aí, Matheus de Souza.
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0: quinta-feira, 16 de julho de 2026. O Democracia Cristã acionou o STF para contestar dispositivos da Lei das Eleições que modificaram o momento de verificação da idade mínima exigida para que candidatos possam assumir os mandatos. Na ação, o partido sustenta que esse requisito deve ser comprovado no ato do registro da candidatura e não na posse. A legislação aprovada no ano passado estabeleceu que candidatos aos cargos de deputado federal e senador precisam completar, respectivamente, 21 e 35 anos em até 90 dias após a eleição. Amanda Oliveira, de 38 anos, foi indiciada no Paraná por estelionato após se passar por adolescente em estado terminal de leucemia para enganar um grupo religioso. Conhecida por fingir ser uma menina de 12 anos em Santa Catarina, Amanda usava chupeta e mamadeira, forjando crises para obter dinheiro via Pix. O golpe já foi realizado em outros estados, incluindo Rio de Janeiro, Minas Gerais, Rio Grande do Sul, Santa Catarina, Goiás e Ceará. O resultado da primeira chamada do programa Universidade para Todos para o segundo semestre está disponível. Os candidatos podem consultar a lista de pré-aprovados no site do ProUni. Ao todo, foram disponibilizadas mais de 470 mil bolsas. Parlamentares franceses aprovaram um projeto de lei que cria o direito legal à morte assistida para adultos com doenças graves e sem cura, com risco de morte em fase avançada ou terminal. A Câmara Baixa aprovou o texto por 291 votos a favor e 241 contra. A legislação vai permitir, sob condições estritas, que a pessoa que solicitou o procedimento receba a substância letal. O material poderá ser auto-administrado ou aplicado por um médico. O acesso à morte assistida será restrito a adultos que sejam cidadãos franceses ou residentes legais na França. No horário de Brasília, 13h32.
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0: 10:33, é hora do Dr. Luiz Fernando Correia conversando com Milton Jung e Cássia Godoy.
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2: Eu trago de volta aqui esse alerta para todos aqueles que buscam de maneira artificial uma melhora de performance física.
3: É, Milton, a gente ontem circulou nas redes e nas agências de notícias a morte do fisiculturista Maílson Araújo. Tinha 35 anos, estava treinando para um campeonato de fisiculturismo em Curitiba, agora no próximo fim de semana. Chegou em casa, pediu ajuda aos pais, não estava se sentindo bem. A mãe, que é técnica de enfermagem, tentou até ajudar. Ele entrou em parada cardíaca, ela tentou reanimar. Quando o socorro chegou, não deu mais tempo. Não temos causa definida da morte, mas a descrição, inclusive pela mãe, que é profissional de saúde, é de uma morte cardíaca súbita, né? Então é o seguinte, gente, a morte cardíaca súbita é a principal causa de morte em fisiculturistas. E o uso dos esteroides anabolizantes é um fator de risco importante, isso está documentado cientificamente. Um estudo importante saiu na revista Circulation, em 2017 ainda. Um grupo do cardiologista Aaron Beggs examinou 140 halterofilistas de 34 a 54 anos. 86 deles usavam anabolizantes pelo menos havia 2 anos. Na mesma idade, o mesmo treino, estudados com ecocardiograma e tomografia de coronárias. Quem usava o anabolizante tinha o ventrículo esquerdo bombeando pior o sangue, contraindo pior, relaxando pior, ou seja, funcionando pior como músculo. E também tinha mais placa de gordura nas artérias. Então, o anabolizante faz o coração crescer. Qual é o músculo? Gente, se faz crescer o músculo do braço, vai fazer crescer o músculo do coração, né? Só que ele cresce com fibrose no meio e esse tecido fibrosado não vai conduzir eletricidade de maneira normal, ou seja, o sinal que faz o coração bater no ritmo certo. E isso aí é o terreno fértil para uma arritmia grave que pode fazer o coração parar de funcionar. E mesmo se não tiver feito um infarto, simplesmente por um fenômeno elétrico. Uma revisão forense ano passado publicada também mostrou 137 mortes súbitas de homens jovens, a maioria fisiculturista. E nas autópsias, o que se observou? Coração aumentado, hipertrofia, fibrose e testosterona, estanozolol, trebolona, nandrolona nos exames toxicológicos. Então é o seguinte, gente, são estudos observacionais, é verdade, porque afinal de contas ninguém vai fazer um estudo randomizado dando anabolizante que é perigoso para alguém e não dando para outro. Isso não existe. Então não inventam quem diz que não tem estudo desse tipo, porque esse estudo não existiria, ele é antiético. Então, existe a prova, existe a associação determinada e existe também um lado importante que a gente tem que falar. Quando a pessoa para de usar, o coração melhora. Teve um estudo holandês que mostrou que tudo pode voltar ao normal em cerca de 8 meses. Então é o seguinte, se você está nesse caminho, gente, ou conhece alguém que está nesse caminho, pode dizer para a pessoa que pode parar e voltar, né? Houve melhora até que em pessoas que usaram por mais de uma década. Não é uma sentença, é reversível. Então, se você usa ou já usou anabolizante, quem usa na maioria das vezes não é atleta, é gente que compra na academia, compra pela internet, procura. Resolve parar, procura um médico para te ajudar, faça exames para avaliar como você está. E questão dos exames, eu vou dizer o seguinte: a gente escuta muito nas redes, Milton, quando fala desse assunto, pessoas dizendo, não, mas eles estão usando acompanhados por médico. Primeiro, se o médico está acompanhando alguém para usar anabolizante, ele está cometendo uma infração ética. Porque o CFM já determinou que é proibido esse tipo de prescrição e acompanhamento médico. Então não existe acompanhamento médico seguro para usar anabolizante. Fique claro isso. Não existe. Se alguém está te vendendo isso, é mentira. É uma mentira científica, uma mentira ética, entendeu? Ainda mais se for um médico, muitas vezes não é médico, muitas vezes é um treinador, uma pessoa que acha que sabe de alguma coisa. Então é o seguinte, gente, não existe dose segura de anabolizante para fins estéticos ou de performance. Isso é proibido. É isso que tem que ficar claro para todo mundo.
2: Muito obrigado por mais esse alerta, Dr. Luiz Fernando Correia.

0: é por uma cabeça, Ricardo Garcia, ou não?
1: Não, é outro, né?
0: Bonita música, hein? É, homenagem à torcida argentina. É, os hermanos foram à loucura nesta quarta-feira e quem acompanhou foi o Luiz Del Boni.

0: Esse é o grito de comemoração dos torcedores argentinos que estavam na região da Moca, na zona leste de São Paulo, quando o juiz apitou o fim de jogo contra a Inglaterra. A seleção argentina venceu a semifinal contra os ingleses por 2-1 e garantiu a segunda vaga para a final da Copa do Mundo. Esta será a segunda decisão seguida dos argentinos, campeões de 2022 no Catar, ao derrotar a França nos pênaltis. Anthony Gordon chegou a assustar os índios argentinos, mas os gols de Enzo Fernandes e Lautaro Martínez, o segundo nos acréscimos, fez a cúmbia calar o punk rock inglês em Atlanta. A partida valia muito mais do que a classificação para a final do Mundial de Futebol. Tinha peso político, de memória e luta. Em 1982, os dois países batalharam pelo controle das Ilhas Malvinas, que estavam em posse dos ingleses. 649 soldados argentinos morreram em combate, enquanto 255 britânicos perderam a vida, além de 3 moradores da ilha. O argentino Pablo Caraviglio, de Buenos Aires, disse que o resultado não apaga a dor que o conflito causou, mas traz uma forte emoção para os argentinos.
1: E é um pouco sim, um pouco não, pero a gente tenta estar mais tranquilo, mas é parte da história e foi muito emocionante.
0: Ao término do jogo em Atlanta, atletas argentinos estenderam uma bandeira com a mensagem: "As Malvinas são argentinas". Havia um temor da FIFA de que o assunto pudesse vir à tona, causando contratempos, mas as manifestações se resumiram a esta. Em São Paulo, não só os argentinos estavam tensos e vidrados, havia uma legião de brasileiros cantando: "Ya lo ves, el que no salta es un inglés. Se você não pular, você é um inglês". Um deles era Paulo Eudes, que se emocionou ao lembrar de assistir os jogos da seleção com o pai. A vitória foi dedicada a ele.
2: Tenho 50 anos, meu pai viu o final de 78, ele era brasileiro, torcedor da Argentina. Na década de 80, ele me ensinou a ser apaixonado por essa seleção, pelo Maradona. Eu tô ensinando minha filha, a gente tem que estar junto. E eu queria dedicar esse dia pro meu pai. João Edson, viva a Argentina!
0: Na final, os albicelestes vão encarar a Espanha, campeã em 2010, que por sua vez eliminou a França para chegar à decisão. E como o destino tem coincidências, essa final vai colocar frente a frente o passado e o futuro de um dos maiores clubes do mundo, o Barcelona. Lionel Messi, que para muitos é o maior da história do time, enfrentará Lamine Yamal, o atual camisa 10 do clube. A prova de que o destino é um roteirista de mão cheia é a imagem de Lionel Messi dando banho no bebê Lamine Yamal em 2007, que ganhou novamente as redes sociais. O retrato é do fotógrafo Juan Monforte e fez parte de um calendário beneficente promovido pelo jornal catalão Sport, em parceria com Barcelona e Unicef. O árabe naturalizado brasileiro e torcedor da Argentina, Sami Aldrassani, agradeceu por ter vivido na mesma época de Messi e disse que ficará feliz com qualquer que seja o resultado.
3: Eu vim de uma família barcelonista, minha família sempre torcia para Barcelona, né? Então, eu acompanhei a carreira do Messi toda. Eu sou grato a Deus por ter nascido na época do Messi. Para mim, ele é o melhor da história. Se a Espanha ganhar, tá nas mãos do Yamal. Se a Argentina ganhar, tá nas mãos do Messi mais uma vez.
0: Espanha e Argentina se enfrentam neste domingo, às 16h, em Nova Jersey, para decidir o título da Copa do Mundo de 2026. De São Paulo, Luiz Del Boni.
4: Agora é Gardel ou Ricardo Garcia? Por uma cabeça. Que jogão que vai ser no domingo, né? Argentina e Espanha. E essa foto do Messi dando banho no Lamine Yamal, bebezinho com menos de um ano de idade, é uma coisa impressionante, né? Parece IA, mas não é. É verdade, verdade verdadeira, né? E uma coincidência enorme o fato de que alguns anos depois, pouco mais de uma década, aquele bebezinho que tomou um banho, será que foi o banho do Messi que, né? Ei, Ricardo Garcia, tem propriedade, né? Aquele banho lá determinou o futuro de Lamine Yamal. Tem gente que acredita nisso, né? Eu não acredito, mas acredito que foi realmente uma enorme coincidência, né? E talvez, a gente nunca sabe, eu não conheço a trajetória do Lamine Yamal, mas talvez este banho naquele momento, e depois obviamente ele ficou sabendo disso pela mãe ou por algum familiar, naquele momento ele não tinha nem condição de saber nem quem é que estava dando banho nele, mas depois disseram para ele: olha, melhor jogador do mundo de futebol te deu um banho lá, olha a foto aqui, olha você aqui. Aí o menino Lamine Yamal pode ter dito: é, quem sabe eu não vou seguir os passos dele. Se empenhou, está seguindo. Não brilhou tanto como a gente esperava nessa Copa ainda, de repente deixou tudo pro final, a gente não sabe, porque o Messi não deixou nada pro final, tá brilhando a cada jogo, ele vai brilhando, brilhando, brilhando. Então, a expectativa é claro para uma grande partida domingo, essa final entre a Espanha e a Argentina. E o jogo sábado deve ser legal também, né? França e Inglaterra. Normalmente jogo definição de terceiro é um jogo muito mais solto, né? Deve ter mais gols, né, do que aquele jogo fechado. Por exemplo, o primeiro tempo nesta quarta-feira de Argentina e Inglaterra foi aquele joguinho mais truncado ali e tal. A partir do segundo tempo que a coisa começou a realmente pegar, e foi uma partida sensacional, sensacional. Agora, a partida da Espanha, né, foi realmente Espanha e França, que jogo, hein? Que jogo. Mostrando que muitas vezes o coletivo fala mais alto do que o individual, né? Sensacional a Espanha. 3:46, vamos registrar algumas participações dos nossos ouvintes, das nossas ouvintes. Davi Antunes de Paula tá dizendo que gosta do programa e que gostou muito da entrevista da Tânia que a gente colocou no ar há pouco, falando sobre carência afetiva. A Tânia ela é mestre em comunicação e doutora na arte de entrevistar, né, Ricardo Garcia? Né? Doutora na arte de entrevistar. A Tânia conversa com os entrevistados e traz sempre o melhor de cada um para você, ouvinte aqui da nossa CBN. Obrigado ao Edmilson Afonso, dizendo que foi sensacional o alerta do Dr. Luiz Fernando Corrêa a respeito de anabolizantes. É impressionante, né? Não passa uma, duas semanas que a gente não tem uma notícia da morte de um fisiculturista ou uma fisiculturista, pessoas que para competir utilizam esse tipo de substância. E é impressionante, né, que a morte de um, depois a morte do outro, não sensibiliza essas pessoas, né? Me veio à cabeça agora aqui a questão dos tubarões lá na praia de Boa Viagem, as praias lá de Pernambuco, que tem tubarão. As pessoas continuam entrando. Morre um aqui, depois de duas semanas morre outro, depois de um mês o outro toma uma mordida. E as pessoas continuam entrando lá como se não houvesse amanhã. Obrigado ao Isaías Campos de Sorocaba, manda o seu bom dia. Armando Silva de Paulo Afonso na Bahia, pessoal que está no WhatsApp 11 999 11 9981. Roberto Luiz Rosa participando no YouTube. O Valdir Cunha Macena está lá em Rio Tinto, litoral norte da Paraíba. Obrigado a você que participa pelo e-mail, é só entrar no site cbn.com.br, clique lá no Fale com Âncora, ou então via Instagram, pessoal interagindo aqui no Instagram, no @phcgalvão, repetindo, @phcgalvão. Vanderlei Guerreiro de Bebedouro, interior de São Paulo, ouvinte aqui de Itapecerica da Serra, que não se identifica. Também muito obrigado a você que participa, que interage via Instagram no @phcgalvão. Quem está chegando aqui é o Sebastião Pereira. Muito obrigado pela companhia. 3:49 agora. Vamos acionar Cássia Godoy e o Milton Jung traz informações aí sobre uma decisão importante tomada pelo governo esta semana na tentativa de conter a alta do preço dos combustíveis e a inflação.
5: O Conselho Nacional de Política Energética decidiu aumentar a mistura de etanol anidro na gasolina de 30% para 32%, alteração que tem validade inicial de 180 dias, pode ser prorrogada uma vez mais por um igual período, uma medida que já vinha sendo discutida por integrantes do governo nos últimos meses. Para entender o impacto desta medida, nós vamos conversar com Marcos Vinícius Aguiar, presidente da Associação Brasileira de Engenharia Automotiva. Marcos Vinícius Aguiar, muito obrigado pela sua gentileza de aceitar o nosso convite. Bom dia.
6: Bom dia, Milton. Tudo bem?
5: Tudo bem. A gente tem visto ao longo do tempo o governo tomando medidas dessa maneira. Parece que cada vez tem mais etanol na nossa gasolina. O que que isso acaba gerando?
6: Bom, isso é, por um lado, é uma vantagem, porque o etanol é um biocombustível, é um combustível produzido no Brasil através da cana e do milho. Mas assim, nós temos dois cenários. Nós temos os veículos flex fuel, que são a grande parte da nossa frota, então eles podem rodar com 100% etanol ou qualquer mistura de etanol na gasolina. Então nós não teríamos problemas de funcionamento junto aos veículos flex fuel. Nós temos um cenário particular de veículos importados a gasolina e algumas motocicletas, né? Lembrando que grande parte também das nossas motocicletas são de baixa cilindrada e já foram calibradas para ter motor com etanol. O que que pode acontecer de imediato com os veículos e motos não projetados para uma mistura? Um aumento de consumo, né? Então, porque a gasolina, a gasolina, ele é mais econômico que um carro a etanol. Vantagem do etanol sobre a gasolina: o motor fica mais potente, então pela octanagem do combustível, você consegue ter um motor mais potente. Então, do lado etanol, potência, do lado gasolina, consumo, né? E aí a gente tem a questão de funcionamento, que nós não conseguimos mensurar que modelo poderia ter um ou outro problema de funcionamento, por isso talvez até carros muito, muito antigos, a carburador ainda e rodando nas nossas vias, e algum outro veículo a gasolina, né? Mas não tem como nós mensurarmos que modelos teriam esses problemas. É lógico que existe uma preocupação dos fabricantes de veículos quanto ao uso desse tipo de combustível. À medida que você vai aumentando o etanol, você vai tendo uma mudança no teu motor, então é legítima a preocupação dos fabricantes quanto à durabilidade, mas não é que os motores vão ter problemas pelo uso dessa mistura, pelo esse acréscimo de 2%.
7: Marcos Vinícius, quais são os empecilhos em conseguir fazer esse diagnóstico em relação a quais poderiam ser os problemas de funcionamento nos carros a gasolina, os carros que não são flex e que passam a ser abastecidos com essa gasolina com mais etanol?
6: Hoje os carros já estão rodando com 30%, já tem uma tolerância, então eles conseguem rodar. Os veículos modernos, a injeção eletrônica, a próprio sistema de injeção faz as devidas correções, né, do funcionamento, mas alguns problemas você não vai ter de forma imediata, você pode ter a longo prazo, entendeu? Então, por isso que é difícil você mensurar agora um modelo A, B ou C de determinado fabricante que possa ter um problema. Não vamos falar que não vamos ter problemas, mas a grande parte da frota brasileira não teria problema pelo fato de ser flex, e muitos carros a gasolina também já estão, vamos dizer, tropicalizados com o nosso combustível, entendeu?
5: Agora, Marcos Aguiar, é curioso esse ponto do consumo, porque uma das justificativas da mistura é para conter o aumento de preço, mas pelo que você nos diz, haverá um maior consumo de combustível. Isso pode eliminar essa vantagem do preço, então, no fim das contas?
6: Na verdade, não é que vai ter, não vamos falar, Milton, que o aumento do consumo é imediato. O que eu estou comparando é o consumo dos dois combustíveis, né? Um carro a etanol e de um carro a gasolina. Não acredito que esses 2% adicionais tenhamos problemas de consumo, tá? Porque os carros atuais, os sistemas de injeção e de controle do motor, eles fazem todo o gerenciamento do funcionamento do motor e fazem as devidas correções. Então, não acredito que esse aumento de 2%, nós teremos um aumento de consumo que venha a causar um grande problema para o consumidor, entendeu?
7: Colocando na balança os prós e contras dessa medida, desse aumento do etanol na gasolina para 32%, qual a sua avaliação? É uma medida legítima?
6: Como país, é uma medida legítima, porque você deixa de importar milhões e milhões de litros de combustível fóssil, porque você produz o etanol, dá emprego no Brasil, e o etanol também é um combustível limpo. Se você pegar a cadeia do etanol, da produção e tudo, ele emite muito menos do que um combustível a gasolina. Então, ambientalmente falando, é positiva, é uma medida positiva.
4: Acompanhou aí a Cássia Godoy, Milton Jung, conversando com o Marcos Vinícius Aguiar, que é presidente da Associação Brasileira de Engenharia Automotiva, falando sobre esse aumento aí da porcentagem de etanol na gasolina. 3:56. Mais um apagão no Centro Histórico de São Paulo. Clauson Dutra traz pra gente os detalhes.
8: Mais de 800 imóveis foram afetados pelo apagão desta quarta-feira no Centro Histórico de São Paulo, na Praça Ramos de Azevedo, ao lado do Teatro Municipal, e na região da Rua 24 de Maio. Comércios, restaurantes e prédios precisaram contar com geradores disponibilizados pela Enel para conseguir manter as atividades. A concessionária informou que houve um desligamento em trechos da rede elétrica que atende a região, mas não explicou o que provocou o problema. O microempreendedor Hélio Duarte, que tem uma loja de bolsas e malas na região, contou que os problemas no fornecimento de energia são frequentes e prejudicam quem trabalha no centro.
9: Prejudica muito o comércio aqui no centro, sempre está prejudicado. Tem muitos restaurantes que no dia que falta energia, nem sequer abrem. Quase toda semana, semana sim, semana não, tá caindo energia.
8: José Bosco, que trabalha há mais de um ano vendendo ervas ao lado do Teatro Municipal, disse que nunca tinha visto a energia demorar tanto para voltar.
10: Não, isso aqui foi o pior que aconteceu. Sempre falta, mas chega rápido, mas está... agora não, agora que eu acho que faltou foi 1 hora da manhã, faltou. Você sabe que o cara paga aluguel, o cara tem que, né? Tem que trabalhar, né? E se fechar, ninguém vai pagar a conta, é eu que tenho que pagar a conta.
8: No estacionamento ao lado do comércio, o manobrista Célio Ferreira também relatou os impactos do apagão na rotina de trabalho.
11: E impacta tudo, né? Porque o pessoal põe outros estacionamentos, depois traz a nota fiscal para a gente reembolsar. É difícil, mas é a primeira vez que demora assim muito tempo.
8: O apagão também afetou o funcionamento do Shopping Light, que reúne mais de 130 lojas e abriu com mais de 1 hora de atraso. A Ana Paula Silva, que é funcionária de uma cafeteria no primeiro andar do shopping, relatou preocupação com o prejuízo nas vendas.
12: Um dia sem venda, um dia de quanto? Sem fatura.
13: Em torno de R$5.000.
8: A Enel também informou em nota que as causas da ocorrência serão investigadas. De São Paulo, Clauson Dutra.
4: Bom, já que estamos em São Paulo, né, Ricardo Garcia? Vamos abrir espaço agora para o Lucas Taveira, tem informações sobre mais um problema que afeta o pessoal que mora na região oeste, ali, não é só na região oeste, não. É um levantamento da USP, mas que tem a ver com a capital paulista de um modo geral.
14: Uma pesquisa da USP revelou que quase 9 em cada 10 calçadas da cidade de São Paulo não oferecem infraestrutura adequada para a circulação de pedestres. O levantamento aponta que 88% das vias da capital apresentam problemas. As regiões sul e leste concentram os piores índices de qualidade, com dificuldades relacionadas à acessibilidade e ao ambiente urbano. Os bairros do Jabaquara e de Itaquera lideram o número de reclamações e pedidos de manutenção registrados no serviço 156 da Prefeitura da capital. Entre as principais queixas estão degraus altos, inclinações e obstáculos. O consultor em política urbana, Gabriel Rostey, acrescenta que os materiais utilizados nas construções também são determinantes para a segurança dos pedestres.
15: Normalmente se pensa mais na questão de buraco e conservação das calçadas. Mas não é só isso. Passa já, desde o início, pela questão dos materiais utilizados. Então, tem muita escada que é escorregadia quando molha. Tem também a questão do próprio desenho, calçadas que não têm o tamanho mínimo para que a pessoa consiga transitar direito. Tem calçadas que têm degraus.
14: Em nota, a Prefeitura de São Paulo informou que a fiscalização das calçadas é feita pelas subprefeituras, tanto em ações programadas quanto a partir de denúncias feitas pelo serviço 156. A administração municipal lembra que a legislação atribui ao proprietário do imóvel a responsabilidade pela conservação da calçada. Segundo a Prefeitura, somente neste ano foram emitidas 2.650 notificações e aplicadas 713 multas, que somam quase 7 milhões de reais. O estudo da USP ouviu 1.434 adultos por telefone e mapeou as condições das vias em percursos de 400 a 725 metros, distância equivalente a cerca de 10 minutos de caminhada. De São Paulo, Lucas Taveira.
4: 4 horas. Matheus de Souza.
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quinta-feira, 16 de julho de 2026. Uma imagem do senador Flávio Bolsonaro ao lado de Luiz Felipe Mourão foi divulgada ontem. Conhecido como Sicário, Luiz foi apontado como líder da milícia privada de Daniel Vorcaro, do Banco Master.

0: Tour. O torneio, que vai acontecer entre 24 de junho e 25 de julho, será sediado no Rio de Janeiro, São Paulo, Belo Horizonte, Brasília, Salvador, Porto Alegre, Recife e Fortaleza. A projeção inclui um aumento de 3 bilhões de reais no PIB, a criação de 73 mil postos de trabalho diretos e indiretos, além de uma arrecadação tributária de 928 milhões de reais. As Forças Armadas dos Estados Unidos lançaram uma onda de ataques contra o Irã. Segundo os militares, os alvos são instalações utilizadas pelo regime dos Ayatollahs para ameaçar embarcações que transitam pelo Estreito de Hormuz. Explosões foram ouvidas na região de Bandar Abbas, a principal cidade portuária do sul do Irã, localizada às margens da via marítima. Autoridades iranianas confirmaram a ofensiva. No horário de Brasília, 4:03.
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2: 4:04. Bom dia a você que nos faz companhia aqui no CBN Madrugada com Ricardo Garcia. Vamos até às 5. Faltam 56 minutos, hein, Ricardo Garcia? Já já os principais destaques da edição de hoje, porque antes a gente vai saber como estará o tempo em todo o Brasil.
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2: Aline Araújo.
3: A previsão para essa quinta-feira mostra um Brasil dividido entre o tempo seco e temporais. O principal destaque vai ficar para a região sul, onde a chegada de um cavado e os jatos de baixos níveis fortalecendo o transporte de calor e também de umidade pela atmosfera favorecem a formação de tempestades entre o oeste, a campanha e o extremo sul do estado do Rio Grande do Sul. Tem risco de chuva forte e volumosa, granizo, raios e rajadas de vento que podem chegar aos 90 quilômetros por hora, com possibilidade de transtornos localizados, e essas condições devem se agravar para os próximos dias. Já no Paraná, o tempo vai continuar firme e muito quente para essa época do ano. As temperaturas devem ficar acima da média em algumas regiões, trazendo um episódio de veranico para o estado do Paraná, principalmente no norte, no oeste e também no noroeste do estado. Os próximos dias serão com umidade relativa do ar ficando um pouco mais baixa e sem previsão de chuva. No sudeste do país, o tempo vai seguir estável, com sol predominando em todas as regiões e baixa umidade relativa do ar no interior. No centro-oeste, o ar seco também continua predominando, enquanto no nordeste, a previsão de chuva entre o litoral do Alagoas e também da Paraíba. E na região norte, mais um dia com pancadas de chuvas isoladas, atingindo áreas do Amazonas, Acre e Roraima. Em Brasília, as temperaturas vão variar entre 13 e 25 graus na tarde desta quinta-feira, com bastante tempo seco. E em Uruguaiana, as condições são bem diferentes. As nuvens aumentam ao longo do dia e já tem risco de temporais, faz até 26 graus. Aline Araújo, da Clima Tempo.
2: 4:06. O novo tarifaço de 25% dos Estados Unidos contra o Brasil começa a ser cobrado na quarta-feira, dia 22. O anúncio foi feito no início desta madrugada pelo escritório do representante comercial dos Estados Unidos. A nova sobretaxa foi publicada no Federal Register, o diário oficial do governo americano. A investigação, baseada na seção 301 da Lei de Comércio dos Estados Unidos, concluiu que o Brasil adota práticas comerciais desleais em 6 áreas. O governo Trump acusa o Brasil de prejudicar empresas americanas por meio do PIX. Barreiras ao etanol, tratamento dado a Big Techs, falta de proteção à propriedade.

0: propriedade intelectual e falhas no combate ao desmatamento. O governo americano alegou que não quer que o Brasil acabe com o Pix, mas precisa permitir que bancos americanos possam competir com a ferramenta de pagamento instantâneo. Durante um ano, o governo brasileiro fez várias reuniões com representantes americanos, incluindo encontros nas últimas semanas, mas não conseguiu reverter a aplicação das tarifas. Apesar do alcance do tarifaço, os principais produtos da pauta de exportação brasileira para os Estados Unidos ficaram fora da nova cobrança. O relatório final trouxe uma lista ampliada de exceções para evitar o descontrole da inflação dentro dos Estados Unidos. Ficam formalmente livres do tarifaço produtos estratégicos da pauta de exportações brasileira, como carne bovina, café, celulose, petróleo bruto, gás natural, aeronaves civis e peças aeroespaciais, laranja e suco de laranja. A lista com mais de 800 isenções inclui também terras raras, ferro guza, mel orgânico, pescados e crustáceos. Em nota, o governo do presidente Lula repudiou oficialmente a imposição das tarifas e classificou a medida unilateral de injusta e sem amparo nas regras multilaterais de comércio. O Palácio do Planalto afirmou que o dia 15 de julho passará para a história diplomática das relações bilaterais como um marco lamentável. O ministro da Fazenda, Dario Durigan, adiantou que o governo vai adotar medidas para mitigar os efeitos do tarifaço nos setores afetados.
1: Os empresários brasileiros, as famílias brasileiras, os caminhoneiros brasileiros, os agricultores brasileiros não podem ser prejudicados por medidas injustas adotadas por outros países. Na mesma linha de princípio do que a gente já fez, o governo brasileiro não vai deixar os agricultores, os empresários e as famílias brasileiras na mão. Nós vamos fazer uma avaliação sempre cuidadosa pelo compromisso de futuro, compromisso fiscal que nós temos, e nós vamos endereçar sempre protegendo a nossa população.
0: O brasileiro também acusou a família do ex-presidente Bolsonaro de atuar nos bastidores a favor do tarifaço com fins eleitoreiros. A nota cita o fato de o senador Flávio Bolsonaro ter enviado documentos à Casa Branca sugerindo que as negociações comerciais fossem adiadas para depois das eleições presidenciais de outubro. No Brasil, representantes do setor industrial alertaram para os impactos do novo tarifaço. A Confederação Nacional da Indústria destacou que a sobretaxa corrói de forma drástica a competitividade nacional em um cenário em que 20 estados brasileiros já registraram queda nas exportações para os Estados Unidos neste semestre. Setores de calçados, móveis e máquinas devem buscar novos mercados para escoar a produção. A Federação das Indústrias de Minas Gerais avalia que a medida cria uma diferença relevante em relação a fornecedores de outros países que disputam os mesmos compradores. A Federação das Indústrias do Estado de São Paulo atribuiu responsabilidade ao governo brasileiro devido ao que chamou de ruídos diplomáticos desnecessários. Durante as negociações, o setor empresarial brasileiro mandou mais de 300 manifestações ao Escritório de Comércio dos Estados Unidos, mas não adiantou. Em entrevista à TV Globo, o economista Bruno Caraza disse que os setores mais afetados devem buscar novos mercados.
2: Então, essa é uma medida muito ruim para as empresas brasileiras que fornecem para as empresas americanas, para o mercado americano, tanto aquelas que são filiais, até mesmo de empresas americanas aqui, que fazem produtos e vendem para suas matrizes nos Estados Unidos, como empresas aqui no Brasil que desenvolvem produtos específicos para o perfil do consumidor americano, como é o caso da indústria de máquinas e equipamentos, a indústria de móveis, a indústria de calçados. Então, essas empresas sofrem de uma maneira mais acentuada os impactos dessa sobretaxa. E aí, a saída para essas empresas é buscar novos mercados, já que o governo americano está fechando cada vez mais, protegendo cada vez mais o mercado deles.
0: De 25% entra em vigor em 22 de julho, mas não será aplicada a mercadorias que já tiverem deixado o Brasil em direção aos Estados Unidos. O 4:12. Nova pesquisa Genial Quest mostra que o presidente Lula ampliou para 8 pontos a vantagem sobre Flávio Bolsonaro em um eventual segundo turno. O petista lidera a disputa com 45% das intenções de voto contra 37% do senador. É a maior distância entre os dois candidatos desde janeiro. Em abril, antes da divulgação do áudio de Flávio com Daniel Vorcaro, o pré-candidato aparecia à frente de Lula com 42% das intenções de voto contra 40% do atual presidente. No cenário de primeiro turno, Lula aparece com 40% das intenções de voto, seguido por Flávio com 28%. Na sequência, aparecem o governador de Goiás, Ronaldo Caiado, com 4%, Renan Santos com 3% e o mineiro Romeu Zema com 2%. Caiado, Santos e Zema estão tecnicamente empatados. Pela primeira vez desde 2024, a aprovação ao trabalho do presidente Lula superou numericamente a desaprovação. Levantamento aponta que 48% dos entrevistados aprovam a gestão federal, enquanto 47% desaprovam. Para o diretor da Quest, Felipe Nunes, a melhora gradual da avaliação é sustentada por programas como Desenrola 2.0. O executivo também destacou que o eleitor de direita, que não é bolsonarista, está deixando Flávio Bolsonaro por causa das crises envolvendo o pré-candidato.
3: Mas é curioso, porque o que cresceu não foram as intenções de voto dos outros nomes da direita. O que cresceu foram os indecisos, ou seja, eles saíram de Flávio e estão à procura de uma alternativa essa que parece ainda não ser clara, né, e viável na cabeça do eleitor. Os bolsonaristas continuam firmes, animados com a campanha do Flávio Bolsonaro, mas a direita não bolsonarista, essa já apresenta uma tendência muito clara de abandono e de desânimo, de desalento com as perspectivas da campanha.
0: A pesquisa também mediu o impacto de fatos políticos recentes e revelou que o atrito público entre o senador Flávio e a ex-primeira-dama Michele Bolsonaro prejudicou a imagem do pré-candidato do PL. Em entrevista ao canal Flow Podcast, Flávio disse que está rompido com a madrasta.
4: Com toda a franqueza, hoje em dia eu não tenho relação com ela, tá bom? Não tenho, ela tá. É mais agora que eu tô proibido de falar com meu pai, eu ia lá na casa dele de vez em quando. E assim, eu espero que em algum momento todo mundo, né, compreenda completamente que o inimigo do Brasil tá do lado de lá, não tá aqui. Então assim, nunca pressionei, né, pra entrar pra campanha ou pra não entrar. Vem a hora que quer, vem se quiser também. Tá? Porque, pô, assim, eu tô dando o meu melhor, eu sei qual caminho que eu tenho que seguir, eu preciso de todo mundo.
0: Flávio Bolsonaro mudou o discurso em relação à foto em que aparece ao lado do capanga do banqueiro Daniel Vorcaro. A foto do pré-candidato do PL com Luiz Felipe Mourão, conhecido como Sicário, foi publicada pelo portal de notícias ICL. Apontado pela Polícia Federal como chefe de uma milícia privada ligada ao banqueiro, Sicário morreu sob custódia da Polícia Federal em março de 2026, após atentar contra a própria vida na prisão. Segundo o ICL, a imagem foi obtida por uma fonte que pediu sigilo e teria sido capturada em 2022 em um hotel na zona sul do Rio de Janeiro. Na foto, Flávio Bolsonaro aparece sem camisa. Inicialmente, a assessoria do senador alegou que Flávio não conhece o homem na foto e levantou a hipótese de a imagem ser uma montagem gerada por inteligência artificial. No entanto, análises técnicas preliminares do portal ICL indicaram que a imagem não foi manipulada por IA. Mais tarde, em vídeo publicado nas redes sociais, o senador não contestou a imagem, mas justificou, dizendo que tira fotos diariamente com dezenas de apoiadores desconhecidos pelas ruas.
5: Pessoal, alguns blogs de esquerda estão dizendo que tem uma foto minha aí com um tal de Sicário. Bom, eu não sei se é verdade. Se for verdade, certamente é mais uma das várias que eu tiro todos os dias, porque graças a Deus, por onde eu ando, todo mundo pede para tirar foto, tem um carinho enorme pela gente, manda mensagem de confiança, que a gente precisa resgatar o Brasil. Então, graças a Deus, eu sou muito bem recebido por onde eu passo, tiro foto com todo mundo que me pede, eu não tenho como saber quem é aquela pessoa que tá tirando foto comigo, né?
0: 4:17. Presidentes dos 21 partidos com representação no Congresso Nacional têm 10 dias para prestar informações detalhadas ao STF sobre a indicação de emendas parlamentares. A decisão do ministro Flávio Dino ocorre após suspeitas de que dirigentes partidários controlam cotas informais do orçamento da União. O despacho do ministro foi motivado por uma entrevista recente de Valdemar Costa Neto, presidente nacional do PL, à Globo News. Na ocasião, Valdemar afirmou que é função do presidente do partido influenciar e participar diretamente da divisão e da destinação das emendas das bancadas.
6: Mas outros presidentes de partidos fazem isso também, presidente?
7: Mas lógico, é função do presidente é cuidar do partido. Quem tem uma visão nacional do partido é só o presidente.
8: Os presidentes de partido têm essa influência.
7: Função.
8: Mas igual o senhor tem no PL, eu queria só...
7: Lógico. Coisa mais natural do mundo. Coisa mais natural do mundo é função do presidente. Se o presidente não faz isso, pode ir embora. Não vai fazer. Vai fazer o quê?
0: O ministro Flávio Dino enfatizou que as emendas ao Orçamento Geral da União são de prerrogativa exclusiva de parlamentares em exercício de mandato. O magistrado classificou como totalmente anômalo o fato de dirigentes partidários sem mandato eletivo, como Valdemar e o ex-deputado Eduardo Cunha, operarem cotas e enviarem ordens a servidores do Congresso. 4:19.
9: É nesse momento,

0: milhares de argentinos saíram às ruas para festejar a classificação da seleção para a segunda final consecutiva da Copa do Mundo. Com duas assistências de Messi, a seleção fez 2-1 na Inglaterra e vai disputar o tetracampeonato contra a Espanha domingo. O time comandado por Lionel Scaloni perdia por 1-0 até os 40 do segundo tempo, quando o camisa 10 comandou a remontada.
1: Inesquecível com a Inglaterra. Na verdade que é incrível mesmo. Tudo que esse grupo vem fazendo, uma mostra mais
2: de
1: caráter, de querer, de força, de coletividade. De futebol, claro, porque jogamos muito futebol. Com paciência. Enfim, é incrível como nós vimos fazendo tudo isso durante esse Mundial, como nós conseguimos fazer isso com o grupo. E estar mais uma vez numa final de uma Copa do Mundo. Seguimos muito felizes por tudo que está acontecendo.
0: E no Brasil, torcedores argentinos também vibraram com a vitória histórica.
3: Tenho 50 anos, meu pai viu o final de 78, ele era brasileiro, torcedor da Argentina, e eu queria dedicar esse dia pro meu pai, João Edson, viva a Argentina!
4: Eu sou grato a Deus por ter nascido na época do Messi, pra mim ele é o melhor da história.

0: Espanha entram em campo às 16h do domingo para brigar pelo título mundial. No sábado, às 18h, Inglaterra e França disputam o terceiro lugar na Copa. Tomada do Campeonato Brasileiro, depois da pausa para a Copa, o Botafogo enfrenta o Santos no Engenhão e o Vitória recebe o Vasco hoje no Barradão. O Botafogo ocupa a 12ª posição com 22 pontos e o Santos a 15ª com 21. O Vitória é o 13º com 22 pontos ganhos e o Vasco está na zona de rebaixamento com 20.
1: Brasil!
0: A seleção brasileira masculina de vôlei enfrenta hoje os Estados Unidos às 22h em Chicago pela fase de grupos da Liga das Nações. Ontem o Brasil venceu a França por 3-0 e voltou à zona de classificação do torneio. Com 16 pontos ganhos, o Brasil ocupa a 7ª posição da competição liderada pelo Japão. Aqui no CBN Madrugada, espaço aberto agora para Sardenberg e Merval Pereira.
2: Bom, Merval, saiu a pesquisa Quest nesta quarta-feira de manhã e foi amplamente favorável ao presidente Lula e com sinais claros de queda acentuada nas preferências pelo Flávio Bolsonaro. Enquanto o Lula só colheu resultados positivos, o Flávio só colheu complicações, né, Merval?
3: Olha, Sandenberg, essa era uma decisão do eleitorado já previsível, né? Faltava que a Quest chancelasse essa mudança de quadro, porque realmente é tanta confusão em torno do Flávio e ele tão fraco como político, como realizador, que realmente era impossível se manter nesse patamar, né? De competitividade com o Lula. Realmente, essa pesquisa eu acho que dá início a um processo de revisão da candidatura do Flávio Bolsonaro, que vai se aprofundar até o prazo fatal de agosto, né? Dia 5 de agosto. Eu acho que vai começar a ser discutido dentro do grupo bolsonarista uma mudança de candidato, qual a alternativa que eles têm. Agora, nenhum candidato da direita se beneficiou dessa queda do Flávio, né? Nem Zema, nem Caiado, e isso dificulta muito uma solução, né? Exato. Porque a solução aparentemente não está nos candidatos já colocados. Então eles vão ter que ver como é que eles reagem diante disso, se mantém a candidatura do Flávio mesmo para perder, mas não perder a liderança da extrema direita, né? Agora, eles correm o risco de ficarem muito isolados, a extrema-direita bolsonarista é muito isolada, e mesmo ganhando Lula no segundo turno e fazendo um quarto governo, a liderança da direita vai escapar das mãos do bolsonarismo, do Bolsonaro, pelo menos. Porque se ele demonstrar que não tem essa força toda, é um caminho aberto para surgirem novas lideranças da direita, né? Que para se reorganizarem num quarto governo do Lula, né?
2: E uma dessas possíveis lideranças olhando para 2030 é, obviamente, o governador de São Paulo, Tarcísio de Freitas, se ele ganhar a eleição aqui em São Paulo.
3: Exatamente. E a tendência que mostram as pesquisas é ele ganhar até no primeiro turno. E se ele ganhar no primeiro turno, então, aí ele se fortalece muito como o desaguador da direita, né? Das ambições da direita e tal, para mais adiante. Acho que é, o caminho é esse. Então, o Bolsonaro vai ter também que pesar essas possibilidades para ver se não vale a pena tentar mudar de candidato ou fortalecer a candidatura do Flávio com... Difícil, porque ele não consegue um grande nome para chefiar a economia no seu governo, um nome de impacto, como foi Paulo Guedes, né, no governo do Bolsonaro. Ele não consegue encontrar uma grande liderança dentro das mulheres do PL, porque estão todas ligadas, a maioria, pelo menos, a Michele Bolsonaro, né? Realmente ele tá ele não é um líder para levar adiante essa tarefa de manter a liderança da direita no Brasil. Ele não tem essa capacitação. E vamos ver o que vai acontecer. Mas se não acontecer nada, o Tarcísio de Freitas se fortalece para um próximo governo.
2: Esclarecendo que ele não pode ser mais candidato a presidente, quer dizer, o substituto da candidatura do Flávio, né? não pode mais ser o governador Tarcísio de Freitas, porque ele se manteve no quarto, no cargo, ele não renunciou no tempo necessário no tempo que a lei exige, né? Então, ele é necessariamente candidato a governador e não se desincompatibilizou a tempo, né?
3: Ele podia ter feito isso e arriscar, né? Mas aí era risco demais, porque ele deixava de disputar o governo de São Paulo, que era uma disputa muito favorável a ele desde o início, e não tinha certeza se ia ser escolhido o próximo candidato, o sujeito do Flávio. Então, realmente ele não tinha como fazer de outra maneira.
2: Tá certo.
0: Muito bem, aí o Schallenberg com Merval Pereira. Obrigado a você que nos acompanha aqui no CBN Madrugada. Armando Silva, de Paulo Afonso, na Bahia, manda sua mensagem. O Richard Badu em São Paulo, sempre conosco, motorista de fretamento. Professor Edinho, de Serra Redonda, na Paraíba. Luiz Fabiano, de Campinas, também. A Brisa, tá chegando a Brisa, hein, Ricardo Garcia? A Brisa sempre pega aqui o final do nosso programa e nos informa sobre a temperatura na zona norte de São Paulo neste momento. 10 graus, hein? Ventos gelados. Obrigado pela mensagem. Também Walker Xavier, Morro do Chapéu, Bahia. CBN é minha rádio preferida. Obrigado, meu caro, pela companhia. Também do nosso ouvinte, o Ayrton Dias. Ele e a Sueli estão lá em Campinas, tomando gemada com bolinho de chuva. Beleza, hein? Menu hoje tá bom, hein? Como sempre, né? Zé Miranda, de Teresina, no Piauí, também manda a sua mensagem. Audiência internacional do Kleber, direto de Portugal. Obrigado a você que participa pelo e-mail. É só entrar no site cbn.com.br ou então via Instagram, no @phcgalvão. Repetindo, @phcgalvão, você pode interagir aqui pela rede social, como faz o nosso ouvinte, o Magnus Eduardo Saraiva. Manda aqui a sua mensagem via Instagram, no @phcgalvão. A gente agradece também a companhia do Mário Chamon, Zé da Apama, também o Ari Dias, galera participando sempre no Instagram. E aí, Matheus de Souza.
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0: quarta-feira, 16 de julho de 2026. O Ministério Público Federal abriu uma notícia de fato para investigar os relatos de uma discussão entre o governador de Santa Catarina, Jorginho Melo, do PL, e um grupo de manifestantes indígenas do Vale do Itajaí. O caso aconteceu em 8 de julho, durante uma visita do chefe do executivo à barragem local. A construção está em obras e fica dentro do território tradicional do povo Xokling. Na ocasião, ele chegou a se dirigir a um grupo de manifestantes com palavrões. Quatro árbitras denunciaram o diretor-presidente da Comissão de Arbitragem da Federação Cearense de Futebol por assédio sexual e tentativa de estupro. Os episódios relatados tiveram início em 2018 e aconteceram no período entre a participação das vítimas no curso de formação de árbitros e o início da carreira delas. Como presidente da Comissão de Arbitragem da FCF, Paulo Silvio dos Santos tinha a prerrogativa de definir as escalas dos jogos. A defesa dele negou as acusações. Eleita a presidente do Peru, Keiko Fujimori recebeu as credenciais presidenciais em cerimônia nesta quarta-feira. Na ocasião, a liderança de direita defendeu uma reconciliação entre as forças políticas peruanas para deixar para trás uma década de instabilidade. O país teve 8 presidentes diferentes desde 2016. Alguns deles foram destituídos pelo Congresso, onde o fujimorismo é forte, enquanto outros renunciaram ao cargo. Keiko Fujimori assumirá o poder em 28 de julho.
1: Brasília, 4h32.
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0: 4:34. Muito bem, aqui no CBN Madrugada, espaço para a gente falar um pouquinho mais aí sobre a corrida presidencial. Saiu mais uma pesquisa nesta quarta-feira, pesquisa Quest, que mostra que o presidente Lula subiu de 44% para 45% e o senador Flávio Bolsonaro caiu de 38% para 37% num eventual cenário de segundo turno. Mostra essa pesquisa Quest, portanto, presidente Lula abrindo aí uma distância de 8 pontos do Flávio Bolsonaro. A nossa convidada aqui no CBN Madrugada é a professora da Universidade Federal do Rio de Janeiro, cientista política Maíra Goulart da Silva. Professora Maíra, muito bom dia, sempre um prazer tê-la conosco aqui na CBN.
1: Prazer é todo meu, bom dia.
0: O que que pode explicar esse movimento, essa alta do presidente Lula e uma queda de Flávio Bolsonaro de junho para cá, hein?
1: Bem, me parece que o que está acontecendo é uma consolidação de tendências que caracterizam o sistema político, ou seja, eleitores menos ideologizados, menos conectados com informações políticas, acabam demorando um pouco mais para definir seu voto. E acabam fazendo isso muito através da percepção da distribuição de políticas públicas. Então, me parece que essa tendência, né, de se tudo estar como, ficar como está, o presidente vai se recompondo nesses setores em que a percepção de política pública, de que ele está fazendo entregas em política pública, vai determinando o voto. Mas isso assim, para um público geral, pensando em dados gerais. Mas também é interessante observar a recomposição em algumas clivagens estratégicas, que tem outras motivações para serem melhoras. Por exemplo, a percepção entre jovens, a percepção entre eleitores com renda superior a 5 salários mínimos e mesmo entre evangélicos. Nesses segmentos mais nichados, talvez o impacto da querela dele com a Michelle Bolsonaro e o escândalo do Banco Master podem ser explicativos.
0: Você acha que esse embate aí no seio da família Bolsonaro, todo esse problema com a Michelle, essas ligações com o Vorkar, que com certeza serão abordadas aí ao longo da campanha, ao longo das próximas semanas, em que medida isso abre espaço para uma outra candidatura, como as que surgem aí no centro, ainda muito distantes, né? No primeiro turno, por exemplo, Lula tem 40%, o Flávio tem 28%. E aí o terceiro candidato ali com mais intenções é o Caiado, que tem 4%. Renan Santos tem 3%, Romeu Zema 2%. Você acha que há tempo ainda, professora Maíra, para uma mudança nesse cenário? A gente viu essa última semana aí informes ainda, né? Não tem confirmação nenhuma, mas até a possibilidade de a Michelle ser vice do Caiado, quer dizer, o que que você vê para as próximas semanas aí, numa possível possibilidade de sair dessa oposição entre Lula e Flávio Bolsonaro e a possibilidade de surgimento de uma outra candidatura com chances, hein?
1: Não me parece provável. Me parece que é muito mais a disputa da Michelle com o Flávio, uma disputa sobre posições dentro do PL, dentro da extrema-direita, quem vai ter controle das nominatas, quem vai ter controle sobre o recurso que o PL obtém em fundo eleitoral, em financiamento de campanha, e a organização das bancadas e, portanto, das emendas que a bancada controla. Me parece muito mais uma disputa por legado desses eleitores bolsonaristas para as próximas eleições do que uma disputa por estar na chapa, nessa chapa de agora. E também não me parece que o impacto desses escândalos vá mudar o fato de que o Flávio Bolsonaro é o candidato do bolsonarismo nessa eleição.
0: Agora, esse embate pode causar o afastamento de outros partidos que até então apoiam o bolsonarismo ou não?
1: Sim, e me parece que na composição das nominatas, essa aposta em Flávio Bolsonaro não está se concretizando por duas razões, né? Uma razão que diz respeito ao fato dele ter chance de ganhar e, com isso, a disputa por quem vai ser o herdeiro do bolsonarismo vai ficar muito mais complicada. E aí eu digo, por exemplo, Tarcísio, Nicolas Ferreira e os seus apoiadores dentro dos seus respectivos partidos podem pensar o seguinte: olha, se Flávio Bolsonaro se elege, ele vai liderar a direita por muito tempo e essas novas lideranças não vão ter espaço. E também pelo sim e pelo não, né? E também existem outros dentro dos partidos que pensam assim: ah, eu não vou apostar numa candidatura que não tenha muita chance de ser vitoriosa, então é melhor liderar minhas bases para fazer articulações conforme a conveniência de cada local.
0: A gente está conversando aqui no CBN Madrugada com a cientista política, professora da Universidade Federal do Rio, Maíra Goulart da Silva. Maíra, os dois candidatos que lideram com folga, a gente destacou aqui no primeiro turno, Lula tem 40%, Flávio Bolsonaro tem 28%. São dois candidatos que têm também, segundo essa pesquisa Quest, um enorme índice de rejeição. Flávio Bolsonaro subiu a rejeição dele para 57%. E Lula tem a rejeição de 50% dos eleitores, ou seja, são pessoas que dizem que não vão votar nesses candidatos. O que esse cenário, né, de dois candidatos liderando com folga, mas também com rejeição de metade dos eleitores, o que esse cenário nos diz sobre a relação que os nossos eleitores têm hoje com a política, hein?
1: Bem, o antipetismo, ele desde a década de 90 é o principal determinante do comportamento eleitoral em eleições presidenciais no Brasil. Um fenômeno novo é um outro sentimento negativo em torno do bolsonarismo, da figura de Jair Bolsonaro, que começa a colar e até mesmo ser ampliado na figura de Flávio Bolsonaro. Até pouco tempo atrás, o Flávio era uma tela em branco e que, conforme ia se associando com o pai, ele ia tendo uma transferência serena de votos. Esses escândalos e essas polêmicas, incluo aí também o tarifaço, que me foi perguntado nessa Quest, e o posicionamento dele em relação aos Estados Unidos, vão conferindo a ele uma rejeição própria também. Eu acho que esse é mais o fenômeno novo do que esse fenômeno das rejeições, principalmente no que diz respeito à figura do presidente Lula.
0: Agora, por que é tão difícil quebrar essas rejeições aqui no Brasil, professora Maíra? A gente já conversou recentemente sobre essas questões. Eu acho que eu destaquei uma pesquisa que eu acho muito interessante, que mostra esse cenário no nosso país. É um estudo feito pelo pessoal lá da Universidade de São Carlos, da USP também, que fala no engajamento pelo ódio, né? E se a gente voltar lá na última eleição, os dados mostram que metade, isso pesquisas feitas logo depois da eleição, metade daqueles que votaram em Lula e metade daqueles que votaram em Bolsonaro praticamente admitiram que votaram nesse candidato, não porque acreditavam no candidato, na pauta, no que aquele candidato estava prometendo, mas votou num para que o outro não fosse eleito. E a gente está vendo que podemos estar caminhando aí para um mesmo cenário. Por que é tão difícil quebrar esse ciclo, hein?
1: Existe um fenômeno global de radicalização dos afetos acerca da política. Com a entrada de uma extrema-direita transnacional muito radicalizada e que ameaça o sistema democrático, ameaça os valores que até então se entendiam como basilares da democracia liberal, isso movimenta muitos afetos, seja por parte daqueles que os apoiam, porque o extremismo, ele se caracteriza, né, por ter uma convicção muito simples, mas muito forte. Então ele por si só mobiliza muitos afetos e mobiliza medo, que é um elemento central dessa extrema direita, o medo do novo, o medo de transformações. E por outro lado, por aqueles que defendem o sistema democrático, defendem os valores dos direitos civis, da democracia liberal, há também um medo que tende a radicalizar esses afetos, o medo da perseguição, o medo de um regime autoritário. Então a gente tem progressivamente a política recoberta por uma dimensão afetiva muito determinante.
0: Muito bem, a gente agradece demais a companhia aqui no CBN Madrugada, professora Maíra Goulart da Silva, professora da Universidade Federal do Rio de Janeiro. Mais uma vez, muito obrigado pela gentileza, um bom dia, até uma próxima, professora.
1: Eu que agradeço. Bom...

0: 4h44 aqui no CBN Madrugada. A gente abre espaço mais uma vez para Cássia Godoy, Sardenberg com Alexandre Schwartzman.
1: Bom, assunto é a taxa de juros real, taxa de juros descontada da inflação. Ela continua. Enfim, continua em alta mesmo com o Banco Central reduzindo a taxa básica de juros, a conhecida Selic. O que está acontecendo? Por que que nós temos a taxa real de juros de longo prazo e depois a taxa Selic? E qual é a relação entre elas?
2: Vamos tentar explicar isso. O que está acontecendo? Acho que é primeiro uma descrição da coisa. Quer dizer, a gente tem, obviamente, várias taxas de juros no país. Quer dizer, a Selic é a taxa para um dia, a rigor. É o equivalente ali do CDI. Aí tem toda uma distribuição de taxas. Mas, particularmente para o Tesouro Nacional, é muito importante essa taxa de juros, 5, 6, 10 anos. Os papéis de 5, 6 e 10 anos que o Tesouro tem que vender. Né? Então, porque a gente tem um buraco, né? Por mais que o Supremo Tribunal Federal tenha ali, tenha dado lá a sua aprovação ali, as mágicas contábeis que o Tesouro faz, não escapa do problema aritmético de que a gente gasta mais do que arrecada, a diferença tem que ser coberta por endividamento, tipicamente se dá na forma de o Tesouro vender papéis para o público. E normalmente é interessante você vender papéis de prazo mais longo, porque te dá uma segurança maior, você não fica dependendo, precisa ir a cada momento ao mercado, etc. E a principal forma de financiamento do Tesouro Nacional para esses prazos mais longos no Brasil são os papéis indexados à inflação, chamadas NTNBs. Por razões óbvias também, quer dizer, as pessoas não estão muito dispostas a comprar um título que vai vencer daqui a 10 anos com valor prefixado. A gente não sabe o que a inflação vai ser no meio do caminho. Então você compra um papel que te paga a inflação mais uma certa taxa de juros. O que acontece é que de 3, 4 meses para cá, as taxas de juros que nesse mercado, as taxas de juros que os compradores de título estão pedindo para comprar esses títulos, disparou. Essas taxas ficavam ali na casa de 7 e pouco, eles foram para 7,5%, 8%, 8,5%. Quer dizer, tem um movimento todo de elevação dessas taxas longas de juros, o que dificulta o financiamento do Tesouro Nacional. Tanto que nas últimas semanas o Tesouro literalmente saiu desse mercado, ele tirou o pé. Eu não coloco mais esses papéis, eu vou colocar papéis mais curtinhos, ligados à evolução da Selic, mas não, esse papel está ficando muito caro por duas coisas. Primeiro, porque ele, se ele se endivida por 10 anos nessa taxa, não tem muita escapatória. Daqui a 10 anos ele vai pagar uma dívida muito cara. E segundo, pelo próprio estresse do mercado. Quer dizer, estava mostrando que não tinha vontade de comprar. Então ele saiu desse mercado, né, e está tendo que fazer toda uma alteração no plano de financiamento do governo. Então, o problema exatamente é esse. Essas taxas de juros estão crescendo muito e, curiosamente, num contexto, né, em que o próprio Banco Central vem reduzindo, tudo bem, a conta gotas, mas o Banco Central vem reduzindo a taxa de juros, né? A Selic, propriamente dita, estava em 15%, a última, né, foi em 14,25%, enfim. E mesmo nesse cenário, a taxa longa está indo embora. E a pergunta é por quê? E a resposta está, acho que, basicamente na percepção de que a gente tem um problemaço do ponto de vista de dívida. Né? A nossa dívida não para de crescer, quer dizer, a última leitura que a gente teve da relação dívida-PIB no Brasil mostra essa relação na casa de 81%, 82%. O nível não quer dizer tanta coisa assim, mas o mais importante é a gente olhar a evolução dela. Quer dizer, no começo, final do governo anterior, início desse governo, essa relação se situava na casa de 70% do PIB. Mais ou menos ela aumentou aí algo como 10 pontos percentuais em 3 anos e meio. Né? Então as pessoas olham para isso e falam, o que vai acontecer nos próximos 3 anos e meio ou 4 anos? O fato é que se não mudar a postura de política fiscal, se a gente continuar acumulando déficits sobre déficits, o que acontece é que essa dívida vai continuar crescendo. Não apenas vai continuar crescendo, mas as taxas de juros que as pessoas pedem para comprar isso refletem uma percepção de risco crescente, que faz com que o juro fique maior, a dívida cresce mais rápido, que realimenta o juro também. Então, a gente tem um problema aqui de bola de neve, que eu acho que é o que está por trás dessa situação, e é isso que tem feito o mercado de juros longo se estressar, mesmo no contexto de um Banco Central que está reduzindo a taxa de juros. Em última análise, é porque a gente tem um desequilíbrio fiscal considerável e assim, executivo e legislativo e judiciário, todos ali colaborando para continuar a piorar o quadro das contas públicas no país. Haja vista a pauta bomba que foi aprovada pelo Senado.
1: Exatamente o que eu ia comentar. Quer dizer, ainda ontem, por ampla maioria de senadores, 73 senadores de 81, o Senado aprovou a aposentadoria especial dos agentes de saúde, que segundo as primeiras estimativas deve ter um custo para os tesouros federal, estadual e municipal na faixa de 27 bilhões de reais ao longo dos anos.
2: Ao longo dos próximos 10 anos. A pauta em si, quer dizer, ela está errada. Quer dizer, se a gente entrar no mérito da questão, que a gente está ali desfazendo, está descascando aos poucos, né, aquilo que a gente tinha conseguido na reforma reforma previdenciária de 2019, que a gente volta a introduzir regimes especiais e paridades, etc., que a gente está atuando exatamente na conta. Então, não tem a menor dúvida de que o mérito disso está absolutamente incorreto. A magnitude era ruim, quer dizer, qualquer coisa que essa altura do campeonato não colabora. Mas a gente está falando ali de um custo de 27, 28 bilhões em 10 anos. Então, não é um negócio assim não é isso que vai decidir o jogo. Mas o que eu achei curioso nessa pauta bomba, quer dizer, bom, tem vários aspectos. Um deles é exatamente o descaso do legislativo, né? Que não é nenhuma surpresa. Ele gasta e o problema não é dele. Mas achei curiosa a reação do ministro da Fazenda, o Dario Durigan, falou, não, se o Congresso aprovar isso e não indicar uma fonte de receita, a gente vai para o STF. Eu olhei para a polícia, não, achei a postura absolutamente correta do ministro da Fazenda. Eu gostaria que eles tivessem adotado essa mesma atitude quando o atual governo aprovou a chamada PEC da transição, que adicionou não 28 bilhões em 10 anos, mas 200 bilhões de gasto num único ano, em 2023, sem indicar qualquer fonte de receita. Né? O problema de ter memória é esse. Caramba! A atual administração aprovou 200. Pauta bomba é sempre dos outros, né? Quando o governo faz, não é pauta bomba. Mas assim, mas a hipocrisia da coisa realmente salta aos olhos. Eu não sei o que o Supremo vai fazer. Lá atrás, quando eles aprovaram essa PEC da transição, ela foi feita na forma de uma emenda constitucional, porque tinha o entendimento de que essa limitação de se você vai aumentar o gasto, você tem que indicar uma fonte de receita, vem da lei de responsabilidade fiscal, que é uma lei complementar. É uma lei hierarquicamente muito alta, mas ela é inferior, né, a uma emenda constitucional. Agora estão fazendo também na forma de uma emenda constitucional. Vamos ver como é que o Supremo decide isso. Supremo, que também tem as suas pautas bomba, que também não passam pelo Congresso, quer dizer, todos os penduricalhos, etc. Então, assim, nesse concurso de hipocrisia, né? O que a gente vê é todo mundo gastando e ninguém se preocupando minimamente com a trajetória das implicações disso, trajetória do gasto, trajetória da dívida e os custos que estão ficando a cada dia mais visíveis, expressos numa taxa real de juros que está ali rodando 7,5%, 8% ao ano. Quer dizer, inflação mais 7,5%, inflação mais 8%. Quer dizer, você paga uma dívida de 80% do PIB, uma taxa de juros dessa, que incide sobre essa dívida, né, ela significa que o custo real da dívida equivale a uns 5,5% do PIB, mais ou menos. Quer dizer, a cada ano a dívida cresce 5,5% do PIB, simplesmente por força desse juro. Não tem crescimento que dê conta, e num contexto em que também não tem resultado primário para bater um pedaço disso, tem uma trajetória explosiva de dívida. É aí que a gente está. Esse é o grande nó da questão no Brasil.
1: Tá certo. É, a questão, portanto, é o desajuste fiscal, e muita gente dizendo que ele será inevitável no ano de 2027. Mas inevitável para quem, né?
2: Muito claro que a continuação do atual governo muito provavelmente implica também a continuação da atual política fiscal.
1: Exato.
2: Né? Então, um problema. Exato. E também não temos garantia que uma alternativa de governo vai levar a uma mudança de postura de política fiscal. Essa situação está muito mal parada. Todo mundo acha que está bem. Se tivesse bem, a gente não estaria pagando 8% de juros sobre essa dívida, não. E não tem nada a ver com o Banco Central. Isso aí é puramente um problema do Tesouro Nacional.
1: Tá certo. Só para completar, Alex, tem uma informação aqui do jornal O Globo, para completar este assunto da pauta bomba, tem uma informação aqui do jornal O Globo, dizendo que o ministro da Fazenda, Dario Durigan, obteve do Davi Alcolumbre, presidente do Senado, o compromisso de não promulgar essa emenda constitucional até o fim deste ano. Nós estamos, quer dizer, o processo jurídico lá é que a emenda constitucional aprovada no Senado e no Congresso, ela não vai para a sanção do presidente da República, ela é sancionada pelo presidente do Congresso, que é o Davi Alcolumbre. O Davi Alcolumbre teria dito, então, ao Dario Durigan, ministro da Fazenda, que vai segurar essa promulgação até o final deste ano. A ver como segue isso, Alex.
2: Não. Como dizia ali o François de La Rochefoucauld, a hipocrisia é a homenagem que o vício presta à virtude, né? Acho que é.
1: Tá certo.
2: Assim, é impressionante.
0: Alexandre Schwartzman conversando com a Cássia Godoy e com o Sardenberg. Faltam 3 minutinhos para 5 da manhã, ponto final. Na edição de hoje aqui do CBN Madrugada, produção sempre da Karina Almeida, trabalhos técnicos comigo, Ricardo Garcia.
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0: Matheus de Souza com o repórter CBN. Na sequência, o Pedro Bonenberger apresenta o CBN Primeiras Notícias. Mais uma vez, eu agradeço demais a sua companhia, que você tenha uma excelente quinta-feira. 12:00, estamos de volta com mais uma edição do CBN Madrugada. Eu espero você. Tchau.
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0: quinta-feira, 16 de junho de 2026. Pré-candidato à presidência pelo PL, o senador Flávio Bolsonaro, afirmou que a viagem dele aos Estados Unidos foi uma tentativa de sensibilizar o presidente Donald Trump. Ele compareceu a uma audiência sobre as tarifas de 25% contra os produtos brasileiros. O filho do ex-presidente Jair Bolsonaro fez as declarações em entrevista ao Flow Podcast. R$1,8 bilhão ainda aguardam resgate meses depois da liquidação dos bancos Master, Will e Pleno. Segundo a estimativa do Fundo Garantidor de Créditos, cerca de 100 mil credores com direito a ressarcimento não se manifestaram até o momento. O FGC já realizou o pagamento de R$50 bilhões e 300 milhões aos credores com investimentos sobre proteção do fundo. O exército dos Estados Unidos disparou mísseis contra um petroleiro sem carga que tentava navegar em direção a um porto iraniano. O Comando Central americano afirmou que neutralizou a embarcação. A Marinha do país afirma que o bloqueio vale para toda a costa iraniana. O objetivo é reprimir o tráfego de embarcações que saiam de qualquer porto ou terminal petrolífero do país persa. No horário de Brasília, 5 horas.
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1: Tô na área, muito bom dia pra você que nos acompanha em todo o Brasil. São 5 em ponto, olha, o despertador já tocou. E o Galo Roco, tá cantando já, Reginaldo Pires? Quero saber do Galo Roco. É, tá procurando o Galo Roco ali ainda. Deu o galo, foi encontrado essa hora aqui. Só eu e Ana Paula Jalma estamos ao vivo pra trazer notícia pra você. Muito obrigado pela sua audiência, pela sua companhia em todo o Brasil. Eu sou o Pedro Bonenberger. Faço companhia até 6 da manhã com tudo que há de mais importante para você começar o seu dia bem informado. Hoje é quinta-feira. Ih, galão rouco, hein? É, vai chegando a quinta-feira, o galo já nem tem voz, né? Assim nós vamos. Mas respira, tá? Aquele último gás hoje, entrega o que tem pra entregar, amanhã já é sexta-feira, graças a Deus, e nós vamos juntos com tudo que há de mais importante pra você iniciar o seu dia muito bem informado. Hoje, quinta-feira, dia 16 de julho de 2026, tem muita notícia pra gente tocar juntos aqui na CBN, na Central Brasileira de Notícias. Você que pode e deve nos acompanhar não só pelo rádio, mas também pelas nossas imagens, estamos ao vivo no YouTube, no Globoplay. O Renato Garcia, nosso querido mestre lá de São Paulo, diz que eu estou elegante com o meu cachecol amarelo. O Ricardo Garcia, estou aqui confundindo os nomes, né? Porque tem o Renatinho que trabalha com a gente aqui no Rio

0: A Elaine, manda pra gente também mensagem por lá, aquele bom dia, obrigado pra você que tá no chat do YouTube, o Heraldo, o Caio Vitor vai chegando com a gente lá de Pernambuco, o Quito Bartolomeu manda aquele bom dia e diz que deu Argentina porque a Inglaterra recuou. É, se acovardaram, né? Depois eu quero sua opinião pelo nosso chat do YouTube e pelo nosso WhatsApp no 21 99764-2381. Quem tá comigo aqui já a postos pra essa quinta-feira é ela, Ana Paula Jalme. Bom dia, minha parceira.
1: Bom dia, Pedro. Bom dia também pros nossos ouvintes. Quinta-feira é famoso quase sexta, né, Pedro?
0: Muito bem, já é quase, na verdade, sexta-feira, Ana Paula. Sim. Hoje, dia 16, dia do comerciante. Comércio que reúne, né? Basicamente 70% quase dos empregos do país, um setor muito importante e a gente, claro, tá de olho, vamos ficar de olho em alguns dados que vão sair, inclusive, do comércio hoje pelo IBGE. Você vai acompanhar isso e muito mais por aqui no nosso CBN Primeiras Notícias, logo mais aqui também com a gente. Ana, nosso cardápio hoje tá recheado, hein? Conta pra gente o que nós temos aí pro nosso ouvinte.
1: Muita coisa, Pedro. Tarifaço dos Estados Unidos aqui nos produtos do Brasil, né? Começando já nos próximos dias, aquela tarifa de 25% nas nossas exportações.
0: Rapaz.
1: Tem nova pesquisa também da Quest, Lula ampliando a vantagem sobre o Flávio Bolsonaro, crise na pré-campanha do Flávio, inclusive, o senador aí mudando a versão sobre uma foto ligada ao Vorcaro, já a gente fala mais. E claro, Copa do Mundo, né? A Argentina vencendo a Inglaterra com aquele toquezinho especial do Messi.
0: É, amigos, que jogo, hein? E os ouvintes aqui repudiando a Inglaterra, dizendo em forma geral aqui no nosso chat, no nosso WhatsApp, sobre o acovardamento da Inglaterra, né? Que fez o gol, se acovardou mesmo, ficou pra trás, né? Tentou recuar, segurar o jogo e a Argentina foi lá e conseguiu a virada, uma vitória expressiva. A Argentina que vai pra final com a Espanha. E aí a gente tem as análises aí pra gente fazer e tudo, né? Mas independentemente de quem for melhor, na sua opinião, cabe destacar que talvez a Argentina chegue com uma moral grande aí pra essa final, né? Mesmo não tendo o time talvez favorito, é o time que mais tem lutado pra ganhar essa Copa do Mundo. Tá com uma raça impressionante.
1: Muita garra mesmo.
0: É, muita garra. Vamos ver como é que vai ser essa final. Tudo isso e muito mais, viu? Você que pode nos acompanhar pelo YouTube, pelo Globoplay. Já estamos com o nosso WhatsApp aqui aberto. Tá carregando aqui, por isso eu tava até desconcentrado, tentando fazer funcionar aqui o nosso WhatsApp. Agora sim, já no ar, hein? Sou eu quem recebe a sua mensagem, sabia? Tem nada de triagem, nada não. É eu e você, tete a tete aqui. Pode mandar aquele zap no 219-9764-2381. Ó, um abraço, hein, pro Idebrando, lá de Cuiabá. Ele pede um abraço por aqui pelo nosso WhatsApp. Nosso ouvinte Brisa já manda mensagem. Zona Norte, 10 graus por lá. Meu Deus, que frio, gente. Abraço pro Adriano, lá da Praia do Janga, em Pernambuco. De olho com a gente por lá, também no nosso WhatsApp aqui. E ele lembra que o feriado em Recife é aquele feriadão emendado, né? Quinta-feira, amanhã também dá aquela enforcada, coisa boa, hein? Vai descansar bastante. Alô, Joel, obrigado pela gentileza de mandar mensagem pra gente às 5 da manhã. Você e outros ouvintes mandando mensagem. Vera de Guarulhos, por aqui, um abraço. O Rui Barbosa, lá na Climação, em São Paulo, 13 graus agora. Tá bom pra você, Ana Paula?
1: Deus me
0: livre. Vai querer? É bom, viu? Se
1: segura
0: aí. Casacão. Faz aí aquele cafezinho quentinho. Gente, antes de começar o nosso Primeiras Notícias de hoje, deixa eu dar um recado pra você. Em qualquer lugar do Brasil, em qualquer lugar do mundo, que tem gente de outros países aqui de olho também na nossa transmissão do YouTube, mas eu quero falar com você do Brasil, especialmente por conta da estação que a gente tá. Vindo pra Rádio CBN hoje, a gente passa pela Lapa, aqui no centro da cidade, e é impressionante a quantidade de pessoas em situação de rua sem casaco lá, cara. Impressionante mesmo. Muita gente com frio ali. Temperaturas ontem no Rio bateram um recorde de frio, né? De cerca de 11 graus na cidade. Em São Paulo não é diferente, imagino que em outras regiões do país, muito frio. Se você tiver um casaquinho sobrando aí, lembra de doar, hein? Procura um ponto de doação, mas não descarta também aquela boa e velha doação mão a mão, tá? Tenho certeza que perto da sua casa tem alguém aí na rua precisando. Se você puder, tiver um casaquinho sobrando, um cobertor, vai lá, faz essa boa ação, porque de fato é uma época bem complicada para quem tem uma situação de vulnerabilidade. Então, conto com a sua lembrança, com seu carinho, com a sua generosidade. É uma época do ano em que isso faz diferença. 5:07, tá no ar o nosso CBN Primeiras Notícias.
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0: O tarifaço

0: tarifaço de 25% dos Estados Unidos contra o Brasil começará a ser cobrado na próxima quarta-feira, dia 22. O anúncio foi feito no início da madrugada pelo escritório do representante comercial dos Estados Unidos. A nova sobretaxa já foi publicada no Federal Register, o diário oficial do governo americano. A investigação, baseada na seção 301 da Lei de Comércio dos Estados Unidos, concluiu que o Brasil adota práticas comerciais desleais em 6 áreas. O governo Trump acusa o Brasil de prejudicar empresas americanas por meio do PIX, barreiras ao etanol, tratamento dado a Big Techs, falta de proteção à propriedade intelectual e falhas no combate ao desmatamento. O governo americano alegou que não quer que o Brasil acabe com o PIX, mas precisa permitir que bancos americanos possam competir com a ferramenta de pagamento instantâneo. Apesar do alcance do tarifaço, os principais produtos da pauta de exportação brasileira para os Estados Unidos ficaram fora da nova cobrança. O relatório final norte-americano trouxe uma lista ampliada de exceções para evitar o descontrole da inflação dentro dos Estados Unidos. Ficam formalmente livres do tarifaço produtos estratégicos da pauta de exportações brasileiras, como a carne bovina, café, celulose, petróleo bruto, gás natural, aeronaves civis e peças aeroespaciais, além da laranja e o suco de laranja. A lista conta com 864 864 isenções no total e inclui também terras raras, gente, como ferro guza. O mel orgânico também está incluso nessa história, né, dentro dessa parte orgânica ainda da agricultura, da produção brasileira, assim como os pescados e crustáceos. A Casa Branca explicou que a carne bovina foi poupada para não penalizar os consumidores locais, lembrando a você, ouvinte, que o rebanho bovino americano é o menor em 75 anos. E aí, entre os principais produtos brasileiros que serão taxados, estão etanol, máquinas agrícolas, vestuário, calçados, o açúcar orgânico, manufaturados em geral e itens industriais processados. Em nota, o governo do presidente Lula repudiou oficialmente a imposição das tarifas e classificou a medida unilateral de injusta e sem amparo nas regras multilaterais de comércio. O Palácio do Planalto afirmou que o dia 15 de julho passará para a história diplomática das relações bilaterais como um marco lamentável. A nota acrescenta que são descabidas as alegações contra o PIX e a regulação de plataformas digitais, bem como são absurdas, segundo o governo, as acusações sobre desmatamento. O governo repetiu que o PIX é um patrimônio do país, referência internacional de infraestrutura pública digital e que não será negociado. Como reação imediata, o governo brasileiro anunciou que dará início aos trâmites legais para acionar a lei de reciprocidade. O Brasil também informou que vai recorrer ao mecanismo de solução de controvérsias da Organização Mundial do Comércio. O ministro da Fazenda, Dario Durigan, adiantou que o governo também vai adotar medidas para mitigar os efeitos do tarifaço nos setores afetados.
1: Os empresários brasileiros, as famílias brasileiras, os caminhoneiros brasileiros, os agricultores brasileiros não podem ser prejudicados por medidas injustas adotadas por outros países. Na mesma linha de princípio do que a gente já fez, o governo brasileiro não vai deixar os agricultores, os empresários e as famílias brasileiras na mão. Nós vamos fazer uma avaliação sempre cuidadosa pelo compromisso de futuro, compromisso fiscal que nós temos, e nós vamos endereçar sempre protegendo a nossa população.
0: O governo brasileiro também acusou a família do ex-presidente Jair Bolsonaro de atuar nos bastidores a favor do tarifaço com fins eleitoreiros. Ao comentar a imposição das tarifas nas redes sociais, o secretário de Estado norte-americano Marco Rubio atacou o presidente Lula. O chefe da diplomacia americana disse que Lula não negociou de boa fé e colocou seu próprio ego acima da realização de um acordo. Isso aqui vale relembrar, especialmente pela recusa brasileira em negociar o PIX. O Itamaraty lembra que fez mais de 30 reuniões com autoridades americanas desde o anúncio do tarifaço original, em abril do ano passado. Aqui no Brasil, representantes do setor industrial alertam para os impactos do novo tarifaço. A Confederação Nacional da Indústria destacou que a sobretaxa corrói de forma drástica a competitividade nacional, num cenário em que 20 estados brasileiros já registraram queda nas exportações para os Estados Unidos nesse semestre. Em entrevista à TV Globo, o economista Bruno Caraza disse que os setores mais afetados devem buscar novos mercados.
2: Então essa é uma medida muito ruim para as empresas brasileiras que fornecem para as empresas americanas, para o mercado americano, tanto aquelas que são filiais até mesmo de empresas americanas aqui que fazem produtos e vendem para suas matrizes nos Estados Unidos, como empresas aqui no Brasil que desenvolvem produtos específicos para o perfil do consumidor americano, como é o caso da indústria de máquinas e equipamentos, a indústria de móveis, a indústria de calçados. E aí a saída é buscar novos mercados, já que o governo americano está fechando cada vez mais, protegendo cada vez mais o mercado deles.
0: A tarifa de 25% entrará em vigor no dia 22 de julho, mas não será aplicada a mercadorias que já tiverem deixado o Brasil em direção aos Estados Unidos. Apesar da decisão, o governo americano afirmou que a medida poderá ser modificada ou suspensa caso o Brasil elimine as práticas questionadas. A nova pesquisa Genial Quest mostra que o presidente Lula ampliou para 8 pontos a vantagem sobre o senador Flávio Bolsonaro num eventual segundo turno. O petista lidera a disputa com 45% das intenções de voto contra 37% de Flávio, do PL. Esta é a maior distância entre os dois candidatos desde janeiro. Em abril, antes da divulgação do áudio de Flávio com Daniel Vorcaro, o pré-candidato do PL aparecia à frente de Lula com 42% das intenções de voto contra 40% do atual presidente. No cenário de primeiro turno, o presidente Lula aparece com 40% das intenções de voto, seguido por Flávio Bolsonaro com 28%. Na sequência, aparecem o governador de Goiás, Ronaldo Caiado, com 4%, Renan Santos, com 3%, e o mineiro Romeu Zema, com 2%. Caiado, Santos e Zema estão tecnicamente empatados. Pela primeira vez desde 2024, a aprovação ao trabalho do presidente Lula superou numericamente a desaprovação. O levantamento aponta que 48% dos entrevistados aprovam a gestão federal, enquanto 47% desaprovam. Para o líder da Quest, Felipe Nunes, o eleitor de direita, que não é bolsonarista, está deixando Flávio Bolsonaro por causa das crises envolvendo o pré-candidato. É o que avalia o diretor da Quest.
3: Mas é curioso, porque o que cresceu não foram as intenções de voto dos outros nomes da direita. O que cresceu foram os indecisos, ou seja, eles saíram de Flávio e estão à procura de uma alternativa essa que parece ainda não ser clara, né, e viável na cabeça do eleitor. Os bolsonaristas continuam firmes, animados com a campanha do Flávio Bolsonaro, mas a direita não bolsonarista, essa já apresenta uma tendência muito clara de abandono, desânimo, de desalento com as perspectivas da campanha.
0: A pesquisa também mediu o impacto de fatos políticos recentes e revelou que o atrito público entre o senador Flávio Bolsonaro e a ex-primeira-dama Michele Bolsonaro prejudicou a imagem do pré-candidato do PL. E o senador Flávio Bolsonaro mudou o discurso em relação à foto em que aparece ao lado do capanga do banqueiro Daniel Vorcaro. A foto do pré-candidato do PL com Luiz Felipe Mourão, conhecido como Sicário, foi publicada pelo portal de notícias ICL. Apontado pela Polícia Federal como chefe de uma milícia privada ligada ao banqueiro Daniel Vorcaro, Sicário morreu sob custódia da Polícia Federal em março de 2026, após atentar contra a própria vida na prisão. Segundo o ICL, a imagem foi obtida por uma fonte que pediu sigilo e teria sido capturada em 2022, em um hotel na zona sul do Rio de Janeiro. Na foto, Flávio Bolsonaro aparece sem camisa. Inicialmente, a assessoria do senador alegou que Flávio não conhece o homem na foto e levantou a hipótese de que a imagem fosse uma montagem gerada por inteligência artificial. No entanto, análises técnicas preliminares do portal ICL indicaram que a imagem não foi manipulada por IA. Mais tarde, em vídeo publicado nas redes sociais, o senador não contestou a imagem, mas justificou, dizendo que tira fotos diariamente com dezenas de apoiadores desconhecidos pelas ruas.
4: Pessoal, alguns blogs de esquerda estão dizendo que tem uma foto minha aí com um tal de Sicário. Bom, eu não sei se é verdade, né? Se for verdade, certamente é mais uma das várias que eu tiro todos os dias, porque graças a Deus, por onde eu ando, todo mundo pede para tirar foto, tem um carinho enorme pela gente, manda mensagem de confiança, que a gente precisa resgatar o Brasil. Então, graças a Deus, eu sou muito bem recebido por onde eu passo, tiro foto com todo mundo que me pede, eu não tenho como saber quem é aquela pessoa que está tirando foto comigo, né?
0: 5:17.
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6: Bom dia a você, ouvinte da Rádio CBN aqui em São Paulo. Agora são 5:18. Quem fala com você é o Matheus de Souza, trazendo a notícia que os laudos da Polícia Técnico-Científica que devem apontar a causa da morte do advogado carioca Pedro Licordeira dos Santos, de 43 anos, devem ficar prontos em até 3 semanas. O corpo foi identificado pela família no IML em São Paulo nesta terça-feira, 4 dias após o desaparecimento. Segundo o boletim de ocorrência, Pedro foi localizado já sem vida na madrugada da última sexta-feira, dia 10, na calçada da rua Fradique Coutinho, em Pinheiros, na Zona Oeste. Policiais militares foram acionados para prestar apoio ao SAMU após a informação de que um homem havia morrido no local. De acordo com o registro policial, testemunhas contaram que Pedro caminhava pela rua aparentando passar mal. Em seguida, ele se ajoelhou, deitou no chão e vomitou. A equipe do SAMU constatou que ele estava com as pupilas dilatadas, sem lesões aparentes e já sem vida. Como não portava documentos, o corpo foi encaminhado ao Instituto Médico Legal. Segundo a investigação, os exames necroscópico e toxicológico devem indicar a causa da morte e apontar se o advogado ingeriu alguma substância antes de passar mal. Como o corpo não apresentava sinais aparentes de violência, a Polícia Civil aguarda os resultados para esclarecer o caso. Os investigadores também procuram imagens de câmeras de segurança para reconstruir o trajeto feito por Pedro antes dele ser encontrado morto. Segundo a família, depois de sair de um bar, Pedro e um amigo seguiram em um carro de aplicativo até Moema, onde o colega desembarcou. O advogado seguiria para um hotel na Vila Olímpia, mas não chegou ao destino. Testemunhas que viram o advogado passar mal e vomitar na calçada serão chamadas para prestar depoimento no Distrito Policial de Pinheiros, responsável pela operação. O caso foi registrado como morte suspeita. São 5:20.
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0: Bora para nossa agenda do dia. Olha, os presidentes dos 21 partidos com representação no Congresso Nacional têm 10 dias para prestar informações detalhadas ao Supremo sobre a indicação de emendas parlamentares. A decisão é do ministro Flávio Dino, que ocorre após suspeitas de dirigentes partidários controlarem cotas informais do orçamento da União. O senador Flávio Bolsonaro, pré-candidato do PL à presidência, deve lançar hoje um plano com medidas voltadas ao eleitorado feminino. A gente acompanha essa situação a partir de 7 da noite hoje na agenda do pré-candidato. A Procuradoria-Geral da República pode se manifestar sobre a defesa do ex-presidente Jair Bolsonaro em relação à divulgação daquela carta nas redes sociais. Gente, a carta lida pelo senador Flávio Bolsonaro, pelo filho do ex-presidente, ao STF, os advogados afirmaram que Bolsonaro, que escreveu essa carta teoricamente, jamais soube que essa carta seria publicizada. Você acredita? IBGE divulga nesta quinta-feira às 9 da manhã o desempenho do comércio no mês de maio. Em abril, o volume de vendas do comércio varejista no país recuou 1,5% frente a março. A queda aconteceu após uma série de resultados positivos. No ano, o setor já acumula alta de 2%. 5:21.
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0: Com Aline Araújo.
7: Essa quinta-feira mostra um Brasil dividido entre o tempo seco e temporais. O principal destaque vai ficar para a região sul, onde a chegada de um cavado e os jatos de baixos níveis fortalecendo o transporte de calor e também de umidade pela atmosfera favorecem a formação de tempestades entre o oeste, a campanha e o extremo sul do estado do Rio Grande do Sul. Tem risco de chuva forte e volumosa, granizo, raios e rajadas de vento que podem chegar chegar aos 90 km por hora, com possibilidade de transtornos localizados, e essas condições devem se agravar para os próximos dias. Já no Paraná, o tempo vai continuar firme e muito quente para essa época do ano. As temperaturas devem ficar acima da média em algumas regiões, trazendo um episódio de veranico para o estado do Paraná, principalmente no norte, no oeste e também no noroeste do estado. Os próximos dias serão com umidade relativa do ar ficando um pouco mais baixa e sem previsão de chuva. No sudeste do país, o tempo vai seguir estável, com sol predominando em todas as regiões e baixa umidade relativa do ar no interior. No centro-oeste, o ar seco também continua predominando, enquanto no nordeste, a previsão de chuva entre o litoral do Alagoas e também da Paraíba. E na região norte, mais um dia com pancadas de chuvas isoladas, atingindo áreas do Amazonas, Acre e Roraima. Em Brasília, as temperaturas vão variar entre 13 e 25 graus na tarde desta quinta-feira, com bastante tempo seco. E em Uruguaiana, as condições são bem diferentes. As nuvens aumentam ao longo do dia e já tem risco de temporais. Faz até 26 graus. Aline Araújo, da Clima Tempo.
0: 5:23. Vocês viram o jogo ontem, gente? Olha, a Argentina realmente tá fazendo uma Copa pra encher os olhos do torcedor argentino. Tem que se orgulhar muito, viu?

0: meus amigos. Não é fácil não, viu? A Argentina conseguiu.
1: Messi vai para o centro.
0: Podia ser a gente, hein? Oh, inveja danada. Milhares de argentinos saíram às ruas na Argentina para festejar a classificação da seleção para a segunda final consecutiva da Copa do Mundo. Com duas assistências de Messi, a Argentina fez 2-1 na Inglaterra e vai disputar o tetracampeonato contra a Espanha no domingo. O time, comandado por Lionel Scaloni, perdia de 1-0 até os 40 minutos do segundo tempo. Impressionante, gente. Quando o camisa 10 comandou a remontada argentina.
2: Inesquecível com a Inglaterra. Na verdade que é incrível mesmo. Tudo que esse grupo vem fazendo, uma mostra a mais de caráter, de querer, de força, de coletividade. De futebol, claro, porque jogamos muito futebol.
3: E
2: com paciência. Enfim, é incrível. É incrível como nós vimos fazer tudo isso durante esse Mundial, como nós conseguimos fazer isso com o grupo. E estar mais uma vez numa final de uma Copa do Mundo. Seguimos muito felizes por tudo que está acontecendo.
0: É, você ouviu aí Lionel Messi, meus amigos, não é mole não, viu? Aqui no Brasil, até os torcedores argentinos aqui do Brasil comemoraram muito essa vitória histórica. Ouve aí.
4: Meu pai viu a final de 78, ele era brasileiro, torcedor da Argentina, e eu queria dedicar esse dia pro meu pai, João Edson, viva a Argentina!
5: Eu sou grato a Deus por ter nascido na época do Messi, pra mim ele é o melhor da história.
0: Argentina e Espanha entram em campo às 16h de domingo para brigar pelo título mundial. No sábado, às 18h, Inglaterra e França disputam o terceiro lugar na Copa. E essa, Ana Paula, já vai ser a primeira final em que um craque deu banho no outro, literalmente, né? Aquela foto histórica do Messi dando banho no Lamine Yamal, pela campanha que foi feita lá no Barcelona, muitos anos atrás. E agora os dois se enfrentam na final da Copa. É isso, hein?
2: O mundo dá voltas.
0: O mundo dá voltas demais. Vamos falar do Brasileirão? Ele ainda existe, viu? Ainda existe esse campeonato, você lembra dele? Na retomada do Campeonato Brasileiro, depois da pausa pra Copa, Botafogo enfrenta o Santos no Engenhão e o Vitória recebe o Vasco no Barradão. Botafogo ocupa a 12ª posição com 22 pontos e o Santos a 15ª com 21. O Vitória é o 13º com 22 pontos ganhos e o Vasco tá na zona de rebaixamento com 20 pontos ganhos. Você que já passou muita raiva por causa da seleção, vai poder agora passar raiva com seu clube também. E no vôlei, a seleção brasileira masculina de vôlei enfrenta hoje os Estados Unidos às 22h em Chicago pela fase de grupos da Liga das Nações. Ontem o Brasil venceu a França por 3-0 e voltou à zona de classificação do torneio. Com 16 pontos ganhos, o Brasil ocupa a 7ª posição do torneio, que é liderado pelo Japão.

0: Agora 5:27, Ana Paula Jalme chega para trazer os destaques dos jornais impressos dessa quinta-feira pra gente. Ela separa para você, ouvinte CBN, tudo que é de mais importante nos jornais e coloca inclusive para você no YouTube Globoplay a imagem da capa do jornal. Começamos hoje pelo estado de São Paulo, Ana.
1: É, Pedro, destaque aí o Tribunal de Contas da União, TCU, que decidiu driblar o freio do Supremo Tribunal Federal, STF, aos supersalários, né? Por 8-1, nessa quarta-feira, a corte autorizou uma espécie de teto duplex no legislativo para poder burlar o limite da Constituição de R$ 46 mil mensais com pagamento de vantagens extrateto, né? Acima do teto para cargos de confiança no próprio TCU, na Câmara e também no Senado. A votação que contrariou a área técnica e o relator foi liderada pelo presidente do TCU, Vital do Rego. Houve uma ofensiva aí nos bastidores para aprovação do processo, liderada por ele também pelos presidentes do Senado, Davi Alcolumbre, e da Câmara, Hugo Mota. TCU estimando que a mudança pode beneficiar mais de 25 mil servidores e gerar aí um impacto anual de R$ 211 milhões por ano. Relator do caso seguiu a área técnica e votou para rejeitar a ação sigilosa movida pelo Sindicato dos Servidores do Poder Legislativo Federal e também do TCU, Pedro.
0: Isso aí, Ana Paula, a gente tá vendo aí, inclusive, no destaque da capa do Estadão, uma frase, né, sobre as Malvinas, né, e aí a disputa histórica entre a Argentina e a equipe, e a Inglaterra, na verdade, né, uma disputa que aconteceu inclusive na última vez que eles se enfrentaram ali pela Copa do Mundo. História e futebol se misturam sempre, né, Ana Paula Jami? Vamos mudar agora para outro jornal do país. A Ana já vai puxando a outra capa pra gente agora, da Folha de São Paulo, e a gente passa pra Folha trazendo hoje um outro destaque: uma operação da Polícia Civil aqui do Rio e do Ministério Público que prendeu 10 pessoas ontem, Ana.
1: Esse grupo que foi alvo dessa operação é suspeito de integrar uma rede que lavou mais de R$ 100 milhões para facções criminosas por 3 anos, de 2021 até 2024. Facções como o TCP, o Terceiro Comando Puro, o Comando Vermelho e o Primeiro Comando da Capital. Uma loja na rua 25 de Março, que é tradicional ali no centro de São Paulo, era usada por facções para lavar parte desse dinheiro do tráfico de drogas, segundo a investigação conjunta aí da Polícia Civil. Entre os alvos da operação está um homem ligado à estrutura de financiamento da organização terrorista Al-Qaeda. Delegado Pedro Brasil, responsável por toda essa investigação, disse que as informações dessa suposta ligação com o terrorismo ainda são embrionárias. Tudo está sendo apurado com detalhes pelos agentes. As equipes ontem cumpriram aí esses 10 mandados de prisão, 37 de busca e apreensão em vários estados, aqui no Rio, São Paulo, Minas Gerais e também Paraná, Pedro.
0: 5:30, rapidinho, dá tempo ainda de fazer o jornal O Globo, Ana, que traz uma pesquisa sobre os riscos de canetas emagrecedoras para idosos.
1: Pois é, estudo americano com dados de cerca de 55 mil pessoas com 65 anos ou mais, apontando que idosos que usam tirzepatida, né, princípio ativo do Monjaro, podem ter sinais de fragilidade, desnutrição, desidratação, perda de massa muscular, ligados a um risco maior de internação e também morte. Os pesquisadores observam que esses problemas foram mais frequentes depois da perda de peso acentuada, principalmente acima de 20% do peso corporal, e costuma surgir mais ou menos 6 meses depois de começar o tratamento. Apesar disso, a pesquisa destaca que esses eventos são raros, o estudo ainda não comprova que o medicamento causa realmente esses sintomas, já que eles podem refletir a piora do estado de saúde do paciente. A recomendação é que idosos em uso das canetas emagrecedoras tenham acompanhamento médico mais rigoroso, atenção à alimentação, hidratação, ingestão de proteínas e exercício sempre para poder preservar ali a saúde, Pedro.
0: Obrigado pelas informações de hoje, Ana Paula Jalme. O pessoal gosta, viu, dessas imagens que você coloca aí. Nossa ouvinte aqui pelo WhatsApp, a Brisa, fala: nossa, é chique demais, hein? A capa do jornal, você já viu? Tá lá no nosso YouTube Globoplay, é só acessar e se inscrever, vem com a gente. 5:31, vem aí o repórter CBN logo mais, na volta tem mais CBN Primeiras Notícias para você.
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0: quinta-feira, 16 de julho de 2026. A cidade de Manaus está em estado de alerta após o vazamento de gás estireno no distrito industrial da capital amazonense. A situação foi divulgada pelo prefeito Renato Júnior, do Avante, em vídeo nas redes sociais. Ele também anunciou a criação de um gabinete de crise para coordenar as ações de resposta, monitoramento e proteção à população. A prefeitura orienta que a população manauara evite circular em um raio de até 30 quilômetros da área atingida. O estireno sintético é uma matéria-prima usada na indústria para fabricação de plásticos e borrachas sintéticas. A substância pode irritar olhos, pele e vias respiratórias. Em altas concentrações, a exposição pode afetar o sistema nervoso e provocar desmaios. A Justiça de São Paulo determinou, em decisão liminar, que o filho de Karina de Paula Cufa permaneça provisoriamente com o pai após o período de convivência das férias. A medida foi tomada após a advogada se casar com Tiago Brenan em 2 de julho. Ele está preso desde 2023. A decisão menciona que as acusações envolvendo mulheres com quem Brenan se relacionou tiveram ampla divulgação na mídia. E diante do contexto, o juiz afirma ser razoável questionar se a manutenção do domicílio de referência materno atende os melhores interesses da criança. No horário de Brasília, 5h34.
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2: 5h34, não param de chegar mensagens por aqui pelo nosso WhatsApp no 21 99764-2381. Ana, o pessoal falando aqui, ó, por exemplo, o nosso ouvinte José Augusto diz que já sofreu muito pela seleção e agora vai sofrer pelo Corinthians, que eu acertei aqui ao dizer que você que sofreu pela seleção, sofre agora pelo seu time a partir de hoje com a retomada do Campeonato Brasileiro. Outro ouvinte mandando mensagem por aqui é o Giovanni de Blumenau, ele disse que torceu pelos hermanos, né, pela Argentina, e que tava torcendo pela Argentina mesmo, na verdade, que gostou da vitória, né, no caso aqui. Lá em Rio Branco, no Acre, o Égio Roberto manda mensagem e diz que a Argentina hoje tá anos-luz na frente do futebol brasileiro, né, no futebol da seleção brasileira, que infelizmente estão jogando um futebol muito superior, é o que manda por aqui. Tem ouvintes que são o contrário, né, a rivalidade existe, gente. E tem ouvinte aqui que vai torcer contra a Argentina, o Tietri Miguel, manda a bandeirinha da Espanha aqui, hein? Ah, meu amigo, não é mole não, viu? Valeu, obrigado pela mensagem, Tietri Miguel. Nosso ouvinte Evandro, na Ilha do Governador, manda mensagem 13 graus por lá. Tem gente fazendo aniversário aqui, hein? É o filho do Adriano, que também chama Adriano, lá em Pernambuco. Abraço pra ele, hein? Parabéns, muitos anos de vida. Ele que é adolescente, pelo que eu vi pela foto aqui, né? 13 graus aqui no Rio de Janeiro, manda um outro ouvinte da CBN pelo nosso WhatsApp. Tem ouvinte de todo canto do Brasil mandando mensagem aqui, hein, gente? Impressionante, viu? E o pessoal criticando muito a postura da Inglaterra hoje, justamente pela derrota que sofreu de virada. É, gente, não é mole não, viu? Pessoal falando que se acovardaram aqui os ingleses. Lá em Jequitibá, Minas Gerais, tem ouvinte também, 7 graus por lá agora, manda o Júlio, nosso ouvinte de lá, um abraço pra ele. Fechando aqui o nosso WhatsApp rapidinho, Ana, tem aí muito frio também em Mantena, Minas Gerais, o Luiz Carlos manda mensagem pra gente, na audiência enorme dessa central brasileira de notícias em todo o país. E pelo nosso chat do YouTube chega a mensagem também, hein?
3: Também, Pedro, muita gente aqui tem uma mensagem do Cláudio André, que ele falou assim: não sei quem é mais elegante na CBN, se é o Pedro Bom ou o Ariel Palacios. A disputa tá dura, hein? Deixou ali a mensagem dele. Bom, tem uma outra mensagem aqui também, ó, o Pedro Júnior falou que já pegou a prancha dele, tá indo surfar ali em Pernambuco. Pessoal aqui de Araraquara, o Beto, dando bom dia, Pedro, bom dia, Ana Paula. E também tem torcida aqui no chat do YouTube, tá, Pedro? Pessoal dividido aí entre Argentina, o Cosmo, vai torcer pra Argentina, tá? Espanha, o Cláudio tá indo mais pra Espanha ali, na final da Copa, pessoal mandando palminha ali pra gente, flor. Achei, aqui movimentado o nosso chat.
2: Muito bom, a gente gosta assim. Nosso ouvinte que mandou mensagem sobre vou dizer suposta, né? Sobre a suposta elegância, né? Comparando com o Ariel Palácio, é por causa do cachecol que eu tava usando, com certeza. Isso. Já tirei, porque tá um calor aqui já, gente. Eu fui me esquentando com vocês.
3: São as notícias.
2: Esse calor humano, né? Do nosso isso. WhatsApp, do ouvinte. Nosso YouTube, é muita gente com a gente aqui.
3: Muita
2: a gente
3: troca.
2: Vai ter calor mesmo. Só que tem uma diferença, né? O Ariel usa esse cachecol na Argentina. Eu tô no Rio de Janeiro, meu amigo. O que é isso? Não é normal uma coisa dessa, não? Muito frio pra gente aqui. E a gente vai juntos com outras informações. Daqui a pouquinho tem mais participação de ouvintes, tá? Agora 5h37. Vem aí o Fernando Andrade com O Mundo em 3 Minutos.
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4: Olá, seja bem-vindo ao Mundo em 3 Minutos. Com a volta dos combates entre Estados Unidos e Irã, com o Estreito de Hormuz praticamente fechado, com um bloqueio aos navios que saem ou que têm como destino os portos iranianos, com as minas navais espalhadas pelo estreito, é necessário olhar para uma outra rota estratégica na região, no Mar Vermelho, mais especificamente no Estreito de Bab el-Mandeb. O Estreito de Bab el-Mandeb é a porta de entrada para o Mar Vermelho. E essa rota se tornou uma alternativa para muita gente no Golfo. A Arábia Saudita, por exemplo, passou a desviar mais de 70% de suas exportações diárias de petróleo para o porto de Yanbu, no Mar Vermelho. A Arábia Saudita estuda, inclusive, ampliar seu oleoduto até a costa do Mar Vermelho. O risco aqui está na atuação dos Houthis baseados no Iêmen. Vamos lá, quem são os Houthis? Grupo rebelde, aliado do Irã, financiado pelo regime iraniano. Eles não são tão submissos, tão dependentes do Irã como Hezbollah, por exemplo. Eles pensam mais em questões internas, mas são aliados. Surgiram na década de 1990 e controlam boa parte do Iêmen, inclusive a capital Sana'a. E na semana passada houve um entrevero entre os Houthis e as forças locais do Iêmen, do Estado, que é apoiado pela Arábia Saudita. O que aconteceu foi, militares do Iêmen atacaram o aeroporto de Sana'a para evitar que um avião iraniano pousasse lá. Com isso, como resposta, os Houthis atacaram um aeroporto na Arábia Saudita. Aqui é bom ressaltar que está em vigor já há um bom tempo um cessar-fogo entre os Houthis e a Arábia Saudita. Bom, depois disso, o integrante do braço político, Houthi, foi a um canal de TV e disse que o estreito de Bab el-Mandeb poderia ser fechado caso a escalada continuasse. Olha, quando houve o ataque do Hamas a Israel em outubro de 2023, os Houthis passaram a atacar Israel e navios no Mar Vermelho em apoio aos palestinos. Agora, nessa guerra entre Estados Unidos e Irã, os Houthis têm mantido uma atuação relativamente discreta. Nós vimos alguns mísseis, drones contra Israel, principalmente no fim de março, início de abril. Analistas avaliam que o grupo pode estar se preservando, está usando essa ameaça de fechar o Mar Vermelho como instrumento de pressão, ou estão simplesmente evitando entrar no conflito para não minar o cessar-fogo com a Arábia Saudita. Agora, falamos sobre um outro contexto dessa guerra no Irã. A organização não governamental Iran Human Rights, sediada em Oslo, que é composta por integrantes de dentro e de fora do Irã, afirma que o regime dos ayatolás intensificou as execuções de presos políticos desde o início do conflito. Segundo a entidade, pelo menos 47 presos políticos foram executados neste ano. Esse é um salto significativo em relação aos 16 no mesmo período do ano passado. Muitos são condenados por crimes como espionagem, colaboração com governos inimigos, inimizade contra Deus e corrupção na terra. E aqui vale explicar o que que é isso. Essa é uma das acusações mais graves previstas no Código Penal Islâmico do Irã. Não tem relação com corrupção financeira, com dinheiro. Significa, na verdade, espalhar corrupção na terra ou semear a desordem na terra. Mundo em 3 minutos. Até amanhã.
2: 5h41. Vamos começar o nosso giro pelas praças afiliadas, praças próprias da CBN. Um giro por todo o Brasil. A gente começa hoje em Vitória, no Espírito Santo. Por lá, Juliana Morgado conversa com a gente. Fala, Ju.
5: Policiais federais foram às ruas do Espírito Santo e de outros 5 estados para cumprir mandados contra um grupo criminoso investigado por lavagem de dinheiro com jogos online irregulares. Foram emitidos 2 mandados de prisão temporária e 14 mandados de busca e apreensão. A ação investiga a utilização de empresas de fachada, bets e o uso de influenciadores digitais para ocultar a origem ilícita de recursos provenientes do tráfico de drogas. De acordo com a corporação, as investigações também apontaram um crescimento de patrimônio incompatível com a capacidade financeira dos investigados. A segunda vara criminal de Vitória, na capital do Espírito Santo, também autorizou medidas cautelares de bloqueio e sequestro de bens e valores de até 951 milhões de reais, além do embargo de um imóvel e de veículos de luxo. A investigação identificou uma estrutura criminosa voltada à exploração clandestina de plataformas de apostas online, informou a Polícia Federal. No esquema, influenciadores digitais eram usados para divulgar os sites irregulares e empresas intermediadoras de pagamento. Ainda segundo a corporação, as plataformas divulgadas pelos influenciadores investigados não possuíam autorização para funcionamento no Brasil. Para criar uma falsa aparência de regularidade aos consumidores, as empresas usavam de forma indevida selos e símbolos relacionados ao sistema de gestão de apostas no Ministério da Fazenda e ao Conselho Nacional de Autorregulamentação Publicitária, o CONAR, além de órgãos reguladores da atividade.
2: 5 horas 43 minutos, mais um giro de ouvintes aqui pra você que tá no nosso chat do YouTube, pra você que tá com a gente no nosso WhatsApp. Tem mensagem chegando do Beto lá pelo nosso WhatsApp. Alô, Roberto Valdivino, encerrando o plantão dele, trabalhando, inclusive, lá na Paraíba agora, e tá ouvindo a gente por aqui. Obrigado, hein? Ele tá trabalhando lá onde vai ser construído o rádio telescópio Bingo. Que legal, hein? Obrigado pela sua audiência, meu amigo. Um abraço pra você. Nosso ouvinte Ricardo manda mensagem lá de Cianorte, no Paraná. Está um friozinho de 14 graus lá. Pra vocês aí do Paraná, isso aí é uma terça-feira, né, meu amigo? Hoje é um dia normal pra você aí, Ricardão. Obrigado, hein? Um abraço pra você. Obrigado pela sua gentileza. Tem mensagem chegando aqui da Débora, de São Paulo, mandando aquele bom dia. Bom dia lá de Friburgo. Manda o nosso ouvinte pelo nosso WhatsApp, o Rubens Rocha. Obrigado, Rubens. Pra gente fechar nosso giro, vou pegar aqui uma imagem que mandaram pra gente. A Ana Paula já vai colocar pra gente no YouTube, no Globoplay. Quem manda é o Isaías. Isaías mandou essa mensagem, covarde, canalha, lá de Bombinhas, Santa Catarina. Que é uma imagem de um croissant quentinho, meu amigo, chegando, ó, saindo do forno, ele terminou de assar lá agora. Manda pra nós uma fornada aí, por favor, hein, Isaías? Que delícia, que beleza. Obrigado pelo carinho, pela audiência, hein? Tenho certeza que o seu croissant é o croissant mais bem informado do país, viu? Ouvindo primeiras notícias aí, enquanto ele estava sendo assado no seu forno. Obrigado pela gentileza. E tem ouvinte mandando mensagens românticas hoje também. Vamos fazer aquele momento old times, Reginaldo Pires. Alô, Eloy Socorrista. Ele manda mensagem pra gente aqui, pode gravar, tá? Hoje é aniversário dela. Hoje é um dia de gratidão pela vida da minha querida esposa. Feliz aniversário, Marli Medeiros, do bairro Doutor Laureano, em Duque de Caxias. Te amo, Marli. Um grande abraço. Eloy Socorrista do SAMU. Manda mensagem, viu? Aquele momento old times do rádio.
3: Esse
2: sabe a trilha,
3: é esperto,
2: vai?
3: Hein?
2: Vou te falar, hein? Já acordou pensando nela, né, Eloy? 5 da manhã, meu amigo. Obrigado pela sua audiência. Você manda abraço, manda carinho, manda informação. Aqui a gente faz esse programa juntos. E a gente vai continuar girando a nossa reportagem em todo o país, nesse clima mais romântico aí que a gente tá, viu? 5h46. Lá em Brasília, a gente vai pra um outro patamar aqui, né? Fomos da água pro vinho, né? Ou do vinho pra água, nesse caso, eventualmente. A gente vai falar de um caso judicial por lá. E meu bom dia hoje é pra Ana Carolina Tomé. Tudo bem, Ana?
6: Oi, Pedro. Bom dia. A empresa iFood foi condenada a indenizar em R$15 mil por danos morais o porteiro de um prédio do Sudoeste agredido fisicamente por um entregador vinculado à plataforma. Segundo o processo, a vítima relatou ter sido agredida em dezembro do ano passado após realizar os procedimentos de identificação exigidos pelo condomínio para liberação de entrega. O entregador retornou ao local e desferiu chute na região abdominal da vítima, que caiu no chão. O episódio foi registrado por câmeras de segurança e formalizado em boletim de ocorrência. A empresa alegou atuar como mera intermediadora tecnológica, sustentou a ausência de vínculo empregatício com o entregador e defendeu a ocorrência de culpa exclusiva de terceiro ou culpa concorrente do próprio autor. A defesa não negou a materialidade dos fatos. Ao analisar o caso, o juiz entendeu que quem lucra com a atividade deve arcar com os riscos dela decorrentes. A decisão também enquadrou o autor como consumidor por equiparação nos termos do Código de Defesa do Consumidor, o que atrai a responsabilidade objetiva da plataforma pelos danos causados. O juiz explicou que nenhuma divergência operacional autorizaria o comportamento agressivo do entregador. Ainda cabe recurso da decisão. Pedro.
2: 5h47, é hora de girar nossa reportagem. Vamos agora para Belo Horizonte, Minas Gerais. Lila Vatti Oliveira chega para conversar com a gente. Fala, Lila, bom dia.
7: Olá, Pedro. Muito bom dia para você. Uma brasileira de 37 anos foi morta com golpes de facão na província de Luxemburgo, na Bélgica, na madrugada da última segunda-feira. A vítima é a mineira Silvilene Rocha, natural de Conselheiro Lafayette, na região central do estado. Outra brasileira também ficou gravemente ferida no ataque, mas não teve a identidade divulgada. Segundo o Ministério Público de Luxemburgo e informações divulgadas pela imprensa belga, as duas mulheres foram atacadas em um imóvel alugado por temporada. Silvilene teria tentado fugir, mas foi perseguida pelo agressor e morta em via pública. Ela foi encontrada sem vida em frente a uma agência bancária. Já outra brasileira conseguiu deixar o imóvel durante o ataque e foi socorrida em estado grave. Um jovem de 20 anos foi preso poucas horas após o crime e confessou o ataque de acordo com uma emissora regional. Investigações preliminares indicam que ele não possuía antecedentes criminais, mas a suspeita do ataque está relacionada a um latrocínio ou vingança, o que ainda será apurado pelas autoridades locais. Na noite dessa terça-feira, a justiça belga decretou a prisão preventiva do suspeito. A CBN procurou a família da mineira Silvilene Rocha, que informou que aguarda a documentação e a liberação do corpo para transferência para o Brasil. Também procurado, o Ministério das Relações Exteriores confirmou que acompanha o caso e informou que presta assistência consular à brasileira que sobreviveu ao ataque e à família da mineira morta por meio do Consulado Geral do Brasil em Bruxelas, mas detalhes não serão divulgados em respeito às regras da lei de acesso à informação. Qualquer nova atualização sobre esse caso, Pedro, voltamos aqui durante a nossa programação. Excelente quinta-feira a todos.
2: 5h49, é hora de acionar o Rio de Janeiro. Diogo Bugalho já nos estúdios da CBN Rio com a gente. Diogo, bom dia pra você. O que é que você nos conta hoje?
8: Bom dia, Pedro. Primeiro vou registrar um protesto aqui que você falou na abertura do programa que só tinha você e Ana Paula Jaume aqui tocando notícia antes do Galo Rouco. Tem Diogo Bugalho, tem pessoal lá de verdade. São Paulo também. Fica aqui o registro, hein?
2: Eu me referi ao estúdio aqui, faço a correção. Diogo Bugalho chega cedo, acorda cedinho também, né, Diogo?
8: Tamo junto, desde as 5 da manhã.
2: E Galão Rouco cantando pra ele também, viu?
8: Mas vamos agora falar de coisa séria, Pedro, porque a gente tem buscas aqui no mar. Mais uma vez, um turista desapareceu nas ondas de Copacabana. Foi um menino de 17 anos e esse acidente aconteceu na tarde de terça-feira. O Caleu Tomás Carvalho morava em Bom Jesus de Goiás e veio ao Rio com 3 amigos de férias. Segundo testemunhas, esse grupo foi atingido por uma onda aí maior por volta das 3h20 da tarde da terça. Todos conseguiram, foram puxados ali pro mar, mas todos conseguiram depois retornar à superfície, menos o Calil, que não conseguiu sair da água e acabou desaparecendo. Esse acidente aconteceu horas depois do fim do aviso de ressaca emitido pela Marinha do Brasil. Durante esse período de mar revolto aqui na capital, que durou do final de segunda, na verdade, do início de segunda até o início de terça-feira, a previsão era de ondas de até 3 metros. O desaparecimento do Calil aconteceu logo na tarde da terça, pouquinho depois do fim desse período. O Corpo de Bombeiros informou que começou imediatamente as buscas, com apoio de aeronaves, drones, botes infláveis e motos aquáticas, para tentar localizar o adolescente. Durante a noite, esses trabalhos aí ficam paralisados por causa das condições de visibilidade, mas, segundo a corporação, as buscas continuam durante o dia, né? Logo que amanhece. Esse caso também foi registrado na Polícia Civil, que está acompanhando, e a gente segue acompanhando por aqui, trazendo novidades. Já são 2 dias aí de buscas e de agonia, né? Para preocupação para os amigos e para a família, que inclusive veio ao Rio acompanhar esses trabalhos, Pedro.
2: Com certeza, Diogo. Vamos ficar de olho nessa história, torcendo, né, para que a gente tenha boas notícias em breve. Obrigado pela sua participação de hoje e a gente se vê logo mais. Agora 5h22, vamos perdão, agora 5h52, corrigindo a hora certa para você, ouvinte CBN. Vamos para São Paulo. Por lá o Matheus de Souza chega para conversar com a gente ao vivo. Bom dia para você, Matheus.
0: Bom dia, Pedro. Bom dia também a você, ouvinte do CBN Primeiras Notícias. A Prefeitura de São Paulo publicou um edital para selecionar organizações da sociedade civil, as OSCs, que deverão assumir a gestão de 3 novas escolas municipais de ensino fundamental nas regiões de Parelheiros, Pedreira e Jaraguá. A iniciativa amplia para outras unidades um modelo adotado no Liceu Coração de Jesus, no centro da capital, que desde 2022 integra a rede pública por meio de parceria com a Prefeitura. Segundo a gestão Ricardo Nunes, a unidade atende cerca de 570 estudantes em período integral e apresenta desempenho superior à média da rede municipal nas avaliações de língua portuguesa e matemática. O assunto que divide pais e professores será tema da nossa reportagem hoje. Na pauta também o pleito de moradores do entorno do aeroporto de Congonhas, na zona sul de São Paulo, que se mobilizam contra a proposta de companhias aéreas de estender o horário de operação do terminal. A discussão voltou à tona nos últimos dias. Ontem, uma audiência pública ocorreu na Assembleia Legislativa para tratar do assunto e também ficamos de olho por aqui. Para terminar, uma notícia boa: o cacique Raoni Metuktiri, de 93 anos, recebeu alta do hospital e apresenta um quadro de saúde estável. O líder indígena estava hospitalizado há um mês no Hospital São Paulo em decorrência de um episódio de obstrução intestinal e pneumonia. Durante a internação, Raoni também foi submetido a 2 intervenções para controlar hemorragias digestivas. São esses os destaques da nossa reportagem aqui em São Paulo nesta quinta. Pedro, um bom dia para você e um bom dia para o ouvinte do CBN Primeiras Notícias.
2: Obrigado pelas informações, Matheus. Que boa notícia do cacique Raoni, né? A gente torce aí para a recuperação dele, ele que recebeu alta. Vamos ficar de olho também acompanhando essa volta dele para casa. 5h54 agora. E olha, do galo vou cantar, hein, gente?
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2: Cassiano Ribeiro vem conversar com a gente hoje. Mais de 100 bilhões de reais em dívidas rurais poderão ser renegociados. Bom dia, Cassiano.
10: Oi, Pedro, bom dia para você, ouvinte. Depois de muitas negociações, idas e vindas, estica e puxa, saiu ontem um acordo entre oposição e governo sobre a renegociação de dívidas dos produtores rurais. O Congresso passou meses tentando viabilizar a aprovação de um projeto de lei com muita pressão da bancada ruralista, mas no fim acabou que foi via medida provisória. Publicada ontem à noite no Diário Oficial da União, a MP 1376, que trata da renegociação de dívidas dos produtores rurais, estabelece as condições para que os produtores prejudicados por quebras de safras possam renegociar suas dívidas. A medida deve alcançar mais de 100 bilhões de reais. Poderão acessar linhas especiais produtores que registraram perdas por problemas climáticos ou por oscilações de mercado entre 2019 e 2025, com prazo de até 10 anos para pagamento, carência de 2 anos e juros reduzidos de acordo com o porte do produtor e a gravidade das perdas. A medida também inclui a possibilidade de renegociação das dívidas de cédulas de produtor rural, as chamadas CPRs, um dos principais instrumentos de financiamento do agronegócio que ganhou escala nos últimos anos. Além disso, o governo vai dar o comando às instituições financeiras para que elas não peçam novas garantias ao produtor para liberar acesso às linhas, aproveitando assim as garantias já apresentadas em operações anteriores. A medida também autoriza a União a criar um fundo garantidor para cobrir operações de crédito de produtores afetados por adversidades climáticas. O fundo terá recursos da União, mas também de produtores, instituições financeiras e outros entes federativos. Segundo o Ministério da Fazenda, o custo fiscal dessa iniciativa ficará abaixo de 4 bilhões de reais, enquanto o objetivo é reduzir a inadimplência no campo e melhorar o acesso dos produtores aos recursos do Plano Safra. Lembrando que a inadimplência no campo atingiu o patamar histórico no último ano e continua crescendo. O governo afirma que a medida não atenderá todos os agricultores, mas contemplará um grupo expressivo de produtores que enfrentaram dificuldades nos últimos anos. Há também nessa medida a possibilidade de punição a quem fraudar laudos para tentar acessar as linhas de renegociação. Não só o produtor, mas também o técnico que assinar os documentos será punido. A publicação da MP ocorre no mesmo dia em que a Serasa Experian apresentou um aumento do indicador de inadimplência no campo. Segundo a empresa, 8,8% da população rural estava inadimplente no primeiro trimestre deste ano, 1,2 ponto acima do ano passado. O Banco Central também vem acompanhando e divulgando esses índices com dados preocupantes sobre o setor. O repórter da Globo Rural em Brasília, Rafael Valendorf, traz os detalhes desta medida provisória e a repercussão dela no setor em matérias publicadas no site globorural.com.br e também no jornal Valor Econômico desta quinta-feira. Eu volto amanhã.
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11: Queijo artesanal paulista vive um momento de expansão com crescimento no número de queijarias. 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
2: Muito obrigado pela sua audiência em todo o Brasil. Esse é o nosso CBN Primeiras Notícias. Você pode já ouvir o nosso podcast em 10 minutinhos. Eu te conto 3 notícias importantes para essa quinta-feira. Já disponível logo mais em todas as plataformas de podcast o nosso novo episódio. Obrigado pela sua audiência, pela sua participação, pelo seu carinho, pelo nosso WhatsApp, pelo nosso chat do YouTube. Amanhã tem mais CBN Primeiras Notícias. Hoje teve até love songs, hein? Os ouvintes aqui gostaram, viu? Estão aqui repercutindo ainda, dando risada. E aí, Eloy Socorrista que mandou mensagem, dá dica, hein? Grava o nosso áudio lá pelo YouTube e manda pra ela, entendeu? Faz essa moral que você vai se dar bem, meu amigo. 5h59, uma ótima quinta-feira pra você e até amanhã.
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0: quinta-feira, 16 de julho de 2026. O Tribunal Regional Eleitoral de Minas Gerais e 19 partidos políticos firmaram um pacto para combater fake news e o uso irregular da inteligência artificial durante a campanha eleitoral. O compromisso prevê ações para reforçar a integridade das eleições, o respeito às regras eleitorais e a legitimidade do voto. As regras determinam que propagandas produzidas com inteligência artificial sejam identificadas de forma clara. Também é proibido criar ou alterar imagens, vídeos e áudios para induzir o eleitor ao erro, assim como utilizar robôs para simular conversas entre candidatos e eleitores. O Ministério Público Federal abriu uma notícia de fato para investigar os relatos de uma discussão entre o governador de Santa Catarina, Jorginho Melo, do PL, e um grupo de manifestantes indígenas do Vale do Itajaí. O caso aconteceu em 8 de julho, durante uma visita do chefe do executivo à barragem local. A construção está em obras e fica dentro do território tradicional do povo Xokleng. Na ocasião, ele chegou a se dirigir a um grupo de manifestantes com palavrões. No horário de Brasília, 6:01.
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1: Seis e dois.

0: dos Estados Unidos contra o Brasil começará a ser cobrado na próxima quarta-feira, dia 22.
1: O anúncio foi feito no início desta madrugada pelo escritório do representante comercial dos Estados Unidos.
0: A nova sobretaxa já foi publicada no Federal Register, o diário oficial do governo americano.
1: A investigação, baseada na seção 301 da Lei de Comércio dos Estados Unidos, concluiu que o Brasil adota práticas comerciais desleais em 6 áreas.
0: O governo Trump acusa o Brasil de prejudicar as empresas americanas por meio do PIX, barreiras ao etanol, tratamento dado a Big Techs, falhas no combate ao desmatamento e pirataria.
1: Durante um ano, o governo brasileiro fez várias reuniões com representantes americanos, incluindo encontros nas últimas semanas, mas não conseguiu reverter a aplicação das tarifas.
0: Agora são 6:04.
1: Apesar do alcance do tarifaço, os principais produtos da pauta de exportação brasileira para os Estados Unidos ficaram fora da nova cobrança.
0: O relatório final norte-americano trouxe uma lista ampliada de exceções para evitar o controle da inflação dentro dos Estados Unidos.
1: Ficam formalmente livres do tarifaço produtos estratégicos da pauta de exportações brasileira, como a carne bovina, café, celulose, petróleo bruto, gás natural, laranja e suco de laranja.
0: A lista, com 864 isenções no total, inclui também terras raras, ferro guza, mel orgânico, pescados e crustáceos.
1: Entre os principais produtos brasileiros que serão taxados estão etanol, máquinas agrícolas, vestuário, calçados, açúcar orgânico, manufaturados em geral e itens industriais processados.
0: Em nota, o governo do presidente Lula repudiou oficialmente a imposição das tarifas e classificou a medida unilateral de injusta e sem amparo nas regras multilaterais de comércio.
1: O Palácio do Planalto afirmou que o dia 15 de julho passará para a história diplomática das relações bilaterais como um marco lamentável.
0: A nota acrescenta que são descabidas as alegações contra o PIX e a regulação de plataformas digitais, bem como são absurdas as acusações sobre desmatamento.
1: O governo repetiu que o PIX é um patrimônio do país, referência internacional de infraestrutura pública digital, e não será negociado.
0: O Brasil avisou que vai adotar a lei de reciprocidade e entrar com recursos na Organização Mundial do Comércio.
1: O ministro da Fazenda, Dario Durigan, adiantou que o governo também vai adotar medidas para mitigar os efeitos do tarifaço nos setores afetados.
2: Os empresários brasileiros, as famílias brasileiras, os caminhoneiros brasileiros, os agricultores brasileiros não podem ser prejudicados por medidas injustas adotadas por outros países. Na mesma linha de princípio do que a gente já fez, o governo brasileiro não vai deixar os agricultores, os empresários e as famílias brasileiras na mão. Nós vamos fazer uma avaliação sempre cuidadosa pelo compromisso de futuro, compromisso fiscal que nós temos, e nós vamos endereçar sempre protegendo a nossa população.
0: O governo brasileiro também acusou a família do ex-presidente Jair Bolsonaro de atuar nos bastidores a favor do tarifaço com fins eleitoreiros.
1: A nota cita o fato de o senador Flávio Bolsonaro ter enviado documentos à Casa Branca sugerindo que as negociações comerciais fossem adiadas para depois das eleições presidenciais de outubro.
0: O senador também participou de uma audiência pública no Escritório de Comércio dos Estados Unidos e reiterou a posição pelo adiamento das tarifas, alegando que a sobretaxa agora favorece o presidente Lula politicamente.
1: Ao comentar a imposição das tarifas nas redes sociais, o secretário de Estado americano, Marco Rubio, disse que Lula não negociou de boa fé e colocou seu próprio ego acima da realização de um acordo.
0: O secretário de Estado americano também afirmou que o presidente do Brasil adotou políticas econômicas que são prejudiciais tanto para americanos quanto para brasileiros.
1: O Itamaraty lembra que fez mais de 30 reuniões com autoridades americanas desde o início do tarifaço original, em abril do ano passado.
0: Segundo o Ministério das Relações Exteriores, mais de 10 reuniões foram justamente com Marco Rubio e o representante comercial dos Estados Unidos, Jameson Greer.
1: Aqui no Brasil, representantes do setor industrial alertaram para os impactos do novo tarifaço.
0: A Confederação Nacional da Indústria destacou que a sobretaxa corrói de forma drástica a competitividade nacional em um cenário em que 20 estados brasileiros já registraram queda nas exportações para os Estados Unidos neste semestre.
1: Setores de calçados, móveis e máquinas devem buscar novos mercados para escoar a produção.
0: A Federação das Indústrias do Estado de Minas Gerais avalia que a medida imposta pelos Estados Unidos cria uma diferença relevante em relação a fornecedores de outros países e disputam os mesmos compradores.
1: A Federação das Indústrias do Estado de São Paulo atribuiu responsabilidade ao governo brasileiro devido ao que chamou de ruídos diplomáticos.

0: políticos desnecessários.
1: Durante as negociações, o setor empresarial brasileiro mandou mais de 300 manifestações ao Escritório de Comércio dos Estados Unidos, mas não adiantou.
0: Em entrevista à TV Globo, o economista Bruno Carasa disse que os setores mais afetados devem buscar novos mercados.
2: Então essa é uma medida muito ruim para as empresas brasileiras que fornecem para as empresas americanas, para o mercado americano, tanto aquelas que são filiais até mesmo de empresas americanas aqui que fazem produtos e vendem para suas matrizes nos Estados Unidos, como empresas aqui no Brasil que desenvolvem produtos específicos para o perfil do consumidor americano, como é o caso da indústria de máquinas e equipamentos, a indústria de móveis, a indústria de calçados. Então essas empresas sofrem de uma maneira mais acentuada os impactos dessa sobretaxa. E aí a saída para essas empresas é buscar novos mercados, já que o governo americano está fechando cada vez mais, protegendo cada vez mais o mercado deles.
1: Agora são 6:09.
0: O senador Flávio Bolsonaro mudou o discurso em relação à foto em que aparece ao lado do capanga do banqueiro Daniel Vorcaro.
1: A foto do pré-candidato do PL com Luiz Felipe Mourão, conhecido como Sicário, foi publicada pelo portal de notícias ICL.
0: Apontado pela Polícia Federal como chefe de uma milícia privada ligada ao banqueiro Daniel Vorcaro, Sicário morreu sob custódia da Polícia Federal em março de 2026 em Belo Horizonte, após atentar contra a própria vida na prisão.
1: Segundo o ICL, a imagem foi obtida por uma fonte que pediu sigilo e teria sido capturada em 2022, em um hotel na zona sul do Rio de Janeiro. Na foto, Flávio Bolsonaro aparece sem camisa.
0: Inicialmente, a assessoria do senador alegou que Flávio não conhece o homem na foto e levantou a hipótese de a imagem ser uma montagem gerada por inteligência artificial.
1: No entanto, análises técnicas preliminares do portal ICL indicaram que a imagem não foi manipulada por IA.
0: Mais tarde, em vídeo publicado nas redes sociais, o senador não contestou a imagem, mas justificou dizendo que tira fotos diariamente com dezenas de apoiadores desconhecidos.
3: Pessoal, alguns blogs de esquerda estão dizendo que tem uma foto minha aí com um tal de Sicário. Bom, eu não sei se é verdade, né? Se for verdade, certamente é mais uma das várias que eu tiro todos os dias, porque graças a Deus, por onde eu ando, todo mundo pede para tirar foto, tem um carinho enorme pela gente, manda mensagem de confiança, a gente precisa resgatar o Brasil. Então, graças a Deus, eu sou muito bem recebido por onde eu passo, tiro foto com todo mundo que me pede. Eu não tenho como saber quem é aquela pessoa que está tirando foto comigo, né?
1: Agora são 6:11.
0: Os presidentes dos 21 partidos com representação no Congresso Nacional têm 10 dias para prestar informações detalhadas ao STF sobre a indicação de emendas parlamentares.
1: A decisão do ministro Flávio Dino ocorre após suspeitas de que dirigentes partidários controlam cotas informais do orçamento da União.
0: O despacho do ministro foi motivado por uma entrevista recente de Valdemar Costa Neto, presidente nacional do PL, a Globo News.
1: Na ocasião, Valdemar afirmou que é função do presidente do partido influenciar e participar diretamente da divisão e da destinação das emendas das bancadas.
4: Mas outros presidentes de partidos fazem isso também, presidente?
5: Mas lógico, é função do presidente é cuidar do partido. Quem tem uma visão nacional do partido é só o presidente.
6: Os presidentes de partido têm essa influência.
5: Função.
6: Mas igual o senhor tem no PL, eu queria só...
5: Lógico. Coisa mais natural do mundo. Coisa mais natural do mundo é função do presidente. Se o presidente não faz isso, pode ir embora. Não vai fazer. Vai fazer o quê?
0: 6:12.

0: Milhares de argentinos saíram às ruas para festejar a classificação da seleção para a segunda final consecutiva da Copa do Mundo.
1: Com duas assistências de Messi, a Argentina fez 2-1 na Inglaterra e disputará o tetracampeonato contra a Espanha no domingo.
0: O time comandado por Lionel Scaloni perdia por 1-0 até os 40 do segundo tempo, quando o camisa 10 comandou a remontada.
2: Inesquecível com a Inglaterra. Na verdade que é incrível mesmo. Tudo que esse grupo vem fazendo, uma mostra mais
3: de caráter,
2: de querer, de força, de coletividade. De futebol, claro, porque jogamos muito futebol.
3: E
2: com paciência. Enfim, é incrível como nós vimos fazendo tudo isso durante esse Mundial, como nós conseguimos fazer isso com o grupo. E estar mais uma vez numa final de uma Copa do Mundo. Seguimos muito felizes por tudo que está acontecendo.
1: Argentina e Espanha entram em campo às 16h de domingo, na disputa pelo título mundial.
0: No sábado, às 18h, Inglaterra e França disputam o terceiro lugar na Copa.
1: Na retomada do Campeonato Brasileiro, depois da pausa para a Copa do Mundo, Botafogo enfrenta Santos no Engenhão. Vitória recebe Vasco no Barradão.
0: O Botafogo ocupa a 12ª posição na tabela com 22 pontos. E o Santos, a 15ª com 21.
1: O Vitória é o 13º com 22 pontos ganhos e o Vasco está na zona de rebaixamento com 20 pontos ganhos.
0: A seleção brasileira masculina de vôlei enfrenta hoje os Estados Unidos às 22h em Chicago pela fase de grupo da Liga das Nações.
1: Ontem o Brasil venceu a França por 3-0 e voltou à zona de classificação do torneio.
0: Com 16 pontos ganhos, o Brasil ocupa o 7º lugar na tabela da competição, que é liderada pela seleção japonesa.
1: Estes são alguns dos destaques de hoje do Jornal da CBN. Você é nosso convidado. Mande sua mensagem para o WhatsApp 99911-9981. 99911-9981. 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
0: 6h15.
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0: 6h16.
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5: O pedágio eletrônico está chegando na Ecovias Imigrantes.
0: As informações com Guilherme Gimenez. Bom dia para você, Guilherme.
8: Oi, Cássia, bom dia para você, para o Milton e para os nossos ouvintes. A gente começa falando do Rodoanel Mário Covas, que pela pista interna em direção a Perus tem lentidão entre a Regis Bittencourt e a rodovia Raposo Tavares, devido a obras por ali na aproximação com a Raposo, próximo do quilômetro 24. 2 quilômetros já de para no trecho, depois libere aí boas condições até a Castelo e também até o sistema Anhanguera Bandeirantes. Pela pista externa, sentido Dutra, sem problemas agora em todo o caminho do Rodoanel Mário Covas. Regis Bittencourt para São Paulo já tem de para ali em das Artes, entre o 282 e o 279, até o acesso para o Rodoanel, depois libera. Quem chega à capital pela Raposo Tavares também pisa no freio no trecho final, na chegada ao Butantã, desde um pouco antes do Parque da Previdência. Nesse trecho final, vale como opção o corredor da Pirajussara e Eliseu de Almeida. Por último, destacando a rodovia Castelo Branco, lenta na aproximação com o Cebolão, desde o quilômetro 18. Cássia.
0: Muito obrigada, Guilherme Gimenez.
9: Vem aí o

0: uma olhadinha no tempo aqui em São Paulo, que na região do Butantã nem amanheceu ainda. Frio, como tem feito nos últimos dias, temperatura agora na marca dos 10 graus. E já já a gente vai saber como fica o tempo em todo o estado.
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3: Muito bom dia para você, Gustavo Verardo.
4: Oi, Milton. Oi, Cássia. Bom dia.
0: Bom dia, Gustavo. Hein?
3: Como é que é?
4: Que friozinho.
3: Ah, que friozinho? Você tá achando mais frio do que nos outros dias? É isso mesmo?
4: Não, segue friozinho, né? Hoje com a diferença que não tem vento. É. E hoje a gente vai ter um dia muito bonito em São Paulo, viu? Um dia de céu claro, um dia de tempo firme, de tempo seco. Nós estamos começando o dia com mínimas de 10 a 11 graus e a máxima hoje bate em 24 a 25. Então a amplitude térmica vai ser o destaque, que nos retorna uma umidade relativa do ar baixa, viu? Então tem um dia ensolarado, tem um dia de temperaturas agradáveis no período da tarde e índices na ordem de 30%.
3: Tá certo. Ó, enquanto nós estávamos conversando, você falou friozinho, o Leandro, que é nosso ouvinte, mandou a foto do painel do carro dele. Ele tá ali na região de Cotia. E o painel do carro dele tá marcando 5 graus nesse momento. Ele até disse assim. É verdade esse bilhete?
4: Exato, é isso que eu ia comentar agora, viu? Nós temos um dia aí de amplitude térmica e de microclimas muito ativos, ou seja, o relevo influencia muito na condição aí de temperatura. Por exemplo, a gente vai começando agora na última leitura das 6 da manhã, com mínima de 2.1 em Campos do Jordão, mínima de 4.7 em Pindamonhangaba, 4.5 em Limeira, 4.1 em Itapetininga, 4.6 em Manduri, mínima de 6.2 em Juquitiba, São Roque com 7.8 e na região de Ibiúna, mínima de 6.3. Então, temos aí os microclimas agindo com mínimas bastante diferentes dentro de uma mesma região.
0: Então, na tarde de hoje, a gente tem essa elevação das temperaturas, dia bonito com sol. Aliás, parecido com o dia que a gente teve ontem na capital paulista. No período da tarde, a gente tinha um sol bonito, brilhando, não estava esquentando demais, mas estava muito bonito aqui na cidade. E no interior do estado, você já contou pra gente, Gustavo, que a gente teve uma madrugada com muito frio, né, em várias destas áreas. Ao longo do dia, também tem essa amplitude térmica toda no interior paulista?
4: Exato, Cássia, tem sim, viu? Tem amplitude térmica, por exemplo, para a região central hoje, ali mais na área de Bauru, a gente tem máxima de 26 a 27 graus, vento na ordem de 35 a 40 quilômetros por hora, vento quente que transporta ar quente, claro, lá do interior do Brasil. Então, principalmente ali centro e norte de São Paulo, região de Ribeirão Preto, vão observar máximas de até 29 graus nos próximos dias e umidade até inferior aos 30%. Então, nós temos um janelão de tempo seco, pelo menos até a próxima terça-feira que vem, sem chuva e de temperaturas em ascensão.
3: Esse janelão de tempo seco está aberto no litoral também?
4: Está, Milton, para todo o estado de São Paulo, viu? Pelo menos até a metade da semana que vem, zero chance de chuva por aqui.
3: Perfeito, meu amigo. Olha aqui, ó, enquanto nós estamos conversando aqui, a gente vai recebendo mensagens dos ouvintes, isso, fotos. E tem ouvinte que nos acompanha não só aqui de São Paulo. Por exemplo, o Igor escreveu lá de Maceió. Uhum. E ele mandou uma imagem agora de Maceió. Ele disse que está 24 graus agora por lá. E ele mandou uma imagem do sol batendo no mar, que é uma coisa maravilhosa. Nós até colocamos na tela aqui para quem nos acompanha pelo Globoplay ou pode nos acompanhar lá no YouTube, que vale realmente a pena compartilhar aquele mar dourado pelo sol no horizonte, realmente muito lindo. Vou colocar lá no meu Twitter também agora, no @milton_yugo, para publicar aí para quem puder nos acompanhar pelas redes sociais também, porque vale a pena. E tem outros ouvintes mandando fotos daqui, né?
4: Ótimo. E, ó, falando em Maceió, temos que ter cuidado nos próximos dias, viu?
3: Ah, é?
4: Atenção para a costa de Alagoas até a Paraíba, para altos acumulados de chuva, risco de transtornos, alagamentos, e temos a partir da tarde de hoje mar muito agitado no Nordeste, viu?
3: Tá certo. O Gustavo Verada é que nem jogador de vôlei. Você pode jogar a bola em qualquer canto da quadra, ele vai lá e ele pega e devolve. E devolve com qualidade ainda.
4: Exatamente.
3: Valeu, obrigado.
4: Ó, inclusive,
3: diz.
4: Inclusive, até se tu quiser ir para algum lugar do mundo, aí a gente comenta também, inclusive, do sistema de alerta e o comitê de crise que o Chile está instaurando, viu?
3: Ah, é? Porque
4: tem chuva
3: que tá acontecendo lá
4: extraordinária no Chile nos próximos dias.
3: É mesmo?
4: Exatamente, Milton. E por quê? Esse sistema de chuva no Chile, né, está interligado com o evento de tempo severo que está começando no Rio Grande do Sul hoje, tá? Então, nós temos aí por exemplo, né, algumas simulações que em 10 dias indicam mais de 700 milímetros na área da Cordilheira dos Andes e também muita neve nos Andes argentinos, viu? Nós vamos ter uma segunda quinzena do mês de julho complicada no Cone Sul.
3: Vamos aguardar e vamos acompanhar. Muito obrigado pelo alerta e pelas informações, Gustavo Verado. Um abraço para você, até mais.
4: De nada, outra, até amanhã.
0: Até mais.
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0: E o nosso ouvinte Rose mandou pra cá uma foto bem diferente daquela foto de Maceió, que tinha aquele sol lindo aparecendo, Campos do Jordão. Carro dele coberto com uma fina camada de gelo. Tá fazendo bastante frio por lá. 6:25.
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0: Muito bom dia para você, Eduardo Hauen.
1: Bom dia, Milton. Bom dia, Cássio. Bom dia a todos os ouvintes.
2: Bom dia, Eduardo.
0: O Marcelo, que é nosso ouvinte de Campo Grande, Mato Grosso do Sul, mandou uma mensagem para cá e ele faz uma boa pergunta aqui. Ele diz assim: às vezes eu fico desanimado, Eduardo Hauen, porque eu começo a treinar e demoro para ver resultado no espelho. A pergunta dele: o corpo melhora por dentro antes de aparecer por fora?
1: Bom dia, Marcelo. Milton, pergunta excelente, né? E a resposta para o Marcelo é, que vai animar muito o Marcelo, a resposta é sim, Marcelo. O corpo melhora muito por dentro antes de aparecer ali no espelho. Então vamos explicar isso, Milton e Cássia. Quando você começa a treinar ali, as primeiras mudanças acontecem em dias, em semanas, mas são invisíveis. Então a gente não pode desanimar. O coração ele fica mais eficiente, a frequência cardíaca na primeira semana já diminui, a sua capacidade do organismo ali de usar o oxigênio melhora rapidamente nas primeiras 2 a 3 semanas. Já dentro dos músculos, em apenas 3 dias a 1 semana, já aumenta ali os vasos sanguíneos e a produção de energia desses músculos, a capacidade oxidativa desse músculo. Agora, essas melhoras internas, elas são reais, são muito importantes para a nossa saúde, né? Como a função cardíaca já melhora, a função cardiovascular, o nosso metabolismo fica mais eficiente, a gente consegue diminuir o lactato durante o exercício, que é aquela parte que você, aqueles metabólicos que você produz ali durante o exercício, e os vasos sanguíneos estão melhores. Agora, quando para a gente olhar no espelho e ver mudanças, ou seja, o aumento do músculo, a gente perder gordura, melhorar aquela definição, isso leva muito mais tempo. Então, os estudos mostram, Milton, que essas mudanças na composição, a partir de 6 semanas a 3 meses de treino consistente que começa a aparecer. Então o músculo aumenta em torno de 3% a 5% nesse período, a gordura diminui de 4% a 7% se acompanhado aí de uma mudança também na alimentação. Então por que acontece isso, né? Primeiro, Milton, nosso corpo ele precisa otimizar o que já existe, né? Então ele vai pegar o que já tem, melhorar ali os sistemas, a eficiência dos sistemas que existem antes de construir uma nova estrutura, né? Como um músculo visível. Então ele prepara tudo, ele prepara nosso organismo inteiro antes para depois realmente mostrar ali o que a gente, que muitas pessoas começam a treinar só para ver o que aparece. Uhum. Mas o mais importante é invisível, né? Que é essa melhora interna. Então é normal, Milton, todo mundo é assim, sabe? Primeiro a gente arruma a casa, prepara tudo para as mudanças que vão vir.
2: Depois que a gente passa por essas mudanças internas, que são as mais importantes, e começa a observar os resultados no corpo, tem áreas que demoram mais para trazer esse resultado. Por exemplo, região abdominal, que muita gente reclama que é uma barriga difícil de perder. Por que isso acontece?
1: Olha, Cássia, e varia aí com o sexo, varia com a idade, né? E principalmente pelo estilo de vida, né? Pessoas mais estressantes, então que o cortisol, o estresse está mais alto, então a gente acaba acumulando a gordurinha nessa região. Então é muito comum ser a última coisa que ele vai ver melhorar. Então aquela barriguinha ali, a pessoa já emagrece, o rosto afina, e aquela região ali, principalmente na região abdominal, é a última ali que aparece. Então lembrando também que é a primeira que volta, né? Então se você já para o exercício, volta ali também, aquela última gordurinha que saiu vai ser a primeira que volta, e é muito constitucional, principalmente aquelas meninas que você já vê que são magras e tem aquele culote. Então é uma característica já individual e genética que acaba sendo o acúmulo, lugares mais difíceis de perder mesmo.
0: Valeu, muito obrigado, Eduardo Raul, e obrigado ao Marcelo, que mandou mensagem para bemestar@cbn.com.br. Você pode mandar sua pergunta agora, a gente repassa aqui para o Eduardo Raul e ele responde no ar no Jornal da CBN. Um abraço, Raul, até
1: mais. Um abraço, bom dia a todos.
2: Até amanhã. 6:30.
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0: quinta-feira, 16 de julho de 2026. O novo tarifaço de 25% dos Estados Unidos contra produtos brasileiros começará a ser cobrado na próxima quarta-feira. O anúncio foi feito no início da madrugada de hoje pelo escritório do representante comercial americano. O governo Trump acusa o Brasil de prejudicar as empresas dos Estados Unidos por meio do PIX, barreiras ao etanol, tratamento dado a Big Techs, falhas no combate ao desmatamento e pirataria. Apesar do alcance das sobretaxas, os principais produtos da pauta de exportação brasileira para o mercado americano ficaram fora da nova cobrança, como carne bovina, café, celulose, petróleo, gás natural, aeronaves civis, peças aeroespaciais, suco de laranja, terras raras, mel orgânico e pescados. Ao todo, são mais de 800 isenções. O senador Flávio Bolsonaro mudou o discurso em relação à foto em que aparece ao lado do capanga do banqueiro Daniel Vorcaro. A imagem do pré-candidato do PL com Luiz Felipe Mourão, conhecido como Sicário, foi publicada pelo portal de notícias ICL. Apontado pela Polícia Federal como chefe de uma milícia privada ligada ao dono do Banco Master, Sicário morreu sob custódia da Polícia Federal em março após atentar contra a própria vida na prisão. Inicialmente, a assessoria do senador alegou que Flávio não conhecia o homem da foto e levantou a hipótese de a imagem ser uma montagem gerada por inteligência artificial. Depois, em vídeo publicado nas redes sociais, o senador não contestou o material, mas justificou dizendo que tira fotos diariamente com dezenas de apoiadores desconhecidos pelas ruas. No horário de Brasília, 6h32.
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0: acidente na zona sul da cidade de São Paulo, na Luiz Gusquen, no sentido Marginal Pinheiros, bem na altura da rua José Barros Magaldi, causando muito congestionamento na própria Luiz Gusquen, travada desde o comecinho, desde a saída ali do viaduto Marisa Letícia, e também vai afetando vias próximas. A própria José Barros Magaldi também vai afetando a Guarapiranga, que é a paralela ali no trecho, tudo muito travado por ali. Acidente envolvendo carro e moto vai bloqueando parcialmente a pista. Evite essas vias. No sentido contrário, Luiz Gusquen com boas condições.
1: 6:33.
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0: Você já parou para pensar por que no Brasil tudo precisa de cartório? Nasceu, cartório, casou, cartório novamente. Comprou um imóvel, lá vem o cartório de novo. Abriu uma empresa, você não escapa, cartório. Morreu e achou que estava livre? Aceite seu último registro de cartório. A vida inteira passada por um balcão que cobra muito, atende devagar e nunca explica por que custa o que custa. A explicação fácil é cultural. O brasileiro não confia no outro, então precisa de papel autenticado para tudo. Tem verdade aí, mas tem outra camada que a explicação cultural convenientemente esconde. Cartório no Brasil é monopólio por delegação do Estado. As vagas são concurso público, mas quem passa vira titular de uma concessão vitalícia que pode ser passada para a família. O serviço é obrigatório por lei. O preço é tabelado pelo próprio setor e a concorrência é proibida. Não existe outro mercado no Brasil com esse nível de proteção institucional. O resultado é previsível. O Brasil tem mais cartórios do que hospitais públicos. As taxas cartorárias figuram entre as mais caras do mundo em proporção ao salário. Um simples reconhecimento de firma consome horas de trabalhador e fatia do salário mínimo. Essa situação gera mais que ineficiência, pois é fruto de um sistema desenhado para funcionar exatamente assim. Quem tem cartório não quer desburocratização, quer a fila. A fila é o negócio. A desconfiança do brasileiro alimenta o sistema, a herança colonial também, enquanto o cartório agradece e renova a tabela de preços todo ano.
1: Sandro Klinger, todos os dias conosco aqui no Jornal da CBN. 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Agora são 6:36.
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4: Durante um século, o futebol conseguiu sobreviver sem cartões amarelos e vermelhos. Quando um jogador cometia uma falta grave, o árbitro o advertia verbalmente. Se a infração fosse ainda pior, mandava ele embora. O sistema funcionava razoavelmente bem, desde que o árbitro e o jogador falassem o mesmo idioma. O problema apareceu de forma ostensiva na Copa de 66 na Inglaterra. Nas quartas de final, a seleção inglesa e a seleção argentina disputavam em Wembley um jogo especialmente tenso. Aos 36 minutos, o árbitro alemão Rudolf Kreitlein decidiu expulsar o capitão argentino Antonio Ratín. O jogador, porém, não falava alemão nem inglês. Kreitlein não falava espanhol. Ratín alegou que não compreendia por que estava sendo expulso e se recusou a deixar o campo. Kreitlein diria depois que percebera ter sido insultado, abre aspas, pela maneira como o argentino olhou, fecha aspas, para ele. Começou então uma longa confusão. O jogo ficou interrompido, foi necessária a intervenção de cartolas e Ratín finalmente abandonou o gramado. O episódio chamou a atenção do inglês Ken Aston, responsável pelos árbitros da Copa. 4 anos antes, ele próprio havia dirigido Chile versus Itália, a célebre Batalha de Santiago, um jogo tão violento que a polícia chilena precisou entrar várias vezes em campo. Aston dizia que naquele dia não havia arbitrado uma partida de futebol, havia supervisionado manobras militares. Agora surgia outro problema: como criar uma linguagem disciplinar que pudesse ser compreendida na hora por qualquer nacionalidade? Pouco depois do jogo, enquanto dirigia pelas ruas de Londres, Aston parou diante de um semáforo. Amarelo, atenção. Vermelho, pare. Era tão simples que ninguém havia pensado nisso antes. Aston percebeu que as mesmas cores poderiam ser usadas no futebol. O amarelo serviria como advertência. O vermelho significaria que o jogador deveria deixar imediatamente o campo, sem discurso, sem intérpretes ou discussões. Segundo a história contada pelo próprio Aston, ao chegar em casa, ele explicou a ideia à sua esposa, Hilda, que desapareceu por alguns instantes e voltou com dois pedaços de cartolina, um amarelo, o outro vermelho, cortados de maneira que coubessem no bolso da camisa do árbitro. Nasciam assim os cartões. O sistema foi utilizado pela primeira vez em uma Copa do Mundo no México em 1970. O soviético Kaki Asatiani tornou-se o primeiro jogador a receber um cartão amarelo na história das Copas. Mas o cartão vermelho não foi usado em 70. Precisou esperar 4 anos. A grande invenção permaneceu no bolso. Em 74, na Alemanha Ocidental, o chileno Carlos Casesli cometeu uma falta sobre Verti Vogts e recebeu o do árbitro turco Doğan Babacan o primeiro cartão vermelho mostrado na história das Copas. Ken Aston resolveu o problema dos idiomas. O da indignação dos jogadores com os cartões nunca terá solução.
5: Já que estamos aqui no futebol e claro pensando em Copa do Mundo, que os ouvintes querem saber, e aí, Casemiro, você é a nossa última esperança aqui.
1: Como foi ontem? Fui mal, errei.
5: Errou?
1: Eu tinha apostado na Inglaterra pra passar a Argentina. Quando veio a virada da Argentina?
5: Você tava indo bem até os 40.
1: Exatamente.
5: No segundo tempo ali, tava tudo bem. Quer dizer, tudo bem não, né? Porque a ameaça já vinha surgindo ao longo do tempo, né?
1: Realmente, a Inglaterra deu uma encostada ali, né? Ficou só na defesa e deu ruim. Agora, continuo na posição de número 3 do bolão, mas estou vendo o primeiro e o segundo colocados dispararem em relação à minha pontuação.
5: Bom, temos 2 jogos ainda pela frente para você encher a cartela e quem sabe conseguir chegar lá na frente. Estamos na sua torcida.
1: Obrigada.
5: Hoje, aliás, aqui no Jornal da CBN, a propósito, já que estamos falando de Copa do Mundo e termos esta incrível final entre Espanha e Argentina no domingo, depois de uma vitória incrível da Argentina ontem, hoje nós vamos conversar também aqui no Jornal da CBN, além do Leonardo Dai, que está nos Estados Unidos, PVC, que está nos Estados Unidos, vamos conversar com o Jorge Igor, que é narrador do Grupo Globo, da GETV, para analisar esta final e esta Argentina, que quando você pensa que já era, está de volta, renasce em pleno jogo, e um Messi que é cada vez mais incrível aos 39 anos. 6:41.

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1: Mais dois acidentes na zona sul da cidade de São Paulo na manhã desta quinta-feira, na Avenida das Nações Unidas. Ambos os acidentes ali nas Nações Unidas, Marginal Pinheiros, no sentido do Cebolão, antes da Ponte do Socorro. Tem um acidente envolvendo carro e moto na altura da Álvaro Gomes dos Reis, bloqueando a faixa da direita, e um pouco antes dessa ocorrência, também tem um acidente, um engavetamento envolvendo três veículos ali próximo da rua Arnaldo Magnicaro, causando também bastante congestionamento. Esse trecho da Marginal Pinheiros bem ruim agora, não está valendo a pena. Uma alternativa para o motorista para evitar essa via é utilizar, por exemplo, a Nossa Senhora do Sabará. Tem trânsito mais intenso em alguns pontos, mas ainda vale a pena.
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5: Nós temos agora 6 horas e 45 minutos e os ouvintes aqui do Jornal da CBN seguem compartilhando conosco suas impressões a propósito do tempo logo cedo. O próprio Gustavo Verato já havia dito aqui que hoje estava bem frio. Uhum. Outra mensagem aqui mostrando o painel do carro em Santana do Parnaíba. O Pereira Oliveira Júnior escreveu para cá. Desculpa, eu usei o J como Júnior, mas não sei se é Júnior mesmo. Mas vamos lá, Santana do Paraíba, de Parnaíba, 5 graus na tela do carro dele. Frio também, pela mensagem que nós estamos recebendo aqui em Franca, interior de São Paulo, gelado, não é frio, gelado, diz o Célio aqui na sua mensagem. O Maurílio, por sua vez, em Santo André, mandou uma imagem linda mostrando que o sol está surgindo no horizonte, porque o Verardo também já tinha alertado para isso. Temperatura vai subir, vai chegar à casa dos 25 graus. Teremos um dia muito bonito hoje aqui na capital paulista. Agora, a mensagem que eu quero chamar a atenção do Maurílio aqui é a seguinte, que ele compartilhou com a gente. Ele disse, desde que o Brasil saiu da Copa, eu já tive umas 5 nacionalidades diferentes para torcer e todas perderam.
6: Que dureza.
5: Nada como escolher a seleção errada,
6: é,
5: né?
6: É verdade. Aconteceu comigo ontem.
3: 6:46.
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5: Além de acelerar processos, a tecnologia passou a acelerar a capacidade do negócio de se reinventar. Tudo depende da forma como ela foi construída. Saiba agora como uma plataforma digital transformou seu modelo de negócio em poucas semanas.
7: Mudar completamente o rumo de um negócio pode levar meses, ainda mais quando isso implica dar uma guinada ou pivotar um modelo de negócio. Na plataforma digital de moda, Mercado Único, a mudança aconteceu em poucas semanas. Contribuiu para isso o fato de a empresa não ter precisado reconstruir do zero a sua base tecnológica. Bruno Santana, cofundador e CTO, conta que a infraestrutura digital, desenvolvida inicialmente para atender o mercado de alimentos, foi reaproveitada na migração para a indústria fashion, onde a empresa atua hoje em dia.
8: No início de 2025, nós observamos algumas tendências dentro do mercado de fashion, de moda. Houve também algumas regulações na Europa quanto ao descarte de roupas de luxo. Então, nós ficamos atentos a esses assuntos e observamos que poderia haver mais oportunidades dentro do setor de fashion do que de alimentos. Então nós comparamos os modelos, comparamos os mercados e decidimos totalmente com base em números e em tendências migrar totalmente a nossa tese, que antes era liquidação de estoque para o setor de alimentos, para a liquidação de estoque de roupas.
7: A decisão se apoiou em dados. O desafio agora era transformar essa mudança do modelo de negócio em uma operação viável e que funcionasse rapidamente. Foi aí que a tecnologia fez toda a diferença.
8: A pivotagem em si foi uma decisão de negócio, mas a tecnologia teve um papel decisivo em torná-la viável tão rápido. Como construímos tudo de forma modular e 100% em nuvem desde o início, não precisamos começar do zero. E aproveitamos a infraestrutura, as integrações, os padrões e boas práticas de engenharia de software do produto anterior. Por isso a virada levou semanas e não meses.
7: A exemplo do Mercado Único, a forma como empresas incorporam hoje a tecnologia na operação e principalmente na estratégia pode determinar no amanhã a agilidade do negócio. Lara Silber, especial para a CBN.
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5: O já esperado tarifaço imposto pelos Estados Unidos a produtos brasileiros saiu no finalzinho da noite de ontem, início da madrugada de hoje, e nós vamos falar sobre esse assunto do ponto de vista do direito internacional daqui a pouquinho com Walter Fanganello Mairovich.
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1: A Federação da Agricultura e Pecuária do Estado de São Paulo, a FAESP, e o Instituto Brasileiro de Equidiocultura realizaram um encontro com a Comissão Técnica para tratar de pautas estratégicas do setor que movimenta cerca de 30 bilhões de reais por ano. Com o quarto maior rebanho do mundo, com cerca de 7 milhões de animais, foi destacada a necessidade de regulamentar a lei do passaporte equestre, essencial para dar mais segurança, controle e agilidade no transporte de equinos dentro e fora do país. Além disso, foram discutidas a integração entre entidades representativas e a oferta de vacinas para equinos, considerada abaixo da demanda do rebanho nacional, o que impacta o controle sanitário e a segurança da atividade.
0: Força do Campo, uma iniciativa FAESP, Senar e Sindicatos Rurais.
2: 6h51. Moradores de São Caetano do Sul, no ABC Paulista, tiveram dificuldade para usar os ônibus municipais ontem, quando passou a valer a revogação da tarifa zero para o transporte público na cidade. Apenas moradores do município podem usar os coletivos sem pagar, mas, para isso, é preciso ter um cadastro junto à prefeitura.
3: A cidade de São Caetano do Sul, no ABC Paulista, passou a restringir a tarifa zero nos ônibus municipais a moradores. Com a mudança, passageiros de outras cidades que não se enquadram nas condições previstas voltarão a pagar R$5 para utilizar o transporte municipal. Para ter a isenção, moradores precisam se cadastrar na plataforma da prefeitura, chamada Sancagov, mas ao longo do dia, muitos moradores enfrentaram dificuldades por não saber da mudança. Foi o caso de Carlos Roberto Calciolari. Apesar de ter o cadastro, ele ainda não recebeu a carteirinha, que permite andar de ônibus com tarifa zero. Além disso, ele também não conseguiu pagar a passagem com cartão de débito, nem com outros cartões de transporte, porque o sistema só aceita dinheiro ou o cartão da VIP, que é a empresa de ônibus do município. Sem ter como pagar, ele precisou descer do ônibus.
4: Tentei usar o ônibus, não consegui. Sou morador de São Caetano, tô com cadastro aprovado e não consegui. Aí eu fui falar com o motorista: motorista, eu sou morador de São Caetano, posso ir até a estação? Ele falou: não, é só morador. Ele falou assim: vai ter que descer aqui.
3: Tamires Costa não teve problemas para usar o transporte porque mostrou o e-mail que recebeu da prefeitura com o cadastro e foi liberada pelo motorista. Ainda assim, ela criticou o fato de a mudança não ter sido divulgada de forma efetiva.
5: Na minha opinião, não fizeram um bom trabalho na divulgação da data da volta das tarifas, porque eu achei que a cobrança voltaria somente após todos os moradores já terem o cartão físico em mãos, né?
3: Outros moradores, no entanto, elogiaram o fim da tarifa zero. Adriano Faraco notou que desde a implementação da medida em 2023, aumentou o número de passageiros no ônibus. Só que muitos, segundo ele, não utilizavam o transporte na cidade, mas sim para chegar até a estação de São Caetano do Sul da CPTM e a outros municípios do ABC.
6: Acho importante discutir a ampliação de acesso ao transporte público, mas enquanto apenas só São Caetano oferecer esse benefício na região, o sistema acaba sobrecarregado, sabe como que é.
3: Em entrevista ao CBN São Paulo, Rafael Calabria, pesquisador de mobilidade urbana do BR Cidades, pontuou que muitos passageiros que circulam pela região não utilizam tanto os ônibus da cidade, mas os coletivos intermunicipais. Ainda assim, ele defende a medida de tarifa zero.
7: Cobrar de quem é de fora não vai ser o principal uso. O principal uso é de quem é de São Caetano. Quem é de fora usa a rede metropolitana, né, que é da MTU. Então vai ser um uso muito baixo.
3: A reportagem entrou em contato com a Prefeitura de São Caetano do Sul, que apenas confirmou o fim da tarifa zero, mas não justificou a nova política. De São Paulo, Karen Lemos.

0: 6:55.
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0: Bom dia, Walter Fanganello Meyerowicz.
1: Bom dia, Milton. Bom dia, ouvintes. E boa jornada, Cássia.
2: Muito obrigada, Meyerowicz.
0: Enquanto
2: bom dia.
0: Estamos conversando aqui, vimos sua imagem também na tela para aqueles que podem nos acompanhar no YouTube, podem nos acompanhar lá no Globoplay nesse momento. E você estava lá com cachecol agora, arrumando o cachecol por causa do frio em São Paulo nesta manhã. E você que acordou cedinho, até com a surpresa da notícia, não surpresa, porque já era esperado, com a notícia do novo tarifaço de 25% dos Estados Unidos, saiu como era esperado, o anúncio foi feito com as suas isenções e as exceções que estão no caminho, e um anúncio também do governo brasileiro de que deve aplicar a lei da reciprocidade. Qual a reflexão que nós devemos fazer aí do ponto de vista do direito comercial e do direito internacional?
1: Olha, Milton, em primeiro lugar, nós temos que ver um cenário internacional e ver a postura do presidente Donald Trump. Ele é um sujeito, ele é um, aspas, um jogador de pôquer que vive do blefe. Então, tem hora que ele pisa no freio, tem hora que ele dá cavalo de pau, ou seja, ele não mantém constância. Se a gente olhar o cenário internacional, Milton, Cássia, a gente vai ver o quê? Há menos de 48 horas, atenção, menos de 48 horas, ele recuou com relação a um outro, aspas, tarifaço, a cobrança de pedágio no Estreito de Hormuz. O que que ele queria? Ele falou, olha, os Estados Unidos irão garantir a navegação comercial, a passagem pelo estreito com suas tropas, e nós vamos cobrar por essa proteção 20% com relação às mercadorias que vão por lá passar. E ele recuou com isso. Por quê? Por duas razões, e aqui não se trata bem de reciprocidade, mas de anúncio de reciprocidade. Quer a Arábia Saudita, quer os Emirados Árabes, por seus representantes, evidentemente, falaram o seguinte: olha, nós não começamos a guerra, nós não fomos avisados da guerra, e de repente, num cenário que nós fornecemos para o mundo inteiro de passagem comercial de petróleo, de gás, você vem com essa de 20% de pedágio, quando o próprio acordo feito com o Irã, aquele acordo preparatório, tal, estabelecia lá que no local haveria o quê? Haveria um controle por todos, inclusive com a presença norte-americana. Está no artigo 5º daquele memorando de intenções, Milton. Bom, e o que que fez o Trump diante disso? Mas o que que vocês vão fazer? Aí veio a resposta dos Emirados Árabes e dos sauditas, no sentido de que nós vamos usar e nos preparar para uma via comercial alternativa. Nós vamos deixar o Mar Pérsico e vamos pelo Mar Vermelho, sair da Arábia Saudita pelo Mar Vermelho. Não vamos mais usar isso, vamos aproveitar o Golfo de Aden. Quer dizer, e aí o Trump se desesperou. Pôs o pé no breque e suspendeu a tal de o pagamento tarifário, o pagamento, aspas, alfandegário. Então, ele vai e vem. E a lei de reciprocidade é importante, ela é que nós temos no Brasil para nossa proteção, inclusive proteção na área econômica, para soberania nacional. O que que ela tem, essa natureza dela, onde ela tem apoio? Ela tem apoio no direito internacional, no direito dos povos, que o direito internacional público é o direito dos povos. Então, a lei de reciprocidade e, evidentemente, a Organização Mundial do Comércio, onde o Brasil deverá mostrar claramente que na balança comercial, há 15 anos, quem ganha muito mais, mas muito mais, são os Estados Unidos. E o Trump, no particular, poderá dar um tiro no pé. Mas isso tudo revela, e não é da minha área, que a política está falando mais alto do que a lógica e do que os grandes acordos. Em cima disso também, Milton, teve agora o 14 de julho, a grande parada que a França promoveu e espantou todo mundo, com todo o apoio da Europa, apoio forte da Europa, e mais, desfilou uma tropa da Ucrânia. Então, para quê? O que que se mostrou aí? Mostrou que a ameaça do Trump, atenção, no sentido de que iria interferir na OTAN e os Estados Unidos sairiam da OTAN, da Aliança Atlântica, e os Estados Unidos estão criando, via Trump, ameaçando, na última reunião da OTAN se viu isso. O que que eles fizeram? Se uniram ali e veio o quê? Veio a resposta, aspas, a reciprocidade, que é: a Europa vai se armar, a Europa vai colocar antimísseis e vai desenvolver e vai entregar a Ucrânia. Não vai ter expansão russa. No momento em que o Trump, evidentemente, via CIA, foi informado que no mês de maio, na grande parada do Putin, o que que aconteceu? Até o Putin deu as caras um pouquinho só, porque ele é um paranoico, né? Ele tem medo de morrer, de ser assassinado. Então, tem todo esse cenário onde, felizmente, nós temos a tal de reciprocidade, que na realidade às vezes é um contragolpe no fígado, né, Milton?
2: E um rápido comentário seu, Mayerovitch, sobre um outro assunto: a defesa do ex-presidente Jair Bolsonaro alegando o seguinte para Alexandre de Moraes do Supremo, que não tinha conhecimento de que aquela carta do Jair Bolsonaro seria lida e colocada em redes sociais pelo filho dele.
1: Na realidade, e a OAB ficou, como é que vai ficar a OAB agora, hein, Cássia? Que coisa, hein? A OAB falando, então, ele estava em defesa de prerrogativas no exercício da advocacia, e ele dizia que era porta-voz. Porta-voz do proibido é uma coisa assim a ser pensada, né? Milton, já pensou? Eu sou porta-voz, mas eu não posso falar aqui porque eu estou proibido. Então não é porta-voz do nada. Mas uma situação muito difícil vai ficar, porque foi deixada na mão. O próprio pai está dizendo que não autorizou. Se não autorizou, houve violação por parte do advogado de regra de confidencialidade. Quer dizer, mas para quem acredita em Bolsonaro, isso também não é surpresa. Mas o ponto, e agora eu só vou falar com você,

0: Um abraço, Walter Fanganello Meirovich. Até mais.
1: Até. Tchau, Cássio. Abração.
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0: quinta-feira, 16 de julho de 2026. O orçamento de 2027 prevê um aporte bilionário nos Correios para a reestruturação da companhia em meio à pior crise. O governo negocia um empréstimo de 7 bilhões de reais com instituições financeiras internacionais como o Bank of America, Citi e Deutsche para a estatal. Em 2025, os Correios registraram prejuízo histórico de 8 bilhões e meio de reais. A gestão Lula tem de apresentar o projeto de lei orçamentária anual até o dia 31 de agosto. A previsão de chuvas fortes a partir de hoje coloca a região sul em alerta para os primeiros efeitos do El Niño. O estado deve ter uma sequência de temporais. As primeiras tempestades devem atingir principalmente oeste e o sul gaúchos e ganhar força ao longo do dia. Há risco de queda de granizo, rajadas intensas de vento e fenômenos localizados como tornados e microexplosões. Segundo a Climatempo, cidades como Uruguaiana, Bagé, Santa Maria e Santo Ângelo podem registrar rajadas próximas de 100 km por hora. No horário de Brasília, 7:06.
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0: São Paulo pela rodovia Regis Bittencourt, com muito congestionamento agora, desde o 285, ali na passagem por Itapsirica da Serra, até o 278, no acesso para o Rodoanel Marcovas, onde tem registro de ocorrência, acidente ali na alça de acesso para o Rodoanel, causando muita lentidão nesse pedaço ali evitar. No sentido Curitiba, boas condições pela Regis.
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2: 77.

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1: Muito bom dia a você que escolheu ficar mais bem informado ouvindo o Jornal da CBN na manhã desta quinta-feira, 16 de julho de 2026, onde temos como um dos principais destaques aqui no noticiário, decisão oficializada agora pelos Estados Unidos, com novo tarifaço de 25% contra o Brasil e que começa a ser efetivamente cobrado na próxima quarta-feira, dia 22. Isso foi feito no início dessa madrugada pelo escritório do representante comercial dos Estados Unidos e com algumas ou com várias exceções. Ficam, por exemplo, formalmente livres do tarifaço produtos estratégicos da pauta de exportação brasileira, como carne bovina, café, celulose, petróleo bruto, gás natural, laranja, suco de laranja, entre outros. Mas há também uma grande quantidade de produtos ainda de interesse do Brasil e que fazem parte dessa lista para as quais teremos os 25% de imposto cobrado pelos Estados Unidos. Agora nós vamos até Brasília, porque a Rani Veloso tem as repercussões em torno desse anúncio que foi feito aí da virada da noite de ontem para a madrugada de hoje. Rani, que tem também aí a reação do governo brasileiro diante deste tarifaço. Rani, bom dia para você.
2: Bom dia, Milton, Cássia e a todos que nos acompanham. É isso mesmo, o Palácio do Planalto repudiou a taxação de 25% sobre as exportações do Brasil, classificando como arbitrária e sem justificativa econômica a decisão do governo americano. E ressaltou que o dia 15 de julho de 2026 passará para a história das relações entre Brasil e Estados Unidos como um marco lastimável. O governo brasileiro

0: O brasileiro argumenta que os Estados Unidos possuem um superávit acumulado de mais de 424 bilhões de dólares com o Brasil nos últimos 15 anos e ressalta que a maioria dos produtos americanos entra no país com isenção de impostos e que atuou ininterruptamente junto ao representante comercial, apresentando evidências que refutam as alegações de supostas práticas desleais. O governo ainda disse que demonstrou que são descabidas as alegações contra o PIX e a regulação de plataformas digitais, bem como as absurdas acusações sobre o desmatamento, ao defender que o PIX é um patrimônio do povo e referência internacional. São pontos que o governo defende como soberanos e alinhados aos padrões. Em resposta, o Brasil anunciou que vai recorrer à Organização Mundial do Comércio e aplicar a lei de reciprocidade para proteger setores afetados e preservar empregos. O governo também acusou setores da oposição ligados à família Bolsonaro de terem colaborado com o governo americano para viabilizar as sanções. A lista completa das exceções ainda será divulgada, mas o café e as carnes, outros produtos que são importantes para os americanos, vão ficar de fora da sobretaxa. O presidente Donald Trump, a gente lembra, acatou essa recomendação do escritório comercial e decidiu impor essa alíquota adicional às importações. Jameson Greer, que é o representante comercial, afirmou que houve pouca disposição do governo brasileiro em oferecer alternativas para a negociação, mas não falou sobre pedidos feitos pelos americanos. A respeito do PIX, Greer disse que não quer que o Brasil se livre do modo de pagamento, mas sim que os Estados Unidos tenham condições de concorrer. No começo de junho, a representação do comércio já havia sugerido essa aplicação de taxas de 25% por supostas práticas anticoncorrenciais, como PIX etanol e a falta de medidas contra a corrupção. Além disso, as autoridades americanas avaliam a aplicação de outra tarifa de 12,5% por alegada falta de medidas para combater o trabalho forçado. Em busca de algum tipo de mitigação dos efeitos, o ministro da Fazenda, Dario Durigan, sinalizou que pode ser editada uma nova medida para socorrer os setores da economia.
1: Os empresários brasileiros, as famílias brasileiras, os caminhoneiros brasileiros, os agricultores brasileiros não podem ser prejudicados por medidas injustas adotadas por outros países. Vai ser preciso avaliar quais setores foram afetados. Na mesma linha de princípio do que a gente já fez, o governo brasileiro não vai deixar os agricultores, os empresários e as famílias brasileiras na mão. Nós vamos fazer uma avaliação sempre cuidadosa pelo compromisso de futuro, compromisso fiscal que nós temos, e nós vamos endereçar sempre protegendo a nossa população.
0: A ação do governo deve ser editada nos parâmetros do programa Brasil Soberano. Na semana passada, o Senado já aprovou a medida provisória que libera o crédito de 15 bilhões de reais dentro desse plano. A linha de financiamento é destinada às empresas e exportadores afetados pelas taxas adicionais dos Estados Unidos. Bom, a decisão já repercute, claro, no setor empresarial. O impacto é imediato na indústria. A CNI, Confederação Nacional da Indústria, alertou que a medida ameaça a competitividade brasileira e agrava a queda nas exportações, que já atingiu 20 dos 27 estados no primeiro semestre, e na avaliação da entidade, a sobretaxa pode piorar ainda mais esse cenário que já está fragilizado. A Fiesp, em nota, lamentou a aplicação da sobretaxa, mas também aproveitou para criticar a condução da negociação pelo governo, falando em discursos eleitorais e desalinhamento político com Washington, que acabou por minar vínculos com os Estados Unidos. Também a Federação das Indústrias de Minas Gerais afirmou que a decisão ameaça diretamente as empresas brasileiras no mercado americano e, segundo a entidade, a sobretaxa aumenta os custos de exportação, que pode levar à perda de contratos e à substituição de fornecedores brasileiros por concorrentes de outros países, e defende uma intensificação imediata das negociações diplomáticas para reduzir as incertezas e proteger o fluxo comercial. Milton.
2: Muito obrigado. Essa foi a Rani Veloso, reforçando aqui a informação inclusive, que nós trouxemos logo na abertura do Jornal da CBN, porque fontes do Itamaraty têm alegado que não faltaram reuniões para negociar com o governo americano. Houve mais de 30 contatos presenciais, virtuais, por telefone, desde o anúncio do tarifaço original, aquele que ocorreu lá atrás ainda, durante as discussões, e que o Brasil acabou sendo surpreendido naquele momento. De lá para cá, teriam sido mais de 30 contratos, reuniões com Jameson Greer, que é o representante comercial dos Estados Unidos, também com o secretário Marco Rubio, que é o principal nome ali dentro do governo Donald Trump. E com iniciativas do governo brasileiro nas negociações, mas que nunca houve uma contraproposta por parte dos Estados Unidos. Essa é a posição que se tem de algumas fontes lá do Itamaraty a propósito deste momento que nós estamos agora, diante deste anúncio confirmado agora de uma tarifa de 25%, são 864 produtos que têm isenções por enquanto, e a ver como seguirão as conversas a partir de agora com o governo brasileiro, anunciando aí a apresentação, usando a lei da reciprocidade como uma resposta. Agora são 7:15.
3: Temos informação chegando com Guilherme Gimenez e o senador Flávio Bolsonaro, pré-candidato à presidência da República, admitindo os problemas de relacionamento que já são conhecidos, que ele tem com a ex-primeira-dama Michele Bolsonaro. Guilherme Gimenez, bom dia.
4: Cássia, bom dia para você. O pré-candidato do PL à presidência, Flávio Bolsonaro, afirmou que atualmente não tem relações com a madrasta, a ex-primeira-dama Michele Bolsonaro. O senador ainda afirmou que não assistiu ao vídeo publicado por ela recentemente com críticas a ele. Segundo Flávio, ele não pressionou Michele a declarar explícita e publicamente apoio à pré-candidatura dele ao Planalto. Após o episódio, a ex-primeira-dama deixou a liderança do PL Mulher e cogita não ser candidata ao Senado pelo Distrito Federal.
5: O inimigo do Brasil tá do lado de lá, não tá aqui. Isso é uma questão de bom senso,
6: Então,
5: e de fidelidade à escolha do nosso líder, que é o presidente Jair Messias Bolsonaro. Então, assim, nunca pressionei, né, para entrar para campanha ou para não entrar. Vem a hora que quer, vem se quiser também. Tá? Porque, assim, eu tô dando o meu melhor, eu sei qual caminho que eu tenho que seguir, eu preciso de todo mundo.
4: As declarações foram dadas durante uma entrevista ao canal Flow Podcast. Na ocasião, o parlamentar ainda alegou não compreender as motivações de Michele para os ataques direcionados à campanha dele. O filho de Jair Bolsonaro negou haver qualquer tipo de estratégia combinada por trás do atrito. Ele destacou que a situação só não foi contornada de forma mais dura em respeito ao ex-presidente. Há cerca de 20 dias, Michele divulgou vídeos nas redes sociais em que disse ter sido maltratada e humilhada para o Flávio. Neles, a ex-primeira-dama expôs uma briga com o senador e disse que eles não se falam desde o fim de 2025. Aliados de Flávio, no entanto, disseram à CBN que o desentendimento entre os dois antecede este período. A discussão dos dois envolve, entre outros pontos, a disputa pelo palanque do PL no Ceará. O partido tentou se aliar no estado ao ex-governador Ciro Gomes, do PSDB, para fazer frente ao atual mandatário, Eumano de Freitas, do PT. O petista tenta se reeleger. O apoio do PL a Ciro, contudo, foi publicamente criticado por Michele, que citou episódios passados. A mulher de Jair Bolsonaro lembrou de quando Ciro chamou o marido, por exemplo, de nazista. Cássia.
3: Muito obrigada. Essas foram as informações do Guilherme Gimenez.
2: Nós temos agora apurações aqui do Pedro Fagundes a propósito do noticiário internacional, com base naquilo que as agências internacionais estão noticiando sobre o conflito ainda entre Estados Unidos e Irã. Pedro Fagundes, suas informações, bom dia.
7: Bom dia, Milton, Cássia, também aos nossos ouvintes. Olha, o Irã ameaçou destruir toda a infraestrutura de energia da região, caso os Estados Unidos mantiverem os ataques contra instalações iranianas. Então, ameaçou destruir toda a infraestrutura de energia de toda a região do Oriente Médio, não do próprio país. Bem, o alerta foi feito por um porta-voz militar. De acordo com ele, qualquer nova ofensiva americana contra estruturas do Irã será respondida com ataques alvos regionais. A escalada já deixou pelo menos 35 mortos e mais de 300 feridos no no Irã desde a retomada dos bombardeios, de acordo com o Ministério da Saúde iraniano. Nesta madrugada, os Estados Unidos finalizaram uma nova onda de ataques. Segundo o Comando Central americano, os bombardeios atingiram centros de comando, sistemas de defesa aérea, além de instalações de vigilância costeira por várias regiões do Irã, desde a capital até áreas próximas ao Estreito de Hormuz, passagem central, por onde passa cerca de 20%, um quinto de todo o petróleo do planeta. A Força Americana também informou que atingiu um petroleiro que seguia para um porto iraniano dentro do bloqueio naval retomado nesta semana pelos Estados Unidos. Do lado iraniano, a resposta veio contra bases usadas por forças americanas nos países da região, no Kuwait, no Bahrein e também na Jordânia. Esses ataques contra centros de comando, depósitos de combustível e áreas de concentração de tropas. Apesar da ameaça, o governo iraniano tentou reduzir o tom contra os países vizinhos. Um porta-voz militar afirmou que Teherã não pretende confrontar nações do Oriente Médio nem países islâmicos da região. A Guarda Revolucionária também afirmou que ainda não mostrou grande parte da própria capacidade militar contra os Estados Unidos. Já o Estreito de Hormuz permanece no centro de toda a crise. Um assessor do líder supremo iraniano afirmou que a passagem pertence ao Irã e que nenhum poder do mundo poderá tirá-la do controle do país, e ainda se opôs ao domínio americano no estreito. Já Donald Trump disse que o Irã tenta negociar nos bastidores, mas afirmou que os Estados Unidos podem resolver o conflito ou terminar o serviço caso necessário. Na economia, o petróleo aparece em queda de quase 1% e o barril do tipo Brent, o mais praticado no mundo, chegou a US$84.73. Cássia e Milton.
2: As informações foram do Pedro Fagundes, agora que são 7:21.
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3: 7:23.
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12: Nós
2: Temos contato com a Letícia Veloso, que nos ajuda nesta manhã a entender o trânsito na capital paulista, uma cidade que já acorda com uma luz bonita, o céu no horizonte, céu claro. Bom dia para você, Letícia.
12: Bom dia, Milton, e aquele friozinho também e muita movimentação pela cidade já, né? Bom dia, Cássia.
3: Bom dia, Letícia.
12: Bom dia para o nosso ouvinte, destaco agora o caminho pela Avenida Luiz Guxiquem, na Zona Sul, tem interdição parcial por lá por causa de um acidente envolvendo veículo de passeio e motocicleta, sentido centro, bem na altura da José Barros Magaldi, e tem ocupação da faixa 3 de lá, faixa 3 de 3, né? Então, neste caso, uma faixa ocupada, segundo a CET. Bom, estrada do Iguatemi, na Zona Leste, sentido centro, mais cedo um acidente nesta manhã envolvendo um veículo de passeio e três motocicletas, segundo informações da CET, ali na altura da rua Inácio Monteiro, e tem ocupação de uma faixa. Quem passa pela Avenida São Miguel ainda encontra lentidão por causa de um acidente nesta manhã envolvendo um ônibus e um automóvel por ali no sentido do bairro, um pouco antes da Jacupêssego. Ainda tem lentidão pela São Miguel. Para o centro, caminho com mais dificuldades, com mais pontos de parada. E na Francisco Morato, interdição parcial no sentido centro por causa de um acidente envolvendo um veículo de passeio e uma moto, neste caso na altura da José Gianarelli, e tem ocupação da faixa da esquerda.
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2: As condições das calçadas são um desafio para quem anda a pé na capital paulista. Um levantamento da USP mostra que 88% das vias da cidade não oferecem infraestrutura adequada para os pedestres. O estudo reforça a discussão sobre acessibilidade, segurança e a responsabilidade pela conservação dos passeios.
13: Uma pesquisa da USP revelou que quase 9 em cada 10 calçadas da cidade de São Paulo não oferecem infraestrutura adequada para a circulação de pedestres. O levantamento aponta que 88% das vias da capital apresentam problemas. As regiões sul e leste concentram os piores índices de qualidade, com dificuldades relacionadas à acessibilidade e ao ambiente urbano. Os bairros do Jabaquara e de Itaquera lideram o número de reclamações e pedidos de manutenção registrados no serviço 156 da Prefeitura da capital. Entre as principais queixas estão degraus altos, inclinações e obstáculos. O consultor em política urbana, Gabriel Rostey, acrescenta que os materiais utilizados nas construções também são determinantes para a segurança dos pedestres.
14: Normalmente se pensa mais na questão de buraco e conservação das calçadas. Mas não é só isso. Passa já, desde o início, pela questão dos materiais utilizados. Então, tem muita escada que é escorregadia quando molha. Tem também a questão do próprio desenho, calçadas que não têm o tamanho mínimo para que a pessoa consiga transitar direito. Tem calçadas que têm degraus.
13: Em nota, a Prefeitura de São Paulo informou que a fiscalização das calçadas é feita pelas subprefeituras, tanto em ações programadas quanto a partir de denúncias feitas pelo serviço 156. A administração municipal lembra que a legislação atribui ao proprietário do imóvel a responsabilidade pela conservação da calçada. Segundo a Prefeitura, somente neste ano foram emitidas 2.650 notificações e aplicadas 713 multas, que somam quase 7 milhões de reais. O estudo da USP ouviu 1.434 adultos por telefone e mapeou as condições das vias em percursos de 400 a 725 metros, distância equivalente a cerca de 10 minutos de caminhada. De São Paulo, Lucas Taveira.
2: E aí, a levar em consideração a resposta da prefeitura, você tem absoluta certeza de que este problema jamais será resolvido. Porque tudo que a prefeitura respondeu é que a fiscalização é das subprefeituras e só tem multa para dar, e as multas estão sendo expedidas. Primeiro que tem muitas das calçadas que não são responsabilidade do proprietário. Você tem calçadas em áreas públicas que não estão passando na frente de uma casa, de um prédio, etc. Segundo, que mesmo que estejam, mais do que multar, será que a prefeitura não tem nenhuma outra ação, um incentivo, uma orientação para que haja uma mudança nesse cenário? Porque simplesmente dizer o seguinte, as subprefeituras é que fiscalizam e multam, não vai resolver, nós vamos continuar com esse percentual altíssimo, 88%, não é que nós estamos falando 40%, 50%, 60%, 88% do calçamento que foi analisado, observado neste estudo da USP, não tem condições, é um risco para as pessoas. E se considerarmos uma população envelhecendo, como é a população em São Paulo, como somos todos nós, que tem mais dificuldade ainda para deslocamento, sabe o que acontece? As pessoas acabam não saindo mais às ruas. Primeiro que já tem medo de ser assaltado. Segundo que você deixa essa população mais idosa dentro de casa, porque as pessoas têm medo de caminhar na calçada, porque podem cair, podem sofrer um tipo de acidente. E ficando dentro de casa, você perde o convívio social e essa pessoa vai ficar doente. Então veja só como tudo isso está interligado, e seria mais importante que a prefeitura criasse talvez ações efetivas para incentivar a melhoria do calçamento público.
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1: Quinta-feira, 16 de julho de 2026. O secretário americano de Estado, Marco Rubio, afirmou que as políticas econômicas da gestão Lula são ruins para cidadãos dos dois países. Ele também disse que o Brasil não negociou de boa-fé com os Estados Unidos e que Lula priorizou o ego em detrimento de um acordo benéfico. Rubio ainda afirmou que, em consequência disso, Washington decidiu aplicar o tarifaço de 25% sobre produtos brasileiros. A decisão da Casa Branca isentou produtos-chave como carne, café, peças aeroespaciais, terras raras e suco de laranja. Ao longo de um ano, o governo brasileiro fez uma série de reuniões com representantes americanos, incluindo encontros nas últimas semanas. Em nota, o Planalto repudiou oficialmente a imposição das tarifas e classificou a medida como injusta e sem amparo nas regras multilaterais de comércio. O Brasil prometeu acionar a lei de reciprocidade em resposta. O Senado aprovou um projeto que insere a educação financeira na grade curricular dos ensinos fundamental e médio. Segundo o texto, o assunto não ficará restrito a uma única faixa de idade. O projeto agora vai retornar para a Câmara por causa de alterações propostas pela relatora, a senadora e líder do governo, Tereza Leitão. Os elencos das seleções de Argentina e da Espanha, finalistas da Copa do Mundo, valem juntos mais de 2 bilhões de euros. Segundo dados do site Transfer Market, especializado em transferências de jogadores, o time argentino tem valor estimado de aproximadamente 800 milhões e a equipe espanhola de 1 bilhão e 200 milhões de euros. A decisão está marcada para domingo, no horário de Brasília, 7:33.
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0: terra da Copa. Vamos mais uma vez fazer contato com o Leonardo Dai. Bom dia para você, Léo.
1: Tudo bem, Milton? Bom dia, Cássia, bom dia, ouvinte do Jornal da CBN.
2: Bom dia, Dai.
0: Leonardo Dai, e o que foi a Argentina mais uma vez ontem contra a Inglaterra?
1: Não se cansa de fazer história essa seleção argentina, né? Não se cansa de não desistir, não se cansa de buscar resultados no último instante de... Bom, são 11 gols nas fases eliminatórias da Copa, 7 marcados ali, ou a partir dos 35 do segundo tempo, né? Faltando 10 minutos para o fim do tempo regulamentar, ou a partir dos 5 do segundo tempo da prorrogação, faltando 10 minutos para o fim da prorrogação. Então, é um time de uma resiliência que não encontra paralelo na história da Copa do Mundo. Você vai encontrar, evidentemente, muitos times melhores do que a Argentina 2022, 2026 na história das Copas. Isso é óbvio. Uma dúzia de times, pelo menos. Mas você não vai encontrar um time tão difícil de ser batido, de ser vencido. Eu fico pensando como é que é jogar contra essa Argentina, porque você não consegue ficar tranquilo no jogo. Não existe, né? Então, assim, o tempo todo você está na iminência de perder o jogo para a Argentina, porque eles não desistem, eles não largam as partidas. E para além disso, né, assim, é um não desistir que não é de qualquer jeito, né, que não é o abafa no desespero, não. Além disso, o time joga bola, o time tem recurso e tem o Lionel Messi, que é uma coisa, não tem explicação. Um jogador de 39 anos aos 47 do segundo tempo, no sétimo jogo da Copa do Mundo, dá um bote daquele para ganhar uma dividida de um jogador inglês e fazer o cruzamento perfeito que ele fez pro Lautaro cabecear a bola pro gol. É um time muito especial, é um time muito engajado dentro daquilo que quer, dentro daquelas coisas que pensa, dentro daquilo que deseja conquistar, mesmo sendo formado quase todo por jogadores já campeões em 2022. A gente fala muito sobre isso no futebol. Não quer mais, já não vai mais. A Argentina não. A Argentina continua querendo e a partir disso ela pode jogar contra qualquer adversário com chance de vencer, porque não tem como vencer essa Argentina antes do juiz apitar o final do jogo.
0: Você chamou a atenção para esse bote do Messi, né? Pouco antes do gol. Pouco antes ainda tinha uma outra jogada que me chamou a atenção dele, porque a gente sempre diz o seguinte, né? O Messi joga sabendo controlar o desgaste, etc. E naquele instante, sim, que eu estava prestando atenção no movimento dele, ele tinha pego uma bola do lado direito, tocou para um dos seus companheiros, foi se deslocando para o meio, recebeu a bola de novo, tocou para os seus companheiros, foi aparecer lá do lado esquerdo, tocou para os seus companheiros de novo, ou seja, ele estava se deslocando de um lado para o outro, ou seja, a história de que eu jogo só no limite, não, né? Estava se expondo ainda mais, se deslocando por todo o campo, ajudando na movimentação, abrindo espaço numa defesa fechada e muita gente usou a palavra covarde da Inglaterra, não?
1: Não, exatamente. Aí, assim, tá havendo uma pressão muito grande em cima do Thomas Tuchel, né, o técnico alemão que treina a Inglaterra, porque ele chamou demais a Argentina para o ataque. E aí, assim, tudo bem, a Inglaterra está ganhando o jogo, a Argentina já tinha voltado melhor para o segundo tempo antes da Inglaterra fazer o primeiro gol, né? Esse contexto é importante. E ele está vendo a Argentina ali com os caras, com o Lionel Messi, com o Lautaro, com o Depou, que entrou muito bem no jogo, com o Enzo Fernandes, essa coisa toda. Ele está vendo a Argentina vir para o ataque. Ele tinha duas opções: ou ele retrancava mais o time e confiava que ele ia conseguir segurar esse time da Argentina por 40 minutos de jogo, ou ele poderia fazer alguma substituição para tirar um pouco a Argentina de cima, né? Então tentar reforçar um pouco a marcação na saída de bola da Argentina, reforçar o meio de campo, reforçar os lados do campo, que era por onde a Argentina estava conseguindo construir esses cruzamentos perigosos, essas jogadas de lançamento para a área. Ele escolheu a primeira opção. E aí, assim, é muita qualidade técnica, né? A gente fala do Messi, mas tem o Enzo Fernandes também, que fez uma outra partidaça ontem, que acertou um chute lindo de fora da área, né? Talvez aquele chute não tivesse entrado, a Inglaterra tivesse vencido o jogo, mas, assim, foi uma aposta de altíssimo risco você deixar a Argentina 40, 45 minutos ali jogando em 15, 20 metros em relação à linha do gol, com a qualidade que a Argentina tem. por meia hora deu certo, né? Deu certo entre aspas, porque o Pickford já vinha fazendo grandes defesas, né? Mas estava vencendo o jogo. Chegou uma hora que a qualidade sobressaiu, e para além dessa questão da qualidade, quando sai o gol de empate, a Inglaterra derrete no jogo, né? Inglaterra, e porque aí eu imagino o jogador da Inglaterra pensando, tá 1-1 o jogo agora, a Argentina só botou atacante, a Inglaterra só botou zagueiro, como é que vai ser essa prorrogação aí? E aí nem prorrogação teve, porque a Argentina logo em seguida fez o segundo gol.
2: É uma partida que deixou muito claro também as enormes diferenças em relação à forma como as duas equipes lidaram com uma situação estressante. Em relação a essa situação, a Argentina cresceu e a Inglaterra se apequenou.
1: Sem dúvida, esse ponto é muito importante, e assim, o normal é acontecer o que aconteceu com a Inglaterra, né? O futebol, ele, em geral, as equipes sentem essa situação, ainda mais a Inglaterra, que está há 60 anos sem ganhar um título. O anormal da história é acontecer o que acontece com a Argentina, que quanto mais dramático fica o jogo, mais a Argentina cresce. Quanto pior a situação, melhor fica o time da Argentina. E aí, isso tem, eu tenho falado isso durante toda a Copa, isso tem os dois lados. É, se a Argentina cresce na dificuldade e tem tanta dificuldade ao longo da Copa, é porque o time está falhando, né? Ontem até acho que foi um roteiro um pouco diferente dos outros jogos em que a Argentina jogou mal, porque ontem não foi bem esse o caso. O primeiro tempo não teve jogo, né? Foi uma pancadaria generalizada, e no segundo tempo a Argentina tinha voltado melhor quando a Inglaterra conseguiu achar um contra-ataque e fez o gol. Mas enfim, a Argentina se coloca nessa situação porque tem problemas como time, ao contrário da Espanha, né? Que vai ser adversária na final. Mas essa capacidade de crescer na adversidade é uma coisa que eu fico tentando pensar assim em outros exemplos, e não consigo nesse nível de Copa do Mundo. Eu penso muito no que foi assim o Palmeiras do auge do Palmeiras do Abel Ferreira agora alguns anos atrás, assim, que era uma situação mais ou menos parecida, mas aí num contexto de futebol brasileiro, futebol sul-americano. Nesse nível assim de Copa do Mundo, não me lembro de um time que tivesse essa característica tão, de maneira tão marcante quanto a Argentina.
0: Perfeito, meu amigo. A gente fala mais amanhã sobre a final, a grande final no domingo, até porque tem muita coisa para conversar ainda sobre essa Argentina, Espanha, Espanha e Argentina. Muito obrigado, um abraço para você.
1: Valeu, amanhã a gente já se fala de Nova Jersey. Ainda tô aqui em Atlanta, mas indo já para Nova Jersey, pro palco da grande final de domingo. Valeu.
2: Até mais.
0: Esse foi o Leonardo Dai falando da Argentina vitoriosa de ontem, ganhando de virada da Inglaterra. E eu queria trazer para você aqui uma outra situação também da Copa do Mundo que tem chamado muito a atenção, que é a participação dos goleiros, que têm sido protagonistas nesta Copa. E os dados mostram isso de forma clara. Dos 61 pênaltis cobrados durante o Mundial, 21 foram desperdiçados pelos atacantes, muitos com participação direta ali do goleiro, que impediu o gol. A taxa de conversão é a pior da história de todas as Copas. Messi, Mbappé, Bruno Guimarães, todos estiveram entre os que perderam gols. CBN foi em busca de respostas para entender o que explica ser cada vez mais difícil colocar a bola na rede na cobrança de uma penalidade.
3: O pênalti perdido por Bruno Guimarães na derrota do Brasil para a Noruega vai permanecer na memória dos brasileiros. Mas a frustração não foi exclusividade da nossa torcida. A Copa de 2026 mostra que vencer um goleiro na marca do pênalti tem sido um desafio cada vez maior. Até agora foram desperdiçados 21 dos 61 pênaltis cobrados, entre eles o de craques como Mbappé e Messi. Isso significa que apenas 40 terminaram em gol, um aproveitamento de 65%. Esse é o pior índice de conversão da história das Copas desde 1966. Quando essa estatística passou a ser registrada pela empresa Opta. Nas edições de 66 e 70, todos os pênaltis viraram gols, mas depois disso o aproveitamento vem caindo. Na Copa de 2014, a taxa foi de 77%, na de 2018 caiu para 70%, em 2022 ficou em 67% e agora chegou aos 65%. Mas o que de fato explica esse baixo aproveitamento? O ex-goleiro do Vasco e Palmeiras e comentarista do Grupo Globo, Fernando Praz, apontou a evolução na preparação dos goleiros.
4: No começo, era muito empírico, né? Tu assistia o jogo na TV, enfrentava os caras e ia tirando tuas análises. Então não tinha muito estudo, não. Agora, hoje em dia, é uma coisa quase que científica, né? Tem um banco de dados enorme, de pênaltis de todos os jogadores, mas tu consegue criar padrões. Então, assim, tu já aumenta a tua probabilidade de defender, né?
3: Na visão do preparador de goleiros do Flamengo, Thiago Heller, a combinação entre tecnologia, acesso à informação e treinamentos específicos também contribui para o aprimoramento da posição.
5: A posição de goleiro evolui muito, né? O goleiro hoje, além das virtudes ali, da capacidade defensiva, e que juntamente com a questão da informação, com a questão da tecnologia, eu acho que isso aí contribuiu bastante para que esses números aumentassem, né?
3: Além disso, o ex-goleiro Fernando Praz considera que a parte física dos goleiros se tornou um diferencial.
4: O goleiro hoje está mais alto, está muito mais forte, tem mais explosão, ele pode esperar o máximo a batida para não definir o canto muito antes para o batedor, e ele consegue chegar com muito mais velocidade na bola, né?
3: Mas ainda existe a chance de que essa edição não seja a pior em aproveitamento de pênaltis. Tudo vai depender do que vem pela frente. Se houver pelo menos 4 cobranças bem-sucedidas, o índice de conversão vai superar o da Copa de 2022. No sábado, França e Inglaterra disputam o terceiro lugar e no domingo, Argentina e Espanha duelam pelo título de campeão. Com a colaboração de Rodrigo Bressani, do Rio de Janeiro, Matheus Maciel.
2: Agora são 7:46. Nós temos informação chegando agora com a nossa reportagem direto do Rio de Janeiro. Ana Luísa Barreto, bom dia.
6: Oi, Cássia, bom dia para você, bom dia também para o nosso ouvinte. O Ministério Público do Rio faz agora uma operação contra o deputado estadual Rafael Nobre, do União Brasil. Ele, o vereador de São João de Meriti, Magrão Nobre, do mesmo partido, e outras 8 pessoas também foram denunciadas pelos crimes de organização criminosa, fraude em licitações, falsidade ideológica e lavagem de dinheiro. A pedido do Ministério Público, a Justiça do Rio expediu os mandados de busca e apreensão em endereços ligados aos investigados, inclusive o gabinete do parlamentar na Assembleia Legislativa do Rio e na Câmara Municipal de São João de Meriti, na Baixada Fluminense. Segundo a denúncia, Rafael e Magrão seriam os controladores de um grupo de empresas usado para fraudar licitações e desviar recursos públicos em contratos firmados com as prefeituras de Magé e Japeri, também cidades da Baixada. Até o momento, os agentes apreenderam cerca de R$21 mil em espécie na casa do deputado e R$45 mil na residência do vereador. Esse esquema de desvio teria começado em 2017, quando o deputado estadual Rafael Nobre era vereador da cidade de Nilópolis. A investigação aponta que os dois obtiveram cerca de 45 contratos estimados aí em quase R$358 milhões para o fornecimento de alimentação para hospitais, escolas e secretarias municipais. A ação mira, nesse primeiro momento, 3 desses convênios. Entre as empresas usadas no esquema estão a Nutrifoods Refeições, Inovar Comércio e Serviços de Terceirização, King Fund Alimentos e J&G Restaurante. Elas atuavam de forma coordenada para simular concorrência em licitações, consórcios laranjas, documentos falsos e movimentações financeiras para ocultar a origem dos recursos. Além da condenação dos acusados, o Ministério Público pediu ressarcimento mínimo desse prejuízo de R$358 milhões aos cofres públicos e a perda dos mandatos dos parlamentares denunciados. Nossa reportagem tenta contato ainda com a defesa de Rafael Nobre, de Magrão Nobre e das empresas citadas. Cássia.
2: Muito obrigada. Essas foram as informações da Ana Luísa Barreto, às 7:48.
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2: 7:50.
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0: tem para onde fugir. O verão chegou com força total. Nas ruas, cada um está tentando se proteger do jeito que é possível. Já dentro de casa, muita gente recorre ao aparelho do ar-condicionado como principal aliado contra o calor. Na casa da Beatriz Yumi, são 7 aparelhos instalados.
1: É muito importante porque essa época do ano ela é muito quente, então a gente acaba sofrendo muito. Não tem como ficar sem ar-condicionado mais agora.
0: Também chegou a hora das manutenções dos aparelhos. Muitas pessoas só deixam de procurar pelo serviço agora com as altas temperaturas. A empresa do supervisor técnico, Wanglerson Souza, já esperava um aumento da demanda a partir desse mês.
2: A gente aconselha sempre os nossos clientes a estarem não deixando para cima da hora, né? Quando o verão está aquecido e onde todo mundo corre para fazer sua manutenção, né? Para ter essa janela onde o funcionamento do equipamento, quando chegar o verão, está 100%.
0: E de acordo com a superintendência da Zona Franca de Manaus, quando ainda estávamos no período de chuvas, as vendas e produção de aparelhos de ar-condicionados já estavam aquecidas. E o atual queridinho do mercado é o modelo Split. Segundo a superintendência, entre janeiro e abril deste ano, o Polo Industrial de Manaus produziu 1.425.000 aparelhos desse tipo. Nesse mesmo período, foram vendidas mais de 1.800.000 unidades, gerando um faturamento de US$535 milhões. Na empresa do Almerindo Neto, são produzidos, em média, 25 mil aparelhos por mês. A expectativa é de 10% de aumento na produção no segundo semestre.
3: Tudo que vai acontecer esse ano praticamente já foi antecipado. A nossa empresa e todas do setor, junto com o setor logístico, estão se antecipando a alguma situação referente ao Ninho, à Baixada do Rio. Então, muita coisa foi antecipada e os planos estão de acordo para suportar agora o verão amazônico, né? A expectativa é de um aumento de produção aí de 10% a partir de agosto.
0: E na hora da compra, o consumidor está mais exigente, como explica a gerente de marketing, Priscila Furtado.
4: A gente percebe que esse cliente hoje, ele está procurando um equipamento mais moderno, um equipamento que já tem algumas tecnologias, especialmente para ajudar na conta de energia no final do mês.
0: O presidente da Associação Nacional dos Fabricantes de Produtos Eletrônicos, Jorge Nascimento, explica que esse é um momento para um negócio que já vem na ascendente.
5: Hoje o ar-condicionado também tem uma grande vantagem, o índice de eficiência energética é cada vez maior, então cada vez menos se consome energia ao usar ar-condicionado, isso é um fator importante, preponderante, também na tomada de decisão do consumidor.
0: Bom, agora o calor intenso vai nos acompanhar por alguns meses. E nessas condições, o ar-condicionado deixa de ser um artigo de luxo para algo de extrema necessidade.
1: Não tem como, porque o ideal é que tenha um ambiente climatizado, questão mesmo de saúde. Muitas pessoas, principalmente crianças, idosos, até mesmo animaizinhos, sofrem muito no calor e podem ficar doentes por causa disso, então é muito importante.
0: Reportagem de Leandro Guedes, Eros de Souza para a CBN Amazônia.
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0: Muito bom dia para você, Marcelo.
1: Bom dia, Milton. Bom dia, Cássia. Bom dia, ouvintes.
2: Bom dia, Marcelo.
0: Rafael, nosso ouvinte, escreveu para cbndinheiro@cbn.com.br. Ele tem uma preocupação aqui. Ele é participante da OAB Prev do Rio de Janeiro e diz que com a liquidação decretada pela Previc, meus investimentos estão em risco. Existe alguma garantia do Tesouro Nacional semelhante ao FGC?
1: Olha, Rafael, a Previc é a sigla para a Superintendência Nacional de Seguros Privados. É um órgão do governo que fiscaliza os chamados fundos de pensão. Os fundos de pensão são os fundos de previdência fechados. Fechados porque eles são restritos a um determinado grupo de participantes. No caso da OAB Prev do Rio de Janeiro, o público são os advogados registrados na OAB do Rio. Como analogia, você pode pensar nesses fundos fechados como os planos de saúde oferecidos pelas empresas. O plano da OAB Prev do Rio é de contribuição definida, o que é como a maioria dos planos de previdência são hoje, né? Inclusive os oferecidos pelas instituições financeiras. Contribuição definida significa que você paga todo mês um determinado valor e quando se aposentar, o benefício vai ser proporcional à rentabilidade dos investimentos naquele plano. No caso da OAB Prev do Rio, o que aconteceu é que os investimentos deram prejuízo em vez de lucro. Por exemplo, o gestor do fundo pode ter comprado um CDB de um banco que quebrou. Nesse caso, a garantia do FGC é de R$250 mil. Se o fundo investiu R$1 milhão, por exemplo, os participantes assumem esse prejuízo de R$750 mil, essa diferença. O fundo de pensão pode compensar esse prejuízo com o lucro de outras aplicações, mas não foi o que aconteceu com a OAB Prev do Rio, por isso a liquidação. Então, em resumo, sim, os seus investimentos estão em risco, porque nos planos de previdência de contribuição definida não existe nenhuma garantia em relação aos investimentos, como tem o FGC, e o valor do prejuízo vai depender de quanto o liquidante da OAB Prev do Rio conseguir recuperar depois que fizer todo o balanço final dessa liquidação.
0: Perfeito, muito obrigado e muito obrigado ao Rafael também, que mandou a pergunta para cá para tirar as dúvidas com o Marcelo D'Agosto. Bom dia para você, Marcelo, até amanhã.
1: Até amanhã, um abraço.
2: Até.
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Quinta-feira, 16 de julho de 2026. O Ministério Público do Rio de Janeiro faz uma operação contra um esquema de fraude em licitações e desvio de recursos públicos em contratos firmados com as prefeituras de Magé e Japeri. O principal alvo da ação é o deputado estadual Rafael Nobre, do União Brasil. Ele, o vereador de São João de Meriti, Magrão Nobre, do mesmo partido, e outras 8 pessoas foram denunciadas. Segundo a investigação, Rafael e Magrão seriam os controladores de um grupo de empresas usadas no esquema. Os dois fecharam mais de 40 contratos, estimados em quase 360 milhões de reais, para fornecer alimentação a hospitais, escolas e secretarias municipais. O Senado aprovou projeto que reduz em quase 40% a floresta nacional do Jamanchim, no Pará. A medida é criticada por ambientalistas e gera o temor de aumento de garimpo e desmatamento. Em nota, o Ministério do Meio Ambiente informou ser contrário à proposta. A redução da área de mata é uma demanda de defensores da construção da ferrogrão, via férrea tida como fundamental para facilitar o escoamento da produção de grãos no centro-oeste e considerada prioritária para ruralistas da região e do norte do país. O Irã ameaçou destruir toda a infraestrutura de energia do Oriente Médio se os Estados Unidos mantiverem os ataques contra instalações da República Islâmica. Segundo um

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1: Muito bom dia a você que escolheu ficar mais bem informado ouvindo o Jornal da CBN na manhã desta quinta-feira, 16 de julho de 2026. Uma pesquisa divulgada hoje pela Quest foi medir qual o impacto do tarifaço dos Estados Unidos na opinião pública. A Rani Veloso teve acesso a esses números e compartilha com você aqui no Jornal da CBN. Rani.
2: Oi, Milton, é isso mesmo. O impacto político da nova tarifa de 25% dos Estados Unidos sobre o Brasil ganha esses contornos eleitorais, porque essa pesquisa de hoje da Genial Quest mostra que o presidente Lula amplia a vantagem na preferência do eleitorado diante dessa crise comercial. 42% dos entrevistados afirmam que o tarifaço aumenta a vontade de votar no atual presidente, um crescimento frente aos 39% registrados em junho. A preferência pelo senador Flávio Bolsonaro, dentro desse cenário, recuou de 30 para 27%. E entre os independentes, a intenção de votar em Lula devido ao tarifaço subiu de 26 para 33%, enquanto a escolha por outros candidatos caiu de 45 para 38%. O levantamento também avaliou a troca de acusações entre Lula e Flávio. 51% disseram que concordam com Lula ao acusar Flávio de ter pedido o tarifaço a Trump. E apenas 30% concordam com Flávio, que afirma ter pedido a Trump para não taxar o Brasil. Quando os eleitores são perguntados se as tarifas são retaliações ao PIX, de acordo com Lula, 49% concordam com o presidente Lula e apenas 33% concordam com Flávio, que diz que são as declarações de Lula contra os Estados Unidos que motivaram esse tarifaço. Sobre a viagem do senador Flávio Bolsonaro aos Estados Unidos para discutir as tarifas com o presidente Donald Trump, apenas 43% dos entrevistados sabiam da iniciativa. Além disso, a maioria, 58%, avalia que o senador não tem força política para convencer o governo americano de reverter as taxas, contra 34% que acreditam no poder de persuasão de Flávio Bolsonaro. Só lembrando que essa pesquisa ouviu 2.004 pessoas entre os dias 10 e 13 de julho e está registrada na Justiça Eleitoral sob o número BR07181/2026. Milton.
1: Essa foi a Rani Veloso. A despeito do que pensa o eleitor, o que que acontece na economia brasileira e quais as ações que o governo brasileiro tem, quais os instrumentos que o governo brasileiro tem diante dessa medida imposta pelo governo americano, agora confirmada com a decisão anunciada aí entre a noite de ontem e o início dessa madrugada. Para conversar conosco sobre esse assunto, nós convidamos o Carlos Pio, que é professor de Economia Política Internacional da Universidade de Brasília, já foi secretário executivo da Câmara do Comércio Exterior do Ministério da Economia. Professor Carlos Pio, muito obrigado pela sua gentileza de estar conosco aqui no Jornal da CBN. Um bom dia para o senhor.
3: Bom dia, Milton. Bom dia, Cássio. É sempre um prazer.
4: Bom dia, professor.
1: Com o anúncio feito agora pelo governo dos Estados Unidos, já é possível se ter uma ideia do ponto de vista do impacto na economia brasileira, dos negócios com os Estados Unidos, com essa

0: medidas?
1: Olha, é possível começar a calcular, Milton. É importante que a gente tenha a noção de que desde agosto do ano passado vem sendo criadas várias incertezas, tanto para os setores grandes exportadores quanto para setores menores da economia brasileira. E foram criadas muitas exceções e variações na aplicação das tarifas. O efeito disso desde junho do ano passado tem sido uma queda muito substancial das exportações brasileiras para os Estados Unidos. Os Estados Unidos representam um pouco menos de 10% das exportações do Brasil, 42 bilhões o ano passado, quando toda essa celeuma começou. As exceções que foram criadas no início, 700 itens, foram ampliadas. É isso que o secretário americano, responsável por essas investigações, indicou ao final das reuniões da semana passada. Essa lista de 700 subiu para em torno de 2 mil itens, e ele diz, isso é que ele chama de isenções crescendo dinamicamente. Ele diz, não vai acontecer isso de novo. Então, a gente espera, do ponto de vista do impacto para a economia brasileira, ainda aguardando mais informações, que esse número de 2 mil e tantas exceções seja mantido, na margem seja mantido. Se isso acontecer, o comércio, que sofreu uma queda muito significativa no último ano, vai se manter no nível atual. Alguns setores vão conseguir entrar nas listas de exceções, outros já foram retirados. Mas o impacto mais drástico é a incerteza que foi lançada pelas oscilações no nível de proteção que o governo americano tem posto. Para a gente ter uma ideia geral do como é o panorama para as exportações brasileiras, nós temos três níveis, três conjuntos de setores, né? Nós temos um primeiro, que é aço e alumínio, que é taxado a 50% nas exportações para os Estados Unidos. Isso não é exclusivo para os exportadores brasileiros, é importante que se diga. Isso é parte da estratégia protecionista do Trump desde o primeiro mandato, que foi mantida pelo governo Biden. Então, esse é o primeiro nível. Isso representa 15% das exportações do Brasil para os Estados Unidos. Depois a gente tem um segundo nível de tributação, que é este que agora está sendo objeto desse aumento de tarifas, ele vinha sendo tributado a 10% e tudo indica que agora vai ser tributado a 25%, e há ainda em curso uma segunda investigação que pode elevar esse nível de imposto americano de 25% a partir de hoje para 37,5%. Isso representa um terço das exportações brasileiras. Em torno de 29%, 30% das exportações são tributadas, então, até ontem a 10%, a partir de hoje a 25%, e é possível chegar a 37,5%. E a gente tem o terceiro nível, que é o nível de isenção, né? Então a gente tem aí essa lista a que eu me referi, começou com 700 produtos, 700 itens, mais do que produtos, porque são categorias gerais, e agora chega a 2 mil, que aí tem isenção plena a 0%.
2: Agora, professor, mesmo considerando todas essas isenções, nós podemos levar em conta ainda o fato de que haverá um impacto também para a economia dos Estados Unidos, dessas restrições que são feitas às exportações brasileiras, né?
1: Cássia, você tem toda a razão. Imposto sobre importação prejudica o país que impõe o imposto. E isso já vem sendo dito sobre o Trump desde a campanha eleitoral de 2024, né? Tem um prejuízo porque os produtos importados e serviços importados passam a ficar mais caro para as empresas que produzem nos Estados Unidos e importam esses produtos e serviços, e para as famílias, para os consumidores diretos, né? Isso vale também para o Brasil, viu, Cássia e Milton? É uma coisa que eu acho que a gente ganharia muito se a gente pegasse a política comercial do Trump e olhasse no espelho a nossa própria cara e dissesse: a gente pratica essa política há 70 anos ou mais. Os níveis de volatilidade da proteção brasileira, os níveis de proteção máximo, os níveis de exceção do Brasil são agora talvez iguais ou um pouco inferiores ao do Trump. Mas a gente está vendo o impacto negativo que isso tem para a economia americana, tem para a economia brasileira quando a gente impõe a proteção também. E é esse o fato de que tem esses efeitos negativos sobre empresas e famílias americanas que tem sido usado pelas empresas brasileiras ou pelas empresas que exportam a partir do Brasil, inclusive muitas multinacionais do mundo todo, mas também americanas, para argumentar que não faz sentido para o Trump ou não faz sentido para o escritório de comércio nas investigações recentes elevarem o nível de proteção. Isso vale também para o Brasil. Infelizmente, a gente tem falta de discussão substancial do tema do efeito negativo do protecionismo brasileiro e do Mercosul, mas as consequências são as mesmas. A economia cujo governo impõe protecionismo sofre em primeiro lugar, gera consequências para os outros. Quando o país é um grande importador do mundo, como é o caso dos Estados Unidos, essas consequências são muito mais amplificadas para a economia internacional e para os países que sofrem os efeitos do imposto de importação. Quando é o caso do Brasil, uma economia que não é grande importadora, isso acaba tendo um efeito marginal para os outros, mas para a gente tem um efeito muito negativo. Então, se eu pudesse dizer numa frase, o Trump está fazendo a política comercial americana se parecer muito, infelizmente, com a política comercial brasileira, que a gente pratica há muitas décadas e temos, inclusive, dobrado a aposta nos últimos anos, aumentando o protecionismo com os mesmos argumentos que o Trump utiliza. Aumento da arrecadação, investimento externo, aumento do investimento estrangeiro no país, aumento do emprego, nada disso se verifica na prática, com evidências concretas ao longo dos anos.
0: Professor Carlos Pio, muito obrigado pela sua análise e as suas informações aqui no Jornal da CBN, deixando mais claro esse contexto que estamos nessa disputa tributária ou de tarifas. Muito obrigado e um bom dia.
1: Bom dia a todos.
2: Bom dia.
0: Professor Carlos Pio é cientista político, professor de Economia Política Internacional da UNB, Universidade de Brasília. Já foi secretário executivo da Câmara do Comércio Exterior do Ministério da Economia. 8:17.
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2: 8:19.
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0: muito bom dia para você, Carlos Alberto Sardenberg.
1: Bom dia, Milton. Bom dia, Cássia.
2: Bom dia, Carlos Alberto.
0: Sardenberg, vamos lá. Vamos falar dessa decisão do Tribunal de Contas da União que aumentou os salários. Para quem? Para si próprio. Como é que é isso?
1: Pois é, Milton, é dessas coisas que acontecem em Brasília, que são até coisas pequenas, né? Que tem uma despesa até pequena, mas que mostram uma deterioração da relação e da situação do serviço público, né? Porque é o seguinte, o Tribunal de Contas da União, ele não é órgão do Poder Judiciário, é um tribunal que trabalha, que é um órgão auxiliar do Congresso Nacional e cujo objetivo é avaliar o emprego do dinheiro público. Estou resumindo, claro, mas o objetivo é avaliar a eficiência, a seriedade, a legalidade, a constitucionalidade do uso do dinheiro público, né? E ontem o Tribunal de Contas da União tomou uma decisão, com 8 votos a 1, dizendo que o valor da gratificação por chefia do trabalhador, né, do servidor lá do tribunal, ele não conta para o teto. Então, o teto do funcionalismo é R$ 46.366 e muitos servidores do TCU, do legislativo e do legislativo, da Câmara e do Senado, esses trabalhadores, esses servidores, eles chegam a ganhar muito perto do teto. Com o cargo de chefia, o adicional de chefia, passa do teto. E com a regra diz que daí o funcionário pode ganhar mais do que 46 mil e tanto, então esse valor que passava do teto era abatido do salário dos servidores do TCU, do Legislativo e da Câmara e do Senado, né? Agora eles abaixaram a lei dizendo o seguinte, que esse adicional por cargo de chefia deve ser contado separado, então pode ser pago mesmo que passe o teto. A decisão beneficia 25 mil trabalhadores, 26 mil trabalhadores, e o impacto estimado por ano é pequeno, é coisa de 211 milhões de reais, que é um valor muito pequeno considerado o tamanho do orçamento brasileiro, que é orçamento na casa dos trilhões, né? Mas o que chama a atenção é como o próprio órgão encarregado de fiscalizar, de acompanhar o bom uso do dinheiro público, aprova uma regra que fura o teto, né? Uma regra que fura o teto, sendo que o teto é constitucional. Então eles aprovam uma regra que dribla uma norma constitucional, estabelecendo que determinadas categorias podem receber acima do teto. Esse é um ambiente que está dominante em Brasília, que é aquela história dos penduricalhos, né? Quer dizer, vários setores do funcionalismo, e sobretudo no judiciário, no legislativo, vão arranjando esquemas para receber salário acima do teto constitucional. E esse é mais um exemplo, um pequeno exemplo, mas que mostra um grande problema de ética e de controle das contas públicas. Vão se criando vários extratetos, né? Esse penduricalho, esse auxílio pode ser concedido, fica fora do teto, esse aqui fica fora do teto, e o próprio Supremo Tribunal Federal, em sua recente decisão, criou um extra-teto, dizendo que os funcionários podem ganhar até 35% acima do teto salarial. Quer dizer, então, aquela regra dizendo que o funcionalismo não pode ganhar mais que 46, ela vai sendo jogada no lixo a cada medida que vem sendo tomada pelos diversos órgãos lá em Brasília. É um problema moral, um problema de legislativo, né? Porque a lei diz que não pode ninguém receber acima do teto, mas é também um problema de ética, um problema de moral. É um problema dizendo o seguinte, que não há limites para o uso do dinheiro público quando o beneficiário é o próprio servidor do setor público. Esse é o resumo da história, Milton e Cássia.
0: Muito obrigado, Carlos Alberto Sardenberg. Bom dia para você, até logo mais ao meio-dia.
1: Até mais.
2: Até mais.
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Quinta-feira, 16 de julho de 2026. Uma pesquisa Genial Quest divulgada hoje mostra que o presidente Lula ampliou a vantagem na preferência do eleitorado com a nova tarifa de 25% dos Estados Unidos sobre produtos brasileiros. 42% dos entrevistados afirmaram que, com a medida adotada pela Casa Branca, a vontade deles de votar no atual presidente aumentou. O número representa crescimento de 3 pontos percentuais na comparação com o levantamento feito em junho. Já a preferência pelo pré-candidato à presidência pelo PL, senador Flávio Bolsonaro, recuou de 30 para 27%. A pesquisa foi feita entre os dias 10 e 13 de julho e ouviu 2.004 pessoas. O levantamento tem margem de erro de 2 pontos percentuais para mais ou para menos e está registrado na Justiça Eleitoral com o código BR-07181/2026. A Anvisa determinou o recolhimento de 2 lotes da água mineral sem gás Mamba Water por causa de uma bactéria detectada durante análises de controle de qualidade da própria fabricante, a HNKBR Indústria de Bebidas Limitada. A agência reguladora ordenou a suspensão da venda e da distribuição de latas de 350 mililitros dos lotes 13 e 14 que foram fabricados nos dias 3 e 4 de abril. A resolução não informa se houve registro de consumidores afetados. Em poucos meses, o Brasil registrou 3 casos relacionados a essa bactéria. Em abril, o micro-organismo foi encontrado em mais de 100 lotes de produtos da IP e, em junho, motivou o recolhimento de 1 lote da água mineral Cristal. No horário de Brasília, 8:33.

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0: no horário de Manaus, 7h36.
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0: Olá, bom dia para você sintonizado com a gente aqui na 101,5. A gente inicia mais uma edição do nosso Jornal da Manhã. Edição de quinta-feira, hoje é 16 de julho de 2026. Obrigada você que já está sintonizado, você que está conectado também pelo aplicativo CBN Amazônia, você que nos acompanha pelo YouTube. Bom dia, bem-vindo à nossa transmissão. Por aí, você também consegue interagir com a gente, mandando o seu bom dia especial, como que amanhece aí do outro lado. Ainda na edição de hoje, vamos trazer informações sobre um vazamento em uma empresa do Polo Industrial de Manaus. Esse vazamento foi registrado na noite, né? No início da tarde de ontem, se estendeu à noite também. E mobilizou, né, todas as equipes de emergência do Polo Industrial de Manaus. Empresas foram evacuadas e shoppings ali da região também tiveram que ser evacuados por conta ali da segurança da população. Um produto químico, né, que se espalhou pelo ar foi sentido, né, um forte odor por vários bairros ao entorno do Polo Industrial de Manaus, em outras zonas também. Muitas pessoas se queixaram de mal-estar. A gente vai trazer mais informações sobre como que foi essa repercussão e o que aconteceu após essa ocorrência. Além disso, vamos falar também sobre o preço da gasolina. Nos últimos dias, motoristas encontraram o combustível até 30 centavos mais caro. Vamos entender o porquê desse aumento e como está o Amazonas no ranking nacional dos combustíveis. No cenário político, vamos falar sobre a cassação ao vereador Elan Alencar. Também tem informações sobre a nossa conversa de política. Hoje vamos falar sobre a eleição para a mesa diretora da Alean, que correu dentro do que a gente esperava, com chapa única. A ideia é que a gente vem analisar, então, sobre essa decisão e as movimentações, articulações políticas. Tem informações também sobre a concessão de incentivos de ICMS. De Brasília, as informações que chegam a respeito de saneamento básico e a qualidade de vida quando o assunto é essa prestação de serviço. Tem alerta de feminicídio, ataque também a uma casa de um policial militar que foi registrado ontem. Essa casa foi alvo de disparos de arma de fogo. Nós vamos trazer detalhes sobre o que a polícia já sabe desse ataque. Essa ocorrência foi registrada no bairro Compensa, zona oeste da cidade. No interior também tem informações que chegam de Tabatinga, Parintins. Vamos também trazer hoje o nosso papo de comércio com Azuri Benzió. Tradicionalmente, a gente fala aqui sobre negócios, impactos econômicos. Hoje vamos falar sobre o impacto das canetas emagrecedoras no mercado de alimentação fora e dentro do lar. Você conhece alguém que tem aplicado esse tipo de medicamento? É legal, irregular, tem sido para questões estéticas ou de saúde? Compartilhe conosco como que tem sido também a sua experiência aí do outro lado, quando o assunto é esse que tem ganhado força nos noticiários, né? Aqui do nosso Amazonas, Brasil, afora também. Vamos repercutir o vazamento de gás ainda hoje, tá? Vamos conversar com um especialista, com o Frederico Cesarino. Ele que é engenheiro mecânico da segurança do trabalho, ele vai falar pra gente um pouco mais sobre o que pode ter provocado a ocorrência de ontem, os riscos também que surgem a partir dessa ocorrência. 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Também tem programação especial, então você que está conosco e já se programando para o fim de semana, fica com a gente também, tá bom? Participe. O nosso número é 929-8198-0632. A gente fica muito feliz em ter sua companhia aqui conosco, sua participação, sua interação.
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0: Seguimos ao vivo para conversar com o Juscelio Paiva, ele que acompanha na manhã de hoje os desdobramentos e sobre a ocorrência registrada no fim da tarde de ontem em uma empresa no polo industrial de Manaus, em que houve esse vazamento e acabou provocando um grande susto na população e danos também ali ao trânsito, à saúde. Algumas pessoas começaram a passar mal também após inalar esse produto químico. Juscelio, conta pra gente do que se trata, como que tá a situação na manhã de hoje. Bom dia.
2: Oi, França, muito bom dia para você, ao ouvinte CBN, aos nossos colegas também no estúdio. Nesse momento, nós permanecemos na frente da sede da empresa onde ocorreu o vazamento no fim da tarde de ontem. Os militares do Corpo de Bombeiros estão realizando o resfriamento do tanque onde ocorreu o vazamento do gás estireno aqui nessa região. Foi um susto ontem para os trabalhadores, principalmente dessa empresa e das outras do polo industrial de Manaus, que precisaram ser evacuadas desde o início da noite. Muitas empresas suspenderam até as atividades em decorrência dessa situação. Agora, França, nós acabamos de conversar com o tenente Soria do Corpo de Bombeiros. Ele falou que, de fato, eles estão realizando o resfriamento do tanque onde o gás vazou, ou seja, ontem, em nota, a empresa já havia informado que foi em decorrência do aquecimento acima da média do tanque, ou seja, esse superaquecimento causou o vazamento do gás estireno nessa região. O que é que ele pode causar? Principalmente irritação nos olhos, nariz, também vermelhidão nos olhos, e acaba prejudicando quem estava nas proximidades nessa região. Muitos bairros foram afetados. Ao todo, segundo a Secretaria de Saúde do Amazonas, 16 pessoas foram levadas para receber atendimentos em unidades de saúde aqui da capital. O militar falou agora há pouco em entrevista para a imprensa que não tem um horário preciso de quando esse gás deve se dissipar, e por enquanto eles continuam realizando esse trabalho, nós vamos continuar por aqui acompanhando. Felizmente, nada mais grave aconteceu, porém, foi um baita susto, mas também tem a situação da inalação do gás, porque se espalhou por vários bairros, principalmente da zona sul de Manaus, e alguns locais tiveram que ser evacuados, como shopping e as indústrias dessa região. Vale lembrar que esse gás, ele é produzido aqui mesmo na sede da empresa onde nós estamos, principalmente para servir às indústrias que atuam no segmento de plásticos aqui na área do Distrito Industrial. França.
0: Juscelio, eu agradeço aqui sua participação conosco. Gostaria também de perguntar como que está a situação aí para respirar, enfim, mesmo, porque ontem, né, nós acompanhamos logo após essa ocorrência registrada, muitos relatos sobre pessoas com dificuldades ali para respirar. Sabemos da confusão que foi a saída ali dos profissionais, né, que trabalham no polo industrial de Manaus. Conta pra gente como que tá a situação com relação a isso hoje, né? Esse produto químico aí na região, ele já de fato foi, já garantiu aí essa tranquilidade para as pessoas que utilizam a área?
2: Ainda não, França. Inclusive, nós chegamos aqui antes das 6 horas da manhã, o cheiro estava considerado fraco, mas agora está bem mais forte, continua ainda o vazamento, mesmo que seja com menos força em comparação com o fim da tarde de ontem e também durante toda a noite, mas ainda é possível sim sentir o cheiro forte, semelhante ao cheiro de tinta ou de thinner. Para quem está ouvindo a CBN, tem o conhecimento sobre isso. Nós permanecemos por aqui fazendo, inclusive, o uso de máscaras. Mas tem um detalhe também considerado importante. Até ontem a previsão, ou pelo menos o Corpo de Bombeiros havia recomendado, que os trabalhadores não retornassem ao trabalho hoje de manhã. Mas o que nós constatamos aqui é que, por enquanto, pelo menos até o momento, está normal. A chegada das rotas ocorreu de forma normal, e também a entrada dos trabalhadores para a empresa onde ocorreu o vazamento. Ontem mesmo, por meio de nota, a Inova informou que ocorreu o superaquecimento em um dos tanques e, consequentemente, o vazamento do gás, mas que não houve aí nenhuma vítima ferida gravemente, e a gente vai seguir acompanhando por aqui ainda. França.
0: Juscelio, eu agradeço, viu, sua participação conosco, obrigada, e agradeço a equipe também que está com você acompanhando aí esses desdobramentos. Cuidado por aí, se protejam, a gente volta a conversar, qualquer novidade, Juscelio, a gente segue ao vivo até as 11 horas da manhã, você pode retornar com a gente. Com relação ao funcionamento também das indústrias, é importante a gente ter essa informação para repassar aqui aos profissionais. Sabemos que o polo industrial emprega muitas pessoas, né, milhares de pessoas aqui da nossa capital. Então, são informações que precisam ser compartilhadas de fato. Saúde por aí, cuide-se também, a gente volta a conversar ainda hoje. No horário de Manaus, 7h46, primeiro intervalo chegando.
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0: primeira edição do Panorama CBN dessa quinta-feira, eu, Gabriel Freitas, te conto os detalhes do tarifaço confirmado pelos Estados Unidos. A cobrança extra de 25% sobre produtos brasileiros começa na próxima quarta-feira, enquanto o governo Lula prepara uma resposta com a lei da reciprocidade. A gente também traz os detalhes de um vazamento químico no Distrito Industrial de Manaus. Ao menos 16 pessoas procuraram atendimento médico e a gente traz os detalhes sobre o que a substância pode causar. E claro, Copa do Mundo. Mais uma virada histórica da Argentina, dessa vez em cima da Inglaterra, eliminada depois de fazer um gol e levar outros dois dos hermanos. Em festa na Argentina e aqui no Brasil também. 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

0: no horário de Manaus, 7:50.
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0: Seguimos para atualizar sobre como que fica o tempo nesta quinta-feira, dia 16 de julho. Inclusive, esse vazamento que a gente tem acompanhado desde a abertura aqui do nosso Jornal da Manhã tem influenciado na questão aqui do tempo na capital, é o que a gente te responde, tá bom? Nessa quinta-feira o tempo será abafado em grande parte do Amazonas, não deve chover como consequência. A gente já observa um calor intenso desde as primeiras horas do dia, aqui na zona centro-sul, céu completamente aberto, sem nenhuma nuvem. E especialmente, quando a gente fala sobre todo o estado amazonense, a região sul e leste do estado, desde a Atalaia do Norte, passando por Itamaraty, Canutama, até Borba, o dia será ensolarado. Poucas são as cidades onde temos possibilidade de que chova hoje, quinta-feira. Entre elas estão ali a região da Cabeça do Cachorro, que é São Gabriel da Cachoeira, Tonantins, Fonte Boa e Barcelos, onde chuvas passageiras podem acontecer pela tarde. É curioso também observar que as mesmas áreas onde não chove hoje, ou seja, leste e sul, se dividem então nessa mudança. São também, inclusive, as que já apresentam risco moderado em relação às queimadas. Isso porque, com a vegetação ressecada e a falta de chuva, a gente lembra que o clima acaba auxiliando no alastramento do fogo, né, das chamas. No mapa, inclusive, que a gente teve acesso, é possível ver que algumas cidades possuem níveis mais altos de risco de incêndio florestal. São elas Eirunepé, Pauini, Lábrea e Barreirinha. Em contrapartida a esse cenário, municípios da região oeste, como as cidades ali de Tabatinga, Fonte Boa, Maraã, eles apresentam um baixíssimo risco por conta das chuvas que ainda estão presentes nas áreas. Na capital, o risco de queimadas ainda é baixo, mas deve aumentar nos próximos meses com a ausência da chuva. Inclusive hoje, a previsão para Manaus é um dia de muito sol, 33 graus, não chove. Para amanhã, sexta-feira, o predomínio segue sendo de sol, podendo chover somente de forma isolada. E já voltando a falar, inclusive, sobre essa quinta-feira, Barcelos pode atingir 31 graus, como também a cidade de Atalaia do Norte. Itacoatiara e Boa Vista do Ramos, 33 graus. Então, atenção redobrada, que o tempo de fato hoje está mais seco, está mais quente, a sensação térmica deve subir. Hidratação, proteção solar também é uma indicação. Se puder, saia aí com um guarda-sol. Use aí um bom protetor solar e mantenha essa hidratação em dia para evitar danos à saúde.

0: A gente segue para falar sobre gasolina. Abastecer o carro ficou mais caro em alguns postos aqui de Manaus. Nos últimos dias, os motoristas encontraram gasolina até 30 centavos mais cara. Mas o que explica essa alta e como está o Amazonas no ranking nacional dos combustíveis é o que a gente descobre a partir de agora. Daniel Ramos está conosco, traz para a gente as informações aí repassadas pelas autoridades, pelos órgãos também competentes que fiscalizam esse tipo de preço, né, essa variação dos combustíveis. Dan, bom dia para você, bem-vindo.
1: Oi, Carol, bom dia a você, bom dia a todos que nos acompanham. Eis a questão: o que justifica essa variação de aproximadamente 30 centavos no preço da gasolina? Para a gente entender, algumas pessoas que já foram realizar o abastecimento nos seus veículos conseguiram perceber que alguns postos aqui de Manaus, o valor do combustível está em R$6,99. Em outros, esse valor já sobe para R$7,29, uma variação de 30 centavos no litro da gasolina. Inclusive, eu estou aqui em um posto de combustível na Avenida Torquato Tapajós, onde a gasolina se encontra nesse valor de R$7,29. Mais cedo eu estive na André Araújo, em outro ponto também, e esse valor se estabelece em R$7,29. Agora, um detalhe muito importante é que, de acordo com a Agência Nacional do Petróleo, a ANP, o preço médio do combustível aqui no estado do Amazonas está em R$7,05. Então, a gente foi atrás de respostas, né? Fomos em busca das autoridades e também da refinaria aqui da Amazônia, né? Que atua também na distribuição da gasolina aqui para os postos de combustíveis. O que eles disseram pra gente? Que nesse momento, nesse período em que nós estamos, não houve nenhum aumento no repasse aos postos de combustíveis da refinaria. Ou seja, o valor de repasse continua o mesmo. Mesmo assim, a gente tem essa variação de 30 centavos no litro do combustível. Mais cedo nós estivemos também com a representante do Procon Amazonas, que informou que já verifica essa alta no preço dos combustíveis. Inclusive, ontem teve uma manifestação dos motoristas de aplicativo em frente à sede do órgão, né? E eles cobravam justamente essa questão, porque, como eu disse aqui pra gente, né, de acordo com a refinaria da Amazônia, não existe nesse momento nenhum aumento no repasse da refinaria aos postos de combustíveis, ou seja, é um aumento que segue ainda sem justificativa clara. Hoje, o estado do Amazonas, ele aparece no ranking entre os 5 estados com o maior preço de combustível a nível nacional. Então, com certeza, é uma situação que a gente segue acompanhando, e a orientação do Procon Amazonas é sempre pedir a nota no fiscal no momento do abastecimento, guardar todas essas notas e assim se identificar a prática abusiva nos postos, levar essa denúncia até o órgão para que assim seja iniciada a investigação. Até o momento, a gente segue sem uma definição clara por conta dessa variação no preço do combustível. Carol.
0: Agradeço, viu, Dan, pelas informações. Desejo a você um bom dia até já, no horário de Manaus, 7h57.
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4: Você, Paulo Vinícius Coelho.
5: Muito bom dia pra você, Milton Jung. Muito bom dia, Cássia Godoy. São 7h58 em Nova Jersey, onde eu estou.
6: para a final.
4: E estes enlouquecidos argentinos enfrentarão a fúria da Espanha no domingo na grande final da Copa do Mundo. O que você me diz desta partida?
6: Que vai ser o controle remoto da Espanha contra o caos da Argentina. A Espanha, tudo parece ensaiado, programado. Na Argentina, tudo sai do controle e depois volta pro lugar dela, né? É o maior número de viradas nessa Copa do Mundo. Se vencer de virada, acho que nenhum argentino quer ganhar de virada no domingo. Mas se ganhar de virada, vai ser o campeão com o maior número de viradas da história das Copas. Mas de uma maneira, assim, épica e... épica, qual é a palavra? Qual é a palavra, Cássia? Além de caótica.
0: Gente, me falta.
6: Apaixonada.
0: Sim, apaixonada.
6: Apaixonada, sim.
0: É uma boa palavra.
4: Enlouquecida.
6: Enlouquecida, isso. Caótica e enlouquecida. E com o Messi fazendo o 12º passe para gol. O Messi, nesse momento, é o jogador com o maior número de gols em Copa do Mundo, o maior número de passes para gol em Copa do Mundo, o maior número de partidas em Copa do Mundo. É impressionante a trajetória do Messi. Que 10 anos atrás, no estádio MetLife, onde vai ser a final, disse que não jogaria mais pela Argentina, que o ciclo dele estava acabado, porque ele tinha perdido um pênalti na final da Copa América contra o Chile, tinha perdido mais uma vez, e daquela vez com alguma responsabilidade dele, porque ele perdeu um pênalti, e por isso não ia jogar mais. 10 anos depois, no mesmo lugar, ele pode ser bicampeão do mundo pela seleção do seu país. E de um outro ponto de vista, é a Espanha contra o seu alter ego, porque a segunda personalidade dessa Espanha, que circula a bola, que tem paciência, que desde antes do Guardiola chegar ao Barcelona, o Luis Aragonés tinha dado esse conceito para a seleção espanhola junto com os jogadores, mas a melhor versão desse tic-tac era o Barcelona de 2011, que tinha tudo isso que a Espanha tem e tinha o Messi. Agora essa Espanha tem tudo isso que a Espanha tem tido nos últimos 24 anos, E não tem o Messi, aliás, tem o Messi como adversário. Então é a Espanha contra o seu alter ego.
4: Bom, só para fechar aqui nossa conversa e não dizer que não falamos de seleção brasileira, o que que você nos traz?
6: Ó, eu acho que a seleção fez uma bobagem na reunião de anteontem, quando disse que o objetivo agora para reconstruir a seleção é ganhar a Copa América e ser primeiro das eliminatórias. Não, o projeto tinha que ser 40 anos em 4. Então eu vou ler um texto do livro chamado Revolução Scaloni, de Alejandro Wall, foi feito logo depois da conquista da Argentina. Ele diz, quando Scaloni assumiu a seleção da Argentina, era uma seleção com que os índios mantinham distância. A indiferença, um vínculo frio, como se todavia se esperasse que chegasse o novo. Não parece o Brasil? Uhum. Isso aqui é a Argentina de 2018.
4: E é nessa expectativa que você tem em relação a esse projeto da seleção brasileira, da CBF?
6: Não, eu acho que a CBF começou errado, porque ela começou dizendo que tem que ganhar a Copa América de 28. Não se trata disso, trata-se de diagnosticar a crise e de fazer um plano de metas. Então, por isso que eu tô falando, como o Juscelino fez 50 anos em 5, a CBF precisava fazer um plano para fazer 40 anos em 4.
4: Aguardemos, mas antes de chegar a essa discussão, nós temos 2 jogos ainda desta Copa do Mundo, sábado, decisão 3º e 4º, final no domingo, e sobre isso a gente volta a falar amanhã. Até mais, meu amigo.
6: 2 jogos de brasileiro hoje.
4: Temos jogos brasileiro hoje, amanhã. Sim, temos campeonato brasileiro já de volta a partir de hoje. Muito bem lembrado. Tava morrendo de saudade desses jogos do campeonato brasileiro. Até mais.
6: Até amanhã, meu
0: amigo. Até amanhã. Obrigado.
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Quinta-feira, 16 de julho de 2026. O governo do Brasil repudiou o novo tarifaço de 25% anunciado pelos Estados Unidos contra as exportações brasileiras para o mercado americano. O Planalto classificou a medida como arbitrária e sem justificativa econômica. Em resposta, o Brasil anunciou que vai recorrer à Organização Mundial do Comércio e aplicar a lei de reciprocidade para proteger setores afetados e preservar empregos. O governo também acusou setores da oposição ligados à família Bolsonaro de terem colaborado com a Casa Branca para viabilizar a iniciativa. O Instituto Nacional de Meteorologia emitiu um alerta de perigo potencial para vendaval para todos os 167 municípios do Rio Grande do Norte. O aviso vale até às 11 horas e 59 minutos da noite de sábado. O alerta do IMET é de classificação amarela, nível mais brando na escala de severidade do órgão, e atinge 8 dos 9 estados do Nordeste. Apenas o Maranhão ficou fora da lista. Já a previsão de chuvas fortes a partir de hoje coloca o sul do Brasil em alerta para os primeiros efeitos do El Niño. O estado deve ter uma sequência de temporais. Há risco de queda de granizo, rajadas intensas de vento e fenômenos localizados, como tornados e microexplosões. Segundo a Climatempo, cidades como Uruguaiana e Bagé podem registrar rajadas próximas de 100 km

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1: Vamos às informações sobre o trânsito na capital amazonense. Rômulo Salles está conosco ao vivo. Bom dia.
2: Bom dia a todos os ouvintes da Rádio CBN. Vamos às nossas informações de trânsito nessa manhã de quinta-feira na cidade de Manaus. E a gente já inicia trazendo o registro de acidentes de trânsito. Primeira situação, Avenida Governador José Lindoso, a conhecida Avenida das Torres, bem próximo ali à Rua Barão de Rio Branco, quem vem da Cidade Nova. No local, todos os procedimentos necessários foram realizados e finalizados, via liberada e, nesse momento, sem nenhum prejuízo à circulação. O trânsito é intenso na Avenida Governador José Lindoso, mas devido ao grande volume de veículos. A gente dá um destaque também para outra situação de acidente que aconteceu na Avenida Cosme Ferreira, em frente ao Clube SESI do Trabalhador. No local, colisão envolvendo três veículos, colisão com danos materiais, trouxe bastante prejuízo à circulação de veículos, mas a via também já foi liberada com todos os procedimentos finalizados. Saída da zona norte da cidade pelas avenidas Noel Núteus e Max Teixeira, nesse momento, com grande movimentação. Torquato Tapajós recebendo um grande volume de veículos e apresentando lentidão no sentido bairro-centro. Então, fique atento, condutor, trânsito intenso na Avenida Torquato Tapajós, mas sem nenhum registro de ocorrência. E vias em direção à área central da cidade, João Batista, Constantino Neri e Mário Ipiranga, também com grande movimentação, trânsito intenso em direção à área central da cidade. Não temos registro de ocorrência, todos os semáforos em funcionamento ideal são as situações de momento.
1: Eu agradeço as informações, Rômulo. Desejo a você um bom dia, bom trabalho também.
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1: Já de volta aqui no seu Jornal da Manhã, edição de quinta-feira, hoje é 16 de julho. A gente segue com um destaque no cenário político, tá bom? O Tribunal Regional Eleitoral do Amazonas decidiu manter suspensa a cassação do mandato do vereador de Manaus, Elan Alencar. Ele havia perdido o cargo por suspeita de fraude à cota de gênero nas eleições de 2024. A suspensão está em vigor desde o dia 3 de julho, quando o tribunal aceitou o recurso especial da defesa para o Tribunal Superior Eleitoral. Ele deve assumir o cargo. Atualmente, quem ocupa o cargo desde o dia 1º de julho é a vereadora Glória Carrete. O parlamentar foi cassado no dia 1º de julho de 2025, quando a Justiça Eleitoral declarou nulo todos os votos recebidos pelo Democracia Cristã em Manaus. Em nova decisão, a presidente da corte, a desembargadora Carla Maria dos Santos, rejeitou embargos de declaração apresentados por Glória Carrete e confirmou o efeito suspensivo concedido ao recurso especial da defesa. Seguem suspensos a cassação do demonstrativo de regularidade de atos partidários do Democracia Cristã, a perda dos diplomas dos candidatos eleitos pela legenda e a anulação dos votos do partido e ao cálculo também dos quocientes eleitorais e partidário. Elan Alencar permanece no cargo até o julgamento do recurso pelo TSE. Ao admitir o recurso especial, a presidente entendeu que a defesa apresentou questões que devem ser analisadas, como a alegação de omissão no julgamento dos embargos e a discussão sobre enquadramento jurídico adotado para caracterizar a fraude à cota de gênero.

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1: Seguimos a mais uma conversa de política. Elcio Ribeiro está conosco ao vivo. Bom dia para você, bem-vindo.
2: Bom dia, Carolina França. Bom dia para Glenda Araújo. Bom dia para o Eros de Souza. É isso?

0: E bom dia para quem acompanha a CBN nesse dia ensolarado.
1: Ensolarado, e deve seguir firme, viu? Esse tempinho de altas temperaturas para essa quinta-feira, Elcio.
0: Deixa eu dar um bom dia especial para o Marinho, que nos acompanha sempre. E ontem eu estava reunido com os amigos do jiu-jitsu, estava pegando fogo a reunião, e ele chegou. Perguntou se eu era o Elcio Ribeiro, falei que sim, se me importava tirar uma foto com ele. E falou que nos assiste todo dia.
1: Ah, que legal. Nos ouve, nos assiste. Marinho, né?
0: Marinho.
1: Um abraço, viu, Marinho? Agradeço aqui a companhia de sempre. É muito bom, né? Sim. Passear por aí, encontrar os telespectadores, os ouvintes também que nos fazem essa companhia diária, toma esse cafezinho com a gente.
0: Tem um abraço. Às vezes que critico meus comentários, outros elogiam. Faz parte.
1: A gente não nasceu pra agradar todo mundo.
0: Mas eu sempre falo que eu não sou o dono da verdade, que é apenas um comentário, né? Para gerar, inclusive, o pensamento crítico de todos que nos ouvem.
1: Esse é o nosso objetivo aqui dentro das nossas colunas, né? Trazer análises e gerar esse questionamento. Por isso, nosso número segue disponível, tá? Você participa com a gente em todos os assuntos que são abordados aqui. 929-8198-0632, porque o Elcio tem comentário. Você também tem, você quer mandar? Pode mandar que a gente lê aqui e a gente faz esse bate-papo, essa roda de conversa. Inclusive, Elcio, hoje a gente volta a falar de assunto muito polêmico, né?
0: Vamos lá.
1: A respeito aí de uma nova tarifa dos Estados Unidos, né? Uma tarifa de 25% sobre produtos brasileiros. O que foi alegado? O que está sendo discutido agora nessa... digamos, um novo capítulo ou não? Um desdobramento?
0: Eu acho que um desdobramento, né? Eu conversei há um mês e meio atrás, é só fazer os cálculos, foi um dia após Corpus Christi, tá? Com dois diplomatas da Embaixada dos Estados Unidos. E a gente discutiu sobre isso também, né? Eu não vou esquecer nunca aquela tabela do presidente Trump, botando uma tabela escrita à mão, sei lá como foi, botando tarifa X para um, Y para outro, você não via muita lógica, né? E agora ele taxa a partir da semana que vem, em 25% alguns produtos brasileiros, né? Nas alegações, Carol, tem assim uns argumentos, por exemplo, ele fala da questão ambiental. Pô, os Estados Unidos se retirou do Acordo de Paris. É o sujo criticando o mal lavado, né? Ainda que no meu entendimento o combate ao desmatamento está aquém do que eu gostaria, o INPE, os dados do INPE, tem várias outras. Mostra que houve uma redução, que bom que houve a redução. Eu adoraria que tivesse acabado, que acabasse tudo, né? A gente sabe que isso é muito difícil. E aí, nós teremos várias, Carol, várias narrativas, né? Claro, isso aí vai ser politizado também, já está sendo politizado. A pesquisa Quest, que nós comentamos, inclusive, ela chegou a medir isso, vai continuar medindo. Uma das narrativas, a gente sabe que sempre existiu o quanto pior, melhor. Ou seja, para quem faz parte de um arco daquela oposição cega, aquela oposição ferrenha, quer que piore ainda mais para ver se consegue sobressair. Então, vai ter a narrativa de que parte desse aumento se deve a ingerências de opositores do presidente Lula, dialogando com pessoas lá ligadas ao governo Trump. A Quest mostrou, inclusive, que isso é o que mais prepondera. Por outro lado, os opositores do governo vão tentar mostrar, através também de suas narrativas, que essa tarifa se deve à falta de diálogo, à falta, uma carência da diplomacia brasileira. Enfim, a gente vai ver aí jogos de narrativas, né? De acordo com a ideia que cada um tem sobre o governo Lula.
1: E acaba que isso mostra aí como que fica a nossa relação internacional, né?
0: O Brasil está discutindo, teve um encontro lá no Canadá ainda essa semana, está discutindo com a União Europeia. Eu diria que o BRICS, esse grupo de países que buscam um desenvolvimento através de uma integração entre eles, está avançando. Eu adoraria, eu sempre vejo os Estados Unidos como um parceiro de excelência, né? Eu adoraria que isso fosse minimizado ou que não existisse esse tarifaço, né? Eu sempre vi a diplomacia brasileira atuando de forma eficiente, né? Vamos ver, Carol. É claro que aumentar tarifas de produtos brasileiros às vezes gera consequência. Eu lembro que no primeiro tarifaço, aquele que o presidente Trump saiu batendo em metade do mundo, aqui em Manaus, o presidente da FIAN, seu Antônio Silva, e outros representantes do comércio falaram: olha, o resultado aqui vai ser quase que inexistente. Que bom, né? Então eu adoraria que o resultado fosse dessa nova tarifa aí dos Estados Unidos fosse minimizado, já que nós estamos não navegando em mar calmo, né? O Brasil é um país que tem desigualdades que eles não vão ser eliminadas tão cedo, mas nós estamos vivendo um período de emprego. É a menor taxa de desemprego que já houve, né? Eu gostaria, não quero ver nenhum trabalhador desempregado. E normalmente, Carol, qualquer estremecimento econômico, pode ter certeza, é aquele ditado que diz: a corda arrebenta sempre pro lado do mais fraco, né? Vai ser lá no pequeno que vai ter uma consequência mais danosa. Eu não gostaria que isso ocorresse. Eu nunca torço, Carol, não importa qual o governo, eu acho que quanto melhor, melhor para todo mundo. Essa ideia de torcer para fazer gol contra, eu não apoio, não.
1: Vamos acompanhar aí o avanço dessa discussão. Elson, ainda hoje também a gente traz outra informação que a gente tem acompanhado desde a semana passada a respeito da mesa diretora, né, da Assembleia Legislativa. Ontem nós acompanhamos aí a eleição, né, da mesa diretora, conversávamos disso pela manhã. E aí já temos um novo nome, que na realidade não é novo nome, né? A gente só traz aí de novo essa votação. Adjuto Afonso é eleito presidente da Assembleia Legislativa. Como que a gente consegue analisar isso?
0: Carol, ficaram de apresentar uma outra candidatura também, né? Mas os parlamentares, eles são extremamente pragmáticos. Fizeram as contas e viram: não, vai ser desmoralizante. Ele é eleito com 19 votos, né? Super maioria, de 24. E teve 5 parlamentares que votaram contra. Parlamentares, teoricamente, eu não digo que são de oposição, porque sempre caminharam juntos, né? Só para você ter uma ideia, na última eleição que teve na Assembleia Legislativa, uma das últimas eleições para escolher alguém, o governador Roberto Cidade foi eleito com 24 votos. Aí passa tempo, pré-campanha, o governador Roberto Cidade se colocou já como pré-candidato. E aí você começa a ver comportamentos distintos. Dessa vez, o governador Roberto Cidade, União Brasil. Deputado Adjuto Afonso, União Brasil. E aí, dessa vez, você, mais uma vez, você começa a ouvir narrativas. Não, porque foi feita uma emenda jabuti, isso desgastou a imagem, né? Eu acredito que se essa eleição tivesse se realizado lá, assim que ele assumiu a interinidade, talvez ele fosse eleito com a totalidade dos votos, como Roberto Cidade foi eleito para governar o Amazonas com a totalidade dos votos. É isso. É claro que quem preside a Assembleia Legislativa, e eu entendo que Adjuto Afonso tem feito isso de forma decente, de forma interessante, tem visibilidade, é ele que vai ter a pauta nas mãos, e ele vai presidir até 31 de janeiro de 2027. Enfim, é um cargo de relevância que você não pode desprezar. Temos um novo que se mantém, Adjuto Afonso, vai ficar até final de janeiro.
1: Como, eles estão alinhados, pode se dizer
0: assim? Eu acredito que sim, porque olha só, os deputados que você fala, né?
1: Uhum.
0: Foram 19 votos. Quais foram os votos contrários? De 4 deputados do PSD, que já tem um pré-candidato.
1: Sim.
0: Também a governo, e de 1 deputado do MDB, que...
1: Quem votou contra aqui? Tem o Thiago Abraim, o Wilken Barreto, a Alessandra Campelo, e eu perdi o terceiro, Mayra Dias.
0: É isso.
1: Elso, agora são 8h21, a gente vai fazer uma pausa aqui no nosso Jornal da Manhã, mas na volta a gente segue conversando ainda, inclusive temos aqui a participação de ouvintes conosco ao vivo. A gente vai já ler todas as mensagens que chegam, desde já agradeço sua companhia. Na manhã desta quinta-feira, hoje é 16 de julho, a gente volta já.
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0: No horário de Manaus, 8h26.
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0: Já de volta aqui no seu Jornal da Manhã, inclusive a gente segue com a presença do nosso colunista, mestre, professor, jiu-jiteiro Elcio Ribeiro aqui com a gente, fazendo companhia na manhã de hoje, prolongando esse bate-papo. Elcio, antes de chegar ao repórter CBN.
2: Jiu-jiteiro.
0: Antes de chegar ao repórter CBN, eu gostaria de ler aqui algumas participações. Nós temos aqui o comentário da Ana Janice, sempre presente com a gente. Obrigada, tá? Pela companhia diária. Bom dia, Carol e Elcio. A intenção dos Estados Unidos é a interferência nas eleições do Brasil. O Brasil tornou-se uma pedra na cabeça do governo americano. O governo americano é perigoso para o mundo e a sua política internacional é totalmente destrutiva para os países mais pobres, é o que comenta a Ana Janice.
2: Olha, primeiro agradecer a Ana Janice, lembrar aos nossos ouvintes que o nosso número é o 981980632 e nós adoramos a participação deles. A Ana Janice, sempre que participa aqui, ela tem reflexões interessantes. Nesse momento não deixou de ser interessante, ainda tenha sido muito ácida com os Estados Unidos. Estados Unidos, Ana Janice, é o nosso melhor parceiro comercial quando se trata de produtos manufaturados, né? A gente não pode preterir isso. Os Estados Unidos tem uma relação diplomática com o Brasil de 200 anos, é algo que a gente não pode desprezar também. Às vezes, aí eu vou ter que concordar com ela, os Estados Unidos se imiscuem em relações políticas de outros países. Isso aí eu acho que agride a ideia de soberania que cada país tem que ter, né? E é evidente. Agora, eu lembro também, sabe, Ana Janice, que nas eleições que ocorreram em solo americano, quando disputou Kamala Harris contra Donald Trump, o presidente Lula também se intrometeu, né? Fez campanha, falou que torcia. Eu desaprovo isso, acho que cada país tem a sua soberania e cabe aos cidadãos daquele país decidir qual o destino que eles querem. Ninguém de fora tem que se intrometer, não. Mas é isso. Então, os Estados Unidos sempre foi extremamente atuante nas relações internacionais e, por vezes, ele se intromete, de fato.
0: Elcio, um minutinho, a gente tem a participação do André Luiz. No que tange o tarifaço, podemos observar um impacto nas pesquisas para presidente da República?
2: Sim, com podemos, certeza, né? André. Podemos. Pois é, alguns chamam de tariflávio, falei que é jogo de narrativas, né? Até para adequar, ligar esse aumento de tarifas a uma atuação contra o Brasil promovida lá pelo Eduardo Bolsonaro. E outros da oposição ao governo Lula, como eu falei, André, vão dizer que não, é inoperância diplomática. E as pesquisas vão ver quem já estão medindo para que lado está pendendo mais.
0: Agradeço a sua participação, esse bate-papo também aqui com nossos amigos ouvintes. A gente volta a conversar, tá bom?
2: Até semana que vem, Carolzinha. Tudo de bom.
0: Até semana que vem. No horário de Manaus, agora 8h30, se aproxima mais um repórter CBN.
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3: Feira, 16 de julho de 2026. O pré-candidato à presidência pelo PL, senador Flávio Bolsonaro, afirmou que o presidente Lula não tem mais condições de governar o país depois do tarifaço de 25% dos Estados Unidos contra produtos brasileiros. O filho do ex-presidente Jair Bolsonaro compartilhou uma declaração do secretário americano de Estado, Marco Rubio, e justificou a decisão de Washington por falta de boa-fé do Brasil nas negociações. Já o Planalto contesta a versão americana. Fontes do Itamaraty disseram à CBN que o governo fez mais de 30 contatos com autoridades dos Estados Unidos, incluindo conversas diretas entre os presidentes Lula e Donald Trump e 11 reuniões com o representante comercial do país, Jameson Greer, e o próprio Marco Rubio. A SpaceX tentará realizar hoje um novo voo de teste da Starship, nave projetada para futuras missões na Lua e em Marte. O lançamento está marcado para as 7:45 da noite pelo horário de Brasília. Como nos experimentos anteriores, não haverá passageiros a bordo e o cronograma poderá ser alterado em caso de falhas e fatores climáticos. O craque Lionel Messi lidera a disputa pela chuteira de ouro, com 8 gols e 4 assistências na Copa do Mundo. No jogo de ontem contra a Inglaterra, o argentino superou Mbappé. O francês acumula 8 gols e 3 assistências. Messi voltou a decidir uma partida no torneio. Camisa 10 deu as assistências para os 2 gols de virada do time. A Argentina venceu por 2-1. No horário de Brasília, 9:32.
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0: Já de volta aqui no seu Jornal da Manhã, edição de quinta-feira, hoje é 16 de julho. A gente segue para falar de um novo aplicativo lançado pela Agência Nacional do Petróleo, Gás Natural e Biocombustíveis, que permite que consumidores consultem o histórico de fiscalização de postos de combustíveis em todo o país. Em Manaus, os postos ativos aparecem com nota zero na avaliação da agência, segundo o levantamento feito pelo G1 Amazonas na plataforma. Os dois estabelecimentos com a menor pontuação estão localizados no bairro Educandos, na zona sul da capital. Outros 40 aparecem com nota 3 no sistema. O aplicativo leva o nome de ANP Com Você Postos. O aplicativo reúne informações sobre a qualidade dos combustíveis, resultados de fiscalizações, origem dos produtos vendidos e canais para denúncias de irregularidades. Segundo a ANP, a nota dos postos, né, varia de 0 a 5 e é calculada com base no histórico de infrações relacionadas à qualidade e à quantidade de combustível fornecido ao consumidor, além também, claro, dos resultados que são realizados, né, as análises realizadas pela Agência Nacional, isso nos últimos 5 anos. Para você, amigo ouvinte que está no trânsito, você, amigo ouvinte que é motorista por aplicativo, entregador e precisa abastecer com mais frequência, essa é uma excelente oportunidade de você avaliar qual é o melhor local para que você abasteça e garanta esse combustível de qualidade e justo também em nossa capital, sabendo que nós estamos acompanhando a crescente, né, nos valores dos combustíveis. Agora há pouco conversávamos ao vivo com o Daniel Ramos, que trazia aí como que está esse índice do Amazonas quando o assunto é o ranking nacional dos combustíveis. O governo do Amazonas concedeu novos incentivos fiscais relacionados ao imposto sobre circulação de mercadorias e serviços para empresas instaladas no Polo Industrial de Manaus. Eros de Souza, conta pra gente dessa medida. Bom dia.
1: Bom dia, Carol. Bom dia aos ouvintes da CBN Amazônia. Entre as empresas contempladas estão fabricantes dos setores de bebidas, eletroeletrônicos, climatização, construção civil, embalagens, iluminação e também transformação de plásticos. Essas medidas foram publicadas no Diário Oficial do Estado na última sexta-feira e prevêem créditos que variam de 55% a 100%, além de outros benefícios tributários. O economista e conselheiro do Corecon, Roderick Castelo Branco, ele deu detalhes sobre esses incentivos. Vamos ouvir.
2: Existe um incentivo de 100% integral para todos os produtos fabricados aqui no Polo Industrial de Manaus. O governo do estado, ele concede esse incentivo fiscal para um seleto grupo de produtos, não empresas, produtos. E esses produtos são analisados caso a caso. São produtos estratégicos para o desenvolvimento regional, como no caso das embarcações, ou produtos que se demonstraram, por meio de um estudo de competitividade, um estudo técnico, que caso fabricados em outros locais do país, não teriam como competir se estivessem em Manaus com o nível de incentivo fiscal atual. Então, é concedido um nível de incentivo temporário a esses produtos. Ainda assim, esse nível de 100%, ele acaba não se concretizando porque existem outras contribuições. Então, desses valores não pagos de ICMS, 10% são destinados à Universidade do Estado.
1: Esses incentivos, eles foram autorizados por meio de decretos assinados pelo governador Roberto Cidade e têm validade até 31 de dezembro de 2032. Essas empresas beneficiadas vão cumprir os projetos técnicos aprovados, deverão cumprir esses projetos técnicos aprovados pelo Conselho de Desenvolvimento do Estado do Amazonas, o CODAN, e também obter um laudo técnico emitido pela Secretaria de Estado de Desenvolvimento Econômico, Ciência, Tecnologia e Inovação, a SEDECT, para aí sim usufruir dos benefícios. A gente lembra que o ICMS é um imposto estadual cobrado sobre a circulação de mercadorias e também a prestação de serviços de transporte interestadual e intermunicipal e de comunicação. Ele incide sobre a maior parte dos produtos comercializados no país e representa uma das principais fontes de arrecadação dos estados. Esses decretos publicados pelo governo do estado contemplam empresas de diferentes segmentos industriais instaladas no Polo Industrial de Manaus. Carol.
0: Agradeço, Eros, as informações. Bom dia. Horário de Manaus, 8h42, nós seguimos com as informações que chegam da capital federal. Os investimentos em saneamento básico cresceram no Brasil nos últimos anos, mas ainda são insuficientes para cumprir as metas de universalizar os serviços de água e esgoto. Plano esse que prevê, então, nessa melhoria até o ano de 2033. Um estudo do Instituto Trata Brasil revela também que ainda existe uma desigualdade regional grande, com a região norte concentrando os piores indicadores de acesso à água tratada e à coleta de esgoto.
3: Entre 2020 e 2024, os investimentos no setor de saneamento aumentaram 51% no país. O valor médio aplicado por habitante passou de R$ 90 para R$ 137 por ano. Apesar da alta, o montante ainda está bem abaixo do valor de R$ 225 por ano para garantir a universalização desses serviços, conforme previsto no Marco Legal do Saneamento. O estudo mostra que quase 16% dos brasileiros ainda não tem acesso à água potável e mais de 43% vivem sem coleta de esgoto. A meta é alcançar até 2033 o atendimento de 99% da população com água tratada e de 90% com coleta e tratamento de esgoto. Para isso, apesar do avanço nos últimos anos, serão necessários investimentos anuais muito superiores aos atuais, como explica Luana Preto, do Instituto Trata Brasil.
4: Houve um investimento aí, um aumento no investimento de aproximadamente 51%. Entretanto, a gente precisaria que esse investimento fosse na ordem de R$ 225 por ano por habitante, para que a gente possa garantir essa universalização até o ano de 2033. E por que que o investimento é importante? O investimento vai se traduzir em obras, que vai se traduzir em um maior percentual da população com acesso ao serviço de saneamento básico.
3: Os dados revelam que o avanço é desigual entre as regiões brasileiras. Enquanto estados do Sul e do Sudeste apresentam índices mais elevados de cobertura, a região Norte segue como a mais distante das metas previstas pelo Marco Legal. Entre as capitais do Norte, Palmas é a melhor, mas ocupa a 40ª posição nacional das 100 maiores cidades do país, com 98% da população atendida por rede de água e mais de 77% por coleta de esgoto. Em seguida, vem Boa Vista em 41º lugar, com quase 97% de cobertura de água e 92% de atendimento por esgoto. Mas a realidade muda drasticamente em outras capitais da região. Manaus aparece apenas na posição de número 82, com 97% de cobertura de água, mas pouco mais de 32% de cobertura de esgoto. Macapá ocupa o 93º lugar no ranking, Belém o 94º, Rio Branco o 98º e Porto Velho amarga a penúltima colocação do ranking nacional, com apenas 30,7% da população atendida por rede de água e menos de 9% por coleta de esgoto. Essa diferença regional evidencia um dos maiores desafios do saneamento no Brasil. Embora os investimentos tenham aumentado, eles ainda não chegam com a mesma intensidade a áreas historicamente mais carentes. E é justamente na região norte, onde as necessidades são maiores, que estão os piores indicadores do país. Outro desafio, segundo o Instituto Trata Brasil, é fortalecer a regulação do setor para dar mais segurança aos investimentos e garantir que os projetos saiam do papel, como explica Luana Preto.
4: Essas agências reguladoras, elas têm a obrigação de fiscalizar a operação dos serviços de saneamento e a velocidade e a qualidade da expansão desses serviços. E na região norte, por exemplo, nós não temos nenhuma agência reguladora aderente às normas da Agência Nacional, da ANA. Então é muito importante que essas agências sejam criadas, que elas sejam técnicas, independentes, para que os órgãos de controle possam atuar também, né, na promoção desse saneamento básico de uma maneira mais eficiente.
3: De Brasília, Felipe Igreja para a CBN Amazônia.
0: No horário de Manaus, 8h47, mais um intervalo chegando. Na volta, tem o nosso quadro CBN Segurança Pública. O assunto, golpes digitais. Nós vamos conversar com o nosso colunista especialista em segurança pública sobre como evitar ser a próxima vítima. Fica ligadinho com a gente.
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0: no horário de Manaus, 8h52.
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0: Seguimos para falar sobre segurança pública, o tema de hoje, golpes digitais. A gente traz dicas de como evitar ser a próxima vítima. O Mário Alfiero, advogado e especialista em segurança pública, participa conosco.
2: Bom dia, ouvintes da CBN Amazônia Manaus. Hoje vamos falar sobre um dos crimes que mais crescem no Brasil e também no Amazonas, que são os crimes digitais. Se antes o criminoso precisava abordar vítima pessoalmente, hoje ele consegue aplicar golpes sem sair de casa, utilizando apenas o celular, redes sociais ou aplicativos de mensagem. O mais preocupante é que qualquer pessoa pode ser vítima, não importa a idade, profissão ou grau de instrução. Os criminosos estudam o comportamento das pessoas e exploram principalmente a confiança, a pressa e o medo. Os golpes mais comuns atualmente são falso funcionário de banco, clonagem de WhatsApp, falso Pix, falso investimento com promessas de lucro rápido, falsos boletos, sites falsos de compra, perfis falsos nas redes sociais, golpe da falsa central de atendimento, golpe do empréstimo fácil e golpe da falsa venda de veículo de imóveis, entre outros. O criminoso normalmente cria uma situação de urgência. Eles dizem: seu Pix está fraudado, sua conta será bloqueada, você ganhou um prêmio, seu cartão foi clonado. Tudo isso para impedir que a vítima pense antes de agir. E como evitar para cair nesses golpes? Primeira dica, pessoal: desconfie da urgência. Nenhum banco sério pede que o cliente faça Pix para proteger a conta. Nenhuma instituição financeira solicita senha completa, token ou código enviado por SMS ou WhatsApp. E uma segunda dica: nunca clique em links recebidos por mensagens desconhecidas. Mesmo quando a mensagem parece ser do banco, dos Correios ou da Receita Federal, entre diretamente no aplicativo oficial ou no site oficial. Terceira dica: ative a autenticação em 2 fatores. Essa simplesmente pode aumentar muito a segurança do WhatsApp, do e-mail e das redes sociais. A quarta dica: mantenha o celular e os aplicativos sempre atualizados. As atualizações corrigem falhas de segurança exploradas pelos criminosos. A quinta dica: proteja seus dados pessoais. Evite divulgar documentos, fotos, cartões, comprovantes bancários e informações pessoais nas redes sociais. Ou seja, quanto menos informações o criminoso tiver sobre você, menos será a chance de aplicar um golpe convincente. E atenção especial ao Pix. O Pix trouxe rapidez e facilidade, mas também aumentou as oportunidades para os criminosos. Antes de confirmar qualquer transferência, confira cuidadosamente o nome do destinatário. Verifique o valor, confirme a operação com quem realmente está solicitando o pagamento. Se o familiar pedir dinheiro pelo WhatsApp, ligue para ele antes de fazer qualquer transferência e converse com ele. Uma ligação de apenas 1 minuto pode evitar um grande prejuízo. E se você foi vítima, o que fazer? Se você perceber que caiu no golpe, a rapidez faz toda a diferença. Primeiro, entre imediatamente em contato com o banco para ativar o bloqueio. Solicite, então, essa operação e informe que foi vítima de fraude. Hoje existe o mecanismo especial de devolução, chamado MET, para casos de fraude envolvendo o Pix. Quanto mais rápido o banco for comunicado, maiores são as chances de recuperação dos valores. E segundo, registre imediatamente um boletim de ocorrência. Leve todas as provas possíveis, os prints das conversas, comprovantes de transferência, número de telefones, e-mail, chave Pix e perfis utilizados pelos criminosos. Essas informações ajudam a investigação policial. E terceiro, troque imediatamente sua senha. Se possível, bloqueie os cartões, altere também as senhas do e-mail. O banco ou a polícia, quem procurar primeiro? Essa é uma dúvida muito comum das pessoas. A resposta é os dois, mas nesta ordem: primeiro comunique imediatamente o banco para tentar bloquear ou recuperar o dinheiro e depois registre um boletim de ocorrência da polícia para que o crime seja investigado, para que outras vítimas possam ser protegidas. Uma providência não substitui a outra. E a conclusão: Segurança digital começa com informação. Hoje o maior antivírus continua sendo o comportamento consciente do usuário. Desconfie de promessas fáceis, não tome decisões sob pressão, confirme informações antes de enviar dinheiro, proteja seus dados e lembre-se, nenhum banco pede senha por telefone ou WhatsApp. Quanto mais atento estivermos, menos espaço haverá para os criminosos. Eu sou Mário Fiero, na coluna Segurança Pública da CBN Amazônia. Até a próxima quinta, um grande abraço e fique com todos com Deus.
0: Na próxima quinta-feira a gente volta a falar sobre segurança pública, trazendo as análises aqui sobre o que é destaque na região norte, no Amazonas. No horário de Manaus, 8:58. Entre janeiro e maio de 2026, o Amazonas registrou 9 casos de feminicídio. Desse total, 78% das vítimas tinham mais de 35 anos. Especialistas alertam que o feminicídio, na maioria das vezes, pode começar com comportamentos como controle, ciúmes excessivos, ameaças e agressões psicológicas, evoluindo para a violência física. A identificação precoce desses sinais é considerada fundamental para interromper esse ciclo e evitar que a violência chegue ao extremo. Por isso, alerta, viu, com relação a esses números. Ontem nós trouxemos aqui parte do que foi divulgado para trazer, né, atualizações desse cenário triste que tem ganhado, infelizmente, né, essa repercussão por conta dessa onda de violência. No horário de Manaus, 9 horas, se aproxima o nosso repórter CBN.

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0: quinta-feira, 16 de julho de 2026. O novo tarifaço de 25% dos Estados Unidos contra produtos brasileiros começará a ser cobrado na próxima quarta-feira. O anúncio foi feito no início da madrugada de hoje pelo escritório do representante comercial americano. O governo Trump acusa o Brasil de prejudicar as empresas dos Estados Unidos por meio do PIX, barreiras ao etanol, tratamento dado a Big Techs, falhas no combate ao desmatamento e pirataria. Apesar do alcance das sobretaxas, os principais produtos da pauta de exportação brasileira para o mercado americano ficaram fora da nova cobrança, como carne bovina, café, celulose, petróleo bruto, gás natural, aeronaves civis, peças aeroespaciais, suco de laranja, terras raras, mel orgânico e pescados. Ao todo, são mais de 800 isenções. O volume de vendas do comércio varejista subiu levemente 0,1% em maio, na comparação com o mês anterior. Em abril, o setor teve queda de 1,6%. Entre os meses pesquisados pelo IBGE, 5 atividades registraram taxas positivas e 3 apresentaram queda. O destaque foi para o grupo que inclui livros, jornais, revistas e papelaria, com elevação de 15,2%. No horário de Brasília, 10:04.
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0: e garantir a segurança de servidores, visitantes e das pessoas privadas de liberdade. A suspensão das visitas provocou revolta entre familiares que aguardavam para entrar na unidade. Durante o protesto, manifestantes bloquearam o acesso ao presídio e atearam fogo em pedaços de madeira e colchões, impedindo temporariamente a passagem de veículos. A Polícia Militar foi acionada, negociou com os manifestantes e a via foi liberada. O IAPEN não se pronunciou sobre o ato. Outro fato que chamou a atenção foi o envenenamento de um cão policial durante o patrulhamento noturno no presídio. A suspeita é de que detentos tenham misturado medicamentos controlados a restos de alimentos e oferecido ao animal. O cachorro está internado em uma clínica veterinária aqui de Rio Branco e, em nota, o IAPEN classificou o caso como um ataque à atuação dos servidores responsáveis pela segurança da unidade. Carol.
1: Do Acre, seguimos ao Amazonas com informações de um vazamento a uma empresa no polo industrial de Manaus, vazamento de gás. Eros de Souza traz pra gente as informações. Bom dia.
2: É isso, Carol. Bom dia aos ouvintes da CBN Amazônia. Esse foi um vazamento, né, de um produto químico que ocorreu aqui em uma fábrica no Distrito Industrial de Manaus e espalhou, inclusive, um forte odor por bairros da Zona Sul de Manaus e, ao todo, levou 16 pessoas a procurarem o atendimento médico. Esse incidente, ele ocorreu por volta das 5h20 da tarde de ontem em um dos tanques de armazenamento da empresa Inova no Distrito Industrial. Segundo a companhia, o monômero de estireno apresentou uma elevação anormal de temperatura, provocando aí a liberação de vapores pelos dispositivos de segurança do equipamento. De acordo com o Corpo de Bombeiros, o mecanismo foi acionado para evitar uma explosão. Nessa quinta-feira, as equipes continuam hoje de manhã no local, realizando o resfriamento dos 3 tanques da unidade, embora o vazamento tenha ocorrido em apenas um deles. O cheiro, semelhante ao de tinta, foi sentido em bairros próximos do local, inclusive um shopping próximo chegou a ser evacuado. Segundo a Secretaria de Estado de Saúde, as 16 pessoas atendidas apresentavam um quadro clínico estável. A SUFRAMA informou que acompanha o caso e também pediu explicações à empresa sobre as medidas adotadas e os possíveis impactos do incidente. O órgão destacou que a operação segura das instalações é responsabilidade da empresa e que a apuração das causas e também dos efeitos sanitários, ambientais e trabalhistas deve ser feita pelos órgãos competentes. Carol.
1: Obrigada, Eros. Bom dia para você. Bom trabalho. Um casal de pastores é investigado pela Polícia Civil em Roraima, suspeito de abusar sexualmente de adolescentes. De acordo com o que foi apurado pela polícia, 6 meninas foram identificadas, seriam vítimas desse casal. O Naaman Mourão está conosco. Traz para a gente outras informações. Bom dia.

O casal de pastores evangélicos identificados como Wanderson Lima de Souza e Arielle Camila de Souza, de 24 anos, estão sendo investigados pela Polícia Civil. A suspeita é que eles abusaram sexualmente de 6 pessoas. Os suspeitos usavam a posição de liderança religiosa para conquistar a confiança das vítimas, segundo a Delegacia de Proteção à Criança e ao Adolescente. O Wanderson é investigado por 6 crimes. Estupro de vulnerável, importunação sexual, favorecimento da exploração sexual de adolescente ou pessoa vulnerável, registro não autorizado de intimidade sexual, fraude processual e falsidade ideológica. Arielle responde pelos crimes de estupro de vulnerável, importunação sexual e fraude processual. A investigação contra o casal começou em abril, a partir de uma denúncia de uma adolescente de 14 anos. Depois disso, outras 5 vítimas com idades entre 12 e 17 anos também relataram ter sido abusadas pelo casal. O esquema funcionava por meio de manipulação psicológica e religiosa. A investigação identificou que a pastora traía e se aproximava das vítimas, enquanto o marido utilizava a posição de líder religioso e interpretações de passagens bíblicas para convencê-las de que os atos sexuais tinham um propósito espiritual. A investigação também aponta que o pastor tentou eliminar provas armazenadas em um celular. Ele pediu que uma jovem de 20 anos destruísse o aparelho com a ajuda de uma adolescente e de uma das vítimas, segundo a investigação. Por conta disso,

0: Isso, a jovem foi indiciada por fraude processual e corrupção de menores. Além disso, a polícia tenta aí, né, trabalhar e entender também uma das ações que foi a ocultação e a destruição do celular. A procurada, né, pela defesa, nós ainda não tivemos uma resposta repassada, então, pelos advogados de Wanderson e Arielle. De Roraima, seguimos a Rondônia, ainda falando de violência contra menores, o caso da adolescente Marta Isabelle, encontrada morta após anos de maus tratos em Porto Velho. E agora traz um debate, viu, nacional, sobre o controle da evasão escolar. Isso porque o Ministério Público Federal quer saber se falhas no sistema de transferência entre estados podem ter contribuído para que a jovem ficasse fora da escola sem que nenhum órgão público identificasse essa situação. João Alves está conosco, bom dia.
1: Bem, Carol, bom dia para você. Essa apuração, ela foi motivada, né? Como você citou, o caso da Marta Isabelle, que foi uma adolescente encontrada morta aqui em Porto Velho após sofrer torturas e maus tratos dentro da própria casa. Né? Segundo as investigações, a jovem estava fora da escola há quase 3 anos. A Secretaria de Educação de Rondônia informou que Marta havia sido dada como transferida para Paraíba. No entanto, os familiares afirmam que ela nunca chegou a morar no estado, nem foi matriculada em uma nova escola. Para o Ministério Público Federal, esse caso revela uma possível fragilidade no sistema educacional brasileiro. Hoje, não existe um mecanismo nacional que confirme se um estudante transferido realmente efetivou a matrícula no estado de destino. O órgão quer saber se a ausência dessa comunicação entre as redes de ensino pode permitir que crianças e adolescentes desapareçam do sistema escolar sem que ninguém perceba. Como primeira medida, o MPF então encaminhou ofícios ao Ministério da Educação e ao Conselho Nacional de Educação pedindo explicações sobre os procedimentos adotados em casos de transferência interestadual. Caso fique comprovada a falta de uma regulamentação nacional, o MPF poderá recomendar a criação de regras obrigatórias para o acompanhamento dos estudantes e o fortalecimento da chamada busca ativa escolar. E a proposta é evitar que outras crianças e adolescentes fiquem invisíveis ao poder público, como aconteceu no caso de Marta Isabelle. Carol.
0: Obrigada, João. Bom dia para você. Bom trabalho. No Amapá, em combate aos crimes ambientais, uma operação identificou 20 pontos de desmatamento ilegal em uma reserva federal. O Dayan Andrade está conosco. Bom dia.
2: Bom dia, Carol. O objetivo foi combater crimes ambientais como desmatamento ilegal, extração irregular de madeira e ocupação de áreas de reserva federal. As equipes vistoriaram mais de 30 pontos indicados por imagens de satélite e confirmaram 20 áreas com desmatamento em reserva federal. Ao todo, foram registrados 30 boletins de ocorrência para apurar os crimes e identificar os responsáveis. Durante as ações, 4 pessoas foram presas, incluindo 3 flagradas transportando madeira de forma irregular. A operação também cumpriu 2 mandados de prisão e apreendeu 2 motosserras, 2 espingardas, munições, 1 caminhão, 2 motocicletas e cerca de 8 metros cúbicos de madeira. A operação faz parte das ações de enfrentamento aos crimes ambientais de proteção das áreas de preservação no estado do Amapá. Carol, volto contigo.
0: Agradeço, Dayan. Bom dia para você, bom trabalho. Seguimos as informações do Pará com redução da Floresta Nacional. Ronaldo Santos traz informações desse levantamento. Bom dia para você.
3: Exatamente, bom dia para você também. O Senado Federal aprovou um projeto de lei que reduz em quase 40% a área da Floresta Nacional do Jamanchim, aqui no Pará. O texto transforma parte em uma área de proteção ambiental, categoria que permite a regularização fundiária e atividades econômicas como agropecuária e mineração. Com a mudança, a Floresta Nacional passa de 1.300.000 hectares para cerca de 814.000 hectares. Os quase 486.000 hectares hectares retirados passam a compor a nova área de proteção ambiental do Jamanchim, que tem regras ambientais menos rigorosas. Na prática, a perda é equivalente a aproximadamente 487 mil campos de futebol, ou de 3 vezes o tamanho da cidade de São Paulo. O projeto também prevê a regularização de ocupações anteriores à criação da floresta, permite atividades agropecuárias e minerárias, além de prever o reassentamento de ocupantes em áreas da União ou do INCRA. O texto ainda estabelece que títulos de domínio poderão ser cancelados em caso de desmatamento ilegal. O Ministério do Meio Ambiente é contrário à proposta e alerta que a mudança pode aumentar o desmatamento, a grilagem de terras públicas, a extração ilegal de madeira e a perda de vegetação nativa da Amazônia. A pasta também afirma que uma alteração desse porte deveria ter sido precedida por estudos técnicos e consulta à sociedade. O projeto segue agora para a sanção do presidente da República e caberá ao presidente decidir se sanciona ou veta o texto aprovado pelo Congresso Nacional. Carol.
0: Agradeço, Ronaldo. Desejo a você um bom dia a todos, no horário de Brasília, 10h17.
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0: No horário de Manaus, 9:21.
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0: Carlos Oshiro, bom dia para você, bem-vindo.
4: Olá, bom dia, Carol. Bom dia, ouvintes da 101,5 MHz. Hoje, quinta-feira, vamos aí para mais uma coluna de negócios, né, Carol? Qual que é o nosso tema de hoje?
0: Nosso tema de hoje é: virou blogueirinho agora? Pergunta frequente às pessoas que começam a investir nas redes sociais, hein, Oshiro?
4: Pois é, essa é uma pergunta que normalmente quem tem a rede social fechada, quem tem seu Instagram fechado e normalmente não faz vídeos, quando ele começa a entender o jogo, e principalmente o empresário, tá? Já que nós estamos falando de negócios, cada vez mais os empresários estão entendendo que é muito importante fazer aí os vídeos e virar o protagonista do seu negócio. E eu sempre ressalto para eles que quando eles começarem a fazer vídeos no grupo da família, primeiramente ali do WhatsApp, essa é a pergunta que vai vir normalmente aí dos seus parentes. Ei, o que aconteceu? Virou blogueirinho agora? Então vai ser motivo de chacota, mas quem faz esse tipo de piada provavelmente é que não entende a estratégia que está por trás da resposta dessa pergunta. E aí, quando você avança mais para esse processo, você vai para aquela linha do grupo dos melhores amigos. Ali a coisa fica um pouco mais pesada, principalmente aí se for empresário, né, do sexo masculino, e aí lá eles vão printar sua foto, lá eles vão memes, e aí você vai perceber que se você não tiver uma autoestima elevada, é natural que você desista. Então hoje tem um termo em inglês chamado de founder-led growth, que é o crescimento liderado pelo fundador, que é o dono do negócio virar protagonista. E aí a gente tem vários exemplos aí, como o João Adib, aí da Cimed, temos o Caíto Maia, da Chili Beans, enfim, vários empresários que entenderam o jogo e acabam se conectando com o seu cliente, até porque pessoas compram de pessoas. Carol, faz sentido para você? Você é uma blogueirinha aí das redes sociais também ou não?
0: Não, viu, Oshiro? Na realidade, eu fujo disso, para ser bem franca com você.
4: É mesmo. Então, você é jornalista, você efetivamente exerce a profissão.
0: Sim.
4: Normalmente aí nas ondas da 101,5, da Rede Amazônica, mas nas redes sociais você é um pouquinho mais recatada e preservada, é isso? Então, mas a gente respeita também, né?
0: Sim.
4: Até porque isso depende muito de perfis de pessoas, e é claro, nem toda profissão e nem toda decisão impacta aí efetivamente, né, num julgamento, vamos dizer, do que deve ser feito, do que não deve ser feito, né?
0: Com certeza, dentro da profissão em si, né, a gente passa essa questão da seriedade e tudo mais. Nas redes sociais, a gente tenta ali trazer um pouco mais de quem nós somos, né, pelos bastidores, mas não nesse objetivo de promoção, né, de venda em si, que é o que tem acontecido, né, as pessoas estão conseguindo fazer da rede social uma extensão, uma vitrine. Eu utilizo, mas mais para mostrar os bastidores, né, dessa vida jornalística, não para essa questão da venda em si.
4: Perfeito. Na realidade, quando a gente fala de mostrar nas redes sociais, isso impacta também você mostrar os bastidores, né? Você como profissional da mídia, mostrar os bastidores, como faz o Breno Cabral também muito bem, e acaba aí ficando, vamos dizer assim, numa linha mais próxima do seu público-alvo, né? Então essa é a dica que a gente traz hoje. Lembrando que sábado a gente tem um mercado inteligente e nós vamos falar de café e vinho. Você gosta de café e vinho, Carol?
0: Gosto muito, Oshiro. Conta pra gente o que vai ter de legal.
4: Legal, então você não pode perder o nosso programa Café e Vinho, o mundo da paixão e dos negócios. São empresários que empreendem com café. Nós vamos levar o Aldo Bittencourt e também o José o Antônio José Alecrim. Um fala de vinho, tem uma empresa de vinho, e outra fala de café, que tem uma cafeteria em Manaus. Então, 9:30 da manhã, no próximo sábado, às 9:30, a gente tem um mercado inteligente. É, eu fico por aqui, e aí a gente volta aí no próximo sábado, sempre aqui nas ondas da 101,5. Carol, um bom dia para você.
0: Combinado assim, Oshiro, agradeço sua participação conosco, reforço esse convite, tá? Sábado, tradicionalmente, você tem esse bate-papo com o Oshiro, falando sobre negócios, né? Trazendo o que é novidade, trazendo também essas curiosidades do mercado. Oshiro, mais uma vez, muito obrigada, tá bom? Desejo a você um bom dia, bom trabalho.

0: Seguimos ao interior do estado. A programação de encerramento da festa Nossa Senhora do Carmo começou cedo em Parintins com a primeira missa às 6 horas. A Karen Matos está conosco, traz para a gente detalhes dessa manifestação tão bonita que movimenta a cidade. Bom dia.
1: Bom dia, bom dia para você que está sintonizado na CBN Manaus e em Parintins também, isso mesmo. A nossa equipe estava desde as 6 horas da manhã acompanhando a programação de encerramento, né, das festividades em honra à Nossa Senhora do Carmo. 6 horas teve missa, agora 10 horas da manhã também vai ter celebração com os jovens, né? Os jovens são convidados então a estarem lá na Catedral de Nossa Senhora do Carmo para acompanhar a última missa em celebração em honra às festividades de Nossa Senhora do Carmo. Desculpa, que a voz está um pouquinho hoje embargada, Carol. Logo em seguida, também, às 17 horas, a programação vem com uma missa em honra à Nossa Senhora do Carmo, e logo em seguida a procissão, né, que é o ponto alto dessa festividade. É a procissão que vai sair nas principais ruas de Parintins, inclusive vai passar lá no Mural da Fé, que está muito bonito ali, para recepcionar os devotos que vão passar ali na rua Rio Branco, e em seguida termina na Catedral de Nossa Senhora do Carmo. Foram aí muitos dias de devoção, fé e celebração também aqui em Parintins.
0: Que legal, hein, Karen? Por aí a gente deseja que seja aí um encerramento dessa linda manifestação, regado de muitas celebrações, muitas felicidades também, né, do jeito que a gente deseja, de fato, e muita saúde para você, viu? Se cuida, esse tempo mudando, de fato, acaba interferindo aqui na nossa voz, principalmente a gente que utiliza muito, né? Então, muita saúde, cuide-se, a gente volta a conversar. No horário de Manaus, 9:30, se aproxima agora mais um repórter CBN.

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0: Feira 16 de julho de 2026. Ministros do Supremo Tribunal Federal, ouvidos pelo jornal Valor Econômico, afirmaram que a tendência é derrubar as pautas-bomba do Congresso se houver judicialização. Eles disseram que a jurisprudência da Corte e a legislação tendem a dar vitória ao Executivo. O Planalto tem criticado a aprovação de propostas que aumentam gastos sem indicar fontes de custeio. O ministro da Fazenda, Dario Durigan, afirmou que é provável que o governo questione no STF a PEC que concede aposentadoria especial aos agentes comunitários e de combate a endemias. O texto ainda precisa ser promulgado. O Instituto Nacional de Meteorologia emitiu um alerta de perigo potencial para vendaval válido para todos os 167 municípios do Rio Grande do Norte. O aviso será mantido em vigor até às 11 horas e 59 minutos da noite de sábado. O alerta do INMET é de classificação amarela, o nível mais brando na escala de severidade do órgão, e atinge 8 dos 9 estados do Nordeste. Apenas o Maranhão ficou fora da lista. Já a previsão de chuvas fortes a partir de hoje coloca o Rio Grande do Sul em alerta para os primeiros efeitos do El Niño. O estado deve ter uma sequência de temporais. Há risco de queda de granizo, rajadas intensas de vento e fenômenos localizados, como tornados e microexplosões. Segundo a Climatempo, cidades como Uruguaiana e Bagé podem registrar rajadas próximas de 100 km por hora. A Bolsa de Valores de São Paulo opera em baixa de 0,48% aos 175.168 pontos. O dólar comercial está em alta de 0,37%, negociado a R$ 5,09. O euro vale R$ 5,83, elevação de 0,28%. No horário de Brasília, 10 horas e 35 minutos.
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0: No horário de Manaus, 9h35.
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0: Já de volta aqui no seu Jornal da Manhã, edição de quinta-feira, dia 16 de julho, um dia após a eleição que ocorreu na Assembleia Legislativa. Ontem conversávamos aqui sobre a expectativa para a eleição, a votação que aconteceria, né, no horário da tarde, por volta de 15h. Pois bem, hoje nós trouxemos o resultado, né? Adjunto Afonso segue à frente da Assembleia, na presidência. O Ricardo Chaves está conosco, ele tem acompanhado essas movimentações, os bastidores também que levaram a, de fato, né, o adjunto seguir à frente desse cargo. Ricardo, bom dia para você.
2: Oi, Carol, bom dia para você, pro nosso ouvinte da CBN. E o placar interessante, né, Carol? O adjunto Afonso foi eleito com 19 votos favoráveis, 5 contrários. Ele projetava, em fala aqui para a CBN, ter entre 16 e 17. E essa ampliação para mais 2, por exemplo, foi a confirmação que teve dos votos do Daniel Almeida, ainda na noite, madrugada de ontem, e também do Abdala Frasch, que presidiu os trabalhos. Então, detalhe interessante dessa movimentação do adjunto, e acabou não contando com 5 votos, que foi ali a bancada do PSD, Alessandra Campelo, Rosenha, a deputada Mayra Dias, o Wilke Barreto e também o deputado Thiago Abraham, que era possível candidato, tentava costurar aí com outros deputados uma candidatura que rivalizasse com a de adjunto Afonso, que sempre foi favorito desde o período aí, vamos colocar assim, de pré-campanha, né, nessas discussões e debates com os parlamentares. Para lembrar aqui para o nosso ouvinte, essa votação aconteceu porque teve aquela determinação do Supremo Tribunal Federal, a liminar do Flávio Dino, que atendeu a um pedido de solidariedade, que questionou uma resolução que foi aprovada na Assembleia, que alterava o regimento, garantindo a permanência do adjunto sem a necessidade de ter um processo eleitoral suplementar para ter o preenchimento dessa vaga de Roberto Cidade, que foi eleito governador de forma indireta. Na fala, Carol, do adjunto Afonso, alguns pontos bem interessantes. Ele agradeceu o apoio recebido, fez um aceno aos parlamentares que votaram contra a permanência dele no cargo. Ele também defendeu a independência do Poder Legislativo. Nas falas de Alessandra Campelo, do próprio Rosenha e do Wilke Barreto, eles estavam trazendo uma atenção a essa necessidade de ter uma independência no parlamento, e a adjunto até disse que a Assembleia não seria um puxadinho. Vamos ouvir.
3: Esta casa certamente não será um puxadinho, tenho a certeza disso. Nós aqui, deputados, nós representamos, todos nós aqui representamos parte da sociedade do nosso estado, e a intenção nossa é que a gente possa representar bem esse povo, a população que nos elegeu. Portanto,
2: bom, Carol, apesar dessa ampla maioria, ele teve votos divergentes, como eu citei, os deputados do PSD. E o Thiago Abraham, ele é do MDB. Na fala, a Alessandra Campelo, que é do PSD, afirmou que a posição do grupo não foi pessoal, mas o resultado de divergências sobre a condução do processo que levou o adjunto à presidência da casa. Ela discordou, inclusive, daquela alteração que foi aprovada pela Assembleia, trouxemos aqui agora há pouco, né, em junho, que previa essa efetivação automática do primeiro vice-presidente como presidente da casa. Essa mudança foi contestada pelo Solidariedade e essa alteração foi incluída em uma proposta sem relação direta com o tema. Vamos ouvir o que disse Alessandra Campelo.
4: Tomou a decisão, nós, parlamentares do PSD, tomamos a decisão de votar contra, por isso meu voto é contra, pela independência do poder, para que fique demonstrado que o PSD também não concorda com a forma como foi feita a efetivação do cargo numa resolução que tratava de nomenclatura da Comissão de Causa Animal, e se colocou no parecer uma resolução efetivando a presidência. Inclusive, acho que foi um desgaste desnecessário para esta casa, já que o deputado adjunto sempre teve aqui, acredito que a maioria dos deputados concordando com a posse dele na presidência.
2: Ô, Carol, é importante situar que a própria Alessandra Campelo, Rosenha, a Mayra Dias, o Thiago Abraham, exceto o Wilke Barreto, eles integravam a base de sustentação do ex-governador Wilson Lima. E nós podemos tirar dessa análise também do que aconteceu ontem na Assembleia, claro, o período eleitoral, a Alessandra Campilla do PSD, esses outros deputados também são do PSD, o Thiago Abranha do MDB, e fazem parte ali dos partidos políticos que darão sustentação ainda no período eleitoral, que está próximo em outubro, à candidatura do Omar Aziz. Então, por isso, inclusive que nos bastidores, esse grupo tentava articular uma candidatura e o nome mais cotado, inclusive até horas antes da eleição, é do próprio Thiago Abraim, que era do União Brasil, mas na janela partidária foi para o MDB, que é o partido do senador Eduardo Braga, que disputa a reeleição. Então, vamos ouvir o que ele disse, porque ele até citou essa articulação que existiu, mas um outro detalhe é que o MDB conta com dois deputados estaduais por lá. Ele foi o único voto contrário. O Cristiano D'Ângelo, que é um deputado do MDB, votou a favor de Adjuto Afonso. Então, tem esse detalhe interessante desse processo também.
5: Mas eu entendo, presidente, que essa casa precisa ser cada vez mais forte. É uma casa plural, democrática. E em razão da democracia, existem posições contrárias, o que não é um obstáculo, muito pelo contrário. Posições contrárias são essenciais para que a democracia seja exercida da melhor forma. Eu tenho um respeito muito grande ao deputado Adjuto Afonso, a quem desejo sucesso, sabedoria, mas é o meu posicionamento político, o meu voto é contrário, deputado Abdala.
2: Então é isso, Carol. Foi construído o consenso nos bastidores, uma candidatura foi apresentada, só a do Adjuto Afonso. O que dá pra gente entender do processo que aconteceu ontem? A continuidade da influência do Executivo Estadual na Assembleia Legislativa do Amazonas. Agora, isso não é um fato novo, né? As assembleias estaduais, seja do Norte, do Nordeste, do Sudeste, do Sul, tem a influência do Executivo Estadual, assim como as câmaras municipais também. Então, um detalhe interessante é que o Roberto Cidade, que foi ex-presidente da Assembleia, mantém essa influência e acabou que o seu candidato, o Adjuto Afonso, foi eleito presidente da Assembleia e deve ficar à frente da casa até janeiro de 2027. Né? Então, o acordo, vamos colocar assim, foi pactuado até janeiro. Isso porque na fala do Adjuto Afonso, alguns pontos chamaram a atenção. Quando ele falou de unidade e continuidade, ele citou dois deputados que estavam tentando costurar também viabilidade eleitoral para ser presidente da Assembleia. O Felipe Souza, que é líder do governo e é líder há 7 anos, ele foi líder do Wilson Lima, e também o Carlinhos Bessa, que chegou a ser líder do governo lá atrás, ficou poucos meses, e é um parlamentar também que é muito bem visto ali por outros colegas, e também tentava se articular, tentava costurar acordos para tentar ser o próximo presidente da Assembleia. Então, ao citar unidade, ao citar consenso, o Adjuto fez esse aceno importante. Um outro ponto que acredito que garantiu também essa continuidade do Adjuto Afonso, foi ele ter dito o seguinte: ele disse que os deputados precisam de apoio para desenvolver seus trabalhos e mandatos. Essa fala aqui, textual, Carol, é a mesma fala de Roberto Cidade quando foi presidente da Assembleia. Vamos lembrar que foi na gestão dele que se ampliou a quantidade de procuradorias, as comissões também começaram a ter mais estrutura para fazer agendas em diversas partes aqui do Amazonas, e também os deputados estaduais sentiram uma proximidade maior com a presidência ao tentar pleitear, por exemplo, o pagamento de emendas parlamentares, articulação política também com o ex-governador Wilson Lima. Então, o Adjuto Afonso dá essa conotação de continuidade do que o Roberto Cidade já fazia e também para os parlamentares desenvolverem suas atividades. Então, acredito que isso tenha garantido a continuidade e a eleição do Adjuto Afonso.
0: Trabalho que deve seguir, então, né, nessa mesma linha de raciocínio, nessa mesma pegada que a gente vem acompanhando ao longo dos últimos anos. Ricardo, agradeço sua participação conosco. Bom dia. No horário de Manaus, 9h44.
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0: no horário de Manaus, 9h48.
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0: Azuri, bom dia para você, bem-vindo.
2: Bom dia, Carol, bom dia a todos os ouvintes.
0: Seguimos para mais um bate-papo. Hoje nós vamos falar sobre o impacto das canetas emagrecedoras no mercado de alimentação fora e dentro do lar.
2: Pergunta, a primeira pergunta, Carol, é quantas pessoas do teu meio você conhece que estão usando algum tipo de dessas canetas, algum inibidor de apetite?
0: Olha, Azuri, eu confesso que acho que poucas pessoas, eu também não questiono muito sobre essa questão de peso, sabe? Por ser uma questão indelicada, às vezes, enfim, vai muito além de uma questão de estética, mas não tenho observado muitas pessoas no meu convívio, não, utilizando esse tipo de método para emagrecimento.
2: Pois é, no meu convívio eu tenho visto muitos amigos e amigas que estão realmente utilizando dessa ferramenta ou dessa nova tendência, né? E estão tendo resultados muito bons que acabam que, com essa mesma maneira que eu não julgo também, entendeu? Eles estão se sentindo melhor, estão se sentindo mais leves, estão se sentindo revigorados. E eu acho que essa é uma tendência que não tem volta, Carol. Daqui a pouco, no decorrer da coluna, eu vou explicar mais alguns números, mas eu acredito que você ainda não conhece muitas pessoas, mas logo, logo, você vai ver muitas pessoas no seu convívio que vão usar isso de maneira contínua e normal, como se fosse um remédio para dor de cabeça ou alguma coisa assim. Você tem ideia? O faturamento esse ano agora está previsto, agora aqui no Brasil, para ser 10 bilhões de reais de faturamento com essas canetas. 6 em cada 100 adultos brasileiros já usa caneta. Você perguntei para você se você conhece alguém. Então é muita gente já usando essas canetas. 5% da população do Brasil, elas usam algum tipo de caneta, tá? É mais ou menos 5, 6%. Mas a tendência global é só 3,7%. Ou seja, o Brasil está na frente da tendência mundial. Para você ver como no Brasil isso aí está pegando um gás, tá? 4% dos lares do Brasil usam algum tipo de caneta. Então, de cada 100 casas, 4,6 casas, 4, mais ou menos usam algum tipo de caneta emagrecedora, ou já usaram, pelo menos, entendeu? Nos Estados Unidos é 12%. E no Canadá é 15%. Não sei se você imagina, Carol, quando começar a baixar o preço desses produtos, como isso vai aumentar aqui no país. E você imagina essa corrente, porque aí começa o outro lado do que não está sendo mostrado, entendeu? Que, por exemplo, o lado dos restaurantes, né? O lado do cardápio. Então, um restaurante muito normal, o cliente vai lá, o mesmo cliente, ele chega na mesa, o garçom oferece, tudo bem, seu João, como vai, tudo bem? O de sempre fala, não, hoje eu não quero entrada, eu quero somente o prato principal e dá uma porção pequena, eu não tô com muita fome. Ou então ele leva uma amiga, um amigo e divide um prato. E no final, ele pede uma água mineral em vez de pedir um refrigerante ou pedir uma cerveja. E no final, em vez dele pedir uma sobremesa, ele pede a conta. Então o restaurante, eles não perderam a quantidade de clientes, eles perderam o ticket médio. Então você acaba vendo que os restaurantes estão tendo um desafio de conseguir fazer porções menores, de conseguir incluir mais itens no cardápio que sejam menores, que sejam atrativos a esse público que está consumindo as canetas, que está usando as canetas. Isso é uma coisa silenciosa. Muitos restaurantes estão dizendo que o ticket médio está caindo, alguns estão alegando que é a crise econômica, que estão endividados, que é as bets, etc, etc, mas quando você vai ver, os clientes não estão pedindo nem entrada e nem a sobremesa. Então isso aí é uma tendência que está acontecendo aqui no Brasil, e não só no Brasil, em vários lugares do mundo. Você vai e as pessoas estão comendo um pouco menos. Você tem notado isso quando você vai em restaurante, ou para você está tudo normal ainda?
0: Bom, o círculo que eu convivo, né, as pessoas são bem saudáveis, então não são aquelas pessoas que extrapolam muito nos pedidos, sabe? Então, de fato, é uma realidade, eu sei que isso tem sido uma realidade, tem se tornado comum esse uso, né, de forma indiscriminada. Sabemos que precisa de autorização, tanto a venda como também o uso tem que ser feito por especialistas, por médicos, mas muitas pessoas estão utilizando de forma irregular, o que acaba influenciando, né, nessa questão, nesse impacto todo. A gente mira na saúde, mas como você comenta conosco agora, tem esses efeitos também no cenário econômico. E isso agora passa a ser observado, né? Com certeza, por ser ali, né, um inibidor de apetite, isso deve trazer influência na questão desse consumo, né, de alimentação nas ruas, até mesmo dentro de casa, mercados, feiras e afins.
2: Exatamente, esse é o próximo passo. Pra você ter ideia, voltando ainda ao assunto das canetas, isso não é uma dieta que você começa em janeiro, aí você está em março, fala, não, hoje eu vou quebrar a dieta aqui, vou comer alguma coisa diferente. Você simplesmente não tem fome, porque é um tratamento contínuo. Então, não é uma decisão sua, hoje eu vou deixar a dieta. Você pode chegar no local e simplesmente não ter fome. Então, esse é o grande diferencial da dieta para o tratamento com essas canetas. É por isso que está tendo esse efeito nos restaurantes. E como você bem falou aqui agora, também mudou o efeito no supermercado, cara. Eu vou fazer uma leitura aqui. Em 1980 e pouco, digamos, sei lá, 85, por aí, vieram as febres dos refrigerantes Diet e Light. Você com certeza não era nem nascido nessa época. Mas era, tipo assim, todos os mercados que você ia, tinha prateleira de refrigerante Diet, começou um negócio meio pequenininho, era um negócio meio de nicho, depois começou a tomar uma proporção grande, e tudo que você ia, ninguém podia pedir refrigerante normal, era tudo Diet, Light, como se aquilo fosse você emagrecesse tomando aquilo, entendeu? E na verdade só não tinha tanto açúcar, né? Mas o faturamento das empresas de refrigerante aumentou 10 vezes na linha Diet e Light nos anos de 91 até o ano 2000. Então foi aí uma grande corrente de mudança de mercado. Então nós estamos passando novamente por uma mudança de mercado. Agora é a questão das canetas emagrecedoras. Então os próprios supermercados vão ter que fazer também uma mudança, vai diminuir o consumo de doces, o consumo de snacks, uma porção de outros produtos que a gente via com muita abundância, agora vai mudar para produtos que tenham mais proteína, que tenham, sejam mais, digamos assim, que conversem melhor com esse pessoal que está mudando os hábitos alimentares. Você tem uma ideia? Ano passado, o consumo de proteína do brasileiro foi 46 quilos de proteína por ano. Esse ano está previsto aumentar 2% esse consumo.
0: Pode concluir.
2: Não, está aumentando o consumo de proteína. Isso aí também já é devido a essa nova alimentação. Pois não?
0: Pois é, a gente vai acompanhar, viu, Azuri, essas mudanças no comportamento da população, né? Com esses efeitos em vários segmentos. A gente foca na saúde, mas acaba que gera muitos impactos também econômicos, comportamentais. A gente analisa. Eu agradeço a sua participação conosco.
2: Obrigado, Carol. Bom dia a todos e boas vendas.
0: Bom dia, obrigada. No horário de Manaus, 9:57.
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4: Quinta-feira, 16 de julho de 2026. O jornalista Renato Machado morreu aos 83 anos na Clínica São Vicente, na zona sul do Rio de Janeiro. A unidade de saúde não divulgou a causa da morte. Um dos principais nomes do telejornalismo brasileiro, ele construiu uma carreira de mais de 4 décadas na TV Globo. Na CBN, ele foi comentarista do quadro Sobre Vinhos, Momento do Brinde. O Ministério Público do Rio de Janeiro fez uma operação contra um esquema de fraude em licitações e desvio de recursos públicos em contratos firmados com as prefeituras de Magé e Japeri. Foram cumpridos 10 mandados de busca e apreensão, incluindo um contra o deputado estadual Rafael Nobre, do União Brasil. Ele, o vereador de São João de Meriti, Magrão Nobre, do mesmo partido, e outras 8 pessoas foram denunciadas. Rafael e Magrão seriam os controladores de um grupo de empresas usadas no esquema. Os dois são acusados de fechar mais de 40 contratos, estimados em quase 360 milhões de reais, para fornecer alimentação a hospitais, escolas e secretarias municipais. O Senado do Chile aprovou a reforma legislativa do governo do presidente José Antônio Kast. O projeto inclui uma série de benefícios tributários, como a redução gradual do imposto de renda das empresas de 27% para 23%, patamar próximo da média dos países desenvolvidos. Na avaliação dos opositores, o texto favorece apenas os setores mais ricos. A proposta precisa agora ser aprovada pela Câmara, casa na qual o governo chileno tem maioria. Horário de Brasília, 11 horas e 2 minutos.
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1: No horário de Brasília, 11:04, começando mais um giro CBN na manhã desta quinta-feira para sexta, hoje 16 de julho de 2026. Primeiramente com o Amazonas, a gente acompanha que o Ministério Público Federal deu um prazo de 10 dias para que a Secretaria de Estado de Justiça, Direitos Humanos e Cidadania, a SEJUSC, e a Caixa Econômica Federal apresentem um cronograma para a retomada das obras da Casa da Mulher Brasileira em Manaus. Pela determinação, os serviços devem ser reiniciados em até 45 dias e concluídos no prazo máximo de um ano, segundo a decisão da Justiça Federal. A Casa da Mulher Brasileira foi planejada para reunir em um único espaço serviços de atendimento às mulheres vítimas de violência, como delegacia especializada, defensoria pública, ministério público, judiciário, atendimento também psicossocial e concessão de medidas protetivas. Essa obra começou em 2014, depois de um repasse de recursos federais, mas foi interrompida e permanece sem previsão de inauguração mais de 10 anos depois. O projeto faz parte do Programa Federal Mulher Segura e Protegida. Essa decisão judicial atende a uma ação apresentada pelo Ministério Público Federal que responsabilizou a União e o governo do Amazonas pela demora na execução do projeto. O novo despacho foi emitido depois que o Ministério Público analisou algumas informações prestadas pela SEJUSC. A secretaria informou que ainda não foi realizada uma nova vistoria da Caixa e que a aprovação da reprogramação física e financeira da obra continua pendente. Segundo o governo estadual, os estudos técnicos e a atualização dos documentos necessários para a retomada dos trabalhos já foram concluídos, porém, a publicação do edital para contratar uma nova empresa depende da homologação da Caixa Econômica Federal. Em nota, a SEJUSC disse que está em tratativas com a Caixa para realizar ajustes técnicos e também orçamentários. O edital deve ser publicado depois da conclusão desse processo, já quando se trata do cronograma final das obras, ainda vai ser definido depois da contratação da nova empresa. Caso os prazos não sejam cumpridos, o Ministério Público Federal poderá pedir o aumento da multa diária de R$100 mil já fixada pela Justiça. Esse caso também pode ser encaminhado para investigação criminal por possível crime de desobediência. Saindo do Amazonas, agora a gente vai ao Pará conversar com Ronaldo Santos ao vivo.

0: região. 8 pessoas foram atendidas pelas equipes de saúde, 7 receberam alta e apenas uma permaneceu em observação por orientação médica. Até o momento, não há registros de mortes ou de pessoas desaparecidas. As buscas foram iniciadas durante a noite de ontem com apoio de voluntários, um mergulhador civil da região, um rebocador e equipes do Corpo de Bombeiros. E de acordo com o Corpo de Bombeiros, as buscas feitas pelos mergulhadores não encontraram vítimas no interior do ônibus, confirmando a informação inicial de que não haviam pessoas presas no interior do veículo no momento do acidente. A Prefeitura de Barcarena informou que equipes de saúde, assistência social e psicologia permanecem de plantão para prestar apoio às vítimas e aos familiares. A gestão municipal também reforçou que não houve procura por pessoas desaparecidas nas unidades de pronto atendimento da cidade. Nicole?
1: Tudo ficou bem, mas que desespero, né? Que desespero. Ronaldo Santos, diretamente do Pará, obrigada pelas informações. Seguindo agora para o Acre. Por lá, uma operação está apurando desvio de recursos da educação e mira ex-secretário cumprindo 21 mandados. Ao vivo, Sara Helena, bom dia.

0: A gente tá com problema de conexão com a Sara Helena. Vou seguindo o giro por aqui, conversar com o Namã Mourão nesse momento. Depois a gente volta então para o Acre com mais detalhes das informações do dia por lá. Olha só, em Roraima, 5 homens foram detidos depois de uma confusão por disputa de terra. Isso aconteceu durante a cerimônia de inauguração do projeto de construção do Instituto Federal de Roraima em Rorainópolis. Namã Mourão, bom dia, traz os detalhes pra gente.
1: Bom dia, Nicole. 5 homens foram presos, portanto, pela Polícia Militar em Rorainópolis, município que fica ao sul do nosso estado. Isso aconteceu durante uma cerimônia envolvendo o Instituto Federal de Roraima, o IFE Campus, que fica, portanto, no interior sul do nosso estado. Essa cerimônia marcava o início das obras do novo campus. Segundo a polícia, o grupo foi flagrado tentando erguer uma cerca para dividir o terreno bem no momento do evento oficial. Essa confusão, segundo a apuração do portal G1, envolve uma disputa judicial que arrasta a construção do Instituto e coloca em risco recursos federais. A área de mais de 76 hectares é alvo de um impasse que envolve o IFE, Instituto Federal, a Prefeitura de Rorainópolis, o INCRA, que é o Instituto Nacional de Colonização e Reforma Agrária, e também moradores que ocupam a região. O projeto do novo campus já tem mais de 2 milhões de reais liberados pelo PAC do Governo Federal, que é o Programa de Aceleração do Crescimento. No entanto, com os trabalhos travados pelas invasões, o Ministério da Educação chegou a ameaçar recolher a verba e enviar para outros estados. A verba que seria encaminhada, portanto, para a construção desse campus do Instituto Federal no município de Rorainópolis. Para tentar destravar esse projeto, a Justiça Federal e a Justiça aqui do estado de Roraima já determinaram a desocupação da área que fica perto da BR-174. O próprio INCRA, Instituto Nacional de Colonização e Reforma Agrária, admitiu que cadastrou moradores no local por erro e cancelou as concessões. Agora, cabe à Prefeitura do município de Rorainópolis coordenar a retirada das construções irregulares. O portal G1, em apuração nesse caso, procurou a empresa que também briga na justiça contra o município por lotes nessa mesma região envolvendo o Instituto Federal. E em nota, eles negaram qualquer relação com os homens que foram detidos na cerimônia, acusou a Prefeitura do município de Rorainópolis de usar a máquina pública, inclusive para perseguir cidadãos. A gente segue a acompanhando porque é uma situação muito complicada que está envolvendo inclusive a União, né, órgãos como o INCRA, como o Instituto Federal, o Ministério da Educação e também órgãos locais como a Prefeitura de Rorainópolis e também outras empresas ligadas, portanto, a esse grupo, né, ligadas aí a essas pessoas que tentam, portanto, essa desocupação de um terreno que fica às margens, bem próximo, na verdade, da BR-174 e que, segundo o Ministério da Educação, é destinado para construir um campus do Instituto Federal, isso no sul do estado. A gente segue acompanhando. Nicole.
0: Combinado. Namã Mourão, ao vivo, diretamente de Roraima. Vamos voltar ao Acre agora, conversar com a Sara Helena. Ela vai contar pra gente agora sobre uma apuração que está apurando desvio de recursos da educação e envolve ex-secretários de Estado cumprindo 21 mandados também de prisão. É isso, Sara Helena? Bom dia.
2: Nicole, é isso mesmo. A Polícia Federal deflagrou na manhã de hoje a Operação Talha Real para investigar um suposto esquema de desvio de recursos públicos destinados à Secretaria de Estado de Educação.

0: e Cultura do Acre. Um dos alvos da investigação é o ex-secretário de Educação, Aberson Carvalho. Ao todo, foram cumpridos 21 mandados de busca e apreensão em Rio Branco, Epitaciolândia e Senador Guiomar, por determinação do Tribunal Regional Federal da Primeira Região. Além das buscas, a justiça determinou o bloqueio de bens móveis, imóveis e valores dos investigados e autorizou a suspensão temporária das atividades de 6 empresas que mantinham a Secretaria de Educação. Durante o cumprimento dos mandados, um dos investigados foi preso em flagrante por posse ilegal de munições de uso permitido e encaminhado à Superintendência da Polícia Federal. Segundo a PF, os contratos investigados somam mais de 51 milhões de reais e envolvem recursos federais repassados à educação básica por meio do Fundeb. Os investigados poderão responder por crimes como peculato, corrupção, fraude à licitação e lavagem de dinheiro e associação criminosa. A Secretaria de Educação e também a defesa do ex-secretário foram procuradas e até o momento não se manifestaram. Nós vamos seguir acompanhando essa situação e trazemos mais atualizações para vocês. Nicole.
1: Essa é Sara Helena, ao vivo, diretamente do Acre. Vamos seguindo com o giro por aqui, agora partindo para Rondônia. Na região, mais de 14 mil casos de violência doméstica foram registrados entre janeiro de 2025 e fevereiro deste ano, 2026. O Ministério Público do Estado vai ampliar o projeto Face a Face. A iniciativa trabalha com homens condenados por agressão para prevenir novos crimes e deve ser levada a mais municípios. Eliane Alves traz mais detalhes sobre esses números e o trabalho por lá. Bom dia.
2: Bom dia, Nicole. Bom dia a todos. O cenário da violência contra a mulher em Rondônia também é acompanhado pelo Judiciário entre 2021 e 2025. A Justiça Estadual registrou 867 processos relacionados a feminicídios, entre casos tentados e consumados, mostrando a dimensão do desafio enfrentado pelas instituições. Com isso, o objetivo do Ministério Público de Rondônia é buscar fortalecer o combate à violência contra a mulher com a expansão do projeto Face a Face no sistema de justiça e tem como foco a prevenção de novos casos de violência doméstica por meio de atividades de reflexão e conscientização com homens condenados por agressões. A proposta é integrar o projeto Face a Face ao grupo Reconstruir, desenvolvido pelo Núcleo Psicossocial, ampliando o trabalho de responsabilização e mudança de comportamento. A expectativa das instituições envolvidas é levar a iniciativa para mais municípios e fortalecer a rede de enfrentamento à violência contra a mulher aqui no estado de Rondônia. Nicole.
1: Eliane Alves, ao vivo, diretamente de Rondônia. A gente vai seguindo agora para o Amapá. Olha só, os exames teóricos para CNH estão crescendo no Brasil, 28% até então, mas caíram no Amapá, 2,5% a menos. Dayan Andrade traz o contraste desses números. Bom dia.
3: Bom dia, Nicole. Foram 6.647 atendimentos contra 6.817 em 2025. Em contrapartida, os exames práticos tiveram forte crescimento. O Detran, a Amapá registrou mais de 9.300 atendimentos entre janeiro e junho deste ano, contra pouco mais de 6.800 do ano anterior. Segundo o órgão, esse aumento está ligado às mudanças nas regras da prova prática, como a extinção da baliza e o ajuste na pontuação para a reprovação. Muitos candidatos que haviam iniciado o processo em 2025 decidiram concluir a parte prática já em 2026. Nicole, volto contigo.
1: Dayan Andrade, ao vivo com a gente. Obrigada pelas informações. No horário de Brasília, 11:16.
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0: No horário de Manaus, 10h22.
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0: Não vou direto, viu? Vou me apresentar primeiro. Por aqui até as 11 horas agora. A gente tem muito bate-papo na manhã de hoje. Já te convido, inclusive, a você, ouvinte, participar com a gente, mandar sua mensagem, dúvidas, questionamentos, perguntas. Estou por aqui de olho na sua possível interação. Tudo isso a partir do nosso número de WhatsApp com o DDD de Manaus, 92981980632. 92981980632. Essa interação também é possível pelo YouTube da CBN. Só buscar por CBN Amazônia. A gente está ao vivo por lá com imagem. Tem o nosso chat, onde você também interage com a gente, como quiser e quando quiser. A gente vai seguindo por aqui, relógio girando em Manaus, nesse momento são 10h23, agora para falar sobre as quatro escolas da Zona Sul de Manaus que suspenderam as aulas hoje, na quinta-feira, por conta do vazamento de estireno lá na empresa Inova, no Distrito Industrial. Três escolas estaduais passaram por sanitização e a escola SESI, Dr. Francisco Garcia, também interrompeu as atividades. A previsão é de retomada amanhã, na sexta-feira. A gente lembra que o vazamento aconteceu na tarde de ontem, na unidade 4 da empresa. Funcionários da Inova e da fábrica próxima foram retirados da área e um shopping da região também chegou a ser evacuado. O forte odor, semelhante ao de tinta, por exemplo, foi sentido em vários bairros, como Educandos, Raiz, Praça 14, Centro e Cachoeirinha. Segundo a Secretaria de Estado de Saúde, pelo menos 16 pessoas procuraram atendimento médico e apresentaram quadro clínico estável, até a última atualização, né, que nós temos por aqui. O Sindicato dos Metalúrgicos do Amazonas disse que acompanha as condições de funcionamento das empresas próximas à Inova e está cobrando também a retirada dos trabalhadores das áreas afetadas até que haja uma garantia de segurança para esses trabalhadores. O sindicato está orientando que trabalhadores com sintomas como dor de cabeça, tontura, enjoo, irritação nos olhos ou dificuldade para respirar procurem atendimento médico e aguardem exames, receitas e atestados. O pronto atendimento ao cidadão, o PAC do Estúdio 5, também teve o funcionamento suspenso, sobretudo tudo nesta quinta-feira, 16 de julho. A Sejusc está informando que os cidadãos que tiveram o agendamento suspenso podem procurar atendimento no PAC a partir de amanhã, apenas na sexta-feira, justamente porque hoje as atividades foram interrompidas por causas maiores, como o vazamento que a gente está acompanhando, inclusive com repercussão hoje. Pensando, inclusive, em todo o impacto que isso está trazendo para a população e a preocupação também numa tentativa de entender o que aconteceu e também tranquilizar você, ouvinte, eu vou conversar agora com o engenheiro mecânico, também especialista em segurança do trabalho, Frederico Cesarino, ao vivo com a gente. Já agradeço a disponibilidade, Frederico. Tudo bem? Bom dia.
2: Bom dia, Nicole. Bom dia a todos os ouvintes da CBN Manaus, CBN Amazônia.
0: Frederico, primeiro de tudo, queria entender o que aconteceu, que tipo de gás foi esse que teve o vazamento. A gente está falando do monômero de estireno. Para o que é? Para o que serve? Como que ele é utilizado dentro da indústria?
2: Bom, o monômero de estireno, ele é, na verdade, é um produto que ele é matéria-prima para a indústria plástica, né? A partir dele você fabrica principalmente o poliestireno, que é utilizado em quase tudo que você tem que você tá dando eco aqui, se puder. Alô?
0: Oi, a gente.
2: Pronto,
0: tá
2: agora sim. Perdão, voltou a ligação aqui. Então, o estireno, ele é utilizado principalmente para a produção do poliestireno, que é um produto utilizado em vários segmentos da indústria.
0: Dentro da indústria, qual que é o contato dos trabalhadores com esse gás? Não tem nenhum contato? Eles usam algum tipo de proteção para trabalhar com esse material? Estou te perguntando isso para entender, inclusive, o risco que ele oferece para a saúde dos seres humanos.
2: Não, eu conheço processos industriais idênticos ao processo da fábrica da Inova, e eu posso te dizer que é um processo quase todo automatizado, que os operadores, os mantenedores, eles todos trabalham com os EPIs corretos. Então, o contato do trabalhador com o produto é um contato quase inexistente, porque o produto ele é fabricado, ele é transformado por meio de tubulações, equipamentos, tanques, que não tem ação humana direta.
0: E aí, quando a gente tem um caso como o de ontem, por exemplo, que é a liberação desse gás, com a possibilidade de bairros, inclusive, entrando em contato com essa substância, qual que é o tipo de impacto que pode ter, não só para os trabalhadores que estavam lá na Inova, mas para outra parte da população?
2: Bom, esse produto, ele é um produto que em contato com os olhos, contato com a pele, contato com as vias respiratórias, ele pode causar, dependendo da concentração, desde dores de cabeça, irritação nos olhos, irritação na pele. E em contato maior, em contato com concentrações maiores, ele pode vir causar até problemas mais graves. Porém, não sei como foi a exposição das pessoas que foram hospitalizadas ontem, mas mesmo em pequenas quantidades já pode causar algum risco à saúde humana. E sem falar também que é um produto que ele tem um ponto de fulgor muito baixo, então ele se vaporiza muito rápido e ele pode ser explosivo, pode ser inflamável. Então, não é só o impacto à saúde da pessoa. Felizmente, os órgãos governamentais, a própria brigada de incêndio da fábrica, os trabalhadores fizeram as primeiras ações de maneira correta. Eu coloco aqui um destaque muito grande para a SEMAS, que foi a Secretaria Municipal de Meio Ambiente, que se antecipou, já levou o pessoal para a rua, já fez o plano de contingência. O Corpo de Bombeiros também na parte de debelação do incidente. Então, os órgãos públicos, eles foram acionados e responderam muito rapidamente, assim como a própria equipe interna da fábrica, e com isso evitou-se um mal maior. E possivelmente o que aconteceu foi imagina uma panela de pressão, que a pressão aumenta e a válvula de escape permite que o vapor saia para não causar um mal maior. Eu não sei o que aconteceu de fato, somente as perícias oficiais vão poder responder, mas a princípio, pelas imagens, aparentemente foi isso.
0: O que que a população pode fazer se perceber um forte cheiro de produto químico, já que a gente teve, por exemplo, a abrangência para os moradores do Educandos, Raiz, enfim, que relataram sentir um cheiro forte parecido com tinta? É procurar uma assistência médica? Qual que é a sua orientação, levando em consideração o seu conhecimento em relação a essa substância?
2: Se só está sentindo odor no seu bairro, o ideal é você ligar para a Secretaria de Meio Ambiente ou mesmo para o Corpo de Bombeiros. E se você está com algum sintoma de náusea, irritação, algum problema, você procurar ajuda médica o quanto antes.
0: A gente tem uma dúvida, inclusive, do nosso produtor Hélio de Souza, em relação aos grupos vulneráveis. Eu sei que você não é da saúde, viu, Frederico? Mas vale o questionamento por aqui, porque a gente sabe que para pessoas em vulnerabilidade, quando tem algum tipo já de comorbidade, algum sintoma mesmo na saúde um pouco mais vulnerável, a gente precisa dar esse destaque. É a mesma orientação para esse grupo?
2: É a mesma orientação. Todo grupo vulnerável, todo cidadão que tem uma comorbidade, ele tem uma necessidade de um monitoramento da saúde dele maior do que o normal, né? Ele é mais sensível aos agentes nocivos, como é o caso do vapor de estireno que estava na atmosfera.
0: Em quanto tempo, mais ou menos, esse gás ele se dispersa, por exemplo, deixa de representar um risco para o lugar em que sofreu a contaminação, em que houve o vazamento?
2: Risco de explosão e risco de incêndio, e mesmo risco de um problema de saúde mais grave, eu acredito que ontem mesmo já estava resolvido. É um gás altamente dispersível na atmosfera, e hoje pela manhã já não havia mais o risco que houve na hora do acidente.
0: Perfeito. Já agradeço, então, o engenheiro mecânico, especialista em segurança do trabalho, Frederico Cesarino, esclarecendo um pouco para a gente o que aconteceu ontem durante o vazamento de um produto químico na empresa Inova, na unidade 4, em que levou pelo menos 16 pessoas aos hospitais, que apresentaram, inclusive, estados estáveis, né, diante da contaminação com gás. A gente deve ter mais desdobramentos amanhã, porque hoje, propriamente, muitas atividades ficaram paralisadas, né, justamente por uma medida de segurança. Frederico, querido, obrigada pelas orientações, por passar aqui para a gente um pouco mais de tranquilidade. Até a próxima.
2: Agradeço a todos os ouvintes. Muito obrigado.
0: Tchau, tchau. Agora em Manaus, 10h32, repórter CBN.
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0: 2026.
1: Ao longo de 12 anos,
0: o volume de vendas no comércio varejista subiu levemente 0,1% em maio, na comparação com o mês anterior.
1: E o campeonato brasileiro será retomado hoje,
0: depois da pausa para a Copa
1: entre os meses pesquisados em Tarabejé, Limpanhão e
0: Dades,
1: registraram taxas positivas
0: no Barradão,
1: e três
0: no mesmo
1: apresentaram
0: horário.
1: Queda.
0: No vôlei, a seleção brasileira masculina jornais, vai encarar os Estados Unidos
1: papelaria.
0: Em Chicago.
1: Masculina vai encarar os Estados Unidos em Chicago às 10 da noite pela fase de grupos da Liga das Nações. Ontem o Brasil venceu a França por 3-0 e voltou à zona de classificação do torneio. Com 16 pontos, o time do técnico Bernardinho ocupa o sétimo lugar da tabela. A seleção japonesa lidera a competição. No horário de Brasília, 11 horas e 34 minutos.
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0: No horário de Manaus, 10h39.
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0: De volta para mais um bloco do CBN Jornal da Manhã desta quinta-feira para sexta, hoje, 16 de julho de 2026. Olha só, a gente está de olho sobre uma decisão recente do governo do Amazonas que está concedendo novos incentivos fiscais de ICMS para indústrias do polo industrial de Manaus com créditos que podem chegar a 100%. Essa medida está acontecendo em um momento em que o Estado já está relatando, já havia relatado, na verdade, uma queda na arrecadação e algumas dificuldades financeiras. Então, para a gente entender o que está acontecendo e que tipo de impacto a gente pode ter, especialmente em um ano eleitoral, a gente vai conversar agora sobre as contas públicas, o impacto em relação a elas, com o advogado tributarista Paulo Alecrim, que já vive por aqui pela casa, nos esclarecendo algumas dúvidas. Paulo Alecrim, bom dia, já agradeço a sua participação, tudo bem?
2: Bom dia, Nicole. Bom dia, ouvinte da CBN. Tudo certo com você?
0: Tudo certo também. Eu queria começar te perguntando, para a gente entender em mais detalhes, como é que funcionam esses novos incentivos fiscais de ICMS que foram concedidos ao Polo Industrial de Manaus?
2: Primeiro, a gente tem que explicar algumas questões para o ouvinte, até mesmo uma certa confusão, tá? Na verdade, não há uma ampliação ou criação de um incentivo novo, tá bom? Esse crédito estímulo que a gente está falando aí é de até 100%, ele já existe aqui como política de Estado na nossa região desde 2003, quando foi criada a lei 2826/2003, que é a nossa política estadual de incentivo fiscal. Então, o que nós estamos fazendo agora, né, o que foi feito pelo atual governador, é, na verdade, um decreto, né, um ato regulamentar, que ele está aplicando, na verdade, um benefício que já existe na lei há mais de 20 anos, né? Então, acho que o primeiro ponto para explicar aí para o ouvinte é que não se trata de um benefício novo, né? Mas algo que já existe na lei aí há mais de 20 anos e que, por questões regulamentares, o decreto agora ele publica, né? E dá publicidade a esses incentivos fiscais que são concedidos às indústrias locais.
0: Ok, entendido. Então, a primeira dúvida, não é novo, já existe, mas agora essa concessão está sendo solicitada. Então, na prática, o que, que significa um crédito de ICMS que pode chegar a 100% para as empresas e para os empregados dessa empresa?
2: Vamos lá. O que acontece hoje é que o incentivo fiscal da Zona Franca de Manaus, ele não é um incentivo dado aí, como diria, sem um retorno ao Estado, tá? Então, por exemplo, as empresas, quando querem fazer jus a um benefício fiscal, elas precisam fazer um projeto, né, um projeto econômico, submeter ao CODAM, que é o Conselho Estadual. Esse projeto sendo aprovado, ela vai ter ali um benefício fiscal que pode começar em 55%, em alguns casos, em alguns produtos, né, e pode ir até 100% em alguns outros produtos. E para fazer jus a esse benefício, né, que reduz ali mais ou menos um pouco mais da metade, ou reduz até a zero o ICMS, o Estado exige contrapartidas, tá? Então, por exemplo, as indústrias recolhem, apesar de não recolher o ICMS, né, em alguns casos, elas recolhem valores para fundos estaduais, como o FTI. A própria UEA, boa parte dela é custeada pelas indústrias do Polo Industrial de Manaus, né? Também temos o FMPS, que é um fundo para pequenas empresas, né? Então, eu acho que o principal ponto é que não é um dinheiro, uma renúncia, né, fiscal, que ela é dada sem nenhuma contrapartida, né? Na verdade, existe contrapartida financeira para esses fundos e também existe contrapartida sociais, porque as indústrias, elas precisam oferecer benefícios aos empregados, como às vezes plano de saúde, creche, transporte. É uma realidade que nós já conhecemos bastante aqui no Polo Industrial de Manaus, né? E talvez eu acho que uma última questão, Nicole, para a gente refletir aí como ouvinte, talvez pensando até em reforma tributária, nessa questão que tem vindo muito em voga hoje em dia dos ataques à Zona Franca de Manaus, né? Fazer a lógica inversa, a reflexão inversa. Se não houvesse incentivo fiscal para essa indústria, será que ela estaria aqui no estado do Amazonas? Porque se a gente reflete isso, a gente pensa, mas o estado está abrindo mão de receber esse ICMS. Tá, mas se ele não abrisse mão de parte do ICMS, ela nem estaria vindo aqui para o Amazonas, né? Provavelmente ela ia fabricar esse produto em outro local. Então, nem haveria ICMS arrecadar nessa hipótese. Então, acho que essa é talvez a reflexão mais importante que nós temos que fazer.
0: Olha, um outro adendo importante da gente refletir também, Paula, é que 2026 é um ano eleitoral, né? A gente está, inclusive, nesse momento de pré-eleição e, diante de várias dificuldades de caixas que já foram anunciadas pelo governo, essas medidas, elas são fiscalmente sustentáveis, a gente pode dizer dessa forma, ou elas podem, na verdade, impulsionar algum tipo de desequilíbrio financeiro aqui no Amazonas? Qual que é a sua avaliação?
2: Olha, isso daí é uma questão muito difícil, né? Porque não só o estado do Amazonas, como todos os outros estados da federação, a própria União, eles vêm enfrentando aí uma dificuldade aí em manter as contas públicas sem um déficit, né? Então é um desafio muito grande para o gestor público conseguir saber onde cortar, né? É, longe de dizer ou querer indicar o que seria o melhor caminho, mas na minha humilde opinião, eu penso que talvez cortar o nosso principal modelo de desenvolvimento, que é a Zona Franca de Manaus, não seria muito interessante, né? É, como eu te falei, é uma política que existe desde 2003 e não é uma política de governo, né? A Zona Franca é uma política de Estado. E especialmente com a reforma tributária, sendo mantida a Zona Franca de Manaus, eu penso sim que é um desafio para o governo, ainda mais em ano eleitoral, conseguir colocar as contas públicas em dia, mas escolhas difíceis precisam ser feitas, né? Não tenho dúvida disso, mas penso, na minha humilde opinião, que a Zona Franca tem que ser preservada sim.
0: Queria só que, por último, você trouxesse agora uma visão de que tipo de impacto pode essa decisão trazer para a arrecadação do Estado.
2: Olha, o impacto, Nicole, a gente tem na parte do direito financeiro, que a gente chama de regra de ouro, né? Então, o gestor público, ele não pode aumentar o gasto, fazer uma renúncia de receita sem prever na lei uma estimativa de impacto, né? Isso está até na LRF, que é a lei de responsabilidade fiscal. Eu imagino que esse impacto, ele já é conhecido, né? Até porque isso tem que passar pela Alean, né? Então, é feito uma previsão dessa renúncia fiscal, né? Do impacto na conta do Estado. E como eu te disse, às vezes o que a gente tem que pensar é que se não houvesse essa renúncia, será que esse ICMS seria arrecadado? Será que essa indústria estaria ainda no estado do Amazonas, né? Porque como eu te falei, a conta pública está passando por dificuldades, então não vou mais dar benefício fiscal de ICMS, mas será que eu vou conseguir arrecadar esse ICMS? Será que essa indústria não iria para outro local? Então acho que são pontos que são de difícil decisão, né? De difícil resposta, mas eu não tenho dúvida que nossos gestores, eles pensam nisso e talvez vão tomar aí o melhor caminho que para o nosso estado, né?
0: Advogado tributarista Paulo Alecrim, esclarecendo então para a gente sobre a recente decisão do governo do Amazonas em relação aos incentivos fiscais de ICMS para as indústrias do polo industrial com créditos que podem chegar a 100%. Acho que a maior dúvida foi esclarecida por você por aqui, Paulo, que justamente aqui não são novos incentivos, né? Eles já existem há pelo menos uma década e agora entram em ação pelo contexto que o Estado vive.
2: E nem poderia estar, Nicole, porque é ano eleitoral, né? Então não pode ter novos benefícios, tem algumas restrições aí. Acho que isso é mais importante mesmo.
0: Legal, legal. Uma coisa que eu fiquei pensando aqui também, Paulo, fica agora como a última pergunta, de fato, é como que, com esse contexto que a gente está vivendo aqui no Amazonas, a gente pode ter, por exemplo, algum tipo de comprometimento no pagamento de fornecedores ou investimentos em áreas que talvez não sejam essenciais ou essenciais?
2: Não, isso aí eu não tenho dúvida. Eu acho que são políticas que elas têm que caminhar lado a lado, né? A Zona Franca de Manaus, ela não vai ser excludente em relação a um equilíbrio das contas públicas, né? Mas assim, como eu tenho te falado, não sou um especialista em orçamento público, nada disso, né? Meu foco é de fato a área tributária, mas é um grande desafio, tá? Isso é um desafio a nível nacional, né? Os gestores, eles têm enfrentado aí um desafio muito grande em relação a esse equilíbrio das contas públicas, né? E nós precisamos, né, como população, exigir que haja um retorno, né? Haja um retorno disso para a saúde, para a educação, para investimento em obras de infraestrutura, né? Então, assim, eu vejo que seja o governo atual ou os próximos governos que virão, eles têm um grande desafio pela frente aí de fato, aplicar melhor os recursos que são arrecadados para o Estado, né?
0: Paulo Alecrim, obrigada por hoje. Estaremos de olho e contatando você sempre que possível para outros esclarecimentos. Até a próxima.
2: Prazer foi meu, Nicole. Muito obrigado.
0: Tchau, tchau. Em Manaus, 10 horas e 48 minutos. Vamos seguindo para mais um intervalo. Na volta, lembrando que hoje é quinta-feira, a gente tem todas as quintas-feiras no Divã com o Wilson Gonzaga. Na próxima a gente volta para mais um bate-papo. Até logo.
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0: 10h51.
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0: Wilson Gonzaga, bom dia, tudo bem por aí?
2: Bom dia. Bom dia, pessoal do estúdio. Bom dia, ouvintes da CBN Amazônia. Vamos que vamos.
0: Vamos lá. Hoje você conta pra gente sobre a compaixão de Buda. Me conta.
2: Isto mesmo. Buda, essa é uma história búdica e ele é conhecido pela sua grande compaixão. Diz a lenda que de tempos em tempos Buda olhava o inferno e examinava a vida de alguém para ver se tinha ali algum ato que despertasse compaixão. Ele buscou a vida de uma pessoa que era um homem assim, violento. Mas um certo dia esse homem vinha andando pela rua e viu uma aranha, e imediatamente ele já levantou o pé e ia dar um pisão para esmagar essa aranha. Mas nesse dia ele pensou: uai, mas por que mesmo que eu vou fazer isso? E naquele momento ele teve um rasgo, um átimo, uma faísca de compaixão por aquela aranha. E com o pé no alto, ele resolveu decidir então não matar a aranha, não pisou e deixou que a aranha seguisse seu caminho. Quando o Buda viu essa cena na vida daquele homem, ele falou: esse cara teve pelo menos um momento de compaixão, pois esse momento de compaixão da vida dele vai salvá-lo. E Buda, então pleno de espírito homem, mandou um fio de aranha que subia dele, que descia dele, ia lá para o inferno e ficou bem na frente do olho dessa pessoa. Ele viu aquele fio e falou: nossa, será que isso é uma possibilidade de eu sair daqui? E ele agarrou o fio de aranha e começou a subir. E ele começou a subir e subir e subir e percebeu que estava saindo do inferno. As outras pessoas viram ele subindo pelo fio e começaram a pegar também no fio. E começou a subir. Quando ele percebeu que tinham várias pessoas subindo pelo fio de aranha que o estava salvando, ele imediatamente teve um pensamento egoísta e de escassez e pensou: não vai aguentar, esse fio é muito fino, nós vamos cair todos. E quando ele pensou isso, o fio se rompeu e todos caíram para o inferno. Então, moral da história: o cara foi salvo por um único gesto, né, de compaixão que ele teve na vida, mas no entanto ele voltou ao velho padrão do egoísta, de querer se salvar sozinho, e anulou o privilégio ou a saída dele através da compaixão. Então, compaixão e egoísmo não cabem no mesmo coração, exceto em momentos diferentes, pode até ser, mas no mesmo momento não é possível. Quando temos um coração com compaixão, não cabe egoísmo, e sim unicamente a ação que move a compaixão. É isso, minha gente. É só pensar um pouco nisso e ver quantas oportunidades a gente tem para ter uma compaixão pelo outro. E quantas oportunidades para deixar de ser egoísta. É isso aí, Carol.
0: Nós somos esse sujeito aí, né? Que ora temos atos de compaixão, ora de egoísmo. Essa é a vida.
2: Essa é a vida e esses somos nós.
0: Wilson Gonzaga, obrigada por hoje. Um abraço para você.
2: Quinta que vem, um abraço a todos.
0: Tchau, tchau. Agora em Manaus, 10h56. Olha só, com certeza se ouviu, né, o barulho aqui da notificação da Defesa Civil atualizando em relação ao vazamento de gás que aconteceu ontem pela tarde. Você recebeu aí essa notificação também? Aqui está dizendo para mim, na notificação da Defesa Civil, sobre o monitoramento que segue acontecendo risco permanece e medidas de segurança continuam ativas. O que a gente geralmente recebe da Defesa Civil é risco de possibilidade de chuva, alagamento, deslizamento, né? Mas hoje o alerta é diferente. Defesa Civil do Amazonas informa que o vazamento de gás segue monitorado. Existe um risco que permanece e medidas de segurança que continuam ativas por conta desse risco. Importante, então, a gente ficar de olho. Hoje não temos jogos da Copa do Mundo, a final só acontecerá no próximo domingo. Então, ao longo da programação aqui da CBN, até às 16h, a gente vai te atualizando com possíveis mudanças, acompanhando o cenário em Manaus. Lembrando que você pode interagir com a gente, mandar sua mensagem, dúvidas, questionamentos, fazer qualquer registro pelo nosso número de WhatsApp, 929-8198-0632, 981-980632. Relógio girando em Manaus, nesse momento, 10h57. Vou te passar um último recado, especialmente para você que sonha em entrar na universidade e já pode se preparar. Estão abertas as inscrições para quem quer disputar uma vaga na Universidade Federal do Amazonas, a UFAM, no interior do estado. O processo seletivo para o interior, que é o PSI 2027, está recebendo mais de 630 vagas em cursos de graduação nos campi de Benjamin Constant, Quari, Humaitá, Itacoatiara e também em Parintins. As inscrições serão feitas apenas pela internet do dia 5 até o dia 5 de julho até o dia 21 de agosto. A taxa é de R$ 105,00 e o pedido de isenção pode ser feito nos dias 20 e 21 de julho, já na semana que vem. As provas estão marcadas para setembro, 20 e 21 de setembro. Candidatos que concluíram o ensino médio no interior do Amazonas vão ter uma bonificação de 20% na nota final. A gente pode considerar como uma espécie de cota, né? Mais que justo. Agora em Manaus, 10h58, já vou partindo para o fim do CBN Jornal da Manhã. Desta quinta-feira, semana chegando ao fim aos pouquinhos, hoje os trabalhos técnicos de Glenda Araújo e Marvin Araújo, a produção de Erjo Souza, a gerência de jornalismo e programação da Daniele Pires, a direção de jornalismo do Paulo Fernandes.
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0: 10h59. Vou partindo então, agradeço a sua companhia e preferência pela CBN, mas volto no início da tarde, a partir de 1 até as 2, com a Estação CBN, com mais atualização de notícia do que acontece na nossa região. Então, até logo, bom almoço, daqui a pouco estou de volta. Tchau, tchau.

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Quinta-feira, 16 de julho de 2026. Uma pesquisa Genial Quest divulgada hoje mostra que o presidente Lula ampliou a vantagem na preferência do eleitorado com a nova tarifa de 25% dos Estados Unidos sobre produtos brasileiros. 42% dos entrevistados afirmaram que, com a medida adotada pela Casa Branca, a vontade deles de votar no atual presidente aumentou. O número representa crescimento de 3 pontos percentuais na comparação com o levantamento feito em junho. Já a preferência pelo pré-candidato à presidência pelo PL, o senador Flávio Bolsonaro, recuou de 30 para 27%. A pesquisa foi feita entre os dias 10 e 13 de julho e ouviu 2.004 pessoas. O levantamento tem margem de erro de 2 pontos percentuais para mais ou para menos e está registrado na Justiça Eleitoral com o código BR-07181-2026. O orçamento de 2027 prevê um aporte bilionário nos Correios para a reestruturação da companhia em meio à pior crise da empresa. O governo negocia um empréstimo de 7 bilhões de reais com instituições financeiras internacionais, como o Bank of America, Citi e Deutsche, para a estatal. Em 2025, os Correios registraram um prejuízo histórico de 8 bilhões e meio de reais. A gestão Lula tende a apresentar o projeto de lei orçamentária anual até o dia 31 de agosto. No horário de Brasília, 12:04.

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1: E muito boa tarde, hoje é quinta-feira. CBN Brasil com Cássia Regina.
2: Boa tarde, Carlos Alberto, uma ótima tarde também aos nossos ouvintes.
1: Bom, Cássia, ouvintes, o programa de hoje é uma homenagem ao nosso colega jornalista Renato Machado, que morreu hoje aos 83 anos numa clínica na Gávea, na zona sul do Rio de Janeiro.
2: Um dos principais nomes do telejornalismo brasileiro, ele construiu uma carreira de mais de 4 décadas na TV Globo, onde apresentou o Jornal da Globo, o Jornal Local do Rio, integrou a bancada do Jornal Nacional e atuou como correspondente internacional e repórter especial.
1: Ele, como a maior parte dos jornalistas da televisão da sua época, ele começou a sua carreira no jornalismo em 1969, curiosamente o mesmo ano que eu comecei a minha carreira, como repórter do Jornal do Brasil. Quer dizer, ele fez aquela trajetória que muitos de nós fizemos, que é ir da imprensa escrita para a televisão e para o rádio. Ele entrou na TV Globo logo no começo do jornalismo da TV Globo e participou de várias coberturas, como por exemplo a Guerra das Malvinas ou das Falklands, como dizem os ingleses, mas na diplomacia brasileira se usa a Guerra das Malvinas, e que foi um dos primeiros grandes trabalhos da emissora. E ele tem um aspecto muito pessoal.

0: A procura do vinho também aumentou. Eu creio que o programa com o Renato Machado, o programa Momento do Brinde, que nós fizemos aqui na CBN, contribuiu para desenvolver essa cultura do vinho, porque o Renato Machado era um grande jornalista e um grande conhecedor de vinhos, antes que o vinho fosse, entrasse na moda, é isso que eu estava dizendo. E ele ajudou a gente, ajudou assim a desenvolver essa cultura. Acho que foi a primeira coluna de vinho no rádio brasileiro, depois apareceram várias outras colunas de vinho e de gastronomia, mas acho que a gente inaugurou esse tipo de jornalismo aqui na CBN no ano de 2000. O Renato Machado ficou com a gente até 2012, quando ele se mudou para Londres para ser correspondente da TV Globo. Durante esse tempo que ele esteve em Londres, ele ainda fez vários boletins para o Momento do Brinde. Mas aí depois, com o fuso horário, era muito complicado, ele também já estava bastante cansado, ele deixou de fazer o Momento do Brinde. Nós temos aqui, vamos passar depois, o boletim que ele... boletim que ele se despede do jornalismo, mas antes vamos seguir um pouco aqui a história do Renato Machado. Ele começou no jornalismo em 69 como repórter do Jornal do Brasil, 13 anos depois ingressou na TV Globo e em 1983 Cássia...
1: Aí ele se tornou correspondente em Londres, onde acompanhou fatos históricos como os atentados terroristas em Paris em 1986 e o desastre nuclear de Chernobyl. De volta ao Brasil em 1988, ele passou a atuar como repórter especial da Globo.
0: E 2010 ele foi apresentador e editor-chefe do Bom Dia Brasil, período em que ajudou a reformular o telejornal com um formato mais de interação entre os apresentadores e entradas ao vivo com repórteres e comentaristas.
1: Enquanto correspondente internacional, ele também teve bastante espaço para explorar essa que era uma das grandes paixões da vida dele, os vinhos. Jornalista, inclusive, como disse aqui o Carlos Alberto, foi nosso comentarista. Ele esteve nessa função de comentarista de vinhos aqui da CBN durante 12 anos no quadro Momento do Brinde.
0: Eu acrescento que nós fizemos juntos um livro chamado O Assunto é Vinho, em que nós usamos o material do Momento do Brinde aqui na rádio, nós usamos o material para produzir um livro que é uma conversa entre eu e o Renato Machado falando de vinho. Esse livro foi editado em 2007, chama-se O Assunto é Vinho, já está esgotado, mas eu acho que muita gente encontra em bibliotecas e na livro-estante virtual.
1: Inclusive, para os ouvintes que estão nos acompanhando com imagens nesta tarde, está aí na sua tela a capa do livro O Assunto é Vinho, uma conversa com Carlos Alberto Sardenberg e Renato Machado, que foi lançado dentro da coleção Letras e Lucros.
0: Nós temos aqui, uma série de comentários do Renato Machado, série de episódios do quadro Momento do Brinde, que nós vamos aqui lembrar desses quadros em momentos especiais. E nós temos a despedida. Vamos ouvir.
2: Foi uma decisão difícil, Sardenberg, porque foram 12 anos de uma longa viagem, bela viagem que fizemos aqui pela CBN, pelo Momento do Brinde. Foi um momento que durou esse longo tempo, então é um momento do qual nós não vamos nos esquecer mesmo. Tenho certeza de que a história é cumulativa, essas experiências vão nos enriquecendo, Sardenberg. E claro, um abraço especial para você, para todos os ouvintes, claro, para você e para o Jorge, que eu já saudei a chegada dele. Mas mais um forte abraço daqui de Londres para você, Sardenberg.
0: Puxa,
1: emocionante, né? E só para ressaltar que ele falou aí do Jorge, né? O Jorge que ele fala é o Jorge Luque, que viria a seguir a ser o nosso colunista de vinho, antes da Suzana Barelli, que hoje está conosco.
0: Ao longo de todo esse tempo do programa CBN Brasil, nós tivemos três titulares do Momento do Brinde, que foi o Renato Machado, depois o Jorge Luque e hoje a Suzana Barelli, que também vai falar um pouco do Renato Machado. Os ouvintes vão me desculpar, de vez em quando eu falho que

0: Fiquei aqui bastante emocionado com a morte aqui do Renato Machado, grande amigo e companheiro.
1: E agora nós temos mais informações a respeito da trajetória do Renato Machado com a Ana Luísa Barreto, direto do Rio de Janeiro. Boa tarde, Ana Luísa.
2: Oi, Cássia, boa tarde para você, Sardenberg, também para os nossos ouvintes, amigos e colegas de trabalho do jornalista Renato Machado. Relembraram os momentos que viveram ao lado do profissional, a jornalista e apresentadora Leilane Neubert, que dividiu a bancada do Bom Dia Brasil com ele, relembrou a amizade construída ao longo de 7 anos de convivência.
3: Convivi diariamente por mais de 7 anos. Mas antes disso, a gente já se conhecia, a gente já era amigo. A gente ficou 7 anos convivendo todos os dias no Bom Dia Brasil. E eu brincava que ele era o sangue azul e eu era o povo. Porque o Renato sempre foi um lorde. Renato é um príncipe, assim. Eu aprendi tanto com ele, gente, tanto com ele.
2: A apresentadora do Jornal Nacional, Renata Vasconcelos, também relembrou o período em que apresentou o Bom Dia Brasil com o Renato, ressaltando a generosidade e a inteligência do jornalista.
4: Gentil, generoso, de senso de humor, uma ironia fina, uma elegância, sabe, no tratar e no enxergar a vida. Claro, tem o legado profissional, mas fica também um homem, o amigo. Sabe, a generosidade, os gestos de generosidade, sendo rigoroso muitas vezes, mas a gente percebe quando tem essa generosidade e esse rigor, é pela qualidade.
2: Para o editor-chefe do Jornal Nacional e apresentador do Globo Repórter, William Bonner, Renato será lembrado pela inteligência e elegância.
5: O Renato sempre foi um símbolo de serenidade e de elegância. Era uma voz a ser ouvida, sempre, em relação a qualquer assunto de natureza editorial, porque era alguém com enorme experiência e com grande discernimento. A inteligência dele sempre se destacou. Para o público sempre vai ficar aquela imagem da elegância e aquela voz maravilhosa que ele sempre teve. E para nós aqui, com um personagem imprescindível na nossa tentativa de contar a história do jornalismo da Globo e particularmente da Globo News, onde ele também brilhou.
2: Nos últimos anos, Renato continuou compartilhando o interesse pelo universo dos vinhos nas redes sociais, onde se definia como apaixonado pelo jornalismo, vinhos e música clássica, gostando de ouvir e contar boas histórias. Ainda não há informações sobre o velório do jornalista Renato Machado. Cássia e Sardenberg.
0: Renato Machado, de fato, era um lorde. Eu conto um episódio que foi divertido, quer dizer, que nós estávamos em Londres e ele era correspondente em Londres, já tinha deixado de ser o comentarista do Momento do Brinde, e a gente foi almoçar num restaurante bacana em Londres e tal, e o Renato levou um tempão para escolher o vinho, sabe? Para escolher o vinho, e conversou com o garçom, discutiu sobre a comida, a harmonização, e finalmente, eu fiquei quieto o tempo inteiro, e finalmente ele escolheu um vinho, não me lembro qual que era, mas era um vinho branco muito, muito bem classificado, digamos assim. E aí o garçom veio servir o vinho, colocou as taças na mesa e foi começar a servir. Renato Machado falou: ah, não pode fazer isso. O garçom falou: ok, eu também, o que que houve? Ele falou assim: olha, o Renato falou assim, eu escolho um vinho dessa categoria e você vem servir em taça de vidro? O cara falou: mas como que tem que ser servido? Falou: em taça de cristal. Ele falou: não tem taça de cristal aqui no restaurante. Aí o Renato falou: no restaurante do lado tem, pede emprestado. E de fato o garçom foi buscar as taças de vinho que o Renato queria e assim serviu. Serviu o vinho que ele havia escolhido, né? E no momento do brinde, ao longo dos tempos, o Renato introduziu várias tendências que foram aparecendo, né? Ele foi pioneiro em apresentar aqui no rádio algumas tendências do mundo do vinho. E uma dessas tendências que hoje está bem desenvolvida, que é a dos vinhos orgânicos. E o Renato falou dos vinhos orgânicos em 1º de junho de 2012. Vamos ouvir.
6: Momento do Brinde, com Renato Machado.
0: Renato Machado, tudo bem?
6: Tudo bem, Sardenberg.
0: Renato Machado, temos hoje naquela série que você está fazendo sobre panorama do vinho, o assunto hoje é vinhos orgânicos, Renato.
6: Ou vinhos naturais, Sardenberg, orgânicos ou naturais.
0: Isso.
6: E aí estão incluídos os vinhos biodinâmicos ou de acordo com a biologia moderna enoviticultura. Esses vinhos estão ganhando muito espaço. Muitos dos antigos, dos tradicionais produtores, não estou falando da região de Bordeaux, estou falando das outras regiões, Piemonte, Toscana, Borgonha, sobretudo, Vale do Loire, Alsácia, que já é biodinâmica há muito tempo, muitos produtores já converteram as suas propriedades em propriedades biológicas ou biodinâmicas, como eles chamam, porque isso precisa de uma conversão que leva 5 anos para você erradicar todas as raízes, todos os tratamentos químicos que o solo, pelos quais o solo passou. E isso demora uns 4 anos para converter uma propriedade comum que recebeu muito agrotóxico ou fungicida ou muito inseticida em biológico e depois em biodinâmico. E muitas propriedades, por exemplo, vinhos caros da Borgonha, como Domaine Le Fleuve, como Romanée Conti, por exemplo, são completamente biológicos. É isso que as pessoas esquecem, pensam que os naturais são apenas os vinhos meio hippies, meio baratinhos e tal, que são plantados de acordo com a natureza. Não só são esses os vinhos naturais. Há entre os vinhos naturais grandes proprietários, como Nicolas Joly, no Vale do Loire, e na Itália também. Até em Montalcino também existem, e até no Piemonte, e em todas as regiões italianas, aos poucos vão se convertendo para o vinho natural. Isso porque o solo ficou cansado e o solo ficou com muito agrotóxico. E muita gente está preferindo os vinhos sem aditivos químicos ou até mesmo sem os conservantes que os fazem viajar. De maneira que eu acho que talvez essa, Sardenberg, seja a tendência para o futuro. Sardenberg.
0: Você acha que é uma tendência clara essa?
6: Eu estou achando que sim. Eu estou começando a ver que sim. É evidente que em grandes volumes, as propriedades que fazem grandes volumes, aí giram mais de 1 milhão de garrafas ou mais de 2 milhões de garrafas, essas não vão fazer jamais vinhos naturais, nem biodinâmicos, nem biológicos, nem orgânicos, porque eles vão precisar de uma superprodução. Agora, os artesanais, os produtores que estão se voltando para o cultivo da uva, da vinha, no terreno e levando em conta as características geológicas do terreno, esses certamente vão fazer a conversão, porque ela já está sendo valorizadíssima no mercado para os grandes conhecedores. E aí nós estamos falando ainda de um universo pequeno, mas estamos falando de uma tendência, sim, Sardenberg.
0: Renato Machado, obrigado, Renato. Até mais.
6: Até mais.
0: E essa tendência, de fato, se consolidou ao longo dos anos. Nós temos mais destaques sobre a nossa relação aqui com o Renato Machado, que a gente vai colocando ao longo do programa CBN Brasil desta quinta-feira, 16 de julho de 2026. Agora temos intervalo, Cássia.
1: E já voltamos.
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0: E aí, meu irmão?
1: Tudo bom, Sandenberg? Boa tarde, ouvinte. Boa tarde, Cássia.
2: Boa tarde, Merval.
0: Então, Merval, perdemos o Renato Machado, Merval, nosso colega.
1: Pois é. Foi uma meio surpreendente, né? Estava com 83 anos, não sabia que ele estava doente. Realmente era um grande jornalista, um belo amigo. É uma pena realmente ter perdido ele. Ele sempre foi, além de importante jornalista internacional, correspondente em Londres, ele sempre foi uma pessoa muito culta, gostava de música clássica, entendia como ninguém, gostava de vinho, era um sujeito culto em todos os sentidos, né? Era uma perda para nós, amigos dele, e para o jornalismo também.
0: Estamos falando bastante dele aqui no CBN Brasil, ele foi nosso comentarista no momento do brinde durante muito tempo. Mas ainda temos tempo, Renato, para um assunto aqui de política, que é a repercussão política do tarifaço aplicado lá pelos Estados Unidos com tarifaço para produtos brasileiros de exportação. Renato, tem um impacto político, né?
1: Sandenberg, mesmo que as pessoas que não entendam bem o que aconteceu, qual é o impacto, o prejuízo para o país na economia, elas sabem que a família Bolsonaro, especialmente Eduardo Bolsonaro, que está lá morando nos Estados Unidos, a família trabalhou para punir o Brasil. Essa é a chave da pesquisa que mostra que isso foi fundamental para uma mudança de percepção do eleitorado em relação à candidatura do Flávio Bolsonaro. Todo mundo sabe que eles estavam usando um governo estrangeiro para prejudicar o Brasil, com objetivos políticos: prejudicar o Brasil para prejudicar o presidente Lula e ganhar a eleição dele. Quer dizer, essa atitude não pode ser aceita, não pode ser minimizada. É uma atitude de quem faz qualquer coisa para ganhar uma eleição, inclusive entregar o seu país a um governo que está claramente também fazendo política com as tarifas, né? Punindo um governo que considera de esquerda, que considera contra os Estados Unidos. Então, não pode ser uma boa ação você se unir a esse país contra o governo. Quando é uma ditadura, você tem uma explicação. É uma ditadura, você não tem como explicar, você procura apoio externo para suas críticas. Agora, numa democracia, você pode não gostar do Lula, pode achar que ele é ladrão, pode achar que ele é comunista, pode achar qualquer coisa, mas não pode usar governos de outros países para prejudicar o presidente eleito, prejudicando assim o seu país. É um raciocínio completamente aloprado dos que fizeram isso: Eduardo Bolsonaro, o Paulo Figueiredo, essa turma toda de bolsonaristas extremistas que estão morando nos Estados Unidos. Né?
0: Merval Pereira, obrigado, Merval. Até amanhã.
1: Até amanhã, Sandra.
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0: quinta-feira, 16 de julho de 2026. O Ministério Público do Rio de Janeiro fez uma operação contra um esquema de fraude em licitações e desvio de recursos públicos em contratos firmados com as prefeituras de Magé e Japeri. Foram cumpridos 10 mandados de busca e apreensão, incluindo um contra o deputado estadual Rafael Nobre, do União Brasil. Ele, vereador de São João de Meriti, Magrão Nobre, do mesmo partido, e outras 8 pessoas foram denunciadas. Rafael e Magrão seriam os controladores de um grupo de empresas usadas no esquema. Os dois são acusados de fechar mais de 40 contratos, estimados em quase 360 milhões de reais, para fornecer alimentação a hospitais, escolas e secretarias municipais. O conflito no Oriente Médio não apresenta nenhum sinal de trégua 8 dias depois da retomada das hostilidades entre os Estados Unidos e o Irã. O exército americano fez uma série de bombardeios de madrugada contra alvos militares da República Islâmica. Segundo o Teherã, um ataque atingiu uma localidade perto de um hospital infantil, ação classificada como ato bárbaro pelo regime iraniano. Em resposta, a República Islâmica bombardeou bases americanas no Kuwait, no Bahrein e na Jordânia. O Irã também mandou os Houthis do Iêmen fecharem um estreito do Mar Vermelho caso os Estados Unidos ataquem a rede elétrica da República Islâmica, segundo a agência de notícias Reuters. Um dos mediadores das negociações de paz, o Paquistão pediu ao Washington e Teherã que encerrem os confrontos e retomem o diálogo. A Bolsa de Valores de São Paulo opera em baixa de 0,60% aos 174.962 pontos. O dólar comercial está em alta de 0,32%, negociado a R$ 5,09. E o euro vale R$ 5,82, elevação de 0,13%. No horário de Brasília, 12:33.
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0: clássica, né? Inclusive pela ópera. Depois que ele se aposentou da TV, ele chegou a montar cursos de música e de ópera, né?
1: Sabe que antes disso até, Sardenberg, eu cheguei a fazer um curso de ópera com o Renato Machado, quando ele ainda era apresentador aqui do Bom Dia Brasil. Foi uma época em que eu acabei fazendo, em alguns momentos, eu substituía na apresentação e tive a honra, a alegria de fazer jornal com ele, de apresentar o jornal com ele. E aí, em uma dessas conversas, ele falando da paixão dele pela música clássica, eu estudo piano desde criança, só toco música clássica, e aí começamos a falar disso, e ele me disse que fazia cursos de ópera na casa dele. Eu falei, eu quero fazer, enfim, e fiz esse curso com o Renato Machado. Fiquei muito impressionada com a cultura dele, assim, uma frustração que ele tinha de não saber tocar nenhum instrumento, mas ele conhecia tanto, ele entendia tanto de música clássica, de todos os períodos. Ele era um apaixonado pela informação, sabe? Acho que isso se traduz tanto no trabalho que ele fez como jornalista, quanto na música, quanto nos vinhos. Tudo aquilo que ele gostava, ele tinha essa vontade de se aprofundar, de saber muito, de pesquisar, de estudar e de passar esse conhecimento, né? Inclusive, falando dos vinhos, há pouco tempo ele estava muito nas redes sociais falando sobre vinhos, um conhecimento acumulado de tanto tempo, de tantas viagens, enfim, muita história. O Renato acho que deixa muito para mim esse aprendizado, sabe? De mergulhar a fundo naquilo que você gosta, de se apaixonar pela notícia, pela informação, pelo conhecimento. Ele era extremamente culto, conversava sobre tudo. Eu sempre adorei muito conversar com o Renato, inclusive nos últimos anos, de vez em quando, marcávamos de almoçar, ia lá para casa dele, pegar aqueles vinhos maravilhosos do Renato, e a gente batia papo, ficava lá a tarde inteira, eu, ele, a Mônica, a mulher dele, que foi uma companheira incrível pro Renato, cuidou demais dele. Deixo aqui já meu beijo pra Mônica Morel, uma querida, também trabalhamos juntas, uma mulher muito especial. E enfim, hoje é um dia de muita tristeza, mas também de lembrar com muita saudade de todos esses momentos.
2: Ana Paula, e como era o colega Renato Machado?
1: Aprendi muito com o Renato. O Renato, ele era muito presente em tudo. Ele foi editor-chefe do Bom Dia Brasil, né? Ele não era apenas o apresentador, então ele dominava muito tudo aquilo que acontecia no jornal, muito exigente, cobrava muito de todos nós, mas ele me ensinou coisas muito importantes, por exemplo, a precisão da informação e do uso correto das palavras. A gente que é jornalista sabe, né, que a gente fica o tempo todo pensando na melhor maneira, na melhor palavra, na maneira mais adequada para expressar determinada informação. E isso, a gente fazer isso ao vivo, uma coisa quando você para escrever um texto, né, e você consegue ter ali um tempo para pensar, para refletir. Eu tô agora com a minha coluna lá do lado do Sardenberg no Jornal Globo e fico às vezes trocando ali 6 por meia dúzia pensando nas palavras. Você ao vivo, você tem que fazer esse processo de uma maneira muito mais rápida e nem por isso pode deixar o cuidado, a atenção de lado. Isso foi uma coisa que eu via muito no Renato, como ele estava sempre atento, uma palavra que mudava o significado, alguma coisa, alguma frase que não estava bem construída, que não seria bem compreendida por quem estava ouvindo. E ele fazia isso de uma maneira muito inteligente, assim, não era, ele sempre procurava fazer com que a notícia fosse bem entendida, mas sem desrespeitar o público, sabe? Sem achar que as pessoas precisam de tudo muito bem explicadinho. Ele respeitava muito a inteligência do público. Então, esse é um aprendizado que ele, como colega e como chefe, também passou para mim e acho que para todo mundo que trabalhou com ele.
0: É, e como você falou, um homem muito culto, né? Falava várias línguas.
1: Sim.
0: Falava várias línguas, o que, enfim, o que levou a percorrer o mundo aí como repórter internacional e como correspondente. E também tinha, como você falou, esse cuidado enorme com a língua, com a expressão e tal, e com a apuração. E que sim, voz, hein, Ana Paula?
1: É, sim, e que voz. Vozeirão, assim, inconfundível, né?
0: Exato.
1: Qualquer lugar que eu escutava, às vezes até eu tava assim em casa com a TV ligada, entrava depois que ele saiu do Bom Dia Brasil, ele foi correspondente em Londres durante um bom tempo, tive a oportunidade de estar com ele lá em Londres, e depois ele voltou pro Brasil, ele ficou um tempo no Globo Repórter, mas sempre que passava, assim, alguma voz, eu falei, e o Renato? Assim, não tinha como confundir, uma voz inconfundível.
2: e viveu momentos históricos para poder contar para os brasileiros, né? A gente está falando do desastre nuclear de Chernobyl, Guerra das Malvinas, atentados terroristas em Paris em 1986, ou seja, ele estava lá testemunhando tudo isso para contar.
1: Testemunhando e levando para essas coberturas toda a bagagem que ele tinha de ser uma pessoa que sabia de muita coisa. Ele era muito culto, ele lia bastante, o Renato. Ele tinha uma formação intelectual muito sólida, muito forte. Sabia muito de história, sabia muito de política, sabia muito de geografia. Ele tinha um conhecimento geral muito forte, uma base que levava isso para as reportagens. Então, você ter uma pessoa, um jornalista, com essa formação que ele mesmo se deu, como o Renato tinha, também de dominar vários idiomas, e ele conseguiu usar isso nessas coberturas importantes, isso fez toda a diferença, né? Por isso ele fez coberturas tão marcantes, por serem também tão boas, por ser ele, porque era o que ele tinha para acrescentar, para embasar todas as coberturas que ele fez.
0: Ana Paula Araújo, muitíssimo obrigado pela sua participação aqui no CBN Brasil. Ana Paula.
1: Eu que agradeço a vocês, deixo um beijo grande aqui para todo mundo que está ouvindo, para o Renato, onde quer que ele esteja. Hoje é um dia muito difícil para todos nós, mas, como eu disse, é um dia também de lembrar tudo de bom que ele viveu aqui conosco. Obrigada, gente.
2: Muito obrigada.
0: Obrigado, gente. Ana Paula Araújo com a gente, muito obrigado. E antes do intervalo, tem aqui o nosso ouvinte Chico Norris. Ele diz o seguinte: Renato Machado tinha o tom certo para divulgar a notícia, equilibrado e cuidadoso. Vai fazer falta, diz aqui o Narcísio do Distrito Federal. Intervalo agora.
2: E já voltamos.
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0: voltamos à questão do Tarifácio, agora com o Pedro Fagundes, aqui da nossa redação, que falou com executivos de setores afetados, quer dizer, setores que não entraram na lista de exceções, setores de exportadores para os Estados Unidos e que foram taxados. Pedro Fagundes.
1: Sardenberg, justamente esses setores que não entraram na lista de isenção. Por exemplo, etanol, máquinas agrícolas, roupas, calçados e papel vão pagar uma tarifa adicional de 25% para entrar nos Estados Unidos a partir do dia 22 de julho. Segundo a Câmara Americana de Comércio no Brasil, a cobrança será somada às tarifas atuais e alcançará cerca de 3 mil produtos responsáveis por mais de 11 bilhões de dólares em exportações. Na prática, empresas brasileiras correm risco de compradores americanos substituírem fornecedores do Brasil por concorrentes de outros países. A indústria de calçados, por exemplo, já revisou de 3,6% para 7,1% a previsão de queda das exportações neste ano. Conversei com o presidente executivo da AB Calçados, que representa o setor, Haroldo Ferreira, que definiu os impactos imediatos no setor. Vamos ouvi-lo.
2: Este novo tarifaço vai inviabilizar os negócios que já estavam acontecendo ou os futuros negócios para o mercado norte-americano. E isso vai prejudicar bastante a indústria calçadista nacional, isso coloca em risco muitos postos de trabalho. Os dois principais polos impactados é o interior do Rio Grande do Sul, o interior de São Paulo, mas também muitas indústrias que estão instaladas na Bahia do Ceará também produzem produtos específicos que são destinados ao mercado norte-americano. E isso vai sofrer bastante com esse acréscimo no imposto de importação.
1: A taxação ocorre em um momento de retração. Segundo a Confederação Nacional da Indústria, as exportações brasileiras aos Estados Unidos já caíram 13% neste primeiro semestre. A perda chega a 2 bilhões e 600 milhões de dólares. 20 dos 27 estados brasileiros registraram queda nas exportações. Os Estados Unidos também são o principal mercado externo da indústria brasileira de máquinas e equipamentos. O setor exportou 3 bilhões e 200 milhões de dólares aos Estados Unidos em 2025. A associação que representa as fabricantes afirma que a tarifa deve elevar custos, reduzir competitividade e comprometer investimentos nos dois países. Já a carne bovina, café, petróleo, suco de laranja, minério de ferro, celulose e aeronaves civis ficaram isentos, de acordo com Washington, porque poderia elevar a inflação lá nos Estados Unidos e afetar cadeias produtivas americanas. O governo dos Estados Unidos também alega que práticas brasileiras prejudicaram empresas dos Estados Unidos. Entre as críticas estão o PIX e as políticas para plataformas digitais e também no mercado de etanol. Lembrar que mercadorias embarcadas antes do início da cobrança poderão escapar da tarifa se chegarem aos Estados Unidos até o dia 29 de julho. Sardenberg.
0: Muito obrigado, essa é a informação aqui do Pedro Fagundes, e eu acrescento o seguinte: foram isentos das tarifas de exportação, foram isentos 2.100 produtos. Eles estão isentos da tarifa de 25%. É uma lista muito ampla que inclui, por exemplo, vou só dar alguns exemplos, além dos que foram citados aqui pelo Pedro Fagundes, mas tem, por exemplo, deixa eu anotar aqui, são listas de isenções. Por exemplo, tem peixes, né? Carnes, vários tipos de carne bovina, tem peixes, vários tipos de peixe, inclusive tilápia, por exemplo, que é uma exportação importante do Brasil. Que mais que temos? Temos frutos do mar, como por exemplo lagostas, filés de tilápia, abadejo e outros peixes de água doce, por exemplo. Tem mais ainda produtos, broto de bambu, por exemplo, coco, foi açaí, também está fora da açaí, que está tendo consumo muito grande nos Estados Unidos, está fora da taxação. E a explicação aqui é a seguinte: quem defendeu a isenção, quem defendeu as isenções foram os setores afetados e empresas americanas, executivos de empresas americanas que dependem dessas importações de produtos brasileiros. E aí a gente nota um ponto que é o seguinte, produtos, tem determinados produtos que se você, o Brasil não pode vender para os Estados Unidos, pode vender para outros. Por exemplo, commodities, de uma geral, soja, peixes, por exemplo, não está vendendo para os Estados Unidos, vende para um outro país, etc. Agora, o caso de móveis e calçados é particularmente difícil, porque são indústrias cuja produção está voltada para o consumidor americano. Tem produtos que já saem daqui com a marca de produtos americanos, a marca que é vendida no mercado americano. Então, a gente pode dizer que os setores bem afetados foram os setores de móveis e calçados. Pedro Fagundes, muitíssimo obrigado. E agora...
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0: Bernardo.
1: Boa tarde, Settenberg. Boa tarde, Cássia. Boa tarde, ouvintes.
2: Boa tarde,
1: Se me
2: Bernardo.
1: Permitem, aqui antes do comentário, eu queria apenas me juntar às homenagens ao jornalista Renato Machado, deixar um abraço para a família, para os amigos, para vocês aí no estúdio e também, claro, para todos os ouvintes que acompanharam ele muito tempo aqui no CBN Brasil.
0: Bom, obrigado, Bernardo. E, bom, tá de fácil, Bernardo. Reação, qual é a reação possível do governo brasileiro?
1: Olha, Settenberg, vamos deixar a economia para os especialistas e para os economistas e falar um pouco dessa repercussão política, especialmente da repercussão na campanha, né, a partir desse tarifaço. O governo brasileiro e a campanha à reeleição do presidente Lula receberam essa notícia, essas tarifas, como um ato de hostilidade, um ato de intervenção direta do governo Trump na eleição brasileira. A gente já dizia que o Trump seria um personagem importante nessa campanha, mas talvez ainda não se tivesse a dimensão real do que ele estava disposto a fazer para interferir aqui na disputa eleitoral do Brasil. A leitura do governo brasileiro, da campanha de Lula, é que esse tarifaço, ele é baixado como uma forma de desestabilizar a economia brasileira e, com isso, causar prejuízos à campanha à reeleição. E o que eu recolhi de impressões nessa manhã, Settenberg e Cássia, foi de que a campanha entende que o presidente Lula agora precisa ir para o enfrentamento. Precisa ir para o enfrentamento. Ou seja, não vai haver, não deve haver, da parte do governo brasileiro agora, nenhum tipo de tentativa de contemporização, de retomada da negociação, até porque, embora o Itamaraty diga oficialmente o contrário, a avaliação é de que o governo americano simplesmente não deixou margem para a negociação dessas tarifas. E a prova disso seria o pronunciamento, né, a fala do secretário de Estado Marco Rubio, que falou diretamente que o presidente Lula não negociava de boa fé, que a política econômica do Brasil seria ruim para os brasileiros e para os americanos, e ainda num arrobo, né, de retórica, acrescentou que o presidente Lula teria colocado seu próprio ego à frente das tarifas e por isso o Brasil pagaria esse preço. Portanto, essa é a avaliação hoje no governo federal, no Palácio do Planalto e na campanha petista. Da parte da campanha do Flávio Bolsonaro, Settenberg, é um movimento um pouco curioso, porque o Flávio, na semana passada, esteve nos Estados Unidos, participou ali daquela reunião com o escritório de comércio, e para quem acompanhou aquela fala dele para os americanos, ficou a impressão de que o Flávio não criticou o tarifaço no mérito, apenas pediu que ele fosse postergado, que ele fosse adiado, para que não interferisse na campanha eleitoral. Portanto, há também, claro, um temor da campanha bolsonarista de que esse tiro acabe saindo pela culatra, como, aliás, já ocorreu no ano passado, quando o Trump baixou as primeiras tarifas. O presidente Lula encampou o discurso da soberania nacional e se recuperou nas pesquisas de intenção de voto. A gente precisa, claro, aguardar agora para ver qual vai ser o efeito econômico desse novo tarifaço e como é que isso vai repercutir ao longo das próximas semanas na pré-campanha e, logo mais, já na campanha oficial para a presidência da República.
0: Bernardo Melo Franco, muitíssimo obrigado, Bernardo, e até a semana. Obrigado.
1: Até a semana, um abraço.
2: Muito obrigada, Bernardo.
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0: quinta-feira, 16 de julho de 2026. O governo federal começou a analisar uma resposta ao novo tarifaço dos Estados Unidos. O Planalto planeja fazer retaliações e retomar uma disputa na Organização Mundial do Comércio. Segundo a agência de notícias Reuters, medidas que envolvem o setor audiovisual e patentes farmacêuticas estão entre as possibilidades de discussão. Ministros e técnicos do governo devem apresentar as alternativas ao presidente Lula. Uma preocupação recorrente do setor privado nacional é o risco de a Casa Branca restringir ainda mais o acesso de produtos brasileiros ao mercado americano. No primeiro semestre, o valor das exportações do Brasil para os Estados Unidos caiu 13%, mas as vendas totais para outros países cresceram 5,1%. A Anvisa determinou o recolhimento de 2 lotes da água mineral sem gás Mamba Water por causa de uma bactéria detectada durante análises de controle de qualidade da própria fabricante, a HNKBR Indústria de Bebidas Limitada. A agência reguladora ordenou a suspensão da venda, da distribuição e do uso das latas de 350 mililitros dos lotes 13 e 14, que foram fabricados nos dias 3 e 4 de abril. A resolução não informa se houve registro de consumidores afetados. Em poucos meses, o Brasil registrou 3 casos relacionados a essa bactéria. Em abril, o micro-organismo foi encontrado em mais de 100 produtos de lotes do IP e em junho motivou o recolhimento de um lote da água mineral Cristal. A Agência Reguladora de Medicamentos dos Estados Unidos aprovou o primeiro comprimido da classe de remédios que reduzem o colesterol ruim em até 60%. Lipifendra apresenta desempenho semelhante aos inibidores injetáveis que estão entre os tratamentos mais potentes para reduzir o risco cardiovascular. A expectativa é de que a versão oral da terapia facilite o acesso de pacientes de alto risco ao controle do colesterol. No horário de Brasília, 1:03.
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0: Brasília, temos a informação da Rani Veloso, que é mais repercussões do tarifaço decretado pelo governo americano contra uma série de produtos brasileiros. A Rani Veloso acompanhou os desdobramentos políticos dessa situação econômica. Rani Veloso.
1: Sardenberg, boa tarde a você, a Cássia e a todos que nos acompanham, porque a decisão do presidente Donald Trump de taxar as exportações brasileiras em 25% acirrou a disputa política e eleitoral no Brasil. O governo prepara reações comerciais e diplomáticas, a oposição e a base governista trocam acusações. Essa sobretaxa entra em vigor na próxima quarta, dia 22, e gerou, claro, forte reação aqui no Palácio do Planalto, que classificou a decisão como um marco lastimável e sem justificativa econômica. O governo argumenta que os Estados Unidos acumulam um superávit comercial com o Brasil de US$ 424 bilhões nos últimos 15 anos. Em resposta, o governo anunciou que vai recorrer à Organização Mundial do Comércio e aplicar a lei da reciprocidade para proteger os setores afetados e preservar empregos. O governo também acusou a família Bolsonaro, movida por interesse eleitoreiro, de ter colaborado para viabilizar as sanções, alegando que são falsos os patriotas que arquitetaram e defenderam publicamente ações contra o Brasil. O Itamaraty também rebateu as acusações americanas de falta de diálogo. Segundo fontes da CBN, foram realizadas mais de 30 contatos bilaterais recentes, incluindo conversas diretas entre os presidentes Lula e Trump. A cobrança virou combustível eleitoral. O senador e pré-candidato Flávio Bolsonaro disse que o Brasil está em um avião sem piloto e atacou o presidente Lula, comparando-o ao ex-presidente americano Joe Biden, ao chamá-lo de ranzinza e inconsequente. Ele compartilhou a fala do secretário de Estado americano Marco Rubio, que justificou a decisão de Trump de aumentar a taxação por falta de boa fé do governo brasileiro e do ego do presidente Lula nas negociações. Por outro lado, o deputado Lindbergh Farias, do PT, acusou Flávio Eduardo de traidores da pátria, que articularam as sanções com a Casa Branca para tentar evitar a prisão do ex-presidente Jair Bolsonaro e interferir as eleições do Brasil. Vamos escutar.
2: Tariflávio ataca novamente. Primeiro a gente tem que chamar Flávio e Eduardo Bolsonaro de traidores da pátria. Tudo começou com eles, ainda no julgamento do Bolsonaro, quando eles trabalharam ali ativamente por tarifas. Há uma articulação dessa extrema-direita internacional, norte-americana, tentando interferir nas eleições aqui no Brasil.
1: Ronaldo Caiado, pré-candidato à presidência pelo PSD, disse estar indignado, criticou a polarização e alertou para o risco de quebra de setores produtivos por causa de uma disputa eleitoral, ao citar Lula e Flávio.
3: Quero registrar aqui a minha indignação. Então eu pergunto a Lula e ao Flávio. Vocês estão defendendo o interesse de uma campanha eleitoral. O Brasil ficou de fora da defesa de vocês.
1: Romeu Zema, que é o pré-candidato à presidência pelo Novo, condenou o tarifaço e disse que os erros do governo Lula não justificam a medida que o Brasil precisa ser respeitado. Sardenberg, agora há pouco, o Ministério das Relações Exteriores, disse que o ministro Mauro Vieira vai fazer uma declaração à imprensa às 14h a respeito do novo tarifaço. E às 16h será a vez do Ministério do Desenvolvimento, Indústria e Comércio. O ministro Márcio Elias Rosa foi um dos interlocutores do governo brasileiro nas tentativas de negociação para reverter ou então minimizar os impactos dessas novas sobretaxas. Sardenberg.
0: Informação da Rani Veloso. Obrigado, Rani. Até uma próxima. E agora o que temos, Cássia?
4: Intervalo.
0: Já voltamos.
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1: Lentidão agora no corredor Dom Pedro, inclusive quem passa por essa região no sentido Jacareí vai encontrar lentidão em Atibaia por causa de um acidente gravíssimo no final da manhã envolvendo 7 veículos. Um caminhão desgovernado atingiu os demais veículos no quilômetro 72, depois da Fernão Dias, na pista sentido Jacareí. Tem bloqueio por lá e mais de 7 quilômetros de congestionamento pela rodovia. Bom, falando aqui da Grande São Paulo, quem utiliza agora a rodovia via Castelo Branco vai encontrar lentidão na chegada à capital, na aproximação do Cebolão, desde o quilômetro 17 em Osasco, todas as pistas com lentidão no sentido interior. O caminho, por enquanto, é melhor, apenas ponto de parada lá na altura do quilômetro 19.
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0: conosco agora a jornalista Mara Luque, jornalista e escritora, e que foi nossa colega aqui na CBN. Ela apresentou o quadro Assunto é Dinheiro por muito tempo aqui na CBN, comigo no CBN Brasil. E Mara, tudo bem, Mara?
1: Boa tarde, Sarenberg. Boa tarde, ouvintes. Boa tarde, Cássia.
2: Boa tarde, Mara.
0: Eu pedi que a Mara fizesse aqui porque ela teve a ideia da edição do livro O Assunto é Vinho.
1: Eu não estou te ouvindo, Sarenberg.
2: Peraí que a gente vai ajustar aqui. Agora você
1: ouve, agora
2: Mara?
1: Sim. Agora sim, agora estou ouvindo. Vocês me ouviram?
2: Agora sim, perfeito.
0: No começo do programa a gente falou do livro O Assunto é Vinho. Que você teve a ideia de...
1: Caiu de novo. E... continuo sem ouvir. Só escuto a Cássia, Sarenberg, não escuto você.
0: Então, Cássia, vai você.
2: Então,
1: não, agora te ouvi, agora te ouvi.
2: Vai você, pronto.
0: Então, eu queria que você falasse do livro O Assunto é Vinho, que você teve a ideia de editar, que nos ajudou na edição. Vara.
1: Assunto é Vinho, Sarenberg, Renato Machado, um colega muito querido, e a ideia era escrever, né, falar sobre vinho, esse quadro que vocês tiveram durante tantos anos aqui na CBN. E tem um episódio interessante, porque eu conhecia o Renato, mas não pessoalmente. A gente se falava e tal, da rádio, mas não pessoalmente. E quando nós marcamos um jantar aqui em São Paulo para falar sobre o livro, a edição do livro, como seria, ele sugeriu um restaurante

0: japonês aqui no Itaim, e nós fomos, eu gosto muito de comida japonesa, a gente conversou um pouco sobre comida japonesa, e ele, lógico, escolheu um vinho. Ele falou, não, eu falei, puxa, Renata, eu só tomo um saquê com vinho, tem vinho para comida japonesa? Aí ele escolheu um vinho maravilhoso, né? Caro, maravilhoso, e eu esbarrei no vinho, joguei o vinho fora, derramei o vinho em cima do Renato Machado, convidando ele para escrever um livro. Eu pego o vinho, e o vinho que eles escolheram todo o cuidado, e derramo em cima do Renato Machado. Eu não sabia onde enfiar minha cara, assim. E o Renato, aquele jeito dele, tão, tão querido, tão, tão educado, ele, não, Mara, calma, e, sabe, e eu não sabia onde enfiar a minha cara. Foi assim, a minha estreia com o Renato Machado foi nesses termos, mas depois ficamos amigos. Ele era um cara incrível, um cara muito educado, um conhecimento. Conversar com o Renato era uma viagem, ele conhecia o mundo inteiro, ele contava histórias fantásticas. E eu fiquei muito triste hoje, Sarda, quando eu soube. Quando nós lançamos o livro, o CBN deve ter isso aí, nós fizemos um talk show, você com ele, uhum. E foi um espetáculo. Ele contou histórias incríveis dos vinhos. E a gente, eu lembro uma das coisas que ele falou, os chilenos, por exemplo, falando dos vinhos chilenos, ele falou, o problema é que os chilenos gostam mais de cerveja, bebem mais cerveja do que vinho, os chilenos mesmo. E contava histórias, as histórias que o Renato tinha eram maravilhosas. Conversar com ele, estar com ele era uma coisa muito legal.
1: É. Sim, muito legal também essa equipe de colunistas e comentaristas que nós sempre tivemos aqui no CBN Brasil, né? A gente está falando do Renato Machado, ouvindo a Mara Luque, também maravilhosa durante muitos anos conosco. Como que era essa convivência desse time de comentaristas, agora a sua convivência,
0: Cássia,
1: com o Renato?
0: Agora,
1: esse pessoal só de primeira.
0: Tinha as crianças da sala, A gente tem boas histórias, né, Sarda? Cara, realmente tinha. Era um time de colunistas que se entrosava muito bem. Tanto que fizemos uma série de livros que a gente, que era com o Sardemberg, o meu era o assunto é dinheiro, tinha o assunto é tecnologia com a Dani Brown, tinha o assunto é vinho, que foi o livro com o Renato. Nós fizemos uma coleção de livros com base nas colunas, e a gente se dava muito bem. O Sardemberg me fez passar cada situação que vocês não têm ideia.
1: Eu posso imaginar.
2: Você sabe que digamos assim, um dos momentos mais, eu não sei como definir o momento do programa, que foi quando o Renato estava falando de harmonização de vinho com saladas, com o que que harmonizava e o que que não harmonizava. Uhum. E nós tínhamos acabado de dar uma matéria sobre no CB do Brasil de países e discussões que estavam com a ideia de liberalizar, né? Legalizar a cannabis.
1: Uhum.
2: Liberalizar a cannabis, né? E aí eu falei, Renato, estão querendo liberar a cannabis e tal, que vinho combinaria com cannabis? E ele falou, não sei nada disso, não.
1: Essa conversa se tornou antológica.
2: Não sei nada disso. Foi essa aqui. Bom, Mara, o livro, o assunto é vinho, ele está com as duas edições esgotadas, mas as pessoas podem encontrar no estante virtual, no enjoei.com, e se procurar também em sites como a Amazon, acaba encontrando edições até novas e edições usadas que ainda podem ser adquiridas. Mara, obrigado, Mara, pela sua participação, e até.
0: Sempre bom estar com vocês.
1: Até mais, Mara.
2: E agora temos intervalo.
1: E já voltamos.
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1: Rodovia Raposo Tavares tem lentidão sentido interior na região da Granja Viana, quilômetro 23 até o quilômetro 27. Para a capital, pontos de parada agora do 27 ao 25 e na aproximação da região do Butantã também. Rodoanel segue muito bem nos dois sentidos, na altura da Raposo Tavares, também na altura da rodovia Regis Bittencourt, tem aquela lentidão lá no quilômetro 45, no trecho sul, na interna, sentido Perus, e é por causa das obras, com interdição da faixa 3. No trecho oeste, com boas condições, especialmente no entorno da Castelo Branco, tem ponto de parada na aproximação da Anhanguera, dá para seguir, nada tão complicado por enquanto agora pelo Rodoanel nesse trecho em direção a Perus pela pista interna.
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0: Eni Quirilos aqui com a gente, e... depois de um bom período de férias.
1: Duas semanas, Sardenberg, não exagere, vai.
0: Não,
1: duas
0: bom no semaninhas. Sentido de qualidade.
2: De qualidade. Ah, e perceba que mesmo nesse período ela deixou material gravado, né?
0: Exatamente. Deixou material gravado, mas agora está aqui ao vivo.
1: Isso.
0: E aqui nos nossos estúdios. E a pergunta, como sempre, respondendo pergunta de ouvinte, a pergunta é do Jefferson, de Curitiba. Ele diz o seguinte: preciso aprender a demonstrar mais confiança na minha comunicação. E aí?
1: Como é que faz?
0: Como
1: não é?
0: É que faz?
1: Ótimo. Vocês sabem que eu fui pesquisar a respeito e eu me deparei com um livro de um xará do nosso ouvinte Jefferson, que é o Jefferson Fischer, um americano. Ele é um advogado e ele tem um livro, gente, muito interessante, chamado Discuta Menos, Dialogue Mais, Como Transformar Suas Próximas Conversas. E ele traz a respeito dessa questão da confiança, primeiro assim, né, a importância que é realmente, quando a gente falar, construir percepção dessa confiança. Porque é assim que a gente gera adesão às nossas ideias, a gente gera boa vontade por parte dos outros em reagirem positivamente na linha do que a gente está buscando. Agora, é uma perrenga, porque confiança é um sentimento. E é muito complicado você invocar um sentimento na hora que você quer. Agora, tem uma dica interessante que eu quero compartilhar, gente, que é o seguinte: cada pensamento nosso gera em nós uma emoção e cada emoção gera uma atitude. Claro que é essencial que a gente cuide do nosso estado interno, então, para que a gente tenha atitudes positivas. Porém, nem sempre esse cuidado com o estado interno está ao nosso alcance. Saber que, na prática, o que vai gerar percepção é a atitude, nos ajuda a focarmos a nossa atenção no comportamento. E comportamento, sim, está no nosso controle, está na nossa autonomia. A proposta é a seguinte: como que eu percebo confiança? Quando eu noto atitudes assertivas na comunicação do interlocutor. Então, quais são os cuidados aí em relação ao Jefferson? Primeiro, a gente relembra que o que constrói percepção é aquele trio de recursos verbais, não verbais e vocais. Então, vamos lá. Do ponto de vista do não verbal, para eu demonstrar confiança, eu preciso me ater à minha postura. Eu devo manter uma postura ereta, com o tronco aberto, com os ombros relaxados, voltados na direção da pessoa com quem eu estou falando ou com o grupo. Eu devo utilizar gestos naturais, evitando posturas de fechamento. Então, por exemplo, falar me protegendo, com as mãos na frente do peito, com os braços cruzados, acaba gerando uma ideia de afastamento. Ainda no não verbal, a importância do olhar direcionado. Então, quando eu quero falar algo que tem um peso importante, uma importância grande, eu tenho que fazer isso olhando no olho do meu interlocutor. Do ponto de vista vocal, tem a ver com usar uma voz que alcance facilmente. Quando a gente fala muito baixo, a gente demonstra um certo desconforto, uma certa insegurança. Então, usar um tom de voz que atinja facilmente o outro. Cuidar da articulação dos sons. É muito típico, Cássia, quando a gente está na dúvida em relação a alguma coisa que nos perguntam, que a gente responde com a boca assim meio fechada, tipo, tô dando um chute, né? Tô falando aqui uma coisa que eu não tenho muita convicção. Então, caprichar voluntariamente na movimentação ajuda muito. Evitar a monotonia enfatizando, destacando os trechos mais relevantes. E o Jefferson nos traz, o autor, algumas sugestões práticas relacionadas ao verbal. Bom, primeiro assim, eu tenho que organizar as minhas ideias e empacotá-las de uma maneira que faça sentido, que tenha uma linha de raciocínio, um fio condutor. Organizar bem. Segundo, quando eu vou fazer a escolha das palavras, é essencial que eu leve em conta que eu preciso gerar essa ideia de convicção e de confiança. Então, evitar palavras que demonstram menos valor. Por exemplo, vale a pena limpar o eu acho do discurso. Eu acho é uma expressão que passa uma ideia de dúvida, de tô chutando aqui. Parece, pode ser, vou tentar e por aí vai. usar, ao contrário, palavras de mais valor, como tenho convicção de que, quero destacar que, são formas positivas da gente embalar isso. O tempo verbal que a gente escolhe também é bem relevante. Quando a gente usa o pretérito imperfeito, eu queria agradecer, eu queria falar, a gente está no terreno da intenção. Se eu quero ser assertiva, eu tenho que ir para o terreno da ação. Então, é o verbo no tempo presente. Eu quero agradecer ou eu agradeço agora positivamente, dessa maneira. Expressar as nossas necessidades sem pedir desculpa. Não cabe, olha, desculpe, não sei o quê. Não, eu preciso de tal coisa. Falar o mínimo necessário. Aqui menos é mais. Quanto menos eu falo, quanto menos palavras, mais eu consigo dar força para os meus argumentos. Eliminar os ruídos, que é o lance do né, sabe, percebe, entende? Que são expressões também que demonstram a busca pela aprovação. E cortar expressões excessivas. A pessoa que está meio perdida, ela usa muito basicamente, realmente, que são advérbios que acabam gerando esse tipo de impressão. Então, na dúvida, recorra à experiência. Olha, pelo meu modo de ver, na minha experiência, eu proponho tal coisa. Porque aí a gente consegue uma entrega que vai transmitir essa impressão de mais confiança e, consequentemente, de mais assertividade.
0: Lady Quirilos, mais uma vez, muitíssimo obrigado e até a semana.
1: Obrigada, gente. Um ótimo restinho de semana aí para todos.
2: Obrigada, Leninha. Até mais.
1: Até.
0: E agora, Cássia?
2: Vamos pro Repórter CBN.
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0: quinta-feira, 16 de julho de 2026. Ministros do Supremo, ouvidos pelo jornal Valor Econômico, afirmaram que a tendência é derrubar as pautas bombas do Congresso se houver judicialização. Eles disseram que a jurisprudência da Corte e a legislação tendem a dar vitória ao Executivo. O Planalto tem criticado a aprovação de propostas que aumentam gastos sem indicar fontes de custeio. O Senado aprovou o projeto que reduz em quase 40% a Floresta Nacional do Jamanchim, no Pará. A medida é criticada por ambientalistas e gera o temor de aumento de garimpo e desmatamento. Em nota, o Ministério do Meio Ambiente informou ser contrário à proposta. A redução da área de mata é uma demanda de defensores da construção da ferrogrão, via férrea tida como fundamental para facilitar o escoamento da produção de grãos do Centro-Oeste e considerada prioritária para ruralistas da região e também do norte do país. Um terremoto de magnitude 5,9 atingiu a Nova Zelândia. O fenômeno sacudiu edifícios e as autoridades chegaram a emitir um alerta de tsunami, que foi cancelado. Até o momento, não há informações sobre feridos ou danos. No horário de Brasília, 1h31.
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0: trânsito.
1: Lentidão em vias importantes da cidade, como por exemplo pela Avenida 9 de Julho, nos dois sentidos, em direção à Marginal do Pinheiros para o bairro, desde o entorno da Paulista, querendo ir para até a altura da Avenida Brasil, para acessar o túnel Max Pfeffer, também com lentidão depois da São Gabriel. No sentido oposto, em direção à região central, lentidão do túnel Max Pfeffer praticamente até a altura da Avenida Brasil e com mais dificuldades até o entorno da Alameda Lorena. No caso, a Brigadeiro Luiz Antônio também com lentidão, mas com pontos de parada principalmente na aproximação da região da Avenida Paulista. Quem utiliza Juscelino Kubitschek encontra pontos de parada no sentido da Marginal do Pinheiros, praticamente do túnel Tribunal de Justiça até a altura ali da Faria Lima.
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0: E aí, Vera?
1: Oi, Sertenberg, boa tarde para você e para Cássia, boa tarde para os nossos ouvintes, também para quem nos assiste.
2: Boa tarde, Vera.
0: Quem nos assiste, quem nos ouve. E Vera, o assunto é o tarifaço e, como você comenta aqui, é, no mesmo dia em que foram anunciadas as novas tarifas, né, que entram em vigor dia 20, quando é que elas entram? Mês que vem, né?
2: Isso.
0: Dia 22. E teve também aquele post do secretário de Estado, Marco Rubio, dizendo que essa decisão do governo americano se deve à má fé do governo Lula, do presidente Lula, e ao mesmo tempo sai aí o recorte da pesquisa Quest, ligando, né, que dizendo que a maioria culpa o Flávio por esse tarifaço, né?
1: Pois é, Sardenberg, a postagem do secretário de Estado foi muito dura, né, em relação ao Brasil. A gente tinha visto já nos últimos meses uma deterioração daquela relação que tinha se mostrado amistosa no ano passado, ali alguns pontos de ruído, algumas críticas, mas nada num tom assim tão duro quanto o do Marco Rubio. Ele fala nessa má fé, fala que isso prejudica os Estados Unidos e também o Brasil, atribui pessoalmente ao Lula, e essa fala dele, esse post, foi visto como um post sob medida da Casa Branca para tentar dissipar a ideia de que a responsabilidade das tarifas adicionais, desses novos 25%, recaia sobre o Flávio Bolsonaro e sobre o bolsonarismo. A gente sabe que o Eduardo Bolsonaro, o Paulo Figueiredo estão próximos da Casa Branca, eles têm alguns acessos à Casa Branca, o próprio Flávio Bolsonaro já esteve lá, teve com o Rubio, teve com o Trump, e na conta dele do X, o Rubio faz essa postagem para dizer que a negociação do Lula e do seu governo com os Estados Unidos não se deu de boa fé, que essas políticas econômicas do Brasil são ruins para os americanos e ruins para os brasileiros. Então, isso foi visto no Planalto como uma interferência ali explícita na eleição brasileira. Quando o secretário de Estado de um outro país diz que políticas adotadas por um governo soberano, um governo brasileiro, são ruins para os brasileiros, ele está dando uma opinião, emitindo uma opinião que tem consequências, porque se traduz na forma de um novo tarifaço, mas que também tem um peso eleitoral, tem uma conotação de tentar interferir nas eleições brasileiras. Está sendo muito bem estudado qual vai ser o tom da resposta do Lula. Ele já tem falado aqui e ali, o Itamaraty vai se manifestar oficialmente, vai se decidir se vai ou não aplicar a lei da reciprocidade, mas na política, né, na resposta política, que essa tem de vir do presidente, a ideia é calibrar bastante o que ele vai dizer e também evitar que ele leve diretamente a disputa para o terreno eleitoral, pelo fato de que ele é presidente que vai disputar no cargo e é também candidato. Então, qualquer manifestação dele mais dura pode ser lida como uma manifestação eleitoral e se aproveitando do cargo, se usando ali do fato de estar no cargo. Então está sendo tudo muito bem calibrado, mas é isso. Também essa pesquisa Quest deu uma certa tranquilizada no Planalto, o fato de que a maioria dos brasileiros atribui ao Flávio Bolsonaro o novo tarifaço e questiona, critica a sua relação com a Casa Branca de Donald Trump. Então eles vão usar isso, principalmente o PT vai bater nisso, né? O PT, os petistas, etc. E o Lula, por enquanto, tentar ficar um pouco afastado dessa briga por paternidade do tarifaço, que certamente vai acontecer na campanha.
0: Uhum. Ok, Vera, obrigado, Vera. Até amanhã.
1: Até amanhã, um ótimo jornal para vocês, gente.
2: Até amanhã, Vera.
1: Até mais tarde também, hoje tem Viva Voz Integral.
0: Aos ouvintes da CBN, daqui a hoje tem o Viva Voz com a Vera Magalhães e com a Débora Freitas e a Carol Moura. Obrigado,
1: todas
0: Vera,
1: nós.
0: Até.
1: Beijos, tchau.
2: Só uma coisa antes da gente sair para o intervalo, a gente estava falando da entrada em vigor, né, do tarifaço, a gente falou mês que vem, mas já é semana que vem, dia 22, próxima quarta-feira, que já começa a valer.
0: Isso. Tudo explicado, muito obrigado. Agora temos intervalo e já voltamos.
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0: Teco.
1: Oi, Stardenberg, boa tarde, Cássia, boa tarde aos ouvintes, tudo bem?
2: Tudo certo, Teco, boa tarde.
0: Os preços dos imóveis no primeiro semestre, como é que se desenvolveram, Teco?
1: Continuaram subindo, Stardenberg, mas tivemos algumas novidades, algumas mudanças ali em relação aos últimos semestres, né? Os preços dos imóveis subiram de janeiro a junho 2,42%. Pela primeira vez em muito tempo, é menos que a inflação. A inflação foi 3,48, então acabou subindo um ponto percentual a menos que o IPCA, né? Não me lembro qual foi a última vez que tinha sido menor que a inflação, mas de qualquer forma também não foi muito menor que a inflação. Subiu todos os meses, subiu um pouquinho, junho subiu também 0,45, em junho foi maior que a inflação. O que não mudou, né? Os imóveis que continuam subindo de preço mais rapidamente ou com maior valorização, os imóveis de uma unidade, né? Quanto menor o imóvel, mais tem se valorizado. Outra mudança que teve foi no ranking das cinco cidades com metro quadrado mais caro. Troca ali no primeiro e no segundo lugar. Agora Itapema, cidade com metro quadrado mais caro, passou Balneário Camboriú, que ficou em segundo lugar. Vitória segue sendo a capital mais cara do Brasil em terceiro, depois Florianópolis e Itajaí são as cinco cidades com metro quadrado mais caro. Das cinco, quatro em Santa Catarina, né? E das capitais, primeiro lugar Vitória, segundo Florianópolis, terceiro São Paulo. Essa é a ordem dos metros quadrados mais caros do Brasil.
0: Teco Medida, obrigado, Teco, até amanhã.
1: Até amanhã, tchau, tchau.
2: Até.
0: Intervalo e já voltamos com o momento do brinde.
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1: Olá! Dois vinhos espanhóis de bom preço vão merecer algumas considerações sobre a Espanha moderna. A Espanha moderna está realmente arrebatando grande parte do mercado de vinhos na Europa, sobretudo de vinhos tintos, e também está entrando com força na área dos vinhos brancos. Os vinhos tintos da Rioja, que antigamente eram feitos de maneira tradicional, estão se modernizando. Há dois meses, a revista especializada Decanter dedicou quase, não só a reportagem de capa, como uma boa parte da revista, à nova Rioja. Eu queria, inclusive, sugerir um vinho da Rioja, que é... são os vinhos tintos de Martínez Burranda do ano 2000, que são um excelente custo-benefício. Estão custando no importador aí qualquer coisa como 20 e poucos dólares, uma coisa assim, e podem ser obtidos na mesa do restaurante, dependendo do restaurante, por preços muito convidativos. Os vinhos tintos de Martínez Burranda. E eu também queria indicar um branco que eu ainda não indiquei. Já indiquei o produtor desse vinho, que é o famoso Julián Tivite, da região de Navarra. Navarra se tornou uma região nobre na Espanha. E o melhor nome, o primeiro nome, é Julián Tivite. Da outra vez, eu sugeri o Gran Feudo Tinto. Desta vez, eu vou sugerir o Chardonnay, porque o preço é irresistível. É bem abaixo de 30 reais, me parece. 12 dólares ou 13 dólares na ponta do importador. E Navarra é uma grande região. Amanhã a gente volta a falar de vinhos.
2: Uma hora.
3: Esse comentário do Renato Machado é de 21 de março de 2002. E como ele começava a introduzir entre nós os vinhos espanhóis. Suzana Barelli, a terceira titular da coluna Momento do Brinde. Boa tarde, Suzana.
4: Boa tarde, Sandenberg e Cássia. Nossa, eu fiquei emocionada com essa abertura, porque mudou a chamada, mas eu era muito ouvinte. Eu não perdia o Renato como ouvinte, né? E ficar ouvindo as colunas dele, deu uma saudade, e é um pouco do que você mostrou, né, ao longo do programa. Era um super jornalista e foi uma pessoa muito importante no mundo do vinho, né? Muita gente se iniciou ouvindo os comentários dele, e ele tem uma, minha grande lembrança dele, assim, é uma pessoa primeiro muito culta, e se me permite falar, assim, até meio chato, mas chato num sentido positivo, assim, de, o vinho tem que estar na temperatura, a taça tem que ser a taça correta. Ele martelava muito em coisas que hoje são importantes, e hoje a gente vê muito no serviço do vinho, né, São Paulo, Rio, e que é coisa que ele batia o pé, não, tem que ser, né, vamos nessa taça, o vinho tem que estar nessa temperatura, para você poder desfrutar bem dos vinhos que a gente vai beber. E como eu ouvi ele muito, né, o tempo todo da coluna, e para mim até uma honra tá no lugar que ele ocupou. Mas eu conheci ele muito pouco pessoalmente, porque ele ficava no Rio, eu ficava em São Paulo, mas eu tive a chance de participar de um evento com ele, que era uma degustação que infelizmente não existe mais.
2: Opa!
5: Acho que tivemos um corte aqui na conversa com a Suzana Barelli. Vamos tentar recuperar, porque ela ia falar de uma experiência pessoal, né? Que ela teve com o Renato Machado, uma degustação.
3: Uma degustação da qual ela participou junto. Suzana?
4: Voltei, né?
3: Então, você estava começando a falar de uma degustação que você participou junto com o Renato Machado.
4: Isso. Tinha um evento que chamava Encontro de Vinhos de Pedra Azul, ou algo parecido, que acontecia na Serra de Pedra Azul, que é um lugar no Espírito Santo, e que só reunia apaixonados por vinhos. E eram pessoas apaixonadas, o Renato era um deles, ele não perdia esse encontro, e também iam produtores renomados participar dessas degustações. E a minha primeira degustação com o Renato foi exatamente uma vez o Pierre Lurton, que faz o Chateau de Caen, que é o vinho de sobremesa mais Ansoterne, é um vinho mais badalado que existe, e na degustação estava o Renato e eu estava lá, Então, assim, eu conheci o Renato provando Iken, eu lembro dele fazendo comentários que me surpreenderam, assim, de bom degustador, de destacar características desse vinho e tudo mais. Então, assim, para mim é uma boa lembrança do Renato, desse evento que era maravilhoso.
5: E um pioneiro, né, Suzana? A gente estava ouvindo mais cedo uma outra coluna dele, em que ele conversou com o Sardenberg em 2012, falando sobre vinhos orgânicos, que era uma coisa que não era muito falada na época e que hoje está aí, distribuída no mundo todo, né?
4: Exatamente, eu estava ouvindo vocês, eu vi, lembrei dessa coluna. Ele fez isso, ele conseguia pegar essa, ele era um jornalista, né, jornalista com furo de notícia, né, com furo de tendência. Então, essa coluna, por exemplo, ele mostrou, tinha vinho orgânico, ele traz conceitos também de vinho, de biodinâmicos, de vinho naturais, que naquela época ninguém nem sonhava que ia ter que ia ser, né, o orgânico hoje é forte, gostaria que fosse até mais forte no mundo do vinho, mas tem um caminho grande, e quando ele falou era uma coisa pequena que cresceu, então assim, que cresceu, que virou importante pro mundo, para quem elabora vinho, né? Então ele tinha esse furo de notícia que chegava também pro mundo do vinho, que era muito bom, né? E além dessa coisa de, ele era muito culto, né? Então ele tinha acesso a vinhos que nem todo mundo tinha ainda no Brasil, e trazia, né? Na coluna ele trazia comentários, esse agora que entrou antes, tá falando da Espanha, tá falando de Navarra, de regiões que ele não tinha, não mostrava só Rioja e Ribeira del Duero, que são as regiões mais conhecidas da Espanha, mas procurando mostrar outras regiões, né, vinhos de outros estilos. Isso é muito importante quando a gente pensa na diversidade do mundo do vinho, e foi um super pioneiro.
3: Suzana Barelli, obrigado. Suzana, até amanhã.
4: Até.
3: E eu queria encerrar com o comentário aqui. Esse programa de hoje foi todo dedicado ao nosso querido Renato Machado, comentarista aqui do Momento do Brinde, o primeiro comentarista do Momento do Brinde. Como eu já contei, faleceu hoje aos 83 anos, e nós ficamos aqui lembrando de diversos episódios da participação dele aqui no programa. E o nosso ouvinte, eu quero terminar com isso, o nosso ouvinte Pedro Paulo Couto lembra de um boletim que foi perguntado a ele, como é que se fazia para guardar um vinho que não foi inteiramente consumido, né? E o Renato dizia assim, não dá para guardar, tem que tomar, abriu a garrafa, tem que tomar inteiro. Aí eu argumentei, não dá, às vezes não dá para você tomar sozinho uma garrafa inteira de vinho, como é que faz? Ele falou, chama um amigo.
5: Melhor conselho.
3: Chama um amigo e pronto, derruba a garrafa inteira. Bom, a tristeza de ter anunciado aqui a morte do Renato Machado, mas celebrando a sua herança, o seu legado, nós encerramos aqui o CBN Brasil desta quinta-feira, que tivemos a produção
5: da Ana Luísa Bessa e do Swellington Viana.
3: Nos trabalhos técnicos,
5: o Juliano Fonseca.
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5: Ótima tarde a todos e até amanhã.
3: Muito obrigado pela audiência, até mais. E Renato, querido, descanse em paz.
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0: quarta-feira, 16 de julho de 2026. O orçamento de 2027 prevê um aporte bilionário nos Correios para a reestruturação da companhia em meio à pior crise da empresa. O governo federal negocia um empréstimo de 7 bilhões de reais com instituições financeiras internacionais como Bank of America, Citi e Deutsche para a estatal. Em 2025, os Correios registraram prejuízo histórico de 8 bilhões e meio de reais. A gestão Lula tende a apresentar o projeto de lei orçamentária anual até o dia 31 de agosto. O volume de vendas no comércio varejista subiu levemente 0,1% em maio na comparação com o mês anterior. Em abril, o setor teve queda de 1,6%. Entre os meses pesquisados pelo IBGE, 5 atividades registraram taxas positivas e 3 apresentaram queda. O destaque foi para o grupo, que inclui livros, jornais, revistas e papelaria, com elevação de 15,2%. No horário de Brasília, 2:03.
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1: Olá, muito boa tarde para você que sintoniza a CBN Amazônia nesta quinta-feira, hoje 16 de julho de 2026. Começando por agora, mais uma Estação CBN, por aqui a gente segue juntos até as 14h com as primeiras notícias da primeira hora da tarde de hoje, também com desdobramentos do que a gente acompanha ao longo da manhã de hoje. O principal destaque por aqui, impossível a gente não trazer uma atualização para você, é sobre todo o acompanhamento, né, que a Defesa Civil, junto com o Corpo de Bombeiros, tem feito, atuando especialmente no resfriamento dos tanques na manhã desta quinta-feira, depois do vazamento de estireno, uma substância inflamável e tóxica em uma das fábricas do Distrito Industrial, na Zona Sul de Manaus. Várias atividades suspensas, inclusive trabalhadores também que foram liberados de mais de 15 fábricas do Polo Industrial de Manaus na manhã de hoje. A gente atualiza como é que está então a situação, também com desdobramento em relação às atividades, como esperado inclusive para retorno amanhã. Por aqui, claro, vou trazendo prestação de serviço para você sobre vestibulares, edital da UFAM que abriu para o interior do Amazonas, resultado também do ProUni. Hoje a gente tem nossa coluna, como de sempre, de nutrição com Rafaela Cabral. Ela vai trazer para a gente sobre os benefícios do orégano. Também conversaremos hoje, que não é o comum, com a doutora Nayane César. Ela vai falar para a gente sobre a era das ilusões, fraudes com a inteligência artificial. A coluna era para ter sido ontem, mas por conta de tantas notícias por aqui a gente transferiu para hoje, então daqui a pouco a gente confere esse alerta. E quinta-feira também é dia de coluna com Álvaro Sanches na Geração de Excelência, ele que está vindo diretamente do Japão. E hoje, no segundo episódio dessa comparação, né, sobre a educação que ele vê no Brasil com a educação que ele está conseguindo vivenciar e também experienciar no Japão, ele vai trazer para a gente justamente essa diferença cultural que interfere na educação de jovens e adultos. Você sabia que lá no Japão as crianças de 4 a 5 anos de idade vão sozinhas para a escola? Pois é, que curioso, né? Isso porque no Japão eles têm uma responsabilidade educacional pelas crianças em coletivo, não é só os pais que são responsáveis pelas crianças. Enfim, a gente vai entender melhor com o Álvaro Sanches daqui a pouquinho, tudo isso muito mais até as 14h, você interage com a gente, manda sua pergunta, dúvidas, questionamentos. 92981980632 é o nosso contato, 92981980632. Relógio girando em Manaus, 1:07, vamos juntos.
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1: A gente vai começando por aqui com a atualização, né, do gás que, enfim, foi liberado ontem pela tarde. Desde lá, toda Manaus está em situação de alerta. Já completamos 18 horas depois do início do vazamento de estireno, uma substância inflamável e tóxica em uma fábrica do Distrito Industrial na Zona Sul de Manaus. Equipes do Corpo de Bombeiro Militar do Amazonas continuam atuando no resfriamento dos tanques pela manhã desta quinta-feira, também no início dessa tarde. E aí, o que que a gente tem de atualização, então? Segundo o Corpo de Bombeiros, ainda não há liberação de vapores do produto químico em menor intensidade hoje pela manhã, durante o processo, inclusive, que ainda continua acontecendo para controlar a temperatura dos tanques. O estireno, lembro, é um produto químico que é usado na fabricação de plásticos e borrachas. Essa substância, ela pode evaporar quando é aquecida e forma vapores com odor muito forte. Por isso, em várias regiões aqui em Manaus, pelo menos durante a manhã dessa quinta-feira, muitos cidadãos ainda conseguiram identificar, por exemplo, um odor que se assemelha muito a um cheiro de tinta forte. E aí, por isso, a gente teve, por exemplo, acompanhando muitos trabalhadores que foram liberados dessas empresas do Polo Industrial de Manaus, justamente por conta do risco de algum tipo de contaminação. Além disso, lembra para você que o estireno, ele continua passando por um processo de mudança provocado pela variação de temperatura. Então, durante o resfriamento que a gente está acompanhando, feito pelo Corpo de Bombeiros nos tanques, a água que é lançada pelas equipes ajuda a controlar a temperatura do produto. Isso pode passar por um processo de evaporação. O que significa dizer?

0: manutenção nem registro de vítimas e também declarou que não há risco de desabastecimento para clientes e permanece, portanto, à disposição das autoridades para prestar outros esclarecimentos. Situação essa que com certeza a gente acompanha com desdobramento nessa tarde e amanhã também na sexta-feira. Isso porque muitas atividades suspensas ao longo desta quinta-feira, escolas, atividades em parques e também trabalhadores do Polo Industrial de Manaus. Converso agora com o Luiz Kawasaki, que traz para a gente algumas notas das secretarias, das entidades, justamente comunicando, né, essa ausência de atividade por conta do incidente. Boa tarde, Luiz, me conta.
1: Boa tarde, Nicole. Boa tarde a todos que nos acompanham. Exatamente, em nota, a Superintendência da Zona Franca de Manaus informou que acompanha a ocorrência e solicitou informações detalhadas sobre as medidas de contenção adotadas pela empresa. 18 empresas localizadas no Distrito Industrial adotaram medidas preventivas após a ocorrência. Segundo a Federação das Indústrias do Estado do Amazonas, a FIAM, as companhias liberaram funcionários para retornar às residências nesta quinta-feira. 3 escolas estaduais, 16 unidades da rede municipal de ensino, uma unidade do SESI e o pronto atendimento ao cidadão, o PAC lá do Estúdio 5, suspenderam as atividades nesta quinta-feira após o vazamento do estireno. Essa medida foi adotada devido à permanência do forte odor do produto químico em áreas próximas às unidades. Já a Defesa Civil orienta que a população permaneça em locais abertos e bem ventilados, mantenha portas e janelas abertas para favorecer a circulação do ar, desligar aparelhos que captam ar do ambiente externo. E aí a gente está falando de ar-condicionado e sistemas de ventilação. Já a Secretaria de Estado de Saúde recomenda que pessoas expostas ao produto procurem atendimento médico caso apresentem sintomas como irritação nos olhos ou na pele, tontura, dor de cabeça, náusea, sonolência, confusão mental, dificuldade para respirar ou perda de consciência. Nicole.
0: Luiz Kawasaki, obrigada pelas informações. A gente segue acompanhando os desdobramentos ao longo dessa tarde. Lembrando que a nossa programação local é até as 4 horas. Então, ao longo do CBN Tarde de Notícias com o Ricardo Chaves, você deve acompanhar mais detalhes com o desdobramento. Hoje pela manhã, a gente esteve acompanhando também a coletiva de imprensa com o Corpo de Bombeiros e outras autoridades responsáveis por fazer o controle. Desde que esse gás, ele foi, portanto, espalhado, vazado no Polo Industrial de Manaus. E aí você deve entender um pouquinho melhor. E é claro, a ideia aqui é também tranquilizar você, viu? Porque por hora está tudo sob controle, a gente tem trazido as orientações também, especialmente de saúde. E eu pergunto para você, ouvinte, que passou pelas regiões dos bairros que eu mencionei ainda há pouco: Centro, Praça 14, Educandos, Raiz, Cachoeirinha. Você sentiu esse odor hoje pela manhã? Agora à tarde, sentiu um odor semelhante a um cheiro de tinta? Se sim, manda pra gente, comenta aí o que você percebeu. Dúvidas, questionamentos, a gente também está por aqui. Nossa interação pelo WhatsApp: 92 DDD de Manaus, 981980632, ao vivo também com imagem para o YouTube. Relógio girando nesse momento, 1h13, giro notícia também com você agora para falar sobre oportunidade. A gente está acompanhando o resultado da primeira chamada do programa Universidade para Todos, o ProUni, do segundo semestre de 2026. Foi divulgado ontem, na quarta-feira. E para você saber sobre o resultado, como, o que que você faz agora, se você saiu, né, nessa lista, a gente vai conversar agora com o Eros de Souza, que traz os detalhes. Oi, Eros, boa tarde.
2: Boa tarde, Nicole. Momento de atenção para quem se inscreveu no ProUni. O Ministério da Educação divulgou o resultado da primeira chamada do programa Universidade para Todos, que oferece bolsas de estudo em faculdades particulares para estudantes de baixa renda. No Amazonas, são mais de 21 mil bolsas disponíveis nesta edição. Desse total, cerca de 3 mil são bolsas integrais com 100% de desconto e mais de 18 mil são bolsas parciais que cobrem metade da mensalidade. Os cursos com maior oferta de vagas no estado são Administração, Ciências Contábeis, Análise e Desenvolvimento de Sistemas, Logística e Gestão de Recursos Humanos. Quem foi pré-selecionado ainda precisa comprovar as informações informadas na inscrição. A entrega da documentação deve ser feita diretamente na instituição de ensino até o dia 24 de julho. Geralmente são exigidos documentos como comprovante de renda, documentos pessoais, comprovante de residência e certificado de conclusão de ensino médio. Quem não foi chamado nesta primeira lista ainda continua na disputa. A segunda

0: A segunda chamada está prevista para o dia 5 de agosto. Depois disso, os candidatos também poderão participar da lista de espera com manifestação de interesse nos dias 26 e 27 de agosto. O resultado pode ser consultado no portal Acesso Único do MEC. A orientação é ficar atento aos prazos, já que quem não apresentar a documentação dentro do período perde o direito à bolsa. Volto contigo, Nicole.
1: Eros de Souza, obrigada pelas informações. 1h16, vamos fazer a primeira pausa do Estação CBN, já eu volto.
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0: Em Manaus, 1:18.
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0: Álvaro Sanches, no segundo episódio, fazendo esse intercâmbio pelo Japão, hoje conta pra gente sobre a diferença cultural e a interferência que essa diferença traz para a educação de jovens e adultos. Inclusive, ele traz pra gente também várias curiosidades. Olha só, você sabia que lá no Japão, crianças de 4 a 5 anos vão sozinhas para a escola, andam de metrô e tudo? Pois é. Vamos conferir agora com o Álvaro.
2: Muito boa tarde a todos aí no estúdio, especialmente aos ouvintes da Rádio CBN Amazônia. Hoje, no segundo episódio dessa temporada especial aqui, direto do Japão, eu trago a reflexão de como a diferença cultural interfere na educação de jovens e adultos. A começar pela forma como muitos deles se locomovem de suas casas até a escola. É muito comum, nos dias que eu estou aqui no Japão, ver crianças a partir de 4, 5 anos indo sozinhos pelos metrôs e trens da região. Ao mesmo tempo, muitos jovens também acabam saindo de suas casas e utilizando o transporte público sem a companhia dos pais para ir às escolas. Aqui no Japão, a responsabilidade com crianças e jovens são de todos os adultos. Então, já há uma cultura de que, se você olhar uma criança, seja ela de que idade for, precisando de ajuda uniformizada, é responsabilidade de todos os adultos dar essa assistência. Falei ainda há pouco de metrô e trem, uma das realidades aqui é que o Japão possui quase 28 mil quilômetros de vias férreas operacionais. Por dia, são cerca de 22 milhões de usuários do transporte público, somente quando falamos de trens e metrôs. Só no Japão, só em Tóquio mais especialmente, são quase 8 milhões de usuários. É muita gente. Um outro ponto que chama muita atenção aqui é o silêncio dentro dos metrôs e trens, o que é muito comum da cultura deles. Então, você imagina vários jovens juntos tendo que se comportar dentro de uma área tão coletiva. E isso, claro, é aprendido dentro das escolas e dentro das casas, dos lares. Ao mesmo tempo, apesar do silêncio ocorrer dentro dos vagões, está sendo muito natural observar cada usuário ali voltado quase que 100% para os seus celulares. É uma sociedade muito conectada. E num lado da mão o celular e no outro lado ou um ventiladorzinho, já que está muito quente aqui, ou power bank, que são aquelas baterias que você consegue levar de um lado para o outro. Tudo isso para que os usuários, né, os japoneses, não fiquem sem o celular nas mãos. Um outro ponto que chama muita atenção é que a língua inglesa é a segunda língua mais falada aqui, mas não é tão predominante. Ainda é muito comum você observar japoneses que não falam inglês, que utilizam somente o japonês como língua principal. Quando nós falamos sobre economia, ensinar a educação financeira nas escolas no Brasil, já ocorre em muitas instituições de ensino, e a gente aprende o poder que tem, por exemplo, o Pix na realidade diária do brasileiro. No entanto, aqui no Japão não tem Pix, e apesar de ser uma sociedade muito moderna, cerca de 50% somente dos estabelecimentos, sejam restaurantes, lojas, aceitam cartão de crédito por aproximação, por exemplo. 30% deles só aceitam dinheiro, não aceitam cartão. E cerca de 20% ainda aceitam cartão, mas somente de inserir. E eu digo isso porque na sociedade, nós falamos tanto de tecnologia, de como a sociedade utiliza hoje a IA, por exemplo, para trazer resultados mais rápidos. E se você vê uma sociedade aqui orientada, que tem tantos pontos positivos, mas ainda é distante da economia que nós temos, por exemplo, no Brasil. Quase terminando nossa coluna, um ponto importante aqui é o cuidado que as pessoas têm com a honestidade. Nos hotéis, por exemplo, tem as amenidades como escovas de dentes, de cabos de bambu, que são bem bonitas, ligas de cabelos e muitos chás, e a orientação de que os usuários utilizem somente um. A gente sabe que talvez no Brasil isso seria um desafio, que as pessoas acabam pegando muito mais do que precisam. Para terminar, o corpo aqui no Japão se alimenta de bons alimentos, por isso cuidado com a saúde física e mental, mas se alimentam muito da espiritualidade também. São cerca de quase 30 mil templos, e é muito comum você ir passeando e do nada você observar um templo. Termina a coluna Geração de Excelência de hoje, fortalecendo a frase que nós temos na bandeira brasileira, que é com ordem que se tem progresso, e pelo visto esse lema também poderia ser usado aqui no Japão. Eu sou Álvaro Sanches para a coluna Geração de Excelência na rádio CBN Amazônia.
0: Olha, Álvaro, está há 13 horas na nossa frente, então imagino que no Japão agora seja por volta de 2:30 da manhã. Está dormindo, mas com certeza daqui a pouco vai conferir a coluna que foi ao ar. E aí eu já deixo aqui uma provocação para o Álvaro, que pode ser inclusive um tema para a gente explorar e para ele trazer como curiosidade para a gente na próxima semana, que é... A gente está fazendo esse comparativo do Japão com o Brasil, porque é a realidade que Álvaro vive e a gente também, né? A gente tem que partir daí como comparação para a gente desenvolver algum tipo de ideia quando se trata de educação. Mas quero saber os contrapontos também, Álvaro, daquilo que você vê aqui no Brasil, que pode, na verdade, ser referência para o Japão. Afinal, o Brasil é um país multicultural e miscigenado. Por aqui, a gente tem tanta coisa diferente e interessante também para explorar. A gente também precisa valorizar o que é nosso. Queria que Álvaro trouxesse esse contraponto para a gente também. Fica aí com a indicação para a semana que vem. Vamos conferir. Agora em Manaus, 1:25. Já vou mudando de assunto por aqui também para te contar que estão abertas as inscrições para quem quer disputar uma vaga na UFAM no interior do Amazonas. Isso porque o processo seletivo para o interior, o PSI 2027, está oferecendo mais de 630 vagas em cursos de graduação nos campi de Benjamin Constant, também Quari, Humaitá, Itacoatiara e Parintins. Essas inscrições são feitas apenas pela internet, começaram no dia 5 de julho e seguem até o dia 21 de agosto. A taxa de inscrição é de R$105 e o pedido de isenção poderá ser feito nos dias 20 e 21 de julho. As provas estão marcadas para o dia 20 e 21 de setembro. Candidatos que concluíram o ensino médio no interior do Amazonas vão ter uma bonificação de 20% na nota final da prova. Uma espécie de cota, a gente pode dizer dessa maneira, né? Então, fique atento, a inscrição já começou e ela é feita exclusivamente pela internet. Além disso, ouvinte, um outro assunto que a gente está acompanhando, inclusive, a semana inteira, mas ontem, especialmente, é justamente o deputado estadual adjunto Afonso do União Brasil, eleito nesta quarta-feira como presidente da Assembleia Legislativa do Amazonas. Ele recebeu 19 votos favoráveis e 5 contrários na eleição suplementar convocada depois da decisão do ministro Flávio Dino, do Supremo Tribunal Federal. Essa nova votação foi determinada depois que o STF suspendeu uma mudança no regimento interno da casa que permitia a efetivação automática do primeiro vice-presidente em caso de vacância da presidência. O adjunto já ocupava o cargo de forma interina desde abril deste ano, quando o Roberto Cidade deixou a presidência da Assembleia para assumir o governo do Amazonas. E agora o mandato dele segue até o dia 31 de janeiro de dezembro de 2027, na verdade. Janeiro, perdão. 31 de janeiro de 2027. Após a eleição, o adjunto agradeceu inclusive ao apoio recebido, fez um aceno aos parlamentares que votaram contra a permanência no cargo. O deputado também defendeu a independência do Poder Legislativo e afirmou que a Assembleia não será um puxadinho do Executivo Estadual. Apesar, inclusive, da ampla maioria obtida por ele, 5 deputados votaram contra a candidatura, entre eles parlamentares do partido PSD e do MDB. A deputada Alessandra Campelo, do PSD, disse que a posição do grupo não foi pessoal, mas o resultado da divergência sobre a condução do processo que levou o adjunto à presidência da casa. De acordo com o parlamentar, a Alessandra Campelo, o PSD discordou da alteração aprovada pela Assembleia em junho, que previa a efetivação automática do primeiro vice-presidente na presidência da casa. Essa mudança acabou sendo contestada judicialmente pelo Solidariedade, que argumentou que a alteração foi incluída em uma proposta sem relação direta com o tema. Nos bastidores, o grupo inclusive chegou a discutir a discussão de uma candidatura alternativa para disputar a presidência da Assembleia, e um dos articuladores tentava, inclusive, né, tem a tentativa, na verdade, dos articuladores foi pelo deputado Thiago Abraim, da bancada do MDB. Ele votou contra o Cristiano D'Ângelo a favor de adjunto. Toda essa apuração que a gente conta no momento, inclusive com detalhes nos bastidores, foi feita e acompanhada por nosso repórter de política, Ricardo Chaves, viu? Que deve trazer mais detalhes, inclusive, dessas articulações ao longo da tarde, daqui a pouquinho, no CBN Tarde de Notícias. Agora, a gente tem, então, essa mudança e, em definitivo, deputado adjunto Afonso do União Brasil como presidente da Assembleia Legislativa. Em Manaus, 1:29. Vou ficando por aqui, mais um intervalo vou chamando. Intervalo não, repórter CBN. Daqui a pouco eu tô de volta. Lembro que por aqui a gente ainda deve repercutir que hoje, dia 16 de julho, é dia de Nossa Senhora do Carmo. A gente está com uma programação em Parintins, especialmente. Nossa Senhora do Carmo é padroeira oficial de Parintins e o dia é dedicado a ela, dia 16 de julho. A gente também deve acompanhar daqui a pouquinho a programação para o aniversário de Manacapuru. Hoje é o aniversário da cidade, a princesinha do Solimões fazendo 94 anos. Tem programação por lá que se estende inclusive até o fim de semana, até o próximo domingo. Tudo isso muito mais até as 2 da tarde. Vou pro repórter CBN, já já eu volto.
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0: 1h36.
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0: De volta com a Estação CBN nesta quinta-feira, 16 de julho de 2026, para te contar que o Conselho Nacional de Política Energética aprovou a elevação do percentual de etanol na gasolina vendida nos postos de todo o país. Basicamente, essa elevação partiu de 30 para 32%. A medida quer justamente frear o preço do combustível, que teve o valor aumentado em razão dos impactos da guerra entre Estados Unidos e Irã no Oriente Médio.
2: O aumento do percentual do etanol na gasolina passa a valer a partir do dia 1º de agosto e terá validade inicialmente de 180 dias, mas o Ministério de Minas e Energia não descarta a possibilidade da nova mistura se tornar permanente. A previsão é que essa medida possa trazer uma economia de 3 centavos por litro de gasolina. A ação faz parte da estratégia do governo para reduzir a dependência de combustíveis fósseis importados e, com isso, minimizar os efeitos da guerra no Oriente Médio para os consumidores aqui no país. A pasta afirmou ainda estar estudando para o futuro aumentar a mistura do etanol na gasolina para 35%. No entanto, são necessários ainda novos estudos, porque nem todos os veículos possuem motores preparados para uma maior quantidade de etanol na gasolina. A associação que reúne os fabricantes de veículos automotores argumenta que algumas peças podem sofrer um desgaste maior. Já o governo refuta a tese e garante que a nova mistura é segura. De Brasília, Felipe Igreja para a CBN Amazônia.
0: 1h38.

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1: Você já deve ter notado que a gente está na era da inteligência artificial, né? Por isso, importante ficar de olho, inclusive, em golpes através de IA, que são as chamadas ilusões fraudes. Quem detalha pra gente e traz esse alerta é a doutora Nayane César.
2: Boa tarde a todos. Começando agora mais uma coluna Seu Direito, trazendo novidades e notícias que envolvem a Lei Geral de Proteção de Dados e o Compliance. E o tema de hoje é a Era das Ilusões, Fraudes com Inteligência Artificial. Você confiaria em uma chamada de vídeo do seu chefe pedindo uma transferência urgente ou um áudio do seu filho pedindo um Pix? Pois saiba que hoje a sua resposta deveria ser não. Dados da Polícia Federal mostram que quase metade das fraudes financeiras no Brasil já usam inteligência artificial. Os criminosos estão clonando rostos e vozes com perfeição milimétrica para roubar o seu dinheiro e a sua identidade. Esse crime tem nome: deepfake. Um relatório global de identidade publicado aponta que as fraudes com inteligência artificial dispararam 300% no e-commerce. Para os empresários, o perigo atende pelo nome de golpe do falso CEO. O criminoso usa amostras de voz de um diretor da empresa, retiradas de vídeos da internet, liga para o setor financeiro e autoriza pagamentos ou desvios. O fluxo de contratação e as assinaturas digitais de contratos viraram um novo alvo predileto dos bandidos digitais. E como fica o cidadão comum diante disso? Se você cair em um golpe com vídeo ou áudio falso feito por inteligência artificial, a Justiça e o Código de Defesa do Consumidor já começam a reconhecer a falha de segurança das instituições financeiras se o sistema bancário não detectar a movimentação atípica. Pelo lado da Lei Geral de Proteção de Dados, as empresas que coletam sua biometria facial para prova de vida precisam triplicar seus investimentos em conformidade. Se o sistema deles aceitar um rosto falso gerado por inteligência artificial para abrir uma conta no seu nome, a empresa será severamente punida. Vamos lá. Para você não ser a próxima vítima, adote duas medidas de segurança digital. A primeira, crie uma palavra passe com a sua família. Se receber um áudio de emergência pedindo dinheiro, pergunte o código secreto combinado e a inteligência artificial não sabe o que vocês conversam na mesa do jantar. 2. Para as empresas, use o duplo canal. Nunca autorize transações financeiras baseadas apenas em uma mensagem de áudio ou vídeo. Ligue de volta por um número fixo ou use chaves de autenticações físicas. Na era de inteligência artificial, o ceticismo é a nossa maior proteção. Espero que tenham gostado do tema de hoje. Estejam atentos, estejam de olho. Abraço a todos e até semana que vem.
1: Relógio girando em Manaus, 1h41. Olha só, a gente tem interação aqui do nosso amigo ouvinte, Jax Prado, mandou pra gente aqui um áudio. Acabei de ouvir, viu, Jax? Ele comentava com a gente sobre a situação do vazamento de gás, né, que aconteceu ontem à tarde, por volta de 5h30, 6 horas. A gente abriu a estação hoje trazendo atualizações e o Jax disse que só soube desse vazamento de gás hoje pela manhã, chegou inclusive a passar pelo centro de Manaus e percebeu mesmo um cheiro de tinta na região, mas nada muito forte. E essa região, Jax e ouvintes, é justamente para onde esse vazamento de gás ele pode ter evaporado, né? Por conta da substância que está sendo bloqueada através de refrigeramento dos tanques de onde esses gases ficam, na verdade, armazenados através do trabalho do Corpo de Bombeiros. Jax também comentou que caiu uma chuva e só ficou mais quente em Manaus. Aí eu perguntei, chuva onde? Que na André Araújo nem há nenhuma água. E ele acabou de responder coisa de meia hora atrás, lá no bairro Alvorada. Tá explicado então. Deve ser só uma nuvem passageira, né? Um chuvisco, possivelmente. pelo menos aqui na Avenida André Araújo, próximo à rotatória do Coroado, nenhuma chuva, viu? Na verdade, o dia tá com sol dando as caras fortíssimo por aqui. Vai daqui a pouco, dá 2 horas. Esse é o momento, inclusive, que o sol não se esconde. Você pode interagir com a gente também, mandando a sua mensagem, igual o nosso amigo ouvinte, pelo nosso número de WhatsApp. DDD de Manaus, 92981980632. 981980632. Vamos agora a Manacapuru, a princesinha dos Solimões. É aniversariante do dia, pois é. Hoje, dia 16 de julho, a cidade está completando 94 anos e tem programação por lá que se estende até o próximo domingo. Ao vivo, diretamente de Manacapuru, Patrícia Souza com a gente. Oi, Patrícia, como é que está o clima de aniversário por aí? Boa tarde.
3: Boa tarde, Nicole. Boa tarde a todos que nos acompanham aqui pela CBN. Manacapuru está em festa, Nicole. Hoje, durante a tarde, os amantes do esporte poderão participar do torneio de tênis de mesa. À noite também tem programação a partir das 7h30 e as comemorações vão se concentrar no Parque do Ingá. A programação da noite começa com o DJ Di Andrade e segue com a apresentação da cantora gospel Maria Marçal, que sobe ao palco como uma atração nacional, e a apresentação faz parte de uma programação voltada à fé, à música e à celebração. Ela é a principal atração da noite de hoje, Nicole. E neste dia 16 de julho, claro, também fica aqui a nossa homenagem à princesinha dos Solimões. Parabéns, Manacapuru, pelos seus 94 anos. É uma terra acolhedora, de um povo forte, trabalhador e, claro, marcada por tradições culturais e pela beleza do nosso Rio Solimões. A cidade, Nicole, onde eu nasci e cresci, e tenho o maior orgulho de contar histórias por aqui todos os dias. São 94 anos de história. E essa programação, essas festividades, como você bem falou, vão se estender até o domingo. São 5 dias de muita festa, uma programação bem diversificada. E claro, fica o convite aí aos nossos ouvintes, para quem estiver por aqui pela região metropolitana e também a turma aí de Manaus, aos nossos visitantes, sejam bem-vindos, né? E aos que vierem também, estamos por aqui para acolhê-los da melhor forma e comemorar esses 94 anos. Volto com você, Nicole.
1: Parabéns, Manacapuru. Obrigada, Patrícia Souza. Ótimas festas para vocês por aí. Relógio girando em Manaus, 1h46. Hoje, 16 de julho, além de ser aniversário de Manacapuru, também é o dia de Nossa Senhora do Carmo, a padroeira oficial de Parintins. E essa é uma data que marca uma das maiores manifestações religiosas aqui do Amazonas, viu? Lá em Parintins, na igreja da Catedral de Nossa Senhora do Carmo, ao longo do dia, os fiéis participam de várias celebrações especiais. Pela manhã, por exemplo, às 8 horas, já tivemos e acompanhamos a missa das paróquias. Na sequência, a gente acompanhou também a missa da juventude e a celebração durante o meio-dia. O ponto alto também da programação hoje acontece daqui a pouco, às 5 horas da tarde, com a missa solene na Catedral de Nossa Senhora do Carmo. Na sequência, os devotos devem acompanhar a tradicional procissão pelas principais ruas de Parintins. A ideia é justamente renovar a fé e homenagear a padroeira de Parintins. Todo o percurso da procissão passa pela Avenida Amazonas, Rua Rio Branco, Boulevard 14 de Maio, Benjamin da Silva, Praça Eduardo Ribeiro, Rua João Melo, retornando depois à Catedral e finalizando a procissão. Depois de vários dias de celebrações, a gente lembra que ao longo, inclusive, da semana passada, os fiéis estavam fazendo essa celebração com promessas, demonstrações de fé. A festa de Nossa Senhora do Carmo chega ao fim, reuniu milhares de fiéis em um dos momentos mais religiosos e mais importantes do calendário de Parintins e do Amazonas. Passando, inclusive, aqui o resto da programação desse dia marcante para os fiéis em Parintins, porque a CBN também está ao vivo neste momento para Parintins. Desde ali a semana do Festival de Parintins, a gente já vem, então, participando dessa sintonia com os ouvintes parintinenses. Agora em Manaus, 1h47, a gente faz mais uma pausa do Estação CBN. Já eu volto, em breve. Até mais.
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0: 1h50.
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2: Boa tarde, ouvintes da CBN. Você sabia que apenas uma colher de chá de orégano seco pode suprir cerca de 8% das necessidades diárias de vitamina K? Ele ajuda a combater bactérias e até reduzir inflamações. O orégano é rico em antioxidantes, compostos que ajudam a combater danos causados pelos radicais livres nocivos no organismo. O acúmulo de radicais livres tem sido associado a doenças crônicas como câncer e doenças cardíacas. Ele fortalece nosso sistema imunológico, é rico em vitaminas e minerais que contribuem para o bom funcionamento do organismo. Ele ajuda na digestão. O orégano é rico em substâncias detox que auxiliam no funcionamento do aparelho digestivo. Ele é anti-inflamatório e antioxidante. O chá de orégano tem ação anti-inflamatória e antioxidante. Ele combate fungos e bactérias. Ele possui uma substância, o timol, que tem atividades antifúngicas. Ele é muito bom para combater candidíase. Ele também alivia os sintomas de infecção do trato respiratório superior. O orégano, ele pode aliviar sintomas de dor de garganta. Ele ajuda a relaxar, pois possui propriedades calmantes e sedativas, ajudando até na melhorar a qualidade do sono. Ele também combate flatulências. Ele ajuda a combater as flatulências e fibras, vitaminas A, C, minerais como zinco, ferro, magnésio, cálcio, potássio. Ele é dono de um sabor inconfundível, é uma erva aromática que combina com uma variedade grande de receitas, mas além de deixar os seus pratos muito mais gostosos e saborosos, ele também é capaz de oferecer todos esses benefícios à nossa saúde. Essa foi nossa dica de nutrição de hoje, Rafaela Cabral para a CBN Manaus.
0: Relógio girando em Manaus, 1h53. Vou seguindo por aqui agora para chamar a atenção, especialmente de você, condutor CBN. Olha só, a gente está de olho em um novo aplicativo que foi lançado pela Agência Nacional do Petróleo, Gás Natural e Biocombustíveis, a ANP, que permite que os consumidores consultem o histórico de fiscalização de postos de combustíveis em todo o Brasil. Aqui em Manaus, dois postos ativos aparecem com nota zero na avaliação dessa agência, segundo um levantamento que foi feito pelo portal G1 Amazonas, aqui do Grupo Rede Amazônica. Os dois estabelecimentos com a menor pontuação estão localizados no bairro Educandos, na zona sul de Manaus, e outros 40 postos aparecem com nota 3 nesse sistema. Ele é chamado de ANP com você /postos. O aplicativo está reunindo informações sobre a qualidade dos combustíveis, o resultado de fiscalizações, origem dos produtos vendidos e também os canais para fazer denúncias sobre possíveis irregularidades. De acordo com a entidade, a ANP, a nota dos postos variam de 0 a 5 e é calculada com base no histórico de infrações relacionadas à qualidade e também à quantidade de combustível fornecida para o consumidor, além de resultados de análises realizadas pela agência nos últimos 5 anos. Dados da ANP mostram que entre janeiro de 2021 e o primeiro semestre deste ano, foram realizadas 1.823 ações de fiscalização no mercado de combustíveis só em Manaus. Desse total, 1.263 aconteceram em campo. Essas fiscalizações em postos de combustíveis representaram a maior parte das ações, foram 1.105 inspeções, das quais 789 aconteceram de maneira presencial. No mesmo período, a agência lavrou 247 autos de infração e realizou 49 interdições em postos em Manaus. De acordo ainda com a ANP, esses estabelecimentos autuados podem receber multas que variam de R$ 5.000 até R$ 5.000.000, além da suspensão temporária ou até a perda da autorização para funcionar. Essas penalidades só são aplicadas depois da conclusão do processo administrativo, com garantia de ampla defesa e contraditório. Já quando se trata sobre a interdição, é uma medida cautelar usada para proteger os consumidores em casos como venda de combustível fora das especificações ou até o fornecimento da qualidade diferente da indicada na bomba. Quando o problema é corrigido, o posto, inclusive, tem a possibilidade de voltar a operar. Agora, uma pergunta que precisa ser esclarecida é que como que a nota desses postos é calculada? Levando em consideração que a gente trouxe uma informação importante, até preocupante para você, condutor, que é dois postos localizados no bairro Educandos receberam nota zero de uma pontuação que varia de 0 a 5, ou seja, importante ter cuidado, especialmente nessa zona. A avaliação, segundo a ANP, ela considera infrações e resultados de análise de combustíveis registradas nos últimos 5 anos. Quanto mais recente a irregularidade, maior o impacto negativo nessa nota. Os critérios são infrações por qualidade ou quantidade registradas nos últimos 2 anos. Esse critério, inclusive, tem peso 2, ou seja, a nota geralmente costuma ser maior. Infrações por qualidade ou quantidade entre 2 e 5 anos, amostras de combustíveis com irregularidades nos últimos dois anos e amostras com irregularidades entre 2 e 5 anos. No mapa desse aplicativo, as notas são identificadas por cores. Os postos com melhor avaliação aparecem na corzinha verde. Já os postos que têm uma nota zero são destacados em vermelho. Então é fácil visualização ali, até intuitivo, quando você consegue visualizar o mapa entre os melhores e os postos que têm as piores notas. No aplicativo, então, chamado ANP Com Você Traço Postos, o consumidor pode fazer essa visualização dos postos próximos por meio da localização de celular, pesquisar também por cidade ou buscar um estabelecimento específico pelo Cadastro Nacional de Pessoa Jurídica, o CNPJ. Fica aqui então essa opção para você dar uma visualizada e escolher a dedo, com o critério, inclusive, que pode ser influenciado a partir da nota desse aplicativo, onde você vai abastecer também o seu veículo. De acordo com a ANP, essa ferramenta ela foi criada para justamente trazer mais transparência no mercado de combustíveis e ajudar nós, consumidores, a acessar essas informações antes de abastecer a sua moto, o seu carro, o seu caminhão, o seu veículo. Afinal, você está colocando dinheiro nisso aí, né? Mais detalhes, só para lembrar, o nome do aplicativo, caso você queira baixar, se informar, ficar mais atento, é ANP Com VC Traço Postos. Eu vou até dar uma pesquisada aqui já, vou dar uma utilizada e posso voltar aqui, inclusive, para dizer o que eu achei. Faço mesmo, ouvinte, espero sua interação. 981980632 é o WhatsApp da CBN para a gente conversar. Relógio girou em Manaus, 1h59. Já vou partindo por aqui. Agradeço a sua companhia nesta quinta-feira. Na sequência, você fica com o Resenha Esportiva no comando de Luiz Kawasaki. E no fim da tarde, ainda tem o CBN Tarde de Notícias com um resumo das notícias de hoje e desdobramentos em relação ao vazamento de gás que aconteceu ontem em Manaus e que segue, inclusive, em estado de alerta e com monitoramento por parte das secretarias e entidades ao longo desse dia, além também das análises políticas na nossa região com Ricardo Chaves. Até a próxima, amanhã estou de volta, boa tarde.
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0: quinta-feira, 16 de julho de 2026. O ministro das Relações Exteriores, Mauro Vieira, afirmou que não há justificativa para as novas tarifas de 25% anunciadas pelo governo de Donald Trump a produtos brasileiros. Segundo o chanceler, a motivação da medida foi política e uma tentativa de interferência dos Estados Unidos no judiciário brasileiro. A declaração foi feita durante uma coletiva de imprensa no Palácio Itamaraty. O Ministério Público do Rio de Janeiro fez uma operação contra um esquema de fraude em licitações e desvio de recursos públicos em contratos firmados com as prefeituras de Magé e Japeri. Foram cumpridos 10 mandados de busca e apreensão, incluindo um contra o deputado estadual Rafael Nobre, do União Brasil. Ele, o vereador de São João do Meriti, Magrão Nobre, do mesmo partido, e outras 8 pessoas foram denunciadas. Rafael e Magrão seriam os controladores de um grupo de empresas usadas no esquema. Os dois são acusados de fechar mais de 40 contratos estimados em quase 360 milhões de reais para fornecer alimentação a hospitais, escolas e secretarias municipais. Um terremoto de magnitude 5,9 atingiu a Nova Zelândia. O fenômeno sacudiu edifícios e as autoridades chegaram a emitir um alerta de tsunami que foi cancelado. Até o momento não há informações sobre feridos ou danos. Mais de 18 mil relatos de pessoas que sentiram tremor foram registrados no sistema de monitoramento de riscos do país. No horário de Brasília, 3 horas, 2 minutos.
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0: 2:04.
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0: Já estamos por aqui no seu Resenha Esportiva, já pedindo já a sua participação com a gente através do 981980632, ou então pode sintonizar a gente lá no youtube.com/CBN Amazônia. Lembro da última conversa que tive com o Thiago Guedes, que já tá aqui, daqui a pouco a gente vai pra nossa escalação, que tinha aquele feeling sobre a Espanha e se concretizou. Daqui a pouquinho a gente vai falar sobre isso, mas vamos lá pra nossa escalação, Jackson.
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0: E os trabalhos técnicos, trabalhos técnicos, é dele, Jackson Oliveira, e diretamente do GE, para participar aqui com a gente, Thiago Guedes. Seja bem-vindo, meu amigo, você estava certo.
2: E aí, Luí, tudo bom, meu amigo? Como é que você tá, cara? Boa tarde para você, boa tarde para todo mundo que nos acompanha, boa tarde para os milhões de argentinos que moram em Manaus, porque todos apareceram hoje, né? Tá uma coisa surreal, rapaz. Nunca vi tanto argentino baré como pude observar hoje. E é isso, rapaz. Eu tava com um feeling, né, naquele dia do jogo da Espanha com a França. E eu, inclusive, enfatizava, né, que a França era mais time que a Espanha, mas eu sentia que o jogo podia encaixar e que a Espanha iria vencer. Ontem não tivemos programa, tá? É. Mas ontem, o que eu falei aqui na redação, eu não falei que a Argentina ia vencer, mas eu falei que a Argentina ia ter uma intensidade em que ela ia equilibrar tudo. Porque não era só uma questão de semifinal, não era só uma questão de um jogo que por si só já é gigante, mas era também o adversário.
0: Inglaterra. Né?
2: A Inglaterra para os argentinos, acredite, você acha que a rivalidade entre Brasil e Argentina é grande? Quer dizer, era, né? Agora tem tanta Argentina aqui, mas antigamente era grande. Com a Inglaterra é maior. E vamos falar um pouquinho dessa classificação da Argentina. Mais uma, hein? Nas últimas 4 Copas, a Argentina chega pela terceira vez em uma decisão.
0: Então vamos lá pro nosso primeiro tempo.
1: Primeiro tempo.
0: Por onde quer começar, Thiago? Vamos começar da França?
2: Falar um pouquinho da classificação da
0: já
2: Espanha?
0: Já que ontem não teve.
2: Eu acho que
0: programa.
2: Vamos falar só rapidinho, então, rapidinho, né? Porque no fim das contas. Uma classificação que a gente imaginava. O que que eu tava falando com os meninos aqui? A França é o melhor time do mundo. Pra mim, isso não tem muita discussão, né? E essa história de que, mas a França não foi testada. Não, a França foi testada, França enfrentou grandes adversários, não necessariamente na Copa do Mundo, tô falando nesse ciclo todo. A gente tá falando de um time que foi campeão em 2018, que foi finalista em 2022 e que tava jogando o melhor futebol na Copa de 2026. Mas você manter esse nível de atuação lá no alto, em toda uma Copa, era o que eu dizia, rapaz, a França é a seleção mais dominante que eu lembro de ter visto em Copa do Mundo. E eu vejo Copa desde 1994, tem um tempinho já. Então eu imaginava que a França não ia conseguir manter esse nível na Copa toda. Em algum momento o time ia dar uma falhada. E se fosse essa falhada logo contra a Espanha, a França poderia entrar em apuros. Porque a gente está falando sim de um bom time, de um ótimo time, na verdade, que venceu a França, né, na semifinal da Euro em 2024, venceu a França na semifinal da Liga das Nações em 25 e que não perde a incríveis 37 jogos, né? Recordista no mundo a seleção espanhola. Então, assim, eu acho que teve muita piadinha, muita brincadeira, né? Naquela estreia da Espanha, que empatou com Cabo Verde, né? É isso tudo, mas não tava falando aí, não sei o que, de Lamine Yamal. E no fim das contas, isso fala muito sobre o que foi Cabo Verde na Copa, né? Uhum. Porque empatou com a Espanha lá na estreia e deu muito trabalho, né? Levou o jogo das oitavas de final, aliás, da 16 avos, né? para a prorrogação contra outra finalista, a Argentina. Que time esse de Cabo Verde, né? Mas eu acho que no fim das contas é isso. Foi o De La Fuente, né? O técnico espanhol, ele falou uma coisa muito interessante. Estava até dizendo aqui, né? Que a França é o melhor.

0: toda fase, né, todo jogo que eu vi da Argentina até aqui, você tem a parcela, né? Você tem a população que ama a Argentina, que torce pela Argentina, que minha Nossa Senhora é Argentina, e tem a galera que vai contra a Argentina, né? Por ser um rival, torce contra. E essa galera fala assim: pô, mano, essa dificuldade toda pra ganhar do timezinho de Cabo Verde, pô. Pô, mano, 2-0 pro Egito, um time todo não sei o que, rapaz, e consegue só a virada no final. Pô, mano, se não fosse a expulsão lá no Embolô, a Suíça que ia passar. Pois é, mas nessa brincadeira os caras são a final, né? A Argentina, obviamente, não é um time maravilhoso, um time fantástico, um time, sabe? Inclusive, eu acho que tem algumas seleções melhores que a Argentina. Não é só quando a gente fala de time especificamente, eu acho que a Espanha joga mais que a Argentina, tá? Mas não acho que seja só a Espanha. Eu acho que a própria Inglaterra é um time melhor que a Argentina. Mas a Argentina sabe jogar esses jogos. A Argentina sabe se portar nesses duelos importantes. E a Argentina entende que um jogo desse, meu querido Luiz, um jogo eliminatório de Copa do Mundo, você não vence só no futebol. Você vence na mente, você vence no contato físico, você vence na intensidade, tá entendendo? O futebol é uma das coisas, provavelmente a maior delas, né? O jogo especificamente falando, toque de bola, cruzamento, chute e tal, essa é a parte mais importante do futebol, mas não é tudo. E eu acho que ontem a Argentina mostrou isso mais uma vez, né? Com 2 minutos, tinha um cidadão dando um tapinha, um pedala Robinho de leve no Bellingham. Tá entendendo? Uhum. Com mais 4 minutos, já teve uma chegada mais forte no Kane. E aí, esse é o jogo da Argentina. É aquele jogo de você não deixar os caras dentro de uma zona de conforto. E assim, pro argentino era muito natural que isso acontecesse ontem, não só pela partida, mas por todo o histórico que existe com a Inglaterra, a questão das Ilhas Malvinas. Eu arrisco a dizer, como disse antes, né? Eu arrisco a dizer mesmo que a maior rivalidade do futebol, no esporte argentino, é com a Inglaterra, não é nem com a gente. Então, a Argentina, no mental, na intensidade, e obviamente tendo um dos maiores jogadores de todos os tempos, que é o Messi, que mesmo aos 39 anos faz a diferença, foi aí que a Argentina conseguiu a vitória, né? Passa obviamente pela covardia, eu acho que essa é a palavra, é dura, é forte, mas é sincera, a covardia do Thomas Tuchel, né, o técnico inglês, aliás, técnico alemão, que é da Inglaterra, né, quando a Argentina sofre o primeiro gol, né? Quando a Inglaterra faz 1-0 com menos de 10 minutos do segundo tempo, gol do Gordon. Naturalmente, a Inglaterra retraiu e todas as movimentações que o Tuchel fez foi no sentido de fortalecer a defesa. E aí, meu amigo, foi como o Kane falou depois do jogo: você tentar segurar por 30 minutos uma vantagem de 1-0 é loucura, é surreal. Não tinha como acontecer. Estava muito claro, não só que o empate viria, mas que a virada viria. E foi o que aconteceu, né? O empate, o gol do Enzo Fernandes aos 40 e a virada com o Lautaro Martínez já nos acréscimos. 2 gols com assistência de Lionel Messi. Lionel Messi aos 39 anos. É surreal o que esse cara faz, Luiz.
1: No gol da virada, né? Quando bate na trave, a bola volta.
0: Não, tô falando de uma forma geral da Copa, né? Porque o Messi, assim, todo mundo sabe da qualidade dele. Todo mundo sabe do quanto ele é importante, não só pro futebol argentino, mas pro futebol mundial. Agora, é incrível também a disciplina desse cara. Né? Não sei se você chegou a ver isso, mas ele estava comentando sobre toda uma preparação especial que ele fez para a Copa do Mundo. Tá entendendo? Acho que foi 1 ano que ele passou treinando de manhã e de tarde. Dezembro, por exemplo, ele estava de férias na Argentina e teve toda uma preparação. É por isso que ele está voando aos 39 anos, Luiz. Por isso que ele tá fazendo essa diferença toda, cara. Sabe? É lógico que dentro

0: do futebol, e aí a gente traz a nossa discussão, a discussão para a nossa realidade, é lógico que existem os casos que a gente não consegue controlar, né? A lesão que o Neymar teve contra o Uruguai foi a lesão mais grave da carreira dele, né? Ficou quase 2 anos fora dos campos. Isso é complicadíssimo. Mas depois disso, ele voltou aos campos em outubro de 2024. Outubro de 2024. A gente está em julho de 2026. E o Neymar não conseguiu, ao longo desses quase 2 anos, estar bem fisicamente para a Copa do Mundo. Teve outras lesões musculares, teve. Mas a grande lesão dele foi há quase 2 anos. Então é o seguinte, então significa, como é que você consegue explicar que o Neymar, com 34 anos, entre 32 e 34 anos, ele não conseguiu se preparar para uma Copa do Mundo, enquanto o Messi, com 39, está fazendo o que ele está fazendo? Né? Futebol é esse negócio que é dedicação, que é renúncia, que é resiliência, e quando você não consegue combater na bola, você consegue combater na intensidade, na dedicação, e é isso que a Argentina tá fazendo, gente. Eu acho que no fim das contas, a grande lição desse time da Argentina é exatamente essa de acreditar, sabe, até o final. A Argentina tá acreditando até o final. E aí você tem um time com um gênio que é o Messi, mas que já tem 39 anos de idade, somado a bons talentos, mas que dão a vida por aquilo, aí você consegue um time vencedor. E é isso, cara. Eu acho que, olha, vou te falar, de novo, a Argentina vai querer mais. Domingo, você pode ter certeza que a Argentina, ninguém vai querer mais do que a Argentina essa Copa do Mundo. A Espanha pode chamar Guardiola, Luiz Henrique, os maiores da história, a Espanha não vai querer mais. A Espanha pode ganhar porque tem um time melhor. Isso aí é fato. A Espanha pode ser campeã, mas ou a Espanha joga tudo que sabe e entra na rotação da Argentina, e quando eu falo rotação, eu tô falando de dedicação, mas não tô falando de fraqueza mental, porque a Argentina vai perturbar. Aliás, a Espanha vai perturbar a Argentina. Lamine Yamal, te prepara, cidadão, que os caras vão encher teu saco. Ele ainda é esquentadinho, né?
1: Pernas pra que te quero,
0: mano. Vão encher o saco do Lamine, pro Lamine perder a cabeça, fazer uma falta, ser expulso. A Copa da Argentina também é mental. E isso faz muita diferença. É isso, cara. Eu acho que pra gente fica a reflexão, né? E pra gente fica esse questionamento. Porque, assim, a AFA é uma bagunça como a CBF. Uhum. A CBF ainda é menos bagunça que a AFA. Lá não é organização, não é esquece, entendeu? O Scaloni é técnico, não foi algo planejado. Scaloni era auxiliar. Precisavam de alguém para aquela Copa de 2021, aquela Copa América, né? Que nem ia ter, diga-se de passagem, por causa da pandemia, mas no fim das contas, ia ser na Argentina e na Colômbia. E aí os países falaram, não, a gente não pode sediar por causa da pandemia. Aí o Brasil bateu no peito e falou, não, a gente faz aqui. Fizemos a Copa, perdemos a Copa América no Maracanã, e a partir daí todo aquele bloqueio mental que existia com a Argentina, que não era campeã há, sei lá, 3 décadas e tal, isso foi pro saco, e os caras construíram um time de mentalidade, né, que tem uma mentalidade vencedora. E é isso. Últimas 4 Copas, 3 finais pra Argentina. Nas últimas 4 Copas, o que o Brasil conseguiu, Luí? Uma semifinal, duas quartas. E umas oitavas. Ah, detalhe, a semifinal, que a priori é uma boa campanha, foi a do 7-1.
1: Seguinte, pessoal, vi que tá chegando aqui bastante mensagem no youtube.com/CBN Amazônia. A gente faz aquele breve intervalo, daqui a pouquinho a gente volta para ler a mensagem de vocês.
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0: 2:22.
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0: Como dito no primeiro tempo, voltamos e agora registrando a participação de vocês. O Marcelo Bentes mandando mensagem aqui pelo WhatsApp. Boa tarde, Luiz Thiago. Será uma final à la espanhola na torcida pela Espanha. E ele pergunta aqui, o futebol argentino é o Brasil de 2002?
2: A seleção argentina? Eu acho que não. Eu acho que em 2002 a gente tinha mais talento, cara. Se eu pegar esse time da Argentina, vamos lá. Em 2002 a gente tinha Rivaldo, Ronaldinho, Ronaldo, né? E aí tinha no banco Denilson, Kaká. Kaká bem no início de carreira, é verdade. Mas assim, além do Messi, qual é o jogador supra-sumo desse time da Argentina? Tem bons jogadores. Tem o Lautaro, tem o Simeone, que jogou ontem. Tem o Enzo Fernandes. Assim, bons jogadores. Mas no fim das contas, não é isso tudo. Esse é o ponto. Por isso que o Brasil poderia ter chegado mais longe, porque não se trata da melhor seleção. A Copa do Mundo, eu arrisco a dizer que ela pouquíssimas vezes foi vencida pela melhor seleção na época. Pouquíssimas vezes.
0: Vejamos 2006.
2: Tá entendendo? 2006 foi a Itália. Aquele time da Itália era o melhor time do mundo? Não. Foi o melhor time ali na Copa. Sabe? O próprio Brasil de 2002, eu acho que sim, o Brasil de 2002, na Copa a gente foi o melhor. Mas a Espanha de 2010 era o melhor time do mundo? Será? Será que aquela Holanda não era melhor? O Brasil teve um ciclo perfeito naquela Copa? Tá entendendo? É meio louco isso.
0: Ó, aqui uma teoria aqui que o nosso ouvinte tá trazendo aqui, o Jacinto, ele falou aqui, ó, tá tendo uma teoria aí que bom sucesso da Argentina é culpa do Vasco, porque em 2020, Vasco contra a Defesa e Justiça se enfrentou na Sul-Americana, o Enzo Fernandes classificou os argentinos. Aí, continua aqui, o Enzo Fernandes naquela época no Defesa e Justiça fez um gol, depois foi vendido pro River Plate, que joga bem e é convocado pela seleção argentina. Que teoria.
2: Tá vendo? O Enzo fez gol ontem, né? É dele o gol de empate. Tá vendo, rapaz?
0: Tudo se encaixa, os astros aí.
2: Os astros aí complicando. Vascão que joga hoje, hein? É a volta do brasileiro. Hoje tem Vasco e Vitória. Vascaíno, que tava chateado com a seleção brasileira. Hoje vai ter o prazer, ou não, de ver o próprio time em campo pelo Campeonato Brasileiro, né?
0: Ó, o Remis tá mandando mensagem aqui. Os jogadores altos da Inglaterra não ganhavam uma área. Os pequenos argentinos ganhavam todas. Teve bola na trave.
2: Quem falou isso?
0: O Remis.
2: Remis, sabe uma coisa que me deixou pé da vida? Assim, cara. Faz a linha de 5, né? Aí você coloca realmente, você faz ali. Eu não vou lembrar os nomes agora. Mas entraram dois defensores. Qual foi, meu Deus? Enfim, não vou lembrar. Mas enfim, você tinha no banco uma opção de velocidade. Você tinha um Saka, por exemplo. O que adianta você ter o resultado e não montar um contra-ataque? Você traz as linhas pro seu campo. Ok, consigo entender. Você tá ganhando, então você quer correr menos riscos. Mas você tem que montar um contra-ataque. Se você não tiver um contra-ataque, você vai ser amassado. E no caso da Inglaterra, além de ter o Saka no banco, além de ter o Saka no banco, tinha a situação que os dois defensores da Argentina estavam amarelados, pô. É meio surreal isso, porque o Thomas Tuchel, ele não é, historicamente falando, um técnico ruim, mas esse me parece um erro absolutamente amador, sabe? De alguém que ganhou uma fortuna, que é um cara que tem sua história no futebol europeu. Enfim, é meio surreal até. Eu não consigo explicar. Sabe o que me parece? Sabe aquele lance do Embolo da Suíça? Que ele tenta uma falta bizarra no meio do campo e daí ele leva um amarelo e é expulso? É mais ou menos isso o Tuchel ontem. Me parece que as coisas já estão escritas a favor da Argentina. Já tá tudo resolvido pra Argentina ganhar. E os astros estão só se alinhando pra isso. Porque são coisas bizarras. Da mesma forma que eu não consigo explicar porque o Embolo tentou aquilo de uma forma absolutamente amadora, e com isso ele foi expulso e a Suíça ficou naquele sofrimento, estava mandando no jogo, mas depois ali só deu a Argentina e a Argentina se classificou. Eu não consigo também entender o que diabo Thomas Tuchel fez ontem pra chamar a Argentina pro seu próprio campo, pra sua própria área desse jeito. É loucura, mano, é loucura. Por isso que eu não consigo, sabe? Não sei o que vai ser essa final. A impressão que eu tenho é que a Espanha vai jogar melhor, mas vai acontecer alguma coisa assim.
0: O vento vai bater assim, ó, e a bola
2: vai estar entrando, vai bater um furacão, chegar um tornado lá no estádio New Jersey, que vai tirar a bola do gol da Argentina e vai ser gol a favor da Argentina, porque é tipo isso. É isso que tá acontecendo na Copa.
0: Olha aqui, o João mandando aqui, ó.
2: Mas lembrando, tá? Não é só sorte, não. Tem muita competência dentro desse time da Argentina de ter esse poder de reação. Já falei aqui, contra o Egito, 34 do segundo tempo, tava perdendo de 2-0. Fez 3-2 no fim das contas. O Brasil, contra a Noruega, 34 do segundo tempo, tava perdendo de 1-0. E fez o quê?
0: Nada. O João mandando aqui, ó, a covardia inglesa após o 1-0, após o primeiro gol, potencializou a pressão argentina. Dito isso, vamos Espanha.
2: É isso, eu também tô nessa. Nada contra os argentinos fora de campo e tudo contra eles dentro de campo.
0: Ó, o remista aqui completando, o Tuchel superou o Ancelotti, né? Dizendo que o Ancelotti tava com medo da poderosa Noruega. Aí é sacanagem.
2: É isso. Ancelotti também, a gente falou aqui na época... Tá na conta dele, da mesma forma que ele fez boas modificações no jogo contra o Japão, ele mandou bem contra o Japão, mandou muito mal contra a Noruega.
0: Thiago Guedes, muito obrigado por hoje, meu amigo.
2: É isso, meus amigos, tô chateado, mas é isso aí, vamos
0: todos
2: lá.
0: Estão.
2: Falou, galera, abraço.
0: Muito obrigado pela audiência e pela sintonia aqui na 101,5, sem tempo para as tardes, vamos lá para o repórter CBN, logo mais tarde de notícias.
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0: quarta-feira, 16 de julho de 2026. Uma pesquisa Genial Quest divulgada hoje mostra que o presidente Lula ampliou a vantagem na preferência do eleitorado com a nova tarifa de 25% dos Estados Unidos sobre produtos brasileiros. 42% dos entrevistados afirmaram que, com a medida adotada pela Casa Branca, a vontade deles de votar no atual presidente aumentou. O número representa crescimento de 3 pontos percentuais na comparação com o levantamento feito em junho. Já a preferência pelo pré-candidato à presidência pelo PL, o senador Flávio Bolsonaro, recuou de 30 para 27%. A pesquisa foi feita entre os dias 10 e 13 de julho e ouviu 2.004 pessoas. O levantamento tem margem de erro de 2 pontos percentuais para mais ou para menos e está registrado na Justiça Eleitoral com o código BR-07181-2026. A Anvisa determinou o recolhimento de 2 lotes da água mineral sem gás Mamba Water por causa de uma bactéria detectada em análises de controle de qualidade da própria fabricante, a HNKBR Indústria de Bebidas Limitada. A agência reguladora ordenou a suspensão da venda, da distribuição e do uso das latas de 350 milímetros dos lotes 13 e 14, que foram fabricados nos dias 13 e 4 de abril. A resolução não informa se houve registro de consumidores afetados. A Agência Reguladora de Medicamentos dos Estados Unidos aprovou o primeiro comprimido da classe de remédios que reduzem o colesterol ruim em até 60%. O Lipfendra apresenta desempenho semelhante aos inibidores injetáveis, que estão entre os tratamentos mais potentes para reduzir o risco cardiovascular. A expectativa é de que a versão oral da terapia facilite o acesso de pacientes de alto risco ao controle do colesterol. No horário de Brasília, 13:31.
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0: Na CBN Amazônia, 2h43.
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0: Olá, excelente tarde para você que tá ligado aqui na Rádio Que Toca Notícia. Vamos juntos, está no ar para Manaus, região metropolitana, CBN Tarde de Notícias. Hoje, dia 16 de julho de 2026. Por aqui os principais destaques desse dia, as últimas informações e tudo que é relevante para te manter bem informado. Comigo nesta jornada até as 4 horas da tarde. Você que participa, interage pelo 981980632, 981980632, na reportagem e produção do Luiz Kawasaki, nos trabalhos técnicos do Jackson Oliveira. Antes da nossa escalada, ouvinte, hoje é um dia muito importante, né? Por conta das definições do que aconteceu ontem na capital amazonense. Muito um cheiro de gás ainda persiste em algumas regiões do distrito industrial. Saber a sua percepção, por aí você que dirige agora nesse momento pela capital amazonense, principalmente nesse setor próximo de empresas como a Pan Plásticos, a Inova, onde aconteceu esse sinistro. Você que está no centro de Manaus, zona norte, zona leste, como é que está a situação por aí com relação a essa questão? Muita gente impactada. Vamos trazer, inclusive, um resumo do que aconteceu ontem, hoje, aqui na capital amazonense, mas também falar sobre uma perda que tivemos hoje no jornalismo brasileiro, a morte do Renato Machado, apresentador do Bom Dia Brasil, de muitos anos, ficou há mais de 20 anos à frente do telejornal, tinha 83 anos de idade. Estava morando no Rio de Janeiro. A causa da morte não foi divulgada, mas foi um dos grandes nomes, melhor dizendo, um dos grandes nomes do telejornalismo, do jornalismo brasileiro. Teve uma carreira de mais de 40 anos na TV Globo, marcou gerações de telespectadores. Muita gente cresceu assistindo o Bom Dia Brasil. E aquela escalada da sexta-feira, que era um resumo dos principais destaques do Brasil, do mundo, regional também, com uma orquestra, uma música clássica, foi uma criação dele também, que é uma memória que nós temos até o dia de hoje. Grande jornalista que a gente também lamenta a morte, foi colunista da CBN, da uma coluna de vinhos que mantinha com Carlos Sardenberg, também no CBN Brasil. Então fica a nossa homenagem e deferência ao grande profissional que deixou um grande legado no jornalismo. E ainda nessa edição você confere: a eleição para a presidência da Assembleia Legislativa do Amazonas teve definição ontem. Daqui a pouco mais detalhes sobre a repercussão e a votação. E o Tribunal Regional Eleitoral do Amazonas decidiu manter suspensa a cassação do mandato do vereador de Manaus, Elan Alencar. E o INPA promove audiência pública de avaliação ambiental estratégica para a governança da BR-319. Daqui a pouco, o diretor do INPA, Henrique Pereira, fala sobre esse assunto. E mais de 100 pessoas são atendidas após vazamento de gás em Manaus. 3 seguem internadas. E Roberta Veras fala na coluna de educação financeira: conforto, segurança e crescimento. Você sabe em qual zona está vivendo? Hoje também, excepcionalmente, tem Marcos Castro, colunista de mobilidade e urbanismo aqui da CBN, que fala sobre a importância de uma boa governança para a resolução dos problemas das cidades. E a Dilza Santos, que aborda hoje na sua coluna os impactos psicológicos referente a esse acidente de vazamento de gás que ocorreu aqui na capital amazonense. Lembrando que você também assiste o nosso jornal, é Rádio com Imagem, no YouTube da CBN Amazônia. Reforço aqui seu canal de participação, 981980632.

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1: Bom, dando continuidade aqui ao nosso jornal, o Luiz Cavazzacchi está aqui no estúdio da CBN, você confere inclusive a participação dele com imagens. Luiz, uma situação muito preocupante que atingiu a capital amazonense na noite de ontem, pela parte da manhã. Muitas complicações na rede pública de saúde, seja estadual, municipal, UBS. Traz o resumo, porque temos aí 100 pessoas que foram atendidas, 3 seguem internadas. Boa tarde para você.
2: Boa tarde, Ricardo. Boa tarde a todos que nos acompanham. É exatamente isso. Isso por causa do vazamento, né, da substância estireno, substância inflamável e tóxica, que foi registrado na tarde de ontem, lá na unidade 4 da Inova, no Distrito Industrial, aqui em Manaus. E levou 107 pessoas a procurarem atendimento na rede pública de saúde. Segundo a Secretaria de Estado de Saúde do Amazonas, 104 pacientes já receberam alta médica e 3 permanecem internados. Não há informações sobre os sintomas nem sobre o estado de saúde dos pacientes. A gente lembra o vazamento, Ricardo, que aconteceu em um dos tanques de armazenamento de monômero, né, de estireno da empresa Inova, no Distrito Industrial. Aconteceu nesta quinta-feira. Equipes do Corpo de Bombeiros seguiam lá no local para resfriar os tanques. Segundo os bombeiros, ainda havia liberação de vapores em menor intensidade durante o processo de controle da temperatura do material. A Secretaria de Saúde informou também que todas as unidades de saúde da rede estadual permanecem de prontidão para atender pessoas que apresentarem sintomas relacionados à exposição ao produto. Então, a orientação é a seguinte: que quem sentir irritação nos olhos, dor de garganta, falta de ar ou outros sintomas, como desconforto abdominal, procurar uma unidade de saúde e informar que os sinais surgiram após a ocorrência. Já a Defesa Civil do Amazonas orienta a população a permanecer em locais abertos e bem ventilados, manter portas e janelas abertas para favorecer a circulação de ar, também desligar os aparelhos que captem ar do ambiente externo. E aí a gente está falando de ar-condicionado e sistema de ventilação, né? Então, quem estiver na área afetada ou nas proximidades deve se afastar imediatamente do local do vazamento e buscar uma área segura em outra região da cidade. O órgão também recomenda evitar transitar aí pelo Distrito Industrial 1 e áreas próximas até nova orientação das autoridades. Ricardo.
1: É isso, Luiz. Obrigado pelas informações. E contar a você, viu? Você que está aí dirigindo, já reforcei o contato, conta pra gente como é que tá a situação. Até porque, Luiz, inclusive saiu aqui um balanço do Sindicato dos Metalúrgicos falando sobre as empresas que adotaram a liberação preventiva dos trabalhadores. Essa atualização é de 15h30. Vou citar aqui algumas empresas que pararam as atividades: a LG, a Compal, a Positivo, o Grupo Multilaser, a Calcomp, a Yamaha e a Motor Honda. Para citar a última aqui, a Electrolux. Então, uma paralisação. Tem também ainda repercussão, porque há um monitoramento das chuvas da capital amazonense. Pedro Dias vai detalhar esses impactos logo mais aqui na programação e contar sempre com a sua participação. Inclusive, nessa esteira, agradecer a participação do ouvinte com o final 0001. Boa tarde, amigos do Tarde de Notícias. Traz aqui um assunto relacionado a problemas de abastecimento de água que está acontecendo desde o dia 13 de julho. E aí a tentativa de entrar em contato com a empresa. Obrigado pela participação por aqui. A gente vai encaminhar aqui para a produção da Rede Amazônica para a gente seguir a apuração desse caso. Agradecer também a participação do ouvinte com final 0581, o Jaques Prado, que lembrou aqui de Renato Machado. Obrigado pela participação. Dizendo que sempre se empolgava com a vinheta do Bom Dia Brasil das sextas-feiras. Olha o que ele recordou do Cavazzacchi, não sei se você vai lembrar. A dança espanhola do balé Quebra-Nozes.
2: Não lembro, essa não recordo.
1: É porque Renato Machado, ele criou, tinha essa vinheta, que era a música, não vou cantar aqui, obviamente, né? vou dispensar os nossos ouvintes da CBN, mas eram os principais fatos da semana. Uhum. Mudança de presidente, temas também nacionais, impeachment, era, enfim, é realmente muito marcante. Obrigado pela participação por aqui, mas reforçando você contar aqui pra gente também como é que tá esse trajeto pela capital amazonense e também os impactos, vejo por aqui pelos estúdios da CBN Amazônia, que parece que vai chover, ou já está chovendo, isso pelo menos na região da André Araújo.

0: agora 2h53, vamos falar agora da eleição da Assembleia Legislativa do Amazonas, eleição suplementar que aconteceu ontem, eleição acabou elegendo o deputado Adjuto Afonso, que continua à frente da Assembleia Legislativa do Amazonas, foi eleito com 19 votos favoráveis, 5 contrários nessa eleição suplementar que foi convocada após a decisão do ministro Flávio Dino do Supremo Tribunal Federal, que suspendeu uma mudança no regimento interno da casa que permitia a efetivação automática do primeiro vice-presidente em caso de vacância na presidência. Lembrando que o Adjuto ele assumiu interinamente a Assembleia Legislativa do Amazonas por conta da eleição indireta do atual governador Roberto Cidade. No discurso, o Adjuto Afonso agradeceu o apoio recebido, fez um aceno aos parlamentares que votaram também contra a sua permanência no cargo. O deputado também defendeu a independência do Poder Legislativo e afirmou que a Assembleia não será um puxadinho do Executivo Estadual. Vamos ouvir.
1: Esta casa certamente não será um puxadinho, tenha certeza disso. Nós aqui, deputados, nós representamos, todos nós aqui representamos parte da sociedade do nosso estado e a intenção nossa é que a gente possa representar bem esse povo, a população que nos elegeu. Portanto,
0: apesar da ampla maioria obtida pelo Adjuto Afonso, 5 deputados votaram contra a candidatura, entre eles parlamentares do PSD e do MDB. A deputada Alessandra Campelo, do PSD, afirmou que a posição do grupo não foi pessoal, mas resultado de divergências sobre a condução do processo que levou a Adjuto à presidência da casa. Segundo a parlamentar, o PSD discordou da alteração aprovada pela Assembleia em junho, que previa essa efetivação automática do primeiro vice-presidente sem a necessidade de uma eleição suplementar. Essa mudança aí que acabou sendo contestada judicialmente pelo Partido Solidariedade, que argumentou que a alteração foi incluída em uma proposta sem relação direta com o tema. Vamos ouvir a fala da Alessandra Campelo.
2: Tomou a decisão, nós parlamentares do PSD, tomamos a decisão de votar contra, por isso meu voto é contra, pela independência do poder e para que fique demonstrado que o PSD também não concorda com a forma como foi feita a efetivação do cargo numa resolução que tratava de nomenclatura da Comissão de Causa Animal e se colocou no parecer uma resolução efetivando a presidência. Inclusive, acho que foi um desgaste desnecessário para esta casa, já que o deputado Adjuto sempre teve aqui, acredito que a maioria dos deputados, concordando com a posse dele na presidência.
0: Ouvinte CBN, essa fala é importante para a gente entender como é que vai funcionar a dinâmica da Assembleia para este semestre. Isso porque esses deputados que votaram contrários ao Adjuto Afonso, Alessandra Campelo, a Mayra Dias, o Thiago Abraim, o Rosinha, 4 dos 5, eles integravam o arco de apoio de sustentação do ex-governador Wilson Lima, por conta da janela partidária. São filiados ao PSD, que é o partido do pré-candidato ao governo e senador Omar Aziz. Uma mudança de rota aí nos trabalhos legislativos a gente pode esperar por parte desses parlamentares. O Wilker Barreto é desse partido também, mas sempre manteve essa linha de oposição. Inclusive, nos bastidores, esse grupo chegou a discutir a construção de uma candidatura alternativa para disputar a presidência da Assembleia. Um dos articuladores e candidatos prováveis era o deputado Thiago Abraim, do MDB, da bancada do MDB, inclusive. Ele votou contra a eleição de Adjuto. Mas o interessante aqui da bancada do MDB, que 2 fazem parte, o Cristiano D'Angelo votou a favor do Adjuto Afonso. Vamos ouvir o que disse o Thiago Abraim.
3: Mas eu entendo, presidente, que essa casa precisa ser cada vez mais forte. É uma casa plural, democrática, e em razão da democracia existem posições contrárias, o que não é um obstáculo, muito pelo contrário. Posições contrárias são essenciais para que a democracia seja exercida da melhor forma. Eu tenho um respeito muito grande ao deputado Adjuto Afonso, a quem desejo sucesso, sabedoria, mas é o meu posicionamento político, o meu voto é contrário, deputado Abdala.
0: Bom, o que que essa eleição revela, ouvinte CBN? A influência política do governador Roberto Cidade, que deixou a presidência da casa, consegue eleger Adjuto Afonso, isso pouco mais de 3 meses sem enfrentar uma disputa por essa sucessão, mas é importante situar que é uma tendência. O chefe do executivo, pelo menos na Assembleia Legislativa do Amazonas, na Câmara Municipal de Manaus, outras assembleias também pelo país, que mantém uma certa influência na agenda política e institucional das Assembleias Legislativas do Amazonas, como por exemplo aqui. Mas pontos do discurso do Adjuto Afonso foram bem interessantes para garantir essa unidade que ele conseguiu consolidar. Ao falar de unidade, ele citou o Carlinhos Bessa e o Felipe Souza, deputados estaduais que tentavam construir uma candidatura, fazendo frente aí, tentando disputar de fato quem seria o presidente, o candidato a presidente desse grupo político. Também deu um verniz de continuidade ao citar aí que iria continuar o apoio dos trabalhadores, o apoio dos parlamentares para desenvolver as atividades na Assembleia Legislativa do Amazonas. Agora ficou para agosto a eleição do primeiro vice-presidente com essa vaga de Adjuto Afonso que abriu. 2h59, repórter CBN.
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0: quinta-feira, 16 de julho de 2026. A sobretaxa de 25% anunciada pelo governo de Donald Trump vai atingir 26,2% das exportações brasileiras para os Estados Unidos, impactando US$11 bilhões, segundo a Confederação Nacional da Indústria. Embora produtos como ferro, guça e café tenham sido excluídos da tarifa, 60,3% das exportações atingidas são bem intermediários. A CNI destacou a urgência de ampliar exceções e fortalecer o diálogo bilateral. Um homem investigado por integrar um grupo criminoso de agiotas com atuação em Belo Horizonte, na região metropolitana, foi preso pela Polícia Civil de Minas. Durante diligências, o autor foi flagrado com panfletos sobre empréstimos abusivos e cometendo crimes de perseguição e extorsão contra as vítimas. Ao todo, o órgão investiga mais de 300 denúncias do tipo na Grande BH. O Instituto Nacional de Meteorologia emitiu um alerta de perigo potencial para vendaval válido para todos os 167 municípios do Rio Grande do Norte. O aviso continuará em vigor até às 11 horas e 59 minutos da noite de sábado. O alerta do IMET é de classificação amarela, nível mais brando na escala de severidade do órgão, e atinge 8 dos 9 estados do Nordeste. Apenas o Maranhão ficou fora da lista. O Senado aprovou o projeto que reduz em quase 40% a floresta nacional do Jamaxim, no Pará. A medida é criticada por ambientalistas e gera temor de aumento de garimpo e desmatamento. Em nota, o Ministério do Meio Ambiente informou ser contrário à proposta. A redução da área de mata é uma demanda de defensores da construção do ferrogrão, via férrea, tida como fundamental para facilitar o escoamento da produção de grãos do Centro-Oeste e considerada prioritária para ruralistas da região norte do país. No horário de Brasília, 4:02.
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0: 3:03, hora dobrada.
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0: Oi, Pedro, boa tarde para você. Pedro, dias, né, de ontem para hoje, um dia bastante complicado para a gente monitorar, para você, inclusive, monitorar a questão do tempo e temperatura aqui em Manaus. E antes de você trazer aqui o panorama pra gente, tava vendo aqui o aplicativo Selva, Pedro, índices elevados na zona leste, aqui mais de 5 mil, o nível de partículas de fumaça, né, nessa região, preocupante, né?
2: Demais, viu, Ricardo? Uma boa tarde a você, ao nosso ouvinte CBN também. Como o Ricardo já adiantou pra gente, de acordo com o aplicativo Selva, a gente tem níveis elevados de poluição no ar na região ali do distrito, onde, como vocês já devem saber, ontem ocorreu o vazamento de um gás de uma indústria aqui na nossa capital do Amazonas. Desde então, vários relatos de pessoas sentindo o forte cheiro desse gás pela cidade. E aí, Ricardo, tem várias etapas que são importantes da gente explicar, né? Primeiramente, esse gás, ele ocorreu ali na região do distrito, tá? O vazamento aconteceu naquela área, zona leste de Manaus, mas por que que pontos tão distantes daquela região sentem ainda pelo menos um pouco daquele cheiro? Por conta dos ventos. Tem ventado bastante em Manaus de ontem para hoje, apesar do calor que não deu trégua, a gente tem tido ventos mais expressivos por aqui que acabam levando o odor do gás para outras regiões. Porém, é importante frisar que, de acordo com o aplicativo Selva, a qualidade do ar está ruim lá na zona leste, mas para o restante aqui da nossa capital do Amazonas, a gente não observa uma piora na qualidade do ar. Essa qualidade segue normal para demais bairros e zonas aqui da capital do Amazonas, portanto, é só aquele odor mesmo que realmente acaba chegando para a maior parte da capital, mas é preocupante a situação da zona leste, onde o gás acabou sendo distribuído, né? E olha só, Ricardo, algumas pessoas acabaram criando uma preocupação em relação à possibilidade de chuvas ácidas aqui em Manaus após a liberação desse gás. Existe essa possibilidade? Não. Tá? Não existe essa possibilidade de chuvas ácidas até então aqui na nossa capital, pelo menos não por conta do gás estireno, que foi o gás liberado, tá? É importante a gente entender primeiro como que as chuvas ácidas se formam. Bom, em toda cidade grande, né, a gente tem indústrias, veículos e até termoelétricas, inclusive aqui na nossa capital. Esse tipo de processo acaba gerando a liberação de diversos gases, entre eles o dióxido de enxofre e os óxidos de nitrogênio. Esses gases, eles são liberados a todo momento, tá? Só que quando eles são liberados em grande quantidade, eles acabam reagindo com o oxigênio e com as nuvens de chuva e provocam chuvas ácidas. Mas isso é muito raro de acontecer, especialmente aqui em Manaus. Por mais que tenhamos indústrias, veículos, tenhamos termoelétricas, aqui na capital, a gente raramente vai ter uma possibilidade de uma chuva ácida. Essas chuvas costumam acontecer em grandes polos como Índia, como China, Estados Unidos também, ou seja, países que têm uma indústria muito maior promovendo esse risco de poluição. Aqui para Manaus, então, sem chuva ácida, porque esse gás que foi distribuído foi o estireno e o estireno não tem possibilidade de provocar a chuva ácida. Como eu falei, né? O que provoca a chuva ácida é o dióxido de enxofre e os óxidos de nitrogênio. Portanto, sem chuva ácida para Manaus até então, pelo menos não por conta do gás estireno. Por aqui, continuamos com as chuvas rápidas e isoladas, que acontecem por conta da alta umidade associada ao calorão. Inclusive, agora chove em alguns pontos da capital, mas essa chuva ela é até positiva, Ricardo, porque neste momento a chuva ela acaba limpando um pouco esse ar. Então ela dissipa o gás que foi distribuído pelas ruas da cidade, né? Aquele odor, inclusive, mais forte que você crescente, a chuva ela ajuda a limpar esse ar, tornar ele mais puro, literalmente, e diminui essa sensação, esse cheiro que a gente sente. Portanto, as chuvas rápidas e isoladas da região, elas continuam acontecendo, não é chuva ácida, pelo contrário, são chuvas positivas neste momento para ajudar a dissipar um pouco, pelo menos, esse gás, tá, Ricardo? Hoje, ao longo do dia, chuvas rápidas e isoladas podem acontecer em Manaus, em toda a região metropolitana e em Parintins também. Amanhã, a gente vai seguir com predomínio de sol para Manaus, Manacapuru, Iranduba, mas o calor, ele também continua, tá? Para amanhã, a máxima é de 33 graus. Novamente, apenas possibilidade de chuvas rápidas e isoladas pela tarde. Mesma previsão para o município de Parintins. Na sexta-feira, no sábado, a gente vai permanecer com esse predomínio de sol e apenas possibilidade de chuvas em pontos isolados, Ricardo. Portanto, todos esses dias, desde hoje até o sábado, com predomínio de sol, apenas chance de chuva rápida e isolada, que nesse momento está ajudando aqui a nossa capital para dissipar esse gás todo.
0: Pedro, excelente. O que tinha de desinformação com relação a essas chuvas, você certamente trouxe aqui informação para o ouvinte da CBN e volta com mais detalhes no Jandôs às 6h07. Né?
2: Com certeza, espero vocês.
0: Bom trabalho para você. BR-319 segue no centro do debate sobre desenvolvimento e conservação da Amazônia. Agora, um estudo considerado o maior já realizado na área de influência da rodovia começa a apresentar seus primeiros resultados. É a avaliação ambiental estratégica que analisou uma região de 923 mil quilômetros quadrados, equivalente à soma dos territórios da França e da Alemanha, reunindo informações sobre biodiversidade, clima, uso do território e populações tradicionais. Entre os dados, ouvinte CBN, os pesquisadores identificaram 239 áreas prioritárias para conservação, mas também apontaram que grande parte da região ainda é pouco conhecida pela ciência. Para entender o que esses resultados revelam e como eles podem influenciar futuras decisões,

0: próprio. Então, a diferença mais importante é que, primeiro, não é um estudo que esteja vinculado à licença ambiental. Isso é resolvido no âmbito do estudo prévio de impacto ambiental e de todo o processo que é conduzido pelo IBAMA e pelo empreendedor. Essa é a nossa avaliação, esse estudo, ele não analisa a obra especificamente, ele avalia todo o território para antecipar cenários, riscos, oportunidades e para orientar, essa é a grande questão, as políticas públicas nas decisões sobre o porvir, o que virá em razão das decisões, com ou sem a reconstrução da estrada, com ou sem um robusto programa de governança ambiental.
1: E é mais participação também, né, professor? Agora, qual foi o maior desafio científico de estudar uma área de quase 1 milhão de quilômetros quadrados?
0: Essa grandiosidade, né, essa grandeza física do território e o tempo, né, que os nossos demandantes, que são o Ministério do Meio Ambiente e o Ministério do Transporte, nos deram para concluir esse estudo, que é um estudo bastante profundo, realizado num tempo bastante exíguo. Então, esse é reunir um volume grandioso de informações, inicialmente muito dispersas, produzir novos dados, porque nós estamos nesse território dialogando e tentando de maneira bastante inovadora metodologias que permitam essa avaliação das dimensões política, social, econômica e ambiental. Estamos usando o melhor do conhecimento que existe na região. Somos o INPA, somos também pesquisadores da Universidade Federal de Rondônia, também do Instituto Mamirauá, conjunto de organizações científicas da região, vamos dizer, diretamente ligados a esse território.
1: Professor, o que mais surpreendeu a equipe nos resultados que vocês já obtiveram?
0: Realmente é uma surpresa em dois sentidos, né? Primeiro, nós próprios, ao fazermos esse esforço de reunir informação, chegamos a um volume de dados considerado só para o componente biodiversidade, são mais de 213 mil registros.
1: Nossa.
0: Mas quando nós colocamos isso no mapa, nós vimos que a região tem, vamos dizer, imensos vazios de informação, e isso particularmente se observa na parte que é a bacia do Rio Purus. Há um conhecimento maior na área ligada à bacia do Rio Madeira, porém, vazios bastante extensos de conhecimento sobre a região do Purus. E assim também é um dos nossos achados, uma diferença bastante significativa das dinâmicas socioeconômicas entre essas duas bacias. Lembrando que a BR-319 corta esse interflúvio, né? Ela está entre a bacia do Rio Negro e a bacia do Purus.
1: E a biodiversidade também, e a participação também, né, das populações locais. Até perguntar do senhor qual foi o papel da população local na construção desse estudo.
0: Nós propusemos como metodologia, como abordagem para esse estudo, uma metodologia participante, isto é, de co-construção. Nós fazemos um diagnóstico, construímos uma avaliação de cenários e vamos acrescentar as recomendações estratégicas. E essas recomendações, elas não sairão apenas do conhecimento científico ou da avaliação pelo especialista. Nós estamos em campo, estivemos em campo, dialogando com os atores políticos. Foram mais de 1.300 questionários, entrevistas feitas em todas as áreas e também encontros, entrevistas online com lideranças políticas e econômicas, participação dos diferentes segmentos da sociedade, num processo de construção, como eu disse, não apenas o olhar do especialista, mas também os diferentes atores políticos. E a fase final será um trabalho de um painel de especialistas, também multissetorial, que irá julgar esse resultado final e nos orientar, por exemplo, na construção da matriz de recomendações.
1: Agora, professor, para dar dimensão para a nossa grande audiência da CBN desse trabalho de vocês, diferenciais do estudo, os componentes sociais, vejo aqui que vocês aplicaram 1.335 questionários, comunidades rurais, ribeirinhas, indígenas. E trazer aqui alguns números, o senhor me corrige se eu tiver equivocado em algum, tá? 90% das famílias utilizam peixe como alimento, 56% tem o peixe como principal fonte de proteína animal, 60% utilizam frutas nativas, 46% dependem da caça, 45% utilizam plantas medicinais, 34% usam madeira para

0: construção ou lenha, 31% captam água diretamente dos rios e igarapés. Agora, professor, com esses resultados, como esses resultados eles podem orientar futuras decisões sobre a BR-319 e também o desenvolvimento da Amazônia?
1: Para produzir essas diretrizes, nós usamos uma metodologia de cenários. Nós imaginamos estamos estudando 4 cenários possíveis. O cenário atual que permanece, por exemplo, quer dizer, sem a reconstrução da estrada, a estrada continuaria na sua condição de obra precarizada e sem um programa e uma ação forte e suficiente para a governança ambiental. Esse é o cenário atual. Mas nós também simulamos 3 cenários diferentes. A estrada reconstruída, sendo um programa robusto e eficiente de governança ou sem ele. E o que é uma possibilidade também, claro, que é o cenário desejado, imagino, a combinação desses dois fatores positivos. A estrada reconstruída, revitalizada, mas também acompanhada de um cenário de uma governança socioambiental suficientemente boa. Nós estamos usando um conjunto muito grande de indicadores. Estamos usando, inclusive, inteligência artificial, aprendizado de máquina, tudo que tem de mais moderno, para simularmos esses cenários a partir de um conjunto de salvaguardas recomendadas. Então, esse estudo ele vai oferecer não apenas ao governo central, ou seja, ao Ministério do Meio Ambiente, ao Ministério do Transporte, mas ao governo estadual, aos governos estaduais, lembrando que a estrada é do interesse de Rondônia e do Amazonas, aos governos locais, nossos municípios, que no nosso estudo incluíram 22 municípios, todo um conhecimento e um conjunto de recomendações que, segundo a nossa metodologia, deverão constituir o quadro muito mais provável de ser a solução baseada na ciência mais eficiente. A ideia é prever, evitar, reduzir os impactos negativos sobre o território e potencializar os impactos, ou seja, as alterações positivas. Isso implica avaliar os impactos sobre o território na área da saúde, da educação, da segurança, a própria infraestrutura. Isso tudo virá ao final desse estudo, que é pretendido para agosto, para finais de agosto.
0: Então tá aí, professor, obrigado. Inclusive, um estudo importante porque auxilia a ter mais precisão nos impactos ambientais dessa importante obra aqui no Amazonas e também em Rondônia. Professor Henrique Pereira, diretor do INPA, agradeço sua participação. Se o senhor puder voltar em agosto aqui conosco, fique à vontade, o espaço está aberto aqui na CBN, tá bom? Forte abraço.
1: Muito obrigado. Boa tarde.
0: 13h19, na volta, a Roberta Veras vem chegando para falar sobre educação financeira, conforto, segurança e crescimento. Você sabe em qual zona está vivendo? Permaneça conosco.
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0: 3:21.
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0: Roberta Veras, boa tarde.
2: Boa tarde, a todos os ouvintes.
0: Roberta, tema importantíssimo, viu? Conforto, segurança e crescimento. Como saber se o ouvinte CBN está na zona de conforto ou não?
2: Pois é, hoje eu quis trazer esse tema que não é só falar de dinheiro. Eu quero falar daquilo que determina a forma como lidamos com ele, que são o quê? As nossas decisões, né? Como que a gente lida no dia a dia. Nós temos aí três zonas de decisões humanas que a gente tem que ficar realmente atento, que às vezes passa desapercebido, a vida vai levando e a gente vai deixando levar.
0: Agora, Roberta, como é que o nosso ouvinte CBN pode diferenciar uma verdadeira zona de conforto de um momento necessário de descanso também e estabilidade?
2: Então, a zona de conforto, ela é aquela zona que ela pode até não ser tão perfeita, mas ela te deixa ali naquela situação de eu não quero muito trabalho, tá tudo muito bem para mim, eu permaneço porque tá confortável. A situação ela pode até não ser perfeita, mas ela não enxerga motivos suficientes para mudar. O conhecido parece assim que não é suficiente, entende? Quando você tá numa zona de segurança, aquela pessoa ela pode até também não estar muito confortável, mas muitas vezes ela está insatisfeita com o emprego, com a empresa, com a vida financeira, até mesmo com o relacionamento. Mas mesmo assim ela permanece porque ela acredita que mudar é um risco maior do que ela continuar do jeito que ela está. Entende a diferença?
0: Sim, sim.
2: Eu estou infeliz, mas eu quero continuar por quê? Porque eu não quero arriscar. É diferente de só estar confortável. O outro, eu estou confortável, estou acomodada. Eu ganho o suficiente. Então, eu ganho o suficiente, só que você não pensa que amanhã você pode não ganhar o suficiente. E aí você não constrói reserva, você não faz nada. E a zona de segurança não é aquela ali que pode até estar ruim, mas eu vou levando. E já a zona de crescimento não é aquela que quando a pessoa entende que crescer exige coragem, mas não significa agir por impulso. Ela entende que correr risco é diferente de simplesmente não assumir aquele risco, sabe? Então você tem que analisar, calcular, saber que está correndo aquele risco, mas está tudo bem. Se der certo, ótimo. Se não der, você também está preparado e dizer bem assim, eu tentei. Afinal, né? Hoje em dia, a gente faz as coisas por nós, mas tem mercado que atrapalha, tem um terceiro, que a gente não está na cabeça do ser humano. Então, a gente não tem como dizer, vai dar 100% certo.
0: É. Roberta, você já deu aí o seu preâmbulo, o seu sacode também nos ouvintes. Queria te perguntar agora, o primeiro passo mental para quem quer sair desse ciclo de viver apenas para pagar a conta?
2: Ter coragem de sair da zona de conforto e analisar realmente, ou da zona de segurança, o porquê que você não dá o primeiro passo. O que está te prendendo? É o medo? É a insegurança? Então tá bom, por que que você tem esse medo? Por que que você tem essa insegurança? É a preguiça? Porque tem muita gente que é preguiça. Essa nova geração agora é uma geração que é diferente da minha geração. Já pega as coisas com mais facilidade. Então, não tem aquele... Tipo assim, a nossa geração podia trabalhar 8 horas. Ah, não, 8 horas eu perco a minha qualidade de vida. Então, assim, tudo mudou nesse mundo de agora. Tudo é muito mais rápido. As pessoas querem tudo muito, com muita praticidade. Não pagam preço, entende? E aí, quando vai ver, também acaba não construindo nada.
0: E para construir você paga um preço, né, Roberta? Acho que
2: tem que pagar um preço. Se você não for ter herança de alguém e não correr com fatos ilícitos, você tem que pagar um preço.
0: Se você não for herdeiro, né, Roberta? Bem colocado.
2: Mas é verdade. Se você, a gente precisa falar a verdade para os nossos ouvintes. Por quê? Porque às vezes a grama do vizinho é melhor do que a nossa. Mas a gente tem que ver a nossa realidade, de onde que nós viemos. Eu vou te tirar meu exemplo, tá? Quando eu era dona do Boticário, eu vivia recebendo bullying porque eu andava no Etios, na época, né? Uhum. E aí as pessoas não entendiam que aquilo ali não era um pilar para mim importante, andar no Corolla. Para que que eu queria um carro Corolla para colocar na estrada? Que o meu pilar mais importante era eu construir minha reserva, porque eu não queria ficar trabalhando só para pagar conta. Entendeu? Mesmo sendo uma franqueada. Então, enquanto as pessoas estavam gastando com IPVA caro, um consumo de gasolina muito maior e tudo mais, eu estava guardando meu dinheiro. No final, quando eu saí, diferente de muitos franqueados, eu saí bem. Primeiro lugar no Brasil, sem dívida. E quantos que estavam preocupados, né, que eu chamo que é o ego driving, com isso, não construíram uma reserva. E aí saíram frustrados, trocaram 6 por meia dúzia. Então a gente tem que realmente olhar para tudo isso. E olhar assim, o que está me impedindo? Por que está me impedindo? E o que eu vou fazer para mudar essa situação?
0: É isso,
2: eu acho que essa é a grande chamada para todos os nossos ouvintes. E detalhe, tá, gente? No empreendedorismo, há empresários que sabem que precisam inovar, mas continuam fazendo exatamente o que sempre fizeram por receio de perder clientes. E na vida financeira, muitas pessoas desejam investir, organizar ou iniciar uma reserva financeira, mas adiam também essas decisões por medo. E também nos relacionamentos. Então, tu percebe que isso que eu trouxe para os nossos ouvintes se aplica na vida. Nos relacionamentos, um exemplo, tá? Quantas pessoas permanecem em situações que já não fazem sentido simplesmente porque tem medo do desconhecido?
0: É, verdade.
2: Então, envolve uma série de coisas que tudo acaba escondendo no dinheiro.
0: Roberta, queria aproveitar para perguntar para você. Existe uma forma simples e mais realista de criar um orçamento mensal? Sem ser algo chato, eu acho que você tem que abrir mão de algumas coisas, né, Roberta?
2: Primeiro a gente tem que entender que as pessoas usam o orçamento como um termo muito errado. Uhum. Tá? Para você construir um orçamento, você tem que primeiro entender o teu controle financeiro. Então, é uma construçãozinha. Eu faço meu controle. O que é o controle? Rápido para vocês. É o entra e sai do dinheiro. Eu preciso entender quanto está entrando, quanto está saindo e quanto eu estou disposto a mudar para guardar algum dinheiro. Estou falando de forma rápida, tá? Uhum. Quando eu vou para o orçamento, eu já vou dizer assim, ó. Vamos começar um mês agora de agosto, um exemplo. Eu acho que eu vou gastar X. Mas eu já entendo o meu entra e sai de dinheiro, agora eu vou controlar para ver se realmente o que eu achei é o que acontece. E aí você começa a monitorar uma vez por semana, uma vez a cada 15 dias, o teu dinheiro. Então, você sai do controle, né, que vai estar dentro desse orçamento. E aí você começa a mensurar, cara, o mês passado eu gastei tanto, esse mês, por que eu gastei tanto? O que eu fiz de diferente? E aí começam as análises de você começar a reduzir. Vou te dar um exemplo meu, tá? Mês passado eu me excedi e quando eu olhei, eu fui muito para salão de beleza. Falei, cara, o que aconteceu? Tinha um monte de aniversário, um monte de evento. Então, isso impactou. No meu caso, né, porque eu sou palestrante, trabalho com muitas coisas, então, como eu às vezes preciso, eu falei, isso saiu um pouco do normal do meu orçamento. Então, como que agora eu vou compensar esse mês? Ou eu tenho uma reserva para isso, que é o que eu chamo de reserva de urgência. Eu quero abrir mão dessa reserva e já descontar isso aí? ou não, não quero mexer nela porque é algo que eu vou poder compensar reduzindo alguma coisa, então eu vou lá e compenso. Então tudo na vida é uma negociação, sabe? É compra, venda e negociar. E com dinheiro é a mesma coisa.
0: Perfeito, Roberta. Muito obrigado, viu? Até a próxima coluna.
2: Até a próxima coluna.
0: Vamos ao repórter CBN.
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3: Quinta-feira, 16 de julho de 2026. O ministro das Relações Exteriores, Mauro Vieira, afirmou que as declarações do secretário de Estado americano, Marco Rubio, foram ofensivas ao povo e ao governo brasileiro. Segundo o chanceler, Rubio atacou de forma grosseira e arrogante o chefe de Estado de um país considerado amigo. O ministro também reiterou que as investigações conduzidas com base na seção 301 são procedimentos unilaterais do governo Donald Trump e que não há justificativa para a adoção de tarifas contra produtos brasileiros. Ministros do Supremo Tribunal Federal, ouvidos pelo Jornal Valor Econômico, afirmaram que a tendência é derrubar as pautas-bomba do Congresso se houver judicialização. Eles disseram que a jurisprudência da Corte e a legislação tendem a dar vitória ao Executivo. O Planalto tem criticado a aprovação de propostas que aumentam gastos sem indicar fontes de custeio. O ministro da Fazenda, Dário Durigan, afirmou que é provável que o governo questione no STF a PEC que concede aposentadoria especial aos agentes comunitários e de combate a endemias. O texto ainda precisa ser promulgado. Os Estados Unidos anunciaram restrições no tempo de permanência de estudantes e jornalistas estrangeiros como parte da política migratória da gestão republicana. Vistos estudantis serão limitados a 4 anos, enquanto jornalistas terão 240 dias com possibilidade de extensão. A medida, que pode vigorar em setembro, enfrenta críticas por impactar a cobertura midiática e a presença de estudantes internacionais. No horário de Brasília, 4:35.
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0: 3:35 em Manaus, 6 acidentes registrados agora na capital amazonense. Trazer aqui para você informação do Armando Mendes, que nesse momento tem um acidente em frente ao Atacadão, na Altaz Mirim, sentido de quem vai para Tutiplast, Samsung, o Distrito Industrial. Muita atenção para você neste corredor agora. Para você que está indo para a Zona Leste de Manaus, o trânsito bastante intenso na Altaz Mirim, em ambos os sentidos, uma retenção que ocorre em frente ao Nenê Parque, que persiste aí até o cruzamento com a Itaúba, próximo já ao Nova Era, ou ao próximo também, principalmente ao Platão Araújo, até porque tem um registro de construção que está acontecendo ali perto, bem em frente ao Platão Araújo. Se você estiver por aí, ouvinte, conta pra gente como é que tá a situação neste trajeto da cidade. Para você que está indo para o Nova Esperança, o trânsito bastante intenso na Jacira Reis, na chegada na Coronel Teixeira, o trânsito intenso também para quem segue pela Avenida São Jorge em direção ao Coronel Teixeira, também sem registro de acidente, mas o trânsito bastante intenso por essa parte da cidade. Você que está chegando no centro de Manaus pela Constantino Neri também vai enfrentar um trânsito bastante complicado por conta de um acidente bem no cruzamento com a Leonardo Malcher. Para quem está indo para Luiz Antônio agora, sugiro que vá pela Ipaminondas, tá? Se o seu trajeto for centro de Manaus, for a 7 de setembro, vai na Floriano Peixoto, pelo relógio municipal, melhor corredor é pela Ipaminondas. Getúlio Vargas, no centro de Manaus, ainda com trânsito bastante intenso, tem um registro de acidente bem em frente ao Hospital Universitário Getúlio Vargas.
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0: 3h39.
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0: O Tribunal Regional Eleitoral do Amazonas decidiu manter suspensa a cassação do mandato do vereador de Manaus, Elan Alencar, do DC. Na verdade, ouvinte, ele foi eleito pelo DC, mas está afiliado no Avante. Mas nessa situação, né, Luiz Kawasaki, que é bastante complexa, porque ele já perdeu o mandato, ele já reassumiu o mandato, ele já perdeu o mandato, ele já reassumiu o mandato, e não estou exagerando, né? Que situação, hein, Luiz Kawasaki?
2: Conta pra gente. É isso mesmo, Ricardo Chave, boa tarde a todos que nos acompanham. Então, o vereador Elan Alencar vai reassumir a cadeira na Câmara Municipal de Manaus. Atualmente a vaga está com a vereadora Glória Carratti, do PSB, que havia assumido no início do mês. Isso porque a desembargadora Carla Maria Santos dos Reis rejeitou um recurso de Glória Carratti e confirmou a decisão que dá efeito suspensivo ao caso do Elan. Então, com isso, a cassação dele fica congelada até que o Tribunal Superior Eleitoral lá em Brasília julgue o recurso definitivo. Para quem não lembra, o Elan Alencar e toda a chapa do Democracia Cristã haviam sido cassados por suspeita de fraude à cota de gênero nas eleições de 2024. O TRE chegou a anular todos os votos do partido, mas a defesa recorreu e conseguiu essa liminar para manter o vereador no cargo. Agora, a magistrada do TRE determinou que a zona eleitoral cumpra imediatamente essa suspensão da cassação, já que a defesa reclamou que a decisão anterior ainda não tinha sido respeitada. Nós entramos em contato com a Câmara Municipal de Manaus, Ricardo, para saber quando o vereador reassume oficialmente os trabalhos, mas ainda não tivemos retorno.
0: É isso, acabei de checar, inclusive, aqui o Diário Oficial da Câmara Municipal de Manaus e não tem aqui a definição, porque geralmente não, tem que aparecer aqui a posse do vereador no Diário Oficial, como aconteceu no caso da Glória Carratti. Foi na última edição do Diário, tô até procurando aqui, no dia, tá aqui, achei, dia 2 de julho, teve aí a publicação, né, da posse da Glória Carratti. Vamos acompanhar, até porque o retorno dos trabalhos da Câmara Municipal de Manaus ocorre só em agosto, porque teve compensatória no final de junho. Mas tem essa expectativa, até porque a casa ela continua funcionando, né? As comissões, as diretorias. Então, uma situação aí complicada. Lembrando que Elan Alencar é pré-candidato a deputado estadual. Glória Carratti aí, caso assuma esse cargo, ela vai ser vereadora pela sétima vez daqui do município de Manaus. E os investimentos em saneamento básico cresceram no Brasil nos últimos anos, mas ainda são insuficientes para cumprir as metas de universalizar os serviços de água e esgoto, isso até 2033. Um estudo do Instituto Trata Brasil revela também que ainda existe uma desigualdade regional grande, com a região norte concentrando os piores indicadores de acesso à água tratada e à coleta de esgoto.
3: Entre 2020 e 2024, os investimentos no setor de saneamento aumentaram 51% no país. O valor médio aplicado por habitante passou de R$ 90 para R$ 137 por ano. Apesar da alta, o montante ainda está bem abaixo do valor de R$ 225 por ano para garantir a universalização desses serviços, conforme previsto no marco legal do saneamento. O estudo mostra que quase 16% dos brasileiros ainda não têm acesso à água potável e mais de 43% vivem sem coleta de esgoto. A meta é alcançar até 2033 o atendimento de 99% da população com água tratada e de 90% com coleta e tratamento de esgoto. Para isso, apesar do avanço nos últimos anos, serão necessários investimentos anuais muito superiores aos atuais, como explica Luana Preto, do Instituto Trata Brasil.
4: Houve um investimento aí, um aumento no investimento de aproximadamente 51%. Entretanto, a gente precisaria que esse investimento fosse na ordem de R$ 225 por ano por habitante, para que a gente possa garantir essa universalização até o ano de 2033. E por que que o investimento é importante? O investimento vai se traduzir em obras, que vai se traduzir em um maior percentual da população com acesso ao serviço de saneamento básico.
3: Os dados revelam que o avanço é desigual entre as regiões brasileiras. Enquanto estados do Sul e do Sudeste apresentam índices mais elevados de cobertura, a região Norte segue como a mais distante das metas previstas pelo marco legal. Entre as capitais do Norte, Palmas é a melhor, mas ocupa a 40ª posição nacional das 100 maiores cidades do país, com 98% da população atendida por rede de água e mais de 77% por coleta de esgoto. Em seguida, vem Boa Vista em 41º lugar, com quase 97% de cobertura de água e 92% de atendimento por esgoto. Mas a realidade muda drasticamente em outras capitais da região. Manaus aparece apenas na posição de número 82, com 97% de cobertura de água, mas pouco mais de 32% de cobertura de esgoto. Macapá ocupa o 93º lugar no ranking, Belém o 94º, Rio Branco o 98º e Porto Velho amarga a penúltima colocação do ranking nacional, com apenas 30,7% da população atendida por rede de água e menos de 9% por coleta de esgoto. Essa diferença regional evidencia um dos maiores desafios do saneamento no Brasil. Embora os investimentos tenham aumentado, eles ainda não chegam com a mesma intensidade a áreas historicamente mais carentes. E é justamente na região Norte, onde as necessidades são maiores, que estão os piores indicadores do país. Outro desafio, segundo o Instituto Trata Brasil, é fortalecer a regulação do setor para dar mais segurança aos investimentos e garantir que os projetos saiam do papel, como explica Luana Preto.
4: Essas agências reguladoras, elas têm a obrigação de fiscalizar a operação dos serviços de saneamento e a velocidade e a qualidade da expansão desses serviços. E na região Norte, por exemplo, nós não temos nenhuma agência reguladora aderente às normas da Agência Nacional, da ANA. Então é muito importante que essas agências sejam criadas, que elas sejam técnicas, independentes, para que os órgãos de controle possam atuar também, né, na promoção desse saneamento básico de uma maneira mais eficiente.
3: De Brasília, Felipe Igreja para a CBN Amazônia.
0: 3h47 em Manaus. Quem sonha em entrar na universidade já pode se preparar, viu? Estão abertas as inscrições para quem quer disputar uma vaga na UFAM, que é a Universidade Federal do Amazonas, no interior do estado. O processo seletivo para o interior, o PSI 2027, oferece, ouvinte CBN, 636 vagas. Isso em cursos de graduação nos campus de Benjamin Constant, Coari, Humaitá, Itacoatiara e também aí em Parintins, viu? As inscrições são feitas pela internet de 5 a 21 de agosto. A taxa é de R$ 105 e o pedido de isenção pode ser feito nos dias 20 e 21 de julho. Então, atenção, dia 20 e 21 de julho cai numa segunda e terça-feira. As provas estão marcadas para o dia 20 e 21 de setembro. Candidatos que concluíram o ensino médio no interior do Amazonas terão bonificação de 20% na nota final. Então, prazos importantes aí. A inscrição de 5 a 21 de agosto, taxa de R$ 105. Mas para pedir a isenção é na próxima semana, segunda e terça-feira, dia 20 e 21 de julho. A prova só 20 e 21 de setembro. Ainda tem essa bonificação de 20% na nota final. Tá aí a dica para você. E o déficit de delegados na Polícia Federal em Tabatinga virou alvo de uma ação do Ministério Público Federal. Segundo o MPF, a redução do efetivo prejudica o combate ao crime e ao andamento das investigações na Tríplice Fronteira.
5: O Ministério Público Federal acionou a Justiça contra a União. Na ação, pede a recomposição emergencial do efetivo da Delegacia da Polícia Federal em Tabatinga. Segundo o MPF, a Delegacia da Polícia Federal em Tabatinga, na tríplice fronteira entre Brasil, Colômbia e Peru, perdeu 60% do seu quadro de delegados. O número caiu de 5 em 2023 para apenas 2 em 2026. E o acúmulo de trabalho disparou. Os inquéritos em tramitação saltaram de 95 em 2024 para 141 em março deste ano. Isso elevou a média de 19 para mais de 70 procedimentos por delegado. A área é considerada estratégica no combate ao tráfico internacional de drogas. Para o MPF, isso travou investigações importantes, inclusive um caso sobre desaparecimento de crianças indígenas levadas ao exterior. Na ação, o Ministério Público pede que a Justiça determine à União a apresentação em até 15 dias de um diagnóstico completo sobre a situação da delegacia. O MPF também pede o restabelecimento do efetivo de 5 delegados em até 30 dias e um plano emergencial para a continuidade dos serviços de cartório e o saneamento de inquéritos paralisados há mais de 60 dias. Em caso de descumprimento, o pedido prevê multa diária de R$5.000. De Tabatinga, Rony Elias.
0: Intervalo daqui a pouco, na volta tem Dilza Santos falando sobre os impactos psicológicos referentes ao acidente de vazamento de gás que ocorreu aqui em Manaus.
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0: 3h52.
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0: Dilza Santos, boa tarde.
2: Boa tarde. Tudo bem, Ricardo? Como vai? Boa tarde aos nossos ouvintes. Boa tarde de notícias. Como estão as coisas por aí?
0: Ah, Dilza, poderiam estar melhores, né? Porque, inclusive, o impacto psicológico do efeito desse vazamento foi intenso, principalmente para os nossos ouvintes aí que estão no Distrito Industrial, na Zona Leste, exato, no centro de Manaus também, um odor muito forte. O que, que você tem de dica para a gente, para esse ouvinte que acabou tendo ansiedade, manifestou algum tipo de isso, transtorno?
2: Exatamente. Bem, esse tipo de acidente, Ricardo e ouvintes, além do impacto físico, a pessoa pode enfrentar um intenso impacto emocional, que foi o que a gente viu aí, né? Eu não estou em Manaus no momento, mas eu tenho acompanhado nas redes sociais muita informação, muito vídeo, tem chegado a mim, os pacientes entrando em contato também. E nós não podemos esquecer que Manaus tem sequelas ainda de uma pandemia. Então, a gente ainda revive muitos momentos assim dramáticos, os hospitais estavam bem cheios, né? Nesse percurso aí. Então, o que a gente pode trazer aqui que pode desencadear nesse processo, minha gente, é uma ansiedade elevada, que é aquela preocupação constante com a possibilidade de ter adquirido algo grave, o estresse agudo, que é muito comum nesse tipo de trauma, que é aquela sensação de choque, o medo, a insegurança. E agora, o que, que vai acontecer? Muitas pessoas, inclusive, também estão preocupadas com essa questão do emprego, né? Como vai ficar a empresa? Como vai ficar meu emprego? Como vai ficar a minha situação financeira? É uma questão que envolve vários processos da vida mesmo. E aí é muito comum também nesse quadro a gente ter um estresse pós-traumático. O que é estresse pós-traumático? É quando o evento é vivenciado como altamente traumático, né? O que pode correr aí com o decorrer das semanas, lembranças intrusivas, de viver aquele processo, aquela correria, aquele susto, né? A vivência constante daquele momento, pesadelos, hipervigilância, evitação de situações semelhantes, reações intensas diante da lembrança do evento. E o pior, minha gente, eu deixo aqui muito e reforço sim com letras graúdas em negrito: evitem excesso de informações. Como eu falei agora há pouco, eu tenho recebido muitos vídeos, muitas cenas, muitos cenários bem catastróficos. E assim, para mim que trabalho na área de saúde mental, eu vejo aquilo assim exagerado demais. Então, evitem excesso de informações, principalmente você que tem um parente que já tem uma predisposição aos transtornos de ansiedade, de estresse pós-traumático, de depressão, e isso afeta muito esse paciente, essa pessoa que está passando por esse processo. Outra questão, muito cuidado com as fake news. Procure informações informações confiáveis, né? De sites confiáveis. Nós temos também aqui, né, o Tarde de Notícias, que com certeza você estará muito bem informado, não vai ter fake news aqui. Então é importante você que está passando por esse processo de muita ansiedade, de muita angústia, acalme o seu coraçãozinho, busque informações apenas necessárias, não exagerem em buscar, o que está acontecendo, como é que está isso, porque isso só vai alimentar mais essa ansiedade e essa angústia da incerteza, até porque, Ricardo, a gente não tem controle de nada, né? Tudo é um processo e a gente tem que viver o nosso momento presente com qualidade e autocuidado.
0: Doutora, é muito bem colocado, né? Você levando para a realidade, né, que nós vivenciamos aqui, que a senhora apontou bem, lembrou perfeitamente a Covid-19, aquelas cenas ali impactantes, as pessoas andando, indo para casa, Sim. saindo de casa com máscaras. Mas também, doutora, com relação a esses trabalhadores, colaboradores do Distrito Industrial, que certamente Sim. a senhora viu muitas imagens, eu vi também e recebi muitas mensagens, inclusive, de muitos trabalhadores do Distrito Industrial preocupados, né, de voltar ao trabalho. O que, que as empresas Exato. Podem fazer para acolher psicologicamente essas pessoas, doutora?
2: Olha, agora é um trabalho assim, sabe, de reforço mesmo a esse acolhimento, a essa escuta com qualidade, sem julgamentos, buscar trazer assim informações que deixem esse colaborador tranquilo, claro, na medida do possível, porque a priori é uma questão que atingiu não só a empresa, mas pelo que a informação que Isso. tive aí, as empresas das proximidades, os residenciais, né, estão ali próximos, enfim, eu acho assim que agora é buscar acalmar os ânimos, é procurar entender qual é o papel, né, no momento da empresa em relação a esses colaboradores e da própria comunidade que ali está nessas proximidades, porque eles também estão em pânico. Tem pacientes ali que moram no Elisa Miranda, no Conjunto Nova República, ali no Mauazinho, que é bem próximo, né? Então, são comunidades ali que precisam também desse amparo, dessa acolhida, dessa informação de qualidade, sem tanto esses terrorismos que a gente vê aí nas redes sociais também.
0: Doutora, para encerrar, sua mensagem final.
2: Gente, cuidado com o excesso de informação e autocuidado, como eu sempre falo aqui, nunca é demais. Se tá difícil aí manter a rotina, procure conversar com alguém, desabafar, buscar uma ajuda, um auxílio psicológico. Acredito, né, que a empresa vá dar esse suporte, eu não tenho acompanhado esse processo, mas isso é importante também, viu, Ricardo?
0: É, a gente está acompanhando aqui, inclusive, a manifestação das empresas e a gente certamente vai acompanhar e cobrar, né, um acolhimento que é importante, né, doutora?
2: Exatamente.
0: Um forte abraço para a senhora. Esperei o beijo da PSI para os nossos ouvintes.
2: Beijos da PSI, com muita saúde mental nesse momento.
0: Tchau, doutora. Forte abraço. Até a próxima Tchau. Semana. Chegando ao fim o nosso CBN Tarde de Notícias, que contou com os trabalhos técnicos do Jackson Oliveira, a produção e reportagem do Luiz Kawasaki, a gerência de jornalismo e programação da Daniele Pires e a direção regional de jornalismo de Paulo Fernandes.
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0: Você fica agora com o repórter CBN, em seguida Débora Freitas, Carolina Moran, Vera Magalhães chegam com o seu ponto final. A programação local da CBN Amazônia volta amanhã, a partir das 7:30 da manhã, com Carolina França. Boa tarde.
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0: Quinta-feira, 16 de julho de 2026. O presidente do Tribunal Superior Eleitoral, ministro Cássio Nunes Marques, destacou a aplicação de normas voltadas ao combate à manipulação digital durante as eleições. As medidas incluem a fiscalização de conteúdos produzidos por inteligência artificial, com o objetivo de preservar a integridade do processo eleitoral. A declaração ocorreu em reunião com representantes de grandes empresas de tecnologia. O volume de vendas no comércio varejista subiu levemente, 0,1% em maio na comparação com o mês anterior. Em abril, o setor teve queda de 1,6%. Entre os meses pesquisados pelo IBGE, 5 atividades registraram taxas positivas e 3 apresentaram queda. O destaque foi para o grupo que inclui livros, jornais, revistas e papelaria, com elevação de 15,2%. O Comitê Disciplinar da FIFA avalia a manifestação política dos jogadores argentinos que ergueram a bandeira das Malvinas após a vitória sobre a Inglaterra na semifinal da Copa do Mundo. A bandeira com os dizeres "As Malvinas são argentinas" foi exibida após o jogo, reacendendo tensões históricas. A entidade proíbe manifestações políticas nos torneios. No horário de Brasília, 3h03.
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2: Cinco e três.

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1: Olá, muito boa tarde, seja bem-vinda, seja bem-vindo ao Ponto Final CBN desta quinta-feira, 16 de julho de 2026. Nós vamos juntas e juntas até às 8 da noite. Carolina Moran, boa tarde, tudo bem?
2: Oi, Débora, boa tarde para você e para os ouvintes. Boa quinta, vamos nessa.
1: Você pode participar com a gente, manda mensagem para o nosso WhatsApp, que é o 11 99911 9981. Nós vamos a Brasília. Samantha Klein tem a reação do governo brasileiro após o tarifaço aplicado pelos Estados Unidos. Oi, Samantha, boa tarde.
3: Oi, Débora, Carol. Olha, a gente está acompanhando agora uma reunião com vários ministros, incluindo aí ministro da Indústria e do Comércio, Geraldo Alckmin, vice-presidente, o chanceler Mauro Vieira, Gabriel Galípolo, presidente do Banco Central, falando sobre a questão do PIX também, entre outros ministros que participam dessa coletiva, obviamente, muito concorrida. O ministro Márcio Elias Rosa, da Indústria e do Comércio, ele afirmou que o setor atingidos terão atendimento prioritário no plano Brasil Soberano, afirmou que novas medidas serão então abertas, linhas para auxiliar os setores afetados, e afirmou que cerca de 18% das exportações para os Estados Unidos serão atingidas com este novo tarifaço. Ele destacou que em 2024 esses setores exportavam cerca de 7 bilhões e 400 milhões de dólares para os americanos. Ele ainda afirmou que a última reunião foi na terça-feira, afirmou que com o USTR, a representação comercial dos Estados Unidos, ele disse o seguinte, que explicamos novamente quais pontos eram inegociáveis e os Estados Unidos não trouxeram alternativas para negociações. E ainda disse que jamais se faria um acordo que viole os interesses do Brasil. Geraldo Alckmin, vice-presidente, também disse que esse tarifaço não tem sentido. Afirmou o seguinte, levamos uma palavra aos setores afetados contra os que sabotam o Brasil, porque o Brasil agora vai trabalhar e fazer um programa de apoio. E afirmou também que a Apex Brasil e a Agência Brasileira de Desenvolvimento vão fazer um esforço de ampliação de mercados. Gabriel Galípolo, presidente do Banco Central, está falando neste momento sobre o tema do PIX.
1: E a gente acompanha em cadeia com a Globo News. Gabriel Galípolo disse que os argumentos contra o PIX são desculpa dos Estados Unidos.
4: Do PIX, né? Então, fica bastante evidente de que o PIX é hoje uma referência internacional. O Banco Central já assinou com mais de 47 outros bancos centrais termos de cooperação técnica para que o Banco Central possa transferir tecnologia e esses outros bancos centrais possam desenvolver o seu sistema de pagamento instantâneo também. Países como Estados Unidos, a Europa, a China, a Índia, Singapura e uma série de outros bancos centrais ou já implementou ou está estudando implementar sistemas de pagamento instantâneo como o PIX, que claramente é o futuro. Isso vai avançar de maneira bastante clara e fica evidente que a argumentação realmente passa por uma tentativa de inventar alguma lógica para a aplicação das tarifas. Do nosso lado, do lado do Banco Central, a gente vai seguir sempre fornecendo o PIX como algo gratuito, seguro e instantâneo, e seguir na evolução técnica do PIX em cooperação com outros, para que cada vez mais a população brasileira possa ter acesso a serviços financeiros de maneira mais segura, mais rápida e com maior inclusão financeira.
1: Gabriel Galípolo, presidente do Banco Central, nessa coletiva de imprensa, vários ministros fazem parte, né, nessa manta, participaram de uma reunião com o presidente Lula, que foi chamada justamente para discutir qual seria a resposta do governo, a reação do governo após a confirmação da aplicação do tarifaço pelos Estados Unidos. Isso veio ontem à noite, e o presidente Alckmin também disse que vai apoiar as empresas afetadas, certo, Samantha? O vice-presidente,
3: isso,
1: ou melhor.
3: Exatamente, vice-presidente Geraldo Alckmin, exatamente, Débora, ele afirmou então que linhas então devem ser lançadas, lembrando que no ano passado foi lançado o Plano Brasil Soberano, algumas semanas o Senado também, na semana passada, na verdade, o Senado já aprovou um crédito extra de 15 bilhões de reais para empresas afetadas por tarifas adicionais, não especificamente somente pelos Estados Unidos, mas também por efeitos aí da guerra no Oriente Médio. E a expectativa é que uma nova medida provisória, prevendo recursos adicionais para o enfrentamento aí dessas tarifas, sejam destinadas aos setores afetados. Lembrando aí, cerca de 18% das exportações. Uma grande preocupação dos empresários é justamente porque muitos dos produtos são moldados especificamente para o mercado americano, e aí é necessário investimento para readaptar as suas linhas de produção. Ainda não se falou em aplicação da lei da reciprocidade. A nota do Palácio do Planalto, que o presidente Lula também publicou nas suas redes sociais, dava a entender essa possibilidade, mas o governo está lidando com cuidado. A gente não sabe ainda se isso vai ser confirmado agora nesse pronunciamento. Há uma expectativa disso, mas há um cuidado também com relação a essa aplicação. E o que já se falou aqui? O próprio ministro Mauro Vieira, das Relações Exteriores, disse que a negociação continua. Ele reforçou que as manifestações de Marco Rubio, secretário de Estado, contra o Brasil são inaceitáveis, mas que o Itamaraty segue aberto para a negociação. Com vocês.
1: Obrigada, Samantha. Clá, em Brasília, continua acompanhando a coletiva de imprensa do grupo de ministros que participou dessa reunião com o presidente Lula. Agora quem fala é João Paulo Capobianco, que é ministro do Meio Ambiente, e segundo ele, os argumentos são absolutamente improcedentes. Já já a Samantha traz mais detalhes dessa coletiva.
2: E a gente vai seguir nesse assunto, Débora, agora com a repercussão política, porque claro que

0: Frequente. Ele também compartilhou a fala do secretário de Estado americano, Marco Rubio, que justificou a decisão de Trump por falta de boa-fé do governo brasileiro. Vamos ouvir, Flávio.
1: A culpa é sua, Lula. Lula tanto provocou que ele conseguiu. O Brasil foi tarifado em 25%. Quem está dizendo? Não sou eu, não. É o próprio governo americano.
0: Por outro lado, Carol, o deputado Lindbergh Farias, do PT, acusou Flávio e Eduardo Bolsonaro de traidores da pátria, acusando a oposição de articular as sanções com a Casa Branca para tentar evitar a prisão do ex-presidente Jair Bolsonaro e interferir nas eleições do Brasil. Vamos ouvir o que disse o Lindbergh.
2: Para Flávio ataca novamente. Primeiro a gente tem que chamar Flávio e Eduardo Bolsonaro de traidores da pátria. Tudo começou com eles, ainda no julgamento do Bolsonaro, quando eles trabalharam ali ativamente por tarifas. Há uma articulação dessa extrema-direita internacional, norte-americana, tentando interferir nas eleições aqui no Brasil.
0: Bom, a gente ouviu aí os dois lados. De um lado, a oposição tenta atribuir ao presidente Lula a responsabilidade pelas tarifas. Do outro lado, Carol, o governo busca associar a medida à família Bolsonaro. O que tem se visto por aqui, em torno desse tema, são os dois lados tentando se descolar das tarifas e transformando esse tema em uma guerra de narrativas, Carol.
3: O João e outros pré-candidatos à presidência também falaram desse assunto?
0: Exatamente, essa nova tarifa também repercutiu entre os pré-candidatos para a disputa presidencial. O ex-governador de Goiás, Ronaldo Caiado, do PSD, disse estar indignado, criticou a polarização e alertou para o risco de quebra de setores produtivos por causa de uma disputa eleitoral ao citar Lula e Flávio. Vamos ouvir.
4: Quero registrar aqui a minha indignação. Então eu pergunto a Lula e ao Flávio. Vocês estão defendendo o interesse de uma campanha eleitoral. O Brasil ficou de fora da defesa de vocês.
0: Já o ex-governador de Minas Gerais, Romeu Zema, do Partido Novo, condenou o tarifaço e disse que os erros do governo Lula não justificam a medida e que o Brasil precisa ser respeitado. Vamos ouvir.
5: Eu condeno essa medida. Agora, o governo Lula também errou feio. Em vez de negociar com seriedade e defender os interesses do Brasil, criou atritos desnecessários e transformou a política externa em palanque eleitoral.
0: Carol, para a gente encerrar aqui, outro ponto que vale a gente ressaltar é que, apesar da crise comercial, a pesquisa Genial Quest, que foi divulgada hoje, mostra que o presidente Lula ampliou a vantagem no cenário eleitoral. 42% dos entrevistados afirmam que o tarifaço aumenta a vontade de votar no atual presidente, um crescimento frente aos 39% de junho. Já a preferência pelo senador Flávio Bolsonaro recuou de 30% para 27%. Outro recorte da pesquisa mostra que 51% disseram que concordam com Lula que Flávio pediu o tarifaço a Trump e 30% acreditam que Flávio pediu a Trump para não taxar o Brasil. A pesquisa Genial Quest, registrada no Tribunal Superior Eleitoral, sobre o número BR07181/2026, ouviu 2.004 pessoas entre os dias 10 e 13 de julho, com margem de erro de 2 pontos percentuais para mais ou para menos. Eu volto com vocês.
3: Obrigada, João. E os brasileiros preocupados aí com os efeitos do tarifaço, Débora, segundo a Quest, 63% acham que a cobrança de tarifas vai prejudicar sua vida ou de sua família.
6: E a tarifa, ela passa a vigorar a partir de 22 de julho, ou seja, da próxima semana, essa nova tarifa de 25%. A Karen Lemos ouviu os principais setores afetados e traz aqui mais detalhes. Oi, Karen, boa tarde.
7: Isso mesmo, boa tarde. Ouvi aí representantes de setores como indústria e de comércio que alertam, né, para os impactos dessa nova sobretaxa. Isso porque itens como etanol, máquinas agrícolas, roupas, calçados e papel estão nessa lista aí, né, da tarifa adicional de 25%. Bom, segundo a Câmara Americana de Comércio no Brasil, a cobrança será somada às tarifas atuais e alcança aí cerca de 3 mil produtos brasileiros exportados para os Estados Unidos, resultando num prejuízo bilionário. Isso conforme explica pra gente Abraão Neto, que é o presidente da Anshan Brasil.
8: As sobretaxas de 25% anunciadas ontem afetam mais de 11 bilhões de dólares de exportações anuais do Brasil para os Estados Unidos. Mais de 26% de tudo que o Brasil

0: vende para aquele mercado. Além disso, existe a expectativa da conclusão de uma outra investigação que pode elevar para até 37,5% as sobretaxas sobre as exportações brasileiras. Então, esse cenário demanda, na nossa avaliação, que se redobrem as tentativas de diálogo e de negociações entre os dois governos.
1: Bom, a Confederação Nacional da Indústria destacou que a sobretaxa corrói de forma drástica a competitividade nacional, num cenário aí em que pelo menos 20 estados brasileiros já registram queda nas exportações para os Estados Unidos neste semestre. A Confederação aponta a queda aí de 13% nas exportações neste ano, perda que chega aí a US$2,6 bilhões. Os Estados Unidos também são o principal mercado externo da indústria brasileira de máquinas e equipamentos. Segundo Patrícia Gomes, que é diretora de comércio exterior da Abimac, a tarifa deve elevar custos e também comprometer investimentos nos dois países.
2: Exportamos em 2025 para os Estados Unidos US$3,2 bilhões. É o principal mercado de destino das exportações do setor, representando 23% das nossas exportações. E com a medida anunciada, a gente pode ter uma redução para 2026 de cerca de 11%.
1: Bom, durante as negociações, a gente lembra, né? O setor empresarial brasileiro mandou mais de 300 manifestações ao escritório de comércio dos Estados Unidos, só que não adiantou, né? Mercadorias embarcadas antes do início da cobrança poderão escapar da tarifa se chegarem aos Estados Unidos até o dia 29 de julho. E para terminar, Débora e Carol, só a lista aqui de itens que vão ficar isentos dessa tarifa adicional: carne bovina, café, petróleo, suco de laranja, minério de ferro, celulose e aeronaves civis estão entre os itens, né? Porque poderia levar à inflação e afetar as cadeias produtivas nos Estados Unidos. Débora.
3: Obrigada, Karen Lemos. E o setor de calçados, só o setor de calçados, Carol, 20% da produção depende da exportação para os Estados Unidos. A expectativa desses setores afetados é que eles consigam negociar até que a taxa, até que a nova tarifa comece a valer efetivamente na próxima semana, no dia 22. E essa outra investigação que um dos entrevistados da Karen Lemos citou, ela está relacionada à suposta circulação de produtos feitos com trabalho forçado no Brasil, e nessa frente o governo americano propôs então uma tarifa adicional de 12,5% sobre produtos brasileiros. Essa não está valendo, ainda a investigação está em andamento. E você fica agora com o noticiário local e na volta a gente fala sobre o conflito no Oriente Médio.

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3: Lucas Taveira tem mais informações sobre uma perseguição policial. Oi, Lucas, boa tarde.
4: Isso mesmo, Débora. Ótima tarde para você, todo mundo ligado aqui na CBN. A Polícia Civil está investigando essa perseguição que deixou um homem de 27 anos morto e um policial militar baleado na noite desta quarta-feira no bairro de Cumbica, em Guarulhos, na Grande São Paulo. Segundo a Polícia Militar, o motociclista desobedeceu a uma ordem de parada e tentou fugir. Ainda de acordo com a corporação, durante a perseguição, o suspeito sacou uma arma e atirou contra os policiais. Houve troca de tiros e um policial que fazia patrulhamento com motocicletas foi atingido. Ele foi socorrido, levado ao Hospital Geral de Guarulhos e recebeu alta após atendimento médico. O suspeito também foi baleado durante o confronto e equipes do SAMU prestaram socorro, mas ele morreu no local. A arma que estava com o homem foi apreendida. A Secretaria de Segurança Pública informou que o caso foi registrado no Distrito Policial de Guarulhos, que conduz as investigações. Débora.
3: Obrigada, Lucas, pelas informações.

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4: Rodovia Regis Bittencourt com lentidão na pista sentido São Paulo agora, viu? Do quilômetro 287 na região de Itapecerica da Serra até o quilômetro 280 ali na região de Embu das Artes devido ao alto fluxo de veículos. Já no sentido Curitiba, bloqueio total para operação de destombamento e retirada de um veículo ali que sofreu um acidente no quilômetro 497 na região de Barra do Turvo, também em São Paulo. Então aí na pista sentido Curitiba, fila de 4 quilômetros. Destaca ainda tráfego intenso na rodovia dos Bandeirantes, pista sentido capital, com tráfego lento em Campinas, na pista expressa. Tempo previsto aí para o motorista de 11 minutos, do quilômetro 79 até o quilômetro 82. Já outro ponto, por causa de um acidente, tem tráfego congestionado, do quilômetro 50 até o quilômetro 47, na pista sentido capital, com tráfego congestionado em Jundiaí.

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1: São 5 horas e 25 minutos. Luiz Fernando Figliage, em São Paulo, acompanha o cenário no Oriente Médio, traz atualizações. Oi, Luiz Fernando, boa tarde.
2: Boa tarde, Carol. Boa tarde, Débora, Carol, perdão. Boa tarde aos ouvintes. Um outdoor com uma imagem de Donald Trump morto e deitado em um caixão foi colocado em Teherã, capital do Irã. Ao redor da placa foram escritas em inglês e persa frases com ameaças ao republicano. Além do painel, outras faixas mostravam caixões cobertos com a bandeira dos Estados Unidos. A manifestação ocorre durante a intensificação dos ataques entre Estados Unidos e Irã na última semana. O conflito no Oriente Médio não apresenta nenhum sinal de trégua 8 dias depois da retomada das hostilidades entre os países. Com o Estreito de Hormuz fechado, qualquer ataque dos Houthis a embarcações ou portos no Mar Vermelho interromperia duas principais rotas de exportação de petróleo no Oriente Médio. Isso porque o Irã pediu ao grupo extremista do Iêmen que se preparem para fechar um dos outros estreitos, que seria o Estreito de Bab el-Mandeb, rota petrolífera do Mar Vermelho. Mais cedo, os Estados Unidos realizaram aí uma nova onda de ataques contra centros de comando e sistemas de defesa aérea, além de instalações de vigilância costeira por várias regiões do país. Do lado iraniano, a resposta veio contra bases usadas por forças americanas no Kuwait, no Bahrein e na Jordânia. O Estreito de Hormuz permanece no centro da crise e um assessor do líder supremo iraniano afirmou que a passagem pertence ao Irã. Donald Trump disse que o Irã tenta negociar um acordo. Débora.
1: Obrigada, Luiz Fernando, pelas informações. Você fica com o noticiário local e na volta a gente vai falar sobre as despedidas ao jornalista Renato Machado.

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0: quinta-feira, 16 de julho de 2026. O vice-presidente Geraldo Alckmin e membros do governo federal criticaram a decisão dos Estados Unidos de impor uma tarifa de 25% sobre produtos brasileiros. Alckmin chamou a decisão de injusta. A medida, que afeta 26,2% das exportações, resulta de uma investigação sobre práticas comerciais, incluindo o uso do PIX e desmatamento. O executivo planeja acionar os instrumentos previstos na lei de reciprocidade. A Comissão de Defesa dos Direitos da Mulher da Câmara dos Deputados aprovou um projeto que prevê um adicional de 5% na aposentadoria para mulheres com filhos, limitado a 15%. O benefício destinado a seguradas do INSS ainda precisa passar por outras comissões e pelo Senado. A medida visa compensar as dificuldades enfrentadas por mães no mercado de trabalho. Um homem investigado por integrar um grupo criminoso de agiotas com atuação em Belo Horizonte, na região metropolitana, foi preso pela Polícia Civil de Minas. Durante diligências, o autor foi flagrado com panfletos sobre empréstimos abusivos e cometendo crimes de perseguição e extorsão contra as vítimas. Ao todo, o órgão investiga mais de 300 denúncias do tipo na Grande BH. O Instituto Nacional de Meteorologia emitiu um alerta de perigo potencial para vendaval, válido para todos os 167 municípios do Rio Grande do Norte. O aviso continuará em vigor até às 11 horas e 59 minutos da noite de sábado. O alerta do IMET é de classificação amarela, nível mais brando na escala de severidade do órgão, e atinge 8 dos 9 estados do Nordeste. Apenas o Maranhão ficou fora da lista. No horário de Brasília, 5h34.
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1: Vamos ao Rio de Janeiro. Júlia Viana tem mais detalhes sobre o adeus ao jornalista Renato Machado. Muitos amigos se despedindo, não é, Júlia? Boa tarde.
2: Isso, Débora, boa tarde para você e para Carol. Renato Machado, que morreu aos 83 anos hoje, vai ser velado na tarde de amanhã no Memorial do Carmo, no Caju, zona portuária aqui do Rio. O escritor Ednei Silvestre publicou as informações do funeral, que vai ser aberto ao público e terá início às 11h30 da manhã. Um dos principais nomes do telejornalismo brasileiro, Renato construiu uma carreira de mais de 4 décadas na TV Globo. Durante 12 anos, ele também foi comentarista aqui da CBN no quadro Momento do Brinde. A trajetória do Renato no jornalismo começou em 1969 como repórter do Jornal do Brasil. 13 anos depois, ele ingressou na TV Globo, onde participou da cobertura da Guerra das Malvinas, um dos primeiros grandes trabalhos na emissora. Em 83, virou correspondente em Londres, onde acompanhou fatos históricos como os atentados terroristas em Paris em 1986 e o desastre nuclear de Chernobyl. De volta ao Brasil em 88, ele passou a atuar como repórter especial da TV Globo. Entre 96 e 2010, Renato Machado foi apresentador e editor-chefe do Bom Dia Brasil, período em que ajudou a reformular o telejornal. A apresentadora do Bom Dia Brasil, Ana Paula Araújo, contou que aprendeu muito com o Renato como colega de trabalho.
3: Ele era muito presente em tudo. Ele foi editor-chefe do Bom Dia Brasil, né? Ele não era apenas o apresentador. Então ele dominava muito tudo aquilo que acontecia no jornal, muito exigente, cobrava muito de todos nós, mas ele me ensinou coisas muito importantes, por exemplo, a precisão da informação e do uso correto das palavras. A gente que é jornalista sabe, né, que a gente fica o tempo todo pensando na melhor maneira, na melhor palavra, na maneira mais adequada para expressar determinada informação. Ele sempre procurava fazer com que a notícia fosse bem entendida, mas sem desrespeitar o público, sabe? Sem achar que as pessoas precisam de tudo muito bem explicadinho. Ele respeitava muito a inteligência do público.
2: O âncora da CBN, o Carlos Alberto Sardenberg, com quem o Renato apresentava o quadro Momento do Brinde, falou emocionado hoje sobre o pioneirismo da coluna no rádio brasileiro.
4: A cultura do vinho também aumentou. Eu creio que o programa com o Renato Machado, o programa Momento do Brinde, que nós fizemos aqui na CBN, contribuiu para desenvolver essa cultura do vinho, porque o Renato Machado era um grande jornalista e um grande conhecedor de vinhos, antes que o vinho entrasse na moda, é isso que eu estava dizendo. E ele ajudou a gente, ajudou assim a desenvolver essa cultura. Acho que foi a primeira coluna de vinho no rádio brasileiro.
2: Nos últimos anos, Renato continuou compartilhando o interesse pelo universo dos vinhos nas redes sociais, onde se definia como apaixonado por jornalismo, vinhos e música clássica. Débora e Carol.
1: Obrigada, Júlia, pelas informações. Carol, você chegou a apresentar, né, o CBN Brasil enquanto o Renato era o titular do Momento do Brinde, né?
5: Muitas vezes, Débora, apresentei o CBN Brasil, Renato sempre com aquela elegância, né, dando dicas bem-humoradas também sobre vinho. E eu lembro também de um outro programa que ele apresentou, que durou pouco tempo aqui na rádio, mas era muito interessante pra gente que é jornalista, não sei se você vai lembrar, Débora, chamava Notícia em Foco. Foi ali por 2008, era o Renato, junto com a Marisa Tavares, que era a nossa diretora de jornalismo na época, e à época também o Roberto Nonato, e era um programa que falava sobre o jornalismo, sobre os desafios da cobertura jornalística, e era sempre um privilégio ouvir as observações do Renato a respeito desse assunto com tanta experiência, né?
1: Verdade, bem lembrado.
5: Débora, vamos voltar aí para o noticiário internacional, porque os Estados Unidos vão endurecer as regras de vistos para estudantes e jornalistas. Falando nisso, né, desafios da cobertura jornalística, mais um. Lucas Taveira, conta para nós, boa tarde.
6: Boa tarde, Carol, Débora, todo mundo ligado aqui na CBN. Vai reduzir agora o período, né, de permanência autorizados nos documentos. O prazo de validade para essas modalidades será fixo. Atualmente, a vigência dos documentos está relacionada justamente à duração dos cursos, programas ou do contrato. contrato de trabalho. Segundo o Departamento de Segurança Interno norte-americano, as mudanças atingem as categorias F, de estudantes internacionais, J, para visitantes em programas de intercâmbio cultural que trabalhem nos Estados Unidos, e a categoria I, para jornalistas e profissionais da mídia. Apesar do comunicado, a medida precisa ser analisada pelo Congresso, não há uma data marcada ainda. A regra entra em vigor 60 dias após a publicação no Diário Oficial Federal do país. Os titulares de visto que desejarem permanecer nos Estados Unidos além do período fixado precisam solicitar uma prorrogação ou obter readmissão viajando para o exterior e em seguida entrando novamente no território americano. O Departamento de Segurança Interna citou um aumento dramático no número de vistos para estudantes. Em 2024, houve mais de 1.800.000 admissões, um aumento de mais de 11% em relação ao ano anterior. Para visitantes em programas de intercâmbio, foram entregues 500.000 documentos, enquanto que 37.300 membros da mídia receberam vistos. Carol.
5: Obrigada pelas informações, Lucas.
1: Você fica agora com o noticiário da sua região.

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1: Boa tarde, Débora, Carol e ouvintes da CBN. Olha, se o investidor brasileiro já vinha lidando com seus próprios problemas internos, a quinta-feira mostrou que não existe porto seguro quando o vento global também sopra contra. O grande motor do dia veio de Nova York. Uma forte realização de lucros no setor de tecnologia azedou o humor nos mercados por lá. Somado a isso, dados de varejo e empregos nos Estados Unidos vieram acima do que era esperado pelos investidores, indicando que o Banco Central americano pode não ter espaço para reduzir os juros por lá. E é nesse ponto que a dinâmica se complicou para o mercado brasileiro hoje, porque com os juros americanos mais altos e a nossa atividade, por outro lado, demonstrando sinais de fraqueza, o diferencial entre as taxas, ela encolhe. E esse conjunto de fatores, né, por si só, ele acaba reduzindo a atratividade dos nossos ativos locais da bolsa, as ações, afastando o investidor estrangeiro e, por outro lado, impulsionando o dólar, né? A moeda americana avançou sobre o real hoje, fechando aí negociada na faixa dos R$5,09. E o mercado ainda precisou processar outros dois fatores de incerteza aqui no Brasil. As novas tarifas americanas de 25% sobre os produtos nacionais e a repercussão da última pesquisa eleitoral, que mostrou o presidente Lula ampliando a vantagem sobre o senador Flávio Bolsonaro, trazendo de volta as velhas preocupações fiscais para o centro das negociações. Com tantas pressões internas e externas, o mercado acabou optando pela cautela e a bolsa brasileira não encontrou fôlego para reagir. No fim da sessão, o Ibovespa caiu mais de 1% para os 173.825 pontos. Eu vou ficando por aqui, volto com vocês, Débora, Carol.
0: 5h48, a gente fala agora sobre a final da Copa do Mundo, que deve ter a presença do presidente americano Donald Trump. Nadédia Calado conta pra gente. Boa tarde.
2: Oi, Carol, boa tarde para você, para Débora, para todo mundo. Confirmou presença o presidente dos Estados Unidos, Donald Trump, na final da Copa domingo. Quem disse foi a porta-voz e secretária de imprensa da Casa Branca, Caroline Leavitt. Disse que ele vai à partida entre Espanha e Argentina e que a presença dele vai ser, abre aspas, o toque final naquela que tem sido a Copa do Mundo mais assistida, mais segura e mais bem-sucedida da história dos Estados Unidos, fecha aspas. Só teve uma outra edição da Copa no país, em 1994, ano do nosso tetra. A Copa do Mundo acabou tendo pouco espaço na agenda de Trump. O país, lembrando, divide a sede do Mundial com México e Canadá, e nenhum dos três chefes de Estado foi às aberturas do torneio, uma por país. Claudia Sheinbaum, presidente do México, enfrentando uma crise de popularidade, muitos protestos, diz que não iria em solidariedade com os mexicanos que não podiam pagar ingresso. Mark Carney, premier canadense, estava na Europa para reuniões do G7 e Trump também criticou os preços dos ingressos e não foi. Ao longo do torneio, ele se manifestou pouco, estava muito focado em assuntos internos, na geopolítica, guerra no Oriente Médio, claro. E também tem o fato de que o futebol não é um esporte tão aclamado nos Estados Unidos quanto é aqui. Mas Trump ganhou um destaque forte quando pediu à FIFA para revogar o cartão vermelho do atacante americano Florin Balogun, pedido que foi atendido, embora a entidade negue que tenha havido intervenção. E aí, na partida seguinte, com Balogun, os Estados Unidos acabaram eliminados para a Bélgica por 4-1, e jogadores, inclusive, admitiram que esse episódio afetou o ambiente da seleção. Final, lembrando, marcada para as 16h, no horário de Brasília desse domingo, no MetLife Stadium, em Nova Jersey, região metropolitana de Nova York. Carol.
0: Valeu, Nadédia, obrigada.
3: E o presidente da Argentina, Javier Milei, disse que não vai viajar aos Estados Unidos para acompanhar a final da Copa do Mundo. Ele disse que vai assistir a decisão da residência presidencial de Olivos por uma questão de superstição. Uma superstição, segundo ele, porque assistiu desde o primeiro jogo lá no cinema da residência. Ele acha que isso deu sorte para a seleção argentina. Javier Milei diz que a Casa Rosada ficará à disposição da seleção, caso a equipe decida comemorar um eventual título. Ao mesmo tempo, ressaltou que não pretende transformar a conquista em um ato político. As informações são do jornal O Globo. Javier Milei também foi a público para defender a atitude dos jogadores da seleção, que mostraram uma faixa que dizia: as Malvinas são argentinas. Isso foi no fim, no finalzinho ali da semifinal contra a Inglaterra, que o jogo foi vencido por 2-1 pelos argentinos. Inclusive, com essa manifestação, a seleção argentina pode ser punida pela FIFA. Uma investigação foi aberta.
0: Agora 5:52.
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6: Os torcedores argentinos festejaram em Buenos Aires e nas principais cidades do país de forma frenética a vitória sobre a seleção inglesa, como se fosse uma épica para deixar no chinelo a Ilíada e a Odisseia. O frenesi tomou conta dos torcedores, que pularam durante horas ao redor do obelisco, que é o ponto histórico das celebrações esportivas na capital do país, em vários bairros da cidade. E quando eu digo frenesi, bota frenesi nisso, porque parecia que estavam celebrando a final da Copa do Mundo e não uma semifinal. Final é que é mais ou menos assim, porque o jogo, esse jogo contra a seleção inglesa, tem para eles um sabor especial devido a vários fatores, mas principalmente a Guerra das Malvinas de 1982, nas quais as tropas argentinas enviadas pela ditadura militar foram derrotadas. A Argentina reivindica esse gélido arquipélago no Atlântico Sul. A sensação é que deu é que a alegria era tão grande que, se perderem no domingo contra a Espanha, que é um país com o qual argentinos têm uma relação carinhosa, não vão se deprimir, porque o principal objetivo deles era vencer mesmo da seleção da terra de Harry Potter e Shakespeare. E isso fica claro com o jogo da Copa do México de 86. Várias pesquisas durante anos indicaram que os dois gols mais recordados pelos argentinos eram os dois gols de Maradona contra os ingleses. Para um torcedor normal, que não seja um fanático das estatísticas, se você perguntar quem fez os gols da final de 86 contra a Alemanha, uma semana depois do jogo contra a Inglaterra, a imensa maioria nem vai lembrar, e talvez muitos nem lembrem que a final foi contra os germânicos. Inclusive, o jogo desta quarta-feira rachou a cúpula do governo argentino. A vice-presidente Victoria Villarroel chamou os ingleses de piratas usurpadores e disse que esse jogo era muito mais que um jogo. Na contramão, o presidente Milei disse que o futebol é futebol e que guerra é guerra. Bom, agora no pós-jogo, com muitos torcedores ainda de ressaca, começam as especulações sobre como será a escalação para domingo contra a seleção da Espanha. Um jogo visto com entusiasmo, mas sem a colossal, imensa carga nacionalista de ontem. Mais detalhes sobre as peculiaridades do futebol em meu livro Futebol Lado B, publicado pela Globo Livros.

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0: Boa tarde, Débora. Boa tarde, Carol. Boa tarde, ouvintes. A Maria de Fátima investiu numa NTNB 2050 com taxa de IPCA mais 4,6% ao ano em agosto de 2021. Ao consultar o extrato hoje, a informação é que a taxa de mercado é de IPCA mais 7,5% ao ano e o rendimento relativo de IPCA mais 4,6% ao ano. Ela pergunta o que significa esse rendimento relativo e o que significa o A do IPCA. Maria de Fátima, a NTNB é um título emitido pelo Tesouro Nacional em que o valor do investimento é corrigido pela inflação mais juros. No Tesouro Direto, a NTNB se chama Tesouro IPCA mais com juros semestrais. É exatamente o mesmo investimento. Quando você investiu em 2021, os juros estavam mais baixos. Hoje, os juros subiram. O seu extrato, então, mostra a taxa de mercado, que hoje é de inflação mais 7,5% ao ano. E o rendimento relativo de IPCA mais 4,6% ao ano é o quanto você vai receber se resgatar a aplicação no vencimento. Se resgatar antes, vai ter um ajuste para adequar aos juros atuais de 7,5% ao ano. Já o A do IPCA quer dizer amplo. Isso porque o índice mede a variação de preços ao consumidor, considerando o gasto médio de famílias com renda de 1 até 40 salários mínimos. Existem outros índices que medem a inflação para famílias com renda menor ou maior. Mas o IPCA é considerado como o índice oficial de inflação do Brasil. Até a próxima e continue mandando as suas perguntas para cbndinheiro@cbn.com.br.
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0: quinta-feira, 16 de julho de 2026. A Associação Brasileira das Indústrias Exportadoras de Carnes alertou que o Brasil pode não conseguir atender às exigências da União Europeia sobre o uso de antimicrobianos na produção animal. Segundo a entidade, a adaptação levaria 2 anos e meio. Com a retirada do país da lista de nações aptas a cumprir as regras do bloco, as exportações brasileiras de carne para o mercado europeu poderão ser suspensas a partir do dia 3 de setembro. A Anvisa determinou o recolhimento de 2 lotes da água mineral sem gás Mamba Water por causa de uma bactéria detectada em análises de controles de qualidade da própria fabricante, a HNKBR Indústria de Bebidas Limitada. A agência reguladora ordenou a suspensão da venda, distribuição e uso das latas de 350 mililitros dos lotes 13 e 14 que foram fabricados nos dias 3 e 4 de abril. A resolução não informa se houve registro de consumidores afetados. O operador de teleprompter da Casa Branca é acusado de lucrar quase 100 mil dólares com apostas feitas a partir de informações privilegiadas sobre discursos do presidente dos Estados Unidos, Donald Trump. Gabriel Pérez, que está no cargo desde 2016, teria usado uma plataforma de mercados de previsão. Segundo a secretária de imprensa, Caroline Leavitt, o funcionário foi colocado em licença não remunerada e não voltará a trabalhar para o governo. Plataformas de mercados de previsão permitem que usuários negociem contratos vinculados à ocorrência de eventos futuros, como eleições, indicadores econômicos e decisões políticas. A Bolsa de Valores de São Paulo encerrou o dia em baixa de 1,24% aos 173.825 pontos. O dólar fechou em alta de 0,4%, cotado a R$ 5,09. O euro vale R$ 5,83, elevação de 0,19%. No horário de Brasília, 6h05.
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0: Magalhães, muito boa noite, tudo bem?
1: Oi, Débora, boa noite para você, para Carol, boa noite para os nossos ouvintes, também para quem está assistindo Viva Voz.
0: Oi, Vera. Bom, Vera, o principal assunto de hoje é a repercussão, depois da confirmação pelos Estados Unidos, da nova tarifa de 25% contra alguns produtos brasileiros. Isso, claro, deflagrou um jogo de empurra eleitoral. João Rosa traz pra gente os detalhes. Oi, João, boa noite novamente.
2: Oi, boa noite para você, boa noite Carol, boa noite Débora, boa noite Vera e a todos que estão nos acompanhando aqui. Essa cobrança, essa nova tarifa de 25% imposta pelos Estados Unidos sobre os produtos brasileiros repercutiu no meio político e provocou uma troca de críticas entre governo e oposição. O senador Flávio Bolsonaro disse que o Brasil está em um avião sem piloto e atacou o presidente Lula.
3: A culpa é sua, Lula. Lula tanto provocou que ele conseguiu. O Brasil foi tarifado em 25%. Quem está dizendo? Não sou eu, não. É o próprio governo americano.
2: Por outro lado, o deputado Lindbergh Farias, do PT, acusou Flávio e Eduardo Bolsonaro de traidores da pátria, acusando a oposição de articular as sanções com a Casa Branca.
4: Tariflávio ataca novamente. Primeiro a gente tem que chamar Flávio e Eduardo Bolsonaro de traidores da pátria. Tudo começou com eles, ainda no julgamento do Bolsonaro, quando eles trabalharam ali ativamente por tarifas. Há uma articulação dessa extrema-direita internacional, norte-americana, tentando interferir nas eleições aqui no Brasil.
2: Essa nova tarifa também repercutiu entre os pré-candidatos para a disputa presidencial. O ex-governador de Goiás, Ronaldo Caiado, do PSD, disse estar indignado e alertou para o risco de quebra de setores produtivos por causa de uma disputa eleitoral ao citar Lula e Flávio. Vamos ouvir.
5: Quero registrar aqui a minha indignação. Então eu pergunto a Lula e ao Flávio. Vocês estão defendendo o interesse de uma campanha eleitoral. O Brasil ficou de fora da defesa de vocês.
2: Já o ex-governador de Minas Gerais, Romeu Zema, do Partido Novo, condenou o tarifaço e disse que os erros do governo Lula não justificam a medida.
6: Eu condeno essa medida. Agora, o governo Lula também errou feio. Em vez de negociar com seriedade e defender os interesses do Brasil, criou atritos desnecessários e transformou a política externa em palanque eleitoral.
2: Bom, o novo recorte da pesquisa Genial Quest, divulgada hoje, mostra que 42% dos entrevistados afirmam que o tarifaço aumenta a vontade de votar no atual presidente, um crescimento frente aos 39% de junho. Já a preferência pelo senador Flávio Bolsonaro recuou de 30% para 27%. Outro recorte da pesquisa mostra que 51% disseram que concordam com Lula, que Flávio pediu o tarifaço a Trump e 30% acreditam que Flávio pediu a Trump para não taxar o Brasil. Eu volto com vocês.
0: Obrigada, João, pelas informações. Bem, Vera, aí cada um tentando, governo, né, e oposição, tentando se descolar dessa história, tentando jogar um no colo do outro, e a gente tem esse recorte da pesquisa Quest, que nesse momento joga no colo da oposição.
1: Exato. O tweet do secretário Marco Rubio ontem, ele já tem um componente muito claro de jogar para o colo do governo, né? Dizer que é culpa do governo, que o governo não agiu com ali lealdade, enfim, para com os Estados Unidos, e que isso levou ao tarifaço. E mais, fala que a iniciativa do governo Lula prejudica os brasileiros. Então tem um tom bastante de condução de uma narrativa com viés eleitoral. Então instar os brasileiros a culparem o governo por algo que pode prejudicar a economia do Brasil. Isso tem toda a cara de ter sido articulado com o bolsonarismo, porque já era sabido que esse tema estava sendo cobrado no Flávio Bolsonaro. E é a primeira vez que o Marco Rubio fala mais tão explicitamente assim, atribuindo o tarifaço ao Lula, pondo o nome do Lula e adotando um tom mais de rompimento mesmo com o governo brasileiro. As coisas não andavam tão bem quanto na época da química, mas não tínhamos chegado a esse grau de agressividade em relação ao governo brasileiro. Daí porque o Flávio Bolsonaro, na sequência, já vem num tom também acima do que ele vinha adotando. A culpa é sua, Lula, porque ele sabe que nos levantamentos está sendo atribuída a responsabilidade a ele, Flávio Bolsonaro, mais do que ao governo. Então, replicar e massificar nas redes esse grito de a culpa é sua, Lula, é uma tentativa dele de se dissociar do tarifaço. Mas veja, ele tinha que, além de ter adotado uma culpa é sua, Lula, ter sido mais veemente e mais incisivo na condenação do tarifaço em si. Não, ele atribui ao Lula, mas não diz que é uma coisa ruim para o Brasil. Ele diz, tanto que o próprio governo americano está dizendo isso. Então é de novo ele comprando a mesma, o mesmo discurso da Casa Branca, o mesmo discurso do governo Donald Trump. Não se dissociar.

0: ambos e tentar dizer que a solução para isso é um governo que nem estresse as relações com os Estados Unidos como faria o PT, mas que também não tem uma relação de subserviência como faz o Flávio. Estão tentando achar uma brecha nesse momento de baixa do Flávio Bolsonaro, de uma dúvida em relação à capacidade do Flávio Bolsonaro se mostrar viável para vencer o Lula no segundo turno. Os dois tentando crescer um pouco no primeiro turno para se mostrar aos olhos do eleitor como alternativas ao Flávio Bolsonaro para capitalizar o antipetismo que ainda é muito forte na sociedade.
1: Bom, hoje teve reação do governo, né, a essas falas do Marco Rubio, também aos argumentos em si utilizados pelo governo americano para justificar esse tarifaço e anúncio aí de possíveis medidas para compensar os empresários que vão ser prejudicados. Samantha Klein está de olho aí desde cedo, faz um resumo para a gente do que rolou até agora, né, Samantha?
2: Bom, Carol, Vera, Débora, olha, o tom foi comedido na maior parte do tempo de uma coletiva aqui no Ministério do Desenvolvimento, Indústria e Comércio, aí com os principais ministros envolvidos neste tema, e o que veio é que o governo descartou neste momento a aplicação da lei da reciprocidade econômica. Os ministros Dario Durigan da Fazenda, Márcio Elias Rosa da Indústria e também o vice-presidente Geraldo Alckmin falaram em diversos momentos deste tema, respondendo mesmo as perguntas dos jornalistas. O ministro Márcio Elias Rosa disse que a eventual aplicação vai ocorrer na forma, na intensidade e no momento correto. O vice-presidente Geraldo Alckmin, por sua vez, disse que o governo vai lançar medidas para socorrer os setores afetados pelo tarifaço dos Estados Unidos. A expectativa é realmente de lançar alguma medida provisória, algo que reforce o plano Brasil Soberano. Ele fez um comentário a respeito.
3: Uma palavra aos setores afetados, contra os que sabotam o Brasil lá fora. O governo do presidente Lula trabalha para apoiar quem trabalha aqui dentro, quem ajuda o Brasil a crescer e a nossa economia. Então, o governo terá um programa de apoio aos que aqui dentro estão labutando, trabalhando e que tenham aí problemas. E a Apex, o BNDES, a BDI, vão fazer um empenho redobrado para a gente abrir novos mercados, conquistar novos mercados e crescer ainda mais o comércio exterior.
2: Bom, portanto, expectativa aí que possa realmente ser lançada uma medida provisória para elevar, então, os valores do programa Brasil Soberano. Lembrando que o Senado, na semana passada, aprovou um adicional de 15 bilhões de reais para este programa. Serão atingidos, então, por esse atendimento prioritário do plano, os setores afetados, obviamente. Os ministros também trouxeram dados a respeito das exportações afetadas, cerca de 18% do que é enviado aos Estados Unidos, portanto, foi atingido pelos 25%. O governo também disse que espera o anúncio, o provável anúncio sobre os 12, ao trabalho forçado, a alegação dos Estados Unidos para o Brasil e uma lista grande de outros países para quinta-feira que vem. Além disso, o governo espera a manutenção dessa negociação nos próximos dias. O ministro Dario Durigan também trouxe uma fala forte a respeito do PIX. Gabriel Galípolo, presidente do próprio Banco Central, também estava por aqui. Ele fez uma fala que chamou a atenção. Ele disse que culpar o PIX, então, pela mudança no sistema financeiro, o culpar pelo tarifaço seria o mesmo que dizer que o saneamento básico prejudicou a receita do caminhão pipa, enquanto Dario Durigan, ministro da Fazenda, disse que o Brasil não vai, portanto, deixar de cuidar do PIX e de sua soberania.
4: Nós levaremos esse grupo de ministros ao presidente Lula, a retomada do processo de reciprocidade e, por fim, nós seguiremos sem baixar a cabeça, sem nos dobrar a interesses estrangeiros. Com isso, a gente vai seguir protegendo o PIX, o maior símbolo da nossa soberania financeira. Nós seguiremos

0: protegendo a nossa soberania geológica, sem vira-latice. E nós seguiremos protegendo a nossa democracia contra interferência internacional indevida.
1: Com você.
2: Obrigada, Samantha. Aí os ministros, o governo sendo muito firmes nesse, ao rebater os argumentos usados pelos americanos, né, Vera? Até porque, de fato, são argumentos que não param de pé mesmo, né?
3: Eu achei inteligente a reação, porque não fulaniza em cima do Trump, não politiza, nesse momento, pelo menos, né, o pessoal do quadro técnico do governo não politizou e falou, Carol e Débora, diretamente ao empresariado, que é um público com o qual o PT e o Lula normalmente não falam. Já tinha tido essa chance de aproximação no primeiro tarifaço e tinha aproveitado. Logo depois do primeiro tarifaço, com as medidas, o que que se viu, né? Que o prejuízo não foi tão grande, que o Brasil conseguiu compensar a perda de exportação para os Estados Unidos, abrindo outros mercados, e que os setores afetados não foram tão atingidos porque tiveram contrapartidas de medidas do governo. O governo Donald Trump está dando ao Lula de bandeja a chance de soltar mais um pacote de medidas com alto teor de popularidade, alto teor de converter votos, às vésperas da eleição e driblando o período do defeso eleitoral. Por quê? Porque vai se alegar que existe um caso aí de necessidade nacional para responder a uma medida externa e que, portanto, não tem defeso eleitoral. Vai permitir que solte dinheiro para vários setores que têm ali um potencial de espraiamento de votos às vésperas da eleição e sem passar pelo defeso. Então, é mais uma chance do Lula faturar em cima de uma situação que não foi criada por ele. Toda a melhora recente dele tem uma parte que se deve ao governo, com as medidas do governo, mas tem uma melhora que é em cima dos erros da oposição, dos erros do bolsonarismo. E aí a gente pode incluir nos erros do bolsonarismo algumas das medidas mais estridentes anunciadas pelos Estados Unidos, porque, como a gente já viu na pesquisa Quest, elas estão sendo creditadas automaticamente à família Bolsonaro. Então, o Lula está tendo de bandeja discurso e chance de injetar dinheiro na economia para responder ao tarifaço 2.0, sem que ele tenha precisado sair do lugar para ter essa nova chance.
4: Essas taxas, elas passam, essa taxa, né, de 25% passa a valer efetivamente na semana que vem, no dia 22, e os setores que foram atingidos, eles dizem que vão tentar, mesmo o próprio governo, né, que a negociação continua. A gente já viu o governo americano voltar atrás em outras situações, né, e quando o governo brasileiro diz que vai usar a reciprocidade no momento adequado, provavelmente se as tarifas realmente começarem a valer. Isso pode mudar alguma coisa a partir do momento que se usa a reciprocidade, Vera?
3: Eu acho que não vão chegar a usar, Débora. Ano passado a lei da reciprocidade não foi adotada e o Brasil compensou isso com a busca de mercados alternativos e com medidas compensatórias para os setores atingidos. Eu acredito que o receituário vai ser o mesmo, até para não acirrar o confronto ali geopolítico num período eleitoral. O Lula vai posar de magnânimo para os empresários e deixar o Trump brigando sozinho.
4: Muito bem, o Thiago Bronzato, que é diretor da sucursal do Jornal Globo em Brasília, vai falar sobre isso também logo mais. A gente muda de assunto, a Karen Lemos tem aqui informações ao vivo. O presidente do PT, Dinho Silva, voltou a defender Jacques Wagner, que foi alvo de uma operação da Polícia Federal. Oi, Karen, boa noite.
5: Isso mesmo, boa noite, Débora, Carol, Vera e também para os ouvintes. Pois é, Dinho Silva falou aí que Jacques Wagner é motivo de orgulho para o Brasil e que tem uma história de honestidade. Essa fala, ela aconteceu durante evento do partido em Salvador, com a presença de Jacques Wagner e também de outras lideranças petistas no estado. Ao fazer agradecimento aos que estavam presentes aí no evento, Edinho citou o senador, que a gente lembra aqui, né, deixou o posto de líder do governo no Senado após ser implicado aí no escândalo do Banco Master. E então Edinho passou a fazer elogios ao colega de legenda.
6: Eu quero dizer que tem um homem aqui nessa Bahia que é motivo de orgulho para todos nós do Brasil, e esse homem tem nome, é Jacques Wagner. é Jaques Wagner. O Jaques inspira muitas companheiras e companheiros do Brasil inteiro, porque ele tem história e a história dele é de dignidade, é de correção, é de honestidade, e o tempo é que vai fazer o acerto de contas mostrando quem é Jaques Wagner.
5: Bom, essa declaração aí reafirma, né, o apoio do partido a Wagner, mesmo depois que o parlamentar foi alvo aí de uma das fases da Operação Compliance Zero, que investiga aí o caso Master. Na época, a Polícia Federal chegou a apontar que o senador foi beneficiário de vantagens econômicas pagas por Augusto Lima, que é ex-sócio do banqueiro Daniel Vorcaro, que era o dono aí, né, do Banco Master. É, última informação aqui, a pesquisa Genial Quest de ontem avaliou um pouco desse impacto aí da investigação sobre o senador petista. 61% acreditam que ele agiu de forma errada, ele no caso Jaques Wagner, né? E para 37%, esse fato impacta e muito negativamente a campanha de Lula. Débora.
4: Obrigada, Karen, pelas informações, até porque tem um outro dado aqui dessa pesquisa, Vera, que 43% dos entrevistados associam o caso Jaques Wagner ao governo Lula, quer dizer, uma questão institucional, só 35% tratam como um assunto estritamente pessoal. Como é que está a expectativa do governo, né, em relação a isso? O governo está tratando como uma questão que pode trazer problemas?
3: Ô, Débora, eu acho que eles acreditam que é um caso muito ali localizado na Bahia e que o Jaques Wagner não tem essa projeção nacional a ponto de a situação dele prejudicar o Lula. No caso do Flávio Bolsonaro é muito mais direto, é ele próprio, o candidato à presidência da República, pedindo dinheiro para um assunto privado da família, né? Elaboração de um filme da família. Essa defesa que o Edinho Silva faz, ela transfere o caso para o PT, tira do governo e joga numa instância partidária. E por que que é importante para o PT defender o Jaques Wagner? Porque a Bahia é um dos poucos estados que o PT governa, é o estado que o PT governa há mais tempo, não quer perder, é um dos principais estados do país, um dos principais estados do Nordeste, e existe uma concorrência forte lá, o ACM Neto vai ser um concorrente forte para o governador Jerônimo. Então, existe uma disposição do PT de priorizar a eleição da Bahia. Daí, porque essa defesa inflamada que o Edinho Silva faz do Jaques Wagner, mas tirando a responsabilidade do Lula e do Palácio e passando para a instância partidária.
4: Muito bem, a gente faz uma pausa, você fica com o noticiário da sua região. Já já tem Viva Voz. A gente volta com a reação do governador de São Paulo, Tarcísio de Freitas, à pesquisa Quest.

0: Entre 2020 e 2024, os investimentos no setor de saneamento aumentaram 51% no país. O valor médio aplicado por habitante passou de 90 para R$ 137 por ano. Apesar da alta, o montante ainda está bem abaixo do valor de R$ 225 por ano para garantir a universalização desses serviços, conforme previsto no marco legal do saneamento. O estudo mostra que quase 16% dos brasileiros ainda não têm acesso à água potável e mais de 43% vivem sem coleta de esgoto. A meta é alcançar até 2033 o atendimento de 99% da população com água tratada e de 90% com coleta e tratamento de esgoto. Para isso, apesar do avanço nos últimos anos, serão necessários investimentos anuais muito superiores aos atuais, como explica Luana Preto, do Instituto Trata Brasil.
1: Houve um aumento no investimento de aproximadamente 51%. Entretanto, a gente precisaria que esse investimento fosse na ordem de R$ 225 por ano por habitante, para que a gente possa garantir essa universalização até o ano de 2033. E por que que o investimento é importante? O investimento vai se traduzir em obras, que vai se traduzir em um maior percentual da população com acesso ao serviço de saneamento básico.
0: Os dados revelam que o avanço é desigual entre as regiões brasileiras. Enquanto estados do Sul e do Sudeste apresentam índices mais elevados de cobertura, a região Norte segue como a mais distante das metas previstas pelo marco legal. Entre as capitais do Norte, Palmas é a melhor, mas ocupa a 40ª posição nacional das 100 maiores cidades do país, com 98% da população atendida por rede de água e mais de 77% por coleta de esgoto. Em seguida, vem Boa Vista em 41º lugar, com quase 97% de cobertura de água e 92% de atendimento por esgoto. Mas a realidade muda drasticamente em outras capitais da região. Manaus aparece apenas na posição de número 82, com 97% de cobertura de água, mas pouco mais de 32% de cobertura de esgoto. Macapá ocupa o 93º lugar no ranking, Belém o 94º, Rio Branco o 98º e Porto Velho amarga a penúltima colocação do ranking nacional, com apenas 30,7% da população atendida por rede de água e menos de 9% por coleta de esgoto. Essa diferença regional evidencia um dos maiores desafios do saneamento no Brasil. Embora os investimentos tenham aumentado, eles ainda não chegam com a mesma intensidade a áreas historicamente mais carentes. E é justamente na região Norte, onde as necessidades são maiores, que estão os piores indicadores do país. Outro desafio, segundo o Instituto Trata Brasil, é fortalecer a regulação do setor para dar mais segurança aos investimentos e garantir que os projetos saiam do papel, como explica Luana Preto.
1: Essas agências reguladoras, elas têm a obrigação de fiscalizar a operação dos serviços de saneamento e a velocidade e a qualidade da expansão desses serviços. E na região Norte, por exemplo, nós não temos nenhuma agência reguladora aderente às normas da Agência Nacional, da ANA. Então é muito importante que essas agências sejam criadas, que elas sejam técnicas, independentes, para que os órgãos de controle possam atuar também, né, na promoção desse saneamento básico de uma maneira mais eficiente.
0: De Brasília, Felipe Igreja para a CBN Amazônia.
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0: quarta-feira, 16 de julho de 2026. O vice-presidente Geraldo Alckmin afirmou que o governo federal terá um programa para ajudar empresas prejudicadas com a nova taxa de 25% que o governo de Donald Trump anunciou sobre produtos brasileiros. O executivo calcula que 18% das exportações brasileiras para os Estados Unidos serão afetadas. A medida vai entrar em vigor no dia 22 de julho, próxima quarta-feira. O presidente do PL, Valdemar Costa Neto, afirmou que já conhecia a foto em que o senador e pré-candidato à presidência, Flávio Bolsonaro, aparece ao lado de Luiz Felipe Mourão, conhecido como Sicário. Segundo a investigação da Polícia Federal, o Sicário integrava o grupo A Turma, apontado como uma espécie de milícia particular ligada ao empresário Daniel Vorcaro do Banco Master. Sicário cometeu suicídio na prisão. As informações são do jornal O Globo. O orçamento de 2027 prevê um aporte bilionário nos Correios para a reestruturação da companhia em meio à pior crise da empresa. O governo federal negocia um empréstimo de 7 bilhões de reais com instituições financeiras internacionais, como Bank of America, Citibank e Deutsche, para a estatal. Em 2025, os Correios registraram um prejuízo histórico de 8 bilhões e meio de reais. A gestão Lula tem que apresentar o projeto de lei orçamentária anual até o dia 31 de agosto. Os Estados Unidos anunciaram restrições no tempo de permanência de estudantes e jornalistas estrangeiros como parte da política migratória da gestão republicana. Vistos estudantis serão limitados a 4 anos, enquanto jornalistas terão 240 dias, com possibilidade de extensão. A medida, que pode vigorar a partir de setembro, enfrenta críticas por impactar a cobertura midiática e a presença de estudantes internacionais. No horário de Brasília, 6h33.
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2: Viva Voz de volta, João Rosa também de Brasília, porque o STF se manifestou sobre o tarifaço.
3: Isso mesmo, o Supremo Tribunal Federal divulgou agora há pouco uma nota em que afirma que a corte não vai ceder a pressões do governo dos Estados Unidos, que tem feito críticas a decisões do tribunal. A nota é assinada pelo presidente do STF, ministro Edson Fachin, e afirma que o Supremo continuará exercendo suas funções com independência e firmeza, sem qualquer influência, pressão ou condicionamento externo. A manifestação foi divulgada após os Estados Unidos anunciarem a aplicação de uma nova tarifa de 25% sobre os produtos brasileiros. O governo norte-americano tem afirmado em documentos que um dos motivos para a medida seria uma suposta insegurança jurídica no Brasil e também tem feito críticas a decisões do STF. Na nota, o Supremo afirma que a corte exerce suas competências exclusivamente com base na Constituição brasileira e o documento ainda destaca que todas as decisões do tribunal são públicas, fundamentadas e submetidas apenas a Constituição e as leis do Brasil. Eu volto com vocês.
2: Obrigada, João. O Judiciário também se posicionando em relação a isso, né, Vera?
4: Exato, porque lembremos, né, o Judiciário foi um dos alvos de medidas unilaterais dos Estados Unidos no ano passado, quando se aprovou uma série de sanções a ministros, seja pela lei Magnitsky, no caso do ministro Alexandre Moraes, seja naquela decisão de tirar o visto do ministro Luiz Roberto Barroso, que deixou de ir para compromissos nos Estados Unidos graças a essa decisão. Então, o Judiciário já tinha se posicionado a respeito dessa tentativa dos Estados Unidos de se imiscuir em questões internas do Brasil e o quanto que isso afeta a nossa legislação, afeta o direito internacional, afeta a Constituição brasileira e, de novo, posicionamento nesse sentido. Portanto, tudo se encaminha para que, se o governo tiver de adotar medidas excepcionais, quebrando até o defeso eleitoral, como eu falei no nosso primeiro bloco, para se contrapor ao tarifaço e ao que mais possa vir dos Estados Unidos, dada a agressividade do discurso do Marco Rubio, a gente não pode duvidar de outras medidas, né? Vamos lembrar que aquela categorização das facções criminosas que atuam no Brasil como grupos terroristas abre um leque, uma margem para outras medidas unilaterais americanas. Então, o Judiciário já dando mostras de que vai apoiar medidas que o governo e o legislativo brasileiro adotem de excepcionalidade mesmo ao defeso eleitoral e a outras para se defender desses ataques unilaterais dos Estados Unidos. Todo esse ataque americano unifica os três poderes, mesmo com a crise que o Lula tem com o Congresso. Isso tende a ficar em segundo plano para dar lugar a uma reação. Isso tudo num período eleitoral. Vai se criando aí um tiro a partir da Casa Branca, mais um tiro na campanha da direita. Difícil de defender isso, tanto é que o Caiado e o Zema já estão, incluam-me fora dessa, já estão se dissociando desse negócio, e vai ficar o Flávio Bolsonaro pendurado nesse negócio. A maioria dos brasileiros não apoia as medidas dos Estados Unidos, não acha que elas são em defesa do Brasil, como diz aquele tweet do Marco Rubio. A pesquisa Quest mostra que existe um aumento do sentimento anti-americano no Brasil em razão desse discurso e dessas medidas. E que a associação com a campanha do Flávio Bolsonaro está sendo feita pelo eleitorado, e que isso diminui, tem uma pergunta específica sobre isso, diminui a vontade de votar no Flávio Bolsonaro. Se ele continuar só dizendo a culpa é do Lula, mas não condenar frontalmente as medidas, isso vai ter um efeito bastante deletério para ele.
0: Bom, a gente vai continuar falando de política agora, sobre a reação na campanha, na pré-campanha do governador Tarcísio de Freitas, a esse mau momento do Flávio Bolsonaro, né? Tivemos ontem os números da Quest, uma ampliação da vantagem do presidente Lula, agora toda essa história do tarifaço. A Bruna Barbosa tem esse bastidor, a campanha do Tarcísio teme que isso respingue de alguma forma aí em São Paulo. Bruna, boa noite.
5: Por enquanto não, Carol. Boa noite para você, para Vera e para Débora. O entorno do governador não acredita, porque há uma certa forma ali, há um entendimento de que as disputas são tratadas de forma independente, de que o cenário agora de 2026 é bastante diferente de 2022. Naquela época, Tarcísio era pouco conhecido no estado, era o candidato do ex-presidente Jair Bolsonaro. Agora não, na avaliação de interlocutores, o governador chega a essa disputa com uma gestão consolidada, com alta aprovação, com um cenário considerado consistente. E o que eu ouvi de uma fonte, aliás, uma frase que eu não tinha ouvido ainda, é: Tarcísio tá 12 por 8. Eu falei, como assim 12 por 8? Ele é a nossa pressão estável. É um candidato completamente estável. Então, a não ser que tenha algum tipo de alteração daqui para frente, não acreditam que vai ter alguma questão. Agora, conversando com pessoas aqui ligadas à política de São Paulo, mas que também estão na chapa do senador Flávio Bolsonaro, ali houve um pouco mais de preocupação, e há um entendimento de que Flávio precisa intensificar a presença aqui em São Paulo, especialmente na capital, aproveitando também o prefeito de São Paulo, Ricardo Nunes, que pode ser um importante cabo eleitoral para Flávio, e a ideia é que ele use essa popularidade do governador no estado. Alguns integrantes da pré-campanha me disseram que os números preocupam, mas também são tratados como parte do processo eleitoral. Em relação a avaliação do presidente Lula, o fortalecimento do presidente Lula mostrado nessa pesquisa Quest, pela primeira vez desde dezembro de 24, a aprovação está numericamente superior à desaprovação. Nesse ponto em específico, eu ouvi de uma fonte: isso é muito mais demérito nosso do que mérito deles. Então, a própria direita aí fazendo um meia-culpa de tudo o que está acontecendo, considerando essa queda de Flávio Bolsonaro, motivada pelo caso Master, depois passando pela crise com o Dark Horse, e recentemente agora no sábado com essa divulgação da carta e com a briga com a ex-primeira-dama Michele Bolsonaro. Para fechar, nos bastidores, a campanha de Flávio avalia que, diante de todos esses episódios, o recuo ainda está menor do que parte da equipe chegou a projetar. Mas há uma leitura de que os desgastes fazem parte de uma disputa e que ainda há tempo para recuperação ao longo da campanha, assim que os candidatos começarem a ir para as ruas, Carol.
0: Obrigada, Bruna. É isso, né, Vera? Difícil imaginar que isso vai respingar especificamente na campanha do Tarcísio, né? Porque os números mostram que ele está numa posição muito confortável. Agora, na disputa nacional, o estrago começa a aumentar, né?
4: Para o Tarcísio, a rigor, nunca ninguém vai dizer isso, muito menos ele, é o melhor dos mundos se o Flávio Bolsonaro não se eleger. Porque aí o candidato em 2030 é automaticamente ele. Ele não tem mais nenhum tipo de fidelidade a comprovar em relação ao Jair Bolsonaro. Vai ser um governador de São Paulo, provavelmente reeleito, porque ele tem essa facilidade, segundo mostram as pesquisas, e dificilmente o Jair Bolsonaro terá força para arbitrar um outro candidato que não seja ele. Já no caso de eleição do Flávio Bolsonaro, se cria uma fila óbvia, porque ele passa a ser candidato à reeleição, embora ele diga que apresentou uma PEC pelo fim da reeleição. A gente sabe como é isso. Em campanha, todo candidato diz que vai acabar com a reeleição. Quando chega lá, ninguém leva essa agenda adiante, essa agenda morre ali no leito do esquecimento. E aí, com a possível indulto a Jair Bolsonaro, as coisas ficam totalmente imprevisíveis e a vez dele pode nunca chegar. Então, a ideia na campanha do Tarcísio é fazer a campanha dele o mais dissociada possível do Jair Bolsonaro, do Flávio. Tanto é que ainda existe uma dúvida quanto ao fato de se o republicano vai apoiar ou não, oficialmente, vai estar na chapa coligado com o PL. Então, as coisas estão mais apartadas e mais afastadas do que as declarações de amor sugerem.
2: Rapidamente aqui, Vera, Tarcísio confirmou presença na convenção estadual do PSD no dia 26, segundo o jornal Globo, até num ato de deferência a Gilberto Kassab, presidente da sigla, que foi secretário, né, do governo estadual, mas pretende evitar Caiado.
4: Sim, é outra cilada para ele. O PSD vai estar apoiando a sua candidatura, apesar das rusgas que houve, né, a saída do vice do PSD e o fato de que o Kassab ficou chateado porque esperava ser ele o vice, ainda tem de fazer ali uma política de boa vizinhança, uma relação diplomática com o PSD, mas ele vai evitar aparecer ao lado do Caiado até para não insuflar mais crises dentro do bolsonarismo, que a gente sabe que eles são ali bastante ciosos dessa coisa e vivem cobrando o governador a demonstrar uma lealdade figadal à família.
2: Muito bem, a gente faz mais uma pausa, você fica com o noticiário local, já já tem mais Viva Voz.

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1: 6:49, tá de volta o Viva Voz e quem tá já com a gente na linha é o Thiago Bronzato, diretor da sucursal do Globo em Brasília. Boa noite, Thiago.
2: Boa noite, Vera, Débora, Carol e boa noite aos ouvintes.
3: Boa noite.
1: Tiago, a gente viu aí novo capítulo da guerra de acusações entre o PT e o governo e a campanha do Flávio Bolsonaro em relação a quem tem a culpa pelo novo tarifaço, tarifaço 2.0. Quem tende a levar a melhor nessa disputa?
2: Pois é, Vera, o tarifaço dos Estados Unidos virou a primeira grande prévia das eleições de outubro, com Lula e Flávio Bolsonaro transformando uma crise comercial num debate eleitoral. Por enquanto, quem aparece levar vantagem nesse cabo de guerra é Lula. Não porque o governo tenha resolvido o impasse comercial, mas porque conseguiu, de certa forma, emplacar uma leitura mais política simples para o leitor, né? Dizendo que o Flávio promoveu um tariflávio, né? E ele é o grande responsável por esse tarifaço. A pesquisa Genial Quest, que foi realizada antes da decisão do tarifaço americano, já mostrava que 51% concordavam mais com Lula na tese que Flávio apoiou o tarifaço para prejudicar o governo brasileiro. Somente 30% compram mais a versão de Flávio de que ele tentou evitar a taxação americana, né? E além disso, 42% dizem que o episódio aumenta a vontade de votar em Lula, contra 27% em Flávio. A campanha do Flávio percebeu isso e já orientou os aliados senador a culpar Lula usando a fala do secretário de Estado americano, Marco Rubio, de que o ego do presidente brasileiro emperrou as negociações. E aí ficou um jogo de empurra, né? Lula culpa Flávio, Flávio culpa Lula, e no meio dessa confusão toda surgiu o ex-governador de Goiás, Ronaldo Caiado, criticando Lula e Flávio e também a polarização, que é uma estratégia dele de se apresentar como uma alternativa nas urnas que ele vem tentando adotar sem muito sucesso. E o governador de Minas Gerais, Romeu Zema, também condenou o tarifaço, mas disse que o governo Lula errou feio. No fim, Vera, eu acho que o Lula saiu na frente no primeiro bloco de debate sobre tarifaço porque conseguiu transformar a crise comercial com os Estados Unidos num debate sobre soberania. E o Flávio virou um fiador involuntário da retaliação do Trump contra o Brasil. Mas se a conta do tarifaço chegar ao emprego e à indústria, aí essa disputa deixa de ser sobre quem venceu a queda de braço e passa a ser sobre quem conseguirá resolver a crise primeiro.
3: Bronzato, governo elevou o tom, STF também. Podemos esperar novas retaliações por parte do governo americano, até porque tem uma outra investigação em curso que trata de trabalho forçado e que também envolve o Brasil, né?
2: Pois é, Débora, o governo brasileiro bateu na mesa, falou grosso, o chanceler Mauro Vieira chamou a fala de Rubio de grosseira e arrogante, né? E o Lula não poderia aceitar quieto a acusação de que colocou o próprio ego acima do interesse nacional. Mas a gente sabe que na diplomacia comercial, cada frase mal colocada pode custar muito caro, né? Ainda mais tendo em vista que há outra investigação americana contra o Brasil relacionada a trabalho forçado. Essa nova investida do governo Trump pode elevar o peso total do tarifaço de 25% para 37,5% em alguns produtos. Isso significa que o Brasil levou um soco de Trump, mas também precisa manter a guarda firme para não levar outro golpe, né? O risco é o Brasil entrar exatamente no jogo que o Trump gosta, que é briga pública, frase de efeito, e escalar essa crise. Até porque o Trump tem usado o tarifaço como um espetáculo particular para aumentar a popularidade dele. E se o Brasil responder só no grito, pode dar o que o governo americano quer, que é um enredo de disputa e mais retaliações em cima do Brasil. É claro que Lula não precisa ficar em silêncio, né? E ele precisa mostrar força e independência nesse momento. Mas é um daqueles jogos que o governo precisa parecer forte sem agir como se estivesse no palanque o tempo todo.
1: Ô Bronzato, e qual vai ser a estratégia do governo e dos empresários para tentar contornar o tarifaço?
2: Carol, o governo deve fazer duas coreografias. Aqui para dentro vai continuar batendo na tecla da soberania, defendendo o PIX, ameaçando aplicar a lei da reciprocidade, que pode suspender concessões comerciais e investimento dos Estados Unidos, né? E para fora vai tentar negociar tecnicamente, produto por produto, setor por setor, até para tentar reduzir o dano que hoje é estimado em 11 bilhões de dólares com esse novo tarifaço. Até porque, conforme o próprio governo já admitiu, Carol, seria um desrespeito com os outros setores o governo levantar da mesa de negociação e ir embora. Isso porque o tarifaço atingiu setores muito importantes, né? Como açúcar, máquinas agrícolas, vestuário, papel, enfim. O governo também pretende investir em novos laços comerciais. Há uma negociação nesse momento bem avançada para fechar um acordo de livre comércio entre o Mercosul e o Canadá. E por fim, o Planalto também sinalizou hoje, numa coletiva ali, falando das medidas que deve adotar, que deve lançar novas medidas provisórias, né? E a expectativa é que seja lançado ali, que seja ampliado o programa Brasil Soberano, que foi lançado já para socorrer com linhas de crédito as empresas e exportadores afetados pelo tarifaço americano. O que resta saber, Carol, é se será possível transformar nesse momento o discurso de soberania em resultado econômico, porque tarifa não se derrota no palanque, mas sim na mesa de negociação.
1: É isso, Thiago Bronzato, diretor da sucursal de Brasília do Globo, com a gente às terças e quintas. Obrigada, Thiago. Até semana que vem.
2: Obrigado, até mais.
3: Até. Valeu, Bronzato. Gente, dá tempo ainda de falar sobre o imbróglio na eleição em Minas Gerais. O presidente Lula está tentando definir, finalmente, quem vai ser o candidato ao governo do estado. Débora Costa, como é que está essa negociação, hein? Boa noite.
0: Oi, Carol, boa noite para você também. Após o PT Nacional definir o nome de Patrus Ananias para a disputa ao governo de Minas, o acordo para a candidatura aguarda uma reunião entre o presidente Lula e o deputado federal mineiro. O encontro estava previsto para esta quinta-feira em Brasília, mas ainda não aconteceu. O nome de Patrus ganhou consenso na última semana após a recusa da pré-candidata do PT ao Senado, a ex-prefeita de Contagem Marília Campos, em disputar o governo estadual. Além disso, uma pesquisa interna realizada pela sigla, também indicou que o deputado federal teria um bom desempenho, assim como Marília. Com essa confirmação, alguns partidos já se mobilizam para tentar aliança com a chapa petista. Nos bastidores, as cúpulas nacionais e regionais do PT e do PSB trabalham com a possibilidade de caminharem juntas nos moldes do acordo fechado em Pernambuco. Mas, para Minas, a principal hipótese é do PSB indicar um vice. O PSOL também confirmou que quer estar junto com Patrus nessa chapa, se ela for confirmada. No outro campo político, novas hipóteses de candidaturas aqui em Minas Gerais surgiram às vésperas das convenções partidárias. Nesta quinta-feira, a Federação União Brasil Progressistas discutiu a possibilidade de lançar o ex-secretário de governo Marcelo Aro para disputar o pleito estadual. O assunto foi debatido em uma reunião em Brasília. Além do nome de Aro, o objetivo seria tentar também reunir o Republicanos e o PL em torno dessa chapa, em meio à indefinição da candidatura do senador Cleitinho. Essa recente possibilidade gera pressão também, Carol, na chapa do PSD, do governador Matheus Simões, que tenta a reeleição. Isso porque, até então, Simões tinha o apoio do ex-secretário de governo, Marcelo Aro, que sairia como pré-candidato ao Senado. Além disso, o governador mineiro também tem interesse no apoio da federação União Brasil Progressistas. Carol.
3: Obrigada, Débora. O que está acontecendo em Minas, hein, Vera? Que ninguém consegue fechar a chapa, fica essa agonia aí resgatando nomes para tentar compor uma chapa ao governo do estado.
1: O Patrus Ananias é alguém que tem prestígio em Minas, principalmente em Belo Horizonte, mas que dificilmente vai conseguir ter uma candidatura exitosa no cenário atual de Minas, em que o PT é muito desgastado desde o governo Fernando Pimentel. Não conseguiu se recompor lá, e essa hesitação em qualquer um em ser candidato ao governo mostra isso, mostra essa dificuldade. Mesmo uma prefeita reeleita de Contagem, que tem ali uma boa votação na região metropolitana de Belo Horizonte, prefere ser candidata ao Senado a se lançar ao governo e dar um palanque forte para o Lula. O palanque dele com Patrus Ananias vai ser um palanque mais fraco do que seria com a Marília. E ele sabe disso. Patrus Ananias tem já 74 anos, E na eleição para deputado federal em 2022 teve só 87 mil votos, uma votação bem menor do que a que tinha tido 4 anos antes. Não está no auge da sua popularidade quando foi prefeito de Belo Horizonte, né? Ele administrou BH de 1993 a 1996, depois disputou o governo do estado em 98 e não foi nem ao segundo turno. Então, uma candidatura de alcance limitado, mas é o que temos para hoje. Ficou desse jeito o palanque do Lula em Minas. É um amigo dele de longa data, vai para o sacrifício para dar um palanque ao Lula, mas é um estado que passa a inspirar cuidado para o PT. Vai precisar de uma blitz mineira para evitar uma derrota no estado.
3: Muito bem, finalizamos o Ponto Final CBN, ou Viva Voz, no Ponto Final CBN de hoje. Vera Magalhães, você vai estar fora?
1: Estarei fora, fico fora semana que vem. Amanhã já não faço, que eu viajo, e fico fora na semana que vem e volto no dia 27, Débora.
3: É isso, então dia 27, Verinha de volta aqui com a gente no Viva Voz. Beijo, até.
1: Beijo, tchau, tchau.
4: Beijo, Vera, bom descanso.
3: 7 horas.
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0: quinta-feira, 16 de julho de 2026. O Congresso Brasileiro vai entrar em recesso sem votar propostas prioritárias, como a PEC do fim da escala 6x1 e a medida provisória que põe fim à taxa das blusinhas. O Senado, sob liderança de Davi Alcolumbre, tem resistido a iniciativas do governo federal, enquanto a Câmara, liderada por Hugo Mota, busca consenso com o Planalto. A MP tem validade até setembro e precisa ser votada por uma comissão mista e pelo plenário das duas casas para ter validade permanente. O ministro das Relações Exteriores, Mauro Vieira, afirmou que as declarações do secretário de Estado norte-americano Marco Rubio foram ofensivas ao povo e ao governo brasileiro. Segundo o chanceler, Rubio atacou de forma grosseira e arrogante o chefe de Estado de um país considerado amigo. O ministro também reiterou que as investigações conduzidas com base na seção 301 são procedimentos unilaterais do governo de Donald Trump e que não há justificativa para a adoção de tarifas contra os produtos brasileiros. O presidente do Tribunal Superior Eleitoral, ministro Cássio Nunes Marques, destacou a aplicação de normas voltadas ao combate à manipulação digital durante as eleições. As medidas incluem a fiscalização de conteúdos produzidos por inteligência artificial, com o objetivo de preservar a integridade do processo eleitoral. A declaração ocorreu em reunião com representantes de grandes empresas de tecnologia. O Comitê Disciplinar da FIFA avalia a manifestação política de jogadores argentinos que ergueram uma bandeira com referência às Ilhas Malvinas após a vitória sobre a Inglaterra na semifinal da Copa do Mundo. A bandeira, com dizeres "as Malvinas são argentinas", reacendeu tensões históricas. A entidade proíbe manifestações políticas nos torneios. No horário de Brasília, 7:02.
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1: Seja bem-vinda, seja bem-vindo, você que chegou agora, estamos na última hora do Ponto Final CBN desta quinta-feira, 16 de julho de 2026, mas você pode continuar participando com a gente, manda mensagem pro nosso WhatsApp, que é o 11 99911 9981, até porque tem muita notícia por aqui. Vamos a Brasília, João Rosa traz mais informações sobre a investigação de calúnia contra o presidente Lula. Oi, João.
2: Oi, Débora, de volta para falar sobre o senador e pré-candidato à presidência da República, Flávio Bolsonaro, que pediu um prazo maior para prestar depoimento à Polícia Federal no inquérito que investiga uma suposta calúnia contra o presidente Lula. O pedido foi feito pela defesa do senador, que alegou incompatibilidade de agenda e afirmou que Flávio está cumprindo compromissos da pré-campanha presidencial com viagens e eventos marcados com antecedência. A investigação apura uma publicação feita pelo senador na rede social X. A Polícia Federal concluiu que o senador cometeu crime de calúnia ao atribuir falsamente a Lula crimes como tráfico de drogas e lavagem de dinheiro. Na semana passada, a gente lembra, Débora, o ministro Alexandre de Moraes, que é o relator do caso no Supremo, determinou que o senador fosse ouvido pela Polícia Federal no prazo de 10 dias. A decisão seguiu um parecer da PGR, que considerou o depoimento importante por entender que ele pode abrir espaço para uma eventual retratação. Em nota, a campanha de Flávio afirmou que o prazo para a realização do depoimento é muito curto e foge do padrão normalmente adotado em investigações no STF. A nota também sustenta que o adiamento da oitiva não trará prejuízos às investigações. Até o momento, Alexandre de Moraes ainda não decidiu sobre esse pedido. Eu volto com você.
1: Obrigada, João, pelas informações.
3: Débora, tem atualização aqui sobre o empresário Thiago Brenan. Depois de ser absolvido em dois processos nos quais era acusado de estupro, Thiago Brenan agora foi condenado essa semana em mais um caso de violência contra a mulher. O empresário foi sentenciado pela Justiça de São Paulo a 31 anos, 5 meses e 24 dias de reclusão, além de 3 anos, 2 meses e 6 dias de detenção por crimes cometidos contra uma ex-companheira que o acusou de agredi-la e, inclusive, obrigá-la a tatuar suas iniciais no corpo. As informações são do G1. O Thiago Brenan foi condenado por estupro, lesão corporal, coação no curso do processo, divulgação de cena de estupro e registro não autorizado de ato sexual íntimo. Deverá também pagar um ressarcimento de R$100 mil à vítima por reparação civil. Ainda cabe recurso. A defesa do empresário ainda não se manifestou. Essa vítima contou ao Fantástico da TV Globo em 2022 que foi mantida em cárcere privado, sofreu agressões, teve um vídeo íntimo divulgado sem consentimento e que foi forçada a fazer essa tatuagem, e ela precisou manter o desenho no corpo como elemento de prova, né, contra o Brenan. Imagina o sofrimento esse tempo todo. O caso veio à tona depois da divulgação de imagens em que o empresário foi flagrado agredindo uma mulher numa academia de luxo em São Paulo.
1: 7:06. Vamos falar de Copa do Mundo porque ainda não acabou. E os principais heróis da Copa do Mundo deste ano, entre os principais heróis, né? Estão os goleiros, não é, Matheus Maciel, que tem mais informações do Rio de Janeiro? Boa noite.
4: Exatamente, Débora, boa noite, mas olha, infelizmente pra gente, né, porque foi parte aí do cenário da frustração brasileira, o pênalti ali perdido por Bruno Guimarães, o goleiro norueguês brilhando, um goleiro que estava inclusive sem clube no momento que enfrentou o Brasil, vê se pode, mas fato é que não foi uma frustração exclusiva da torcida brasileira. Copa de 2026 está sendo marcada aí para mostrar que vencer o goleiro na marca do pênalti tem sido um desafio cada vez maior. Até agora foram desperdiçados 21 dos 61 pênaltis cobrados. E aí, entre eles, temos aí, inclusive, os de craques, como Mbappé e Messi. Significa que apenas 40 penalidades terminaram em gol, um aproveitamento de 65%. E é o pior índice de conversão da história das Copas desde 1966, quando essa estatística passou a ser registrada pela empresa Opta. Nas edições de 66 e 70, inclusive, todos os pênaltis viraram gols, mas depois disso o aproveitamento começou a cair. Na Copa de 2014, que foi aqui no Brasil, a taxa foi de 77%, em 18 caiu para 70%, já na última edição em 2022 ficou em 67% e agora estamos com 65% desse aproveitamento. Mas o que explica esse baixo aproveitamento, tanto pênalti perdido? A gente conversou com o ex-goleiro do Vasco, Palmeiras, comentarista inclusive do Grupo Globo, Fernando Praz, e ele apontou uma evolução na preparação dos goleiros.
5: No começo era muito empírico, né? Tu assistia o jogo na TV, enfrentava os caras e ia tirando tuas análises. Então não tinha muito estudo, não. Agora, hoje em dia, é uma coisa quase que científica, né? Tem um banco de dados enorme de pênaltis de todos os jogadores, mas tu consegue criar padrões. Então, assim, tu já aumenta a tua probabilidade de defender, né?
4: Na visão do preparador de goleiros do Flamengo, Thiago Heller, a combinação entre tecnologia, acesso à informação e novos treinamentos específicos também contribui para o aprimoramento da posição.
6: A posição de goleiro evolui muito, né? O goleiro hoje, além das virtudes ali como a capacidade defensiva e juntamente com a questão da informação, com a questão da tecnologia, eu acho que isso aí contribuiu bastante para que esses números aumentassem, né?
4: Além disso, o ex-goleiro Fernando Praz considera que a parte física dos goleiros se tornou um diferencial nesse momento.
5: O goleiro hoje está mais alto, está muito mais forte, tem mais explosão, ele pode esperar o máximo a batida para não definir o canto muito antes para o batedor e ele consegue chegar com muito mais velocidade na bola, né?
4: Olha, Débora, Carol, ainda existe uma chance de que essa Copa se salve aí dessa marca, alcunha, de a Copa com pior aproveitamento dos pênaltis, porque a gente ainda tem dois jogos pela frente, sábado e domingo, disputa de terceiro lugar e a grande final, mas tem uma missão árdua pela frente, que teriam que acertar 4 gols sem errar sem nenhum. E aí sim superaria a Copa de 2022. Vamos seguir acompanhando. Fato é que ontem, inclusive, no pós-jogo ali de Inglaterra e Argentina, o goleiro Pickford teve uma garrafa que vazou na internet com a cola de todos os jogadores argentinos, onde eles cobravam, de que forma eles batiam, como eles corriam para a bola, tudo isso colado na garrafinha de água dele. E então mostra como que os goleiros têm se preparado para além do feeling. Eles vão agora com a tecnologia debaixo do braço.
1: É isso, muito bem. Na Copa de 2002, Brasil ganhou a Copa de 2002, né? Eu me lembro da campanha do Oliver Kahn, que era o goleiro alemão. Inclusive, ele foi eleito o melhor jogador da Copa, que chegou à final sem ter tomado gols. Não é isso, Matheus? Aí tomou 2 do Brasil, que foi o campeão da Copa daquele ano. E tem uma outra coisa, né? Os goleiros, vários goleiros fazendo um ótimo trabalho, mas o nosso xodozinho, né, Carol? É o Vozinha, goleiro de Cabo Verde, que ganhou o coração dos brasileiros.
3: Maravilhoso, Vozinha, gente. E a Argentina fez isso com a gente, né? Torcemos para Cabo Verde, torcemos para Egito. Quer dizer, você não que estava torcendo para a Argentina, torcemos ontem para Inglaterra. A Argentina nos fazendo de trouxa nessa Copa do Mundo, Débora.
1: São 7:11 agora.
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8: Oi, Débora, oi, Carol.
1: O PVC gravou o comentário de hoje, ele vai falar, claro, sobre a expectativa da final da Copa do Mundo e o retorno do Campeonato Brasileiro.
8: Oi, Débora, oi, Carol. Hoje a seleção da Espanha fez o primeiro treino em Nova Jersey, chegou aqui antes da seleção da Argentina um dia, claro, porque a Argentina estava ontem em Atlanta. E, portanto, a Espanha chegou um dia antes. A seleção que mais viajou na Copa do Mundo é a seleção espanhola, mas ela conseguiu chegar a Nova Jersey para ter um dia mais de repouso antes da decisão contra a Argentina, que fez aquele jogo dramático ontem contra a Inglaterra, o gol aos 47 do segundo tempo. A Argentina, o time que mais virou jogo nessa Copa do Mundo e que tem Messi. Eu tô brincando.

0: falo que esse confronto é o confronto da Espanha contra o seu alter ego. Ou se você preferir, de um time que joga parecendo ter controle remoto na mão do técnico, fazendo tudo que está planejado, contra um time do caos. É o controle remoto contra o caos. É isso que a gente vai ver no domingo. A Espanha tentando controlar a posse de bola, impedir que a Argentina deixe a bola chegar até o Messi para não decidir o jogo com quem mais decide. Foi o grande jogador dessa Copa do Mundo até aqui. Afinal, é o último capítulo dessa Copa, pode mudar tudo, pode ter uma atuação do Lamine Yamal que seja tão impactante que ele se transforme no melhor jogador da Copa, mas até aqui o melhor jogador da Copa é Lionel Messi. E esse encontro no próximo domingo aqui em Nova Jersey. A Argentina vai treinar no mesmo CT onde o Brasil treinou no início da Copa do Mundo, no Columbia Park, o CT novo do New York Red Bulls. A Espanha está treinando no CT velho do New York Red Bull. Ficam os dois em Nova Jersey, numa distância de 15 minutos aproximadamente, 15, 20 minutos de carro de um CT para o outro. Amanhã a Espanha treina às 11 e a Argentina também treina às 11. E os dois times se enfrentam no domingo às 15 horas, horário de Nova York, 16 horas no horário do Brasil, no estádio MetLife, que foi o antigo Giants Stadium, onde Pelé se despediu do futebol. Enquanto isso, começa de novo o Campeonato Brasileiro, meio fora de hora. Foram remarcados os jogos, hoje tem Vitória e Vasco e tem Botafogo e Santos, porque na semana que vem o Vasco e o Santos têm compromissos de Copa Sul-Americana, então foram antecipados os jogos. Mas ficou completamente fora de hora e fora de local o Campeonato Brasileiro nessa quinta-feira, com esses dois jogos que começam agora, 7:30 da noite. Boa noite, Carol. Boa noite, Débora.
1: Valeu, PVC. Até. Você fica agora com o noticiário da sua região.

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1: 7:20 agora, acompanhe o É da Sua Conta PicPay Bank com Renata Flores.
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1: Agora a gente tem informação em São Paulo, porque o ex-ministro Fernando Haddad, pré-candidato ao governo do estado, falou sobre o tarifaço. O Pedro Pupulin tem as informações, ele deu uma cutucada no governador Tarcísio de Freitas também, né, Pedro? Boa noite.
3: Oi, Carol. Oi, Débora. Boa noite para vocês e a quem nos acompanha na CBN. É isso. O pré-candidato do PT ao governo de São Paulo, Fernando Haddad, afirmou nesta quinta-feira que o governador Tarcísio de Freitas, do Republicanos, foi ingênuo ao apoiar as tarifas impostas pelos Estados Unidos contra o Brasil no ano passado. Em 2025, Tarcísio chegou a defender que o Brasil entregasse alguma vitória, entre aspas, aos norte-americanos na tentativa de derrubar tarifas de 50% sobre produtos brasileiros à época. Para o petista, Tarcísio precisa reavaliar o apoio dele ao governo norte-americano e se unir ao governo federal para combater as medidas. A gente separou um trechinho das declarações de Haddad. Vamos ouvir.
4: Então nós precisamos nos unir nessa hora. Aqueles que estavam apoiando o governo Trump, os brasileiros estavam apoiando o governo Trump, precisam rever a sua posição. E o Brasil precisa estar unido para dar uma resposta a essa agressão completamente fortuita, gratuita. O nosso país, que tem déficit com o governo americano há 15 anos. São mais de 400 bilhões de dólares de déficit acumulado em 15 anos.
3: Na última quarta-feira, Carol, Débora, os Estados Unidos confirmaram a aplicação de uma tarifa adicional de 25% sobre produtos brasileiros. A medida entra em vigor no dia 22 de julho, muito próximo, portanto. Como justificativa, o governo Donald Trump afirmou que o Brasil adota práticas que oneram ou restringem o comércio com os Estados Unidos, citando temas aí como o sistema de pagamentos PIX, o acesso ao comércio de etanol, o desmatamento ilegal e a pirataria. Haddad afirmou sobre esse contexto que São Paulo concentra parte significativa da produção nacional afetada pelas medidas e voltou a afirmar que o estado é a região mais atingida pelo tarifaço. Além disso, o pré-candidato criticou as investigações abertas pelos Estados Unidos envolvendo o PIX. Os Estados Unidos afirmam que o Banco Central favorece o sistema de pagamentos instantâneos em detrimento de empresas privadas do setor financeiro. Para Haddad, no entanto, o PIX atende ao interesse público, é uma plataforma aberta à participação de empresas nacionais e estrangeiras que atendam a requisitos regulatórios e não deve ser privatizada. Idealizado em 2018 e desenvolvido pelos técnicos e servidores do Banco Central, o PIX foi oficialmente lançado e entrou em operação no país em 2020. Agora, procurado pela CBN, o governador Tarcísio ainda não se manifestou sobre as declarações de Fernando Haddad. Eu volto com vocês, Débora e Carol.
1: Obrigada, Pedro. Você fica agora com o noticiário da sua região.

0: Agora não tem para onde fugir. O verão chegou com força total. Nas ruas, cada um está tentando se proteger do jeito que é possível. Já dentro de casa, muita gente recorre ao aparelho do ar-condicionado como principal aliado contra o calor. Na casa da Beatriz Yumi, são 7 aparelhos instalados.
1: É muito importante porque essa época do ano ela é muito quente, então a gente acaba sofrendo muito. Não tem como ficar sem ar-condicionado mais agora.
0: Também chegou a hora das manutenções dos aparelhos. Muitas pessoas só deixam de procurar pelo serviço agora com as altas temperaturas. A empresa do supervisor técnico, Wanglerson Souza, já esperava um aumento da demanda a partir desse mês.
2: A gente aconselha sempre os nossos clientes a estarem não deixando para cima da hora, né? Quando o verão está aquecido e onde todo mundo corre para fazer sua manutenção, né? Para ter essa janela onde o funcionamento do equipamento, quando chegar o verão, está 100%.
0: E de acordo com a superintendência da Zona Franca de Manaus, quando ainda estávamos no período de chuvas, as vendas e produção de aparelhos de ar-condicionados já estavam aquecidas. E o atual queridinho do mercado é o modelo Split. Segundo a superintendência, entre janeiro e abril deste ano, o Polo Industrial de Manaus produziu 1.425.000 aparelhos desse tipo. Nesse mesmo período, foram vendidas mais de 1.800.000 unidades, gerando um faturamento de US$535 milhões. Na empresa do Almerindo Neto, são produzidos em média 25 mil aparelhos por mês. A expectativa é de 10% de aumento na produção no segundo semestre.
3: Tudo o que vai acontecer esse ano praticamente já foi antecipado. A nossa empresa e todas do setor, junto com o setor logístico, estão se antecipando a alguma situação referente ao Ninho, à Baixada do Rio. Então, muita coisa foi antecipada e os planos estão de acordo para suportar agora o verão amazônico, né? A expectativa é de um aumento de produção aí de 10% a partir de agosto.
0: E na hora da compra, o consumidor está mais exigente, como explica a gerente de marketing, Priscila Furtado.
4: A gente percebe que esse cliente hoje, ele está procurando um equipamento mais moderno, um equipamento que já tem algumas tecnologias, especialmente para ajudar na conta de energia no final do mês.
0: O presidente da Associação Nacional dos Fabricantes de Produtos Eletrônicos, Jorge Nascimento, explica que esse é um momento para um negócio que já vem na ascendente.
5: Hoje o ar-condicionado também tem uma grande vantagem, o índice de eficiência energética é cada vez maior, então cada vez menos se consome energia ao usar o ar-condicionado, isso é um fator importante, preponderante, também na tomada de decisão do consumidor.
0: Bom, agora o calor intenso vai nos acompanhar por alguns meses. E nessas condições, o ar-condicionado deixa de ser um artigo de luxo para algo de extrema necessidade.
1: Não tem como, porque o ideal é que tenha um ambiente climatizado, questão mesmo de saúde. Muitas pessoas, principalmente crianças, idosos, até mesmo animaizinhos, sofrem muito no calor e podem ficar doentes por causa disso. Então é muito importante.
0: Reportagem de Leandro Guedes, Eros de Souza para a CBN Amazônia.
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0: quinta-feira, 16 de julho de 2026. O Escritório do Representante de Comércio dos Estados Unidos afirmou que as tarifas de 25% sobre produtos brasileiros podem ser reduzidas ou ampliadas a depender da forma como o Brasil responder às práticas apontadas na investigação. O governo americano deixou de fora mais de 2.000 mercadorias consideradas importantes para o abastecimento do país. Entre elas estão café, a carne bovina, pescado, suco de laranja e ferro guza. Ministros do Supremo Tribunal Federal, ouvidos pelo jornal Valor Econômico, afirmaram que a tendência é derrubar as pautas bomba do Congresso se houver judicialização. Eles disseram que a jurisprudência da corte e a legislação tendem a dar vitória ao executivo. O Planalto tem criticado a aprovação de propostas que aumentam gastos sem indicar fontes de custeio. O ministro da Fazenda, Dario Durigan, afirmou que é provável que o governo questione no STF a PEC que concede aposentadoria especial aos agentes comunitários e de combate a endemias. O texto ainda precisa ser promulgado. Uma mulher de 53 anos foi presa em Eunápolis, no sul da Bahia, suspeita de desviar cerca de 100 mil reais de uma idosa para gastar em apostas online. A investigada trabalhava como cuidadora da vítima havia cerca de 2 anos. Com ela, a polícia apreendeu um celular e o cartão de aposentadoria da idosa, usado para compras pessoais. Os Estados Unidos iniciaram a produção de moedas de $1 com a imagem de Donald Trump. A ação comemora os 250 anos da independência norte-americana. A iniciativa, anunciada pelo secretário do Tesouro, Scott Bessent, gerou controvérsia devido a uma lei de 1866 que proíbe imagens de pessoas vivas em moedas. No horário de Brasília, 7:32.
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0: Tasso Veloso gravou o comentário de hoje. Ele vai nos contar que a China decidiu dificultar a vida de quem usa IA, veja só, Carol, para namorar. Vamos ouvir.
1: E aí, Carol, Débora, boa noite para vocês, boa noite para todos. Mais uma vez nós vemos a China se mexendo para normatizar as coisas no cyberespaço. Ou seja, a gente tá falando de internet, de plataformas digitais, do nosso dia a dia digital. A realidade é essa. E agora é uma história bastante curiosa, porque os chineses decidiram passar uma regulamentação que impacta as inteligências artificiais de namoro. Isso tem sido muito comum em diversos países da Ásia. Você fica ali conversando com o aplicativo, muitas vezes tem um avatar, um personagem com um namorado, uma namorada. Você troca conversas, muitas vezes tem até mensagens mais picantes. Isso tudo está disponível de graça, só que acaba sendo uma dificuldade muito grande, principalmente quando estamos falando de públicos mais jovens, portanto mais vulneráveis. Tem toda a discussão sobre o momento em que a pessoa começa a entender efetivamente como lidar com a tecnologia para não causar tanta dependência. Tem a questão dos vínculos emocionais entre a máquina e o usuário. Então, a China passou essa lei, começou a valer na quarta-feira, e imediatamente aconteceu um apagão. Empresas gigantescas como a ByteDance, que é a desenvolvedora do TikTok, e o Alibaba, que tem lá um dos dois principais aplicativos de pagamento da China, eles desativaram esse serviço. As interações foram interrompidas, as pessoas não conseguiam mais conversar com essas inteligências artificiais de namoro. E essas empresas, elas concluíram que não tem como fazer isso, porque são ferramentas, são aplicativos desenvolvidos especificamente para este fim. É para ser sedutor, é para gerar dependência, é para criar vínculo do ser humano com a máquina. E o governo está falando, não, a gente não quer que isso aconteça. Então, em virtude dessa decisão, esses aplicativos pararam de funcionar. E é interessante porque tem um aspecto de tecnologia que possibilita que essas IAs existam. E antigamente isso não era possível. Você tinha até jogos de RPG com simulação de namoro, mas agora o nível de imersão, o nível de sedução, eu diria, é muito maior. Isso porque a inteligência artificial, ela tem memória, ela consegue lembrar o que a pessoa gosta, do que ela não gosta, como é a rotina dela, lembrar o apelido, lembrar vários detalhes da rotina e fazer esses ajustes. Então ela vai se ajustando conforme o tom da conversa, conforme o que o usuário está colocando ali. E essa imersão, portanto, ela é produzida de propósito e acabou incomodando demais. São milhões de pessoas na China, o que não é difícil, né, de chegar nesse número, mas de milhões de pessoas na China que se utilizam desse aplicativo ou de aplicativos dessa categoria, e agora vão ter que repensar a forma de interagir com essas plataformas, que também, vale lembrar aqui, terão que, de tempos em tempos, exibir uma mensagem dizendo, olha só, você está conversando com uma máquina. Isso terá que ser feito a cada 2 horas. Essa mensagem terá que ser exibida para que a pessoa não perca de vista que está ali interagindo com o sistema de informática. A China está sendo pioneira nesse campo. Ela já tinha regulamentado a questão de adolescentes jogando durante a madrugada. Isso não pode mais na China. Uso de celular, tem várias restrições, e agora mais é. Teremos de acompanhar para ver o quanto disso será repetido em outros locais. Nos Estados Unidos, a gente já sabe que estados como Nova York e a Califórnia, eles exigem que os bots coloquem alertas de tempos em tempos, lembrando que eles são tecnologias de uma natureza artificial. Débora e Carol, a que ponto chegamos, hein? Dá para dizer que isso é muito Black Mirror. A gente volta a conversar na terça-feira. Até lá.
0: Nossa, fiquei chocada. Perigoso isso, hein? Muito perigoso. São 7h38.
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4: Além de acelerar processos, a tecnologia passou a acelerar a capacidade do negócio de se reinventar. Tudo depende da forma como ela foi construída. Sabe agora como uma plataforma digital transformou seu modelo de negócio em poucas semanas.
5: Mudar completamente o rumo de um negócio pode levar meses, ainda mais quando isso implica dar uma guinada ou pivotar um modelo de negócio. Na plataforma digital de moda, Mercado Único, a mudança aconteceu em poucas semanas. Contribuiu para isso o fato de a empresa não ter precisado reconstruir do zero a sua base tecnológica. Bruno Santana, cofundador e CTO, conta que a infraestrutura digital, desenvolvida inicialmente para atender o mercado de alimentos, foi reaproveitada na migração para a indústria fashion, onde a empresa atua hoje em dia.
6: No início de 2025, nós observamos algumas tendências dentro do mercado de fashion, de moda. Houve também algumas regulações na Europa quanto ao descarte de roupas de luxo. Então, nós ficamos atentos a esses assuntos e observamos que poderia haver mais oportunidades dentro do setor de fashion do que de alimentos. Então, nós comparamos os modelos, comparamos os mercados e decidimos totalmente com base em números e em tendências, migrar totalmente a nossa tese, que antes era liquidação de estoque para o setor alimentos, para a liquidação de estoque de roupas.
5: A decisão se apoiou em dados. O desafio agora era transformar essa mudança do modelo de negócio em uma operação viável e que funcionasse rapidamente. Foi aí que a tecnologia fez toda a diferença.
7: A pivotagem em si foi uma decisão de negócio, mas a tecnologia teve um papel decisivo em torná-la viável tão rápido. Como construímos tudo de forma modular e 100% em nuvem desde o início, não precisamos começar do zero. E aproveitamos a infraestrutura, as integrações, os padrões e boas práticas de engenharia de software do produto anterior. Por isso, a virada levou semanas e não meses.
5: A exemplo do Mercado Único, a forma como empresas incorporam hoje a tecnologia na operação e principalmente na estratégia, pode determinar no amanhã a agilidade do negócio. Lara Silber, especial para a CBN.

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1: 7:46, Juliana Prado, no Rio de Janeiro, tem mais informações sobre uma denúncia contra parlamentares suspeitos de envolvimento numa operação de fraudes de licitações. Oi, Juliana, boa noite.
2: E mais uma vez, Débora, o foco, o alvo aí na Alerj, Assembleia Legislativa do Rio. Boa noite a você, Carol, aos ouvintes. Ministério Público denunciando então o deputado estadual Rafael Nobre, do União Brasil, e também um vereador aqui da Baixada Fluminense, de São João de Meriti, Júlio Ricardo dos Santos. Eles são suspeitos de chefiarem um esquema de desvio de dinheiro público na Baixada desde 2017. Promotoria aponta que a operação movimentou quase 358 milhões de reais. Além dos dois, outras 8 pessoas foram denunciadas por organização criminosa, fraude em licitação e lavagem de dinheiro. Hoje, agentes do Ministério Público e da Polícia Civil cumpriram 9 mandados de busca e apreensão. Entre os locais alvos estavam o gabinete do deputado Rafael Nobre, da Alerj, Assembleia Legislativa do Rio, e da Câmara dos Vereadores de São João de Meriti. Segundo as investigações, os parlamentares eram os donos ocultos de 4 empresas de fachada. Dados levantados apontam que Rafael e Magrão fecharam mais de 40 contratos e fraudavam licitações para fornecer alimentação a hospitais, escolas e secretarias municipais. Ainda segundo a acusação, os empresários eram usados formalmente como sócios, mas atuavam realmente como laranjas, emprestando os nomes para ocultar os verdadeiros controladores desse grupo. O MP pede agora que a justiça determine a perda dos mandatos do deputado e do vereador e a devolução integral dos valores aos cofres públicos. Em nota, a defesa de Rafael Nobre afirmou que as medidas têm natureza investigatória e que não há qualquer relação que vincule o parlamentar aos fatos investigados. A Alerj disse em nota que acompanha a operação, que reforça o compromisso com a transparência e que está à disposição para prestar toda a colaboração necessária. Reportagem da CBN não conseguiu contato com a defesa do outro aí envolvido, o Magrão Nobre, vereador na Baixada Fluminense. Débora.
1: Obrigada, Juliana Prado, pelas informações.
2: Débora, a gente tem atualização agora sobre o caso daquela brasileira que foi morta a facadas na Bélgica. Olha isso, a família fez um alerta sobre criminosos usando o nome da vítima para golpes. Desirê Miranda, conta pra gente essa história. Boa noite.
3: Ei, Carol, boa noite para você, para Débora e para os ouvintes. É isso mesmo, a família da mineira Silvilene Rocha, de 37 anos, morta na Bélgica no início desta semana, alerta para golpes que estão sendo aplicados utilizando o nome dela. De acordo com o irmão da vítima, Leonardo Rocha, criminosos criaram links falsos e estão se passando por familiares para solicitar doações em dinheiro. Em entrevista ao portal G1, Leonardo reforçou que a família não está promovendo nenhuma campanha de arrecadação e pediu que a população ignore esse tipo de publicação para evitar prejuízos.
4: Tá surgindo vários links aí, cuidado para não cair em golpe, porque isso não tá partindo da gente, é um alerta. A gente quer que o governo atua junto ao Itamaraty, ajudar a gente a fazer esse translado o mais rápido que o possível, se possível, ajudar a gente nessa situação. Está sendo muito desagradável para mim, né? Também, de estar podendo estar aqui ajudando, auxiliando, desagradável para meus irmãos, desagradável para meus primos, tias, amigos, né? Que são próximos. Estão todo mundo sentindo com isso.
3: Natural de Conselheiro Lafayette, na região central de Minas, Silvilene morava havia cerca de 2 anos na Bélgica. Ela foi morta a facadas na madrugada de segunda-feira. Outra brasileira ficou gravemente ferida no ataque. Um homem de 20 anos foi preso suspeito do crime. Outras 3 pessoas chegaram a ser detidas, mas foram liberadas após serem excluídas da investigação. Em nota, o Ministério das Relações Exteriores informou que acompanha o caso por meio do Consulado-Geral do Brasil em Bruxelas e presta assistência consular à família. Até o momento, não há previsão para o traslado do corpo ao Brasil, nem para o sepultamento. Carol.
2: Que coisa, que absurdo. Obrigada, Desirê.
1: São 7:50. Nós vamos a Nova York, nos Estados Unidos. Leonardo Dai tá por lá. Vai nos trazer mais informações sobre uma nuvem de fumaça que atingiu a cidade, atingiu a região. Oi, Dai, boa noite.
5: Boa noite, Débora. Um incêndio florestal no Canadá está espalhando fumaça cheia de poluição para 20 estados dos Estados Unidos e colocando várias dessas regiões norte-americanas em alerta a respeito da qualidade do ar. É uma partícula chamada PM2.5, que é uma partícula poluidora de largo alcance. Evidentemente, bota largo alcance nisso, porque os incêndios florestais, repito, estão acontecendo no Canadá e estão se espalhando, e essa partícula está se espalhando para 20 estados dos Estados Unidos. Aqui em Nova York e em grande parte de Nova Jersey, incluindo a região onde está o MetLife Stadium, o estádio que vai receber no domingo a final da Copa do Mundo entre Espanha e Argentina, o serviço que monitora a qualidade do ar nos Estados Unidos já aponta uma zona vermelha, que é quando o índice de poluição AQI está acima de 150. O que que essa zona vermelha significa? Significa que a qualidade do ar já é perigosa, ou seja, já coloca em risco a saúde da população em geral e não apenas de grupos de risco ou com comorbidades específicas. Tenho andado aqui nas últimas horas, já andei por Nova Jersey, agora estou andando aqui por Nova York. A gente já vê algumas pessoas, minoria é verdade, mas já vê algumas pessoas usando máscaras, que é uma das recomendações. Inclusive o prefeito Zohran Mamdani disse agora há pouco que a recomendação é para que as pessoas não saiam de casa, permaneçam em casa pelo máximo de tempo possível, porque a rua não é um ambiente seguro do ponto de vista da qualidade do ar neste momento. Não há nenhuma previsão de quando essa situação vai melhorar. O que se sabe é que dificilmente isso vai acontecer amanhã, ou seja, amanhã a tendência é que a situação, na melhor das hipóteses, continue igual, e em algumas outras regiões dos Estados Unidos nós já temos uma zona roxa, que é quando o índice de poluição passa de 200, e aí nós temos um alerta de condição muito crítica para a saúde, né? Então a zona vermelha é uma condição crítica para a saúde geral da população, a zona roxa é uma zona muito crítica e a penúltima escala de risco desse monitoramento da qualidade do ar. Então é sim uma questão a ser monitorada no que diz respeito à final da Copa do Mundo, até porque hoje tem o recomeço do Campeonato de Futebol dos Estados Unidos, a Major League Soccer, e uma das partidas que seria disputada em Chicago entre o Chicago Fire e o Vancouver Whitecaps já foi adiada em função da qualidade do ar. Então é uma questão, numa Copa do Mundo em que se falou muito de chuva e de calor, agora é a qualidade do ar que vira o foco das atenções, faltando aí pouco mais ou pouco menos de 72 horas para o início da final de domingo entre Espanha e Argentina. Débora.
1: Vi uma imagem mais cedo da Estátua da Liberdade. Não dava para ver praticamente por causa dessa nuvem, né? E muita gente reclamando do impacto disso na saúde, né? Gente dizendo que é como se estivesse fumando o dia inteiro.
5: Exatamente, é bem por aí sim. E aí essa questão da visibilidade, ela é muito interessante, porque a gente estava hoje em Atlanta ainda, né? A gente veio de Atlanta, onde a gente acompanhou ontem a semifinal da Copa do Mundo, e quando a gente pousou no aeroporto de Newark, né, que é uma cidade ali em Nova Jersey, pertinho de Nova York, mas em Nova Jersey, e a gente entrou no carro, dava a impressão de que estava frio, de que estava uma névoa, de que estava nublado, algo do tipo. E aí quando a gente desceu assim, sentiu o calor, ficou uma coisa meio esquisita, aí que a gente começou a ter as informações de que havia uma condição de poluição que estava afetando a visibilidade. Inclusive o aeroporto de LaGuardia, né, teve alguns voos ali desviados, enfim, porque esse é o impacto mais claro, assim, que a gente pode ver no ambiente, não da sensação do corpo, né, de visão mesmo, essa impressão de que está tudo meio nebuloso, meio nublado, mas não é essa poluição que está vindo do Canadá.
1: Valeu, Dai, se cuida por aí. Você fica agora com o noticiário da sua região.

0: Entre 2020 e 2024, os investimentos no setor de saneamento aumentaram 51% no país. O valor médio aplicado por habitante passou de R$ 90 para R$ 137 por ano. Apesar da alta, o montante ainda está bem abaixo do valor de R$ 225 por ano para garantir a universalização desses serviços, conforme previsto no marco legal do saneamento. O estudo mostra que quase 16% dos brasileiros ainda não tem acesso à água potável e mais de 43% vivem sem coleta de esgoto. A meta é alcançar até 2033 o atendimento de 99% da população com água tratada e de 90% com coleta e tratamento de esgoto. Para isso, apesar do avanço nos últimos anos, serão necessários investimentos anuais muito superiores aos atuais, como explica Luana Preto, do Instituto Trata Brasil.
1: Houve um investimento aí, um aumento no investimento de aproximadamente 51%. Entretanto, a gente precisaria que esse investimento fosse na ordem de R$ 225 por ano por habitante para que a gente possa garantir essa universalização até o ano de 2033. E por que que o investimento é importante? O investimento vai se traduzir em obras, que vai se traduzir em um maior percentual da população com acesso ao serviço de saneamento básico.
0: Os dados revelam que o avanço é desigual entre as regiões brasileiras. Enquanto estados do Sul e do Sudeste apresentam índices mais elevados de cobertura, a região Norte segue como a mais distante das metas previstas pelo marco legal. Entre as capitais do Norte, Palmas é a melhor, mas ocupa a 40ª posição nacional das 100 maiores cidades do país, com 98% da população atendida por rede de água e mais de 77% por coleta de esgoto. Em seguida, vem Boa Vista em 41º lugar, com quase 97% de cobertura de água e 92% de atendimento por esgoto. Mas a realidade muda drasticamente em outras capitais da região. Manaus aparece apenas na posição de número 82, com 97% de cobertura de água, mas pouco mais de 32% de cobertura de esgoto. Macapá ocupa o 93º lugar no ranking, Belém o 94º, Rio Branco o 98º e Porto Velho amarga penúltima colocação do ranking nacional, com apenas 30,7% da população atendida por rede de água e menos de 9% por coleta de esgoto. Essa diferença regional evidencia um dos maiores desafios do saneamento no Brasil. Embora os investimentos tenham aumentado, eles ainda não chegam com a mesma intensidade a áreas historicamente mais carentes. E é justamente na região Norte, onde as necessidades são maiores, que estão os piores indicadores do país. Outro desafio, segundo o Instituto Trata Brasil, é fortalecer a regulação do setor para dar mais segurança aos investimentos e garantir que os projetos saiam do papel, como explica Luana Preto.
1: Essas agências reguladoras, elas têm a obrigação de fiscalizar a operação dos serviços de saneamento e a velocidade e a qualidade da expansão desses serviços. E na região Norte, por exemplo, nós não temos nenhuma agência reguladora aderente às normas da Agência Nacional, da ANA. Então é muito importante que essas agências sejam criadas, que elas sejam técnicas, independentes, para que os órgãos de controle possam atuar também, né, na promoção desse saneamento básico de uma maneira mais eficiente.
0: De Brasília, Felipe Igreja para a CBN Amazônia.
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1: Beijo, Carol, amanhã tem mais.
2: Um beijo, Débora, para você e pros ouvintes. Até amanhã.
1: Produção de Matheus Leite, trabalhos técnicos Daniel Mesquita e Henrique Dias. Muito obrigada pela companhia, tenha uma ótima noite.

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2: Quinta-feira, 16 de julho de 2026. O presidente do Banco Central, Gabriel Galípolo, afirmou que o Pix vai continuar gratuito, seguro e instantâneo. A declaração ocorreu em resposta às críticas dos Estados Unidos, que usaram o sistema de pagamento como justificativa para uma tarifa de 25% sobre mercadorias nacionais. A decisão do governo de Donald Trump, após a investigação de práticas comerciais, vai afetar 18% das exportações brasileiras. Galípolo destacou o crescimento do uso de cartões de crédito, refutando alegações de prejuízos às empresas americanas. O Senado aprovou o projeto que reduz em quase 40% a Floresta Nacional do Jamanchi, no Pará. A medida é criticada por ambientalistas e gera o temor de aumento de garimpo e desmatamento. Em nota, o Ministério do Meio Ambiente informou ser contrário à proposta. A redução da área de mata é uma demanda de defensores da construção da Ferrogrão, via férrea tida como fundamental para facilitar o escoamento da produção de grãos do Centro-Oeste e considerada prioritária para ruralistas da região e do norte do país. O presidente eleito da Colômbia, Abelardo de la Espriella, anunciou que o país retomará as relações diplomáticas com Israel e abrirá uma embaixada em Jerusalém. A parceria foi rompida durante o mandato do atual chefe de Estado, Gustavo Petro. Eleito no mês passado, o político de direita afirmou que a nova gestão vai priorizar a aproximação com Tel Aviv e Washington em uma mudança na política externa colombiana. Horário de Brasília, 8:03.
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0: Vitória, mandando um abraço super especial pro André Rocha, tá lá no Meyer, Zona Norte também do Rio, ligado na Globo, no Clube 98,1. Alô, Andrezão, tamo junto, meu irmão, vascaíno de coração, corpo e alma, tá sofrendo com o Vasco, já tá sofrendo, André, calma, André, calma, já mandou mensagem dizendo que tá sofrendo com o Vasco, calma que vai melhorar, André, 33 já desse primeiro tempo. O André Rocha lembra até o Presuntinho, parece um pouco, gente boa, gente boa, gente boa. Gente boa. 33 desse primeiro tempo. Barack Obama também manda mensagem aqui, ó. No Fale com o Âncora, direto de Washington, lá nos Estados Unidos, mandando mensagem dizendo que está aqui, ó, acompanhando a transmissão pelo site e também pelo YouTube. Valeu, Barack Obama. Obrigado, presidente. Sempre ligado aqui na nossa transmissão no Futebol Globo CBN. Dois jogadores do Vitória fazendo trabalho de aquecimento. Já temos 34 dessa primeira etapa. Mateuzinho é um deles e o outro parece ser o Pochettino. É isso, né, Tatá?
1: É porque o Baralhas ficou sentindo bastante ali, recebeu atendimento médico, inclusive, mas parece que vai continuar no jogo. E o Pedro Emanuel chamou mais um jogador pra conversar agora. Chamou o Rojas naquela hora e agora chamou o Adson.
0: Vai ter que conversar muito, acabou de chegar, mal conhece o elenco, vai ter que conversar bastante com esse time do Vascão da Gama. 34, quase 35 minutos já dessa primeira etapa, segue 0-0, o jogo paralisado para o atendimento ao jogador do Vitória e desde então nada mais aconteceu. Futebol Globo CBN, pode ligar, aqui tem jogo.
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0: 35 já na primeira etapa e você manda mensagem pra cá, 21 é o código 97.9988. Que tá achando no jogo do Vasco da Gama? E Pedro Emanuel, tá confiante, não tá confiante? Ou já dizia o Chico Aiello, tá com medinho desse novo treinador de fazer o que até Boina já fez? Não, mas também não chega tanto, né? Calma também, né? É uma atrocidade também da minha parte falar uma comparação como essa, né?
3: Não, nem tudo uma atrocidade, calma também, calma também. Agora, o que eu quero destacar é o seguinte, que a galera pode mandar mensagem, inclusive, tem muita gente pedindo pra saber o resultado do jogo do Botafogo contra o Santos.
0: Com certeza.
3: A galera tá querendo saber.
0: 35 minutos já dessa primeira etapa, já, já, Chico Aiello tá lá, ó, dedo indicador só no F5, só
3: atento,
0: no F5.
3: Atento.
0: Sempre atento em tudo que tá acontecendo no estádio Nilton Santos, mas aqui no Barradão desce de novo o time do Vasco da Gama, com o Nuno Moreira, no contra-ataque do Vasco, quem sabe, com o Adson, não consegue o domínio, perde a bola, é desarmado, vem desse novamente a equipe da Cássia, agora na finalização tosca também, totalmente equivocada no Baralhas. É lá e cá um jogo, mas um jogo também muito equivocado das duas equipes com muitas tomadas de decisões erradas. Agora com o Adson, tentou a jogada individual, não consegue, é desarmado. O time do Vitória fica com a bola. O Luan Cândido todo enrolado sofre a falta do Rojas. Jogo paralisado, mais uma falta na partida. Já perdi até o número de faltas no jogo. Finalização correta? Por enquanto está bem difícil. Trabalho do goleiro Léo Jardim, nenhum. Do Lucas Arcanjo, zero. Por isso que o placar tá igual, 0-0. 36, e o jogo paralisado mais uma vez. Ô, saudade da Copa do Mundo, meu amigo. Tá difícil, Tatá.
1: A Copa do Mundo também teve ruim, viu?
0: Não
1: teve,
0: nesse nível.
1: Teve sim.
0: Vai mexer, hein?
1: Teve sim. O Quetinho, vai entender. Deve ser o Baralhas, bom. Foi ele que sentiu naquele momento. Zé Vitor caiu ali agora, tá sentindo, camisa 88 do Vitória, o técnico Jair Ventura já vai ter que precisar mexer aos 37 minutos, Janazinho.
0: Perdeu pra mim um dos melhores jogadores do Vitória, que é o Zé Vitor, e entrar aí o Pochettino, ex-jogador do Fortaleza, né?
3: É, inclusive reforço, né, pra essa, dessa metade do ano, o Pochettino era um dos contratados que estava ali no banco de reservas, deve entrar logo mais. Pochettino é um jogador um pouquinho mais à frente em relação ao Zé Vitor, né? O Zé Vitor consegue mesclar um pouco mais características defensivas e ofensivas. O Zé Vitor também é esse cara que ajuda a levar o time para frente. O Pochettino é um pouco mais meia do que o Zé Vitor, mas assim, o Zé Vitor é um dos melhores jogadores, assim, pensando em meio campo do Brasileirão. Em termos de constância, ele tem sido muito importante, inclusive naquela eliminação do Flamengo na Copa do Brasil, ele jogou muita bola.
0: Exatamente.
3: Nos dois jogos, o Maracanã e também no Barradão, assim, que o Vitória não perca esse jogador por muito tempo, porque ele é bem importante, mas agora vamos ver o que o Pochettino pode fazer com a camisa do Vitória, reforço do clube baiano para essa sequência de temporada.
0: Com a camisa número 8, para fazer a estreia dele pelo Vitória, Pochettino, portanto, em campo, primeira alteração da partida na vaga do Zé Vitor, com a camisa número 88. 38 minutos já desse primeiro tempo. É de novo o time do Vitória com a posse da bola. Bola já tá rolando. Novamente pelo lado canhoto, agora com o Luan Cândido. Devolve para o companheiro de defesa, que é o Kaká. Na cabeça, grande círculo. Toca pelo lado direito, agora para o capitão Baranhas. Ele domina a bola. Passa a linha divisória do gramado. Volta de novo para o campo defensivo. Fala, Tatá.
1: 4 reforços contratados já pelo Vitória. 3 à disposição hoje, né? Além do Pochettino, tem ainda o Wallace e também o Brites, que também são opções hoje pro técnico Jair Ventura.
0: E o Brites também é outro jogador do Vitória, ou melhor, do Fortaleza, no Vitória. Ou seja, foi um saldão aí nesse período de intertemporada. Aqui desce o Vitória, a finalização pro gol do René. Bola na rede pelo lado de fora. Quase 40 minutos já desse primeiro tempo. Por enquanto, nada de gols. Tô com saudade. Tô com saudade de gritar gol nesse Brasileirão. 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
0: E vou acertar mais uma escala, tá, Chico Aiello? Porque sábado tem disputa de terceiro lugar.
5: Jogão, hein?
0: França e Inglaterra no Hard Rock Stadium. Esse jogo... Hugo Lago, Michele Silva, Thalita Gildes e Carlos Alexandre.
5: Eu não tô nessa transmissão?
0: Não, você tá de folga. Não tá não?
5: Tá sim. Não tô não, gente.
0: Tá sim. Tá de folga sim. Tá de folga junto comigo. Tá, claro que tá. Tá com moral com 013.
1: Tá de folga também?
0: Também. Tô com moral também. No Barradão em Salvador, são 8:11. 19ª rodada do Brasileirão, a bola não para e você está ligado no tempo e no placar. Minutos do primeiro tempo, eu disse 40 da etapa inicial. E o placar do Futebol Globo CBN, o homem aponta, vai presuntinho.
5: Vasco
0: 0,
5: Vitória
0: também 0.
6: Eu gosto disso.
5: Central. Estádio Nilton Santos, tem gol do Botafogo que está sendo analisado pelo VAR. Ainda não está confirmado. 0 Bota, 0 Santos.
0: Você ligado aqui no Futebol Globo CBN, pode ser portanto o primeiro gol dessa volta do Campeonato Brasileiro, bola rolando lá no estádio Nilton Santos, Botafogo e Santos, e aqui no Barradão 0-0 também, Vitória e Vasco da Gama, já chegando a marca de 41 minutos, é o time do Vitória com a posse da bola com o Luan Cândido. Bola atrás agora para o goleirão Lucas Arcanjo, deu uma bola rasteira na intermediária, tocou errado, vem descendo o Vasco com o Barros, rolou agora Adson, na entrada da área, tocou agora Nuno Moreira, invadiu a grande área, saiu, toca um pouco mais atrás agora para Barros, ele tem uma dificuldade na hora do domínio, deixou agora para Pubita Rodrigues, cruzamento na grande área, chega Luan Cândido, afasta do
5: gol, tira da
0: grande área, tem gol do
5: Botafogo.
0: Fala, Chiquinho.
5: Gol validado, 40 minutos do primeiro tempo, Lucas Emanuel, ele mesmo, Lucas Emanuel, 1 Botafogo, 0 Santos.
0: Lucas Emanuel, primeiro gol da volta desse Brasileirão. 19ª rodada no Brasileiro, já tem gol do futebol carioca. 1 pro Botafogo.

0: Watson não consegue ficar com ela, cai no gramado, sofre ali uma entrada do adversário, segundo ele, mas pra mim foi absolutamente nada. 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
0: 43 minutos já desse primeiro tempo, Michele, o jogo até aqui, hein?
2: É, o jogo agora, o Vasco tenta sair um pouco mais em contra-ataque, mas é impressionante como os jogadores de frente do Vasco, eles têm errado muito, né? O Spinelli errando o domínio. É claro, o gramado não ajuda, mas é um gramado que não ajuda para as duas equipes. E o Vitória consegue trocar mais passes e quase que chega mais vezes ao ataque, né? A gente não tem nenhum lance de perigo de nenhum dos times. É, e aí talvez até por alguns problemas mais coletivos do Vasco e o Vitória que não consegue se encontrar ali no setor de ataque, e vem o Vitória.
0: E volta de novo o time do Vitória, cruzamento, a bola vai passando por todo mundo, chegou agora para o Eric, driblou, bateu pro gol, por cima da meta do Vasco, perde uma grande chance um atacante do Vitória, numa conclusão por cima da meta, Tatá.
3: É, numa bola que foi cruzada da esquerda para a direita, o jogador tenta ali o domínio, não consegue, mas sobra pro Eric pelo lado direito, balança bem pra cima ali do Cuiabano, mas na hora da finalização pegou muito embaixo, a bola passou muito longe do gol do Léo Jardim.
0: Mas fez o que quis com o Cuiabano, hein?
2: É, e essa bola atravessou toda a intermediária do Vasco sem que ninguém ameaçasse de tirar essa bola, né? Então é impressionante como o Vasco deixa espaço, só o Vitória não tá conseguindo aproveitar. No segundo tempo, Renan, o Jair Ventura pode optar por alguns nomes que devem levar aí um certo desequilíbrio pro jogo. A gente tá falando do Mateuzinho, por exemplo, que é um jogador de desequilíbrio, de, é um camisa 10, né? Baixinho, mas que consegue ali boas articulações, é, consegue levar o time ao ataque, tem bom passe, tem finalização, bola parada. E o Renato Kaiser, que é um outro, uma outra opção de centroavante, que até já jogou junto com o René. Se o Vasco não abrir o olho, ele pode sofrer muito na segunda etapa.
0: 45 já nesse primeiro tempo. Tô ali de olho no árbitro da partida, o Matheus Candancian, para saber quanto tempo mais teremos nessa primeira etapa. Aqui desce de novo o Leão Baiano, desce agora com o Eric. Ele domina na ponta da chuteira, marcado de perto pelo Watson, faz a falta em cima do jogador do Vitória. O árbitro não dá, deixa o lance seguir melhor pro Vascão da Gama. Vem carregando o Watson, mais 3 minutos. Vamos até 48 nessa etapa inicial. O Vasco com a posse da bola com o Nuno Moreira. Ele domina, cadencia o jogo, espera chegar agora dos companheiros. Chega agora com o Cuiabano, recomeça tudo no campo defensivo com Robert Renan, tem um pouco mais à frente o Barros, ele vem carregando o volante do Vascão da Gama, toca à frente na intermediária para Nuno Moreira, devolve para o camisa 88 do Vascão, chega até os pés agora do canhoto Cuiabano, toca para Adson, sai da ponta direita, vem para a ponta esquerda, junto com o Nuno Moreira, os dois pontas do Vasco na mesma faixa do gramado, com o Johan Rojas, toca um pouco mais à frente agora para o Portuga, Nuno Moreira na triangulação do Vascão da Gama, segue ainda na intermediária no campo ofensivo, agora com o Thiago Mendes, na cabeça do grande círculo, toca um pouco mais atrás agora para Cuesta, devolve para o companheiro de defesa que é o Robert Renan, pede aproximação de Cuiabano, volta no campo defensivo, na cabeça do grande círculo para Robert Renan, pelo lado direito, toca agora para Carlos Cuesta, chega agora na aproximação, Pumita Rodrigues, explode a bola em cima do adversário do Térzia, e a bola vai pela linha lateral, apenas arremesso manual, favorecendo ao time do Vasco da Gama. Na entrada anterior, Watson chegou muito firme para cima do Eric, que o árbitro não deu absolutamente nada. E o bandeirinha, tava lá o Rafael Alves de Souza, pertinho também, não viu, hein, Michele?
2: Cara, eu tô em chocada, choque. Né? Eu tô chocada que o Bandeira não conseguiu ver esse lance, assim, é impressionante, foi uma falta claríssima, claríssima, claríssima. É, aí volta o Brasileirão e as coisas que a gente já...
0: Tá
2: gosta muito,
0: né?
2: E que não deixam saudade, esse é o ponto, que não deixam nenhuma saudade, ainda que o jogo rolou um pouco mais esse primeiro tempo, teve muita falta, teve muito erro, mas pelo menos a gente não teve tanto bolinho de reclamação em torno da arbitragem, o que é uma constante aqui no futebol brasileiro, e eu espero que melhore depois da possível mudança e com as novas regras.
4: Sua esperança, cara, eu queria também ter. Mas eu acho que sinceramente.
2: Vou passar um pouquinho pra ti aqui, ó. Toca aqui.
4: Passa, passa. Obrigado.
0: Desce de novo, Vitória, com o Eric na entrada da grande área, perna canhota, bateu pro gol, bola explodiu na cabeça do Barros, voltou de novo, a finalização pro gol, espalma o goleiro Léo Jardim, colocando a bola pela linha lateral, segundinhos finais já desse primeiro tempo, é o time do Vitória em busca do primeiro gol no jogo, o arremesso manual já vai ser completado.

0: liberado pelo Ramon, se preparando para a cobrança, vai colocar lá na grande área, vem a bola na zona da confusão, bola tá viva, chega até os pés de Emiliano Martinez, faz o cruzamento para a grande área, a zaga do Vasco faz o corte, com o Thiago Mendes, ele tranquiliza, abre jogada já pelo lado direito, agora com o Watson, devolve para o volante da equipe do Vasco, tem do lado dele ali o Nuno Moreira, ele prefere carregar, mas o árbitro não, o árbitro apita, fim do primeiro tempo no Barradão em Salvador.
1: Vasco
0: 0,
1: Vitória
0: também 0. Do nosso show do intervalo é a Central da Bola com Francisco Aiello, análise e opinião da Michele Silva e todas as reportagens da Thalita Gilce e a sua opinião. 21 é o código 97.9988. Mande mensagem de áudio e participe desse intervalo. 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
3: Na Globo da CBN, 8:20 no horário de Brasília, na volta do Campeonato Brasileiro, final de primeiro tempo no Barradão, 0 pro Vasco, 0 também para a equipe do Vitória. Já tem Michele Silva, comentarista no Futebol Globo CBN e opinião da Mi, hein? Para esse primeiro tempo no Barradão. Jogadores do Vitória deixam o campo de jogo e a gente vai ouvir o Pochettino, jogador da equipe baiana.
4: Não sei o que aconteceu com ele, agora vou falar com ele. Foi tudo muito rápido, foi que ser rápido e, bueno, feliz também por fazer minha estreia. E, bueno, está sendo um jogo muito difícil, muito obrigado, muito disputado. E, bueno, esperemos que Vitória consiga a vitória e fiquem os três pontos aqui em casa. Vamos fazer o possível para que isso aconteça.
3: Muito bem, o Pochettino, jogador da equipe do Vitória, falou depois de deixar o campo do jogo nesse intervalo lá no Barradão, de 0 Vasco, 0 também para a equipe do Vitória. Pelo lado do Vasco da Gama é o Adson. Vai falar o Adson, rapaz, visual novo do Adson. Gostei, curti, hein? Fala, Adson.
5: Ali para o Vasco tentar chegar ao gol. Foi mais ou menos isso que ele quis passar, qual é a ideia dele, o que ele vem conversando com você e o que precisa melhorar pro segundo tempo.
4: Cara, eu acho que nosso primeiro tempo não foi ruim. Sabemos da qualidade do Vitória tem de casa. Acho que a gente soube suportar bem a pressão. Mas a gente tem muito que melhorar também. A gente veio aqui para buscar os três pontos. Acho que a gente precisa dar um pouco mais. Seu posicionamento ali, vou falar muito ali, senão passar a estratégia. Acho que nosso time tá bem, agora no segundo tempo tem mais calma pra sair com o estado positivo.
3: Muito bem, tá aí o Adson, como diria o Hugo Lago, jogador da equipe do Vasco da Gama. Intervalo de jogo também lá no estádio Nilton Santos e tá dando fogão, hein? Um pro Botafogo. O garoto Lucas Emanuel, de 17 anos, fez o único gol do jogo. Um fogão, 0 pra equipe do Santos. Tô esperando sua mensagem, 97.9988. E aí, hein? Será que dá pro Vascão no segundo tempo? Ou você tá desanimado com essa volta do Campeonato Brasileiro? Hein, torcedor vascaíno? Pode mandar mensagem pra gente. 97.9988. Eu vou te ouvir no Futebol Globo CBN.
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0: Cafeína, 8h23 no horário de Brasília. É hora da Michele Silva, que vai trazer um destaque, o resumo do primeiro tempo. E já já ela vai contar tudinho, hein, Mi?
1: Não dá pra esperar um jogo de Copa do Mundo no Brasileirão, isso todo mundo sabe. Mas o nível desse Vitória e Vasco poderia ser um pouco melhor. É claro, não dá pra esperar muito de uma diferença tão grande entre o clube baiano e o Vasco.
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0: Globo, na CBN, 8h25 no horário de Brasília, hora de opinião. O que foi o primeiro tempo de 0 Vasco, 0 Vitória? Comentarista do Futebol Globo CBN, Michele Silva. Fala tu, guria!
3: Esse gauchês está melhorando, tá melhorando, tá melhorando.
4: Eu gosto disso.
3: É quase um cidadão de Porto Alegre. Agora, o que precisa melhorar, e eu tô torcendo para que melhore, é o jogo. Porque eu nem fui para esse jogo pensando, e eu tenho certeza que o torcedor, a torcedora que nos escuta também não foi para esse jogo pensando que seria um jogo parecido com o que é um jogo de Copa do Mundo. Acho que todos estamos cientes de que é uma retomada do Campeonato Brasileiro, de que é preciso ter um pouco de paciência, ainda mais com o Vasco. E quando eu falei da diferença entre Vitória e Vasco, não é nada ligado à instituição, à história, o que cada clube conquistou, nada ligado a isso. É que de um lado tem o Jair Ventura, com quase 300 dias de trabalho à frente do Vitória, e do outro tem o Pedro Emanuel, com nenhuma semana de Vasco da Gama. É óbvio que isso vai impactar, isso vai aparecer em campo e apareceu. O placar tá zerado, mas o desempenho, o ritmo de jogo, no que diz respeito à organização dos dois times, o Vitória foi melhor do que o Vasco nesse primeiro tempo. A gente pode afirmar isso com certa tranquilidade. E eu explico por quê que o Vitória foi melhor do que o Vasco no primeiro tempo. Se a gente pegar os números, a diferença nem foi tão grande assim. E foi nivelado para baixo, dá pra gente colocar. O gramado é verdade que não ajuda, mas mesmo assim a gente tem aí 90% de acerto nos passes das duas equipes. As finalizações, elas estão bem equilibradas. A gente tá falando de 8 finalizações pro Vitória, só 2 no gol. E do lado do Vasco, somente 5 finalizações, só 1 na direção do gol. Finalização com perigo mesmo, quem conseguiu foi o Vitória. E por isso a importância de contextualizar os números. A finalização perigosa do jogo, ela veio dos pés do Baralhas, já nessa reta final, exigindo defesa do Leonardo Jardim, do Léo Jardim, goleiro do Vasco. O Vasco finalizou de fora da área, até acertou a direção do gol, mas é impressionante. Finalizações fracas, finalizações sem direção, finalizações de fora da área. Eu destaquei aqui, o Vasco precisa de mais de 70 tentativas de chutes de fora da área para conseguir fazer um gol. Então, o aproveitamento nesse tipo de lance por parte do Vasco, ele é um aproveitamento muito ruim. O Vasco é pouco eficaz nesse tipo de lance. Além do seguinte, o Vasco ainda é o primeiro time do Brasileirão que mais finaliza. mas tem a segunda pior eficácia em todos os tipos de finalização, que precisa de 13, quase 14 finalizações para fazer um gol. Nesse jogo aqui, nesse primeiro tempo, o Vasco teve 5. Se manter o ritmo para o segundo tempo, o Vasco não vai fazer gol, porque o Vasco vai terminar o jogo com 10 finalizações apenas e precisa de quase 14 para marcar um gol. Então o Vasco tem que melhorar esse ponto ofensivo, mas não é essa a principal preocupação para o segundo tempo. A principal preocupação do Vasco para o segundo tempo e para o segundo semestre, ela está ligada ao setor defensivo. A luta do Vasco contra o rebaixamento passa diretamente por um Vasco que consiga competir melhor e ser mais equilibrado e se defender melhor. O Renato, com todos os seus problemas, com todas as críticas que o torcedor, a torcedora que nos escuta, pode pontuar, ele começa o trabalho dele no Vasco deixando muito claro que ele ajustaria a defesa. É um Vasco que faz uma retomada com alguns bons resultados, muitos jogos virando ali, né, os jogos, muitas vezes jogando só um tempo das partidas, e a gente fica na expectativa de repente o segundo tempo ser o segundo tempo do Vasco, o segundo tempo ser o tempo que o Vasco quer jogar e consegue jogar mais, porque o primeiro tempo definitivamente não foi. E o Renato, ele já começa com 3 volantes. Então ele já começa corrigindo o setor defensivo. Por que que eu tô falando isso? Porque o cenário que o Pedro Emanuel encontra, ele é muito semelhante de um Vasco no Z4, um Vasco precisando da recuperação, um recomeço de campeonato brasileiro. E o Vasco precisa organizar a sua defesa. Tá correndo de maneira muito isolada na hora de atacar, não tá conseguindo ser coletivo, não tá conseguindo trabalhar as jogadas e trocar passes. O Vasco não consegue triangular como faz a equipe do Vitória. O Vitória consegue triangulações com muito mais facilidade e o Vitória se fecha muito melhor do que o Vasco. O Vasco percorre muito campo até conseguir fechar todos os espaços. Tem muita dificuldade defensiva. O Vasco pode ser punido nesse jogo aqui, já no segundo tempo, dependendo do que o Jair Ventura colocar em campo na segunda etapa, porque é um Vitória que consegue ser bem mais organizado do que a equipe cruzmaltina.
0: Essa é Michele Silva, comentarista do Futebol Globo CBN, e a opinião dela para esse primeiro tempo de 0 Vasco, 0 Vitória, e agora eu tô esperando a sua. Pode mandar mensagem pra gente, 97.9988, 97.9988. Já já eu vou querer te ouvir no Futebol Globo CBN.
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0: Papo na CBN, 8:33 no horário de Brasília. A galera participa, manda mensagem pra gente, 97.9988. Fala. Fala aí, galera. Cadê a galera, hein, gente? 97.9988. A galera vai participar com a gente aqui no Futebol Globo CBN. E a galera do Vasco tá chegando geral aqui com a gente. 97.9988. E você participa com a gente mandando mensagem. E aí, hein? Curtiu esse primeiro tempo? Tá confiante no Vasco da Gama? 97.9988. 97.9988. Fala comigo, fala, galera!
1: Olá, galera da Rádio Globo, do Globo Esportivo. Amo esse programa.
0: Opa!
1: Vocês são 10.
0: Obrigado.
1: Sou a Glória Saloto de Serra Espírito Santo.
0: Ô, Glória!
1: Ah, estou amando o retorno do Brasileirão. Já não aguentava mais saudade.
0: Todo mar, todo mundo.
1: E hoje estreando com o meu Vascão. Vamos que vamos!
0: Valeu, Glória, obrigado pela participação. O Vasco tá de volta, o Vitória também, e quem tá de volta agora no Futebol Globo CBN é uma fera do nosso timaço.
2: Junto com você, ligado aqui no Futebol Globo CBN. Os dois times já de volta ao gramado. A princípio, só aquela alteração do Zé Vitor, que deixou o campo machucado, para a entrada do Pochettino com a camisa número 8. 15 minutos. Resolvem a situação de Vasco e Vitória? Vamos ver se alguma coisa vai acontecer nesse segundo tempo. Agora atravessa todo o gramado o técnico Jair Ventura, porque o vestiário é desse lado, o banco de reservas é do outro lado, é assim o Barradão. Mas um belo estádio em Salvador, o Barradão. Tá tudo preparado pra bola rolar nesse segundo tempo? Vai ter alteração, Tatá?
3: Não, Renanzinho.
2: Nenhuma alteração, então mexe na bola, que agora é pra valer.
0: Vasco, Vitória!
2: 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Saída de bola nesse segundo tempo no time do Vitória. Dominando pelo lado canhoto, já vem descendo agora com Tárcia. Ele bota pra correr na linha de fundo, encara a marcação agora de Carlos Costa. Tentou o cruzamento, mas que cruzamento ruim. Bola saiu pela linha de fundo, foi o Pochettino. Camisa 8 da equipe do Vitória. 0-0, primeiros segundos desse segundo tempo. 2 para a equipe, não, 1 para a equipe do Botafogo, 0 para a equipe do Santos no estádio Nilton Santos. O gol que poderia ser anulado foi validado, então tá 1-0 para o Botafogo lá no estádio Nilton Santos, e aqui no Barradão 0-0, Vitória e Vasco da Gama. Tiro de meta já cobrado, bola lançada para o campo de ataque a favor da equipe do Vasco da Gama. Tentava o domínio, era o Watson, a bola sai pela linha lateral, arremesso manual a favor da equipe do Vitória. Você acompanhando tudo aqui no Futebol Globo CBN.
3: Muitas informações.
2: Amanhã tem mais. Amanhã às 8:00 PM tem Fluminense e Bragantino. Você vai conferir tudo com ele, o artilheiro da emoção. Tá sempre aqui, tá sempre lá, tá sempre com a gente. O artilheiro da emoção. Ele, Francisco Aiello, Thalita Giltze, essa galera comigo também na central da bola. Em mais um jogo da 19ª rodada. E a Série A é o campeonato nacional. Aqui o Vitória, com a posse da bola pelo lado direito, não consegue. Primeiro vem o Cuiabano, com o carrinho, consegue ficar com a posse da bola, domina, bota pra correr agora Cláudio Spinelli, fica com a posse da bola Thiago Mendes, rolou agora na entrada da grande área pra Rojas, tentava devolver pro Spinelli, bola forte, sai o goleirão Lucas Arcanjo, ficou com ela, faz o lançamento, o balão já pro campo de ataque, domina agora com o René, sofre a falta, um cascudo em cima ali, ó, do quarto árbitro que dedurou. Foi ele que dedurou a falta em cima do Eric, na verdade, Tatá.
3: É, cometida pelo Cuiabano. Ele tenta ali fazer o corte, só que acaba atingindo camisa 33 do Vitória. Juizão marcou a falta ali pelo lado direito a favor do Vitória, já no campo ofensivo, Renanzinho.
2: O azar dele foi que o quarto árbitro estava ali em cima, olhando para um lado, para o outro, e aí percebeu o cascudo do Cuiabano pra cima do Eric. Aí não tem jeito, né, Michele?
4: É, não tem. E o Cuiabano tava com saudade do Brasileirão também, né? Saudade do Eric. Um abraço ali, aquele reencontro.
2: Pois é. E olha que isso daí já é retorno do... Não, ainda não. É turno do Campeonato Brasileiro, décima...
4: É turno. Não, eles não se enfrentaram.
2: Turno. Não se enfrentaram ainda. Mas é saudade talvez de 2025. Alguma coisa que ficou ali, ó, mal resolvida. Três minutos desse segundo tempo. O arremesso manual favorecendo ao Vitória com o Ramon. Manda pro campo de ataque, tenta encontrar agora o Tércio. Bola fica pelo lado canhoto nos pés do Watson. No carrinho por baixo, fica com a posse da bola, tabelinha agora com o Cláudio Spinelli, bota na frente, botou muito na frente. Ficou com o Vitória, armou contra-ataque pelo lado direito, vem descendo na intermediária, se aproximando da entrada da grande área, tentou o passe, não consegue primeiro. Robert Renan, linda jogada, aparecendo até o Romero da seleção argentina, jogando com muito perigo, mas com muito estilo. Armei contra-ataque pro Vasco, vem agora com o Rojas, passou do lado com o Pumita, preferiu o chute, explode em cima da marcação, em cima do Baralha, recomeça o Vasco da Gama, com o Barros, toca agora para Thiago Mendes, protege, fica no chão, sofreu a falta, o árbitro mandou ele se levantar, arma contra-ataque novamente para o time do Vitória com o Pochettino, tentou encontrar o René, a zaga do Vasco faz o corte com o Cuiabano, despacha para o campo de ataque, fica com a posse da bola recomeçando, tudo lá atrás com o goleirão, Lucas Arcanjo, sai da grande área, toca um pouco mais à frente, vem descendo agora com o Emmanuel Martínez, ele domina a bola, pelo lado direito vem carregando, tem opção de passe pelo lado direito mais uma vez, é isso que ele faz, o Martínez, toca um pouco mais à frente agora para o René se deslocando pelo lado direito, sai lá da referência na grande área, tenta se aproximar do companheiro, a bola sai pela linha lateral a favor da equipe do Vitória. Quase 5 minutos já desse segundo tempo, alguma coisa mudou, Michele?
4: O Vasco tá conseguindo compactar um pouco mais as linhas, né? E tá conseguindo recuperar a bola em alguns momentos, no campo de ataque, tentando algumas progressões, né? Algumas triangulações, tentativas ali de combinações com o Spinelli. O Spinelli, ele varia muito entre meia esquerda e meia direita ali de ataque, né? Ele é a principal referência de ataque do Vasco, mas ele varia o posicionamento para dar opção de triangulação pelos dois lados. O Cuiabano tá fazendo uma partida defensiva lá do esquerdo do Vasco, tá fazendo uma partida defensivamente muito boa até aqui, mas o Vasco ainda tá muito exposto aos contra-ataques. O Vitória ainda não encaixou. O Vasco tá muito exposto aos contra-ataques e aí tem uma coisa que tá em comum das duas equipes. Os dois times precisando de muitos toques na bola para dominar, para passar. Então, a gente vê muita bola que tá ficando viva, que ninguém consegue dominar muito bem para dar sequência.
2: E aparentemente não é o gramado do Barradão. Aparentemente. Não dá pra gente também cravar que o gramado tá ruim.
4: Um pouco. Tá meio irregular, sim. Mas, assim, tá irregular pros dois times, né? E aí pode, claro, influenciar nisso. A bola fica um pouco mais viva, sim. Mas os dois times podem fazer melhor do que eles estão fazendo.
2: Já há pouco, hein, Thalita? Aconteceu um empom ali que ninguém viu. Só o câmera da TV Globo, hein?
3: Thiago Mendes e Martínez. Martínez ficou segurando o Thiago Mendes, aí o Thiago Mendes levantou, puxou ele pela perna ali, aquela briga entre os dois, mas nada que tenha chegado ao árbitro, Renanzinho.
2: 6 minutos já desse segundo tempo, vem o Vasco da Gama com o Rojas, saiu da grande área, no bico esquerdo abre, jogada agora para Thiago Mendes, tentou de primeira, explode em cima da marcação do Pochettino, bola sai pela linha lateral, o arremesso manual já foi cobrado, volta o Vasco da Gama, agora com o Cuiabano pelo lado esquerdo, serviu para Spinelli, fez o giro como pivô, Thiago Mendes na grande área, sobrou pelo lado direito com o Pumita pro gol, bola cruza toda a pequena área, vai pela linha de fundo. É tiro de meta para o Vitória. Fala, Tata.
3: Bola que sobrou pro Puma Rodrigues aqui pelo lado direito. Com o pé direito, ele conseguiu a finalização cruzada, mas passou muito longe. O Spinelli até tentou chegar para poder dar aquele toquinho sutil para empurrar pro fundo das redes, mas a bola foi muito forte. Ele não conseguiu chegar direto pela linha de fundo.
2: Foi uma boa chegada do Vasco, na sorte, mas foi, Michele.
4: Porque o Thiago Mendes não conseguiu o domínio, né? E aí o zagueiro ali pela direita da equipe do Vitória, o Kaká, ele tira, mas tira mal, né? Eu nem julgo o Puma por finalizar essa bola, né? Porque ele tá numa temporada muito artilheira pelo Vasco, então tudo bem ele arriscar essa finalização, ele tem essa confiança na finalização, mas aí faltou um pezinho do Spinelli pra mandar ela pro gol, mas com certeza a chegada de mais perigo do Vasco no jogo, pelo menos até aqui.
2: 7 minutos desse segundo tempo, Futebol Globo CBN. 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
2: Quase 8 minutos já desse segundo tempo aqui, arremesso manual novamente a favor do Vasco da Gama, já no campo de ataque, pelo lado esquerdo se preparando para a cobrança é o cuiabano, camisa 66 do Vascão da Gama, ele já toca agora para Thiago Mendes, recomeçando um pouco mais atrás, ainda no campo de ataque com Robert e Renan, uma garra no meio campo, entre o Martínez e também o Barros, puxa daqui, puxa dali, e o árbitro deixa o lance seguir, vem com o Barros, fica no chão, sofre a falta, o árbitro da partida mandou ele se levantar, Pumita Rodrigues marcado por 2 jogadores do Vitória, recomeça atrás com o goleirão Léo Jardim, despacha pro campo de ataque, bola vem descaindo agora com o Watson, também pertinho dele ali o Claudio Spinelli, tenta ficar com a posse da bola, se joga, se atira nela, e a bola sai pela linha lateral e o tempo tá fechando, hein? Tempo tá fechando com Barros e também Baralhas.
3: É.
2: Fala aí, Tatá.
3: Empurrãozinho daqui, empurrãozinho dali, uma disputa ali pela linha lateral. Agora o juizão chama a dupla.
2: Chamou assim, vem aqui por favor.
3: Vem cá.
2: Chamou com por favor.
3: É, educação é tudo, né?
2: Exatamente.
3: Importante.
4: É pra ninguém depois chegar falando de, ah, o árbitro não pode falar assim comigo e tal, ele tá...
2: O Messi falou assim mesmo na Copa?
4: Falou
2: teve isso.
4: Teve isso, né?
2: Eu vi
4: teve
2: nas
4: isso.
2: redes sociais, mas era fake news, inteligência artificial, ou é verdade?
4: É, eu vi a notícia de que ele...
2: Uma notícia, algum notícia, portal confiável.
4: Notícia. Mas que ele falou que era pra tratar ele com respeito.
2: Isso aí, isso. Falou? É. Não, se ele falou, falou. Ele falou, tá falado. E aqui desce Vitória. Vem no, na tentativa de cruzamento do Ramon, a zaga do Vasco. Corta pela linha de fundo, é escanteio com Pumita Rodrigues. Conseguindo travar na hora H. Escanteio, vem se preparando para a cobrança, é o Térzia. Camisa número 12 da equipe do Vitória. Com quase 10 minutos já desse segundo tempo, por enquanto. Tá tudo igual, tá 0-0 no Barradão. 19ª rodada no Brasileirão, venta no Barradão. Cruzamento no segundo pau, a bola vai passar. Passando por todo mundo, chegou agora com o Eric, bateu pro gol, bola tá viva, saiu o goleirão Léo Jardim na pequena área, é dele, Tatá.
3: A bola finalizada de fora da área, teve ainda um desvio ali no defensor, chegou bem tranquilinho ali pro Léo Jardim defender.
2: No Barradão, em Salvador, 8:45. 19ª rodada no Brasileirão, uma bola não para. E você tá ligado no tempo e no placar. 10 minutos do segundo tempo, eu disse 10 da etapa complementar. E o placar do Futebol Globo CBN aponta aí, @JorgeFilho.
6: Eu gosto disso.
7: Vasco.
2: 0.
7: Vitória.
2: Também 0.
8: Central.
9: Estádio Nilton Santos, 10 do segundo tempo, segue 1-0 Santos.
2: Junto com você, ligando aqui no Futebol Globo CBN, por enquanto, só um gol nessa noite de futebol de campeonato brasileiro. Tava com saudade, né? Eu sei que você tava. E aqui desce é o time do Vitória pelo lado direito. Tentava jogar na individual, era o Térzia. Não consegue, a zaga do Vasco faz o corte. E começa tudo lá atrás com o goleirão Léo Jardim. Toca pelo lado direito, vem descendo agora com o Pumita Rodrigues. Foi puxado pelos ombros, pelo próprio Térzia. Bola favorável Vasco, jogo paralisado. 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Aqui tem jogo.
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2: Quase 12 desse segundo tempo. A falta é favorável ao Vasco. Pressa nenhuma. Vasco vai levando um ponto para casa. Parece que tá até de bom tamanho, né? Parece que nem tá na zona de rebaixamento o Vasco da Gama. Não acelera o jogo, Vascão. Agora despacha pro campo de ataque com Carlos Cuesta. A zaga do Vitória faz o corte. Bola sai de novo pela linha lateral. Último toque foi do Luan Cândido. É arremesso manual favorecendo ao Vasco da Gama. Quase 12. Chegando agora a 12 minutos desse segundo tempo. É arremesso manual. Vai lá, Pumita Rodrigues, se preparando para a cobrança, cobra agora, perto agora do Rojas, toca de primeira para Adson, entrada na grande área, Nuno Moreira tem aproximação pelo lado canhoto, cuiabano, cruzamento para a área, a bola vai passando por todo mundo, não passa por Mita Rodrigues, rolou para trás, Rojas dominou, se livrou da marcação, tocou o Thiago Mendes, cruzamento para área, bola também passa pelo lado canhoto, chega agora para Cuiabano, linha de fundo, tenta o cruzamento, explode em cima do Jamerson, sai pela linha de fundo, é escanteio pro Vasco. Vasco melhora ou não melhora? Fala, Michele.
4: Tá melhorando, o segundo tempo já é melhor do que o primeiro, e a tarefa de vencer o Vitória no Barradão, ela não é simples, né? O Vitória é o terceiro melhor mandante desse Brasileirão, 79% de aproveitamento, 6 vitórias, 1 empate e só 1 derrota. Então, tem um excelente aproveitamento em casa, o Vitória.
2: Esquentei gol do Santos. Vasco, tem gol do Santos no Nilton Santos. Aqui vem o Vasco da Gama, cruzamento pra área. Chega a defesa do Vitória, faz o corte. Confirma aí, Chico.
0: Empata o Santos lá no estádio Nilton Santos, Barreal. 1 Botafogo, 1 Santos.
2: Portanto, 1-1 no Rio de Janeiro para Botafogo e Santos. E em Salvador, 2 alterações do Vasco, Tata.
3: É isso, tá saindo camisa 10, o Rojas, pra entrada do 11, o Andrés Gomes, voltando de Copa do Mundo, inclusive, até por conta disso não começou entre os titulares, né? O Vasco teve uma cautela aí, o controle de carga do jogador, e sai também o 77, o Spinelli, para a entrada do 20, Brenner.
2: Portanto, 2 alterações do técnico Pedro Emanuel, as 2 processadas pelo Vasco na partida, Michele.
4: É, o Brenner tentando retomar aí o futebol dele, né, com a camisa do Vasco, enfim, tentando fazer mais do que fez, pelo menos antes da parada. Se a gente fala, Renan, que o Brasileirão agora, também Sul-Americano, Libertadores, Copa do Brasil, enfim, tudo é retomado depois da Copa do Mundo, e aí é um outro campeonato, é uma outra competição, claro, né, os pontos eles não zeram, mas você tem muitas histórias que foram escritas na primeira parte, né, no primeiro semestre, e que nesse segundo semestre a gente não sabe se vai se manter. E o Brenner tem esse desafio. Pode servir para algo muito bom para ele. Pode ser algo muito importante para ele. Pensar agora em uma nova caminhada, ele escreve uma história diferente da que ele vinha escrevendo com a camisa do Vasco. Então, assim, pode ser essa a oportunidade para ele. Vai enfrentar um Vitória que se fecha bem no Barradão, que é uma força jogando em casa, mas é um desafio que o Brenner vai ter que percorrer, é uma montanha que ele vai ter que escalar.
2: E dizem que toda mudança de treinador é benéfica para um jogador que às vezes está em baixa, pode ser mais utilizado pela nova comissão técnica, tomara, porque o Brenner chegou com essa missão de ser o substituto de Pablo Verretti, né?
4: E detalhe, né? Ele vinha sendo bem utilizado pelo Renato, mas não aproveitou.
2: E aqui quem desce é o Vasco da Gama com Andrés Gomes pro gol. Bola vai à direita da meta do Arcanjo, na primeira chegada do jogador de Copa do Mundo, Tatá.
3: É isso, Andrés Gomes ali numa jogada completamente errada da defesa do Vitória, ele aproveitou uma bola que sobrou ali pelo lado esquerdo, deu um tapa na frente, finalizou de dentro da área, mas mandou direto pela linha de fundo.
4: E agora, com a entrada do Andrés Gomes na vaga do Rojas, o Andrés Gomes é o ponta pela esquerda e o Nuno Moreira já apareceu nesse primeiro lance. É o meio armador da equipe. Foi ele que deu o passe pro Andrés Gomes aparecer ali dentro da área e finalizar.
3: Falei que Coutinho ainda lidera o quesito de finalizações no gol. O Andrés Gomes lidera o quesito de finalizações para fora no Campeonato Brasileiro.
2: Então colocou mais uma na conta, né?
3: Só para dar um panorama aí da parte ofensiva da equipe cruzmaltina, porque o negócio tá feio mesmo.
2: Que a baliza é pequena. Tá. Se a baliza fosse um pouco maior, ele acertaria mais no alvo. 15 minutos desse segundo tempo. É o Vitória, a bola despachada para o campo de ataque. Agora com o Eric. Pelo lado canhoto, ele consegue o domínio. Rola um pouco mais atrás. Agora para Baralhas. O lado direito tem muita liberdade. O companheiro vem descendo novamente agora com ele. Manuel Martínez toca atrás pelo lado direito. Vai fazer o cruzamento com o Jamerson. Chega de qualquer maneira de cabeça. Se atira em direção à bola o Thiago Mendes. Tira do perigo, coloca pela linha lá. Lateral, é outro arremesso manual favorecendo a Vitória. 16 minutos já desse segundo tempo, segue 0-0 em Salvador no estádio Manuel Barradas, mas o Vasco quer o gol, o Vasco quer sair da zona de rebaixamento. Isso não te pertence mais, Vascão. Já vai ter alteração no time do Vitória. Ah, meu Deus do céu. É sempre um perigo. Quando vejo um jogador assim que eu já vi com a camisa do outro clube, me lembra a lei do ex.
3: Renato Kaiser, e gosta de fazer gol no Vasco, tá?
2: Esse daí gosta de fazer gol em vários clubes. Bom atacante. Não sei o porquê, é banco de reservas. Mas, tô aí o Jair Ventura pra poder explicar a opção pelo René, né? E os números também comprovam, provavelmente, né, Michele?
4: É, o Renato Kaiser tem 12 gols na temporada, o René tem 10. Mas o René tem contribuído muito mais, ajuda muito mais, tem sido. É um jogador mais jovem também e é um jogador que tem acrescentado mais ao ataque da equipe do Vitória do que o Renato Kaiser, por isso até o Renato Kaiser perdeu a posição de titular para o René. René que faz um excelente brasileirão, também foi muito bem na Copa do Brasil.
2: Com 17 minutos, portanto, mais uma alteração do time do Vitória, segunda do técnico Jair Ventura, com a entrada do Renato Kaiser na vaga do René. Sai o 91, entra o 79. Alteração já processada. 18 minutos já desse segundo tempo. É o Vasco com a posse da bola na intermediária, campo defensivo. Vem trazendo agora com o Bruno Moreira pelo lado direito. Toca para Andrés Gomes, bota o colombiano para correr. Invade a grande área, encara a marcação, trouxe para dentro. Tentou o passe em busca do Anderson. A defesa do Vitória corta de maneira parcial agora com Pochettino, que espaça para o campo de ataque em busca de Renato Kaiser. Sofre a falta, não. O árbitro mandou ele se levantar. Não houve nada, só encontrou no meio campo. O Vasco fica com a posse da bola. Johan, agora com ele. Não, ele não. Ele já saiu. Agora ali quem tá é o Brenner. Brenner com a posse da bola. Lembra até o Rojas, mas não é. É o Brenner com a posse da bola. Com a camisa número 20, ele domina pelo lado canhoto. Chega até os pés agora de Cuiabano. Faz o giro. 360 para cima do Eric. Toca para o lado canhoto. Vem descendo agora com o Brenner, dominando bola, vem carregando dois em cima dele, bola ali passando pela linha marginal, não chega a sair, saiu sim. O árbitro da partida mandou o quê? Não, nada, segue o jogo. O árbitro do Matheus Candançan falou, ó, não foi nada, a bola também não saiu, tá em jogo, tá valendo tudo. Só que faltou ali, ó, pelo menos fazer um gestual para que todo mundo entendesse que a bola estava valendo a favor de quem quer que seja. Só que agora houve a falta em cima do Barros. Agora sim, jogo paralisado e a falta já cobrada com Cuiabano. Toca um pouco mais à frente para Thiago Mendes, devolve agora para trás para Robert Renan. Chega até uns pés agora de Adson, vem carregando pelo lado direito. Encontra agora com o Pumita Rodrigues, bem pressionado ali de perto pelo marcador. Prefere recomeçar novamente atrás com Carlos Cuesta. Toca para o companheiro de defesa, que é o Robert Renan, um pouco mais à frente para Andrés Gomes. Fez um corta-luz meio mesmo sem querer. A zaga da equipe do Vitória consegue fazer o corte, volta novamente a equipe do Vasco da Gama, dominando bola com Andrés Gomes, na intermediária toca um pouco mais atrás para Brenner, chega agora até os pés de Thiago Mendes. A inversão do passe do lado esquerdo para o lado direito, mata no peito agora com Pumita Rodrigues, tem a aproximação do Watson na intermediária, se aproximando da grande área do Vitória, agora sim na tabela com o Nuno Moreira. Sobrou a bola na grande área para Andrés Gomes, sai novamente, faz o domínio, linha de fundo, cruzamento, tentou a cabeçada, era o Pumita Rodrigues. A bola vai pela linha de fundo. Se atirou na bola e se machucou, Thalita.
3: É um bom cruzamento do Andrés Gomes lá pelo lado esquerdo. Ele consegue encontrar o Puma Rodrigues. A bola veio forte, né? Ele ataca a bola ali, consegue se movimentar nas costas. O defensor testa, mas direto pela linha de fundo.
2: No Barradão em Salvador, 8:55. 19ª rodada do Brasileirão, a bola no par e você saca só o tempo e o placar na Globo CBN. 20 minutos do segundo tempo, eu disse 20 da etapa complementar. E o placar do Futebol Globo CBN? Aponta aí, arroba Jorge Filho com U.
6: Vasco
2: 0,
0: Vitória
2: também 0.
0: Estádio Nilton Santos, 20 do segundo tempo, 1 Bota, 1 Santos.
2: Junto com você, ligando aqui no Futebol Globo CBN. Amanhã tem mais. Sexta-feira, futebol é. Copa do Mundo, não. Brasileirão. Amanhã tem Fluminense e Bragantino. Você vai conferir com ele, o artilheiro da emoção. Ele tá em todas. Com ele, Francisco Aiello, Thalita Giltze. Eu na central da bola. Mais um dia de Brasileirão. É a 19ª rodada. Tá de volta a Série A. Aqui desce o Vasco da Gama com o Watson. Abre jogada agora com o Bruno Moreira pelo lado direito. Encara a marcação agora aí. Ele, Pumita Rodrigues, pertinho tá o Watson, fez a inversão do passe, pelo lado canhoto, consegue fazer o domínio agora com o Andrés Gomes, encarou agora o Jamerson, dois em cima dele, no bico esquerdo da grande área, com Barros, trouxe pra dentro, bateu pro gol, e o goleiro Arcanjo, meio que sem jeito, faz a defesa, Tatá.
3: É, numa jogada ali pelo lado esquerdo, o Andrés Gomes dominou o passe do Pumita e tocou rasteiro pro Cuiabano, camisa 66, fez uma finalização de longa distância, mas fraca, sem efeito, tranquila para a defesa do Lucas Arcanjo.
2: 22 minutos já desse segundo tempo. Vasco da Gama tentando encontrar um espaço nessa defesa bem postada no Vitória. E agora tem jogador do Vitória caído. Me parece ser o Baralhas. Enfim, mas o cartão será aplicado ou não será aplicado, Tatá?
3: O Candançan não sacou o cartão do bolso, não. Ele marcou a falta pro Vitória ali pelo lado direito. Tô tentando identificar quem é que tá sentindo muito o tornozelo. Sentindo bastante. É o Kaiser, Renato Kaiser. Na jogada ali com o Robert Renan e Thiago Mendes. Uma jogada forte, tá? Juizão marcou a falta, mas não deu cartão, não.
2: É, e foi uma entrada dura do Robert Renan no tornozelo do Renato Kaiser. E agora está sendo até atendido pelo companheiro de time, jogando aquela água benta. Só assim para curar, hein, Michele?
4: E olhe lá, né? E olhe lá, porque dói. E dói, viu? Eu até achei que ele tava dando o famoso migué ali, né? Porque o que mais tem nesse jogo, e aí já aproveita a galera para matar a saudade do Brasileirão, né? O que mais tem é a gente caindo, né? O Barros já caiu várias vezes, Baralhas já caiu várias vezes, o Emanuel Martínez já caiu várias vezes, mas esse caso realmente foi um lance feio. E assim, cartão amarelo no mínimo pro Robert Renan nesse lance, no mínimo, porque alguns árbitros já até pensaram num vermelho. Acho que é demais, mas cartão amarelo sim.
2: E aqui é falta, Pochettino colocou na grande área, cabeçada pro gol do Kaiser. E o goleirão Léo Jardim tá lá no cantinho pra fazer a defesa, Tatá.
3: É, o Kaiser subiu ali sem marcação, tentando buscar o cantinho esquerdo. Léo Jardim foi lá buscar, mas acho que ela iria pra fora, Renanzinho.
2: 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Olha a chegada errada no Vasco da Gama. Kaiser bateu pro gol, detonou. Gol! Renato Kaiser, a lei do ex, ela vale no Brasileirão. 24 minutos do segundo tempo, saiu jogando errado o Vasco da Gama. Na hora do giro do placar, uma jogada lá, Fernando Diniz, um passe errado do Barros, tentou fazer um giro, pressionado pelo Tárcia, e a bola sobrou para o artilheiro Renato Kaiser, na saída do Léo Jardim, bola no fundo da rede, para abrir o placar, 19ª rodada no Brasileirão, Kaiser com a 79, Marco arroba dele, no placar do Futebol Globo CBN.
7: Vitória!
2: Ou com o lei do ex, Renato Kaiser.
7: Vasco!
2: 0. É o Diniz que tá no time?
3: Parece, né? Diziam que o problema era o Fernando Diniz, né? 30 gols sofridos no Campeonato Brasileiro. 8 gols de erros individuais. Jogada começa com uma saída curta. Léo Jardim toca ali pro Robert Renan, que dá o passe no meio pro Barros, de costas pros marcadores. E aí ele fica completamente nervoso. Tem uma pressão do Terza, que rouba a bola de forma muito tranquila. Dá o passe rasteiro pro Renato Kaiser, domina pelo lado direito e toca na saída do Léo Jardim lá no cantinho direito pra abrir o placar. Vitória na frente, o Vasco não tem nada.
2: Não foi nenhuma construção de jogada. Aqui vem o Vasco, também toca errado, Vitória. Brenner rolou pra trás, bateu pro gol. Mal demais, Nuno Moreira. Mandou longe lá na arquibancada, Thalita.
3: Inacreditável, né? É por isso que o Coutinho ainda lidera o quesito finalizações no gol. Olha que coisa horrorosa. Brenner faz uma bela jogada pelo lado esquerdo. Atrai a marcação e dá um passe pra trás pro Nuno Moreira, que chega inteiro na bola. Mas na hora da finalização, que coisa horrorosa. Passou muito longe do gol do Lucas Arcanjo. Nem no gol ele chutou.
2: Impressionante, ô Michele. Entrega a paçoca aqui, o Vitória entrega lá. Mas aqui o Vitória come a paçoca. Lá, o Vasco joga fora.
4: É, e que grande oportunidade teve o Brenner, né? Na construção dele mesmo. Ele até poderia ter finalizado, né? Inclusive, eu dar um bastidor que eu olhei pro Aiello, ele olhou pra mim. Pô, porque não deu no gol? Porque ele poderia ter finalizado ele mesmo, né? Mas acabou dando passe ali pro Nuno Moreira. E aí, gente, a fase não é boa. A confiança tá lá embaixo, o time tá no Z4. Cara, domina essa bola. Domina essa bola, bate direitinho, olha pro gol. Faz todo passo a passo, aquele que você aprendeu lá na base. Faz tudo certinho, porque se a fase não é boa, o chute de primeira dificilmente vai entrar. Então assim, o Vasco deu mole no momento que estava bem melhor no jogo do que o Vitória. E uma rara oportunidade que o Vasco teve no jogo, nesse segundo tempo, de pressionar mais o Vitória, encurralar mais o Vitória dentro do Barradão, o Vitória já não conseguia mais atacar tanto. E o Vasco deu mole, tomou esse primeiro gol. E aí eu não vou culpar o Robert Renan, porque o Barros teve tempo de dominar, teve tempo de tentar corrigir, beleza, ele tava pressionado, aí o ideal, o zagueiro não dá a bola nele, porque o zagueiro tá de frente, o zagueiro tá vendo que ele tá pressionado, mas caramba, ele teve o tempo do domínio, e ele já tá jogando nesse campo, tem muitos minutos, tem um tempo inteiro, mas quase meia hora, ele sabe que não tá fácil de dominar essa bola, ainda mais pressionado, ele domina mal, acaba roubando a bola ali o Tarsi, e aí valorizar o que fez o atacante do Vitória, porque ele tava lá pra pressionar. E eu sou um pouco contra essa ideia de falar que é a saidinha lá Diniz, viu, Renan? Que vários times fazem, mas quando dá errado, geralmente o Diniz é que é o citado.
2: Vai na conta dele.
4: É, né? Mas vários times fazem, só que tem que escolher o momento de fazer. Tem que escolher o momento de fazer e também como fazer. O Vasco não precisava disso, mas não é o primeiro jogo que o Vasco dá um mole danado, vacila de forma absurda e acaba tomando gol. Isso já aconteceu várias e várias vezes.
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2: Teve alteração no time do Vasco da Gama agora, hein, Tatá?
3: Isso, terceira mexida, saiu 28 Adson, entrou 18, Marino.
2: Marina Inestrosa, tá em campo, mais um jogador estrangeiro colombiano em campo. Fala, Michele.
4: É, o Marino também nessa dificuldade, nesse desafio de se encontrar com a camisa do Vasco, né? Reforço do começo.